0: legal nas relações de consumo. O projeto foi criticado por deputados da oposição. Para o deputado Kim Kataguiri, do Missão de São Paulo, criminalizar o aumento de preços vai provocar desabastecimento de gasolina e óleo diesel. Já o deputado Lafayette de Andrada, do PL de Minas Gerais, diz que já existem instrumentos administrativos para penalizar quem aumentar os preços para ferir a concorrência e o consumidor.
1: Nós entendemos que é um projeto inócuo. Está criando, na prática, mais uma possibilidade de incriminar posto de gasolina, de prender dono de posto. Hoje, nós já temos um sem número de leis que defende a liberdade econômica, que defende o consumidor, que dá um conjunto de ferramentas para o Ministério Público, para a Polícia Federal, que na prática, no mundo real, no dia a dia, vai chover no molhado, porque as ferramentas já estão aí.
0: O relator Merlon Solano defendeu a necessidade de punir empresários que aumentarem preços sem justificativa. Segundo ele, foram registrados aumentos abusivos e injustificados mesmo depois das medidas adotadas pelo governo desde o início da guerra entre os Estados Unidos e o Irã.
2: A gente está tendo aí um subsídio para o setor de R$ 3,00 por cada litro. Ainda assim, se mantiveram os aumentos. Diante deste quadro, da persistência do setor de combustível em elevar seus preços de maneira injustificada, porque o Brasil só consome de gasolina importada 15% de toda a sua demanda. De óleo diesel, a parte importada só chega a 30% de todo o nosso consumo.
0: O projeto do governo, que prevê pena de 2 a 4 anos de prisão para quem aumentar sem justa causa o preço de combustíveis, seguiu para análise do Senado. Da Rádio Câmara de Brasília, Antônio Vital.
3: Transportes. Ricardo Aires, do Republicanos do Tocantins, denuncia a precariedade e a curta durabilidade de pontes estratégicas na região norte. Ele cita como exemplo a ponte sobre o rio Araguaia, que liga seu estado ao Pará, interditada com menos de 15 anos de uso e prejuízo de R$ 76 milhões de reais.
4: Outro caso citado pelo deputado ocorre em Pedro Afonso, onde uma ponte de R$ 100 milhões de reais, entregue em 2014, está parcialmente interditada. Ricardo Aires exige a atuação imediata do TCU para investigar os métodos construtivos e o processo de execução dessas obras.
3: Bebeto, do PP do Rio de Janeiro, pede agilidade na remoção de uma torre de energia que, segundo ele, está impedindo o avanço de obras de duplicação na rodovia Presidente Dutra e a construção de um acesso viário na Baixada Fluminense.
4: Bebeto também cobra providências de órgãos reguladores diante do atraso nas intervenções viárias. Além disso, ele defende a continuidade de obras de mobilidade urbana, incluindo a construção de viadutos considerados estratégicos para reduzir congestionamentos.
3: Termina aqui o Jornal Câmara dos Deputados, com trabalhos técnicos de Everson Urani e apresentação de José Carlos Andrade e Luciana Vieira. Uma boa noite para você.
4: Uma ótima noite. A Voz do Brasil está de volta amanhã.
5: 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Boa noite.

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1: Boa noite, 9:07. 9:07.
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0: Boa noite, vamos juntos a partir de agora com o programa Movimento Cultural. Nesta quinta-feira, 21 de maio de 2026. O programa tem a produção de João Lubambo, os trabalhos técnicos de Aldo Leite e Emílio Bezerra, o Guga Laruso. Na redação, José Roberto. Movimento Cultural de hoje trazendo Déa Ferraz. Ela dirige o longa-metragem pernambucano Segunda Pele. Felipe e Chiquinho, da banda Mombojó, vai falar sobre show na capital pernambucana. É a nossa crônica semanal com o jornalista e escritor Urariano Mota. Coordenador do projeto 10 anos sem Naná Vasconcelos, Moisés Santana, vai conversar com a gente. E o nosso queridíssimo Maestro Spock, grande Maestro Spock, está de volta. Tem show e ele vai divulgar pra gente aqui no Movimento Cultural. E como sempre, os craques do Escrete de Ouro com os destaques do nosso futebol.
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0: Olha aí, Maciel Melo. 9:09. Negro Amor. Dança muito você. É uma aula. 9:09.

Valeu, Marcel Melo aí, o Negro Amor, 9 horas e 14 minutos. Você lembra dessa? Grupo Sentinela. Grupo

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1: Você chegar, curtiu aí o Grupo Malícia, Sentinela, isso é bom demais, Aldo Leite, isso é bom demais. Até.
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1: Ah, tá me sentindo gongado agora, 9 horas e 10.

0: aqui no programa Movimento Cultural e vamos falar de um longa pernambucano. Vamos falar de Segunda Pele. Nós já estamos aqui com a diretora do longa, que é a Déia Ferraz. Ô, Déia, boa noite, bem-vinda.
1: Boa noite, Marcelo. Boa noite, ouvinte. Obrigada pela conversa e pelo espaço.
0: Poxa, nós que agradecemos. Que legal. E já fico feliz porque estou vendo aqui o longa Segunda Pele será lançado no Olhar de Cinema Festival Internacional de Curitiba. Podemos considerar uma vitória, Dé?
1: Ai, com certeza, Marcelo. Uma alegria muito grande. Porque o Olhar de Cinema é um festival que eu tenho uma relação já antiga, um festival que eu gosto muito, um festival muito grande, muito importante, assim, né, no circuito nacional de cinema. E estrear lá é sempre uma alegria, uma honra. E o filme está numa mostra que chama Mostra Novos Olhares, que é uma mostra também que eu gosto muito, porque é uma mostra que tem um perfil de filmes experimentais, filmes que ousam um pouco mais na forma, sabe? Uhum. E aí eu fico bem feliz, assim, do filme ter entrado lá.
0: Poxa, legal. Déia, eu queria que você falasse sobre o filme. Eu gosto sempre de lançar essa pergunta assim. Eu queria que você voltasse à idealização, quando o filme não existia materialmente falando. Como é que ele nasce? Quais são as primeiras ideias que vêm à mente, Déia?
1: Então, Marcelo, Segunda Pele tem uma história muito peculiar, porque ele nasce de um convite, na verdade, de artistas do coletivo Lugar Comum, que é um coletivo de performance daqui de Recife, de artistas da dança e do corpo. Sim. Uma galera que eu gosto muito, que eu admiro muito. E eles tinham esse espetáculo que chamava Segunda Pele. Então, lá ainda na pandemia, As meninas me chamaram para fazer o filme do espetáculo. Mas aí, o que é que eu fiz? Eu disse, a gente pode fazer o que a gente quiser ou a gente vai transpor o espetáculo para o cinema? Elas disseram, não, a gente pode fazer o que quiser. E aí, a partir daí, a gente fez um trabalho bem longo, acho que foram 2 anos, assim, de imersões e de encontros. Eu, mais seis artistas, mulheres, onde a gente foi criando juntas, assim, o que seria esse filme Segunda Pele. E eu acho que em um dado momento dessas imersões e desse trabalho de criação coletiva, uma pergunta ficou muito evidente para a gente, que era a pergunta, que corpo habitamos? Então, Sim. A partir dessa pergunta, cada artista foi criando sua resposta para ela, e eu fui pensando como dialogar a câmera com a performance que acontecia a partir dessa provocação. Então, o filme é resultado dessa criação coletiva, dessa pergunta, e é um filme que acho que tem um desejo, digamos assim, muito grande de acionar uma sensorialidade, de acionar o corpo do espectador que está assistindo, sabe? Sim, ele não tem uma narrativa tradicional, como a gente está mais habituado a ver no cinema, Mas ele se propõe a criar ou enfim, a levar o espectador a uma experiência mesmo, algo que passa pelo corpo dele, né?
0: Poxa, muito legal. Déia, eu queria que você ficasse à vontade para falar sobre sua carreira, até chegar à Segunda Pele. Por favor, Déia.
1: Então, Marcelo, Segunda Pele é meu sexto longa. Eu trabalho com cinema já há 20 anos. E sempre muito, acho que mais associada à ideia do documentário ou da realidade, se a gente pode dizer assim. E nos últimos anos, ou nos últimos filmes que eu tenho feito, que eu lancei, eu fui me aproximando mais de uma ideia de cinema expandido. Então, me interessa muito pensar a imagem num campo expandido, assim, num campo de sensorialidade mesmo. Eu tenho me perguntado muito, assim, nos dias de hoje, né, que a gente está bombardeado cotidianamente por tantas imagens. Eu comecei a me perguntar o que é que as imagens estão fazendo com a gente, né? Do que é que uma imagem é capaz, assim? Porque a sensação que eu tenho é que a gente é tão bombardeado por imagem que as imagens estão adormecendo a gente, ou estão distanciando a gente da gente mesmo, sabe, assim? E aí, anestesiando, né, a nossa existência, a nossa relação com o mundo.
0: Uma pergunta intrusa, desculpa interromper, você volta sua linha de raciocínio. Tem algo aí do Guy Debord, não? Sociedade do Espetáculo?
1: Tem, com certeza.
0: Né? É, quando você começou a falar coisa da imagem, mas é bem atual, incrível, né?

0: ideia.
1: Incrível. Ele antecipou isso para a gente, né? Ele fala
0: Exato.
1: muito dessa sociedade do espetáculo e é isso que a gente está vivendo. E aí eu acho que esse incômodo, né, dessa percepção do quanto a gente foi se afastando da gente a partir dessas imagens, dessa hiperexposição das imagens, eu comecei a me perguntar do que é que uma imagem é capaz, como é que eu posso resgatar a potência poética das imagens. E aí nessa pesquisa eu fui talvez me distanciando um pouco mais da ideia de uma narrativa clássica para um lugar de experimentação dessa imagem, para um lugar de expansão da imagem, onde o meu desejo é muito mais colocar o espectador em contato com as imagens dele mesmo. Sabe quando a gente faz um filme e quer que esse filme provoque no espectador outras imagens que não estão no
0: Sim,
1: filme?
0: sim.
1: São imagens que carrega dentro da gente, que faz a gente reviver outras coisas, né? Que cada um vai fazer seu próprio filme. Então, eu acho
0: Perfeito.
1: que é um pouco esse desejo, assim, que eu carrego hoje, que eu tenho pesquisado nos últimos filmes.
0: Poxa, muito legal. Eu queria que você ficasse à vontade para falar sobre a equipe. A gente geralmente foca ali no ator protagonista, na atriz protagonista, numa equipe primeira, mas tem tanta gente, o quanto que se precisa, por isso que a gente elogia aqui a ideia, as políticas públicas, porque possibilitam aquilo que você tem em mente, você ter pessoas para trabalhar, o quanto isso é importante para o cinema, né?
1: Sim, total. A gente. É isso, o cinema já, muito já foi dito, né? É uma arte coletiva. A gente só faz quando tem muita gente junto. E que bom é fazer cinema assim, com muita gente junto, entendendo que cada um vai contribuindo com o que mais sabe, com o que mais pode, com o que mais quer, né? Com a sua própria
0: Exato,
1: criação, assim.
0: exato.
1: E as políticas são. É o que faz a gente respirar, na verdade, né? Hoje no
0: Sim.
1: Brasil, depois de um momento muito difícil, né, de apagamento dessas políticas, a gente retomando, ainda eu acho que lentamente, eu acho que ainda tem muita coisa para trabalhar nas políticas públicas, mas já houve uma retomada, né, e aí a gente volta a
0: Exato.
1: respirar realmente. Mas a equipe do Segunda Pele é uma equipe muito. Eu gosto muito de trabalhar com equipes pequenas, sabe, Marcelo? Eu gosto daquele ninho, eu gosto de estar todo mundo junto, todo mundo se ouvindo, todo mundo pensando junto. E é um filme que quem assina comigo a fotografia, é a primeira vez que eu mesma faço a fotografia do filme, junto com Rafa Amorim, Rafael Amorim, que é um parceiro muito querido, Carol Vergolino está fazendo a produção executiva, que é uma parceira também da vida toda. A Carol é produtora de todos os meus filmes, assim, eu digo que eu não ando sem ela. E ela está nesse filme comigo, na produção executiva, né? Pela Lumia, que é a produtora dela.
0: Sim.
1: A gente tem as artistas maravilhosas do coletivo Lugar Comum, que é o Silvinha Góes, que é, além de artista e estar tá no filme, ela é uma amiga, irmã, que também esteve comigo em outros filmes, que também trabalha muito junto comigo. É, Liana Gesteira, Maria Agrelli, Clara Monique, Clara Camarote, Sofia William, Renata Muniz, enfim, quem faz a luz do filme, que eu digo que é quase a direção de arte, porque a luz do filme é tudo que a gente tem, assim,
0: Sim.
1: e é Luciana Raposo, que é uma pessoa que é do teatro e que a gente chama para o cinema agora nesse filme, e ela arrasou muito. Lu Teixeira, produtora de Sete, maravilhosa também, está em todos os meus filmes. Então, assim, eu acho que eu sou uma pessoa que eu vou criando laços e vínculos com os profissionais e vou querendo trabalhar muito junto, assim, né, das pessoas que já me conhecem, sabe, aquela coisa de se olhar
0: Sim.
1: no olho e saber o que está pensando. Então, isso ajuda muito, né, na hora que a gente está no corre, assim, da filmagem.
0: Odé, tem uma coisa super interessante para quem gosta de cinema. E aí, no meu caso, do ponto de vista leigo, né? Eu não conheço tecnicamente o cinema, gosto de escutar as pessoas que fazem cinema como você. É a coisa da união do som com a imagem. As ideias que você tem, que são representadas através da imagem, mas quando entra música tal para aquela cena, outra música ou um ruído, eu queria que você falasse um pouco sobre isso, que eu acho que é uma construção super fantástica do ponto de vista intelectual e o resultado que ela apresenta para o telespectador, não é isso?
1: Então, Marcelo, massa que tu perguntou, porque eu não falei de Kiko Santana. Kiko Santana, na verdade, ele fez o desenho de som e a mixagem do filme. E o
0: Sim.
1: som de Ciclo da Pele é um som todo criado, assim, por ele, basicamente.

0: Assim, a gente tem o som direto, que foi Lara Biondi que fez, que captou no momento, mas
1: Sim.
0: quando a gente vai para a montagem, a gente passou meses, assim, eu e Kiko, pensando que som era esse, porque a gente queria ouvir o som dos corpos.
1: Sim.
0: Então, no caso da pele, a gente nem usa tanto música, eu acho que tem um momento, assim, uma cena que tem música, mas é uma música toda desconstruída. E, no geral, o que a gente faz é assim. É, cada cena, qual é o som de cada cena? Então a gente imagina o som, eu digo, daquela caixa, porque as cenas são todas dentro de caixas. E aí, junto com o Kiko, a gente vai. Eu digo, Kiko, eu quero ouvir esse corpo. Como é que esse corpo tá. Que som é esse que esse corpo tá soltando? Aí ele tem uma
1: Sim.
0: batida de pé, então a gente vai pensar a batida de pé como se fosse um toré, e aquela batida de pé vai virar o
1: Puxa,
0: som daquela cena.
1: que
0: Sabe?
1: legal,
0: Então. A gente vai muito junto. Tem outra cena que a artista está praticamente nascendo, digamos assim, É porque pode ser muita coisa, mas digamos que é um ninho cheio de uma gosma, que a gente não sabe exatamente o que é. Então, eu fico, que som é esse dessa gosma? Vamos pensar que som ele faz. E
1: sim.
0: aí, isso quando entra e que ele coloca no 5.1, que a gente vai para o cinema e que a gente escuta, né? Em todas as caixas. A gente ganha uma espacialidade, a gente ganha uma corporalidade mesmo das imagens, né? Eu digo que o som, para mim, do filme, de todos os filmes, né, é como se fossem os tentáculos, né, da imagem, assim, é o som que toca o corpo do espectador, é pelo som que a gente toca a pele, né, que a gente faz o coração bater, que a gente faz, enfim,
1: Espetacular.
0: sentir o chão, né, o chão tremer, é pelo som. Então, é um aspecto essencial, assim, né, na produção do filme.
1: Super legal. Dia 9 de junho é a exibição na Cinemateca de Curitiba. E qual a expectativa que fica? Eu sei que você contou sua história, uma história já é experiente, mas sempre fica aquele friozinho da barriga. Não tem como, né, Dé?
0: Não tem como, não tem como, Marcelo. É sempre um frio na barriga. Um nervosismo, porque a gente nunca sabe exatamente, né, como o filme vai chegar nas pessoas, assim. É
1: Sim,
0: claro que
1: sim.
0: quando a gente faz um filme, a gente deseja algo, a gente quer que o filme chegue em algum lugar, né, que a gente
1: Sim.
0: leve a pessoa para algum lugar, mas esse mistério a gente nunca alcança. E essa que é a grande graça, eu acho, também do cinema, né, entender que cada um vai se relacionar com o filme de sua própria forma e a partir de suas memórias, de suas vivências, enfim, do seu repertório pessoal. E aí é que está a grande graça, assim. Eu espero, sinceramente, que seja bonito, que ele chegue no corpo das pessoas, que ele acorde o
1: Sim.
0: corpo de cada um, nem que seja durante 1 hora, que é o tempo que ele vai ser exibido.
1: Maravilha. Você falou que espera. Estamos aqui no finalzinho de maio, né? Ele vai ser exibido 9 de junho. E aí, o que é que você espera para diante, esse segundo semestre? O que é que a gente vai poder noticiar aqui mais adiante? Quais são as expectativas, né?
0: Ah, então, de segunda pele, o que eu já sei é que ele foi selecionado para um festival lá no Rio, que chama o
1: Legal.
0: Rio LGBTQIA+. Então,
1: Sim.
0: ele vai estar no Rio. Acho que em julho o festival acontece.
1: Sim.
0: E eu estou bem feliz com isso. E depois a gente vai esperar. Vai ver o
1: Poxa,
0: que é que. Porque
1: legal.
0: é isso, né? A gente faz
1: Maravilha.
0: o filme e começa a enviar para os festivais e vai
1: Sim.
0: vendo onde é que quais são os festivais que têm a cara do filme, porque é isso, cada vez está ficando também muito difícil, né, para os festivais, porque é uma produção imensa, que bom. A gente hoje tem uma produção muito grande de cinema nacional,
1: Sim.
0: e os festivais fazem uma curadoria, né, que às vezes fica muito filme bom de fora, assim, então é um mega desafio
1: Poxa, Dé,
0: para ele.
1: Legal, a gente fica aqui na torcida, na expectativa de que venham coisas boas, muito boas. E quem sabe na próxima conversa nossa aqui a gente esteja festejando e lançando mais coisas aí para o mundo. Dé, receba nosso
0: Oh,
1: abraço,
0: tá certo.
1: a toda a sua equipe também. Muito sucesso. Valeu.
0: Obrigada, Marcelo.
1: Abração.
0: Obrigada a todo mundo. Um beijo, boa
1: Valeu,
0: noite.
1: beijão. Déia Ferraz com a gente aqui no programa Movimento Cultural, falando sobre a exibição no Festival Internacional de Curitiba, O Olhar de Cinema, o longa-metragem pernambucano Segunda Pele. Agora, 9 horas.

0: Olha aí, Dona Summer, aqui no programa Movimento Cultural, te abraçar o nosso querido Andrade de Rio Doce. Ele diz o seguinte, olha, se os militares podem ficar isentos da declaração do imposto de renda, essa regalia também seria repassada para as viúvas? Minha mãe é viúva de um militar. Seria retroativo? Boa noite, Andrade, da quinta etapa de Rio Doce. Amigo, não tenho argumentos para trazer uma afirmativa. Agora, pelo que eu li em uma das matérias disponibilizadas, tem dizendo assim, por exemplo, é uma fonte que eu li aqui. A isenção não é uma regalia automática que passa de marido para esposa simplesmente pelo fato de ser uma pensão militar. O entendimento da justiça funciona assim. Se o militar tinha uma doença grave e faleceu, a isenção dele era um direito pessoal e cessa com o falecimento. A sua mãe não herda a isenção dele de forma automática. Agora, se a sua mãe tiver alguma doença grave, aí sim, ela tem total direito de pedir a isenção do imposto de renda sobre a pensão dela. O direito passa a ser dela com base na saúde dela. Ainda tem uma terceira hipótese. Se o falecimento do militar foi causado por acidente em serviço ou moléstia profissional, nesse caso, a pensão decorrente desse fato também pode ser isenta. Mas aí, meu querido Andrade, eu estou entrando num campo que eu só estou lendo aqui uma das matérias que eu tive acesso. Então, não tenho autoridade, né, para falar sobre o assunto. Somente por questão de empatia, respondendo aqui o amigo, e tomara que dê certo, né? Tomara que a sua mãe tenha esse direito. Um grande abraço a você, meu querido amigo Andrade, de Rio Doce. Giva do Reco, manda um alô para Madeira e para Rildo, o velho da praça. Quem também está com a gente, o Cristiano do Barro. Grande abraço, Cristiano. Nivaldo de Areias, sempre na escuta, abraçando David e Débora em Caruaru, na Vila Kennedy, os netinhos Davi, Guilherme, João Lucas. Se Deus é por nós, quem será contra nós? Pelo esporte tudo, rumo à Série A e campeão da Copa do Nordeste. Fica na Santa Paz. Ah, nossa querida Carol Santos, grande Carol. Olha, Carol aí, Carol, uma das produtoras do movimento nesse tempo que estamos por aqui, né? Nesses quase 12 anos. Marcelo, saudade, estou te ouvindo agora. Carol aqui sempre trazendo conteúdo de qualidade. Manda um cheiro pra Zé, pra Aldo, pra Guga e todos em coro. Carol, apareça! Valeu, Carol. Abração pra você, abração pra toda a sua família. O André Luiz Rocha tá com a gente. Ele manda aqui um short, né, do YouTube, diz, creio que Ancelotti não vai chamar o Nelson. Enfim, eu tenho que dar uma olhada aqui para saber do que se trata. Um abraço, meu querido André. 9 horas e 42 minutos no movimento.
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0: Os destaques do JCPE você acompanha no jc.uol.com.br. Caso Miguel, Tribunal de Justiça de Pernambuco mantém pena de 7 anos de prisão para Sari Corte Real. Por 6-5, maioria dos desembargadores decidiu manter decisão imposta em segunda instância. Condenada permanece com o direito de recorrer em liberdade. Fernando Castilho. Deolane Bezerra vendeu BET para a empresa que não teve aprovação do governo para funcionar e opera com liminar da justiça em São Paulo. De olho na liderança, Náutico recebe o Cuiabá nos aflitos, Rádio Jornal transmite ao vivo. Polícia Federal detecta repasse de 14 milhões de reais de fundo ligado a Refit.

0: para a empresa da família de Ciro Nogueira. Bilhetes em presídio de São Paulo deram início à operação que prendeu Deolane por ligação com o PCC. Após um ano de atraso, Recife entrega habitacional no bairro do Monteiro. André Viana e Brega Retrô agitaram boteco do Barra. Outro destaque: Vitória goleou o ABC por 6-2 e fica perto da final da Copa do Nordeste. Esporte divulga ingressos para jogos contra Fortaleza e Náutico após vitória no Castelão. Clube Rubro-Negro detalhou cronograma de vendas para a semifinal da Copa do Nordeste e clássico pela Série B. Confira detalhes e valores. Cristian de Souza exalta opções de camisa 9 no ataque do Santa Cruz para a Série C. Náutico homenageia campeões brasileiros invictos do futsal de 1976. Parque Dona Lindu se transformará em ponto de encontro para torcedores no Recife durante a Copa do Mundo. Recife recebe clássico espetáculo de balé, o Lago dos Cisnes. 9:44, são os principais destaques do JCPE. 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
0: Agora tem Jorge Aragão.

0: que eu não volto mais.
1: Grande Adonirã. Saudoso Adonirã Barbosa. Apaga o fogo, mané. 9h51.
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1: 9h51 aqui no programa Movimento Cultural da Rádio Jornal, onde quer que você esteja. Muito obrigado pelo carinho da audiência, você que está ligado, nosso querido Edivaldo Magalhães, um abraço também, Luciano José, Maranguape 1, Paulista, boa noite a todos. Ele diz, amanhã da Timba, 2-0, Edilson do Curado, boa noite a todos. É, com o VAR, nada gol, é como se fosse um gol do passado. Abraço, Edilson. Ele diz, Virgínia, eu te amo. Tá ligado com a gente, Edgardo Alto José do Pinho, torcedor do Náutico, tô ligado aqui, Marcelo, na praça do terminal do Alto José do Pinho, um abraço a você, Edgar, um abraço a todo o pessoal do Alto José do Pinho, daqui a pouquinho tem a crônica de Urariano Mota, 9h52 agora.
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1: Tina Turner, 9h52, ô, Camotanga.

9:58 no programa Movimento Cultural da Rádio Jornal. Ainda hoje nós vamos conversar com Felipe Chiquinho, vocalista e tecladista da banda Mombojó. Também tem um projeto chamado 10 anos sem Naná Vasconcelos. É um seminário que celebra o legado do mestre e a força do maracatu no Carnaval do Recife. Quem nunca, né? Quem nunca ouviu falar, quem nunca ouviu tocar um mestre da percussão, nosso inesquecível Naná Vasconcelos. O Moisés Santana, ele é coordenador do projeto e vai conversar com a gente. E ainda hoje o maestro Spock, que tem o seu projeto, a Orquestra Gafieira de Bamba, que vão receber o músico carioca João Cavalcante. E aí a gente vai falar sobre tudo, passar o serviço completo para você.

0: desse espetáculo. E vamos agora para a crônica da semana. Vem aí o escritor, jornalista, Urariano Mota, no Movimento Cultural. Agora 9h59.
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0: A partir de agora, 10 da noite no Movimento Cultural, a crônica semanal com Urariano Mota. Boa noite, Urariano.
2: Antes de mais nada, eu tenho que deixar o meu boa noite para Marcelo Araújo, professor de filosofia e multimídia do rádio.
0: Valeu. Um abraço.
2: A Folha de São Paulo, desta quinta-feira, 21 de maio, publica um artigo com este título. Abre aspas para o título da Folha de São Paulo. Nova York tem passeios gratuitos, ou quase, para curtir sem gastar tanto. E o jornal cita alguns pontos dignos de conhecimento que eles julgam universal. No primeiro deles, vem a Times Square. Meus amigos, a Times Square tem direito até a verbete na Wikipédia, que eu pesquisei aqui, a enciclopédia digital, abrindo aspas. Times Square é a denominação da área formada na confluência e cruzamento de duas grandes avenidas da cidade de Nova York, Estados Unidos, podendo ser definida como uma grande praça ou largo, composta por vários cruzamentos e esquinas, fecha aspas. Outro ponto que aparece no artigo como digno de sonhos é o Central Park, que me perdoem a pronúncia, viu? Que também aparece na Wikipédia, abrindo aspas. O Central Park, ou Parque Central, é um grande parque dentro da cidade de Nova York. Possui uma área de 3,41 quilômetros quadrados e está localizado no distrito de Manhattan. Foi o primeiro parque público dos Estados Unidos, etc, etc, etc. Muito bem. Mas que maravilha, não acham? A publicidade há muito usa a imagem com legenda, que não é exclusivo dos apresentadores do Jornal Nacional, quando eles ilustram a fala com imagens da sua propaganda. Mas para não encher o saco do ouvinte com maravilhas de Nova York, lembro ainda que o artigo da Folha de São Paulo cita a ponte do Brooklyn, que é digna de novo de aparecer na Wikipédia, abrindo aspas. Ponte de Brooklyn é uma ponte na cidade de Nova York, considerada uma das mais antigas pontes de suspensão nos Estados Unidos, com extensão de 1.834 metros. Mas aí eu pergunto, o que podemos dizer do Recife, cidade amada e universal, que nestes últimos tempos é a cidade do cinema no mundo, hein? Pois existem vários lugares no Recife que podem ser a nossa Times Square. Mas como a de Nova York é como uma grande praça ou largo, é mais próprio para o tempo parar o nosso Pátio de São Pedro. Esse pátio maravilhoso está em meus romances Soledad no Recife e A Mais Longa Duração da Juventude. Em A Mais Longa da Duração da Juventude, escrevo, e me permito abrir aspas. Desde os anos da ditadura, o Pátio de São Pedro era um dos lugares da esquerda no Recife para conversar, misturado a populares e jovens de modos de ser alternativos, os hippies da época, por exemplo, com um belo casario, com a igreja de séculos, ali existiam e ainda existem bares para todos os gostos e paladares. Nas pedras do chão colonial, iluminadas e cheias de bolsas, rapazes intelectuais, o pátio era uma ilha de Cuba, na imaginação dos que não conheciam a ilha. E em Soledad do Recife, eu mostro o Pátio de São Pedro, um dos lugares onde a grande Soledad Barrett fala, abre aspas. É tão bonita esta praça, eu passaria aqui o resto da minha vida. Que igreja linda, ela disse, apontando a igreja de São Pedro, fecho aspas. E o Pátio de São Pedro, meus amigos, continua a ser, até hoje, um lugar do Recife que conserva sua história e beleza. Para que Times Square se temos a delícia do Pátio de São Pedro? E o Central Park, o Parque Central, o grande parque dentro da cidade de Nova York? Nós temos o Parque 13 de Maio. Precisa ir mais longe para ver o verde, os namoros, as paqueras e pessoas no ar puro dentro da cidade do Recife? Então chegamos à ponte de Brooklyn. Mas não falem, por favor, em pontes para um recifense. Temos tantas. A do Arco Coelho, que é o cartão postal do Recife. A Princesa Isabel, que desce no Teatro de Santa Isabel, ou a Ponte Buarque de Macedo, que aparece na poesia do poeta Augusto dos Anjos, nos primeiros versos do poema As Cismas do Destino, que eu abro agora aspas. Recife, Ponte Buarque de Macedo, eu, indo em direção à casa do Agra, assombrado com a minha sombra magra, pensava no destino e tinha medo. Mas o tempo é curtíssimo para esta crônica do rádio. Por isso digo, enfim, nenhuma cidade do mundo é maior e mais bonita e mais linda que o Recife. É isso.

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2: 10 horas e 11 minutos, agora tem José Augusto no Movimento Cultural.

0: Movimento Cultural, José Augusto, Eduardo da Mostardinha, desejando boa noite a todos. Também a Eliane, reside na Iputinga, e manda a música do Zé Augusto para a mamãe dela, ouvinte de 94 anos de idade. Alô, mamãe, a mamãe da Eliane, que está ligada com a gente aqui no Movimento Cultural. Agora, 10 horas e 15 minutos. 10 e 15, tem uma informação que vem aqui que acaba chamando a atenção. Justiça condena Marinha a pagar R$200 mil por ofensas a João Cândido. História é a seguinte: a 4ª Vara Federal do Rio de Janeiro condenou a União a pagar uma indenização de R$200 mil por danos morais coletivos por causa de ofensas a João Cândido Felisberto e aos participantes da Revolta da Chibata, feitas pela Marinha do Brasil. A sentença foi proferida pelo juiz federal substituto Mário Vitor Braga Pereira Francisco de Souza, nos autos de ação civil pública, ajuizada pelo Ministério Público Federal. A ação questionava manifestações institucionais da Marinha do Brasil relacionadas ao projeto de lei número 4046/2021, que propõe a inscrição de João Cândido no livro de heróis e heroínas da pátria. Segundo o MPF, em ofício encaminhado à Comissão de Cultura da Câmara dos Deputados, a Marinha teria classificado a Revolta da Chibata como deplorável página da história nacional, além de utilizar expressões como abjetos e reprovável exemplo para se referir aos marinheiros envolvidos no movimento. Na sentença, segundo a Justiça, o magistrado reconheceu que a Marinha tem legitimidade para apresentar ao Parlamento sua interpretação técnico-histórica sobre os fatos ocorridos em 1910, inclusive posicionando-se contra a concessão da honraria. Contudo, destacou que a liberdade de expressão institucional não autoriza o uso de linguagem ofensiva ou discriminatória. A decisão estabelece que a indenização por dano moral coletivo de R$200 mil deverá ser destinada a projetos de valorização e preservação da memória de João Cândido e da Revolta da Chibata. Além de fixar a indenização, a Justiça determinou que a União se abstenha de utilizar linguagem considerada estigmatizante ou pejorativa em manifestações oficiais sobre João Cândido Felisberto e os participantes da Revolta. E aí você passa a se perguntar, né? Mas o que é a Revolta da Chibata? O que significa? Temos que voltar um pouco na história. Temos que voltar 116 anos. Em 1910, a Revolta da Chibata, liderada por João Cândido, mobilizou marinheiros, a maioria negros e pobres, contra açoites e condições degradantes na Marinha. O movimento emergiu após um homem receber 250 chibatadas. Fez a ligação agora o porquê de Revolta da Chibata? Um homem recebeu 250 chibatadas. Em 3 dias ou 4 dias de levante, os castigos foram abolidos. Filho de ex-escravos, João Cândido nasceu em 1880, em uma fazenda cuja localização situa-se dentro dos atuais limites do município de Encruzilhada do Sul, no Rio Grande do Sul. Ele ingressou na Marinha aos 15 anos de idade. Por sua atuação à frente da Revolta da Chibata, foi apelidado de Almirante Negro. A revolta envolveu a tomada de embarcações atracadas na Baía de Guanabara entre os dias 22 e 27 de novembro de 1910, em protesto contra os baixos salários, a ausência de um plano de carreira e, sobretudo, as chicotadas aplicadas como punições. A decisão da Justiça também ressaltou que a Lei nº 11.756/2008, que concedeu anistia post-mortem a João Cândido e aos demais participantes da revolta, reconheceu formalmente os valores de justiça e igualdade defendidos pelos revoltosos. Segundo o magistrado, esse reconhecimento impõe à administração pública o dever de observar linguagem compatível com os princípios da dignidade humana e da impessoalidade. Agora, 10 horas e 20 minutos aqui no Movimento Cultural.
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0: Gilberto Gil no Movimento.

0: Olha aí, o grande, o gigante Caetano Veloso aqui no programa Movimento Cultural da Rádio Jornal. Agora 10 horas e 30 minutos.
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0: Às 10 horas e 30 minutos, 10 anos sem Naná Vasconcelos. Seminário celebra legado do mestre e a força do maracatu no Carnaval do Recife. Nós estamos conectados com o coordenador desse projeto, nosso querido Moisés Santana, para falarmos sobre o assunto. Bem-vindo, boa noite, Moisés.
2: Boa noite.
0: Tudo bem, né?
2: Tudo bem.
0: Muito bom ter o amigo aqui com a gente para a gente falar sobre tema tão relevante que é esse projeto 10 anos sem Naná Vasconcelos, um dos nomes pernambucanos brasileiros mais influentes no mundo inteiro. A gente fica sempre na expectativa de que a nossa juventude conheça sempre e que não se deixe apagar essa chama do que significa Naná Vasconcelos para a nossa cultura, né, Moisés?
2: Para o mundo, né? A carreira dele começa com força internacional. O Naná já nasce com força internacional na sua carreira. E aí a gente está, nesses anos, trabalhando em torno do legado do Naná Vasconcelos na universidade. Temos uma cátedra Naná Vasconcelos. A Universidade Federal Rural de Pernambuco concedeu o título de doutor honoris causa ao Naná Vasconcelos já lá.
0: Moisés, a gente te vê muito bem. Agora eu vou pedir se você conseguir baixar o volume do seu microfone. Acho que está rasurando. Eu não sei se tem um volume, se tem como posicionar. Aqui nós estamos no nível e está rasurando. Deixa eu ver. Pronto, deixa eu ver agora como é que está. Testa novamente, Moisés, por favor. Oi, Moisés. Vamos reconectar para ver? Vamos reconectar com o nosso querido Moisés, porque a gente vê muito bem, tem a imagem dele, mas no som acaba distorcendo. E aí, para a gente entender melhor, né? A gente sabe do quanto vale essa fala do Moisés, para a gente ter a compreensão de todo esse projeto. São 10 anos e como o tempo voa, né, gente? Como o tempo voa, a um dia desses, nós acompanhávamos, né, toda na cena cultural. Quem não recorda a abertura do Carnaval do Recife com o nosso queridíssimo e hoje saudoso Naná Vasconcelos? Vamos ver agora, são 10 horas e 33 minutos. Pronto, já temos novamente o Moisés. Deixa eu ver para a gente falar sobre esse projeto. Sei que muita gente ficou interessada em saber. É um seminário e ele vai dar as dicas para a gente, vai falar sobre isso. O Recife volta seus tambores e memórias para celebrar a obra e o impacto cultural de Naná Vasconcelos. Tem uma data, é dia 22, é amanhã, mas só que a gente vai saber mais detalhes de quem participa, de que forma, como é que pode participar, se tem transmissão pela internet ou

0: se é local, eu estou vendo aqui que é no Derby, né, na sala Aloísio Magalhães, a Fundagem no Campus Derby. Então vamos reconectar para a gente ter uma melhor estrutura para oferecer uma melhor qualidade para você acompanhar essa entrevista. Enquanto isso, eu mando um abraço a quem está ligado conosco, nosso querido Cristiano do Barro, o Tenente Chora Ninguém, diz aqui, boa noite, amigo. A revolta da Chibata, uma história dolorida, triste e repugnante. Por mais que a justiça tenha dado ganho de causa, os danos são e foram irreversíveis, infelizmente. Chora Ninguém conhece a história. Verdade, Chora Ninguém, que é um tenente, né, da Polícia Militar. Aliás, já conversei sobre essa história com meu tio, que é cabo reformado, tio Totó, Antônio Carlos, grande tricolor, hoje morando lá em Limoeiro, né? E Totó falava pra gente, para os sobrinhos, né, sobre essa história, apesar dele não ter vivido na pele como marinheiro, mas ele escutava as histórias dos mais antigos, dos oficiais mais antigos. Deixa eu abraçar também o nosso querido Luiz, que diz, amigo, queria curtir Feveries, se você me quiser. Sim, vamos tocar mais adiante. Só estamos aqui dando uma geral no som do nosso querido Moisés Santana para a gente escutar essa história fantástica, a passagem dos 10 anos do desencarne de Naná Vasconcelos e o quanto ele representa para a gente, o quanto representa para a nossa cultura, para a nossa história. Acredito, um seminário super legal. Pronto, vamos ver agora, vamos escutar o Moisés. Já estávamos vendo, né? Para quem nos acompanha aí pelo site da Rádio Jornal. Agora vamos escutar. Moisés, deixa eu ouvi-lo. Deixa eu ver o Moisés. Para conversar com a gente? Não, ainda não, né? Ainda não. Ele está ajustando para a gente conversar. São 10 horas e 35 minutos. Vejo ali na tela o segundo tempo, Aldo. É o segundo tempo? De Peñarol e Corinthians. Peñarol vai vencendo por 1 a 0. O time do Fernando Diniz agora vai para frente. A gente sabe como é a forma do Diniz jogar, né? A cultura, o que ele entende de futebol, e vai para cima para tentar empatar ou ganhar esse jogo. Bem, daqui a pouquinho a gente conversa com o Moisés. São 10 horas e 36 minutos.
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0: Agora tem Feveries.

0: Se você me quiser, Fiveres, aqui no Movimento Cultural, 10 horas e 39.
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0: 10 horas e 40. Olha, estamos acompanhando os jogos da Libertadores da América. Segundo tempo de Peñarol 1, Corinthians 0. Universidade Católica do Chile 0, Barcelona de Guayaquil também 0. Barcelona está com um a menos desde o primeiro tempo de jogo. Na Sul-Americana, o Caracas acaba de empatar o jogo, tá? Racing e Caracas vão empatando por 2-2. A história desse jogo é bem curiosa. O Racing abriu o placar, aliás, o Caracas abriu o placar no primeiro minuto de jogo. O Racing empatou. Aí o Racing virou o jogo no primeiro tempo e agora o Caracas faz o segundo gol e empata. Faltam 13 minutos para o término da partida. O Blooming da Bolívia vai perdendo para o Carabobo por 1-0. E quase que o Corinthians empata o jogo, hein, com o Labiad. Quase que empata o jogo. Chute de fora da área, bola passa à esquerda do goleiro da equipe uruguaia. São 10 horas e 41 minutos no Movimento Cultural. 10 e 41.
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0: 14 bis, 10 e 41.

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1: 10 horas e 44. Vamos retomar o contato com Moisés Santana, que é o coordenador do projeto 10 anos sem Naná Vasconcelos. Moisés, boa noite, bem-vindo.
2: Boa noite, bem-vindo. Boa noite, Marcelo.
1: Pronto, maravilha. Agora pronto, te maravilha. Escutamos agora muito tá bem. Maravilha. Que bom receber aqui, bom receber Moisés, para falar de assunto tão interessante. Está dando um retorno, mas vai ficar ok. É o seguinte, 10 anos sem Naná Vasconcelos, a gente falava sobre a importância de Naná no cenário cultural artístico brasileiro, né, Moisés?
2: Exatamente. O Naná Vasconcelos teve uma carreira brilhante, né? Uma carreira que começa praticamente como uma carreira internacional. O Naná Vasconcelos sai do Recife, vai para o Rio, e do Rio, Argentina, Estados Unidos, depois França, e fica muitos anos fixado, né, fora do país, e volta, que é o interesse, o foco da nossa pesquisa, é o retorno do Naná ao Recife, a relação deles com o Maracatu e com a abertura do Carnaval do Recife durante 15 anos. Ah, esse é o grande foco inicial da pesquisa, da cátedra, né, Naná Vasconcelos. É uma cátedra da Universidade Federal Rural de Pernambuco.
1: Puxa vida, você relembrou aí os 15 anos. Eu estava justamente relembrando as imagens que a gente tem do Carnaval do Recife, como acabou passando rápido, o quanto a gente teve essa oportunidade de viver essa história que foi o Naná, né, Moisés?
2: É, uma oportunidade ímpar, né, que a cidade teve de vivenciar a abertura do carnaval com o Naná Vasconcelos e os maracatus, e grandes ícones da música popular brasileira, e também ícones internacional. O Naná fazia isso. Ele era um grande mediador, né, cultural também. Mas, além disso, o Naná desenvolveu, durante o processo de abertura do carnaval, um trabalho muito fecundo com os territórios, com as comunidades onde os maracatus têm sua vida, sua sede. Então, a preparação do Carnaval do Recife é uma preparação do Carnaval que envolve todo um processo de presença, né, nas comunidades, e depois a culminância na abertura do próprio Carnaval. Então, é um privilégio que nós tivemos de ter essa metodologia. A gente poderia dizer, né, na pesquisa, a gente está descobrindo toda uma metodologia de trabalho do Naná nas comunidades, nos territórios, junto com os maracatus, e que isso culminava com a abertura do Carnaval do Recife. Isso resgata a força da cultura negra em Pernambuco, né? A força dos territórios, e Naná soube mediar muito bem isso, que é daí que ele vem, a origem de Naná, da musicalidade, vem do território negro pernambucano.
1: Muito legal. Agora eu queria que você ficasse à vontade para falar sobre este seminário, Moisés.
2: É, o seminário, ele é um seminário que vai acontecer amanhã, à tarde, na Fundação Joaquim Nabuco, no DEG. Ele é um seminário em que nós vamos estar apresentando um vídeo documentário de 10 anos na Dr. Honoris Causa, da Universidade Federal Rural de Pernambuco. Vamos estar lançando um repositório digital na Naná Vasconcelos, com algumas coleções. Então, nós vamos estar fazendo o lançamento desse repositório digital. E vamos ter uma roda de diálogo aberta, que vai envolver mestres de maracatu,

gestores municipais desde o início da gestão do carnaval do Naná Vasconcelos no Recife, da abertura. Então, e com a presença de atividades culturais, vamos ter a escola de música Naná Vasconcelos.

0: pesquisa que tem financiamento da Fundação de Amparo à Pesquisa do Estado de Pernambuco, da FACEP, né? Então é isso, vamos ter um excelente seminário. Estou vendo aí a imagem do Spock, né? Provavelmente vai dar uma passada lá no seminário também. Encontramos com ele esses dias, eu estava com Patrícia, né? Então é isso, a gente está dando retorno e dialogando com a comunidade cultural, gestores municipais, do que foi esse legado no campo da abertura do Carnaval do Recife.
1: Muito legal. Você citou o Spock. O Spock já está na sala, que vai conversar com a gente daqui a pouquinho sobre um projeto que ele está trazendo. O nosso grande e queridíssimo Spock. Moisés, eu queria que você ficasse à vontade para falar onde vai ser o seminário, quem pode participar, de que forma, horário, enfim. Fica à vontade, Moisés.
0: Certo. O seminário vai ser na Fundação Joaquim Nabuco, no Derby, onde está o cinema da Fundação no DEB, de 14 às 18, seminário aberto, gratuito, as pessoas podem chegar e participar do seminário, né? Também quem quiser se inscrever procurando seminário na Nava Vasconcelos, na plataforma do Even, pode se inscrever gratuitamente, né? Vai dar direito a certificado, quem é estudante, que quer o pesquisador, pesquisadora. Então será uma honra para nós termos aí a participação dos ouvintes, né, que tem interesse na obra, no legado desse grande mestre da música popular brasileira.
1: Maravilha. Você citou, mas eu queria dar um destaque novamente. Esse seminário integra o projeto de pesquisa, a Cátedra Naná Vasconcelos, Universidade Federal Rural de Pernambuco. É bom pontuar, se você tiver algo mais para falar sobre o projeto, fique à vontade, viu, Moisés?
0: Tá, nós... A Universidade Federal Rural de Pernambuco, ela concedeu o maior título que ela concede a um grande mestre, um professor, um pesquisador, que é o título de doutor honoris causa. Há 10 anos atrás, a universidade deu o título de doutor honoris causa ao Naná Vasconcelos, com uma cerimônia belíssima, feita no Salão Nobre da universidade. E alguns anos depois, a universidade criou uma cátedra para estudar a obra e o legado do Naná Vasconcelos. Então, essa cátedra está começando as suas atividades agora. Essa é a primeira pesquisa da cátedra, ela está contribuindo, né, com o processo de tratamento e preservação dessa memória e também desse legado do Naná Vasconcelos. Está aí, né, a Patrícia Vasconcelos está no processo de preparação aí com a equipe De um documentário sobre o Naná Vasconcelos. Então, a cátedra está reunindo pesquisadores e pesquisadoras do Brasil, também tem pesquisadores internacionais envolvidos na cátedra Naná Vasconcelos. Estamos começando com as nossas pesquisas, atividades de ensino e também de extensão com a cátedra Naná Vasconcelos.
1: Poxa, maravilha. Moisés, a gente só tem a agradecer, mandar um grande abraço a toda a sua equipe, né? Essa equipe que está imbuída desse grande trabalho, trabalho que é necessário para nós jamais deixarmos escapar essa chama, apagar essa chama do que é Naná para a gente. Abração, viu, Moisés?
0: Ok, abração, Marcelo, obrigado aí aos ouvintes, e amanhã, quem puder participar, estaremos lá de porta e corações abertos para fazer esse grande momento com o Naná. O Naná continua conosco.
1: Maravilha, muito bom. Abração.
0: Obrigado, Moisés. Aí, abraço.
1: Valeu. Tchau, tchau. O Moisés Santana é coordenador do projeto 10 anos sem Naná Vasconcelos. Evento na Fundagem Derby, com exposição fotográfica, roda de diálogos e apresentações culturais. Agora 10h53. Daqui a pouquinho tem Maestro Spock com a gente aqui no Movimento Cultural. 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

0: 10:55.
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0: É o movimento cultural da Rádio Jornal. E sempre é bom receber esse cara que é super massa. E tem passaporte já garantido sempre, nosso querido Maestro Spock. Bem-vindo. Um abraço, maestro.
2: Caramba, muito obrigado pelo carinho de sempre, pelo cuidado de sempre, né? Não só comigo, mas com todos os nossos amigos, principalmente aqui do Recife, de Pernambuco, do Nordeste, da música brasileira. Isso. Muito obrigado de verdade, sou seu fã e admirador demais. Hein?
0: Tamo junto, meu amigo, tamo junto. Spock, agora há pouco, eu não sei se você já estava entrando na sala do Zoom, eu não sei se você estava escutando a nossa conversa com o professor Moisés Santana, lá da Fundagem.
2: Tava
0: ouvindo, sim. Né? Pronto.
2: E amanhã tentarei estar lá, irei estar nessa roda de conversa que eu tô doido para participar.
0: Bicho, isso aqui é histórico, a gente tem que registrar. Quantas vezes a gente viu o Naná no palco fazendo a abertura do carnaval e você muitas vezes também esteve presente na mesma... Bicho, isso é coisa para você. Guá, eu sei que você deve ter dezenas de fotos aí com o Naná. Qual a tua relação com o Naná Vasconcelos, Spock?
2: Caramba, a minha relação com o mestre Naná era de muito respeito, de muito carinho, né? De muito amor, porque ele eu notava que ele meio que me tratava e cuidava de mim assim como realmente um sobrinho, um filho.
0: Que legal, sabe? Cara, que legal.
2: Era lindo estar com ele. Eu tive a oportunidade de participar de uma turnê pela Europa com o Naná, sabe?
0: Uhum.
2: Onde vários mestres estavam, e são muitos ensinamentos, muitas histórias, sabe?
0: Sim.
2: Duas, bem rápidas, posso falar?
0: Não, vá à vontade, você tem todo o tempo aqui.
2: Não, por exemplo, eu lembro que quando a gente chegou, nesse caso, eu tava como... Como é que eu posso explicar, sem ser delicado? Eu tava como um músico do grupo da turnê.
0: Sim. Sim.
2: Existiam os convidados. Sim. Eu era músico,
0: sim.
2: Eu não era um convidado, sabe? Entende?
0: Entendi.
2: Eu não estou diminuindo nem aumentando, por isso que é difícil para mim falar sobre isso, mas eu era um músico que era da banda, sim, que estava recebendo artistas convidados.
0: Sim.
2: Entre eles, os convidados, um deles era Naná, né?
0: Ah.
2: Que fazia participação. Eu era daquela banda base que acompanhava todo mundo, né? Mas eu lembro que a gente, numa dessas, chegou no aeroporto, fora do Brasil, Alemanha, sei lá, França. Mas eu lembro que quando a gente chegou, algum problema deu em um desses países, talvez o primeiro logo, que o ônibus não chegou.
0: Sim.
2: E ficou aquela coisa assim, aquela aflição assim. E agora, e o produtor, caramba, cadê, não sei o quê, que não chega, e a gente desesperado ali fora do aeroporto já. Esperando o ônibus, e ele não vinha, né? E ficou aquela coisa, o produtor tenso. E quando se sentiu aquela tensão, os artistas convidados, também não estou criticando, normal,
0: sim,
2: eles podiam fazer, né? Os seus produtores que estavam com eles. Mas eu lembro de cada um, ó, não dá para esperar isso aqui não, pelo amor de Deus. E cada produtor pegou um táxi

0: né? Ligou para um táxi ou foi no aeroporto ali, pegou um, contratou um carro, não sei. Eu sei que todos eles foram indo, né? E eu lembro dessa cena, cara.
1: Ah.
0: De alguém, vamos, Naná, vamos, Naná. Ele fez, não. Eu não saio daqui enquanto os meninos não se resolverem. Isso foi um negócio,
1: puxa vida,
0: emocionante, assim, sabe? É,
1: sim.
0: Que eu olhei para ele. Ele não me conhecia assim, como eu diria, com intimidade.
1: Sim.
0: Que eu, anos depois, por conta do nosso trabalho, eu passei a ter com ele, né?
1: Puxa, que
0: ele
1: legal,
0: não me conhecia, né? Eu era da banda ali, mas eu o conhecia, né?
1: Sim, sim.
0: Eram só artistas famosos, assim. Entre eles, ele era um deles. Eu lembro dessa cena, todos indo embora. Não estou dizendo que todos estavam nos abandonando.
1: Sim.
0: Porque eram as situações ali que os produtores chegavam com um carro que alugava na hora, porque não queria esperar a condução mais, que estava uma situação bem tensa. Mas eu lembro de todos indo embora, e eu lembro de um ou uns dizendo, vamos, Naná, vem, Naná, vamos embora. Esse negócio vai demorar demais, e isso é um absurdo e tal. Eu lembro dessa frase dele, não, podem ir. Eu não saio daqui enquanto os meninos não se resolveram.
1: Humanidade, né,
0: cara? Isso foi foda. Isso demais. Foi muito bonito, sabe?
1: Demais.
0: E ele
1: demais.
0: Ficou lá, cara. Eu lembro como se fosse hoje ele segurando o carrinho dele, o carrinho de bagagem.
1: Sim.
0: Com a gente até a gente ir embora. Que negócio poderoso, pô.
1: Humano.
0: Isso foi muito bonito.
1: Demais.
0: E outra, eu lembro também em torneios, assim, ele colocava um tapete. No local que ele ficava em pé, sim, no palco, ele colocava um tapete. Não para ele, eu notava, ficar num tapete. Mas para os instrumentos dele ficarem naquele tapete, sabe?
1: Ah.
0: E ele ficava no tapete também.
1: Sim.
0: Mas eu notava que era muito mais para o corpo dele, que eram os instrumentos.
1: Sim.
0: Ficarem no tapete. E isso estava ali atrás, no meu lugar de saxofone ali.
1: Sim.
0: Na passagem de som, né?
1: Puxa,
0: e eu lembro que o técnico de som de palco, um francês ou um, sei lá, de algum país desse, eu lembro que o rapaz passando o som, cadê? Passa aí, guitarra, baixo, não sei o quê, o cara lá falando, né? Esperando minha vez e vendo o Naná. E o Naná saiu um pouco do tapete dele para alguma coisa. Mas quando eu olhei o rapaz, o técnico, estava em cima do tapete dele. Que era um tapete gigante, era um tapete que cabia as coisas dele. Né?
1: Sim, sim.
0: E eu olhando aquela cena, assim, que eu sou muito observador. E eu lembro que ele voltou e começou a falar em francês, sei lá. Em, né? Pá, Michel, sei o quê, papapá. E o cara olhando para ele, papapá. Não era dando um esporro, mas era chamando atenção, sabe?
1: Sim.
0: Aí o rapaz saiu assim. Aí alguém que tinha intimidade, né, no ônibus, quando acabou o show, que estava perto de mim, acaba tinha coragem, e disse, Naná, sim, a gente viu na passagem do som, eu estava com o Spock, que você conversou com um rapaz ali, que ele não sei o quê, um gesto assim, o rapaz saiu e tal, ele fez, não, eu disse a ele, para ele ter cuidado, porque aquilo que estava ali naquele tapete era a minha vida.
1: Então, cara.
0: Sacou?
1: Sim, sim.
0: Eu disse a ele assim, amigo, por favor, não parece pra você, mas isso aqui é a minha vida.
1: Espetacular, cara. Espetacular.
0: Então, caralho, bicho. A minha vida é foda. Ou seja, então, pra você ter uma ideia, eram muitas as lições que eu tinha toda hora, assim, que eu estava perto dele, sabe?
1: Maravilha.
0: Abaixa essas duas, senão eu vou ficar aqui falando.
1: Maravilha.
0: Mas foram incríveis, assim. Ele não sabe. Ele nem estava preocupado em dar intencionalmente as aulas.
1: Sim.
0: Mas ele não se. Pessoas, né? Do tamanho dele,
1: sim,
0: não precisam se preocupar em dar aula, porque eles já estão dando.
1: É verdade.
0: Então, quem quiser, que observe.
1: Isso, perfeito.

0: né?
1: Aproveita, né?
0: Aproveite, eu aproveitei, assim. Aproveitei muito com ele, por isso que eu tô doido para ir pra esse seminário e tal.
1: Isso é bom demais.
0: Porque era uma pessoa realmente gigante, sabe? Então, Naná, ele tá ali, naquele mesmo patamar, com o Assis Santos.
1: Sim.
0: Tom Jobim, de um Dorival Caymmi, de um Vila Lobos. Ele tá ali.
1: Espetacular. É.
0: Tá mesmo naquele mesmo. Tá na mesma mesa ali.
1: Sim.
0: Tão gigante.
1: Tranquilamente.
0: Muita sorte trabalhar com ele e conviver com ele em alguns dias.
1: Que espetacular.
0: Sempre aprendi.
1: Espetacular. Oh, então amanhã à tarde na Fundagem.
0: E Moisés é maravilhoso. É. Patrícia. Sim. Eu fiquei bem feliz quando encontrei com ela ontem. Ela disse: Spock, que bom de ver. Naná lhe adorava, pô, ganhei o...
1: Olha aí, cara.
0: Ganhei o dia, ganhei as semanas, meses, anos, assim, da minha vida. E, rapidamente, acabei de lançar um disco, né, um trabalho chamado Raízes.
1: Sim.
0: Onde eu busco a minha ancestralidade. Rapidamente eu vou falar, porque é importante. Se você me permite, você
1: não,
0: é muito rápido.
1: Tem pressa não. Pode falar.
0: Aí eu vendo isso. Eu queria muito fazer um trabalho diferente do que eu vinha realizando com o frevo durante décadas, que eu amo.
1: Sim.
0: Mas eu queria fazer outras coisas, né? Aí eu vi um exame de DNA na televisão e eu falei pra minha esposa: caramba, qualquer dia eu faço esse exame. Porque eu tenho curiosidade, sim, de saber.
1: Sim.
0: Né, de onde vim, dessas coisas. E esse exame estava muito popular. Aí ela fez assim: mas tu já fez, assim, eu? Ela é quando tu foi homenageado pelo Carnaval do Recife, uma empresa dessa, de fora, te deu esse presente. Você foi? Foi, tirou sangue, tudo, sei lá. Eu não lembro, não. Ela procurou, depois de muitas mudanças, e achou um livro enorme.
1: Ah,
0: um livro enorme,
1: véio,
0: sabe?
1: Que legal,
0: com
1: cara.
0: Várias coisas, é. E tinha um diploma dentro do livro.
1: Ah.
0: E no diploma tinha: Rinaldo Spock Cavalcante de Albuquerque, por parte materna. Por parte materna da minha mãe.
1: Sim.
0: Confirmamos que você é 100%, você vem da etnia Ticar, que fica em Camarões.
1: Olha aí,
0: os escravos, velho, que vieram, os escravos que vieram de Camarões para cá, resultaram hoje na minha mãe. Então, isso mexeu comigo de uma forma absurda.
1: Que legal.
0: Isso respondeu várias coisas na minha vida.
1: Sim.
0: E me apresentou como uma coisa divina tudo que eu queria fazer fora do frevo, assim. Aí eu tinha acabado de realizar há pouco tempo um trabalho com o Bongar,
1: sim,
0: que é o grupo musical do Terreiro de Xambá. E resolvi, me encontrei com eles, chamei uns amigos e gravei um DVD em estúdio chamado Raízes, onde, sim, eu comecei a compor, gostei de poesia, e compus um disco para a minha ancestralidade. Aí tem Lenine, que arrasou, Chico César arrasou, alguns artistas com que eu trabalhei, tem Zé Cabaleiro, foi lindo,
1: sim,
0: Maciel Melo arrasou no Aboio de um Vaqueiro, de Jacinto Silva, tudo numa pegada rock and roll, sertão.
1: Puxa,
0: o grupo Bongá participa, minha filha Ilana, é linda, emocionante a participação dela. E tem uma música que Zé Cabaleiro canta que eu dedico a Naná, sabe?
1: Uhum.
0: Onde eu falo: no temor eu toco e grito, Naná. Aí tem umas interseções, umas intervenções.
1: Poxa.
0: E dos gritos do Naná, que eu só falto chorar quando eu escuto, assim. Poxa. Aí o grupo Trabalho Raízes, quem quiser ouvir, tá em todas as plataformas digitais aí. E eu tô muito feliz com isso.
1: Spock, o papo tá tão bom, a gente vai falar do teu projeto, mas o papo tá especial demais. Vamos, sabe, lá, por quê, velho? Sabe por quê? Essa sua sensibilidade que você teve de fazer esse exame, se cada um de nós brasileiros tivesse esse sentimento e a gente descobrisse as nossas raízes, nós seríamos um povo menos racista, menos discriminatório, a gente teria um entendimento melhor de como foi formada essa sociedade brasileira. Esse momento aqui eu posso dizer para você, bicho, não é rasgação de seda, não. Isso é histórico, porque no nosso programa aqui da Rádio Jornal, esse é o intuito de perceber que todos nós estamos aqui no mesmo barco, sabe, velho? Mesmo barco. E assim, não estamos no leme, não. Nós estamos lá embaixo, sabe, pegando no pesado. É assim que é uma grande parte de nossa...

0: nossas gerações vieram para cá. Isso é espetacular, sim, viu, velho? Espetacular.
1: Agora, é necessário, né, cara?
0: Demais, demais.
1: Do respeito, né?
0: Exato.
1: Somos dentro do Brasil, somos um estado onde mais guarda essas tradições. Assim,
0: isso,
1: então,
0: isso.
1: Não é verdade. Um estado onde mais guarda essas tradições. Então, acima de qualquer coisa, o respeito, né?
0: Perfeito.
1: Com todos e a todos, e as religiões e a tudo. Então, é emocionante hoje ter contato com o país, sabe? Sim. Com a mãe Maria Helena, né, a Lorixá. Tá mergulhando dentro desse universo que eu nunca tive perto e que estou me descobrindo assim de uma forma linda e emocionante, sabe? Tantas questões.
0: Espetacular,
1: mas bem,
0: velho,
1: a gente poderia depois marcar um papo só para falar do Raízes.
0: Vamos, bacana, mas sabe? vamos sim.
1: Tanta história para falar do Raízes, mostrar as faixas, mostrar as coisas, as importâncias disso na minha vida e de ter descoberto essa minha ancestralidade. Eu ficava pensando como é que esses caras conseguem. Eu acho que o DNA da minha mãe é como se ele só existisse ali naquela região.
0: Sim.
1: De Ticá.
0: Sim.
1: Que é que fica em Camarões. Ah, eu encontrei o ano passado. Ou foi esse ano? Sei lá. Um show que eu fui fazer em um estado aí. Aí tava a ministra, né, Margarete.
0: Sim.
1: Com que eu tive o prazer de realizar alguns trabalhos anteriormente. Eu tenho essa amizade assim com ela. Ministra, caramba, tal. Sentei perto dela. Eu disse, caramba, eu tô tão feliz. Ela, quem foi, Stop? Aí falei, né? No exame de DNA, tal, tal.
0: Sim.
1: Eu descobri que eu era de Ticá, minha chamada Ticá de Camarões, mas foi um prazer. Eu também sou de Ticá.
0: Olha só.
1: Caraca! Olha só. É, ó. Aí ela também, ela fez o exame e constatou que ela era também, ela veio também, né, sua ancestralidade, veio toda de Ticá. Os escravos que vieram para cá resultaram na mãe dela.
0: Espetacular.
1: Então, aí eu conheci minha conterrânea.
0: É espetacular. E agora ficou à vontade em mim fazer esse exame também. Vou procurar como se faz, onde,
1: cara,
0: como, por quê.
1: E eu não tô doido pra ir pra Ticá, cara.
0: Olha só.
1: Tô doido pra ir
0: só
1: pra Camarões, assim, sabe?
0: Sim.
1: Isso mudou minha vida. Fiz um disco todo dedicado a essa minha ancestralidade. Tô feliz pra caramba.
0: Sobre o Raízes, duas pessoas vão ficar responsáveis por esse novo contato. Ana Rocha, que é a sua assessora, e João Lubambo. A gente precisa bater esse papo aqui, viu? Precisa.
1: Caramba,
0: bater.
1: Caramba, foi lindo. Tem tanta história bacana do Raiz.
0: Pô,
1: a
0: vamos
1: ver. A participação
0: de
1: Chico César foi uma coisa divina também, Lenine.
0: Olha só.
1: Bem.
0: Espetacular. Tá, vamos deixar pro capítulo 2.
1: Porque... Vamos falar de Gafieira, que quem passou aqui agora e me deu um abraço foi João. João Cavalcante. Eu
0: João
1: não sei
0: Cavalcante.
1: Se dá pra ver daí, ó.
0: Abração, deixa eu
1: ver. Mas
0: se...
1: ele me deu um abraço, porque ele acabou de chegar aqui, ó.
0: Alô, João! Um abraço, olha só, pronto.
1: Aqui é o
0: tá
1: ensaio.
0: Lá. Maravilha, abraço a galera.
1: Assim que eu parar de conversar, eu tenho que ir para a sala de ensaio, ensaiar com o João o repertório de amanhã.
0: Maravilha, um grande abraço a toda essa galera. O João Cavalcante, que vai estar no palco do Alma Café em Olinda. Agora, antes de você falar sobre o João, especificamente nesse show, eu lembro que a gente conversou, acredito que esse é o segundo, você vai me dizer se eu estou errado ou não. A gente conversou sobre o primeiro do projeto Gafieira de Bamba. Tá lembrado qual foi aquele mês, Spock? Qual foi aquele mês?
1: Foi o mês passado.
0: Foi o mês passado, né?
1: É, que veio o João, veio o Moisés Marques,
0: sim,
1: Pedro Miranda, né? O Desengaiola veio completo, né?
0: Como é que foi?
1: E o Alfredo Del Pen.
0: Como é que foi? Foi bem?
1: A gente já tem a Gafieira, todo mundo aqui é de banda de música,
0: sim,
1: por isso que a gente montou a Gafieira, né, para fazer um repertório que a gente gosta, né?
0: Uhum.
1: Ai, Chico Buarque, Paulinho da Viola, caramba, Noel Rosa, todo esse... Então, o repertório é lindo, é maravilhoso, né?
0: Maravilha.
1: E imagina a gente estar com esse trabalho e receber esses quatro cariocas, assim, que são... que têm a propriedade máxima desse universo do samba de Gafieira.
0: Sim.
1: Foi incrível, né? Foi tão lindo e tão bacana que o João veio e a gente vai fazer com ele agora sozinho.
0: Bom demais. Agora, conta
1: tudo indica, em julho já vai ser com o Alfredo Del Penho, que tá vindo pra cá, a gente vai fazer uma Gafieira com ele.
0: Ah, espetacular.
1: Cara, é um dos momentos, assim, musicais e artísticos que eu mais me divirto, sabe? Por causa do repertório. O meu filho toca na banda,
0: sim,
1: da Gafieira, de 19 anos, Nilo, e ele de vez em quando diz, pai, na boa, pai. Ele também toca num show que a gente tem com o Lenine, né?
0: Sei.
1: Ele é o guitarrista do show com o Lenine.
0: Uh-huh.
1: É, mas ele chega pra mim, ele tem várias experiências comigo, ele faz, pai, um dos shows que eu mais me divirto essa Gafieira, pai. Que é isso, pai, tal.

0: Então, porque
1: Show
0: é muito
1: demais.
0: bacana. Foi linda a gafieira e vai ser maravilhosa amanhã. Vai só dar uma passada aqui no repertório daqui a pouco, até uma da
1: Sim,
0: manhã,
1: sim.
0: e vai ser show de bola. Porque João é um artista de uma grandeza, de uma sensibilidade, um intérprete, um cantor, um compositor maravilhoso, né, cara? Eu
1: Espetacular.
0: sou muito fã de João.
1: Oi, Spock,
0: Aí
1: fala pra
0: Lenine, às
1: gente.
0: vezes, encontro com o Lenine, Lenine
1: Ah.
0: faz assim: ei, Spock,
1: Ah.
0: pô, bicho pra cantar esse João, né, bicho? Canta muito mais do que eu, né, velho? Eu digo, porra, Lenine, ele canta que só a porra mesmo, mas tu também canta que só a porra.
1: Bom demais.
0: Caraca, velho.
1: Conta pra gente aí, Spock, o local, o
0: Mas
1: horário, repertório.
0: amanhã, a partir das 19 horas, nesse espaço lindo, né, absurdamente aconchegante, que é o Alma Arte Café de Marcondes e Carol, e que está absorvendo e recebendo, né, shows maravilhosos. E amanhã vai ser a segunda edição do projeto Gafieira na Ladeira, porque fica na minha ladeira, no meio da Ladeira da Misericórdia ali, né?
1: Sim.
0: Uma casa maravilhosa, a partir das 19 horas, o projeto Gafieira na Ladeira, com a Orquestra Gafieira de Bamba, onde eu faço parte e faço a direção musical que a gente tem, e a participação nada mais nada menos de João Cavalcante, um repertório maravilhoso com bailarinos profissionais, né? Que a gente
1: Boa, boa.
0: consegue, a gente contrata com os bailarinos profissionais, mais de 10, para dançarem com as pessoas e darem verdadeiros workshops e oficinas ali, ao vivo, com
1: Sim.
0: a banda tocando para os clientes, né? Então, os bailarinos estão lá para dançar com eles também.
1: Poxa,
0: Então, é um espaço
1: espetacular.
0: muito bacana, cara. É lindo demais, muito
1: Bom
0: bacana. Então, eu
1: demais.
0: queria convidar todo mundo para amanhã estar lá no Alma Arte Café, porque vai ser incrível.
1: Para as pessoas não esquecerem, eu sei que já é amanhã, não tem como a gente esquecer, mas vai lá que algum perfil na internet, o teu, por exemplo, tem algum cartaz lá, tem algum anúncio?
0: Tem.
1: Tem, né?
0: No meu tem um anúncio, no de João Cavalcante também, e no próprio
1: Sim.
0: Instagram do Alma Arte Café, né? E lá,
1: Alma Arte,
0: eu sou o
1: Marte Café.
0: matuto da bexiga, no link da bio, né? Você consegue adquirir os ingressos, que são uns preços bem baratinhos, mas é mais pra gente pagar os custos mesmo de músicos, assim, da
1: Sim.
0: banda, de algumas coisas assim, sabe?
1: Diversão é
0: Mas é
1: garantida,
0: muito
1: hein?
0: bacana.
1: Diversão é garantida, hein, Spock?
0: É,
1: Poxa.
0: totalmente, não é. Quem vai, eu digo a você, quem vai, não deixa de ir, não. E a gente pretende fazer
1: Espetacular,
0: uma
1: velho.
0: por mês, então vai ser muito bacana. E quando você puder, apareça. Sei que sua
1: Ah!
0: função aí é complicada, o horário, mas.
1: Mas vamos arrumar um horário. Eu tenho,
0: Vai que
1: rapaz,
0: um dia dá.
1: eu sou teu fã, tu sabe disso, Spock. Sabe
0: Ei,
1: disso.
0: que sou seu fã. Ei, que sou seu fã.
1: Amigo
0: Obrigado
1: Spock,
0: por tudo,
1: como é
0: viu,
1: legal. Vamos renovar esse contato para a gente falar sobre o Raízes, porque é
0: irmão? Vamos, cara,
1: histórico, é cultural,
0: adoraria.
1: viu? Vamos sim.
0: Adoraria, que isso está sendo muito importante na minha vida. E
1: Maravilha,
0: já
1: manda.
0: está com o lançamento marcado no dia 27 de junho, lá em São Paulo, no SESC, ai meu Deus do céu, aquele que tem
1: Pompeia não.
0: uma choperia.
1: Pompeia.
0: É o Pompeia. É,
1: Pronto, maravilha,
0: exatamente.
1: maravilha.
0: Tá bom?
1: Spock, amigo, grande abraço,
0: Valeu.
1: sucesso na carreira,
0: Beijo.
1: no show. Beijos,
0: Sucesso,
1: abração,
0: tudo de
1: meu.
0: bom e obrigado por tudo sempre. Valeu. A
1: Tamo
0: gente se vê.
1: junto.
0: Fico com
1: Abraço,
0: aguardo do
1: Spock.
0: convite aí do Raízes. Valeu.
1: Opa, vamos sim, vamos sim. Um
0: Vamos
1: abraço a
0: embora.
1: toda a galera
0: Vamos
1: no
0: embora
1: estúdio.
0: ensaiar.
1: Olha o pessoal do estúdio. Alô, galera do estúdio, um
0: Valeu.
1: abraço. Bom ensaio e até amanhã. Maravilha.
0: Vamos embora.
1: Valeu, Spock. Aqui no programa Movimento Cultural, ao vivo é assim, o cara tá lá, tá no estúdio ensaiando para esse show de amanhã, para essa gafieira. Maestro Spock, sempre é bom tê-lo aqui com a gente no Movimento Cultural. Agora, 11h18.

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1: Um dos assuntos do balanço de notícias para esta sexta-feira: lixões a céu aberto. Os lixões estão voltando a fazer parte do dia a dia da população pernambucana, sem controle ambiental. De acordo com a legislação, os lixões deveriam estar fora da realidade brasileira desde 2020. Mas, de acordo com o Tribunal de Contas do Estado, há risco visível de retrocesso com a reabertura dos lixões. No momento em que algumas prefeituras descartam os resíduos em terrenos inapropriados. Sobre o assunto, vamos ouvir o ambientalista Geraldo Miranda. Participe pelo WhatsApp da Rádio Jornal. 99147-8520.
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2: Agora 11 horas e 23 minutos.
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2: 11 horas e 24 minutos e vamos com as informações aqui no programa Movimento Cultural. Informações com o repórter João Lubambo.
3: A Comissão de Planejamento Urbano e Obras da Câmara Municipal do Recife aprovou recentemente o projeto de lei do Executivo, que determina a substituição da fiação aérea por redes subterrâneas no bairro do Recife. O texto recebeu 2 votos favoráveis e 1 contrário,

0: e agora segue para a votação definitiva em plenário. A medida abrange o Recife Antigo e, como aponta o arquiteto e urbanista especializado em conservação e restauro de monumentos e conjuntos históricos, Jorge Tinoco, pode melhorar a paisagem da cidade.
1: Primeira coisa é a melhoria visual, porque a paisagem fica mais limpa. Caso a arquitetura, nossa arquitetura, tanto a histórica como a contemporânea, ela passa a ser vista sem empecilhos, sem, vamos dizer assim, cisco no olho. Também tem a questão da segurança urbana. Esses postes, essas fiações, não são raras às vezes de vazar corrente em épocas de chuva, e olha que nós temos tido chuvas, eles causam inclusive até acidentes fatais.
0: Jorge Tinoco também define a iniciativa como uma alternativa muito importante. No entanto, a execução deve ser bem estudada para evitar problemas futuros.
1: A fiação subterrânea, ela é uma excelente alternativa. Isso em todas as cidades históricas onde a gente anda no mundo, ela é uma excelente alternativa. Eu só levanto essa questão de, no Brasil, haver esse grande roubo de fios para vender. E o cobre, ele tem um valor grande. Aí o embutimento da fiação elétrica, ela tem que ser muito bem estudada.
0: No escopo geral, o plano da gestão municipal prevê o reaproveitamento de galerias técnicas subterrâneas já existentes para reorganizar a infraestrutura de telecomunicação. Ernesto Pereira, Rádio Jornal, Rádio Notícia.
2: Aí então, Ernesto Pereira, 11 horas e 26 minutos. Responsável por mais de 80%, o Hospital da Restauração se destaca no mês recorde de doações de órgãos em Pernambuco. As informações com Hernani Tavares.
3: O mês de abril entrou para a história dos transplantes em Pernambuco. O estado registrou o maior número de doadores de órgãos já contabilizado pela Central de Transplantes do Estado. Foram 27 doadores no período. O resultado também veio acompanhado de outro dado importante: a queda na recusa das famílias para a doação de órgãos. O índice ficou em 35%, a menor taxa já registrada no estado. Grande parte das doações aconteceu no Hospital da Restauração, no Recife. Dos 27 doadores registrados em abril, 22 eram pacientes atendidos na unidade, que é considerada a maior emergência de trauma do Norte e Nordeste. O hospital conta com equipes exclusivas voltadas para a procura de órgãos, doação e transplantes. O coordenador da Central de Transplantes de Pernambuco, André Bezerra, fala sobre os possíveis motivos para o avanço do trabalho do centro nos últimos dias.
4: O empenho e trabalho de qualidade excelente que alcançou nossas equipes de procura de doadores, as OPs e EDOTs. E também não dá para deixar de mencionar a entrega de parte da reforma do Hospital da Restauração. 22 das 27 doações saíram do Hospital da Restauração, justamente no período em que foi devolvida a sala vermelha, reformada, criando um espaço em que tivesse mais qualidade para de aproximação das equipes profissionais com as famílias.
3: André Bezerra ainda destacou que os números representam mais do que estatísticas. Segundo ele, cada doação significa uma nova chance para pacientes que aguardam na fila de transplante.
4: Mas muito mais do que estatística, do que número, isso representou a saída de lista de espera de 46 pessoas que aguardavam o transplante de rim, 24 pessoas que aguardavam o transplante de fígado e 44 pessoas que aguardavam o transplante de córnea. Mais de 110 pacientes tiveram suas histórias modificadas, mais de 110 famílias tiveram suas histórias modificadas. Afinal, quando um paciente é transplantado, não é só sua vida que muda, muda toda a vida em sua circunferência, dos seus pacientes. Tudo muda.
3: Além do recorde no número de doadores, o estado atingiu a marca de 33,8 doações por milhão de habitantes. O resultado representa um crescimento expressivo em comparação com a média histórica registrada em Pernambuco, que era de 16 doadores por mês. Hernani Tavares, Rádio Jornal, Rádio Notícia.
2: Para ampliar a cobertura da vacina contra a gripe, agentes comunitários de saúde do Recife vão fazer o porta a porta em busca de crianças, gestantes e idosos. As informações com a repórter Ingrid Santos.
5: Com a cobertura vacinal contra a gripe abaixo da meta, agentes comunitários de saúde estão percorrendo bairros do Recife para identificar quem ainda não tomou a vacina. A busca feita de casa em casa segue até amanhã, dia 22 de maio. A gerente de imunização do Recife, Nádia Carneiro,

0: Janeiro, detalhe a iniciativa e quem é o público-alvo.
1: A Secretaria de Saúde do Recife, essa semana, realiza a ação de mobilização, realizando a busca ativa das pessoas não vacinadas contra a influenza, principalmente para os grupos prioritários, que são os grupos mais vulneráveis e de maior risco. As crianças de 6 meses a menores de 6 anos, os idosos acima de 60 anos e as gestantes. Essa ação é realizada pelo profissional casa a casa, no território, nas ruas, na sua comunidade, pelo agente comunitário de saúde, onde ele faz a análise do cartão vacinal e resgata essas pessoas não vacinadas, encaminhando à sala de vacina e à unidade mais próxima para atualizar sua caderneta.
0: Até agora, cerca de 111 mil doses da vacina contra a influenza foram aplicadas no Recife. O número representa 27% do público-alvo da campanha, percentual bem abaixo da meta de 90% estabelecida pelo Ministério da Saúde. Nádia Carneiro reforça a importância de receber o imunizante.
1: Se proteja, previna o adoecimento, o agravamento das internações. A influenza é uma doença respiratória grave, principalmente nesse período de sazonalidade, ela vem com mais força e intensidade. Os casos aumentam no estado, os casos aumentam no município e o combate a essa doença é a vacina. Então se proteja, se previna e garanta a sua segurança.
0: Vale lembrar que a influenza é uma infecção respiratória e a vacina é o principal caminho para reduzir internações, agravamentos e óbitos relacionados à doença. Ingrid Santos, Rádio Jornal, Rádio Notícia.
2: 11 horas e 31, redução de juros e multas, descontos diferenciados e parcelamento em até 21 vezes no cartão. Os atrativos da campanha de negociação de faturas de energia elétrica. As informações com o repórter Kevin Paes.
3: A Neo Energia Pernambuco iniciou a campanha de negociação 2026, que oferece condições especiais para clientes com contas de energia em atraso. A iniciativa segue até o dia 31 de julho e permite a regularização de débitos com descontos que podem chegar a 90%, além de opções facilitadas de pagamento. Além da redução de juros e multas, em alguns casos a campanha também prevê descontos sobre o valor principal da dívida, tornando a negociação ainda mais vantajosa. Podem participar clientes de baixa tensão das classes residencial, comercial, rural e baixa renda, que possuam débitos vencidos há mais de um ano com a distribuidora. A analista comercial da Neoenergia, Carolina Albuquerque, fala da medida.
4: Vale destacar, inclusive, que essa é a maior campanha, a campanha mais vantajosa que a Neoenergia já fez, a Neoenergia Pernambuco já fez sobre esse tema, tá? Então, podem participar clientes de baixa tensão, clientes residenciais, clientes comerciais, clientes rurais e também clientes baixa renda, que possuem algum benefício de tarifa social na sua fatura. Na verdade, não existe um valor mínimo para fatura. Para descontos, os descontos podem chegar até 90% em relação ao débito do cliente. E para ele poder acessar, para ele poder conseguir identificar quais os descontos que a Neoenergia está oferecendo para ele, ele precisa acessar o site, o portal exclusivo para essas negociações, tá? Vale destacar isso também, não é no site da Neoenergia, foi criado um portal exclusivo para essa campanha, que é o neope.negocionline.com.br. Então, nesse site, o cliente ele consegue acessar através do CPF e do código do cliente as condições que a Neoenergia está oferecendo para ele de desconto.
3: Além da redução de juros e multas, em alguns casos, a campanha também prevê descontos sobre o valor principal da dívida. Após a consulta das faturas elegíveis no portal, o cliente vai poder verificar o desconto disponível para o caso. Carolina Albuquerque relata como o consumidor pode regularizar o débito com a Neoenergia.
4: A ação da campanha ela é focada em dívidas a partir de um ano. Então, aqueles clientes que já estão aí com tempo de débito com a Neoenergia Pernambuco, a gente está lançando essa condição diferenciada justamente reforçando o compromisso da distribuidora para que o cliente continue tendo acesso aos nossos serviços e para que ele consiga regularizar aí a questão financeira junto à Neoenergia Pernambuco. A forma de pagamento pode ser de 3 formas. À vista, via Pix, via boleto ou parcelado em até 21 vezes no cartão de crédito.
3: O pagamento pode ser realizado via Pix ou parcelado em até 21 vezes no cartão de crédito, conforme as condições da operadora. Kevin Paes, Rádio Jornal, Rádio Notícia.
2: Agora, 11 horas e 34 minutos, levantamento da FEComércio PE revela que cerca de 90% das famílias inadimplentes no Recife culpam o cartão de crédito pelo endividamento. As informações com o repórter Cristiano Bassan.
5: O número de famílias endividadas no Recife voltou a crescer e já ultrapassa a marca de 475 mil lares, segundo o levantamento.

0: Levantamento divulgado pela Fecomércio Pernambuco. A pesquisa mostra que mais de 8 em cada 10 famílias da capital pernambucana possuem algum tipo de dívida, índice que apresentou aumento em relação ao mês de março. Além do avanço do endividamento, a inadimplência também preocupa. Mais de um quarto dos consumidores recifenses afirmaram estar com contas em atraso. Já o percentual de famílias que dizem não conseguir pagar essas dívidas permanece em nível elevado. O cartão de crédito continua sendo o principal vilão do orçamento doméstico, aparecendo como a modalidade mais utilizada entre os consumidores endividados. Carnês de lojas e financiamentos de veículos também aparecem entre os compromissos financeiros mais comuns. Outro dado que chama a atenção é o tempo de atraso das contas. Mais da metade das famílias inadimplentes acumulam débitos vencidos há mais de 3 meses. Em média, o comprometimento da renda mensal com dívidas já chega a 30%. A Fecomércio alerta que o cenário demonstra maior pressão financeira sobre as famílias, principalmente entre os consumidores de menor renda, que têm recorrido ao crédito para manter despesas básicas e reorganizar o orçamento. O economista da Fecomércio, Rafael Lima, analisa o levantamento.
1: Hoje, cerca de 8 a cada 10 famílias possuem algum tipo de dívida, o que representa cerca de 475 mil famílias na capital. Houve um aumento da inadimplência também, com mais famílias relatando contas em atrasos e dificuldade para quitar esses débitos. O cartão de crédito segue como principal modalidade de endividamento, presente em quase 90% das famílias endividadas. Isto é, o crédito continua sendo utilizado para manutenção de consumo e reorganização do orçamento doméstico. Outro ponto que chama muita atenção é que mais da metade das famílias inadimplentes possuem dívidas atrasadas há mais de 90 dias. Em outras palavras, maior pressão financeira sobre o orçamento, especialmente entre famílias com menor renda.
0: A pesquisa foi elaborada pela Confederação Nacional do Comércio de Bens, Serviços e Turismo, com análise regional da Fecomércio PE. Cristiano Bassan, Rádio Jornal, Rádio Notícia.
2: Agora 11 horas e 36 minutos. Para impedir a volta dos lixões no Agreste e no Sertão Pernambucano, Tribunal de Contas do Estado enquadra 5 prefeituras. As informações com o repórter João Carneiro.
3: Pernambuco conseguiu tirar os lixões do mapa. Mas o Tribunal de Contas do Estado, o TCE-PE, acende um alerta. Alguns deles já podem voltar disfarçados. O problema aparece em áreas que deveriam funcionar apenas como um ponto de passagem do lixo. São os chamados transbordos, locais onde os resíduos ficam temporariamente antes de seguir para um aterro sanitário licenciado. As fiscalizações apontaram problemas em municípios como Riacho das Almas, Cachoeirinha, Ouricuri, Santa Filomena e Trindade. Em alguns casos, segundo o tribunal, pontos provisórios passaram a acumular resíduos por tempo prolongado, atraindo catadores, favorecendo a presença de animais e também aumentando o risco de contaminação ambiental. Mas quando um transbordo deixa de ser uma estrutura de apoio e vira um lixão disfarçado? O gerente de estudos e suporte à fiscalização do TCE, Alfredo Montezuma, explica.
4: Uma estação de transbordo, ela passa a funcionar praticamente como um lixão quando ela não tem o tratamento adequado para servir como transbordo, né, que seria um mínimo de impermeabilização do substrato para que não haja a infiltração do chorume. Não se pode deixar justamente que aquele resíduo fique acumulado durante um tempo além do razoável, né? Porque o acúmulo de resíduos é que dá aquela característica do lixão.
3: O TCE determinou a suspensão de atividades irregulares em Riacho das Almas, Cachoeirinha e Ouricuri e abriu auditorias em Santa Filomena e Trindade. A preocupação também é financeira. 7 municípios devem mais de R$1.700.000 ao aterro sanitário de Altinho. Sem esse pagamento, a operação pode perder estrutura, controle ambiental e até deixar de funcionar como aterro regular. Alfredo Montezuma reforça que os gestores precisam tratar a administração dos resíduos como prioridade permanente.
4: O fim dos lixões foi um primeiro passo, um passo muito importante, importantíssimo, mas foi um primeiro passo. É imprescindível que o município invista na gestão dos resíduos, a boa gestão dos resíduos sólidos, que passa por coleta seletiva, por aproveitar tanto a matéria orgânica,

0: nas chamadas unidades de compostagem, quanto o que pode ser aproveitado dos recicláveis. Então esse é o recado que a gente, como órgão de controle, estamos dando aos gestores. Cuidem bem dos seus resíduos sólidos.
1: O tema é discutido nesta quinta-feira no Seminário Internacional Sustentabilidade na Gestão de Resíduos Sólidos, promovido pelo TCEPE. A proposta é debater alternativas para manter os aterros funcionando, financiar a limpeza urbana e impedir que Pernambuco volte a conviver com lixões a céu aberto. João Carneiro, Rádio Jornal, Rádio Notícia.
2: Olha, agora 11 horas e 40 minutos. Os amigos e amigas aqui no WhatsApp da Rádio Jornal, o Andrade Luiz Pinheiro, ele diz o seguinte: o programa Movimento Cultural é diversão e cultura, além de aproximar pessoas. A Rádio Jornal se destaca no cenário radiofônico pela qualidade e profissionalismo de sua equipe. Se possível, toque músicas de Ângela Maria, Núbia Lafayette, Nelson Gonçalves, Roberta Miranda e outras estrelas do cenário nacional. Parabéns por lembrar do inesquecível Naná Vasconcelos. Abraço ao Andrade do Espinheiro. Também com a gente o Pedro Paulo, é o Pedro Marques Paulo, né? O Pedro Paulo Marques. Boa noite, amigo. Manda um alô para mim, Pedro Max, e pro meu amor, Vilma Faustino, no Alto Santa Isabel. Abraço esse casal querido, Pedro e Vilma. Emiliano de Piedade, boa noite, Marcelo. Tô ligado na Rádio Jornal, abração. Ricardo Franklin, ao meu grande amigo Marcelo, um grande abraço. O programa Movimento Cultural é um show. Ricardo é produtor da Caravelas Banda Show. Em breve estaremos disponibilizando no YouTube os nossos clipes mais recentes. Ah, e vamos contactar aí com a Caravelas, viu, Ricardo? Também com a gente, deixa eu ver, Paulo Barros, você poderia tocar a música Mestre Sala dos Mares, de João Bosco e Aldir Blanc, homenagem à Revolta da Chibata? A letra de Aldir é inspirada na revolta. Tá aí, 11h41, é história. É cultura, é arte.

0: 11 horas e 44 minutos.
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0: 11 horas e 45 minutos. 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
0: 11 horas e 45. E chegando agora pra você no Movimento Cultural.

0: Boa noite para você, boa noite para todo mundo que acompanha o movimento. E nada melhor que uma vitória como foi a de ontem, né, Marcelo? Para cima do Fortaleza por 2-1 na primeira partida da fase semifinal da Copa do Nordeste, para deixar o ambiente tranquilo e muito favorável, né? Pois é, esse foi o ambiente que se encontrou hoje a equipe do Sport depois dessa vitória importante ontem lá no Castelão, no Ceará. Uma vitória que parece ter tirado um peso enorme das costas do técnico Márcio Goiano. Ele que precisava responder de forma rápida, né, referente àquela derrota da semana passada para o CRB dentro de casa na Ilha do Retiro por 2-1. E uma vitória sobre a equipe do Fortaleza, que colocou abaixo aí vários tabus que já estavam incomodando, historicamente falando, a torcida do Sport, já que tinha aquela história de 46 anos que não vencia o Fortaleza jogando lá no Ceará. Não tem mais isso não, viu? Agora a história é totalmente diferente. O Sport que leva vantagem do empate para passar a final da Copa do Nordeste. Jogando na Ilha do Retiro, na próxima quarta-feira, dia 27, o Sport tem essa vantagem. Agora o detalhe, hein? O Leão que joga por dois resultados. Uma vitória, obviamente, e um empate. Agora, se o Sport perder por um gol de diferença, a decisão vai para os pênaltis. E esse cenário que a torcida e o próprio grupo do Sport não quer encontrar pela frente, né? Querem conseguir essa vaga final, repetindo aí o feito de 2024, quando naquela oportunidade disputaram contra o Ceará e perderam o título. O Sport que não conquista a Copa do Nordeste desde 2014. Mas é hora de virar a chave, porque sábado, também conhecido como depois de amanhã, o Sport entra em campo pela 10ª rodada do Campeonato Brasileiro da Série B. O jogo é contra o Juventude, lá em Caxias do Sul. E o detalhe, hein? Outro tabu pela frente, Marcelo. O Leão nunca venceu a equipe de Caxias jogando lá. Que coisa, né? É tabu atrás de tabu. E tem um outro detalhe também, o Juventude que vem numa sequência muito boa. 6 jogos que não sabe o que é perder. 3 vitórias e 3 empates consecutivos que estão deixando nesse momento na 10ª posição na tabela de classificação com 13 pontos conquistados. Mas falando ainda do jogo de ontem, Pedro Perotti, autor dos 2 gols do Leão, o técnico Márcio Goiano falou justamente sobre esse atleta e também sobre a entrega de outros jogadores.
1: Acho que é um jogador que se entrega muito, né? Então acaba sendo premiado, né? Se você for ver o primeiro gol, um gol onde que todos procuraram trabalhar, todo mundo se movimentou, todo mundo tocou na bola e conseguimos fazer o primeiro gol com 10 minutos do primeiro tempo. Então sabia de todo o cenário de pressão. O adversário ia pressionar, mas a gente, dentro de campo, conseguiu se organizar. Né? O que a gente sempre cobra com relação ao individual, né? Então a gente fica feliz. É esses momentos que fazem com que a gente possa crescer na competição. Né? Então, historicamente, são esses resultados que fazem, né, com que a gente acredita, e eu sempre falo para os atletas, né, que eu vou enaltecer o adversário, vou falar da qualidade do adversário, mas a nossa equipe tem qualidade também. Nós conseguimos.

queremos também fazer sempre grandes jogos. Falamos no intervalo algumas situações que poderiam acontecer com relação à mudança de estrutura tática do adversário, acabou acontecendo, né? Ele tirou um zagueiro e jogou no 4-3-3, vamos colocar dessa forma. Vitinho.

0: quando você fala três volantes, né? Lógico, de característica sim, mas jogadores com qualidade, né? Zé Lucas, um jogador que é jovem, mas de muita personalidade. O Iago, um tempo sem jogar, mas também foi um jogador importante, conseguiu também manter essa bola no nosso domínio. E o próprio Biel é um jogador que tem essa transição, tem essa qualidade. Então a gente fica feliz por esses jogadores. Cleison também fez um grande jogo, o Barleta também fez um grande jogo. Então, acho que o contexto geral foi muito positivo, né? Se a gente conseguir manter esse alto nível, né? A gente fica muito esperançoso com relação às próximas partidas.
1: Leões que trabalham amanhã para o jogo de sábado, repetindo, 8:30 da noite no Alfredo Jaconi contra a equipe do Juventude. Destaques do esporte para o Movimento. Boa noite, Marcelo.
2: Valeu, boa noite, um abraço, Alex. 11:50. Vamos informar nosso querido Adúcio Lucena com Cristiano Bassan. Rapaz, é Letícia Carneiro que está chegando com as informações do Tricolor do Arruda. Olha aí, Adúcio, a cobra agora vai. 11:51, boa noite, Letícia.
3: Boa noite pra você, meu amigo Marcelo, e a todos que acompanham o Movimento Cultural. O Tricolor do Arruda, que já saiu de Recife e já se encontra em terras paranaenses para a partida contra o Maringá neste sábado. A Cobra Coral viajou na manhã desta quinta-feira para a cidade de Maringá, visando a oitava rodada da Série C. Em preparação para o duelo, o Tricolor do Arruda treina na tarde desta sexta-feira no estádio Floriano Valdemar Bravin, lá no distrito de Floriano, em Maringá. O técnico do Santa Cruz atravessa um momento interessante no comando da Cobra Coral, emplacando uma sequência positiva de vitórias. Em dois jogos à frente do time, o treinador conta com dois jogos e duas vitórias, com quatro gols marcados e apenas um sofrido. Atualmente, o Santa Cruz é o décimo colocado na classificação da terceira divisão, com 10 pontos somados, e enfrenta o Maringá em duelo direto pelo G8 da competição. O adversário da Cobra Coral chega após uma vitória fora de casa diante do Ipiranga por 4-1, estando na quinta posição atualmente com 12 pontos somados. A equipe paranaense vive os dois extremos da competição. Tem o melhor ataque com 17 gols marcados e a pior defesa na competição com 18 gols sofridos na Série C. Na briga direta pelo G8 da Série C, o Santa Cruz terá desfalques importantes no jogo. Dentre eles, os atacantes Everaldo e Vitinho, ambos pelo terceiro cartão amarelo. Contudo, o professor Coral contará com alguns retornos. O lateral direito Thiago Enes, que estava se recuperando de uma torção no tornozelo, e também o zagueiro Matheus Vinícius, que foi poupado na vitória contra o Maringá. Agora vamos escutar as palavras do volante do Santa Cruz, Pedro Favela, falando sobre a última vitória tricolor e também sobre a preparação para a próxima partida.
4: É claro que a gente não pode esquecer tudo que teve para trás, né? Com o professor Claudinei, a gente teve uma ótima base do time. Eu acho que, claro, com a mudança teve uma virada de chave, outros métodos, né? Outro jeito de jogar. Eu acho que o professor Christian, com pouco tempo, já conseguiu implementar o que ele quer, né? O que ele queria para os jogos, e a gente pôde fazer bons resultados. Eu acho que foi só o pé, a gente iniciou com o pé direito, mas foi só o início, né? A gente tem que manter, tem que melhorar, né? No que tem que ser melhorado. Eu acho que foram ótimos dois resultados, mas não pode parar por aí, né? Adaptar rápido, tem que adaptar rápido, mas não é o ideal, né? A gente vive num ambiente que a gente precisa adaptar rápido, mas às vezes as coisas não acontecem, né? Ano passado a gente teve ótimos resultados, né? Jogou eu, Balotelli, eu, Gabriel, Gabriel e o Balotelli. E todos esses atletas manteram bem o nível, né? Então, com a chegada do Fabinho, o Léo Costa, o Andrei, o Silva, eu acho que quem botar a camisa e jogar vai só aumentar o nível. Eu falo da competição interna, né? Se você não pode dar mole nenhum dia aqui, se você treinar abaixo, você já vê o outro passando por cima. Então, acho que isso é bom para o clube, é bom para o Santa Cruz. E quem ganha somos nós, né, velho? A gente não deixa o cair, cada jogo a gente melhora. Igual esse jogo, eu consegui fazer o gol, eu quero fazer mais, porque além de ajudar o Santa Cruz, né, eu me ajudo também.
3: E você ouviu as palavras do volante Pedro Favela. Ainda falando sobre o tricolor do Arruda, ele entra em campo neste sábado, em jogo válido pela 8ª rodada do Brasileirão Série C contra o Maringá. A partida rola a partir das 7h30 da noite, pelo horário de Brasília. A arbitragem será

0: por conta de Fabiano Monteiro dos Santos, acompanhado por seus assistentes Rafael de Albuquerque Lima e também pelo Denis Matheus Afonso Ferreira, trio lá do quadro de São Paulo, com o quarto árbitro Diego Juan Pacondes da Silva, lá do quadro do Paraná. E essas foram as notícias do Santa Cruz aqui no Movimento Cultural. Cheiro, Marcelo.
1: Opa, valeu, Letícia, pra você também, 11 horas e 55, e agora no Movimento Cultural. As informações do alvirrubro da Conselheiro Rosa e Silva, Leonardo Boris, um abraço, Boris.
2: Boa noite para você, Marcelo Araújo, boa noite para você que está ligado aqui no Movimento Cultural desta quinta-feira. E os jogadores do Náutico fizeram trabalhos na tarde de hoje no CT Wilson Campos, na Guabiraba. Técnico Hélio dos Anjos falou em coletiva à imprensa, não quis falar sobre ausências e presenças, como o caso do Derek em especial e também Vitor Andrade, mas garantiu que Felipe Saraiva e também o meio atacante Juninho, estes dois ainda no DM, não participam do jogo. Podemos adiantar também que Derek não vai participar do jogo de amanhã contra o Cuiabá. Paulo Sérgio deve ser a bola da vez. Vitor Andrade recuperou-se bem da pancada no tornozelo e joga contra o Cuiabá. O provável time do Náutico para a partida de amanhã: Muriel, Reginaldo, Betão, Wanderson ou Igor Fernandes, Yuri Silva ou Igor Fernandes, Luiz Felipe, Wenderson e Dodô, Vinícius, Paulo Sérgio e Vitor Andrade. O Náutico, que tem a 12ª melhor campanha como mandante, 2 vitórias e 2 derrotas. Já o Cuiabá tem a 7ª melhor campanha como visitante, 1 vitória e 3 empates, nenhuma derrota. O Náutico tem o melhor ataque da competição, 15 gols, enquanto que o Cuiabá tem a defesa menos vazada, 4. E com um detalhe, o Cuiabá, jogando fora de casa, fora dos seus domínios, ainda não levou gols. A arbitragem amanhã fica a cargo de Edna Alves Batista, de São Paulo, assistida por Miguel Catânio Ribeiro da Costa e Luiz Alberto Andrini Nogueira, o trio paulista. O VAR fica a cargo do cearense Antônio Magno Lima Cordeiro. E o técnico Hélio dos Anjos fala aqui no Movimento sobre o Cuiabá.
3: Olha, e é um jogo que a gente, se a gente for ver, eu acho que eu acredito que o Eduardo esteja quase um ano no Cuiabá. É até um fato assim, um pouco inédito, isso é sinal de que ele tem capacidade. O Cuiabá está com ele há quase um ano. É, eu fico olhando a vida, né, de nós treinadores, né, isso. Hoje o futebol moderno é uma máquina de moer treinadores, é uma máquina de exigências. Se você não evoluir, se você não se capacitar, você realmente é engolido por esse processo. Nós já estamos indo aqui para 1 ano e 2 meses, né? É, alcançando o objetivo do ano passado, que era colocar era estar junto com todos e colocar o Náutico na segunda divisão, na Série B. Esse ano nós estamos o tempo todo no topo das tabelas, né? E um resultado qualquer adverso, cria-se toda uma dificuldade, tenta-se criar todo um ambiente ruim para quem comanda, né? Eu entendo isso, mas eu sinto isso, né? E naturalmente é importante você ver que tem processo, né? Porque se é um treinador que tem quase um ano lá, ele tem um processo defensivo interessantíssimo. Então ele também está construindo, né? Eu tenho certeza que o Cuiabá vai para a janela atrás de atacantes, atrás de jogadores mais ofensivos, né? Eu tenho certeza disso, porque a gente vê. Então, quer dizer, ele tem um processo. Nós também temos um processo. Se no ano passado o equilíbrio para a gente adquirir coisas positivas começou com um sistema defensivo, com um time muito, muito, com uma média de gols baixíssima. Então, esse ano, para construir ofensivamente, dentro de uma divisão bem superior, nível técnico bem mais alto, o processo ofensivo pode demorar um pouquinho mais. Porque é o lado intuitivo do jogador. É o lado, por exemplo, de nós sabermos

0: como o Derek gosta da bola, se ele gosta só no pivô ou se ele gosta no ataque à linha. É o companheiro entender que o Paulo, você não pode colocar a bola no vazio para o Paulo, que não é da característica dele. Então, isso é um processo, isso é treino, isso é repetição, isso é vídeo, como eu vou sair daqui agora, vou apresentar todo o vídeo do Cuiabá para eles antes de vir para dentro do campo. Isso é você estar todo dia batendo. Então, são processos, então a gente vai ter um jogo interessante, né? É o melhor ataque de momento contra a melhor defesa de momento, então vai ganhar o torcedor. E nós esperamos que tenhamos casa cheia, né? Porque nada que foi conquistado até agora foi conquistado sem a coragem do torcedor. E a coragem do torcedor que nos transmite essa coragem. E a nossa coragem também transmite ao torcedor a confiança. Então, é um jogo onde a participação de todos é muito importante e eu acho que vai ser fundamental nós termos casa cheia amanhã, porque vamos ter um belo jogo.
1: Aí a palavra do técnico Hélio dos Anjos falando aqui no Movimento Cultural, a apresentação do meu amigo e irmão Marcelo Araújo.
2: Valeu, meu queridíssimo Leonardo Borges, que apresenta daqui a pouco o Rei Convida no Comando da Madrugada. Deixa eu abraçar aqui o nosso querido Alisson Cavalcante. Boa noite, professor. Forte abraço. Rádio Jornal Pernambuco falando para o mundo. Excelente final de semana. Valeu, Alisson. Forte abraço. De abraçar aqui o nosso querido Rodrigo Alves Barbosa, faz alguns elogios. Marcelão, boa noite, além de ser plantão esportivo do Brasil, inteligentíssimo, também excelente narrador, seu fã. Vamos trabalhando, Rodrigão, vamos trabalhando devagar e sempre, né? Um abraço, amigo, valeu. O Rinaldo Jatobá diz: Marcelo, essa situação do Náutico com dois treinadores é homologada pela CBF ou é coisa interna do clube? Ótima questão levantada pelo Rinaldo aqui. Rinaldo, acredito, já que os dois estão registrados, né? São registrados, são técnicos profissionais, acredito que é coisa aprovada pela CBF. Não, senão a CBF vetava, né? Agora, a criação... aí é do Náutico, eu não lembro de nenhum outro clube tendo dois treinadores oficiais. Acredito que é aquela coisa, né? Da livre iniciativa. Você tem condições de manter dois técnicos profissionais? Então vai lá. Se você tem três, quatro, enfim, acho que a CBF não interfere nesse processo. Mas que é permitido, que é legal, sim. Senão ela não liberaria no BID, né? O nome de um ou de outro. Um abraço, viu, querido Rinaldo? Ótima pergunta. Estamos chegando ao término do Movimento Cultural. Obrigado, Aldo Leite, também Emílio Bezerra, Guga Laruso, na redação José Roberto e Adúcio Lucena. Amanhã você sabe que não temos Movimento Cultural, temos futebol. A sexta-feira já começa a nossa jornada do futebol, porque tem Náutico e Cuiabá. Náutico e Cuiabá, rodada da Série B do Campeonato Brasileiro. Estaremos nessa, vamos narrar o jogo. Teremos os comentários. Opa, deixa eu passar aqui. Volta a escala. Ver a escala para passar a escala correta com Edinaldo Santos nos comentários. Reportagens Leonardo Borges e o Alex Santos. Igor Moura na abertura da jornada às 18 horas no plantão esportivo no resumo final. Quero fazer um convite a você também. Se você ainda não acompanhou, 17h30 na Cola da Seleção, com o nosso querido toque de classe Edinaldo Santos. Amanhã tem João Vitor Amorim, tem Igor Moura, tem Letícia Carneiro, mas nos outros dias também tem giros, né, com as participações de Leonardo Borges, de Wallace Santos, de Alexandre Costa, de Haroldo Costa, enfim, a equipe vai revezando ali para você ter sempre o melhor e uma solução de continuidade na Cola da Seleção. E a pergunta é: será que vai? Será que a seleção vai? Eu sei que pelo menos agora eu vou, mas eu volto. Aldo também vai e volta, Guga também, Zé também, Adúcio também. Grande abraço a você, um ótimo início de final de semana, já que estamos na sexta-feira, dia 22. Grande abraço, bye bye, tchau, papito.
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1: Meia-noite, 5 minutos na Jornal.
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noite, tudo bem? Hoje é sexta, sextou para você, sextou para mim também, mas hoje tem a madrugada da Rádio Jornal. Hoje tem Roberto Carlos e os seus convidados. Hoje tem o Rei Convida, a partir de agora, nesta madrugada de sexta-feira, aqui pela Rádio Jornal, 90.3 FM, Caruaru 91.3, Garanhuns 107.5, Pesqueira 90.9, Limoeiro 99.5 e Petrolina 90.5. É a grande rede da Rádio Jornal. Em todo o Brasil, pelo aplicativo, pelo site www.radiojornal.com.br. Em todo o mundo. Boa sexta-feira, ótima madrugada. Você comigo, o Rei Convida. Madrugada amiga, é aqui na Rádio Jornal.

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1: Uma excelente madrugada para você, onde quer que você esteja, no trabalho, descansando. Se você estiver em qualquer lugar, permita-me acompanhá-lo aqui pela Rádio Jornal, na Madrugada Amiga, com o Rei Convida.

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1: Meu amigo, minha amiga, que alegria estar na sua companhia. Obrigado pela audiência. Produção técnica de Eduardo Silva, de Emílio Bezerra, de Aldo Leite. Valeu, valeu demais, hein? Ótima sexta-feira. Sextou, vem aí o debate, vem aí o Passando a Limpo e vem aí o consultório. Se você ouviu, ouça de novo. Se não ouviu, vai ouvir agora na Rádio Jornal. Aqui, 90.3 FM, Caruaru 91.3, Garanhuns 107.5, Pesqueira 90.9, Limoeiro 99.5 e Petrolina 90.5. É a grande rede da Rádio Jornal. E na sequência, a voz do povo. Ótima sexta, tchau.
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2: Na Rádio Jornal 1h46.
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0: da norma regulamentadora MR1, que entra em vigor na próxima semana, na terça, dia 26, até segunda ordem, representa um avanço importante na forma como as empresas devem lidar com a saúde e a segurança no trabalho no Brasil, e principalmente a segurança, a saúde mental. Ao equiparar os riscos psicossociais aos demais riscos ocupacionais, essa norma reforça a necessidade de uma abordagem mais integrada, preventiva, voltada ao bem-estar do trabalhador. É por isso que no programa de hoje nós vamos falar com os nossos convidados e especialistas sobre a responsabilidade das empresas na promoção do bem-estar do colaborador, na saúde mental, a importância de um bom clima organizacional como investimento humano, prevenção de risco, como essa comunicação deve ser feita. São temas muito importantes e que dizem respeito à vida do trabalhador e dos brasileiros, até porque essa comunicação de afastamento por saúde mental tem aumentado no Brasil. E a gente precisa falar sobre esse assunto, que é de importante reflexão para toda a sociedade. Para a gente fazer esse debate, eu estou recebendo o doutor João Matheus do Monte, que é advogado especialista em Direito do Trabalho. Doutor, seja bem-vindo. Bom dia.
1: Bom dia, Natália. Obrigado. Bom dia a todos os ouvintes e quem está nos assistindo pelo YouTube da Rádio Jornal.
0: Muito bem. Obrigada por estar com a gente. Diego Oliveira, engenheiro ambiental, especialista em segurança do trabalho, empresário na área da segurança do trabalho. Muito bom também recebê-lo. Bem-vindo. Bom dia.
2: Bom dia. Bom dia, Natália. Bom dia, ouvinte.
0: Obrigada por estar com a gente. E também o doutor Paulo Monteiro, que é diretor institucional da Câmara de Dirigentes Logistas, a CDL Recife, porque a gente pega também esse outro braço, né, doutor? Como esse empresário está pensando essas questões, está discutindo, está vendo, como esse setor avalia? Bem-vindo, bom dia.
3: Bom dia, Natália, bom dia, ouvintes. É um prazer estar aqui com vocês para discutir aí sobre um tema muito relevante, né, para as empresas, né, e para a sociedade de um modo geral.
0: É verdade. Já que o doutor João falou do YouTube, eu quero aqui lembrar também a todos que a gente está aqui ao vivo com imagens. Aí você pode nos acompanhar pelo rádio, pode no YouTube. O importante é que você nos acompanhe, participe, esteja atento a essas discussões, às novidades, o que vem por aí, e que coloque também as suas dúvidas. A hora é essa para você aproveitar a presença dos especialistas aqui com a gente e tirar as suas dúvidas. Então, se você quer nos acompanhar pelo YouTube, vai ter imagem, vai ter áudio, vai ter um espaço para você colocar a sua pergunta no chat ao lado direito da tela. É só você colocar lá, Rádio Jornal ao vivo, já vai aparecer a opção para você acessar. Acabei de acessar aqui também, esperando a tua participação. E aí também tem o WhatsApp. Se você prefere o WhatsApp, pega aí o número da Rádio Jornal, 991478520. 991478520. Combinado? Então vamos debater. Doutor João Matheus, aí chega essa atualização, fiscalização da MR1. É uma norma, as pessoas olham isso, não conseguem entender do que se trata, acham que é algo técnico, burocrático, que não tem nada a ver com a vida delas. Mas quando você vai pegar no detalhe e vai ler, se aprofundar e fazer o que a gente está fazendo aqui, que é conversar e debater, aí você vê a importância desse tema. Explica para a gente o que está acontecendo no Brasil, doutor. Que novidade é essa?
1: Então, Natália, primeiro de tudo, é bom esclarecer que a norma regulamentadora a NR1, ela foi atualizada em agosto de 2024. Então, essa atualização, que muitas pessoas estão falando da identificação dos riscos psicossociais no ambiente de trabalho, ela já é, de certa forma, antiga. Mas o governo, obviamente, prorrogou a fiscalização, porque era para entrar em vigência em maio do ano passado, prorrogou para maio desse ano. Então, o que é que vai acontecer na prática, para todo mundo entender? A partir do dia 26 de maio, na próxima terça-feira, começa a fiscalização pelo Ministério do Trabalho e Emprego acerca do cumprimento dessa norma. E essa norma, além dos riscos que já existiam para averiguação físicos, químicos, biológicos, de acidentes de trabalho típico, por exemplo, agora entra o risco psicossocial. Então, esse risco psicossocial, ele vai ser identificado no ambiente de trabalho e ver se naquela instituição, naquela empresa, algumas atividades podem gerar gatilhos, vamos dizer assim, para adquirir doenças ocupacionais ligado à parte psíquica. Então, eu trago aqui principalmente depressão e ansiedade, que hoje, dentro desse recorte das doenças, né, desses transtornos psíquicos, são as principais causas de afastamento, que inclusive a gente está vendo uma alta desde 2021, e essa norma foi atualizada não à toa, é por conta disso também. Então, é um dado preocupante. Hoje, só para a gente ter uma ideia, das 10 causas de afastamento do trabalho, os transtornos psíquicos e depressivos ocupam a quarta e quinta posição. Né?
0: Entre as 10.
1: Exato. Então, é um dado alarmante, preocupante.

0: porque nós, enquanto sociedade, é que eu acho que acabamos pagando a conta tudo isso, então é preciso haver realmente fiscalização com relação a isso, atualização das normas e, pelo lado dos empresários, obviamente, o cumprimento dessas normas e investir em outras questões que com certeza vamos falar
1: Claro.
0: aqui ao longo do debate.
1: Eu peguei até uns dados, gente, do Ministério da Previdência Social e do INSS, o governo federal, que, claro, porque quando existe o afastamento, ele tem que ser aprovado, né, doutor? Lá a Previdência, o INSS, você tem que passar por uma perícia. Então, existe uma regulamentação. O papo é sério, né? Até porque o trabalhador afasta, como é que vai ser? Vai ser remunerado? Não vai ser remunerado? Então, tem várias regras. E esses dados apontam o seguinte: presta atenção nos números. Em 2014, e aí, se tiverem outros dados, quiserem corrigir pontual, fiquem à vontade. 2014, tá, gente? 14. Cerca de 203 mil afastamentos por questões ligadas à saúde mental no Brasil. Afastamento do trabalho. 203 mil em 14. Em 2023, aí a gente salta 9 anos, 283 mil. Tá bom, tá próximo ali, por mais que seja alto, né? Agora, em 2024, 24, gente. Foram cerca de 470 mil afastamentos, entre 440 e 470, o maior da série histórica. 400, eu vou arredondar aqui, 470 mil afastamentos, pulou de um ano para o outro, de 280 para 470. É muito, só, única e exclusivamente por ordem mental, saúde mental. A gente não está falando de questão física, de quebrar uma perna, machucar um braço, não conseguir trabalhar. Não. Só questão de saúde mental. Então, mais do que nunca, tem que se discutir, né, doutor Diego? E aí,
0: Correto.
1: eu fui pegar aqui também algumas informações a respeito dessa novidade e me chamou a atenção o seguinte: a empresa tem que identificar quando o seu funcionário não está bem, não está legal mentalmente. Identificar, atuar, são várias etapas. Como é que a empresa vai identificar isso? Quem vai cuidar do trabalhador, olhar e pensar: não, isso aqui não é uma irritação qualquer, a mente aqui não está funcionando? É uma responsabilidade grande para a empresa. Como fazer isso, hein?
2: Então, Natália, é muito importante as empresas. Primeiro, a gente está contratando profissionais, mão de obra saudáveis, e a gente precisa devolver esses familiares de forma saudável para os seus familiares, né? Então, o que é que a gente precisa fazer? Monitorar a saúde do colaborador. E quando a gente fala na NR1, muito se fala também da questão psicossocial, dos riscos, da depressão, do burnout. E isso são dados alarmantes quando você coloca 400 e poucos mil acidentes, mas esses números eles podem ser ainda maior, porque muitas empresas não notificam todos os casos. Então, por que teve esse aumento de um ano para o outro?
1: E muitas vezes o trabalhador, a gente, de forma geral,
2: Ele não
1: sofre sem falar
2: quer
1: nada,
2: no silêncio,
1: né?
2: né? Então, é muito importante ter uma escuta assertiva, trabalhar com a liderança, porque não é porque vai se ter agora a NR1 que vai acabar todos os problemas. A gente também não pode romantizar,
1: Claro.
2: a cobrança ela vai existir. É a forma como se cobra, né? A gente vai precisar colocar canal de denúncia, ter um acompanhamento mais assertivo. Então, o canal de denúncia ele serve justamente para isso, para identificar aqueles possíveis chefes que são assediadores. Então, o assédio ele pode vir de assédio moral e o assédio sexual. E além disso tudo, a pressão. O colaborador ele fica com medo. Ah, eu tô recebendo aqui uma sobrecarga, eu estou sendo demandado para o meu chefe imediato, mas eu tenho medo de mandar, colocar as informações no canal de denúncia e perder meu emprego. E quando é uma mãe solo, uma mãe solteira, né, que ela vem, com dois filhos ou com um filho, então ela acaba se submetendo a algumas situações, mas o corpo ele responde, né? Quando a gente não tem aquele acompanhamento através de. Aí a gente pode falar de diversas situações. Quais são as políticas que a empresa pode estar se adequando? A primeira dela é bem-estar, incentivar uma ginástica laboral dentro da empresa, incentivar uma alimentação saudável, o controle de tabagismo. Então, são conjuntos de boas práticas que a gente precisa estar utilizando. Agora teve Janeiro Branco. Então, falar sobre o Janeiro Branco, qual é o canal? Então, onde eu devo procurar uma ajuda? Porque muitas vezes a pessoa não quer procurar ajuda dentro do canal de denúncia da empresa ou até mesmo com o RH da empresa. Mas será que eu tenho alguma

0: alguma área de apoio público e as empresas podem dar essas informações. Agora vem o Setembro Amarelo, o suicídio ele vem trazendo uns dados alarmantes. Também. Mas a pessoa que quer se suicidar ou que está com pressão no trabalho, ela não quer se matar, ela quer acabar com aquele problema.
1: Um sofrimento.
0: Né? É um sofrimento. Então, as empresas elas precisam, sim, cuidar da saúde do colaborador, e se ela não cuida da saúde do colaborador, ela vai ter menor produtividade, porque aquele colaborador vai adoecer, vai ficar improdutivo, vai ir para o INSS, e aí gera aquela cadeia de insatisfação, de problemas, o Ministério do Trabalho vai cair em cima, o Ministério Público. Então, as empresas, sim, precisam administrar e gerir melhor a saúde do colaborador, dos seus colaboradores.
1: Até quero fazer uma provocação aqui para quem está nos ouvindo. Você sabe qual é o canal de denúncia aí da empresa em que você trabalha? Você já ouviu falar sobre isso alguma vez? Gente, eu fico pensando aqui, porque eu confesso que poucas vezes eu ouvi falar sobre isso. A empresa dizer para você, ó, essa é a orientação, o canal é esse, a porta de entrada é essa. Se precisar disso, você fala com aquela pessoa. É uma empresa maior, existe um número, existe uma ouvidoria. Você não ouve falar sobre isso. Não. Inclusive, então, eu estou provocando o ouvinte. Aí onde você trabalha? E aí, claro que a gente também preserva o anonimato aqui, se for o caso, zero problema. Você sabe como denunciar se algo assim acontecer? Você sabe como fazer? A gente está explicando a responsabilidade da empresa e a sua também, de procurar ajuda, porque o trabalhador, nesse momento, tem um papel fundamental também de participar do processo. Então, vai mandando aí para a gente participando, traga exemplos, realidade que a gente vai trazendo para o ar. Mas, doutor Paulo, eu quero saber como o empregador está vendo tudo isso. Porque regras existem muitas, legislações existem muitas para cumprir, pagar imposto existe também, e aí chega essa nova obrigação. Como esse outro lado está vendo o assunto?
2: É, nós precisamos, Natália e os colegas aqui presentes, eu acho que separar em dois lados, né, com relação à aplicação do que a NR1, na nova versão, estabelece, né, a partir agora do dia 26 de maio. Nós temos aí as grandes empresas e as micro e pequenas empresas e médias empresas. Quando a gente se volta para as grandes empresas, essas grandes empresas, normalmente, elas têm uma estrutura de recursos humanos, de gestão de pessoas, que já faz esse tipo de trabalho. Eu faço uma ressalva. A relação do capital com o trabalho, ela tem que ser equilibrada, tem que ser respeitosa, independente do tamanho da empresa, da sua empresa ou da empresa da qual você faça parte. Você pode ter só um único colaborador, mas a sua relação com ele tem que ser uma relação de respeito. Você está lidando com um ser humano. Quando você está numa empresa grande, 100, 200, 500, 1.000 ou mais trabalhadores, essas empresas normalmente elas têm uma estrutura de recursos humanos que trabalha esse tipo de coisa, inclusive de forma preventiva. Não seria necessariamente ter um canal, né, de denúncia. Porque essas empresas, aí eu falo pela minha formação, eu sou psicólogo por formação também.
1: Que bom também.
2: E fui gestor de recursos humanos de várias empresas, de grandes empresas. E então, minha vida toda foi trabalhar com gente. Então, nas empresas onde nós passamos, inclusive com muito orgulho, no Bom Preço, né, de JCPM, nós já fazíamos esse trabalho em 1984. Nós tínhamos um setor de acompanhamento funcional, onde a gente procurava ouvir os colaboradores, identificar as dificuldades, os problemas que afetavam o desempenho desses colaboradores. Então, a gente fazia um trabalho realmente buscando ter colaboradores com bem-estar, né, com a saúde mental equilibrada, não só com a saúde física, mas com a saúde mental equilibrada, porque isso se reverte em quê? Em aumento de produtividade, se reverte em comprometimento, né, com a empresa, comprometimento com os objetivos da empresa. É evidente que nós temos empresas que, na verdade, têm políticas que, na verdade, exploram, né, cobram mais do que, na verdade, poderiam ou deveriam cobrar dos seus colaboradores. Não é uma boa prática. Isso vem muito em função da cultura de cada empresa, das políticas de gestão de pessoas que as empresas praticam. Mas aí nós temos uma grande preocupação, enquanto uma instituição de classe do varejo,

0: que com as micro e pequenas empresas. E aí nós queremos aproveitar a oportunidade, essa audiência maravilhosa da Rádio Jornal, para alertar esses micro, pequenos e os médios que não têm essa estrutura de recursos humanos, que eles vão precisar olhar com mais atenção a sua relação com seus colaboradores.
1: Porque esse cidadão agora pensou, meu Deus, eu também não tenho canal de denúncia, eu faço o que agora?
0: Isso é, é fundamental.
1: E aí a orientação é tudo.
0: E a CDL vai poder ajudar, no caso do segmento lojista, vai poder ajudar. Nós temos parcerias com profissionais especializados nessa área, né, psicólogas especializadas com bastante conhecimento, que vão poder ajudar do ponto de vista de uma assessoria, do ponto de vista de uma consultoria orientativa, para poder ajudar nessa relação, né, do trato com os seus colaboradores. Isso é fundamental. Eu acredito que ao longo da nossa conversa aqui, a gente vai falar também dos efeitos causados na saúde mental das pessoas que vêm de fora da organização. Nós vivemos um momento no nosso país de extrema conturbação, né, conturbação social, e isso com certeza repercute, né? Falamos aqui, sabe, sobre suicídio, sobre outros problemas, ansiedade, mas muitas vezes isso, às vezes o colaborador leva para a empresa, porque vem de fora, às vezes é um problema de relacionamento no casamento, é um problema familiar, enfim. Então eu acredito que nós vamos poder discutir, trocar opiniões aqui e com certeza contribuir muito para que os ouvintes fiquem atentos à importância de tratar essa relação, principalmente os empresários, com seus colaboradores.
1: Já vou puxar esse gancho aqui com o doutor João, porque, doutor, quando a gente vê essa responsabilidade que o empregador tem, que é de avaliar, instigar, conversar, perceber quando algo parece não estar bem com aquela pessoa, muitas vezes você pensa que isso é no âmbito da empresa, não é? Agora, a responsabilidade também é com o que vem de fora? Isso é muito importante, porque o afastamento do trabalho por questões mentais, ele pode se dar tanto por uma situação externa quanto por uma situação interna, quando também você pode ter implicações na sua casa porque não está feliz no trabalho. Pode acontecer dos dois lados, os dois movimentos. Mas quando vem a lei, doutor, e fala, olha, a partir de agora tem essa atualização na norma, a partir do dia 26, que é a próxima terça, vale para esses dois campos, o que vem de fora, o que é da empresa, vale em todos os âmbitos, doutor?
2: Então, Natália, a norma fala com relação à identificação no ambiente de trabalho, pura e simplesmente. Só que a gente sabe que a vida é muito dinâmica. Então, antes de vir para cá, eu estava, inclusive, relembrando um caso que eu participei, em que eu estava pelo lado da empresa naquela época e a trabalhadora disse que tinha adquirido transtorno de ansiedade na empresa. Só que quando nós fomos investigar o histórico previdenciário dela no processo, ela já tinha se afastado em outra empresa, também auxílio por incapacidade temporária comum, né? Enfim, sem ligação com o trabalho. Mas lá tinha a entrevista dela no laudo pericial dizendo que isso se agravou depois do puerpério, depois da gestação e do falecimento da avó. Então você veja que o trabalho, ele pode ou desencadear para que algo nasça, algo se desenvolva, uma doença surja, ou ele pode desencadear um agravamento do que já existe, porque essa funcionária, especificamente, ela tinha cargo de confiança, tinha algumas metas realmente pesadas.
1: Responsabilidades
2: então,
1: maiores.
2: Então, a justiça, ela pode considerar que o trabalho foi causa, a origem daquele problema, daquele transtorno, ou a concausa, ou seja, contribuiu para o agravamento daquela situação. E aí, obviamente, as indenizações, elas variam a depender se for considerado causa ou concausa. Mas eu queria chamar a atenção, a gente falou sobre dados de afastamento.
1: Sim.
2: Eu queria trazer dados sobre ações judiciais. Boa. Porque eu acho que é importante também para as empresas e para os trabalhadores ficarem atentos. O Tribunal Superior do Trabalho, no ano passado, que é o último dado que a gente tem, o TST, divulgou um levantamento de que nós temos no país quase 1 milhão de processos com relação a acidentes de trabalho e doenças ocupacionais. Obviamente que aí entra no bolo aqueles acidentes de trabalho típicos, como a gente fala, que é, enfim, uma amputação, eventualmente, né, quebrar um dedo, cair, a altura, enfim, algo relacionado a isso, e as doenças. Então, eles consideram tudo isso para o dado. E eu também enxergo a norma, a atualização da NR1, um lado positivo com relação a isso, porque como haverá a atualização do PGR, né, que é o Programa de Gerenciamento de Riscos, e lá, se a empresa realmente fizer cumprir os requisitos da norma para identificar esses riscos psicossociais, isso pode ajudar, inclusive, a

0: ou dificultar a condenação na justiça. Porque hoje como é que funciona? O trabalhador diz que adquire uma doença ocupacional, ele vai passar por uma perícia, por um perito nomeado pelo juízo do trabalho, e aquele perito vai fazer uma anamnese, né, uma entrevista com aquele trabalhador.
1: Entra naquela fila enorme de perícias do INSS, doutor, ou é outro assunto?
0: Para o INSS é para benefícios previdenciários.
1: Então é outro. Então já é outra questão.
0: Mas haverá uma perícia judicial no âmbito da Justiça do Trabalho, se o trabalhador ingressar com ação especificamente na Justiça do Trabalho, para fins de indenização, que é muito comum. E nesse caso, o perito ele vai avaliar os laudos, vai entrevistar, né, fazer entrevista com o trabalhador. E muitas vezes, eu já vi acontecer, de levar em consideração unilateralmente o que está sendo dito pelo trabalhador. Pode ser que na maioria das vezes realmente haja uma doença ocupacional ali, mas pode ser que não, ou que não seja daquela forma com que é contado. A gente precisa ter consciência disso também, que isso acontece. Então, eu acredito que a atualização do programa, e sendo bem elaborado, bem feita, pode inclusive ser prova para reduzir as condenações da empresa ou dificultar a condenação nesse âmbito. Acho importante falar sobre isso.
1: E a participação, claro, a gente está falando para o trabalhador e para aquele que é empregador. Então, que todos possam participar efetivamente desse processo, fazendo uma análise própria também. Quem está nos acompanhando agora pode estar se vendo nessa situação, né, gente? E pensando assim, poxa, eu chego no trabalho e me sinto mal. Eu chego lá, começo a chorar, fico ansioso, não me sinto bem. Então, comece a si mesmo avaliar o que está acontecendo e, claro, sempre procurando também ajuda psicológica, ajuda de profissionais, para você começar a entender esse processo e pedir ajuda. Isso vai ajudar a todos os lados, né? A gente vai fazer um intervalo agora, mas antes eu quero aqui só dar um alô para quem está nos acompanhando pelo Instagram e que comentou sobre o tema. Teve um ouvinte aqui, o Ricardo, que disse que já passou por isso, por problemas mentais oriundos de questões de trabalho, e disse que foi horrível. Então, ele tem algumas questões, algumas marcas aí até hoje. A gente se solidariza, tá, Ricardo? E agradece pelo fato de você estar nos ouvindo. E também o Diário de um Psicanalista, que é uma página que interagiu com a gente, dizendo o seguinte: o problema é que a maior parte das pessoas não tem acesso à terapia, não faz terapia. O Brasil é o país que tem pessoas, o país que mais tem pessoas ansiosas. A gente sabe da dificuldade de se conseguir, muitas vezes, o acesso a essas terapias, né? Então é importante que cada um também pense sobre isso. O intervalo a gente volta já.
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3: Um dos assuntos do balanço de notícias para esta sexta-feira: lixões a céu aberto. Os lixões estão voltando a fazer parte do dia a dia da população pernambucana, sem controle ambiental. De acordo com a legislação, os lixões deveriam estar fora da realidade brasileira desde 2020. Mas, de acordo com o Tribunal de Contas do Estado, há risco visível de retrocesso com a reabertura dos lixões. No momento em que algumas prefeituras descartam os resíduos em terrenos inapropriados. Sobre o assunto, vamos ouvir o ambientalista Geraldo Miranda. Participe pelo WhatsApp da Rádio Jornal. 99147-8520.
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1: Voltamos com o debate aqui na Supermanhã da Rádio Jornal. A gente está falando do mercado de trabalho, do trabalhador e da saúde mental do trabalhador. Gente, são vários temas que nós temos aqui para abordar, até porque a norma regulamentadora NR1, ela passou por atualizações e a mudança no que tange, especialmente a fiscalização, entra em vigor na próxima terça, dia 26. Foi prorrogada por um ano, para você que está chegando agora, a gente vai lembrar rapidinho. Foi prorrogado por um ano essa implementação, mas o próprio ministro Luiz Marinho, que é ministro do Trabalho e Emprego, disse que não vai mais ser prorrogado, então terça, dia 26, deve entrar em vigor e a gente já está aqui antecipando para lhe avisar de tudo e como vai funcionar. Vai mandando sua pergunta aí. Diego Oliveira, engenheiro ambiental, especialista em segurança do trabalho, empresário na área da segurança do trabalho. Mais cedo, doutor, o senhor falou sobre a subnotificação. E é fato, em todos os casos, né? Nem tudo aquilo que acontece, que se passa, é verbalizado, o que é muito preocupante. Tudo bem, mas aí eu vou notificar para quem? Eu que sou, vamos no passo a passo, eu que sou trabalhador, falo com quem? Falo com aquele que me contrata, qual é a pessoa mais indicada? É o RH da empresa. Do outro lado, sabendo o empregador do que está acontecendo, que a pessoa não está com a sua saúde mental,

0: mental em dia, bacana ali para trabalhar. Ele vai falar com quem? Para quem que ele pede ajuda? Ele tem que informar esses dados para quem? Notifica para quem? Como funciona, doutor?
1: Essa notificação é muito importante, essa comunicação aberta, né, entre o empregado e o empregador, é importante se ter. Quando o colaborador ele se sente, ah, eu estou com sob pressão, é importante que se tenha essa escuta através do RH, através da liderança. Se o colaborador ele já apresentou algum sintoma ou ele já apresentou algum atestado médico referente a burnout, o RH possivelmente ele vai verificar através do CID, se ele expor o CID, e
0: CID é
1: vai
0: aquele número.
1: a classificação do acidente não, da doença do colaborador. E aí, dentro desse cenário, é importante também que o colaborador ele tenha garantia. Por quê? Se ele pegou mais de 15 dias, ele vai gozar de um período do INSS. Então, agora, com tudo que a gente fala, doença ocupacional, acidente de trabalho, o colaborador ele pegou mais de 15 dias, ele vai gozar de um período do INSS. Se ele goza desse benefício, quando ele retorna, ele não pode ser demitido, ele vai gozar de um período de estabilidade de 12 meses.
0: Foi afastado por 15 dias, por questões, então, de doença
1: Acima de 15 dias.
0: ocupacional, acima de 15 dias, por doença ocupacional, que envolve também agora a saúde mental.
1: Sim.
0: Quando ele voltar a trabalhar, e aí gera muito medo nas pessoas, né? Ser demitido, perder o emprego, ele não pode ser demitido. Aí não pode ser demitido por quanto tempo? É 1 ano, 2 anos?
1: 12 meses. A empresa pode até demitir o colaborador, mas se ela demitir, ela vai pagar essa multa. Então, que multa é essa? Quantos meses faltam para ele poder? Se ele gozou de 2 meses, restam 10, a empresa vai ter que pagar essa indenização ao colaborador. Então, geralmente, via de regra, as empresas não demitem aquele colaborador, caso ele tenha aquele período de estabilidade. Um outro ponto também importante, quando a gente atrela à saúde mental do colaborador, empresas, dependendo do segmento, do grau de risco, existe a CIPA, que antes era a Comissão Interna de Prevenção de Acidente. Mas devido a questões de adoecimentos mentais, assédio moral, sexual, foi acrescentado mais um A sobre assédio moral. E aí a CIPA, ela está muito atrelada à NR1, justamente pelas entregas e o monitoramento. A CIPA, ela serve justamente, é composto por representantes da empresa, de colaboradores e do empregador. E a CIPA, ela vai estar trazendo esse olhar através de escuta, vão ser reuniões mensais, então todo mês vão ter reuniões para tratar assuntos do cotidiano da empresa.
0: Quantos funcionários a empresa tem que ter, doutor, para ter CIPA?
1: Vai depender muito do grau de risco da empresa, mas
0: Certo.
1: alguns graus de risco, a partir de 20 colaboradores, já
0: Já
1: precisa
0: pode?
1: ter. Se a empresa não tiver a obrigatoriedade acima desse quantitativo, ela vai precisar designar um representante. Então, opa, eu
0: Certo.
1: tenho 30 funcionários, a minha empresa já precisa ter CIPA. É uma empresa pequena que só tem 5 pessoas. Eu preciso ter um representante. Esse representante, ele não tem estabilidade de 12 meses, quando é composto apenas de um. Quando tem a votação, aí sim, ele goza de um período de 12 meses para também. Ele tem um ano de mandato e um ano de estabilidade, ao todo 24 meses. Então, é um conjunto, né? Eu acho que o RH, ele vai ajudar muito as empresas, porque o RH, ele fala muito do capital humano, da qualidade de vida, do bem-estar, junto com o departamento de segurança, junto com o método do trabalho, o psicólogo, para realmente trazer qualidade de vida aos nossos colaboradores.
0: Doutor, pensando ainda no CIPA, é um grupo formado majoritariamente por funcionários da empresa.
1: Sim.
0: Aí você imagina, o cidadão não está legal mentalmente. E aí ele pensa, fulano é da CIPA, eu vou lá conversar com ele. Sei que ele é da CIPA, talvez ele possa me ajudar, possa me dar uma orientação. Existe uma intimidade. Ele vai lá e relata. Esse cidadão que participa da CIPA, porque tem muita gente que está nos ouvindo que é de CIPA, de empresa
1: Sim.
0: agora, ele tem a obrigação de levar isso para o seu chefe.
1: Obrigação, assim, ele
0: Obrigação.
1: precisa levar.
0: Então tá certo. Então é importante que essa pessoa entenda que ela também faz parte desse processo agora de atualização e de fiscalização, caso
1: Sim.
0: exista isso dentro da empresa. Se acontecer esse comunicado, ele precisa levar isso para o seu superior.
1: Veja, via de regra, e aí o colaborador muitas vezes ele não se sente à vontade. Por isso que dentro da NR1 existe agora a questão do canal de denúncia. Então a empresa ela precisa ter o canal de denúncia.
0: A partir de quantos funcionários?
1: Da mesma forma

0: eu tenho um funcionário, eu preciso administrar eu preciso administrar a saúde do meu colaborador.
1: Isso é telefone de WhatsApp, é central, é canal de denúncia físico, o RH lá.
0: As empresas, quando é grande, o que é que elas estão fazendo? Elas estão disponibilizando um canal.

0: podem colocar um e-mail, criar um e-mail e deixar com o jurídico daquela empresa para relatar aquele problema. Mas, de fato, o colaborador, ele vai precisar ser ouvido. Infelizmente, muitas vezes o colaborador, ele não quer relatar aquele problema. Ele tem medo de perder o emprego. Então, vai ficar uma situação realmente de uma política e reestruturação da cultura da empresa, né? Então, essa questão, acho que o doutor
1: Paulo.
0: Paulo, ele tem essa questão, né? A questão, a cultura da empresa, ela parte muito mais de cima. É a liderança, ele, qual é a cultura que eu tenho que transformar? Vou mudar, vou precisar me. É, o tempo, os tempos mudaram, né? E a gente precisa agora se adaptar a esse novo cenário. E se a empresa não se adaptar, infelizmente elas vão sofrer multas. E as multas são altas.
1: É, daqui a pouco o doutor vai explicar para a gente, doutor João Mateus, sobre as multas. Ninguém gosta, né, doutor? A gente vai explicar. Mas isso é importante, porque vamos lá, doutor Paulo Monteiro, diretor institucional da CDL Recife. Existe uma data, 26 de maio. Então, tem que haver comunicação. A partir desse momento, o funcionário, você, trabalhador, precisa saber com quem falar. Se vai ser por WhatsApp, se vai ser no balcão de atendimento do RH. Com quem vai ser? Quem vai ser essa pessoa que, se você tiver com um problema de ordem mental que possa resultar futuramente ou não num afastamento, você tem que saber quem é essa pessoa. Aí eu pergunto, as empresas assim tão preparadas, doutor, como é que o varejo em especial, aquilo que você tem a vivência o dia a dia, tão preocupadas e atentas a isso?
2: Mais uma vez, aí eu vou separar
1: Ah.
2: entre as grandes,
1: Que é
2: né,
1: importante.
2: e as pequenas, né, e médias e as micro empresas. É, nós temos informações que a primeira ação do governo, a partir, né, de quando entrar em vigor no dia 26 de maio, vai ser uma ação orientativa, educativa, que é, eu acho que é muito importante. Não pode o governo, a partir do dia 26, do dia 27, já chegar, entrar, chegar na minha empresa, eu
3: E
2: tenho
3: aplicar
2: dois,
3: multa.
2: três, quatro colaboradores,
1: Fiscal na
2: aí
1: rua,
2: chegar e
1: né?
2: aplicar uma multa e tal, e
1: Certo.
2: agrida, até porque o governo não tem braço para isso, mas independente de ter ou não braço, é uma questão assim de muito bom senso de orientar para que as coisas comecem a tomar o caminho que deve ser tomado. Quando a gente fala em política de recursos humanos, isso, a política de recursos humanos depende muito da cultura das organizações, né? Aí, a partir dessa cultura é que se estabelece uma política de recursos humanos. Os empresários precisam entender que um ambiente saudável hoje é uma questão estratégica, não é pura e simplesmente uma questão de cumprir a legislação por conta de riscos de demandas trabalhistas e tal. Não, é uma questão estratégica porque afeta diretamente a produtividade, afeta diretamente o comprometimento do funcionário, né, do colaborador na empresa. É, no caso de vendas, por exemplo, o comércio hoje tem um grande efetivo de colaboradores que são comissionados. E comissionados, eles, muitas vezes, aí eu vivi muito essa experiência em algumas empresas por onde eu passei, que chegava a hora dele largar e o consultor de vendas, o vendedor, não queria largar.
1: Não
2: Pedia ao gerente:
1: tinha que bater
2: chefe,
1: meta.
2: deixa eu ficar mais um pouquinho, porque o movimento está bom e tal. E a gente tinha que, às vezes, fazer um pouquinho de vista grossa, né? Tinha questão depois da demanda, o custo de hora extra, essas coisas todas. Mas é uma questão que você tem que saber como você vai administrar isso, até onde você pode ir, até onde pode exceder essa jornada de trabalho, de uma maneira que não afeta, inclusive, o seu profissional, né? Do ponto de vista psicológico, do ponto de vista físico, a gente tem que saber separar muito isso. No caso do comércio, por exemplo, eu falava muito para os nossos gestores, para os gerentes das lojas, dizia: olha, o profissional de vendas, ele aguenta pressão, ele não aguenta maltrato, porque o profissional de vendas, ele vende hoje 100 mil, amanhã, quando ele vai começar a vender, ele está partindo do zero. Então, ele já está sob pressão. Uma pressão que muitas vezes ele se impõe. Entende? Então, a liderança, e aí eu falo muito, a liderança humanizada, que é uma coisa que as organizações precisam ter muito isso hoje, estar tá atento a isso. E ser um líder, ser um gestor humanizado, não implica obrigatoriamente em você ter uma estrutura de recursos humanos. Você, como empreendedor, você tem que entender que é uma relação de pessoas, né? Essa relação de respeito, de bom trato, você tem que fazer na sua casa, né? Com a esposa, ou com o marido, ou com os filhos, enfim. Então, e você tem que levar isso para dentro das organizações. Mas aí a nossa preocupação, objetivando dentro do que você me questionou, é com o micro e pequeno. Eles precisam, e nós temos.

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1: Um dos assuntos do balanço de notícias para esta sexta-feira: lixões a céu aberto. Os lixões estão voltando a fazer parte do dia a dia da população pernambucana, sem controle ambiental. De acordo com a legislação, os lixões deveriam estar fora da realidade brasileira desde 2020, mas, de acordo com o Tribunal de Contas do Estado, há risco visível de retrocesso com a reabertura dos lixões. No momento em que algumas prefeituras descartam os resíduos em terrenos inapropriados. Sobre o assunto, vamos ouvir o ambientalista Geraldo Miranda. Participe pelo WhatsApp da Rádio Jornal. 99147-8520.
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2: Voltamos com o debate, gente. Saúde mental do trabalhador. Agradecer a você que está com a gente, que nos acompanha, que participou. Josélio Francisco de Boa Viagem dizendo que gostou muito do tema, gostou das abordagens. Espero que tenha sido muito útil para você, Josélio, e para todos os ouvintes aqui que estão nos acompanhando. No YouTube, a Daniela Oliveira está lembrando, a partir do dia 26/5, que é a próxima terça, que vai entrar em vigência. Isso mesmo, Daniela. A gente explicou aqui para todos e é bom retomar também para quem chegou depois, não é? Na próxima terça-feira, dia 26. Gente, eu quero já me encaminhar aqui para as considerações finais, os agradecimentos, e agradecer ao Dr. Paulo Monteiro, que é diretor institucional da ACDL Recife, que é muito importante entender como essa parcela da sociedade, que é feita dos empresários, está acompanhando esse tema, e inclusive levar essa mensagem, né, para quem está nos acompanhando, dizer que se você não está bem, peça ajuda, é isso, peça ajuda, fale no trabalho também, é importante. Dr. Paulo, muito obrigada, viu, por estar com a gente, suas considerações e até a próxima.
3: Eu que agradeço essa oportunidade, né, e parabenizo o Sistema Jornal do Comércio pela iniciativa de debater um tema de tão, que atualmente está tão evidente, né, tão importante, né. O que eu poderia dizer, finalizando a minha participação, é que os micro, pequenos, principalmente, e os médios empresários, eles recorram aos seus órgãos de classe, para que, com certeza, esses órgãos de classe terão condições de orientar, né, ajudar nesse sentido, né? As instituições, as empresas ligadas às CDLs em suas cidades, eu acho que é importante recorrer aos seus sindicatos também patronais, que pode com certeza contribuir, e também ao próprio sistema FEComércio, né? A FEComércio tem o SESC, o SENAC, com estruturas assim maravilhosas, capacidade de dar também uma boa orientação, uma boa assistência aos empresários. Eu acho que é fundamental. E com relação aos trabalhadores, que eles procurem, se for o caso, os seus sindicatos. Eu acredito que os sindicatos laborais, com certeza, estão também se preparando para orientar, para ajudar. Não é, é muito mais para ajudar os seus trabalhadores e os seus associados. E eu acho que é um momento em que tem que haver uma harmonia, tem que haver assim, um entendimento entre a classe laboral e a classe patronal, para que a gente possa, né, ter resultados muito positivos nesse processo, no cumprimento, né, dessa legislação.
2: Claro. Doutor, obrigada, viu? Até mais.
3: Muito
2: imagina
3: obrigado.
2: A gente chegar aqui em uma oportunidade breve e conseguir falar que reduziram, o número. Quase 500 mil no ano passado, gente. Isso não pode ser tolerado e normalizado. Então, no momento que você comunica que alguém consegue lhe ajudar logo, talvez você não vai precisar do afastamento. Então, o objetivo é esse. É que você esteja bem, sua saúde mental em dia. Doutor João Matheus do Monte, advogado especialista em Direito do Trabalho. Também suas considerações e até a próxima.
4: Eu que agradeço, Natália. Agradeço a todos os ouvintes que participaram, que nos acompanham no YouTube. Eu acho que é sempre muito importante a gente falar sobre saúde mental. A norma vem justamente para isso que você falou. Tem o objetivo, com certeza, de diminuir a quantidade de afastamentos. Afinal de contas, eu volto para o meu início. Somos nós que pagamos essa conta, somos nós que contribuímos para a Previdência Social no momento em que nós estamos falando de déficit, de rombo da Previdência Social. Então é importante que isso seja equalizado, diminuído, e eu acredito que chegaremos lá aos poucos, mas que a norma irá atingir sua finalidade. E só relembrando que isso que o Dr. Paulo falou é muito importante. Se você, trabalhador, entende que está sendo prejudicado, lesado ou, de certa forma, está inserido num ambiente que lhe adoece, fiscalize sua empresa com relação à atualização da NR1, atualização

0: do programa de gerenciamento de riscos, observe se realmente está sendo devidamente realizado, e se não, procure o sindicato da categoria, faça a denúncia no Ministério do Trabalho e Emprego, se for o caso também, ajuize uma ação na Justiça do Trabalho, que está aí para coibir excessos de forma firme e contundente. Uhum. O principal é que nós consigamos avançar e reduzir esses afastamentos e a quantidade de doenças mentais que hoje o ambiente de trabalho causa. Muito obrigado.
1: Muito bem, obrigada, doutor. Quero agradecer também a Diego Oliveira, engenheiro ambiental, especialista em segurança do trabalho, empresário na área de segurança do trabalho. Ótimas contribuições também, como nossos demais debatedores. Até a próxima.
2: Até a próxima. Queria agradecer a Natália, a Rádio Jornal, pela oportunidade e falar sobre segurança, saúde ocupacional, um tema extremamente importante. Agradeço.
1: Importante demais. Se alguém quiser ouvir o nosso programa de novo, quer pegar ainda algumas dicas, as orientações aí legais desse processo, o programa vai ficar à disposição no YouTube para você ver, ouvir quando quiser e também no site da Rádio Jornal. Até amanhã.
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5: Começa agora o Passando a Limpo. Muito bom dia a todos. Para você que nos acompanha pelo rádio, pelo aplicativo, pelo YouTube, muito obrigado pela sua companhia, muito obrigado pela sua audiência. O Passando a Limpo está começando agora e temos aqui na nossa bancada hoje Romualdo de Souza, Terezinha Nunes e Ricardo Rodrigues. Ricardo Rodrigues, inclusive, Ricardo, daqui a pouco a gente vai conversar sobre Israel, viu? Vamos conversar sobre Israel daqui a pouquinho com o André Leist, que é cientista político, presidente executivo do Stand With Us Brasil, está aqui no Recife, vai conversar com a gente daqui a pouquinho. A gente vai conversar com Adriano Oliveira daqui a pouco também sobre o atual cenário político. O Flávio Bolsonaro trocou de marqueteiro, está tudo resolvido agora. Está resolvido? Não, não está, né, gente? Não está. Você precisa saber, primeiro, para você resolver um problema, é uma coisa básica. O que é que você faz quando você precisa resolver um problema? Primeiro você descobre qual é o problema. E o problema do Flávio Bolsonaro não é o marqueteiro. O problema do Flávio Bolsonaro é que precisa parar de esconder as coisas. E, sinceramente, ontem surgiu a história de que o partido estava dando 15 dias para ele resolver a situação. Era 15 dias para resolver. Se não melhorar em 15 dias, se piorar em 15 dias, te retira a candidatura. Aí, no final do dia, esperaram, né? Tudo no final do dia, aí o Valdemar lança uma nota dizendo: não é isso. É que eu disse que 15 dias é o prazo para a gente melhorar, que em 15 dias vamos estar bem. Mas não tem nada de retirar a candidatura do Flávio Bolsonaro. Tá bom, ok. Aí o Flávio Bolsonaro vai e troca o marqueteiro, porque o problema deve ser o marqueteiro, claro. O problema não é ele ter mentido, o problema não é ele ter ido lá visitar um banqueiro bandido, pedir dinheiro ao banqueiro bandido. O problema não é ninguém conseguir explicar o dinheiro para esse filme, que é um filme que é mais caro, o filme mais caro da história do Brasil, praticamente, é o filme mais caro da história do Brasil. E é, o Mário Frias, que é deputado federal, mas que também é da produtora que está fazendo o filme, diz que a produtora nunca fez um filme no Brasil, nunca fez filme, e aí de repente recebe sei lá quantos milhões para poder fazer esse filme. As histórias são muito esquisitas, muito estranhas, para dizer o mínimo, certo? Para dizer o mínimo. E eu não sei como é que vão sustentar a candidatura do Flávio Bolsonaro, não. Sabe quem é que comemora com o Flávio Bolsonaro, continua, se ele continua candidato? Lula. Lula comemora, lógico. Sabe por quê? Porque para o Lula é muito melhor que seja alguém da família Bolsonaro. Você mantém a polarização... As pessoas, tem muita gente que vai votar no Lula por conta do Bolsonaro, sabe? Isso aí, eu não quero o Bolsonaro, aí vota no Lula e acabou, e fim de papo. Se o Flávio Bolsonaro sair, o Lula vai ter que refazer a equação dele todinha, porque tem gente que ele pode perder a intenção de voto caso não tenha ninguém da família Bolsonaro na campanha, porque aí você tem ali um problema na polarização e o Lula se aproveita muito dessa polarização, como o Bolsonaro se aproveita muito dessa polarização também. Então, vamos ver o que é que acontece nesses próximos 15 dias. Romualdo de Souza, 15 dias é para decolar ou 15 dias é para desistir?
6: Tem um processo na decolação dos aviões que é o processo de taxiar.
5: A decolagem.
6: Você tem que sair dali de onde o avião está parado, tem que andar numa velocidade bem pequena, posicionar o avião para fazer a decolagem. O problema de Flávio Bolsonaro é antes da decolagem, é taxiar. É sair do hangar, onde é a garagem do avião, e botar na pista para voar. E aí ele está enfrentando, melhor dizendo, problemas inclusive internos, dentro do Partido Liberal. Ontem aconteceu uma conversa dentro do partido, e eu publiquei hoje no Jornal do Comércio, que a história foi mais ou menos o seguinte: estavam lá conversando e alguém já começou a dizer, ó, a gente tem que ter um plano B porque o tempo é curto. Nós estamos em maio, junho, julho, agosto, setembro, quatro meses e alguns dias. Nem cinco meses faltam para as eleições. E aí alguém disse, a gente tem que ter um plano B. E alguém gritou assim, ó, e que tal Michele? E aí... alguém disse, olha, a gente prefere perder com Flávio do que perder com a Michelle. Aí nisso, quando iam falar no plano C, entrou a moça do cafezinho e a discussão foi, com açúcar ou sem açúcar? Está publicado no Jornal do Comércio hoje e decidiram, a maioria decidiu, que seria com adoçante e o plano B não existe, pelo menos por enquanto.
5: Sério? Quer dizer que disseram que o pessoal nessa... Porque eu sabia até a história de sugerirem Michele Bolsonaro. Eu não sabia a reação. A reação do povo no PL foi que era melhor perder com o Flávio do que...
6: Houve uma briga ontem, pública, porque ela já ocorria nos bastidores, que é do ex-governador do Distrito Federal, Ibaneis Rocha, do MDB, com a sua então vice, que hoje é governadora, Celina Leão, que é do Partido Progressista. Nessa briga, o Ibaneis Rocha... rodou literalmente a baiana e contou podres da Celina Leão, a atual governadora. Ui. Celina Leão disse o seguinte, olha, se o senhor está incomodado, o senhor vai se incomodar quando o Paulo Henrique, o ex-presidente do BRB, abrir o bico e fizer a delação premiada dele. Aí sim o senhor vai para a cadeia. Então, dois integrantes da alta cúpula da política do Distrito Federal, que eram aliados, o ex-governador e a atual governadora que concorre ao cargo, brigaram. Com isso, com essa briga, quem ganha força? Michele Bolsonaro, não para ser governadora, mas para ser definitivamente a senadora da República. Você acha que Michele Bolsonaro, inclusive com os pedidos do marido, ela vai trocar uma eleição certa de senadora da República por uma disputa incerta, sem o próprio apoio do partido, sem o apoio, inclusive, dos enteados? Então, ela não entraria nessa briga. E na discussão ontem, dentro do PL, foi, não vamos falar de plano B agora, minha gente, mas é preciso ter um plano B engatilhado.
5: Ô, Terezinha, a gente viu nos últimos dias essa, assim, o Flávio Bolsonaro, ele, assim, o problema do Flávio Bolsonaro, eu estava dizendo aqui ontem, é claro, é muito sério ter ido lá conversar com o Flávio, com o Vorcaro, ter áudio com ele, pedir dinheiro, tudo isso é muito sério, precisa ser investigado, ok. Mas em relação à campanha eleitoral, o problema é mentir. Eu escrevi na coluna Cena Política hoje, está lá no JC, jc.com.br, eu escrevi que...

0: o eleitor brasileiro, ele até aceita o enrolão, ele só não aceita o enrolador, que é diferente. Uma coisa é o sujeito ser enrolão, outra coisa é ele tentar ele mentir para você. Outra coisa é ele ficar mentindo para você. Ele não aceita a mentira direta. E o problema do Flávio Bolsonaro foi a mentira direta. É dizer, não, nunca estive lá, não sei nem quem é. E, de repente, ele está um tempão negociando milhões com o cara para o filme do pai. E depois diz, não, mas era tudo legal. É legal, ok, beleza, mas mesmo que seja legal, você mentiu.
1: Sabe? E não só tem um mentiroso, o Mário Frias também foi um mentiroso. Porque ele, quando o Flávio declarou que tinha se encontrado com Bolsonaro, com Vorcaro, e que tinha cobrado os pagamentos, ele disse que não havia recurso de Vorcaro no filme de Bolsonaro. Então, foi quando se descobriu ele próprio conversando com Bolsonaro sobre o dinheiro do filme. Então, é muita mentira, minha gente. É. E quando chega num nível desse, todo mundo começa a desconfiar. Não é só o eleitor, os próprios companheiros. Uhum. A cara das pessoas que estavam ouvindo o Flávio naquela conversa dele com o partido, estava claro que estava todo mundo ali em polvorosa. É. Entendeu?
0: Pois é.
1: Porque descobriu de repente que ele mentiu mesmo, e mentiu duas vezes.
0: Rapaz, a cara do Sérgio Moro, na entrevista coletiva que teve, quando surgiu a segunda mentira, né? Porque quando surgiu a verdade sobre a segunda mentira. Mas a cara do Sérgio Moro, eu acho que resume bem depois. Aí depois ele deu explicação, disse que estava com o Flávio Bolsonaro para tudo, que não sei o quê. Mas a cara dele era uma cara assim, eu já vi gente em velório mais feliz.
1: Verdade. Eu já tava, vi gente, realmente um cara
0: eu já
1: de
0: vi gente
1: mesmo.
0: Em velório que estava mais animado do que o Sérgio Moro. O Sérgio Moro estava ali, era do velório para lá, assim, era um negócio bem difícil realmente. A gente vai voltar a falar sobre esse assunto daqui a pouquinho, porque a gente vai conversar com a Adriana Oliveira para saber sobre repercussões e o que é que acontece daqui para frente, caso a candidatura do Flávio Bolsonaro continue, caso a candidatura do Flávio Bolsonaro caia e arranjem outro nome, possibilidades. A gente vai conversar com ele daqui a pouquinho sobre isso. Daqui a pouquinho também, logo mais, o Romualdo vai contar aqui quem é o candidato que pode ser candidato à presidência da República também. É um velho novo candidato que a gente vai falar daqui a pouco também, o Romualdo vai trazer para a gente. Mas antes, Ricardo Rodrigues, bom dia, tudo bom?
2: Bom dia, tudo bom, Igor?
0: Ô, Ricardo, e Cuba, Ricardo? Cuba, eu queria que você falasse um pouquinho. O Trump, ele foi lá na Venezuela, fez aquela incursão lá na Venezuela, para ele deu certo. Aí foi para o Irã, ficou confiante lá, ficou bastante confiante. Aí foi para o Irã, chegou no Irã, se estrepou, se complicou todo lá no Irã. Aí agora ele está querendo recuperar indo o quê? Para Cuba? É isso?
2: Pois é, veja bem, nós tivemos uma notícia ontem, que, de uma certa forma, dá margem a essa conclusão. Por quê? Porque o Ministério da Justiça, o Departamento de Justiça dos Estados Unidos, conseguiu uma acusação formal contra Raul Castro por assassinato. E isso daí, na realidade, representa uma escalada em toda a pressão que os Estados Unidos já vem exercendo sobre a ilha, com bloqueio de recursos energéticos, com bloqueio econômico, e isso daí é uma grande escalada. Por quê? Porque, de uma certa forma, na hora que você tem a possibilidade de um encaminhamento no judiciário americano de uma acusação como essa, e a mídia no Brasil falou de indiciamento, mas na realidade é acusação formal, não é só indiciamento, é acusação formal mesmo. Então, de fato, levanta a possibilidade de uma intervenção militar similar ao que aconteceu na Venezuela com a extração do Maduro. Agora, fica a pergunta, uma vez que trata-se aqui do Raul,

0: O Castro, Raul Castro está com 94 anos de idade. Uma coisa é você prender, e prender o Maduro com os seus 60 e poucos anos, outra coisa é um idoso de 94 anos. Uhum. Então, eu não sei da viabilidade disso daí. Agora, tudo indica que se prepara alguma coisa que levaria a uma mudança de regime. Também isso daí é uma incógnita, porque a gente não tem nenhuma ideia se o regime atual vai encampar uma mudança, como aconteceu na Venezuela com Delcy. Então, o que acontece é o seguinte: temos muitas incógnitas, mas temos uma dinâmica ocorrendo que tem muita semelhança com a Venezuela. Só para esclarecer, a acusação diz respeito a um ataque a aviões de uma instituição, de organização americana de cubanos, que existe para resgatar cubanos que por um acaso tenham fugido da ilha e estejam no mar. Então, dois aviões, é chamada essa... Brothers to the Rescue é o nome da instituição, da organização, e isso aconteceu em 1996. Na época, Raul Castro era ministro da Defesa e é apontado, então, como tendo responsabilidade direta pela morte dos pilotos durante essa operação de resgate. Tá bom. É isso. Então, temos mais incógnitas do que respostas concretas. Entretanto, sim, muita semelhança com o que aconteceu na Venezuela previamente.
1: Muito bem. O Romualdo de Souza, quem é o novo velho candidato à presidência da República que está se colocando aí agora, está dizendo que pode ser candidato?
2: O neto de Tancredo Neves.
1: Aquele?
2: Aquele que em 2014... Segundo ele, venceu as eleições contra Dilma Rousseff. Pronto. Tanto é que o PSDB entrou com uma ação de recontagem de votos. Não tinha como recontar voto. Não tem como recontar voto hoje. Mas houve uma ação e ficou provada a lisura das urnas eletrônicas, e o PSDB recolheu os flaps. Hoje eu estou todo parecendo que sou piloto de avião. Então recolheu e não deu mais nada. O que Aécio Neves tem sentido, segundo o que ele me contou ontem à tarde, é o seguinte: ele tem andado muito, não sei por onde, porque na Câmara dos Deputados o deputado Aécio Neves não aparece, nunca mais fez um discurso, nunca mais apresentou um projeto, mas ele tem andado por aí, e esse por aí seguramente não é por Brasília, e tem ouvido muito apelo. Por que o PSDB não ressurge agora, feito uma fênix? Palavras de Aécio Neves, e a gente se lança candidato. E aí ele me lembrou um aspecto que está no Jornal do Comércio hoje, foi o seguinte: em 2014, no Frigir dos Ovos, ele teve 48,36% e Dilma Rousseff venceu com 51,64%. Isso dá pouco mais de 3% de diferença, o que é uma vitória muito apertada. Aí eu perguntei: o senhor acredita que esses 48% dos votos ainda estão com o senhor? Eu falei assim: olha, se eu tiver 10% desses 48%, eu deslancho bem, eu saio muito bem nas pesquisas, e o PSDB começa a preparar o chamado TREC, aquelas pesquisas para consumo próprio. Sim. Mas o Aécio Neves está convencido de que ele vai ter, inclusive, palanques aqui em Pernambuco.
1: Tudo bem, tá certo então. Tá vendo aí?
3: Já pensou? Aí,
1: viu aí, Terezinha?
3: Raquel, que já está com o Caiado querendo um palanque em Pernambuco, agora vem o Aécio querendo um palanque. Aécio, minha gente, Aécio praticamente desapareceu, acabou como político depois daquele vazamento que foi feito em relação à conversa dele na Lava Jato. Eu me lembro bem de Aécio Neves, na hora que foi, que surgiu a informação, a cara que ele fez, e saiu de fininho do Congresso para ninguém ver e nunca mais apareceu. Passou tempo, agora ressuscitou esse ano. Claro. Né? Porque dentro do próprio PSDB ninguém considerava mais Aécio. Claro. Para nada. Para nada. Ele mantinha lá aquela questão de mineira, né? Se elegia deputado, mas não passava disso. E acho que não passa disso mesmo.
2: E a história da Lava Jato é importante, em que ele fala que, se for necessário, a gente dá um jeito no primo. O primo que era o que carregava a mala dele. É.

0: jeito no primo, né?
1: Aí você imagina que numa campanha eleitoral não vão trazer isso tudo de volta à tona, e tudo e mais um pouco à tona? Não é simples assim, não é simplesmente eu tive 48% dos votos há 12 anos e agora eu vou ter de novo.
0: Agora,
1: pelo amor de Deus. E o Aécio não é menino, né?
0: E a Terezinha tem razão. Essa história do Ronaldo Caiado ontem, você viu o que o Caiado disse? Pessoalmente, ele disse que quer ter um palanque aqui em Pernambuco.
1: Vamos ver. Adriano Oliveira, bom dia.
2: Bom dia, Igor. Como vai? Tudo bom?
1: Já vou botar o professor Adriano Oliveira aqui nessa conversa. Professor Adriano Oliveira, que é cientista político. O professor Aécio Neves, ele disse que teve 48% dos votos em 2014, que agora vai ter de novo. Estão guardados esses votos lá para ele.
2: Olha, Igor, é muito difícil a situação do deputado, né, Aécio Neves, pela simples razão de que o PSDB ele foi substituído pelo bolsonarismo como alternativa ao lulismo. E aquelas denúncias que ocorreram em relação a Aécio Neves fizeram com que ele mergulhasse, e quando voltou, o bolsonarismo já tinha engolido, e já tinha ocupado a oposição. Portanto, o que nós estamos vendo nesse momento é muitos candidatos da oposição, como Ronaldo Caiado, Romeu Zema, Aécio Neves e Flávio Bolsonaro, todos tentando disputar essa rejeição do presidente Lula, mas o presidente Lula vê uma desarrumação e é favorecido por isto na oposição. Na verdade, Igor, o presidente Lula está tendo muita sorte. A história sempre favoreceu o presidente Lula e, nesse instante, caminha para favorecer o presidente Lula novamente. Por quê? Pela simples razão de que, apesar dos indicadores econômicos bons, o que se observa é que existe uma rejeição ao lulismo. Essa rejeição ela foi construída desde a Operação Lava Jato e se mantém, apesar da recuperação do presidente Lula. Há um dado muito relevante que eu sempre trago aqui para vocês, que é revelado pelas pesquisas qualitativas, de que o governo atual do presidente Lula é comparado com suas eras passadas, e assim, quando o eleitor compara, o eleitor não dá uma ampla aprovação nele. Então, o problema do presidente Lula não é o momento dele, o problema do presidente Lula é o bom passado que ele teve, que está presente na memória do eleitor, e quando o eleitor compara, ele avalia negativamente o presidente Lula. E claro, também nós não podemos desprezar esse eleitor consolidado, que é o eleitor bolsonarista, que sempre terá poder, pelo menos até o momento em que o bolsonarismo mantiver seu nome na urna, de levar uma eleição para o segundo turno. Portanto, eu continuo, apesar do escândalo Master, que é importante destacar, e o escândalo Master, eu tenho observado que ele poderá ser, não estou dizendo que será, poderá ser a nova Lava Jato. Você lembra muito bem que a Lava Jato ela surge em 2014, ela adquire tração a partir de 2015 até 2018, permite o impeachment da presidente Dilma, permite que o lulismo perca a força e o Lula seja preso, e consequentemente permite a chegada de Jair Bolsonaro à presidência da República e o surgimento do bolsonarismo. Nesse instante, se a operação da polícia, as operações da Polícia Federal em relação ao escândalo Marcha trouxerem mais informações, fatos negativos para Flávio Bolsonaro, o que ocorrerá? Ele tende a desistir da sua candidatura. E se não trouxer, ele se mantém candidato e estará no segundo turno disputando com o presidente Lula. Mas se trouxer, a Operação Marcha tem o poder de ser a nova Lava Jato, só que desta vez, em vez de atingir fortemente o Lula, vai atingir o bolsonarismo e seus atores que apoiam o ex-presidente Jair Bolsonaro e também Flávio Bolsonaro.
1: Ô professor, deixa eu perguntar uma coisa para o senhor, porque eu tenho certeza, nem estou vendo aqui ainda, mas eu tenho certeza que deve ter um monte de mensagem aqui. Ah, mas o Lula encontrou com o Vorcaro foi lá para uma reunião com Lula, e por que é que o Lula também não vai ser prejudicado? Por que é que vocês não falam disso? Estamos falando. Agora eu vou perguntar ao professor. Esse escândalo, pelo menos até o momento, ele atinge o lulismo da mesma forma que atinge o bolsonarismo?
2: Veja, Igor, é importante trazer um dado fundamental para você. Nessas últimas duas semanas, eu fiz pesquisa em algumas cidades do Nordeste, e o que eu avaliei do escândalo Master, muito claramente, é que o escândalo Master atinge a todos. Lulismo e bolsonarismo. O eleitor lulista, ele condena Flávio Bolsonaro. O eleitor bolsonarista, ele diz que é normal, ou também diz que todo mundo está envolvido. O eleitor independente, que quer uma alternativa entre Jair Bolsonaro e o lulismo, ele diz que o sistema político brasileiro é corrupto. Todavia, as denúncias contra Flávio Bolsonaro, elas são graves. Portanto, esses elementos que eu trouxe aqui para vocês, eles explicam a queda, pequena queda, em relação ao candidato Flávio Bolsonaro, de acordo com a última pesquisa divulgada pelo Atlas. Todavia, é importante verificar que na próxima sexta-feira, amanhã, o Datafolha divulgará uma nova pesquisa. Certamente trará uma queda de Flávio Bolsonaro, mas não uma queda intensa, em virtude dessa explicação que eu já colhi a partir da pesquisa qualitativa. Qual seja, o eleitor de Lula condena firmemente o Flávio Bolsonaro, o eleitor bolsonarista não condena e diz ainda que isso faz parte do sistema político, e o eleitor independente diz que todo político é corrupto, apesar de considerar grave as denúncias contra Flávio Bolsonaro. E aí eu repito mais uma vez, vamos supor, Igor, que não existam mais nenhuma denúncia contra Flávio Bolsonaro. Uhum. Vamos supor isso. Se não mais existirem essas denúncias advindas de operação da Polícia Federal, Flávio Bolsonaro estará no segundo turno disputando a eleição com o presidente Lula. Mas há um problema importante. E isso é um dado que para mim é fundamental. Qual seja? Vamos supor o cenário que o presidente que mais denúncias chegue contra Flávio Bolsonaro. E ele caia intensamente na pesquisa, onde ele chega com 35 a 38 pontos. E, consequentemente, diante de tantas denúncias, ocorre uma decisão de substituí-lo. Ao ocorrer essa decisão de substituí-lo, vem um candidato que não seja com o nome Bolsonaro. Daí nós teremos duas consequências. A primeira consequência, o bolsonarismo perderá força para eleger deputado federal, deputado estadual e senador da República, porque o nome bolsonarismo não estará na urna. Segunda consequência, a tese da nacionalização das eleições estaduais para governador perde força porque o nome Bolsonaro não estará na urna, salientando que a nacionalização também é um fenômeno que não terá força nesta eleição.
1: Adriano Oliveira, cientista político. Terezinha Nunes tem uma pergunta para ele.
3: Adriano, a gente teve já nessa campanha, né, várias idas e vindas, todo dia a gente se surpreende com a notícia. E isso abalou muito o presidente Lula, né? Porque muita coisa foi, inclusive, ou provocada por conversas e palavras do presidente, ou por conjunturas políticas que aconteceram, como foi o caso, por exemplo, do escândalo do INSS. Você acha que, em relação a Flávio Bolsonaro, poderá acontecer isso, ou seja, que ele seja ainda motivo de outras variantes, mas mesmo assim continue candidato?
2: Olha, o melhor para o bolsonarismo é que Flávio Bolsonaro ele siga sendo candidato, porém, com mais denúncias, ele se torna um candidato frágil. Mas, como eu falei anteriormente, Terezinha, eu disse claramente, no momento em que o nome Bolsonaro, ele sai da urna, isso faz com que as eleições de deputados, de candidatos para deputado estadual, candidatos para o Legislativo Federal e também para o Senado, ele perca força, eles vão perder força. Porque imagina um candidato que passa a vida toda atrelando a sua candidatura ao nome Bolsonaro. No momento em que não existe mais o nome Bolsonaro na urna, o bolsonarismo desaparecerá diante do processo eleitoral. Por isso que, mesmo diante de tantas denúncias, o nome Bolsonaro precisa estar na urna. Aí vem a segunda alternativa. Qual é a alternativa? Michele Bolsonaro, a qual eu considero uma candidata competitiva. Ela é uma candidata que, se vier a disputar a eleição presidencial, ela estará no segundo turno, sem nenhuma dificuldade. Mas ela só será candidata, obviamente, que se Flávio Bolsonaro desistir e se tiver a autorização do ex-presidente Jair Bolsonaro e também dos seus filhos. Mas a única alternativa, a estratégia ótima para o bolsonarismo é manter o nome Bolsonaro na urna. Aí vem outro ponto. Mas, professor Adriano, o senhor não sempre disse que existe espaço para uma candidatura da terceira via? Aí, Terezinha, Igor,

0: demais colegas da bancada. Vamos lembrar o seguinte. Lembram que no ano passado eu dizia, olha, o Tarcísio, o Romeu Zema estão errando ao insistirem no bolsonarismo. Eles precisam se apresentar como alternativa a Jair Bolsonaro e ao presidente Lula. Eles não fizeram isso. Imaginem se eles tivessem feito isso, ou seja, se deslocado do bolsonarismo. Ele hoje, não Tarcísio, mas Romeu Zema, estaria em plena condição de ter um discurso contra Flávio Bolsonaro. Hoje, o discurso de Romeu Zema contra Flávio Bolsonaro poderá ter efeito. Todavia, mostra uma grande contradição, porque, ao meu ver, ele não se libertou do bolsonarismo. Ele é um fake, ele é um dublê de Bolsonaro. Portanto, diante disto, desta realidade, isso faz com que o lulismo cause menos medo ao eleitor, porque ele disputa com outros bolsonaros, mesmo outros bolsonaros dublês. E, consequentemente, o presidente Lula manterá o seu leve favoritismo. Daí, repito, se vierem mais denúncias contra Flávio Bolsonaro, a alternativa viável chama-se Michele Bolsonaro.
1: Romualdo de Souza.
2: Querido professor Adriano Oliveira, como vai o senhor? Tudo bem? Professor, o abecedário brasileiro, português brasileiro, tem 26 letras. Já se fala em plano B, plano C. Até onde e quanto tempo vamos levar para chegar ao plano Z, professor? Na última letra do nosso alfabeto, porque as alternativas a cada instante levam um tombo. Ou se mantém essas alternativas apesar dos tombos, ou se substitui essa alternativa com o plano B, C, D, até chegar à letra Z,
1: O
2: professor.
1: plano Z é o Zema,
0: Então, bom dia, Romualdo. Como vai?
2: é? Bem.
0: Romualdo, veja, a candidatura de Flávio Bolsonaro está dependendo fortemente das operações da Polícia Federal. Então, é isso que nós temos que aguardar. Segundo, não existe plano Z. O plano B, que é o melhor plano, é manter o nome Bolsonaro na urna. Então, você poderia trazer Carlos Bolsonaro, ele deixar de ser candidato a presidente a senador em Santa Catarina e ser o candidato. Ou poderá colocar Michele Bolsonaro, que volta a repetir, é uma candidata competitiva. Mas mesmo diante desses dois cenários, o presidente Lula seguirá com leve favoritismo para vencer a eleição no segundo turno. O Romeu Zema, ele acerta hoje ele acerta ao criticar Flávio Bolsonaro. Todavia, essa crítica é muito tardia. Ele deveria ter se colocado como alternativa ao bolsonarismo, como alternativa ao lulismo, no ano passado, mas ele não fez. Volto a dizer, se ele tivesse feito isso, ele estaria sendo grande beneficiado dessas acusações que estão sendo feitas contra o Flávio Bolsonaro. Como ele não fez, ele mostra ser um candidato fake, um candidato dublê, um candidato sem confiança. Por quê? Porque ele está tendo uma atitude oportunista. Ao mesmo tempo também, se Jair Bolsonaro decidisse, isso para mim é muito improvável, que o Romeu Zema seria o candidato do bolsonarismo, Jair Bolsonaro estaria decretando o enfraquecimento intenso do bolsonarismo. Por quê? Porque ele pe poderia perder a grande oportunidade de eleger uma boa bancada de deputado federal, eleger uma boa bancada de senador, como uma boa bancada nos legislativos estaduais. Por isso eu volto a dizer, independente das denúncias, qualquer alternativa a Flávio Bolsonaro tem que ser um outro Bolsonaro para garantir, pelo menos, um bom desempenho na eleição legislativa.
1: Professor, o senhor falou aí de que o Zema deveria ter, desde o ano passado, se colocado como uma alternativa ao bolsonarismo e não como uma linha auxiliar do bolsonarismo. E quem fez isso na campanha, desde o início, nessa pré-campanha, foi o Renan Santos. É claro que, em termos de conhecimento, de estrutura, é completamente diferente. Ele está num partido que surgiu agora, então é completamente diferente. Mas o Renan Santos, ele pode se beneficiar de alguma forma dessa crise na campanha do Flávio Bolsonaro?
0: Igor, Renan Santos já está sendo beneficiado. Inclusive, se não fosse a presença de Renan Santos nessa eleição, eu poderia estar aqui dizendo para vocês que o cenário de vitória de Lula no primeiro turno era um cenário que não seria remoto, mas um cenário provável de baixa probabilidade. Todavia, a presença de Renan Santos é uma presença que ele fala diretamente com o eleitor jovem, ele é um candidato antissistema numa conjuntura de denúncias de corrupção que envolveram no passado o lulismo e que hoje envolve o Bolsonaro.

0: bolsonarismo. Portanto, ele surfa nesse ambiente antissistêmico. Ele pode não ganhar a eleição, mas que ele deve ter uma boa votação, nós não devemos desprezar essa possibilidade. Daí, se Renan Santos não estivesse disputando essa eleição, eu diria claramente, Igor, trabalhe com a possibilidade, embora com probabilidade fraca, dessa eleição se dar no primeiro turno com a vitória do presidente Lula. Mas a presença de Renan Santos poderá garantir o segundo turno dessa disputa. Aí você me pergunta, e o Renan Santos teria condições de estar no segundo turno? Ora, para mim, seria um grande cisne negro. Um grande cisne negro. Por quê? Porque se ele consegue fazer uma campanha, toda uma campanha, sendo um candidato antissistema, e lutando como pessoas como Ronaldo Caiado, como o Romeu Zema e contra o bolsonarismo, de fato, ele é um cisne negro. Aí você vai me dizer, mas não ocorreu isso em 2018 com o bolsonarismo? Não. O bolsonarismo em 2018, ele não existia, mas ele estava em formação, e o PSDB, Terezinha Nunes lembra muito bem, estava no processo de enfraquecimento desde a denúncia de Aécio Neves, além do enfraquecimento do lulismo. Daí isso beneficiou o bolsonarismo. A conjuntura atual é diferente. O bolsonarismo continua com força, o lulismo tem força e está liderando a máquina pública, e também nós temos dois ex-governadores disputando a eleição presidencial, e isto pesa.
1: Muito bem. Ricardo Rodrigues tem pergunta também.
2: Bom dia, Adriano. Prazer revê-lo por aqui. O seguinte, a gente vê que esses dois lados da moeda da campanha estão bem acertados, está aí e ninguém muda. Então, o grande fator que vai decidir termina sendo o eleitor independente, que nem é bolsonarista e nem é lulista. Esse sim é que é que é a chave para a eleição, pelo menos no momento. Nas suas pesquisas qualitativas com esse tipo de eleitorado, como é que você está ouvindo essas sondagens? Como é que o eleitor independente tem encarado essa crise, vamos dizer assim, esse escândalo do Master envolvendo o Flávio, e de que forma isso atinge a viabilidade da candidatura do Flávio Bolsonaro?
0: Bom dia, Ricardo, como vai? Ricardo, veja, dentro desse eleitor independente que muitos frisam, existe algo que está embaixo da ponta do iceberg, que é o chamado medo. O chamado medo. Nesse sentido, a lógica dessa eleição presencial, que eu estou observando desde o ano passado, através das pesquisas qualitativas, é a que eu estou trazendo sempre aqui para vocês. É a lógica do medo. Aquele que fizer mais medo no eleitor, ele tende a perder a eleição. Aquele candidato que provocar menos medo, ele deve ganhar a eleição. Daí vem a segunda lógica, que é essa lógica macro, que explica também por que uma alternativa a Lula e a Bolsonaro tem dificuldade de crescer nas pesquisas de intenção de voto. Qual é essa lógica? Também baseada no medo. O eleitor de Lula, o eleitor que não gosta de Bolsonaro, ele diz claramente o seguinte: olha, para tirar Bolsonaro, não permitir a volta de Bolsonaro à presidência da República, infelizmente eu tenho que ir com Lula, é o menos pior. O eleitor de Bolsonaro, o eleitor que não gosta de Lula, ele raciocina da mesma forma: infelizmente, para eu tirar Lula da presidência da República, eu tenho que ir com Bolsonaro, porque só ele tem condições de evitar a manutenção do PT no poder. Então, essa lógica não é a lógica do eleitor indiferente. Como eu frisei, por trás do eleitor indiferente existe a lógica do medo. Portanto, aquele candidato que fizer menos medo, ele tende a ganhar a eleição. É por isso que eu friso mais uma vez. Comparando histórias, quem tem mais histórias para contar numa campanha eleitoral? Porque campanha eleitoral é uma história bem contada. Nesse instante, eu avalio que o Lula tem mais boas histórias a contar do que o Flávio Bolsonaro. Todavia, há um componente que deve ser monitorado atentamente, que são as histórias de Michele Bolsonaro. Porque Michele Bolsonaro, ela não é identificada, apesar de ser esposa do ex-presidente, fortemente com Jair.

0: Aí, Bolsonaro é uma candidata evangélica e é mulher e já está adotando um discurso ameno e não um discurso radicalizado. Portanto, é importante observar atentamente, se Michele Bolsonaro entrar nessa disputa, qual será o efeito dela na competição eleitoral. E sabendo que, para concluir, o melhor candidato para Lula vencer a eleição, inclusive no primeiro turno, se não fosse Renan Santos, é a disputa com Flávio Bolsonaro.
1: Professor, obrigado. Adriano Oliveira, cientista político, conversou com a gente aqui sobre um panorama geral aqui da campanha, como é que está. Aliás, muito bom, muito
0: Muito bom.
1: obrigado, professor. Volte sempre aqui. O senhor é sócio já aqui. Volte sempre aqui ao Passando a Limpo.
0: Um grande prazer. Parabéns pelo programa. Forte abraço.
1: Forte abraço, obrigado. O Adriano, colocou uma coisa que me lembrou aqui ao que aconteceu recentemente. Essa história de a Michelle Bolsonaro já estar adotando um discurso mais ameno. Michelle Bolsonaro, atenção, se você não viu isso ainda, se você não soube disso ainda. Mas a Michelle Bolsonaro, ela estava num evento lá, e durante o evento, estava fazendo um discurso essa semana. No meio do discurso, ela chama Alexandre de Moraes de irmão em Cristo e agradece Alexandre de Moraes por ter permitido que um barbeiro, um cabeleireiro entrasse lá na casa, fosse lá para casa para poder fazer, para poder cortar o cabelo do Jair Bolsonaro, para poder fazer, trabalhar lá e fazer o cabelo do Jair Bolsonaro. E ela disse que o marido dela estava bonito e tudo, graças ao Alexandre de Moraes, e chamou ele de irmão em Cristo. E aí ele disse assim: olha, a fala da Michelle. Nosso galego, a forma como ela se refere ao Bolsonaro, né? Está lindo. Nosso ministro, vou profetizar aqui porque Deus transformou Saulo em Paulo, nosso irmão em Cristo. Alexandre de Moraes liberou o cabeleireiro e ele está com aquele cabelinho cortado, jogadinho, com os olhos azuis brilhando. Então ela fez essa declaração. E aí já teve bolsonarista que disse: ah, mas como é que ela está elogiando o Flávio Bolsonaro, o Jair, o Alexandre de
0: Mas
1: Moraes, e agradecendo a ele em público e tal. Mas tá, já dando um jeito ali de amenizar o discurso e tal. É isso. Ela já está pensando, talvez, nessa moderação, que se acontecer de ela ser candidata a presidente. O Flávio Bolsonaro sai e ela vai ser candidata a presidente. O discurso moderado dela já começou. Ela já começou de antes. Então não é uma coisa que ela vai
0: exatamente.
1: inventar quando virar candidata.
2: E essa resistência, entre aspas, que existe dos filhos de Bolsonaro a Michele, desaparece completamente se Flávio se inviabilizar.
1: Porque
2: não
1: o
2: tem
1: Carlos
2: como,
1: Bolsonaro não tem viabilidade,
2: não
1: tá?
2: tem
1: Não
2: viabilidade.
1: tem viabilidade.
2: O Eduardo está no exterior, não volta.
1: O Renan não tem idade.
2: Renan, exatamente. Então vai ter que ser Michele mesmo. Vai ter que ser Michele. Eu acho que Adriano realmente está muito bem, foi muito bem colocado. O que ele disse aqui, o bolsonarismo não aceita perder o sobrenome nessa questão. E Michele, para eles, que hoje tem aresta aqui e ali, que na verdade são arestas que até bom para são até boas para o eleitor que está indeciso, que está no meio termo aí, ela tem realmente possibilidade de sendo candidata, ela fazer um estrago.
1: Vamos ver. Vou chamar um intervalo. Na volta, eu vou falar aqui de um lançamento de um livro que vai acontecer hoje aqui no Recife, tá? Um livro que a gente já indicou várias vezes aqui, eu já indiquei pelo menos umas duas vezes, leio e releio direto, e um livro que está nesses últimos tempos agora explicando o Brasil. Ele está explicando o eleitor brasileiro para o Brasil. Daqui a pouco a gente vai falar sobre isso. É o livro do Felipe Nunes, que está hoje no Recife para lançar esse livro. Vamos para o intervalo, a gente já volta.
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2: De volta com o Passando a Limpo, Felipe Nunes. Felipe Nunes lança livro hoje no Recife. É um novo livro que é um debate sobre o retrato do brasileiro. Esse livro é o Biografia do Abismo, que é o primeiro livro dele. Na verdade, é o Brasil no Espelho. Esse evento acontece hoje às 15h30 na Livraria Jaqueira, ali no Passo Alfândega. Vai ter sessão de autógrafos, vai ter bate-papo com o Felipe, com o autor. Ele está em viagem agora, inclusive, está vindo para cá, para o Recife. Está no voo nesse momento, então, mas está vindo para cá e vai ter esse evento hoje às 15h30. Esse livro, ele está chamando muita atenção já há bastante tempo e vem sendo muito comentado. Eu acho que eu já indiquei ele umas duas vezes aqui no Passando a Dica, porque ele é um livro essencial para você entender. O Felipe, ele tem dois livros que eu acho que são essenciais para você entender o xadrez político brasileiro. Um é o Biografia do Abismo, que ele escreveu com o Thomas Trauma, que o Biografia do Abismo, ele traz alguns conceitos e ele coloca um conceito de calcificação dentro da política brasileira que é essencial para você entender tudo que acontece hoje, inclusive o que o Adriano Oliveira estava falando agora há pouco, dessa história de você votar em um porque você é contra o outro. Não porque, não importa, Lula não precisa apresentar proposta, Flávio Bolsonaro não precisa apresentar proposta, eles não precisam dizer o que eles querem para o futuro do Brasil. Não, isso passa a ser secundário. Porque o eleitor que vota em Flávio Bolsonaro, ele vota porque ele não gosta do Lula. E o eleitor que vota em Lula, boa grande parte, vota porque não gosta do Flávio Bolsonaro. Ou tem medo de um, ou tem medo do outro. Esse medo, essa palavra medo, é algo que tem a ver também com essa calcificação que o Felipe traz junto com o Thomas Trauma nesse primeiro livro. E tem a ver com essa sustentação dessa polarização que existe hoje no Brasil. E aí, depois disso, depois de trazer esses conceitos, ele vem com um segundo livro, que é agora o Brasil no Espelho. E o Brasil no Espelho, e aí é somente dele esse livro, o Brasil no Espelho vem com uma pesquisa que foi feita com quase 10 mil pessoas, quase 10 mil pessoas no Brasil inteiro. Isso é muito. Para você ter uma ideia,

0: Você faz uma pesquisa nacional com 1.800 pessoas, mais ou menos, 1.800, 1.900 pessoas. É o normal da estatística para você fazer uma pesquisa espalhada pelo Brasil, pesquisas presidenciais, por exemplo. E ele fez essa pesquisa com quase 10 mil pessoas. E você descobre coisas interessantes sobre o brasileiro nesse livro. Por exemplo, o brasileiro é conservador. Até aquele que diz que vota na esquerda, que é progressista, que não sei o quê. Quando você começa a conversar com ele, e a pesquisa faz isso, começa a conversar com ele, aí ele descobre que é conservador. Você acaba descobrindo que aquele eleitor que se diz progressista, na verdade, é conservador. Quando você pergunta sobre os valores dele, o que é que ele pensa sobre isso, sobre aquilo, ele diz, rapaz, ele é conservador e ele acha que não é. Eu tive uma experiência recente, numa aula que eu estava assistindo, com uma colega que ela se achava a pessoa mais progressista do mundo, e quando se começou a conversar sobre isso, ela descobriu que era conservadora e ficou meio que em choque. Ela passou um tempo ainda que ela ficava olhando para o nada, assim, olhando para isso. Mas eu nunca parei para pensar que eu pensava assim. E realmente, assim, e o livro mostra isso. Então, esse livro é muito interessante, todo baseado em dados. Tem explicações, insights muito interessantes, muito importantes do professor Felipe Nunes, que é professor da FGV, da Fundação Getúlio Vargas, e é sócio fundador da Quest. E ele tem ele faz uma análise desses números. E é muito, muito, muito interessante. Vai ser lançado hoje, 15h30, lá na Livraria Jaqueira, ali no Passo Alfândega. Seguindo aqui, e ele vai estar lá, inclusive, participando e assinando e conversando com todo mundo. Ô Terezinha, teve uma polêmica, eu estava vendo aqui uma história, está aqui no JC, inclusive, teve uma polêmica com o João Campos, com uma história de ministro da Eucaristia. O que foi que aconteceu dessa história do ministro da Eucaristia, que gerou uma polêmica? Aí ele teve que gravar um vídeo, explicando que era uma brincadeira, que não era nada demais. O que foi que aconteceu?
1: Olha, primeiro que João tem que se policiar mais, né? João, é a segunda vez que ele é obrigado a fazer um vídeo. Na primeira vez disseram que ele demorou a fazer o vídeo, por isso que se desgastou. E agora já tem gente achando que ele não devia nem ter se precipitado para gravar esse vídeo. Na verdade, ele estava no município de Jupi, onde até ele recebeu o apoio da prefeita lá. E ele fez uma brincadeira no aeroporto, conversando com algumas pessoas. E nessa brincadeira, alguém falou, não se sabe, porque o vídeo só foi publicado a parte que interessava. A quem publicou, que ninguém sabe quem foi, né? Na verdade, ele discutindo alguma coisa, como diz assim, quando não tem solução, qual é a solução que a gente dá? Né? Aí ele disse o seguinte, bem, aí a gente vai ser ministro da Eucaristia. Aí, ministro da Eucaristia é uma pessoa altamente, altamente respeitada na Igreja Católica. É uma pessoa que, ele não é qualquer pessoa que pode distribuir a Eucaristia na Igreja. Além do padre, os ministros da Eucaristia podem fazer isso. Para isso, eles recebem uma grande... faz um curso, que é um curso longo, tá? Tem que provar uma vida privada e pública, que não se possa contestar. Quer dizer, é uma figura leiga, né? Leiga, quer dizer, não é sacerdote, não é diácono, é uma figura leiga, mas talvez a mais respeitada dentro da Igreja. Então, na hora que se faz uma brincadeira a respeito dele, numa campanha política, realmente é uma pisada de bola imensa. Tudo bem, ele fez uma brincadeira, que Eduardo Campos, o pai dele, fazia essas brincadeiras. Ora, brincadeira, a gente sabe hoje que brincadeira, que qualquer brincadeira que você faça, que em duplo sentido, tá? Ela é altamente perigosa, né? O próprio deputado, o Felipe Alecrim, que é o líder da oposição na Câmara e que faz oposição ferrenha a João Campos, ele disse assim, olha, eu nem queria fazer esse vídeo, porque eu acho que o ex-prefeito, ele não quis agredir, né? Mas na hora em que

E todo mundo me ligou e exigiu que eu fizesse o pronunciamento, eu vou fazer o pronunciamento e fez, né? Pedindo respeito à religião católica, né? Reconhecendo que João é um católico, mas que precisa ter respeito às pessoas. Eu fico imaginando, Igor, como isso está repercutindo dentro

0: que ele estava com medo das pessoas roubarem a medalha dele. Ele teve que foi se explicar também. Veja, quer dizer, é uma sucessão de coisas que estão sendo vistas e estão sendo colocadas na internet. E quando entra na internet, não se tem mais controle.
1: Terezinha, eu acho que, assim, eu até entendo, eu não acredito que tenha havido qualquer tipo de maldade.
0: Não, tá? Não houve, não. Acredito. Você
1: Independente
0: vê...
1: Independente de qualquer coisa, eu não acredito que tenha tido qualquer tipo de maldade. Agora, é uma coisa que precisa, os candidatos, os políticos, todo mundo, na verdade, precisa ter muito cuidado, porque, principalmente em ambientes polarizados, em ambientes eleitorais, você tem que ter muita atenção, muito cuidado, porque qualquer coisa, qualquer piada, qualquer coisa que você fala, ela é piada para um grupo e, não é, e pode não ser colocado como piada para outro. Primeiro porque pode incomoda a pessoa com quem você está ali fazendo uma brincadeira. E é uma simples brincadeira, quando vira um corte na internet, ela pode ser um corte como brincadeira, pode ser um corte como agressão, você transforma aquilo ali. E como você tem muita gente ali na internet esperando uma oportunidade para poder transformar aquilo ali, qualquer coisa que você fala vira, pode virar um problema. Então tem que ter muito, muito, muito cuidado com o que se fala. Qualquer brincadeira desse tipo, e eu repito, não acredito que ele tenha feito por maldade. E ele é católico, todo mundo sabe disso e tudo, não tem nenhum tipo de... Então, assim, não acredito que ele tenha feito por maldade, mas quando fala esse tipo de coisa, você sabe, tem um monte de corte pela internet. Cada corte vai direcionar para um lado, ali. Terezinha. E aí você não tem controle sobre isso.
0: E todo mundo quer likes, né?
1: Exato. Você não tem controle sobre isso. Então, assim, você não pode... Olha, não libere aquilo que você não tem controle. Então... evita fazer brincadeira, porque senão você perde o controle sobre aquela brincadeira depois.
2: Terezinha conhece muito bem o deputado Luiz Carlos Rauli, que foi do PSDB Maraná e atualmente está no Podemos. Ele foi cotado para ser ministro da Reforma Agrária no Fernando Henrique Cardoso. Então todo mundo chamava ele ministro, ministro, ministro, até que um dia no cafezinho da Câmara dos Deputados, alguém disse, falou, ô ministro, como é que vai? Ele falou assim, só sou ministro da Eucaristia. E estava passando o padre Luiz Couto, que é deputado federal do PT da Paraíba. Luiz Couto chamou o Raul no canto falou assim, olha, se você...
1: Escuta que é padre, né?
2: E é padre. Se você soubesse a importância de um ministro da Eucaristia na igreja, você não diria isso, Raul. O Raul pediu desculpas ao padre, foi ao plenário da Câmara dos Deputados e disse, eu me encontrei agora há pouco com o deputado Sandy Júnior, que é do PP de Goiás, me encontrei, fiz uma brincadeira, ele me cumprimentou, eu fiz uma brincadeira e quero pedir uma desculpa em público. E isso foi no privado, quero pedir uma desculpa em público. Ele contou a história e disse que nunca mais, se alguém o chamasse de ministro, ele diria que só se for ministro da Eucaristia, que parecia, segundo Raul, parecia que ele, ao dizer isso, estava minimizando, diminuindo a importância do ministro da Eucaristia, e Raul nunca mais disse essa besteira.
1: Tem que ter cuidado. Tem que ter cuidado, até porque depois que você volta, mais do que nunca, depois que algo sai da sua boca, você não tem mais controle sobre aquilo. Não tem como controlar. Então, não existe ambiente controlado nas redes sociais, tá bom? Ô, Ricardo Rodrigues, deixa eu perguntar a você ainda sobre o Trump. Eu ouvi de uma pessoa ontem, uma pessoa muito importante, dizendo, rapaz, o Trump está meio caído ali, está meio... Você nota que ele está meio baqueado o tempo todo. Como é que estão as pesquisas sobre o Donald Trump nos Estados Unidos? Ele conseguiu melhorar alguma coisa ou não?
3: Bom, Igor, tem dois temas que a gente tem que tratar sobre isso. Um é que nas pesquisas ele continua em queda, certo? Ele está hoje com um nível de aprovação muito, muito baixo, o pior da carreira dele política, da carreira dele como presidente. Entretanto, os analistas políticos não podem simplesmente a negligenciar a importância, a influência e a força do Trump. Por quê? Porque uma das preocupações é exatamente com as eleições de meio de mandato, as eleições de novembro agora, que corre-se o risco dos republicanos perderem. O Trump vem fazendo campanha e tenha obtido vitórias nas primárias. Ou seja, o Trump, meio sem fazer alarde nas redes sociais,

0: O Trump tem feito o seguinte: ele tem conseguido derrotar aqueles republicanos que eram contra ele. Então, o mais recente caso foi de um republicano que era deputado há muitos anos, sempre se reelegia, ele era reeleito com muita facilidade, que era o Thomas Massie, do Kentucky. E o Thomas Massie votava contra o Trump, votou para liberar as provas lá do Epstein, votou inclusive para impeachment, para fazer o impeachment do Trump, isso dos republicanos. E o que o Trump fez? O Trump endossou uma candidatura contra ele, apostou nessa candidatura, investiu e ganhou. Ou seja, o Massie não vai ser candidato mais à reeleição por conta do trabalho do Trump. Então, o que acontece é o seguinte: o Trump continua a ser uma figura importantíssima para o Partido Republicano, ele consegue mobilizar eleitores, a despeito do que as últimas pesquisas indicam. Uhum. Veja bem, não só foi o Thomas Massie, também em vários outros estados o Trump conseguiu retirar um candidato das primárias, um candidato republicano que se mostrava contra ele.
1: É interessante, o que o Ricardo Rodrigues traz, porque você tem o índice de aprovação do Trump, ele fica ali entre 34% e 36%, ou seja, ele tem mais ou menos um terço da população dos Estados Unidos que aprova a presidência do Donald Trump. Dois terços, ali 60%, 70%, entre 60% e 70%. A desaprovação dele hoje é de 60%, entre 60% e 64% desaprovam o governo do Donald Trump. E tem a ver com guerra, tem a ver com a guerra no Irã, tem a ver com a economia nos Estados Unidos não está bem. Tem a ver com o fato de que o Donald Trump também, sabe, Ricardo, ele vendeu a ideia de que ia tornar o Make America Great Again, né, ia tornar os Estados Unidos grandes de novo, grande de novo. E qual é a questão nesse ponto? É que talvez ele não tenha como fazer isso. Isso é impossível. Não tem como fazer isso. Nós estamos num período no mundo de uma transição de potência. É uma transição de potência que está acontecendo entre Estados Unidos e China. Esse encontro que aconteceu recentemente entre o Donald Trump e o Xi Jinping mostrou isso. O Xi Jinping não fez nenhuma questão de esconder que eles estavam discutindo isso. O Xi Jinping meio que dizendo: olha, nós estamos vivendo uma transição, e essas transições... Tem um autor que fala sobre isso, depois eu vou procurar, posso até trazer como dica amanhã, mas tem um autor que fala sobre isso, ele fala sobre Estados Unidos e China e a possibilidade de guerra. E ele diz que toda vez que duas potências estão disputando espaço ali, que tem uma potência que está passando à frente da outra, sempre que isso acontece, há uma guerra entre elas. E o Xi Jinping estava dizendo: olha, vamos evitar que isso aconteça, a gente precisa evitar que isso aconteça. Ou seja, o Xi Jinping estava dizendo: estamos ultrapassando vocês, tá? Vocês vão ser a segunda maior potência, porque a maior potência agora vai ser a China. Então, estamos ultrapassando, vamos ultrapassar. Trump, vamos tentar fazer com que isso seja sem guerra, sem confusão? Foi isso, basicamente, que o Xi Jinping disse. E o Trump não rebateu, assim. Ele não disse: não aceito isso, ou qualquer coisa do tipo. Não, o Trump concordou. Então, assim, você tem um movimento no mundo da China ultrapassando os Estados Unidos como potência econômica, ainda não militar, mas como potência econômica já ultrapassando, e como potência militar, talvez em breve já ultrapassando também. E aí o Trump sabe disso. O Trump tem os números, ele sabe disso. Ele vai para lá e não briga com o Xi Jinping. Ele não vai brigar com o Xi Jinping. Ele vai lá para dizer: olha, realmente, beleza, vamos tentar fazer essa transição sem guerra, sem cair na armadilha de Tucídides, né?
0: Isso.
1: Ricardo.
0: Era isso que eu ia te falar, Igor.
1: Explica aí o que é, para. Explica aí.
0: O Xi Jinping usou, inclusive, a nomenclatura da ciência política para tratar desse assunto, que é a armadilha de Tucídides. Está compreendendo o que
1: Exato,
0: é? Quando você tem uma guerra entre uma potência.

0: que está em declínio versus uma potência que está em ascensão. E isso daí é chamado pela ciência política de armadilha de Tucídides, e o gozado é que o Xi Jinping usou essa nomenclatura, usou esse conceito. Ele não falou em termos gerais, ele foi direto ao ponto. Uhum. E, de fato, só para você ter uma ideia de como foi esse encontro de cúpula entre Trump e Xi Jinping, é só olhar o encontro de cúpula que está acontecendo agora entre Xi Jinping e Putin, tá compreendendo? Que você vê que as coisas não andaram tão bem quanto imaginou-se que poderia andar entre as duas potências, Estados Unidos e China. Então, estamos no meio dessa armadilha de Tucídides, vamos ver se vai acontecer ou não.
1: Esperemos que não, né? Esperamos que não. A armadilha de Tucídides tem a ver com a guerra do Peloponeso, que entre Atenas e Esparta, né? Quando Atenas começa a crescer ali, se aproximar e vai tomar, e Esparta fica ali nervosa, e isso acaba numa guerra terrível ali entre Atenas e Esparta. E é exatamente isso que o Xi Jinping trouxe aqui. Bem interessante, inclusive, mas é algo que... E aí o Trump não tem como entregar o Make America Great Again. Ele não tem como entregar isso, porque foge ao controle dele. Não tem como. Foge ao controle dele. É algo que o mundo está vivendo nesse momento, e ele não consegue. Então, o máximo que ele consegue é tentar sair bem disso. É tentar tirar algum tipo de proveito disso, benéfico para a população. Como ele não consegue fazer o que ele prometeu, e aí sim, ele tem essa dificuldade. Vamos para o intervalo e a gente volta rapidinho aqui.
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1: De volta com o Passando a Limpo, e a gente já está aqui no estúdio recebendo, honra recebê-lo aqui, o André Leist, que é cientista político e presidente executivo do Stand With Us Brasil. Está aqui para a gente falar um pouquinho sobre o Stand With Us. Eu queria que ele explicasse também para a gente o que é o Stand With Us, mas para falar um pouquinho sobre Israel, sobre antissemitismo hoje, que é algo preocupante hoje. Sim. No mundo. E eu queria primeiro dar as boas-vindas, seja muito bem-vindo.
4: Obrigado.
1: Aqui à Rádio Jornal e a Pernambuco. É
4: um prazer estar aqui com vocês.
1: Deixa eu começar. Eu queria que o senhor explicasse para a gente o que é o Stand With Us.
4: É uma ONG, é uma instituição sem fins lucrativos. Foi fundado originalmente nos Estados Unidos em 2001, se expandiu. Hoje tem filiais espalhadas pelo redor do mundo, que são filiais independentes. Então tem na Inglaterra, no Canadá, em Israel, na Holanda, na Austrália. E aqui no Brasil. E aqui no Brasil a gente fundou em 2018. Hoje conta com mais de 30 funcionários e centenas de voluntários. Temos um conselho no Brasil também, um conselho de mídia, um conselho de educação e um conselho executivo. E a gente tem 7 departamentos que fazem trabalho de educação sobre temas relacionados a Israel, Oriente Médio, Holocausto, Segunda Guerra. São projetos dos mais variados. Pode ser uma visita a Israel de acadêmicos, pode ser as mais variadas aulas e palestras, seminários que a gente faz nas instituições. Então, são mais de 700 aulas para mais de 70 mil alunos no Brasil ano passado, em 26 estados, dentro e fora da comunidade judaica. Tem um grande departamento de cultura e holocausto. A gente traduz livros de Israel para cá. A gente traduziu o livro do filósofo francês Bernard

0: Jonathan Relevir ano passado, trouxemos ele. Ele deu uma entrevista para alguns canais de televisão, fizemos um evento para jornalistas. Então, é uma série de eventos e um trabalho de conscientização para tentar justamente sanar essas dúvidas e esses questionamentos que as pessoas têm a respeito de Israel, porque talvez seja uma das nações mais surpreendentes e fascinantes do mundo, ao mesmo tempo uma das nações mais incompreendidas.
1: O Israel, por muito tempo, eu aprendi assim a enxergar, a ver Israel como um oásis de liberdade num deserto ali, no meio de muita opressão política, social, de gênero, tudo. E o Israel era tido ali como um oásis de liberdade. Isso mudou. A percepção das pessoas em relação a Israel mudou? E o que foi que ocasionou isso, se mudou?
0: Não, a percepção que as pessoas têm de Israel, para algumas pessoas sim, para outras não. É, existem pessoas que têm uma percepção de uma Israel ultradireita, armada até os dentes e violenta, que também é uma ideia imaginária. Né, no porte de arma em Israel, por exemplo, tem algumas pessoas que acham que todo israelense tem uma arma e não é verdade. Não é. O porte de arma é restrito, é extremamente complexo tirar. É possível tirar, não é que nem aqui no Brasil, que é quase impossível, mas você precisa ter um bom motivo. Né? Uhum. E é super restrito. A conduta de quando você tem um armamento lá é extremamente rígida. Eu acho que no passado o Estado de Israel era visto, principalmente na década de 50, 60 e 70, como foi fundado pelos socialistas sionistas. Então, ele era visto como o queridinho das esquerdas mundiais pós-Segunda Guerra Mundial. E depois da Revolução Identitária na França, depois que Israel também, na Guerra dos Seis Dias, conquista outros quatro territórios na Guerra dos Seis Dias... Né, lembrando a todos, né, ia ter uma guerra, o Egito e a Síria iam atacar Israel. Sim. Israel atacou 6 horas antes, acabou conquistando 4 territórios, o deserto do Sinai e a faixa de Gaza do Egito, a Cisjordânia da Jordânia e as colinas do Golan da Síria. Aí eu acho que mudou um pouco essa equação. As pessoas talvez começaram a achar Israel mais agressiva, mais violenta, mais militarizada. Mesmo que o Israel estava lá se defendendo de um ataque de países maiores e mais poderosos naquele momento, apoiados pela União Soviética. Né? E isso continuou. Israel eventualmente devolveu o Sinai para o Egito, fez acordo de paz com esse país. E aí começou uma outra onda, né? Que é a onda do o fim das guerras simétricas, a guerra dos países árabes contra Israel, e o início do que a gente chama de terrorismo militante islâmico radical, que é baseado nos grupos militantes radicais. Uhum. Então a gente não vai ter mais guerras entre países, tirando essa agora com o Irã, vai ter, que é o grande financiador desses grupos, né, no primeiro momento. Mas depois da Revolução Islâmica no Irã, 79, estamos falando aí de várias guerras e conflitos regionais entre grupos e Israel. E aí nessas guerras Israel é mais forte. São guerras assimétricas, são guerras urbanas, são guerras que acontecem dentro das cidades, dentro dos vilarejos, porque eles moram lá, eles atiram de lá. E aí é super complexo isso. Então você tem a Primeira Guerra do Líbano, depois tem a Primeira Intifada em 87, depois tem os atentados suicidas junto com a Segunda Intifada, depois tem a Guerra no Líbano 2 em 2006.
1: E isso vai transformando...
0: Isso foi transformando junto com o avanço da imprensa. E a posteriori, o surgimento da internet, as redes sociais, por sua vez, em 2010, 2008, é um prato cheio. É um prato cheio porque as pessoas têm uma ideia de um Israel completamente diferente do que é da realidade, não entendem o que acontece lá.
1: Essa ideia no Brasil de que Israel, quem defende Israel é de direita e quem é contra Israel é de esquerda, isso... Até que ponto isso tem alguma lógica?
0: Lógica, isso não deixa de ter alguma tendência, tanto para lá como para cá.
1: Certo.
0: Então não quer dizer que não existam pessoas de direita que são críticas de Israel, não quer dizer que existam pessoas de esquerda que não apoiam Israel. Existe. Mas existe uma tendência por causa da agenda política.
1: Né? Tem a ver com Netanyahu?
0: Não tem a ver necessariamente com Netanyahu, porque isso acontecia antes do Netanyahu. A questão é, claro, o Netanyahu está muito tempo no poder e qualquer pessoa que está muito tempo

0: Não poder acaba tendo, fica caracterizado, o país fica muito estampado na cara desse líder, né? Qualquer, seja o líder que for. Então a gente pensa muito, alguns líderes que ficaram muito tempo no poder acaba ficando muito estampado. Líderes bons e líderes ruins, né? Não estou agora fazendo juízo de valor. Mas a esquerda comprou a causa palestina na década de 60, com a Revolução Identitária. Sim. Na França. Uhum. E os partidos que surgiram, principalmente na América Latina, com as ditaduras que aconteceram aqui, com o envolvimento de países estrangeiros em relação à ditadura militar no Brasil, no fim do dia, a redemocratização e os partidos que se entendem de esquerda viam na causa palestina uma causa para aderir à sua agenda política. E como um grande amigo em Brasília fala, política não é lógica. Política é um conjunto de semânticas, agendas e frases de efeito e jargões. Então, a causa palestina, a liberdade que os palestinos buscam, foi comprada pelas esquerdas latino-americanas, vamos colocar dessa forma. O problema não é esse. O problema é o que significa isso. Porque você pode ter uma Palestina independente ao lado de Israel, em paz e segurança, o famoso acordo dos estados, trocas mútuas de território, onde Israel continua existindo, já existe há 77, 78 anos, e aí os palestinos ganhariam também um território para fazer um país para eles, que eles poderiam ter feito entre 49 e 67, não fizeram. E tem outras pessoas que falam por uma Palestina livre e independente, na qual eles estão querendo dizer, em outras palavras, no lugar de Israel e não ao lado de Israel. E isso é a destruição de um país e a retirada de direitos políticos de 10 milhões de pessoas, o que é um crime contra a humanidade. Uhum. Então, e tem muita gente que não sabe nem saber por que está falando a frase, mas está falando a frase sem saber o que ela significa. Ou não sabe nem apontar um mapa aonde fica Israel, aonde fica a faixa de Gaza. Então, não deveria existir essa divisão. Israel foi fundado por judeus socialistas que buscavam liberdade e fugir do antissemitismo europeu. O Israel hoje, mais de 70% da população de Israel não é europeia, é nativa do Oriente Médio, de países da região, países islâmicos, incluindo os judeus israelenses. A maioria deles não são provenientes dos países europeus. A parte da esquerda brasileira fala que Israel é um projeto branco colonial europeu em terras árabes. Primeiro, não é verdade terras árabes, porque durante 500 anos a região da Palestina, Israel ficou com os otomanos, que não são árabes. Uhum. Né? Dois, a gente está falando de uma população de judeus que fugiram da Europa, não representando os poderes brancos europeus, mas fugindo deles por antissemitismo e, pasmem, porque esses poderes brancos colonizadores europeus consideravam judeus não brancos. Sim. Então, é a antitese da tese de parte da esquerda brasileira de que Israel é um país branco colonizador europeu.
1: Historicamente, não se sustenta.
0: Né? Não, ao contrário. Ao contrário. Os judeus europeus que fugiram porque estavam fugindo desses poderes brancos colonizadores e não sendo enviados por eles para colonizar aquela terra. Uhum. E teve toda a história da compra do território, da tentativa de fazer um acordo. O território era vastamente aberto, era um grande pântano com um grande deserto. Claro, existia uma população local que também imigrou para lá. Né? E que também emigrou para cá. Da mesma forma que, se a gente voltar para a história, a história sempre é interessante quando você faz o Marco Zero, mas o Marco Zero é uma decisão sua. Porque não existe o Marco Zero.
1: Isso, você decide ali.
0: Se você voltar para trás, a gente vai chegar também na ideia, uhum, de que tem populações de populações nativas que também imigraram há 10 mil anos, há 20 mil anos, há 50 mil anos, então, através de outras regiões.
1: Onde é que você quer começar?
0: Você tem que começar de algum lugar.
1: A história. A gente está recebendo aqui o André Leist, que é cientista político, presidente executivo do Stand With Us Brasil, falando aqui sobre Israel. Vou começar com o Ricardo Rodrigues, está falando com a gente pelo Zoom. Ricardo?
2: Bom dia, André. Um prazer tê-lo aqui conosco. Seja bem-vindo ao Recife, à Rádio Jornal. Mas eu queria te perguntar, basicamente, sobre um episódio que aconteceu muito recente, que exatamente tem a ver com o ministro israelense de Segurança Nacional, o Itamar Ben-Gvir, que publicou ontem um vídeo mostrando a detenção de ativistas detidos da flotilha que

0: estão indo para Gaza, né, numa atividade supostamente humanitária, e no vídeo eles estavam ajoelhados, mãos amarradas, etc. E a divulgação do vídeo parecia até uma espécie de estratégia de intimidação. Aí, o que acontece é o seguinte, é que a gente vê na mídia, o que eu pude notar na mídia é que houve uma reação não apenas de fora de Israel, mas de dentro também de Israel, com vários, várias personalidades e vários políticos se manifestando contra aquele tipo de detenção e aquele tipo de reação de Israel à flotilha. E a minha pergunta para você é se esse tipo de tratamento, vamos dizer assim, não seria uma espécie de tiro no pé, uma vez que vai gerando talvez até mais dissensão e mais desunião política dentro do próprio Israel. Qual a tua visão? Como é que você encara o episódio e as reações?
1: Ricardo, obrigado pela pergunta. De uma forma bem objetiva, é um tiro de canhão no pé. O que o ministro Itamar Ben-Gvir, que é o ministro da Segurança Nacional, fez é um desserviço e contraproducente, é imoral, antiético, contra as regras e as normas do Estado, e ele quebrou todo e qualquer protocolo que existe. Da função que ele ocupa e não deveria ocupar. Ele deveria ser demitido pelo primeiro-ministro de Israel, e é uma vergonha para o país que ele continua com esse cargo. Dito isso, ele é um fanfarrão, tá caindo nas pesquisas. O parceiro dele, o ministro da Fazenda, Bezalel Smotrich, que é outro extremista, não passa do mínimo necessário para ser eleito. Então é um declínio, um certo declínio da extrema-direita israelense em relação as eleições de 2022, e aí isso tem também cunho eleitoral, né? Dito isso, a maior parte das detenções, interceptações e detenções das flotilhas que têm ocorrido ao longo dos anos, tirando a de 2010, Mavi Marmara, que foi também enviada por turcos, que aí teve confusão, pegaram arma de soldado, teve tiroteio, morreram 8 pessoas a bordo. Todas as interceptações são tomadas cuidado para que não haja violência, e não teve violência, né? Não teve violência e não teve esse tipo de humilhação, de tratamento. Foi divulgado recentemente algumas fotos mostrando que em alto mar as pessoas receberam tratamento médico, receberam água, receberam comida, etc. e tal. Mas eu acho que vale colocar aqui um ponto, dito que, de novo, acho que tanto a Stand With Us como a maior parte dos israelenses condenaram esse ministro, e esperamos que em breve ele não esteja no cargo. Vai ter eleições em Israel em setembro, outubro, com certeza ele será substituído. O Ben-Gvir era tão radical que o exército não aceitou ele quando ele tinha 18 anos,
2: Porque ele era muito
1: porque
2: radical.
1: ele era muito radical.
2: Tem um histórico, hein?
1: Então, o fato de ele ser ministro da Segurança Nacional, que acaba tendo, ele tem uma, ele manda na polícia, ele não pode falar fazer o que ele quer, porque não é uma ditadura, é uma democracia, mas ainda assim ele representa, ele manda, ele está acima da polícia. Então ele pode ir nesses lugares, visitar esses lugares onde a polícia acaba sendo responsável juridicamente, porque ele é o ministro da Segurança Nacional, senão não ia poder entrar lá. Mas eu acho uma parte importante, Ricardo, da tua pergunta é a flotilha com uma missão humanitária. E aí eu vou discordar da missão humanitária. Eles estão numa missão política e não numa missão humanitária. Eles dizem que estão numa missão humanitária, mas uma missão humanitária que sabe que vai ser interceptada, não vai gastar dinheiro à toa para mandar ajuda que não vai chegar. Aliás, eles podem muito bem mandar ajuda via a Jordânia ou o Egito, que vai chegar à faixa de Gaza, assim como está entrando em Gaza 600 caminhões por dia com milhares de toneladas. Todos os dias estão entrando na faixa de Gaza, principalmente depois do cessar-fogo. Então, o que me surpreende é...

0: flotilhas estão acontecendo mais agora, pós cessar fogo, do que aconteceu antes, durante a guerra, e mais ainda agora do que no começo da guerra. O que me leva a crer que o que aconteceu foi as organizações internacionais, lideradas por grupos ligados a interesses que podem ser do Hamas ou outros grupos, conseguiram se juntar, se organizar, criar os mecanismos necessários e o financiamento para poder financiar essas flotilhas. Porque para mandar 50, 60 barcos com 200, 300 pessoas, tem uma série de questões logísticas aqui, por mais barato que seja, que vão custar milhares de euros, se não dezenas de milhares de euros. Alguém está pagando essa conta. Voar os ativistas que moram na América Latina, por exemplo, para a Europa, não é pago pelo bolso deles. Então alguém está pagando isso. E é isso que deveria ser investigado. Quais são as ligações que o Hamas... Porque saíram fotos aí de lideranças da flotilha com lideranças do grupo terrorista Hamas.
1: Sim.
0: Quem está pagando por essa conta?
1: Romualdo de Souza.
2: André, muito bom dia. Muito grato pela gentileza de conversar com a gente. E agora a minha pergunta é a seguinte. Como fazer com que esse fenômeno da chamada necessidade do Estado palestino seja um fenômeno que se trate de política e não do ponto de vista da ideologia? Vou lhe dar um exemplo. Eu trabalho com juventude e agora, quando o Barcelona foi campeão na Espanha, o jogador Lamine Yamal, ele aparece com a bandeira da Palestina. No dia seguinte, um aluno meu chegou na sala de aula com a camisa do Barcelona, e aí eu perguntei, ué, mas até a semana passada você era um merengue, torcia pelo Atlético de Madrid. O que aconteceu para você virar? Ele falou assim, porque eu vi que Lamine Yamal é um ídolo a ser seguido. Ou seja, essa juventude precisa estudar que tipo de argumento para que defenda, sim, os valores dos direitos humanos, mas que a gente não fique como fez aquele assessor parlamentar do PCdoB em Brasília, que comemorou os ataques de outubro do ano atrasado.
0: Eu acho que a bandeira palestina representa para a juventude o que para muitos representou ações humanas e questões até obrigatórias para determinadas idades que se entendem como protetores da justiça e da paz mundial. É visto hoje em dia muito a bandeira como uma causa que é impossível você rejeitar ela. E tá tudo bem, eu entendo que esses jovens, que nem esse jovem, por exemplo, que foi à escola, ou esse jovem, ou o próprio jogador de futebol que levantou a bandeira, não entendam o que significa os meandros e a parte técnica do conflito, a parte conceitual, etc, etc. Eles estão levantando a bandeira provavelmente por solidariedade ao povo palestino. O que mais me surpreende tudo isso é... O que mais me surpreende com tudo isso é o fato de que existem tantos outros povos no mundo que sofrem na mesma medida ou mais do que os palestinos sofrem, porque está entrando 600 caminhões lá, mas na Eritreia não está, no Iêmen não está, no Sudão não está, no Congo não está, na Etiópia não está. E tem tantas regiões que estão passando por tantas necessidades... Né? Você tem 1 milhão de muçulmanos chineses presos em campos de concentração na China, não está tendo flotilha para lá. O que eu quero dizer com isso? Virou um slogan, e virou um slogan que vende. E vende porque, óbvio, está envolvido aí um outro país, uma potência ocidental, que por acaso, por coincidência ou não, é o país maioria judaica. Então a gente pode falar que é um pouco de antissemitismo, a gente pode falar que é outra coisa, é um pouco de ignorância. Eu acho que o fato é, se os valores universais são universais, eles precisam ser realmente universais. Se não, é slogan político, não é valor humanitário nenhum. Então esse jogador que foi com a bandeira, ele deveria talvez trazer ou todas as bandeiras ou nenhuma bandeira. Mas já que ele está trazendo essa bandeira, a pergunta é, o que significa a bandeira? Ele está pedindo dois estados? Ele está pedindo para a guerra parar em Gaza? Ele está simplesmente prestando solidariedade? Ele está cumprindo um politicamente correto? Porque ele sabe, né, na hora que o Barcelona... você disse que o Barcelona ganhou o jogo, ganhou a Copa. E aí ele apareceu na final com a bandeira. Ele sabe que ele vai viralizar. Ele sabe que todas as fotos vão ser sobre isso. Ele sabe que todas as fotos vão ser sobre a bandeira e ele,

0: e eventualmente até mais do que a vitória do Barcelona. E é que nem quando os ativistas da flotilha são presos. É mais sobre a liberdade da pessoa que foi presa do que a ajuda humanitária para a faixa de Gaza que mal tinha naqueles barcos.
1: André Leist está conversando com a gente, cientista político, presidente executivo do Stand With Us Brasil. Terezinha Nunes.
2: Bom dia, André.
0: Bom dia.
2: Eu estive na Israel, faltando dois meses antes da guerra. Dois meses antes. Como turista, não é? Passamos perto de Gaza, não entramos, claro. Mas aí eu perguntei ao guia, e a situação de Gaza, como está? Ele disse, olha, isso é um barril de pólvora. Vocês vão logo saber o motivo, né? Então, dois meses depois, houve aquele ataque.
0: Qual era o nome do guia?
2: E aí eu não lembro agora do nome do guia. Mas
0: brasileiro?
2: É católico brasileiro. Ah. É. Então, ele disse, olha, é um barril de pólvora. Vocês não podem entender o que está acontecendo aí dentro. Aí, eclodiu a questão. Hoje, o que se diz, né? A gente sabe que quando os ayatolás tomaram o poder, né, eles estabeleceram desde o início
0: em 79, não é?
2: Sim, e o objetivo deles era destruir Israel.
0: Sim.
2: Eles nunca negaram.
0: Sim.
2: Né? Então, essa guerra, como chegou, a impressão que está dando, ou pelo menos é o que está se passando, é que está havendo um exagero de Israel a reação ao Irã. Claro que Israel teria que, né, tomar alguma atitude, senão ia acontecer o que aconteceu e ia acontecer pior. Né? Mas hoje se diz o seguinte: Trump está querendo acabar a guerra e Benjamin Netanyahu não deixa. Diz que vai continuar atacando o Irã. Não está havendo um exagero que vai prejudicar Israel?
0: Olha, eu acho que o primeiro aspecto de Gaza, né? Gaza é um. Antes do 7 de outubro de 23, estava até indo melhor do que em outros anos. Os produtos entravam, a economia crescia, o desemprego estava lá, era grande, mas estava diminuindo um pouco. Israel tinha justo em 23 aumentado o número de palestinos que podiam entrar em Israel, de Gaza, para trabalhar em Israel. Eram 20 mil, aumentaram para 40 mil, alguma coisa assim. Parte dessas pessoas entraram porque as autorizações ficaram mais fáceis de serem feitas. E nisso se aproveitaram pessoas do Hamas para enviar os seus parceiros que não estavam listados para entrar em Israel e poder servir de pessoas de recolhimento de inteligência. Então eles foram trabalhar nas comunidades, as comunidades deram emprego para essas pessoas e foram nessas comunidades que deram empregos que eles tiraram fotos, mostraram onde ficavam os portões, as armas, as pessoas, as casas. E foram lá que eles atacaram primeiro e mataram as pessoas. E isso é uma... O que aconteceu foi tão inimaginável e rompeu o primeiro acordo que o Estado tem com seus cidadãos, que é o direito à proteção, né? O direito à segurança, que Israel precisava fazer alguma coisa para restabelecer isso naquela região. E o Hamas fez isso porque ele perdeu o temor, ele perdeu o medo. E ele perdeu o medo por uma série de motivos. E o Israel vive num bairro complicado. E nesse bairro você não pode querer ser querido, você precisa, infelizmente, ser temido. E se Israel perdeu o temor, para você sobreviver naquela região, você precisa restabelecer isso. E restabelecer isso é você vai fazer uma série de ações para se proteger e para o outro entender que as ramificações das suas ações são muito maiores, negativamente falando, do que os benefícios da sua tomada de decisão. Então, o que Israel precisou, um a um, é mudar. O que literalmente que Israel fez foi, Israel mudou o Oriente Médio. Gaza está metade ocupada por Israel, só vai sair depois que o Hamas se desarmar ou tiver um arranjo político que o governo em Gaza fique, no mínimo, neutro em relação a Israel. Não estou dizendo que precisa reconhecer Israel, precisa ficar abaixo do comando de Israel, dos Estados Unidos, virar uma colônia israelense. Não é isso. Mas ele não pode mais representar uma ameaça para Israel. Mesma coisa no Líbano, em relação ao Hezbollah. E o regime sírio caiu e o Irã. O Irã é a cabeça dessa serpente. O Irã, desde 79,

0: política de Estado de financiamento a grupos radicais para criar o que eles chamam de guarda-chuva periférico para proteger os seus interesses e fazer com que esses grupos, essas milícias, ataquem os seus inimigos sem precisar usar o território iraniano, ou seja, sem precisar ser uma guerra do Irã, país estatal, contra um outro país. Então, eles usam as milícias no Iraque, eles usam as milícias na Síria, eles usam o Hezbollah no Líbano, eles usam o Hamas e a Jihad Islâmica. Então, a rede de influência do Irã na região foi pagar e financiar esses grupos em diferentes escalas. Os Houthis já existiam, o Irã foi e comprou. É como se fosse um M&A. O Irã fez um M&A com os Houthis. Eles compraram os Houthis depois de existirem, né? Eles não criaram. O Hezbollah eles criaram desde o início. Era uma startup.
1: É como se eles comprassem uma franquia, no caso. É, uma franquia eles compram.
0: Os Houthis já existiam, estavam guerreando com a Arábia Saudita há anos. E aí o Irã viu isso uma oportunidade, porque o Irã e a Arábia Saudita são arqui-inimigos, né? Um é um país árabe, um é um país persa, um é sunita, um é xiita, um é líder dos sunitas, outro é líder dos xiitas e por aí vai. Então não se bicam, não tem quase nada em comum. O Hezbollah, em 82, é a personificação da vontade do Irã de exportar a ideologia da revolução, proteger a comunidade xiita que era perseguida no Líbano, até então, e obviamente servir de frente para Israel na fronteira com Israel, porque o Irã está a 2 mil quilômetros, mas o Hezbollah está a 3 quilômetros. Então, atacar Israel do Líbano é interessante para o Irã. Eles não atacam do Irã, não recebem a retaliação no Irã e conseguem ainda prejudicar a Israel gravemente. E aí vem o Hamas e a Jihad Islâmica. O Hamas e a Jihad Islâmica são ajudados pelo Irã porque... Se esses grupos são contra a existência de Israel, parte do princípio do objetivo de Estado do Irã de tentar danificar Israel em todas as frentes, do sul, do norte, etc, etc. Então, quando, eu vou terminar, eu vou concluir, quando Israel ataca o Irã, é porque o Irã representa um perigo estratégico, um perigo existencial. É um país agressivo, que viola a lei internacional há 40 anos, que banca grupos radicais. E aí tem dois agravantes, essas três coisas sempre existiram, mas aí tem um agravante, o programa de mísseis balísticos e o programa nuclear. O programa de mísseis balísticos, dependendo do tamanho dele, ele vira um perigo estratégico, ele vira um perigo existencial. Porque se eles têm a capacidade de atirar 1.000 ou 2.000 foguetes, mísseis balísticos ao mesmo tempo, vira um perigo existencial, porque você não vai conseguir parar 2.000 mísseis no ar. Você vai conseguir parar 10, parar 15. Né? Cada interceptador que Israel lança para parar um míssil balístico custa mais de US$1,5 milhão. Cada um. Então, tudo isso fez com que Israel fizesse um ataque preventivo em junho do ano passado, que foi acompanhado depois pelos Estados Unidos. E o Irã tinha duas opções, ou não reconstruir o programa de mísseis balísticos e o programa nuclear, ou reconstruir rapidamente e impedir as visitas da Agência Internacional de Energia Atômica. Foi exatamente o que o Irã fez, segunda opção. Vejam, teve dois países que tentaram fazer programas nucleares clandestinos e foram atacados. O Iraque, em 81, foi atacado por Israel. Saddam Hussein poderia ter tido uma bomba, Israel não deixou. E a Síria em 2007. Imaginem a Síria com uma bomba atômica. A guerra civil começou em 2010. Em 2007, Israel destruiu o programa nuclear sírio. Os sírios e iraquianos não reconstruíram. Eles tiveram a opção de reconstruir, eles decidiram não reconstruir. Eles decidiram reconstruir, os países não ficaram amigos de Israel, mas Israel nunca mais atacou programas desses países.
1: E o Irã não.
0: O Irã resolveu reconstruir. E acelerar até o final. Então, a partir do momento que eles decidiram acelerar até o final, quando a guerra de 12 dias acabou no ano passado, Israel se viu obrigado a novamente fazer outro ataque com os Estados Unidos para que o Irã entenda, não posso ter uma bomba nuclear e não posso ter um programa de mísseis balísticos.
1: André Lasch, a gente já estourei um monte aqui, né, na programação, mas eu queria fazer uma última pergunta para o senhor responder rapidinho sobre Netanyahu e o futuro político de Israel. O que é que vai acontecer com Israel agora, politicamente? Tem muita gente que diz, no momento em que acabar a guerra, pararem essas guerras, o Netanyahu cai. Como é que está isso?
0: Eu não vejo necessariamente

0: a guerra, acabou a guerra, o Netanyahu cai. É que, na verdade, se acaba a guerra, vai ter uma pressão social. Já acabou a guerra, né? A guerra em Gaza acabou.
1: Sim.
0: A guerra no Líbano tá entre aspas, com cessar fogo,
1: uhum.
0: apesar de estar acontecendo coisas. E no Irã, está em cessar fogo também. Tem que existir em Israel a comissão de inquérito nacional para investigação do que aconteceu no 7 de outubro, assim como aconteceu na guerra de Yom Kippur em 73, que foi uma falha. E os israelenses tendem a investigar a fundo falhas para corrigir essas falhas para poder fazer melhor. E nessas falhas vai se chegar a várias conclusões de erros que podem ser erros apenas militares ou erros de tomar decisão que podem incluir pessoas de governo,
1: Sim.
0: incluindo ele mesmo. E quem decide isso são juízes. Por isso que o governo não quer. O governo quer uma comissão de inquérito governamental, que aí quem decide, quem julga, é o governo.
1: Uhum.
0: A população quer uma investigação nacional, que quem decide são os juízes. De novo, essas eleições que vão acontecer agora, o parlamento vai ser dissolvido essa semana, as eleições vão ser entre setembro e outubro, são as eleições mais cruciais da história de Israel. Porque o que está se formando agora é um grande bloco contra ele e contra o governo dele. Não necessariamente é um governo... num bloco de esquerda.
1: Contra o Netanyahu.
0: É contra esse governo, especificamente, Sim. que é formado por extremistas, religiosos nacionalistas, ortodoxos e Likud, que é o partido Netanyahu, que é um direita liberal.
1: Uhum.
0: A ordem natural das coisas, se não tivesse nenhum problema, é que o partido do Netanyahu se juntasse com a oposição, que também é de direita liberal, ou centro liberal. A maioria do país é centro e direita liberal, a maioria. Só que eles não querem, eles vetam ele por causa dos processos jurídicos e agora vetam ele por causa do 7 de outubro. Ele estava no governo quando isso aconteceu. Então, a ideia é fazer com que isso mude. Mas não necessariamente mudar vai fazer com que a guerra acabe. Porque para a guerra acabar, ou seja, Israel está no Líbano. Israel não vai sair unilateralmente do Líbano sem um arranjo político. Mesma coisa em Gaza. Israel não vai sair de Gaza sem um arranjo político em relação ao Hamas. Então, necessariamente, o Netanyahu está atrelado a estar em guerra. Até porque no passado ele prometeu que não haveria Hamas em Gaza em campanha política antes de ele entrar no poder em 2008, e o Hamas estava no poder durante todo o ano, todos os anos das suas cadências de 2009 para cá. Muitas vezes ele é criticado pela direita liberal por não entrar em guerra,
1: uhum.
0: por não ter assassinado o Yahya Sinwar, líder do Hamas, quando teve oportunidade antes do 7 de outubro. E ele disse que enquanto estava tudo em calmo, ele prefere não entrar em conflito armado para não precisar entrar num conflito que ele não sabe quando ele vai sair. Isso é prejudicial para ele. Então, isso é uma coisa que as pessoas leem errado no Brasil. Falam que ele começou a guerra no Irã para poder ganhar cadeiras nas pesquisas porque ele estava abaixo. Ele perdeu duas.
1: Uhum.
0: Ele atacou o Irã, os israelenses apoiam a guerra no Irã, não mudou nada nas pesquisas, praticamente. Ele continua... a coalizão de 64, ele precisa de 61, ele tem 50. Ele não consegue formar governo.
1: Então, essas eleições que vêm agora é que são cruciais.
0: Cruciais.
1: Muito bem. André Last, deixa eu agradecer aqui a sua participação. André Last é cientista político, presidente executivo do Stand With Us Brasil, falando aqui sobre Israel, sobre política e política internacional. Obrigado.
0: Obrigado a vocês pelo convite.
1: E volto sempre aqui a Pernambuco.
0: Um prazer. Obrigado.
1: O Passando a Limpo vai ficando por aqui. Agradecer também Ricardo Rodrigues, Romualdo de Souza, Terezinha Nunes. Os trabalhos técnicos são de Evandro Chaves e Avanildo Cerqueira e a produção de Max Augusto. Agora, tchau, tchau.
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3: 4:23.
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1: Vamos começar o consultório do Rádio Livre. Você enfrenta dificuldades para dormir? Mais de 70% dos brasileiros relatam alterações no sono, apontam estudos. E hoje a gente vai falar sobre nariz e insônia. O que pode estar por trás das noites mal dormidas? Para esta conversa, estamos recebendo a otorrinolaringologista Daniele Dantas. Ela é especialista em rinoplastia e cirurgia da face. Boa tarde, doutora Daniele.
2: Boa tarde, obrigada pelo convite. Um prazer estar aqui.
1: O prazer é nosso, tenha certeza disso. E também estamos recebendo aqui no estúdio o neurologista e neurocirurgião João Gabriel Ribeiro Gomes. Ele é membro titular da Sociedade Brasileira de Neurocirurgia e do grupo Neurosapiens. Atua no Real Hospital Português, Real Instituto de Neurologia, Neurocirurgia de Pernambuco, Hospital Esperança, e é diretor do Lopes e Gomes, Neurocentro Adulto e Pediátrico. Muito boa tarde, doutor João Gabriel.
3: Boa tarde, Boris. Boa tarde a todos os nossos ouvintes.
1: Então eu vou começar com a presença feminina, com a doutora Daniele. O problema do nariz, a respiração, pode causar um transtorno de sono? Você respirar mal pelo nariz? Evidentemente que eu já estou dando uma pergunta com resposta. É claro que respirar mal é ruim para qualquer situação. Mas, então, vou mudar o enfoque. Em que grau de gravidade a respiração ruim pelo nariz pode afetar o sono?
2: Então, a respiração, ela realmente é a porta de entrada, né, de ar para o nosso organismo. E ela é responsável, ela regula a quantidade de ar que entra no nosso organismo durante o sono também. Então, se a gente tem uma obstrução nasal muito importante, ou seja, desvio de septo, hipertrofia dos cornetos, qualquer bloqueio no nariz da nossa respiração, isso vai implicar numa deficiência respiratória em todo o nosso organismo. Para vocês terem uma ideia, pelo nariz é que a gente tem todo o início da via aérea e o ar chega até os pulmões para a gente conseguir fazer as trocas e assim a gente oxigenar todo o corpo. Então, se a gente tem um bloqueio nesse processo, o que que acontece? O nosso organismo, ele percebe que durante o sono a gente está com a restrição de respiração e ele gera mecanismos que são traduzidos por má qualidade do sono, principalmente os despertares noturnos. Então, se a gente dorme mal, se a gente tem obstrução nasal, a gente vai ter uma alteração na qualidade do nosso sono. O nosso organismo, para manter essa respiração, vai entender que a gente precisa estar um pouco mais alerta. Então, ele vai despertar, né, vai deixar o nosso sono superficial várias vezes à noite. E o nosso resultado vai ser uma noite de sono mal dormida, com a qualidade do sono ruim. Então, aquele paciente que mesmo tendo dormido 8, 10 horas de sono, ele vai acordar cansado.
1: A gente pode considerar essa má respiração já como apneia do sono?
2: Não, na verdade, essa má respiração que eu falo é somente o nariz entupido. Paciente que tem rinite, desvio de septo, a apneia do sono seria um estágio mais evoluído, né? Um estágio pior, né? Uma evolução desses transtornos. Mas tudo começa também com o nariz. Se a gente respira mal pelo nariz, o que é que vai acontecer? A nossa garganta, que é onde acontece o problema da apneia do sono, né? Na faringe, quando a gente respira mal e tem um bloqueio, a pressão nessa região vai ficar maior e as paredes da faringe, nossa garganta, tendem a fechar. Que isso sim é a apneia do sono. Então, quando a gente tem a apneia, o ronco e a apneia do sono, então são estágios mais avançados que têm um prejuízo ainda maior ao nosso sono. E aí não só ao nosso sono, mas também a toda a oxigenação do nosso corpo. Então, a gente tem problemas cardiovasculares, tem problemas neurológicos, além dos problemas cognitivos decorrentes da má qualidade do sono.
1: E aí que eu coloco no papo, com muita honra, o Dr. João

0: Gabriel Ribeiro Gomes, porque a gente sempre fala oxigenação do cérebro, né? É, não, vamos oxigenar que faz bem. Então, se no sono não está oxigenando, quais são os fatores de risco e como a gente pode identificar que tem alguma coisa? Eu vou me colocar como paciente. Eu, por exemplo, às vezes eu durmo 8 horas por dia e acordo um caco. Acordo cansadíssimo. Essa semana passada eu estava tão cansado que eu fiquei de pescoço para cima, de barriga para cima, né? E de repente eu apaguei e acordei assustadíssimo que eu estava com falta de ar, entendeu? Eu acordei já pulando da cama, querendo respirar. Horrível, a sensação horrível. E aí, doutor?
1: Então, exatamente. O nosso cérebro, ele consome muito oxigênio. E mesmo durante o sono. E é no sono que a gente faz toda a faxina cerebral, toda a limpeza cerebral acontece durante o sono. E é quando a gente descansa. Se ocorre um sono fragmentado, múltiplos despertares noturnos, o paciente não está dormindo bem, acorda cansado, fadigado, ainda sonolento. Isso impacta na memória, impacta na atenção e impacta no funcionamento e no desempenho cognitivo cerebral durante o dia. E é comum, muitas vezes, o paciente que está tendo apneias, que acorda com a sensação de falta de ar, muitas vezes o paciente pode ter pesadelos e muitas vezes esses pesadelos estão, digamos assim, incluídos no âmbito de falta de respiração. Então é comum a pessoa sonhar durante uma apneia, por exemplo, que está se afogando, que está no local com dificuldade de respiração. Uhum. E aí a pessoa, quando acorda, acorda já com essa falta de ar. Então é importante demais que o cérebro receba uma oxigenação adequada, não só durante o sono, né, mas durante todo o funcionamento do mesmo.
0: Qual a melhor maneira de você combater a insônia, Dr. João?
1: Bem, a insônia seria uma dificuldade de pegar no sono ou acordar várias vezes, ou acordar antes e não conseguir dormir. É tudo aquilo que tem relação com um sono não adequado. Como é que a gente pode combater a insônia? A primeira parte seria o que a gente chama de higiene do sono. Atualmente é muito comum, né, as pessoas estarem no celular até minutos antes de dormir, ou assistir um filme, ou estar assistindo alguma coisa. Não é bom. Então isso acaba hiperestimulando a nossa visão e faz com que haja uma dificuldade do cérebro adormecer, e quando dorme, acaba dormindo mais superficial. Então, toda a parte que faz higiene do sono seriam as coisas que fazem bem e que a gente deve fazer isso diariamente. Evitar refeições muito grandes antes de dormir, uhum. Evitar ingesta alcoólica, evitar exercício físico perto da hora de dormir, evitar fazer atividades deitado, ou seja, tem gente que gosta de ler um livro deitado antes de dormir, assistir um filme deitado antes de dormir. Tudo isso não é indicado. E, obviamente, quando essa higiene do sono ela não tem o efeito adequado, a gente recomenda a terapia cognitivo-comportamental, que é uma terapia visando a melhora do sono. E quando isso também não funciona, a gente acaba entrando no uso de alguns medicamentos para ajudar o paciente a melhorar esse sono.
0: O senhor estava falando de bebidas alcoólicas, e doutora Daniele, uma pergunta que chega aqui é do Andrade, de Rio Doce. Amigo Boris, pergunta para o especialista ou os especialistas se o hábito de tomar umas doses de uísque para relaxar e dormir é nocivo.
1: Sim, né? Não é recomendado o uso de bebida alcoólica, muito pelo contrário, ele acaba atrapalhando o sono. O que acontece é que o álcool, por ele ser um depressor do sistema nervoso central, a pessoa até pega no sono mais rápido, mas esse sono ele é mais superficial, tem menos fases, né? Atrapalha a arquitetura do sono normal, então a pessoa tem menos

0: Pode ir.
1: Um pouquinho
0: Eu
1: adendo
0: queria
1: nessa questão do álcool.
0: Oferecer um café para a senhora. A gente está degustando um café aqui. Da próxima vez, a senhora vem aqui para tomar um café com a gente, viu?
1: Ah, vou sim, prometo.
0: Pois não, pode
1: Então, só
0: falar.
1: em relação ao álcool, só para acrescentar, é muito comum os pacientes falarem, doutora, eu não ronco, mas quando eu bebo, ingiro bebida alcoólica, eu começo a roncar, eu tenho uma noite de sono pior por isso. E mesmo que o paciente não apresente apneia do sono, nenhum distúrbio mais grave, como o colega já falou, muitas vezes ele começa a roncar pelo álcool, por um efeito na musculatura realmente dessa região, como se ele relaxasse mais, e aí os tecidos vibram e o paciente acaba apresentando ronco, mesmo nos casos sem nenhum problema.
0: Agora, essa questão do ronco, o cansaço, tudo é provocado pelo relaxamento da musculatura, por isso que muitas pessoas dizem: ah, eu só ronco quando eu estou muito cansado. Aí eu durmo e ronco. Pode acontecer realmente?
1: Pode, é mais ou menos o mesmo raciocínio do álcool, né? Como se tivesse mais relaxada a musculatura. Mas lembrando que o cansaço pode ser consequência também do quadro de uma noite mal dormida. O paciente ter roncado, ter tido obstrução nasal, ou ter tido apneia do sono, e aí ele já fica cansado, né? Durante o dia. E acaba à noite achando que está mais cansado, mas na verdade pode ser um reflexo já da noite de sono dele.
0: Eu vou fazer mais uma pergunta. A senhora Maria Lemos, do Brejo do Amado de Deus, Pernambuco, ela tem 61 anos e ela diz que depois que a menstruação acabou, no período que ela vinha, todo mês, ela passa 3 dias com insônia, à noite e está sem dormir. Isso uma vez no mês é normal?
2: Não, não é normal. Pode acontecer nesse período. No período da mulher que ela entra no climatério, que seria aquela fase que começa a entrar na menopausa e parar as menstruações, isso é uma fase de transição hormonal para a mulher. E isso pode causar, por conta de variações hormonais, uma certa dificuldade para dormir. Então pode causar insônia, pode causar também irritabilidade, labilidade emocional, pode, se o paciente tem dores crônicas, fibromialgia, piorar um pouco essas dores. Então pode acontecer neste momento da vida. É importante, se isso está ocasionando algum distúrbio na vida dela, procurar ajuda médica para entender melhor, ver a questão hormonal e a partir daí receber um aconselhamento do especialista.
0: Eu vou fazer um bloco e nós vamos falar sobre a questão da apneia, doutora Daniele e doutor João, porque qual a melhor maneira, vocês vão responder no próximo bloco, de cuidar da apneia, porque muita gente, assim como eu, não sei se eu tenho apneia, mas acredito que sim, mesmo que não sei se de grau variado, não sei essa questão. Mas tem medo do CPAP. Então eu queria saber se existe alguma coisa. Eu vejo nas redes sociais, por exemplo, uma dentadura, uma pecinha de. Bom, enfim, daqui a pouco, depois do comercial, a gente conversa.
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0: Estou conversando com a especialista em rinoplastia, a otorrinolaringologista e cirurgiã da face, doutora Daniele Dantas, e o neurocirurgião e neurologista, doutor João Gabriel Ribeiro Gomes.

0: A respiração quente está na sua mão, doutora Daniele. Como é que a gente escapa de um tratamento mais, eu não digo invasivo, desagradável em relação à apneia do sono?
1: Então, a apneia do sono, ela é uma doença, né, que a gente chama de multifatorial. Então, o principal da apneia do sono é tentar identificar exatamente a causa, o que está levando a apneia desse paciente. E aí são inúmeras causas, né? Desde o nariz, né? Começa no nariz, que leva para a faringe, que acontece o colapso da faringe. Então, identificar se o paciente tem realmente obstrução nasal, desvio de septo, tem alguma lesão no nariz, pólipos, os cornetos aumentados, a simples rinite, se tem alteração na garganta, se tem hipertrofia das amígdalas, né? Que elas também podem levar à apneia obstrutiva do sono. Então, e além de causas sistêmicas. Então, a obesidade é um fator muito associado à apneia do sono. 60% dos pacientes que têm ronco ou apneia do sono, eles têm pelo menos sobrepeso. Então, a gente precisa identificar todos esses fatores de risco para a gente conseguir ir tirando os fatores, né, e eliminando o que a gente pode. Por exemplo, se for um problema nasal, muitas vezes operar o nariz, tirar a amígdala, enfim, vai depender de cada caso, realmente precisa de uma avaliação. E também contando com essas alterações gerais, a perda de peso, né, até cirurgias bariátricas entram também no tratamento. E esse tratamento, ele é bem estratificado. Então, assim, se o paciente tiver uma apneia leve, só com quadro nasal, a gente tratando o nariz, muitas vezes esse paciente já melhora. Se o paciente tem uma apneia mais moderada ou grave, então muitas vezes a gente precisa, existem outras cirurgias, cirurgias ortognáticas, que são cirurgias que puxam o queixo para frente, existem cirurgias também da própria amígdala, né, que mexe na faringe. E, por último, assim, o tratamento mais efetivo seria o CPAP, né, que é o uso daquela máscarazinha que tem uma pressão positiva. Nos casos mais leves, a gente também pode utilizar o que você falou anteriormente, um aparelho na boca, que se chama aparelho intraoral. Então, o que, que esse aparelho faz? A gente encaixa na boca, né, articula na arcada superior e inferior, e a gente consegue puxar a mandíbula para frente e, com isso, ganhar espaço na via aérea posteriormente. Então, a gente tem também uma melhora nos casos leves do ronco e da apneia leve. Então, o paciente realmente precisa ser bem examinado para a gente estratificar, identificar o melhor tratamento para esse paciente, tá? Mas o CPAP, de forma geral, é o mais efetivo. Então, você usa ele praticamente zera as apneias durante a noite. Mas ele é como se fosse um remédio. Usou, tem que usar toda noite. Tirou, o problema continua lá.
0: Eu estava conversando com o Dr. João Gabriel no intervalo. E agora o CPAP, ele está se modernizando, né? Ele está sendo mais suave, né? Mais lúdico, né? Parece.
1: Isso, tem dispositivos. Antigamente era máscara grandona, né? Uhum. Então existem dispositivos que colocam só no nariz e outros novos que estão chegando também no Brasil que também tem sido um pouco mais confortáveis, porque o grande problema do CPAP é a adaptação, né? Uhum. Não é todo paciente que consegue se adaptar com aquela máscara. Então, mas eu costumo sempre dizer, o paciente que realmente precisa, né, que ele tem uma noite de sono ruim, uma qualidade péssima do sono, acorda como se não tivesse dormido nada, ele, quando dorme a primeira noite com CPAP, ele fica realmente muito bem, ele já acorda achando que a noite foi maravilhosa, que nunca dormiu como essa noite que dormiu com o CPAP.
0: Deixa eu perguntar uma coisa aos doutores. Essa indicação de tratamento para a apneia, nós encontramos no SUS?
2: Sim, com certeza. Tantos exames para se avaliar, quanto os especialistas, tudo isso no SUS é disponível, né? E aí, a partir do correto diagnóstico, aí se vai para a indicação do tratamento. Uhum. Cirurgias, como a colega falou, otorrinolaringológicas, cirurgias ortognáticas para tentar melhorar, tudo isso o SUS consegue disponibilizar sim para os pacientes.
0: Doutora, eu vejo muito também muitas propagandas de travesseiros, eu vou colocar entre aspas, mágicos, que cuidam

0: Já pelo seu sorriso, já vi que não vai dar em nada. É, travesseiros mágicos que anatomicamente tiram a sua curvatura e não sei... Bom, enfim, para cuidar da apneia, dá certo ou não?
1: Não, na verdade o tratamento da apneia, eu não conheço esse travesseiro mágico que realmente tira a apneia.
0: Mas a senhora já viu, já deve ter lido, né? Já deve ter lido sobre ele. A propaganda.
1: Sim, eles melhoram porque a gente sabe que a posição, né, ela interfere um pouco na apneia do sono. Por exemplo, se a gente deita com a barriga para cima, é diferente se a gente deita em decúbito lateral. Então, muitas vezes tem paciente que só tem apneia com a barriga para cima. Então, eu imagino que esses travesseiros eles têm o objetivo de tentar melhorar anatomicamente aí a melhor posição dessa região cervical para evitar aí esses fechamentos e melhorar a respiração. Né? Mas, assim, isso é só uma arma coadjuvante aí nesse processo que é bem complexo, né, do tratamento da apneia obstrutiva do sono.
0: O doutor, a doutora Daniele falou todas as partes ligadas ao aparelho respiratório que pode provocar apneia. Eu lhe pergunto, é só pelo aparelho respiratório ou pode ter problemas neurológicos, cardiológicos, pulmonares, renais?
2: Tudo isso pode interferir, né? Então, a causa mais comum é o que ela falou, né? Essa questão da flacidez e do relaxamento dessa musculatura, dessa região. Mas alguns pacientes podem ter problemas cardiológicos, por exemplo. Então, tem paciente que tem insuficiência cardíaca congestiva, que quando vai dormir acaba piorando a oxigenação via pulmão por conta de congestionamento cardíaco. Existem algumas doenças neurológicas que podem cursar com uma fraqueza muscular generalizada. Então, tem pacientes que têm miastenia graves, alguns pacientes têm outros tipos de polineuropatia, e tudo isso pode acometer, né, a depender de cada caso. Por isso, como ela falou, precisa ter um diagnóstico amplo, o paciente realmente tem que ser avaliado por um especialista para a gente entender o que é que está ocasionando naquele paciente. E muitas vezes também pode ser multifatorial. É aquele paciente que tem um problema cardíaco, que está obeso, é sedentário, não faz higiene do sono, tem hipertrofia de cornet, tem múltiplos problemas, e aí você vai tentando, digamos assim, direcionar para as principais causas, tentando resolver uma por uma.
0: Eu queria que vocês ouvissem o que pergunta o Jorge da UR7 Várzea. Boa tarde, Boris. Eu estou ultimamente desempregado. Estava trabalhando com cargas altas, descarregando caminhões e ainda ia para a academia pegar mais peso. Cheguei a um ponto de dormir sentado na máquina de tão cansado. Só que agora, como estou sem trabalhar, o ritmo caiu. E quando vou treinar musculação, à noite acabou saindo da academia umas 21h40. Meu sono some de um jeito incrível, que chego a ficar a noite inteira sem pregar os olhos. Abraço.
2: Exatamente, né? Aquilo que eu falei, né? Uma das coisas que a gente recomenda na higiene do sono seria evitar exercício físico no período noturno. O recomendado é que seja pelo menos de 4 horas de distância entre o exercício físico e o hábito de dormir. Isso acontece porque quando a gente está fazendo exercício físico, frequência cardíaca se eleva, nosso cérebro fica mais ativo, há uma tempestade de neurotransmissores excitatórios para que a gente possa ficar acordado, ativo, executando a tarefa. E algumas pessoas, é importante dizer que não é todo mundo, mas algumas pessoas demoram muito mais tempo do que outras para o corpo começar o descanso, que é importante para que a gente consiga dormir. Então, o recomendado para ele é evitar exercício físico à noite. Neste caso, o mais recomendado é exercício físico diurno, ou seja, quando a pessoa acorda, aproveita o pico de cortisol que a gente tem pela manhã, faz aquela atividade física e aí vai se cansando ao longo do dia para que quando chegue a noite ele possa ter uma dormida de melhor qualidade.

0: doutora Daniele. É, o Carlos, ele diz o seguinte: boa tarde, pode dizer, eu tenho 66 anos, eu bocejo muito em qualquer hora do dia, principalmente quando estou na hidroginástica. São várias vezes que meus colegas ficam tirando onda. Eita, tinha noite não? O que é isso, doutora Daniele?
1: Então, isso que ele está tendo provavelmente é sono, fadiga diurna, né? Que é o... provavelmente ele está com a noite de sono que não está com a qualidade adequada. Então, é o que a gente chama de sonolência diurna. Tem pacientes que cochilam em todos os momentos do dia, tem pacientes que trabalham e que são tidos como preguiçosos porque eles têm essa fadiga, esse cansaço, essa sonolência diurna. A gente até, durante o exame, a avaliação desse paciente, tem escalas para graduar essa sonolência que esse paciente apresenta e classificar aí na gravidade de grau de sonolência diurna que esse paciente tem. E aí vem toda a avaliação, começando no nariz, né? Esse paciente respira bem, ele tem obstrução à noite ou obstrução durante o dia. Então, a partir do nariz, a gente começa toda essa investigação. Pode ser que ele tenha insônia ou pode ser que a insônia dele seja relacionada à respiração.
0: Agora, é, outra pergunta é do Ricardo Medeiros, do Cabo de Santo Agostinho. Como é feito o diagnóstico da apneia do sono? Afinal, desconfio, mas não tenho certeza que tenho o problema. Doutores.
2: Bem, é... o diagnóstico da apneia do sono, ele é clínico associado a exames complementares, né? Então, se o paciente tem uma clínica de dificuldade para dormir, acorda muito à noite, acorda, tem roncos, tem fadiga diurna, sonolência diurna, múltiplos despertares, acorda com sensação de sufocamento, e aí isso pode levar a uma série de coisas como impacto na memória, hipertensão e etc., associado a uma polissonografia, que é um exame que a gente vê melhor durante o sono, a oxigenação, a quantidade de respirações, a quantidade de despertares. Então, se isso tudo é compatível, então ele recebe o diagnóstico de apneia do sono. E aí, com isso, a gente estratifica, como a colega falou anteriormente, né, se é leve, moderado ou grave, e a partir daí a gente faz a recomendação de acordo com cada caso.
0: Eu achei curioso, antes de ir para o bloco comercial, que tudo é interligado à perda de peso. E nós estávamos conversando no intervalo, eu e o Dr. João, sobre essa questão. Depois, na moda das canetas, é claro que usando com responsabilidade, muita gente emagrecendo, evidentemente que muita gente vem perdendo o ruim maior da apneia. Pode adquirir outros problemas, isso é outro programa, mas é, a perda de peso me parece que é fundamental, né, doutora Daniele?
1: Com certeza, como eu falei, assim, existe uma associação enorme da apneia do sono com a obesidade, até com sobrepeso. Então, muitas vezes, o tratamento da apneia obstrutiva do sono é perder peso, né? Por exemplo, paciente que tem uma obesidade importante, a cirurgia bariátrica, né? A cirurgia da redução do estômago, muitas vezes, resolve o problema da apneia, né? Para alguns pacientes, né? Outros pacientes que não têm obesidade também podem ter a apneia obstrutiva do sono, mas a associação é muito grande com a apneia. Vocês, e a obesidade.
0: Vocês são médicos extremamente especializados. O que, que eu posso chamar de sobrepeso?
2: Bem, se a gente for falar da forma mais, digamos assim, mais coloquial, né, o sobrepeso é sempre o paciente que tiver um IMC acima de 25. Então, a relação peso e altura. Obviamente que mais recentemente, com as pessoas cada vez mais fazendo exercício físico, com maior quantidade de musculatura, então acaba que o sobrepeso estaria relacionado com o aumento da composição de gordura do corpo. Uhum, né? Então, só o IMC, você pegar um paciente que é um Ramon Dino, digamos assim, que é extremamente pesado, mas é puramente músculo, ele não está no sobrepeso. Então, aqueles pacientes que fazem uma bioimpedância e que mostram composição de gordura acima do normal, então ele traria como sobrepeso. Se for muito grande, aí vai obesidade grau 1, obesidade grau 2, obesidade mórbida. Então, nesses casos, acaba que a gente recomenda a perda de peso.
0: Vamos ao bloco, daqui a pouco a gente volta com o consultório.

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0: Conversando com o neurocirurgião e também neurologista, Dr. João Gabriel Ribeiro Gomes, e também com a otorrinolaringologista e também especialista em rinoplastia e cirurgia da face, doutora Daniele Dantas. Tem pergunta? Vamos lá, quem pergunta?
3: Boa tarde, Boris. Boa tarde a todos da Rádio Jornal. Boa tarde a todos os ouvintes. Meu nome é Marco Antônio Camaragibe. Boris, minha esposa, ela ronca muito quando está dormindo. Eu ficava brincadeira, dizer que ela roncava, e ela dizia que não, que ela não roncava, que ela não roncava. Eu resolvi filmar ela roncando, né? Gravar o ronco dela. Mas eu vi ela, eu fico inacreditado, fico sem acreditar. Agora, detalhe, quando ela está assim roncando, eu pego, geralmente quando ela está dormindo, para cima, olhando para cima, né? Não de bruços, olhando para cima, e quando ela está dormindo desse jeito, ela começa a roncar. E aí vem, ronca muito forte. E aí eu acordo ela, ó, muda de posição aí, está roncando muito. Ela muda e para de roncar. O que é que os doutores aí podem nos ajudar a respeito disso? Tem que fazer alguma investigação ou só ter alguns cuidados? Obrigado e uma boa tarde. Também eu também durmo muito pouco. Durmo muito pouco mesmo. Eu sei que é prejudicial, só não consigo dormir. Minha dormida é 3, 4 horas por noite, no máximo. Uhum. Se eu dormir 4 horas, já mudou para satisfeito e muito. Obrigado, uma boa tarde a todos.
0: Que bom. E aí, doutora Daniele? O que que a esposa, então, o que que ele tem que fazer com a esposa? Primeiro, parabéns pelo amor. O amor é lindo.
4: É mesmo. Pergunta bem interessante. E bem pertinente, é muito comum isso, como eu falei um pouquinho antes. O fato de dormir com a barriga para cima pode ser um fator favorável, como se a via aérea ela estreitasse um pouquinho nessa posição e favorece o desenvolvimento do ronco e da apneia, certo? Isso é o que a gente chama de apneia posicional. É o paciente que só tem apneia quando está de barriga para cima. Claro que isso é um diagnóstico na polissonografia, né? Ele precisa ver se ela realmente tem apneia ou se ela só ronca. E de lado, isso melhora, porque realmente a dimensão da via aérea melhora durante o período, o decúbito lateral. Então é importante avaliar, ela procurar um médico, porque tudo indica que ela tem um quadro mais leve. Então provavelmente ela pode ter algum problema só nasal e a gente conseguir resolver algum bloqueio mais leve e ela nem ter a apneia obstrutiva do sono. Quando o paciente tem apneia, normalmente o companheiro ele percebe alguma sufocação, paradas na respiração. Uhum. Muitas vezes o companheiro se assusta, né? Fala, doutor, ela para de respirar dormindo. Então isso é uma coisa que precisa observar na sua esposa, né? Para explicar para o médico direitinho, para a gente conseguir fazer um diagnóstico mais adequado. Mas ela realmente precisa de uma avaliação.
0: E para terminar, eu quero agradecer e muito ao doutor neurocirurgião médico João Gabriel Ribeiro Gomes, ele que é membro titular da Sociedade Brasileira de Neurocirurgia e do grupo NeuroSapiens, atua no Real Português, é ao Instituto de Neurologia, Neurocirurgia de Pernambuco, Hospital Esperança, e é diretor do Lopes e Gomes Neurociência, Neurocentro Adulto e Pediátrico. Doutor, obrigado. Tenho certeza que foi de grande valia tudo que o senhor nos disse aqui para a nossa audiência. E para mim também, para o comunicador também.
5: Obrigado, Borges, pelo convite. Foi um prazer imenso estar aqui com vocês hoje.
0: Prazer foi todo nosso, tenho certeza disso. Doutora Daniele, próxima vez quero a senhora aqui, hein, doutora Daniele? Anne Barreto também. Outro rio.

0: rinolaringologista, especialista em rinoplastia e cirurgia da face. Que todos tenhamos um bom sono, não é verdade, doutora Daniele? Obrigado.
1: Isso. Nada. Obrigada a vocês, Boris. Foi muito interessante a entrevista. Acredito que muito enriquecedora para todo mundo. E só deixando a mensagem aí, que muitas vezes a gente só acha que insônia é problema de ansiedade, depressão, outras coisas. E muitas vezes está também associada à respiração. E a percepção do paciente disso é muito difícil, né? O paciente, ele não percebe muitas vezes que respira mal.
0: Muito bem. Obrigado, obrigado ao doutor e à doutora. E a jornalista Anne Barreto, ela não compareceu hoje ao programa porque eu soube agora que ela foi homenageada na Câmara do Recife durante evento Mulheres que Inspiram. Por isso que eu chamo ela da Rainha da Tarde. Germano Rodrigues acompanha.
2: Isso mesmo, estou aqui na Câmara de Vereadores do Recife acompanhando, né, esse Mulheres que Inspiram, que está sendo, que teve a ideia a vereadora professora Ana Lúcia, onde várias mulheres que representam com suas atividades acabam encantando, acabam liderando o que elas fazem. Vou falar com a vereadora, a professora Ana Lúcia. Professora, muitas mulheres importantes de cada área estão aqui representando hoje esse Mulheres que Inspiram, né?
3: Exatamente. A ideia é nós trazermos aqui para a Câmara mulheres diversas e que, como você bem disse, elas inspiram aonde elas estão. Seja no salão de beleza, fazendo a gente se sentir mais bela, seja no jornalismo, como a queridíssima Anne, que dialoga conosco, seja na sua própria casa, não é? Cuidando da sua família.
2: E seja a senhora como vereadora também, né?
3: Também. Então, é para dizer o seguinte: a gente precisa inspirar. E é inspirando outras mulheres. Nós não queremos estarmos sozinhas em nenhum lugar que a gente chegou. Nós queremos mais mulheres inspirando outras mulheres.
2: Eu dou gratidão. Vou falar com uma das nossas homenageadas, a nossa Anne Barreto, é a mulher que inspira a gente na rádio, na TV, no dia a dia. A gente que trabalha junto com ela acaba uma inspiração, né? Anne, pra você.
3: Meu Deus do céu, agora eu tô aqui sem palavras. Ai, quando eu recebi o convite da vereadora Ana Lúcia, eu fiquei assim muito lisonjeada, né? Porque é uma das coisas que a gente pensa assim, meu Deus, eu tô inspirando alguém, que honra estar aqui para receber essa homenagem. Um momento muito bonito, inclusive por isso não fui para a rádio hoje, porque estou aqui na Câmara de Vereadores, está justificado, mas assim, como a vereadora falou, representando também muitas outras mulheres. Não é só eu que estou aqui, né? São muitas outras mulheres. Se eu for falar só da minha família, tem um bocado. Mas tem um monte de mulher que escuta a gente, que está com a gente na rádio, na TV, e que também são muito inspiradoras, mas precisam se enxergar assim. Então, que essa solenidade sirva também para que as mulheres pensem em tudo que elas fazem, da hora que acordam até a hora que vão dormir, porque a gente faz muita coisa, e se a gente parar para anotar, meninas, vai ser inspiração para muita gente.
2: Ok, parabéns, Barreto, parabéns, vereadora, pela ideia, que continue outros anos, que tem milhares de outras mulheres, né?
3: É um projeto de lei, que já está tramitando na casa. A gente quer uma semana inteira celebrando mulheres que inspiram.
2: Ok, parabéns para vocês duas. Volto com você aos estúdios.
0: Parabéns, parabéns a Anne Barreto, parabéns pela iniciativa da vereadora. E o Rádio Livre de hoje fica por aqui. A produção de Gabriela Bento, trabalhos técnicos de Edilson Lima, Big Alves e João Alves. Na coordenação de jornalismo, Vitor Tavares.
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5: E hora certa, são 5 horas e 5 minutos no Recife.
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6: Bom dia.
5: Sextou, gente boa brasileira. E além do nosso bom dia, sintam-se todos abraçados hoje, 22 de maio. Dia 22 de maio, dia do abraço. Sintam-se abraçados por todos nós da Rádio Jornal. Recebam um abraço bem apertado, com todo carinho e energias positivas, em agradecimento pela audiência a todos vocês que estão acordados neste momento, nos ouvindo. Um abraço é muito mais do que um gesto físico. É uma expressão de amor, acolhimento e apoio. Abraçar Deus é uma linda aproximação com o divino. Cultivar a fé, a esperança e sentir a presença dele em nossa vida diária. Você pode fazer isso de várias formas e bem especiais. Através da oração, do cuidado ao próximo e da natureza. Abraçar Deus é mais uma oportunidade de agradecer pela vida, renovar as forças e continuar acreditando que coisas boas estão a caminho. Abraçar Deus é abraçar a causa dos necessitados. Nos abraçarmos com Deus e amigos, mesmo que a semana tenha sido difícil, e não desanimar. Não desanime. Deus conhece cada luta, cada oração silenciosa e cada batalha travada dentro da alma. Portanto, nos abracemos com Deus e uns com os outros como Ele nos ensinou. Que seja este dia do abraço um sextou de abraços fraternos. Abraçar é transmitir amor, amizade, acolhimento, esperança e muito bom dia.
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0: E que linda família brasileira. Bom dia, boa tarde, boa noite, onde você estiver. Olha aí, minha gente, chegou o dia importante para você, o dia da sexta-feira, o sextou para todos nós que fazemos a Radional, com você que nos dá essa tremenda audiência. Olha, minha gente, é o sextou. O sextou para você, homem do campo, para você, mulher do campo, para você, nos bares e restaurantes, para vocês que estão se arrumando para sair para o trabalho no dia a dia. Enfim, para toda a família, família forte que escuta a Rádio Jornal o tempo todo, nesse dia 22 de maio, que é o Dia Nacional do Abraço. Que coisa boa abraçar vocês aqui na Voz do Povo, nesse dia maravilhoso. Sexta-feira, dia 22 de maio, já se passaram 142 dias do ano, faltando 223 para o ano acabar. Hoje é Dia Internacional da Biodiversidade, Dia Nacional do Abraço, olha aí, Dia do Apicultor, aí, homem da abelha, o apicultor, o homem da abelha. Ou seja, os profissionais dedicados à criação de abelhas e à produção de mel. Que coisa boa, a vida é um mel, né? Então aproveita, santos do dia, Santa Rita de Cássia, a santa das causas impossíveis. Com trabalhos técnicos de Avanildo Cerqueira.
1: Bom dia!
0: Aí, Cerqueira, e produção de Kevin Paes, em rede, pela Rádio Jornal Recife, Limoeiro, Caruaru, Garanhuns, Pesqueira e Petrolina. Estamos começando mais um programa, A Voz do Povo.
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0: Aquele abraço, ele fala do Rio de Janeiro como se falasse do Brasil inteiro. Gilberto Gil!
3: Este samba vai pra Dorival Caymmi, João Gilberto e Caetano Veloso. Vamos lá.

O Recife acordou com um abraço pra você. Hoje é dia do abraço. Abrace você mesmo. Se abrace. Você merece. Abrace a Deus, né? Essa aproximação maravilhosa com o Divino Mestre. Abrace a família. Abrace os amigos. Abrace a sua profissão. Abrace o mundo. Abrace tudo que Deus nos deixou para que possamos ter um sextou maravilhoso de abraços. É o sextou, minha gente, Rádio Jornal Recife. Sintam-se todos abraçados. Rádio Jornal Recife, 90.3 FM. Aí vocês pertinho, aqui da gente, sintam-se todos abraçados em Limoeiro, 99.5 FM. Um abraço para vocês de Caguaru, 91.3 FM. Um abraço para vocês de Pesqueira, eita que coisa linda. Garanhuns, um abraço para todos.

0: 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Antes você passa por Cachoeirinha, com os meus amigos aí da Carne de Sol, Luciene e a família Vanderlei, lá em Pau d'Alho, eita, muita história, né? Tem história com o Pau Brasil. E vocês que estão ligados na Rádio Jornal, todos vocês, o tempo todo. Jussi, minha terra querida, sintam-se todos abraçados.
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você escuta com Maciel Melo. Um abraço todos os dias aqui, né? Na Rádio Jornal. Um abraço forte para vocês dos bares e restaurantes. É isso, Oião e o irmão Luiz. Aí por trás do Cinema São Luiz. Caldinho do Neném, conversa boa. Ciro Bezerra. Aí um abraço para você. Todos os amigos restaurantes do Mário, Enseada dos Corais. Meus amigos queridos, vocês de Caruaru, o gordo aí na Rua Preta, todos vocês, o gordo da Soparia também, aí no centro da cidade, Manezinho, um abraço para você, todos vocês que estão ligados na Rádio Jornal, é o Manezinho do Trevo aí no Bar do Trevo, a turma sempre presente. Agora tá uma chuva finazinha do mês que está aí com você, né? O mês de maio está terminando, abraçando todos os motoristas para que tenham paciência, organização e que vocês tenham seus direitos também.

0: Vale um abraço pra você, moça, pra você, rapaz, pra você, família. Coração, coração. Se tens o que guardar, guarda teu coração, porque dele vem fontes de energia.
1: Sinceridade é um poema de verdade, é grande a nossa amizade.
0: Tenha sinceridade no que faz.
1: Isso vale um abraço.
0: Vale um abraço.
1: Isso vale um abraço.
0: Vale sim.
1: Isso vale um abraço.
0: Hoje é dia do abraço pra você, onde você estiver. Ouvindo a Rádio Jornal.
2: Espalhe um abraço, companheiro.
0: Ô, companheiro, companheira, espalhe, sintam-se todos abraçados.
2: Espalhe um abraço, companheiro.
0: Ô, companheiro, companheira. E tem também pra você saber aí no dia do abraço o tempo começar.
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4: Olá, Paulo Roberto. Oi. Um abraço, bom dia para você e para os ouvintes da Voz do Povo da Rádio Jornal. Vamos agora à previsão do tempo para esta sexta-feira. De acordo com a Agência Pernambucana de Águas e Clima, a APAC, na região metropolitana do Recife, o tempo é parcialmente nublado, a claro, com chuva rápida de forma isolada no período da madrugada e primeiras horas da manhã, com intensidade fraca. A temperatura máxima na região metropolitana deve chegar na casa dos 31 graus e a mínima 21. Já na Mata Norte de Pernambuco, o tempo é parcialmente nublado a claro, sem chuva em toda a região ao longo do dia. Na Mata Norte, a temperatura máxima é de 30 graus e a mínima de 19. No Agreste Pernambucano, de acordo com a Agência Pernambucana de Águas e Clima, o tempo é parcialmente nublado a claro, com chuva rápida de forma isolada no período da madrugada e primeiras horas da manhã com intensidade fraca. No Agreste, a temperatura máxima é de 31 graus e a mínima de 15 graus. No Sertão do São Francisco, do Pajeú e do Araripe, o tempo é parcialmente nublado, sem chuva em toda a região ao longo do dia. No sertão, a temperatura máxima é de 33 graus e a mínima de 20 graus. Já na ilha de Fernando de Noronha, o tempo, de acordo com a Agência Pernambucana de Águas e Clima, APAC, é nublado a parcialmente nublado, com pancadas

0: De chuva em toda a região ao longo do dia, com intensidade moderada. A temperatura máxima em Noronha deve ser de 28 graus, enquanto as mínimas 24. Previsão do tempo, Cristiano Bassan, Rádio Jornal, Rádio Notícia.
1: E hora certa, agora são 5 horas e 20 minutos.
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1: Jornal do Comércio, a diferença é enorme. Congresso derruba veto e libera doações em eleição. Eita. PGR vai continuar negociação de delação com Morgado após Polícia Federal rejeitar proposta. Fundador da Quest debate o Brasil de agora e o futuro em novo livro. Deolane Bezerra é presa em operação contra a lavagem de dinheiro do PCC. São João do Recife homenageia Caju e Castanha. E a gente já canta com ele. São João do Recife homenageia Caju e Castanha. E trabalhadores que fazem a festa na cidade. Polo de Confecções se une contra a isenção fiscal e monta plano de reivindicações. E mais. Tribunal de Justiça de Pernambuco mantém pena de 7 anos de prisão no caso Miguel. Destaque de capa da edição de hoje, o seu Jornal do Comércio, para saber, tem que ler o JC.
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1: Sintam-se todos abraçados, vocês que estão aniversariando hoje. Hoje é dia do abraço, hein? Que dia maravilhoso para você receber o abraço dos amigos, né? Do trabalho, da família, família forte. Sintam-se todos abraçados. Hoje é dia 22 de maio e segundo a astrologia para você, você meu amigo, você minha amiga, você família, vocês que estão aniversariando hoje, olha, você tende a se sentir mais elétrico e energizado, mas também inconstante. Suas ideias e vontades podem mudar a qualquer momento, por isso, será preciso um pouco de maturidade para entender o que pode ser redirecionado. Nas finanças, vale ter cuidado com promessas vagas. Para você que está aniversariando hoje, um abraço forte para você que é de Gêmeos.
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1: Estou aqui motivando você para mais um belo dia, dia do abraço, e dizendo o seguinte: Receita, minha gente, Receita Federal abre consulta a primeiro lote de restituição do imposto de renda nesta sexta, viu? 16 bilhões de reais em créditos. Este será o maior lote da história. Se liga!
3: A Receita Federal abre consulta ao primeiro lote de restituição do Imposto de Renda 2026 nesta sexta-feira, às 10 horas da manhã. Com 16 bilhões de reais em créditos e mais de 8 milhões e 700 mil contribuintes, este será o maior lote de restituição da história, representando 40% das restituições previstas para serem pagas este ano. Pelas redes sociais da Receita Federal, o auditor fiscal Sérgio Itamar Nunes de Araújo destacou que o primeiro lote é pago a grupos prioritários legais e a parte dos contribuintes que optaram pela declaração pré-preenchida e recebimento via PIX.
4: Nesse primeiro lote estão os declarantes com prioridades legais, maiores de 80 anos, pessoas portadoras de deficiência, mas também temos parte daqueles que usaram a declaração pré-preenchida e optaram por receber via PIX, chave CPF. Quem tem o aplicativo Receita Federal nem precisa se preocupar, pois receberá um alerta automaticamente.
3: O pagamento será realizado no dia 29 de maio. Sérgio Itamar Nunes de Araújo, da Receita Federal, ressalta que o crédito será realizado ao longo de todo o dia, conforme cada instituição financeira processa o pagamento.
4: O crédito da instituição será realizado durante todo o dia 29 de maio. Sabemos que alguns bancos fazem o crédito logo na manhã, mas outros precisam de mais tempo e vão fazendo crédito durante o dia. Se você não estiver nesse lote, não se preocupe. Verifique se declarou tudo corretamente e aguarde. Ainda haverá mais outros 3 lotes.
3: Do total de contribuintes beneficiários nesta primeira etapa, cerca de 3 milhões e 800 mil têm prioridade legal, como idosos, pessoas com deficiência e professores. E quase 5 milhões são contribuintes que utilizaram a declaração pré-preenchida e optaram pelo recebimento via PIX. Os próximos lotes de restituição serão pagos nos dias dias 30 de junho, 31 de julho e 28 de agosto. A previsão da Receita

0: Federal é que o próximo lote contemple cerca de 9 milhões de contribuintes, com valores também próximos de 16 bilhões de reais, totalizando 80% da estimativa de restituições a serem pagas em 2026.
1: Pronto, um abraço para você. Agora são 5 horas e 25 minutos, 5h25. Minha gente, se você tem algum tipo de problema aí na sua rua, tem buraqueira, meu amigo, e esgoto a céu aberto, transporte público, iluminação pública, entre outros, qual é o seu problema? Então, liga pra gente, tem um WhatsApp da Rádio Jornal assim.
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1: E já tem comigo aqui meu amigo da Macaxeira, Gomes. Vem comigo, vem.
3: Bom dia. Meu nome é Gomes, morador aqui do bairro da Macaxeira. Os postes no canteiro central da Avenida Norte, próxima à integração da Macaxeira, continuam apagados. Outro dia eu fiz uma reclamação através da Rádio Jornal, vieram, mexeram e, no entanto, não foi resolvido nada. Continua apagado, tem várias lâmpadas apagadas.
1: Eita, meu amigo, um abraço pra você. E que se resolva logo essa situação aí. Lâmpadas apagadas, né? Então, o que é que ocasiona? Insegurança à população. Olha, minha gente, tá aqui ligado na Rádio Jornal. Diz que desde cedo, né? Ele se ligou aqui desde as 4h30 da manhã, já esperando. Tá aqui, já estou aqui no trabalho, ligado na Rádio Jornal. Um abraço para minha irmã Sônia e Socorro Marcondes Viana, de Arco Verde, é o Portal do Sertão. Um abraço para vocês aí que estão em Arco Verde, ouvindo a Rádio Jornal. Tá bom? Então, um abraço forte para vocês que vão ouvir essa informação agora, que está aí em todos os canais de plataformas, tá vendo aí? Deolane, olha minha gente, Deolane Bezerra e outras 5 pessoas são presas por ligação com PCC. Grupo foi alvo de operação que investiga lavagem de dinheiro. Escute com Renato Ribeiro.
4: Advogada e influenciadora digital Deolane Bezerra e outras 5 pessoas foram presas por suspeita de ligação com o PCC, o primeiro comando da capital. O grupo foi alvo da Operação Vernix, que investiga os crimes de organização criminosa e lavagem de dinheiro por meio do uso de empresas de fachada, pessoas usadas como laranjas, além da compra de imóveis e carros de luxo. A justiça determinou o bloqueio de 327 milhões, além do sequestro de 17 automóveis e 4 imóveis vinculados aos investigados. Os agentes apuram ligações dos suspeitos com Marcos Williams Herbas Camacho, conhecido como Marcola, e apontado como chefe do PCC, que já está preso e também foi alvo da operação. A ação é realizada pela Polícia Civil e pelo Ministério Público de São Paulo. As investigações revelaram uma engrenagem financeira milionária usada para lavar dinheiro da alta cúpula da facção. Além da influenciadora, presa no município paulista de Barueri, Everton de Souza, conhecido como Player, que é apontado como operador financeiro da organização, também foi detido. Outro suspeito foi preso na Bolívia. O secretário da Segurança Pública de São Paulo, Nico Gonçalves, deu detalhes das ações envolvendo a influenciadora Deolane Bezerra.
5: Agora cumprindo novamente o mandato de prisão contra ela, né? Tem outras pessoas ligadas ao Marcola. Estão fazendo a pressão de automóveis, tem muito dinheiro apreendido. Tá, o parceiro dela, que também que cuida das redes sociais dela, da influenciadora, também está sendo preso. Enfim, uma operação grande que partiu da Polícia Civil junto com o Ministério Público.
4: A investigação começou em 2019 após a apreensão de bilhetes e manuscritos na Penitenciária 2 de Presidente Venceslau, que indicavam a atuação de lideranças criminosas e supostas ameaças contra agentes públicos. Nos trechos analisados, havia citação de uma mulher da transportadora que teria levantado endereços de agentes públicos para subsidiar ataques da organização criminosa. A partir dessa informação, os policiais chegaram a uma empresa localizada em Presidente Venceslau, no interior de São Paulo. O local foi apontado como o verdadeiro braço financeiro da facção para a lavagem de dinheiro.
1: Tá aqui no WhatsApp da Rádio Jornal, um monte de abraço. Vamos ver o que a gente faz, né? Um alô pra mim, um abraço pra mim mesmo, ele diz. E daí da Silva de Tabatinga, Camaragibe. Um abraço pra todos vocês aí de Camaragibe. Deixa eu ver, tem aqui também. Estou acompanhando a Rádio Jornal o tempo todo. Deixa eu ver o nome dele aqui. É o Márcio Luiz. Ô, Márcio, um abraço pra...

0: Você que está escutando a Rádio Jornal, está aqui, olha, acompanhando o programa, abraçando você, obrigado, o Alvanildo, a todos os ouvintes da Rádio Jornal, é Márcio Luiz, bairro de Santa Rosa, Caruaru. Um abraço muito forte para vocês aí de Caruaru. Tem mais aqui, deixa eu ver aqui, tem o Benedito Costa. Pois não é o Benedito? Está aqui, estou sempre ligado na Rádio Jornal. Estou com Deus no coração e um abraço, é o Sargento Bené da Mostardinha. Quem mais aqui? Eita que a gente. Então deixa eu ver quem é esse aqui. O Walter Peixoto está mandando um abraço para todo mundo. Aqui, tô ligado na Rádio Jornal. Tá chuva no Alto do Pascoal, é isso, meu amigo Walter? Um abraço para vocês aí. E tem ainda também aqui comigo Carlos Bezerra, morador do Janga. Vem comigo, vem.
1: Bom dia, Paulo.
0: Bom dia.
1: Carlos Bezerra, motorista de aplicativo aqui do Janga. Paulo, aqui na rua Valfrido Lins e Silva, no Janga, tem quatro quintas. Quinta no Mediterrâneo, quinta do Sol, quinta da Lua e quinta do Vento. Paulo, tá um absurdo. Ninguém aguenta de mosca, porque o carro do lixo não passa, Paulo. Os recipientes onde coloca o lixo nas quintas estão tudo cheios, transbordando. Isso é uma vergonha. Esse prefeito de Paulista, Paulo, eu vou dizer, viu, não serve nem para ser síndico de prédio. Não administra um prédio. Valeu, Paulo. Faça um apelo aí pra gente, amigo. Obrigado.
0: Eita que o homem tá bravo. Olha, minha gente, Lula diz ter pedido a Trump extradição do empresário Ricardo Magro. Ele disse que conseguiu fazer Trump sorrir. Olha aí, escute essa informação com Sayonara Moreno.
2: Em evento no Espírito Santo, o presidente Lula voltou a mencionar o encontro com o presidente dos Estados Unidos, Donald Trump, a quem relatou ter pedido a extradição do empresário Ricardo Magro, dono da antiga refinaria de Manguinhos, Refit.
3: Me entrego os brasileiros que estão roubando lá. O brasileiro que roubou aqui está morando em Miami. Inclusive aquele Ricardo Magro, aquele cara da Refit, que é o fortificador de combustível nesse país, o maior devedor do dinheiro público nesse país. Nós prendemos 250 milhões de litros de gasolina no navio dele, demos para a Petrobras. Ele está nos Estados Unidos morando. Eu entreguei para o Trump o endereço da casa e o nome dele. Quer combater o crime organizado? Me entregue logo isso aí.
2: Na semana passada, o ministro do STF, Alexandre de Moraes, autorizou a prisão preventiva de Ricardo Magro, que mora em Miami, nos Estados Unidos. O presidente Lula fez a declaração na cidade de Aracruz, interior do Espírito Santo, durante a sexta Teia Nacional dos Pontos de Cultura. O evento não ocorria há 12 anos e reuniu agentes e coletivos culturais, mestres da cultura popular, povos tradicionais e público em geral. O cineasta indígena Marcelo Guarani chamou atenção para a participação dos povos no debate climático.
4: Já que estamos falando sobre o clima, né, a justiça climática, é muito importante que o governo estadual, federal, nos coloque mesmo assim nessa participação dessas leis, né, que são colocadas, né, e que também reconhece os nossos direitos nessa questão da preservação da natureza, da preservação da língua, da preservação de todas as coisas que a gente tem trabalhado muito para preservar.
2: No encontro, o presidente Lula destacou a importância de valorizar e divulgar a cultura brasileira, sobretudo nos editais que financiam produções culturais.
3: Cada centavo investido na cultura retorna em identidade, autoestima e memória. Retorna também oportunidade de trabalho e geração de renda. O investimento em cultura movimenta uma indústria potente, estimula a economia, transforma vidas e cidades. Para existir em sua plenitude, todo o país precisa de uma alma. A alma do povo brasileiro é a cultura.
2: A programação da Sexta Teia Nacional dos Pontos de Cultura em Aracruz vai até o próximo domingo, dia 24, e leva ao público apresentações artísticas, debates, rodas de conversa, oficinas, vivências culturais, encontros setoriais, feira de economia solidária e o 5º Fórum Nacional dos Pontos de Cultura.
0: E tá aqui no WhatsApp da Rádio Jornal, meu amigo. Eita, tá aqui ligado na Rádio Jornal o tempo todo, deixa eu ver o nome dele. É João Roberto. Ó, nome bonito, né? João Roberto tá pedindo socorro. Tá reclamando de Carpina, da gestão de Carpina. Então, alô Carpina, alô gestão de Carpina. Tá aqui o João pedindo socorro. o que é que está acontecendo por aí. E tem outro aqui, olha. Salles, morador de Maria Farinha.

0: reclamando de postes apagados e do lixo. Aí, pedindo socorro para Maria Farinha.
1: Bom dia, Rádio Jornal. Aqui em Maria Farinha, realmente em Paulista, né? Estou citando Maria Farinha, mas é a grande Paulista. O lixo toma conta de toda a cidade. Eu não sei o que faz esse prefeito. As ruas que entram aqui em Maria Farinha, a maioria delas com os postes apagados. Só na rua Mário Marques Bacalhau.

0: O vice-prefeito que mora em Maria Farinha também não dá as caras, não fazem nada, nada, nada. Eu peço uma ajuda aí a vocês. Obrigado, viu?
1: Pronto, meu amigo, e tem aqui a chamada para a fé. Só com fé e esperança para resolver isso aí, né, amigo? Então, chamada da fé e a devoção também conta com o povo bom e amigo de Garanhuns para mais uma celebração da festa de Santo Antônio da cidade. Eita, a igreja fica no centro da cidade, bonitona aí. Logo descendo, você tem aí também o Pau Pombo, enfim, uns recantos maravilhosos aí de Garanhuns para você tirar suas fotos. Escute essa informação com Ed Carlos.
2: A festa de Santo Antônio, ela acontece na edição de número 240 na Catedral de Santo Antônio, aqui em Garanhuns, dos dias 1º a 13 de junho. Nós aproveitamos a ocasião, ouvimos o pároco da Igreja Catedral de Garanhuns, Padre Josenildo Bezerra, que fala pra gente, são 13 dias de festa, não é isso, padre?
3: Isso, são 13 dias de festa, abrindo já no dia 1º, à noite, com a grande procissão motorizada, já motiva você motorista, você motoqueiro, aí para a capela de Cachoeirinha dos Franciscos, entrando ali para o distrito de São Pedro, né? Todos os dias, Santa Missa, o Terço de Santo Antônio, a Trezena, que a gente reza sempre às 19 horas, e em seguida a Santa Missa, e após a missa, todos os dias também teremos atração cultural, a nossa quermesse aqui do lado. Nós temos também, ao longo da festa, a feijoada, por exemplo, no dia 7 de junho, que é um domingo, o leilão de Santo Antônio. Temos também o bingo de Santo Antônio, que vai ser no final de junho. Não será no dia 13, mas no dia 27. Convido você, devoto de Santo Antônio, você, cidadão de Garanhuns, em especial as famílias católicas.
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1: Eita, o Santo Casamenteiro, festa bonita, aí em Garanhuns. Uma oração também para ele, para ajudar as pessoas a pagarem suas dívidas, né? Principalmente para aqueles que emprestaram seu nome. Olha aí, emprestar o nome deixa 34% dos brasileiros com dívidas de terceiros. Diz a Serasa, meu amigo. Você ouviu na Rádio Jornal essas informações aqui e a gente enfatiza. Essa bondade aí, você é bonzinho, não é? Emprestar seu nome, olha o que dá, olha o que dá. Tem que usar a razão, né? O coração quer que dá, é isso aí, ó. Você fica aí, empresta seu nome e a situação complica para você depois. E a hora certa, agora são 5 horas e 38 minutos. Olha, Silvaneide. Silvaneide Maria reclama da falta de medicamento no posto de saúde em Olinda, aí no Alto da Mina. Vem comigo.
4: Bom dia, Rádio Jornal. Bom dia. Eu gostaria de fazer uma denúncia aqui do posto de saúde Alto da Mina, pois não há medicamento. Meu esposo, a pressão dele está dando alto. Não tem Caverdilol, que é o que ele toma porque ele fez cirurgia no coração. E faz 15 dias que a doutora não atende porque não tem ar-condicionado. Isso é um absurdo o que está acontecendo aqui em Olinda.
1: Que situação, né? E remédio com relação à saúde, a saúde não espera, né? Tem que ter o remédio. Minha gente, Petrolina mantém índice positivo no terceiro levantamento rápido de índices para o Aedes aegypti. E convoca a população para a sexta sem Aedes. Não é isso, minha amiga Edjane Almeida?
5: Estou aqui com João Talisson, secretário executivo de Vigilância em Saúde aqui da cidade, para falar sobre o resultado do terceiro Lira, que inclusive aponta a Petrolina com baixo risco para o Aedes aegypti. E vamos falar também de mais um sexta sem Aedes que está chegando aí.
6: É de grande importância, né, esse terceiro levantamento, que a gente consegue observar como é que está as infestações do Aedes no nosso município, né? A gente está com baixo risco, né? Isso foi fruto de estratégias que a gente teve durante o segundo Lira, onde a gente encaminhou, né, a nossa equipe a campo nas localidades onde deu alto índice, e a gente mostrou que já teve uma redução, né? E mais uma vez, Petrolina vem se destacando no processo de mutirões, né, de estratégias para que a gente consiga minimizar esses impactos do Aedes aegypti no nosso município.
5: João, alguns locais, alguns bairros ainda apresentam sinais de alerta, mesmo que mínimos. Que bairros são esses?

0: Exatamente. A gente, por mais que a gente esteja com essa redução, alguns bairros do nosso município precisam ter um pouco de atenção, né? Em como, por exemplo, Pedra Linda, Novo Tempo, Parque São Gonçalo, Jardim Petrópolis, Maria Auxiliadora, Dom Avelar, esses bairros, eles deram altos índices. Isso está associado à educação e saúde, né? Visto que a evidência científica mostra que 80% dos focos do AEDES está nas nossas residências. Então a gente pede à população, um apoio da população, nesse combate ao Aedes aegypti, né? Verificando seus focos nas suas casas, né? Possíveis situações que possam acumular água e ser um ambiente propício para a proliferação do Aedes. Então a gente reforça isso, a gente enquanto saúde vem trabalhando incansavelmente para que a gente consiga reverter essa situação.
1: Fala pra gente agora do mutirão, tem o Sexta Sem Aedes e tem também o mutirão que acontecerá, quais são os dias?
0: Então, a gente tem estratégias muito importantes que têm sido efetivas no nosso município, que é o Sexta Sem Aedes, uma estratégia onde a gente realoca alguns agentes de endemias para essas localidades que deram esses altos índices, né? Mas sobretudo também o mutirão de combate à dengue, né? Que é feito aos fins de semana, onde a gente consegue ter acesso à população, pois a gente vê que é um horário onde as pessoas estão em casa. Então, estratégias eficientes que a gente consegue ver resultados e a gente tem feito esse trabalho da melhor forma possível aqui no nosso município. As datas, né, do Sexta Sem Aedes, que é o dia 22, né, a sexta-feira, e dia 30, né, desse mês, no último dia do mês de maio, a gente vai estar também com o mutirão de combate à dengue.
1: Só para a gente deixar os ouvintes cientes, onde é que vai acontecer o mutirão, próximo dia 30?
0: A gente vai ter no Jardim Guanabara, Jardim Guararapes, José e Maria, Novo Tempo, Dom Avelar e Jardim Maravilha. Isso vai ser na parte da manhã, das 7h30 até o meio-dia. E pedir para a população ter uma atenção maior, né, sobre essas questões das arboviroses, tirar 10 minutinhos aí do seu dia, fazer uma varredura na sua casa, olhar a calha, descartar o lixo corretamente, né, ver se tem água nas plantas, enfim. É importante para esse combate à dengue.
1: Vamos lá que a gente vence, estamos vencendo. Dejane Almeida para a Rádio Jornal, Rádio Notícia.
2: Pois é, minha gente, em destaque no Jornal do Comércio, está aqui, olha, São João do Recife homenageia caju e castanha e trabalhadores que fazem a festa na cidade. Para vocês, caju e castanha.

0: Que beleza! São João do Recife, homenageando Caju e Castanha e trabalhadores que fazem a festa na cidade, você ouviu. Um abraço, um abraço, um abraço!
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0: Jornal do Comércio, a diferença é enorme. Congresso derruba veto e libera doações em eleição. Tá aí, mais aqui para você, PGR. Vai continuar negociação de delação com Borcaro após Polícia Federal rejeitar proposta. Fundador da Quest debate o Brasil de agora e o futuro em novo livro. Deolane Bezerra é presa em operação contra lavagem de dinheiro do PCC. São João, como você ouviu aí, São João homenageia Caju e Castanha e trabalhadores que fazem a festa na cidade. E Polo de Confecções se une contra a isenção fiscal e monta plano de reivindicações. E mais, Tribunal de Justiça de Pernambuco mantém pena de 7 anos de prisão no caso.

0: Caso Miguel. Destaque de capa da edição de hoje do seu Jornal do Comércio. Para saber, tem que ler o JC.
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0: Ainda em destaque para você, defesa de Sari, Corte Real vai recorrer da decisão do Tribunal de Justiça de Pernambuco, que negou recurso e manteve pena de 7 anos de prisão em regime fechado. Dupla de emboladores, Caju e Castanha, também destaque aqui no redator de plantão. Dupla de emboladores, Caju e Castanha, costureira, mãe, nena, aderecista e figurinista, Ricardo Luiz, e o sapateiro Lucivan Batista, são os homenageados do São João do Recife. Tribunal Regional Eleitoral TRE Pernambuco convoca cerca de 850 eleitores para resolver pendências com o primeiro título, transferência ou revisão de dados via título NET. Preste atenção, hein, para não se complicar. Olinda agora conta com adoção responsável de pets, através de plataforma que reúne organizações da sociedade civil e protetores independentes. Minha gente, relatório inédito. Avaliação do ecossistema de startups do Recife aponta avanços, mais alerta para baixa oferta de capital para empresas no estágio inicial. Tem mais para você, redator de plantão, 6 horas.
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0: Pronto, abraçando você. Hoje é dia do abraço, aquele abraço para você. Obrigado pelo carinho da audiência. Mas você continua com a gente agora com Bola de Primeira.
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0: E o torcedor está esperando mais uma boa atuação. Náutico hoje enfrenta o Cuiabá. Outras informações com o Leonardo Bones.
5: Bom dia para você, amigo. Bom dia para você que está ligado aqui no Bola de Primeira. E nesta sexta-feira, às 19 horas, com arbitragem de Edna Alves Batista de São Paulo, o Náutico recebe o Cuiabá. O Náutico, que tem o melhor ataque da competição com 15 gols, contra o time cuiabano, que tem a melhor defesa da competição, levou apenas 4 gols. O Náutico em números é o segundo colocado na tábua de classificação, enquanto que o Cuiabá é o 16º. Tem apenas 1 vitória, o Cuiabá, e 7 empates e apenas 1 derrota. O Cuiabá não perde a 6 jogos, enquanto que o Náutico não perde a 4 jogos. Derek está fora da partida, dará sua vaga a Paulo Sérgio. Vitor Andrade está apto para atuar na ponta esquerda. O provável time do Náutico: Muriel, Reginaldo, Betão, Vander.

0: Anderson e Igor Fernandes, Luiz Felipe, Wenderson e Dodô, Vinícius, Paulo Sérgio e Vitor Andrade. Quem fala aqui no Bola de Primeira sobre o Cuiabá é o técnico Hélio dos Anjos.
1: Olha, é um jogo que a gente, se a gente for ver, acredito que o Eduardo esteja quase um ano no Cuiabá. É até um fato assim, um pouco inédito, isso é sinal de que ele tem capacidade. O Cuiabá está com ele há quase um ano. Eu fico olhando a vida, né, de nossos treinadores, né, isso. Hoje, o futebol moderno é uma máquina de moer treinadores, é uma máquina de exigências. Se você não evoluir, se você não se capacitar, você realmente é engolido por esse processo. Nós já estamos indo aqui para um ano e dois meses, né? Alcançando o objetivo do ano passado, que era colocar era estar junto com todos e colocar o Náutico na segunda divisão, na Série B. Esse ano nós estamos o tempo todo no topo das tabelas, né? E um resultado qualquer adverso, cria-se toda uma dificuldade, tenta-se criar todo um ambiente ruim para quem comanda, né? Eu entendo isso, mas eu sinto isso, né? E naturalmente é importante você ver que tem processo, né? Porque se é um treinador que tem quase um ano lá, ele tem um processo defensivo interessantíssimo. Então ele também está construindo, né? Eu tenho certeza que o Cuiabá vai para a janela atrás de atacantes, atrás de jogadores mais ofensivos. Né? Eu tenho certeza disso, porque a gente vê. Então, quer dizer, ele tem um processo. Nós também temos um processo. Então, é um jogo onde a participação de todos é muito importante e eu acho que vai ser fundamental nós termos casa cheia amanhã, porque vamos ter um belo jogo.
0: Aí a palavra do técnico Hélio dos Anjos falando aqui no Bola de Primeira. Bom dia!
2: A torcida esperando mais do Santa Cruz, agora contra o Maringá. Outras informações com Letícia Carneiro.
3: Bom dia para você que está ligado aqui no Bola de Primeira. O tricolor do Arruda já saiu de Recife e já se encontra em terras paranaenses para a partida contra o Maringá neste sábado. A Cobra Coral viajou na manhã desta última quinta-feira para a cidade de Maringá, visando a oitava rodada do Brasileirão Série C. Em preparação para o duelo, o tricolor do Arruda treina nesta tarde no estádio Floriano Valdemar Bravin, lá no distrito de Floriano, em Maringá. O Santa Cruz, que entra em campo neste sábado em jogo válido pela oitava rodada do Brasileirão Série C contra o Maringá. A partida rola lá no estádio regional William Davis, às 7h30 da noite, pelo horário de Brasília. A arbitragem da partida será por conta de Fabiano Monteiro dos Santos, acompanhado por seus assistentes Rafael de Albuquerque Lima e também do Denis Matheus Afonso Ferreira, trio do quadro de São Paulo. E o quarto árbitro será Diego Juan Pacondes da Silva, do quadro do Paraná. Agora vamos ouvir as palavras do volante Pedro Favela, do Santa Cruz.
4: É claro que a gente não pode esquecer tudo que teve para trás, né? Com o professor Claudinei, a gente teve uma ótima base do time. Eu acho que, claro, com a mudança teve uma virada de chave, outros métodos, né? Outro jeito de jogar. Eu acho que o professor Christian, com pouco tempo, já conseguiu implementar o que ele quer, né? O que ele queria para os jogos, e a gente pôde fazer bons resultados. Eu acho que foi só o pé, a gente iniciou com o pé direito, mas foi só o início, né? A gente tem que manter, tem que melhorar, né? No que tem que ser melhorado. Eu acho que foram ótimos dois resultados, mas não pode parar por aí, né? Tem que adaptar rápido, mas não é o ideal, né? A gente vive num ambiente que a gente precisa adaptar rápido, mas às vezes as coisas não acontecem, né? Ano passado a gente teve ótimos resultados, né? Jogou eu, Balotelli, eu, Gabriel e o Balotelli. E todos esses atletas manteram bem o nível, né? Então, com a chegada do Fabinho, o Léo Costa, o Andrei, o Silva, eu acho que quem botar a camisa e jogar vai só aumentar o nível. Eu falo da competição interna, né? Se você não pode dar mole nenhum dia aqui, se você treinar abaixo, você já vê o outro passando por cima. Então, acho que isso é bom para o clube, é bom para o Santa Cruz. E quem ganha somos nós, né, velho? A gente não deixa o cair, cada jogo a gente melhora. igual esse jogo, eu consegui fazer o gol. Eu quero fazer mais, porque...

0: além de ajudar o Santa Cruz, né, eu me ajudo também.
1: Palavras de Pedro Favela aqui no Bola de Primeira. Bom dia!
2: E a gente volta depois dos comerciais.
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2: Hoje a torcedor foi bem lá, não é? Agora a volta tem que ser melhor aqui. Esporte Fortaleza. Outras informações com o Alex Santos.
3: Muito bom dia para você que acompanha o Bola de Primeira. E o esporte já segue trabalhando para o compromisso de amanhã à noite, pela 10ª rodada do Campeonato Brasileiro da Série B. O Leão, que vai encarar a equipe do Juventude lá no Alfredo Jaconi. E com um agravante, a equipe do esporte nunca venceu a equipe de Caxias jogando lá em seus domínios. O técnico Márcio Goiano, que não perdeu ninguém para esse embate. E é um jogo difícil, porque a equipe do Juventude vem de uma sequência positiva. Está a 6 partidas que não sabe o que é perder. Mas em contrapartida, o esporte também segue invicto jogando fora de casa. O Leão, nas partidas que atuou jogando longe da Ilha do Retiro, não perdeu nenhuma. Então esse jogo promete trazer realmente muitas emoções. O esporte que é o terceiro colocado com 16 pontos, enquanto o Juventude é o décimo com 13. Técnico Márcio Goiano, destacando o atacante Pedro Perotti, que foi um dos nomes na vitória contra o Fortaleza.
4: Acho que um jogador que se entrega muito, né? Então acaba sendo premiado, né? Se você for ver o primeiro gol, um gol onde que todos procuraram trabalhar, todo mundo se movimentou, todo mundo tocou na bola e conseguimos fazer o primeiro gol com 10 minutos do primeiro tempo. Então sabia de todo o cenário de pressão, o adversário ia pressionar, mas a gente dentro de campo conseguiu se organizar, né? O que a gente sempre cobra com relação ao individual, né? Então a gente fica feliz. Esses momentos que fazem com que a gente possa crescer na competição, né? Então, historicamente, são esses resultados que fazem, né, com que a gente acredite. E eu sempre falo para os atletas, né, que eu vou enaltecer o adversário, vou falar da qualidade do adversário, mas a nossa equipe tem qualidade também. Nós conseguimos também fazer sempre grandes jogos. Falamos no intervalo algumas situações que poderiam acontecer com relação à mudança de estrutura tática do adversário, acabou acontecendo, né? Ele tirou um zagueiro e jogou no 4-3-3, vamos colocar dessa forma. Vitinho aproximou muito do atacante. Então a gente já tinha posicionado o Zé Lucas nesse posicionamento em frente dos dois zagueiros, né? E acabou tendo esse encaixe no Vitinho. Quando você fala três volantes, né? Lógico, de característica sim, mas jogadores com qualidade, né? Zé Lucas, um jogador que jovem, mas de muita personalidade. O Iago, um tempo sem jogar, mas também foi um jogador importante, conseguiu também manter essa bola no nosso domínio. E o próprio Biel é um jogador que tem essa transição, tem essa qualidade. Então a gente fica feliz por esses jogadores. Cleison também fez um grande jogo, o Barleta também fez um grande jogo. Então acho que o contexto em geral foi muito positivo, né? Se a gente conseguir manter esse alto nível, né? A gente fica muito esperançoso com relação às próximas partidas.
3: Leões que trabalham nesse sábado, encerrando assim as atividades para esse jogo de amanhã à noite contra a Juventude. Destaques do esporte para o Bola de Primeira. Bom dia.
2: Pronto, aí esse jogo é antes da volta, né? Aqui na Ilha do Retiro. Pronto, tem 5 horas e 59 minutos. Terminou, minha gente. Agora virou 6 horas. 6 horas terminou. Agora você continua na Rádio Jornal com o redator de plantão.
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Agora são 6 horas e 2 minutos, 6 e 2. Muito bom dia, minha gente, bom dia, meus amigos. Está no ar pela Jornal Caruaru, 91.3, Rádio Jornal Pesqueira, 90.9. Mais um programa, A Hora da Justa. Chegamos na sexta-feira, hoje é dia 22 de maio de 2026. Estamos chegando com mais um programa líder de audiência. Essa hora não tem para ninguém. Somos aqui primeiro lugar de audiência, porque o programa é genuinamente policial. Há mais de décadas aqui na nossa programação, na programação da Rádio Jornal. E olha que o programa policial, ele abrange as notícias policiais do Agreste, do Sertão, região metropolitana do Recife, litoral sul, vamos para Mata Norte, Zona da Mata e assim vai. Quando se tratar de Pernambuco, a gente traz todos os detalhes. E quando chama também a atenção com relação a outros casos em nível de Brasil. São 6 horas e 3 minutos, 6 e 3. O programa está começando com trabalhos técnicos do bezerrense Givaldo Júnior. A apresentação desse amigo de vocês, Givanildo Silveira, lá na redação, Dalberg Santos, na produção. Hoje ele apresenta a Supermanhã. Estamos aqui também, ele vai trazer a prestação de serviço e as loterias. 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Hoje é sexta-feira, dia da feira da Sulanca, na capital do forró. Ontem e hoje, Caruaru tem a sua feira na quinta e na sexta. É claro que na quinta é mais movimentada, mas hoje também tem. Hoje tem feira do bairro São Francisco, aqui em Caruaru. Tem feira lá na cidade de Santa Cruz do Capibaribe. Feira da Sulanca, não é isso? Ontem foi Toritama. É o corredor da moda, é o corredor da confecção, é o corredor da Sulanca, é o corredor de muita coisa, porque ali tem emprego, tem economia, tem tudo. 6 horas e 5 minutos, 6 e 5. Vamos trazer os destaques do programa de hoje. Daqui a pouco no programa Hora da Justa, um homem é preso por descumprir medida protetiva e agredir a ex-companheira. Homem é encontrado morto em área de mangue, na Ibiribeira, na capital pernambucana. Casa é invadida e rapaz é morto em cima da cama, na cidade de Xangrande. Daqui a pouco vamos falar a respeito de um adolescente que sofreu traumatismo craniano em Bom Conselho e é socorrido de helicóptero para a capital pernambucana. Vamos voltar a falar sobre Deolane, aquela pernambucana que foi presa ontem em São Paulo. Ela é acusada de participar de lavagem de dinheiro e fazer parte do PCC. Ex-presidiário é encontrado morto a tiros em Maria Farinha, na cidade de Paulista. Homem

0: Durante a madrugada, um homem morreu também afogado em barragem no município de Alagoinha. Pai de santo de 70 anos foi vítima de uma tentativa de homicídio. A mulher que tentou matar o pai de santo, ela foi presa. Daqui a pouquinho a gente conta a história. Vamos falar também de um acidente, o costureiro morre em Riacho das Almas. Daqui a pouco, outro caso de violência doméstica. Uma mulher foi vítima de violência doméstica aqui em Caruaru, no bairro Centenário. E ela terminou agindo, procurando as autoridades, e o cara foi preso. Teve um capotamento aqui na BR-232, uma perseguição. O detalhe é que, quando a polícia chegou, encontrou armas e munições. Daqui a pouquinho a gente conta a história. Um líder do PCC do Rio Grande do Norte foi preso no Rio de Janeiro. Estava articulando muita coisa para fazer aqui no Nordeste. Homem é preso por violência doméstica na cidade de Belo Jardim. Daqui a pouco a gente vai voltar a falar sobre o cantor Guilherme Topado, como é que andam as investigações sobre esse caso. Inclusive, o pessoal da Polícia Científica esteve fazendo levantamento, o pessoal do ITB também. Daqui a pouquinho a gente vai contar tudo isso e muito mais. Vamos falar também sobre um policial que foi preso, ele é PM. Ele estava colocando a mulher em cárcere privado e ameaçando. Daqui a pouquinho os detalhes. Uma notícia boa, aquela garota Letícia, lembra que foi vítima do atropelamento lá no bairro, ali na Avenida Gamenon Magalhães, no bairro Maurício de Nassau, onde duas pessoas foram presas. Daqui a pouquinho a gente vai trazer detalhes, porque a Letícia recebeu alta do hospital aqui de Caruaru, para a alegria de muita gente, principalmente da sua família. E o delegado vai falar sobre a prisão dos suspeitos. Agora são 6 horas e 8 minutos, 6 e 8. Vamos agora chamar os repórteres de Pernambuco. Vamos girar até as 7h30. Você tem o programa de maior credibilidade da cidade, o programa policial A Hora da Justa. Vamos começar na capital pernambucana com as últimas informações da região metropolitana do Recife. O repórter Adúcio Lucena está chegando. Bom dia, Adúcio!
1: Bom dia, Givanildo Silveira. Bom dia a todo mundo ligado aqui no programa A Hora da Justa. Olha, Givanildo, um jovem foi assassinado com disparos de arma de fogo na rua Araporanga, no loteamento Agamenon Magalhães, em Igaraçu, cidade da região metropolitana do Recife. A vítima foi identificada como Sandro Bezerra de Lima Júnior, um jovem com 23 anos de idade. De acordo com informações repassadas pela polícia, o jovem estava no local quando foi surpreendido pelos disparos efetuados por homens desconhecidos e morreu na hora. Dinâmica, autoria e motivação desse crime estão sendo investigadas pelos policiais da Força Tarefa de Homicídios do DHPP, que foram até o local sob o comando da delegada Vanessa Mori, e também pelos agentes da DEA, que é a Divisão Especial de Apuração de Homicídios. Logo após os trabalhos realizados pelos peritos criminais do Instituto de Criminalística, o corpo da vítima, Sandro Bezerra de Lima Júnior, um jovem com 23 anos de idade, foi encaminhado para o Instituto de Medicina Legal, no bairro de Santo Amaro, na área central do Recife. E um jovem com 23 anos de idade foi vítima de disparos de arma de fogo em um local conhecido como Areinha. Isso fica na Ilha Joana Bezerra, na área central da capital pernambucana. De acordo com informações repassadas pela polícia, a vítima foi atingida pelos disparos e levada às pressas para a emergência do Hospital da Restauração, no bairro do Derby. Motivação e dinâmica desse crime são desconhecidas da polícia. Os policiais já sabem o nome do principal suspeito, viu? Mas não repassou essas informações para não atrapalhar o curso da investigação. Policiais da Força Tarefa de Homicídios do DHPP, sob o comando do delegado Sérgio Ricardo, e os agentes da DEA, que é a Divisão Especial de Apuração de Homicídios, estiveram no local do crime para dar início às investigações. Ao chegar no HR Vigivanildo, os policiais, após buscas no sistema, descobriram que o jovem tinha um mandado de prisão em aberto e ele ficou custodiado. O estado de saúde do jovem, de 23 anos de idade, não foi divulgado pela polícia. E olha, Givanildo, repara que história, viu? Um pai de santo com 70 anos de idade foi vítima de golpes de arma branca no bairro de São Martim, zona oeste da capital pernambucana. De acordo com informações já passadas pela polícia, o religioso estava em casa quando a suspeita chegou pedindo uma consulta que foi negada. Com raiva, a mulher com 42 anos de idade, armada com uma machadinha e com a faca, partiu para cima e feriu o idoso em várias partes do corpo. Uma idosa que estava com o pai de santo também ficou ferida ao tentar intervir na confusão, viu? A mulher só parou as agressões depois que moradores do bairro conseguiram conter a situação. A mulher foi levada para a UPA porque também ficou ferida, que segundo testemunhas, a vítima conseguiu tomar a faca e atingiu a suspeita no peito, no braço e também na mão. O pai de santo foi socorrido e levado para o Hospital Getúlio Vargas, onde passou por cirurgia. A polícia foi acionada e a mulher foi levada para o DHPP no bairro do Cordeiro, onde foi autuada em flagrante por tentativa de homicídio. O estado de saúde da vítima, do pai de santo, de 70 anos de idade, não foi divulgado pela polícia. Eu volto com você, Givanildo.
0: Ok, valeu, Adolfo. Obrigado pelas informações. São 6 horas e 12 minutos. Daqui a pouquinho a gente vai trazer essa informação, né? Até porque ela vai falar aqui no programa. A mulher que tentou matar o pai de santo. Daqui a pouquinho, jovem de 23 anos foi assassinado dentro da própria residência. Isso aconteceu na região central de Chã de Alegria, na zona da Mata Norte de Pernambuco. A vítima foi identificada como Ederson Honorato de Lima e, de acordo com informações da polícia, 4 homens chegaram ao imóvel e 2 deles entraram na casa, armados e efetuaram vários tiros. Ederson foi atingido pelos tiros e morreu em cima da cama. E aí, quando o socorro chegou, mas ele já estava sem vida. Em seguida, o corpo foi encaminhado ao Instituto de Medicina Legal, IML. São 6 horas e 13 minutos, 6 e 13. Daqui a pouquinho, vamos falar a respeito do caso lá da Deolane. E vamos falar também sobre uma operação realizada na cidade de Serra Talhada. Essa operação estava tendo comercialização e lá de arma de fogo, inclusive até um local onde o pessoal era de tiros, né? Também foi fechado, algumas armas apreendidas. Daqui a pouquinho a gente vai trazer detalhes. Vamos até Santa Cruz do Capibaribe, porque nós tivemos também menores que foram apreendidos com arma de fogo. Ademilton Silva.
2: A equipe da Romute da Guarda Municipal de Santa Cruz do Capibaribe está apresentando 2 adolescentes na delegacia, ambos com 16 anos de idade, com uma espingarda calibre 12, um revólver calibre 32, além de uma motocicleta Fan 150 de cor vermelha, que foi furtada no bairro Flórida. Nesse momento, eu me encontro ao lado do Águia 54 e ele traz detalhes como se deu.
3: Bom dia, Ademilton. O efetivo recebeu informações acerca de um furto realizado ali no bairro Bela Vista. E aí, diante das informações, estávamos em ronda, quando recebemos mais informações acerca desse furto, onde populares avistaram ali no bairro Flórida 2 indivíduos circulando com as mesmas características, né? De placa OYO8056, onde já se encontrava com restrição para roubo e furto, precisamente ali nas imediações da praça do bairro Flórida, onde o efetivo deu voz de parada. Eles tentaram empreender fuga, porém, poucos metros à frente, o efetivo conseguiu fazer a contenção. E no momento da abordagem foi constatado lá que se tratava da motocicleta furtada no bairro Bela Vista e de posse dos mesmos foi encontrado uma faca, onde apresentaram para a gente que essa faca seria, em caso alguma vítima reagisse, eles usavam para defesa. E também de posse dos mesmos encontravam uma chave adaptada para fazer a quebra da trava e também girar a ignição da motocicleta para poder efetuar a ligação da mesma.
2: Inclusive, aqui na delegacia a gente observa, né, que os menores são bastante frios.
3: Exatamente, Ademilton. No decorrer, né, da situação, um dos menores nos relatou que em sua residência encontrava-se 2 armas, onde essas armas já foram utilizadas em outros assaltos aqui anteriormente. Um desses menores também, há cerca de 30 dias atrás, em um outro assalto ali na região do Riacho Doce, que é distrito de Itaquaritinga do Norte, chegou a balear uma das vítimas, né? Uma das vítimas lá do localizada naquela situação, naquela região lá de Riacho Doce, Itaquaritinga do Norte, entrou em confronto com ele lá para se defender, reagiu à situação do assalto, onde um desses menores efetuou 2 disparos, um atingindo a mão de raspão e outro atingindo a região da coluna dessa vítima. Segundo ele, Nenhuma dessas duas armas que foi apresentada aqui agora nesse momento foi utilizada nessa situação. Já tinha sido uma terceira arma, também calibre .32, onde na ocasião essa terceira arma já foi apreendida por

0: outro efetivo em uma outra situação, também de uma outra motocicleta tomada aqui no município de Santa Cruz de Caparibe. Então, diante dos fatos relatados pelos próprios menores, inclusive um desses aí, né, que efetuou os disparos, já se tira a frieza que esses menores agem nesses delitos que cometem aqui na região de Santa Cruz de Caparibe e cidades circunvizinhas.
1: Para a gente entender um pouco a situação, eles praticaram um assalto em um bar na zona rural da Taquatinga do Norte, num bar conhecido como Bar do Ramos, lá na zona rural. Inclusive chegou a subtrair a motocicleta da vítima e também, em outro fato, no mesmo dia chegou a atirar contra outra vítima que conseguiu fugir e eles não levaram nada dela.
0: Justamente. Nesse bar citado como Bar do Ramos, lá nessa região da Taquatinga do Norte, eles balearam uma vítima e furtaram, né, também roubaram, na verdade, roubaram uma outra moto para se evadir da situação ocasionada nesse momento.
1: Ou seja, né, os menores aqui na delegacia chegam a relatar se são daqui de Santa Cruz de Caparibe ou de alguma cidade vizinha?
0: Um deles é residente de Alcantil, né, estado vizinho aqui da Paraíba, e este que praticou esse outro delito há cerca de 30 dias atrás e que também está aqui na ocasião, ele divide moradia nos dois estados, aqui em Pernambuco, precisamente na cidade de Santa Cruz de Caparibe, e também na cidade de Alcantil, onde ele divide residência com os parentes.
1: Ou seja, né, a gente observa aí pelo pouco do que eles repassaram para vocês, um pouco de periculosidade de cada um deles.
0: Justamente. E aí já aponta, né, no próprio relato deles aí, que não foi o primeiro assalto, já tinham outros assaltos aí previstos para serem realizados pelos mesmos. E outro fator também que chama a atenção, que eles informaram que eles mesmos, já, além de praticar esses furtos e assaltos, eles fazem a adulteração desses veículos e anunciam nos marketplaces, né, os chamados bazares, onde eles adulteram o veículo e também fazem a falsificação dos documentos para repassarem os compradores desses veículos, onde aí alguns compradores já compram sabendo que são produtos vinculados de roubos e furtos, e também tem os compradores que também agem na compra sendo vítima, sem saber da ilegalidade desses veículos que são furtados e roubados por esses infratores.
1: A gente observa, né, que as duas armas de fogo apreendidas nessa situação, todas duas com a numeração suprimida.
0: Justamente. As duas armas, nenhuma delas com numeração, né? Ou seja, a numeração suprimida na linguagem popular, a numeração raspada, mas aí dá para identificar o calibre, uma calibre 12, né, de canto cerrado, e outra de calibre .32. Além, como citado anteriormente, no momento da abordagem, uma faca e também a chave, o pessoal chama chave NIN, chave mestre, ali onde é uma chave adaptada, na verdade, para fazer a quebra da trava e ligação da ignição.
1: As duas armas municiadas?
0: A calibre .12 municiada, além dela municiada mais três munições, né, todas intactas, já o calibre .32 no momento foi encontrado sem nenhuma munição.
1: Aqui na delegacia, você chegaram a contactar a vítima da motocicleta ou ainda não?
0: Sim, a vítima já se fez presente, já tinha prestado boletim de ocorrência anteriormente, né, onde já se encontrava a jurisdição para roubo e furto. Ao chegarmos aqui na delegacia, o pessoal também já ainda estava aqui, né, no, aguardando o decorrer do procedimento da prestação do boletim de ocorrência, já foi informado que foi recuperado o bem dessas vítimas.
1: Aqui na delegacia, a autoridade policial já relatou os procedimentos que serão tomados a partir de agora?
0: Ainda estamos no desfecho, né, aguardando a autoridade policial informar. Lembrando que desses dois menores, um já passou pelo processo, né, da FUNASA, que é o chamado socioeducativo, o reeducando socioeducativo, um outro não. Mas aí vamos aguardar o desfecho para saber qual será o destino tomado para esses dois menores infratores.
1: Além do Águia 54, o que mais na ocorrência?
0: O Águia R104, né, o R2, o Águia 11 e o Águia 54, esse que vos fala.
1: Estas foram as palavras do Águia 54 da equipe da RUMUT da Guarda Municipal de Santa Cruz de Caparibe, onde relatou para a rede a respeito dessa ocorrência que está sendo, nesse momento, apresentada à autoridade policial. Com informações, Ademilton Silva.
2: Agora são 6 horas e 20 minutos. Obrigado, Ademilton Silva. Um homem morreu afogado no município de Alagoinha, aqui do Agreste. A vítima foi identificada como Erivaldo José de Lima, de 52 anos. O corpo foi retirado da barragem por uma equipe de mergulhadores do Corpo de Bombeiros Militar de Pernambuco. Após a realização da perícia do local, o cadáver foi encaminhado para o Instituto de Medicina Legal IML de Caruaru. Como eu falei no começo do programa, um policial militar, um PM, ele foi preso. Ele foi preso porque estava colocando a mulher em cárcere privado e ameaçando também. O detalhe é que o filho dessa senhora, que é enteado dele, procurou as autoridades. E o repórter Maicon Carvalho tem detalhes.
3: Pois é, a Polícia Civil tomou conhecimento desse caso quando o enteado desse policial militar decidiu denunciar o padrasto na delegacia. Ele contou aos policiais que tinha sido ameaçado com uma arma de fogo e que a mãe dele também era vítima dessas ameaças. A polícia foi até o endereço da família, lá na cidade de Igaraçu, e encontrou essa mulher com marcas no pescoço e também no braço. Ela confirmou que era ameaçada e que era deixada presa dentro de casa pelo próprio marido, esse policial militar. O homem acabou preso e todo esse material foi apreendido dentro da residência, incluindo uma máscara e uma substância análoga à cocaína. Esse policial militar foi conduzido à delegacia. Nós entramos em contato com a Corregedoria da Secretaria de Defesa Social, que confirmou que já existe uma investigação preliminar para investigar a conduta desse policial. Eu volto com você no estúdio.
2: Ok, obrigado, Maicon Carvalho. Daqui a pouquinho a gente vai voltar a falar sobre o caso da Deolane, ela que, na verdade, é influenciadora de Pernambuco. Você lembra que ela foi presa também aqui no estado de Pernambuco, em outra situação? Deolane foi presa. Ela, segundo o que é que apura contra ela, atuava como caixa do crime organizado em esquema de lavagem de dinheiro para o primeiro comando da capital, que é o PCC. Segundo investigação do Ministério Público, da Polícia Civil lá de São Paulo, além do Ministério Público e da Polícia Civil. E de acordo com as investigações, ela estava com muito, mas muito. A influenciadora teve 27 milhões bloqueados por determinação da justiça. Daqui a pouquinho a gente conta a história. Teve um costureiro que morreu vítima de um acidente aqui em Riacho das Almas. E aquela jovem que foi vítima do atropelamento, lembra, que na Avenida Gabinol Magalhães, graças a Deus ela recebeu alta, para a alegria de todo mundo, principalmente a família. Eu vou pro intervalo, é coisinha pra eu tomar uma aguinha e voltar, tá? Não sai daí não, é coisinha pequenininha. São 6h23.
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4: Agora são 6h28, 6h28 aqui na Mais Ouvida. Olha, o homem foi preso no distrito de Chucuru, na zona rural de Belo Jardim, durante uma ação realizada pelo 15º Batalhão. E de acordo com a Polícia Militar, o efetivo realizava rondas na localidade quando recebeu denúncias de que o suspeito estaria envolvido com tráfico de entorpecentes, portando armas de fogo, causando medo entre os moradores da região. Após diligências e incursões na área, os policiais localizaram o homem. Durante a abordagem, ele negou participação com o tráfico de drogas, porém informou que possuía em sua residência um revólver calibre 32, munições e um simulacro de pistola. Na casa dos suspeitos, policiais apreenderam um revólver calibre 32, 9 munições intactas, calibre 32, 12 munições deflagradas do mesmo calibre, um simulacro de pistola, 2 balaclavas, uma munição calibre 44 e 2 aparelhos celulares. Diante dos fatos, o homem recebeu voz de prisão e foi encaminhado à delegacia da Polícia Civil em Belo Jardim, onde foi feito todo o procedimento. 6h29, 6h29. Deixa eu trazer detalhes, porque teve um costureiro que foi vítima de um acidente em Riacho das Almas. Ele ainda foi socorrido, mas infelizmente não resistiu e terminou morrendo. O repórter Reginaldo Souza vai trazer detalhes.
5: Pois é, lamentamos em relação a mais uma morte no trânsito. Foi na tarde desta quarta-feira. Ainda foi socorrido para o Hospital Regional do Agreste a vítima, Sandro Severino da Silva, 30 anos, sítio Gavião, zona rural da cidade de Riacho. Vou conversar aqui com o senhor Severino Bernardo, que é o pai da vítima. Como é que foi, como foi esse acidente, senhor Severino?
6: Ele vinha buscar com uma namorada em Caruaru e aconteceu. Ali na BR-95, no posto de Edinho, desse que não tem raio para Riacho.
5: Estava na moto, não foi?
6: Estava numa moto.
5: Aí quem bateu nele?
6: Ah, ninguém sabe.
5: Quem bateu, às vezes, não fica, vai embora, né?
6: Não socorreu, não. Bateu e foi embora.
5: Ainda socorreram seu filho, não foi? Para o hospital, não foi?
6: Foi, vinha a polícia buscar para o posto de Riacho, para o hospital de Riacho, e daqui veio para o regional, faleceu no regional.
5: O seu Severino, seu filho, Sandro, ele trabalhava em quê?
6: Em costura.
5: Era costureiro, lá mesmo em Riacho?
6: Riacho das Almas mesmo.
5: Ele sempre passava nesse trecho aí, sempre fazia, né?
6: Sempre fazia, eu vinha buscar na maradeira aqui.
5: Velocidade não, né?
6: Não, ele era meio devagar.
5: Então o senhor acredita que ele estava com razão, estava certo, né?
6: Estava certo, o cara que bateu nele.
5: Você sabe qual foi o carro até agora?
6: Sabe, ninguém sabe não. Um fala uma coisa e fala outra, puxaram umas camas, mas não puxou a placa do carro não, entendeu? Uhum. Vi só a cor do cascalho, um carro com corolla cor de cinza. Mas a placa, não, a cama não filmou, não.
7: É porque ali também tem, né? Estabelecimento comercial, tem o posto lá, né? Então não foi filmado, não?
6: Não foi, não.
7: O seu filho estava com a namorada?
6: Não, ele estava sem a namorada. Ele vinha buscar aqui em Caruaru. Não,
7: ele estava namorando ultimamente, né?
6: Namorando, agora o namoro é meio sigilo, sabe, entendeu? Não era para namoro público, não, entendeu? Parece que é um negócio meio devagar, sei lá.
7: Aí veio para, de repente...
6: Vem buscar ela aqui, ela mora em Rio, ela trabalha aqui, entendeu?
7: Vem buscar no trabalho, né?
6: No trabalho dela, aí aconteceu.
7: Já foi por volta depois de 5 horas?
6: Depois era 5 que mais aconteceu, 5 horas da tarde.
7: E ali o que já morreu de gente por ali, não é brincadeira, né?
6: Aquela BR tá demais, tá demais. Não é muito acidente.
7: É a P95 lá, né?
6: A 95.
7: Quando foi que o senhor conversou com o seu filho, o Santos Severino? Faz tempo?
6: Eu conversei com ele. Ontem foi quarta-feira, terça-feira à noite. Foi, né? Tem trabalho de chegar em casa 9 horas, 8 horas.
7: Ele morava com o senhor?
6: Morava comigo.
7: Uhum. A moto dele mesmo?
6: Dele mesmo.
7: E guiava direitinho ele, né? Capacete e tudo mais, né?
6: Tudo em grau. Só não tinha carta. Mas tava trabalhando para tirar, mas a moto tava em dia.
7: Aí socorrido, fizeram de tudo, mas infelizmente ele chegando a óbito, né? Já pertinho da meia-noite, não foi?
6: Pertinho da meia-noite, exatamente.
7: Como é que tá a mãe?
6: Ah, a mãe tá no Cristo de Maria, só Jesus. Nós já pensou ela. Saiu de casa, ficou tia dela, as cunhadas, ajeitando para um remédio dela lá.
7: Só Deus para dar força, né?
6: Não precisa de mais ninguém. Mais ninguém.
7: E o pessoal tem que ter muito cuidado passando por ali, porque outros acidentes já aconteceram, muita gente já morreu, ele não foi o primeiro nem o último, né?
6: Não foi, não, é vários. É. E o cara nem socorreu, o cara covarde.
7: Foi embora.
6: Foi embora.
7: Foi mais um responsável no trânsito, né?
6: Responsável no trânsito.
7: Porque quando fica, faz um contato com o SAMU, dá atenção, aí tudo bem, né?
6: Ah, dá pra quebrar um galho.
7: É, mas quando vai embora...
6: Eu acho que é um caba covarde, um caba desse.
7: Ou tava embriagado, talvez, né?
6: Embriagado, é fácil, né?
7: E quem souber desse veículo aí, que denuncie, que procura a polícia, né?
6: É, tem uma forçazinha, né?
7: É. Nossos sentimentos, força, viu, seu?
6: Lamento.
7: Portanto, a gente lamentamos... Ele foi socorrido ainda para o Hospital Regional do Agreste, mas pouco da meia-noite, bem pertinho, ele chegando a óbito e a família recebendo essa informação. Sandro Severino da Silva, 30 anos, sítio Gavião. O corpo liberado no final da tarde desta quinta-feira, aqui do IML, na cidade em Caruaru. Eu volto com você.
4: Agora são 6 horas e 34 minutos, 6h34 aqui da Mais Ouvida. Obrigado ao repórter Reginaldo Souza, que daqui a pouquinho ele volta para trazer outras informações. Inclusive teve violência contra a mulher. Mas olha, deixa eu trazer detalhes agora, porque a gente falava a respeito do cantor Guilherme Topado, que foi vítima de um sequestro relâmpago. Estava ele e a noiva chegando em casa, na casa dos pais, e de repente eles são abordados. O nosso Josival Ricardo vai trazer mais detalhes a respeito dessa ocorrência que esteve lá no local.
8: O Guilherme Topado, de 29 anos de idade, foi vítima dessa ação criminosa. Isso aconteceu por volta das 19 horas e 40 minutos, quando ele e a namorada, uma jovem de 25 anos, estavam chegando a casa do pai do Guilherme. O vídeo mostra o momento em que ele para o veículo em frente à casa do pai, os dois descem e um carro se aproxima lentamente. Em seguida, os dois suspeitos descem do veículo, vão até ao Guilherme, a noiva dele, e os forçam a entrar no veículo. Forçados, eles entram no veículo e são levados para o bairro Indianópolis. Segundo informações do Guilherme, quando postou o vídeo nas redes sociais e repassou também algumas informações desse caso, ele teria sido obrigado a fazer várias transferências bancárias via Pix e sofreu também diversas ameaças. Nós entramos em contato com pessoas que conhecem o Guilherme e falaram que ele está muito nervoso, muito apreensivo com toda essa situação. Segundo ainda informações da polícia, nós tentamos falar e falamos com a Polícia Civil, mas eles informaram que não tinham nada para falar sobre este assunto no primeiro momento. Segundo ainda informações de pessoas que conhecem o Guilherme, esta ação durou algumas horas até a liberação. A polícia deve investigar este caso, assim que entrar, deve investigar este caso, para tentar descobrir se há também alguma ligação com a outra ação criminosa que o Guilherme teria sido vítima há aproximadamente 30 dias. Ele é proprietário de um lava-jato em Caruaru e o estabelecimento comercial foi vítima de bandidos. Suspeitos invadiram o lava-jato há aproximadamente 30 dias e levaram todos os objetos, levaram bombas e outras máquinas também que estavam no

0: caso, a partir do trabalho investigativo, deve rastrear as contas, tentar identificar se há mais alguma pessoa que teve participação, quais foram as contas ou conta que o dinheiro foi transferido. Tudo isso deve constar em um inquérito futuro, para que chegue-se a esses suspeitos. A torcida é que eles sejam identificados, os envolvidos nesse crime. O momento foi de terror, foi de desespero. As imagens mostram, você disse, desfocadas, até pela questão da noite, né, quando o fato aconteceu, mas mostram a ação de forma muito clara, a abordagem do Guilherme e também da namorada, obrigados a entrarem no veículo, no Corolla, o veículo que os suspeitos estavam utilizando, e em seguida eles vão embora e foram abandonados numa área de mata, liberados em uma área de mato, lá próximo a um centro de compras no bairro Indianópolis, aqui em Caruaru. A informação que nós conseguimos apurar é que se trata de um Corolla, um veículo Corolla, utilizado pelos suspeitos. O carro que a vítima chegou é um veículo popular, né, no momento em que desembarcou. E o que chama a atenção é a tranquilidade em que os suspeitos fazem a abordagem ao Guilherme. A gente não vê nas imagens correria, eles não agem de forma abrupta. Pelo contrário, né, se mostram, inclusive, muito tranquilos nessa ação criminosa. Guilherme praticamente não percebe a aproximação dos suspeitos que estavam no Corolla. O carro para, em seguida fica se movimentando de forma lenta até a abordagem e a vítima sendo obrigada a entrar no carro. As imagens elas não mostram, mas ele teria sido forçado a entrar no veículo, sofrido ameaça juntamente com a noiva. Sobre o valor que foi levado pelos suspeitos, né, o valor transferido via Pix, não foi informado ainda pela vítima. Essas imagens que viralizaram rapidamente nas redes sociais foram imagens que a própria vítima, que o Guilherme Topado, postou nas redes sociais pouco tempo após ser liberado. As informações dos amigos é que ontem ele estava um pouco calmo, era como se a ficha não tivesse caído ainda, mas hoje disseram que ele está muito nervoso e muito preocupado também com toda essa situação. Afinal, bastante tempo sob ameaças desses suspeitos, tanto ele quanto a namorada, uma jovem de 25 anos de idade, ele jovem também de 20 anos, uma pessoa 29 anos, uma pessoa muito conhecida em Caruaru e na região, que acabou sendo alvo de uma ação criminosa, um sequestro que é um crime, né, incomum nos dias de hoje. A gente praticamente não vê relatos desse tipo que aconteceu aqui em Caruaru na noite de ontem.
1: Beleza, daqui a pouquinho a gente vai voltar, porque o pessoal do ITB esteve lá fazendo o levantamento. Daqui a pouquinho a gente vai trazer detalhes. Mas bora pro caso da advogada influenciadora digital Deolane Bezerra, que foi presa ontem. Ela, segundo as investigações, ela atuava como caixa do crime organizado em esquema de lavagem de dinheiro. Isso para o primeiro comando da capital PCC. A influenciadora teve 27 milhões bloqueados por determinação da justiça. A repórter Fabiola Correia tem detalhes.
2: Uma grande operação mira em alvos de pessoas ligadas ao primeiro comando da capital, incluindo familiares do Marcola, do Marco Herbas Camacho, que cumpre pena, a gente já sabe, há muitos e muitos anos, mas os familiares estariam tomando conta dos negócios dele. Além deles, também a Deolane. Deolane Bezerra, influenciadora digital com mais de 21 milhões de seguidores, ficou conhecida depois da morte do MC Kevin, com quem ela se relacionava. Ele teria caído da sacada de um hotel em que o casal estava no Rio de Janeiro em 2021. Tudo chegando aqui no Palácio da Polícia Civil de São Paulo. Algumas prisões já foram concretizadas, duas prisões, inclusive, fora do Brasil, na Bolívia, uma na Espanha. Na Espanha, a Paloma, sobrinha de Marcola. Para a Polícia Civil, não há dúvidas de que a Deolane tem envolvimento direto com a facção criminosa e, inclusive, o envolvimento com a alta cúpula, com familiares de Marcola. Isso tudo começa quando, em 2019, agentes encontram bilhetes com dois presos na penitenciária 2 de Presidente Venceslau. Ali havia ordens internas da facção, comunicação entre os líderes presos, possíveis planos de ataque contra agentes públicos, inclusive.

0: Inclusive, esses presos estavam com esses documentos e ali também era citada uma informação importante, a mulher da transportadora. Essa expressão, a mulher da transportadora, chamou a atenção das autoridades. Numa segunda fase de investigação, a polícia descobriu quem era então a mulher da transportadora. Essa empresa transportadora passou a ser investigada, era usada para lavar o dinheiro da facção, havia movimentações financeiras incompatíveis, um patrimônio que cresceu sem explicação clara e funcionava essa empresa como um braço financeiro da facção. Durante buscas dessa operação, a polícia apreendeu um celular e no aparelho foram encontradas conversas de pessoas ligadas à cúpula do PCC com indícios de repasses financeiros e conexões, então, com Deleone Bezerra. É assim que a polícia chega até a influenciadora digital com mais de 21 milhões de seguidores. Para a polícia, as provas são para a prisão dela acontecer. Haveria um repasse de mais de R$1 milhão fracionado em R$10 mil. R$10 mil é uma técnica de lavagem de dinheiro conhecida pelas autoridades como smurfing. Além disso, outras transações financeiras que chegam ali a R$716 mil em 50 prestações teriam sido feitas por um banco, só que o responsável por esse banco é um homem que mora na Bahia e que recebe um salário mínimo. Seria então o chamado laranja. A polícia tem todas essas provas que fazem com que a prisão de Deolane também aconteça, assim como essas pessoas ligadas diretamente à família do Marcola e ligadas diretamente à facção. A gente acompanhou, inclusive, a chegada do player financeiro. É assim que a polícia está o considerando. A pessoa responsável ali por fazer todas essas transações financeiras, que para a polícia são transações feitas para lavagem do dinheiro da facção. Então, o objetivo dessa operação agora é tirar os bens, tirar o poder financeiro da facção, já que os confrontos diretos não dão certo a esse ponto, já em que a facção tem todo esse poder, inclusive um poder internacional. A forma que a polícia encontrou de desmantelar, de certa forma, essa grande facção criminosa é olhar ali para o capital, tirar esse capital dessa facção. Então, uma apreensão de diversos bens, R$8 milhões em carros importados, estão para chegar aqui também no Palácio da Polícia Civil e a gente acompanhando tudo de perto. De São Paulo, Fabiola Correa.
1: Muito bem, são 6h44, 6h44, portanto, está aí, né? Para a investigação, Deolane funciona como caixa do crime organizado. A irmã dela, Daniele Bezerra, que também é advogada, afirmou que tentam transformar suposições em verdades e manchetes em condenações. Portanto, aí está o ribulício. Está dentro aqui, inclusive, a própria irmã é advogada da própria Deolane, né? É uma delas. As investigações continuam. Hoje ela vai ser transferida. São 6h45. Bora pro intervalo. Na volta a gente vai voltar a falar sobre o caso do Guilherme Topado, cantor, que foi vítima de assalto, porque o pessoal do ITB esteve lá fazendo a perícia, né? E daqui a pouquinho também, uma coisa maravilhosa foi a liberação alta da Letícia, aquela que foi atropelada na Avenida Gabenor Magalhães, aqui em Caruaru. E o delegado vai falar sobre os dois que foram presos. Daqui a pouquinho, são 6h46.
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1: Agora são 6 horas e 50 minutos, 6h50 aqui na Mais Ouvida, é a Hora da Justa. Deixa eu voltar aqui com o repórter Jean Ferreira. Ainda falando sobre o cantor Guilherme Topado, porque ontem o pessoal do ITB esteve lá colhendo aquelas impressões digitais para ver se realmente identifica, porque a polícia já abriu o inquérito para investigar esse assalto que aconteceu quando foi vítima esse o cantor Guilherme Topado. Vamos voltar com o Jean? Jean Ferreira.
11: Os dois, eles estavam chegando na casa do padre Guilherme, lá no bairro Maria Auxiliadora, e estacionaram o carro, desceram desse veículo e, na sequência, eles foram abordados, surpreendidos pelos criminosos que chegaram em outro veículo, né, desceram armados, já pedindo, né, forçando que os dois entrassem dentro do carro desses criminosos. Então eles foram forçados a entrar ali dentro do veículo e durante esse trajeto eles pediram, né, fizeram com que, né, essas duas vítimas realizassem transferências bancárias via Pix. Então, essas imagens de câmeras de segurança, de câmeras de monitoramento, mostram justamente o momento em que eles foram surpreendidos e

0: colocados, né, empurrados dentro desse veículo. Os papiloscopistas, né, os peritos papiloscopistas do ITB realizaram, né, algumas perícias no carro, que já foi encontrado pela polícia, já foi identificado pela polícia. Então, esses profissionais realizaram todas essas situações, todos esses trabalhos, e devem, inclusive, divulgar o resultado dessas perícias na próxima semana. Esses resultados, inclusive, servirão, né, contribuirão com as investigações por parte da Polícia Civil. O Guilherme e a noiva dele, eles foram liberados próximo a um shopping que fica aqui no bairro Indianópolis, e graças a Deus os dois passam bem. Bem, ambos estão já em casa, passam bem, inclusive ele relatou isso através das redes sociais. Por enquanto, ninguém foi identificado, né? Nenhum criminoso foi identificado, muito menos preso. Né? Inclusive, também o valor transferido, né, dessas vítimas para os bandidos, para esses criminosos, não foi divulgado.
1: Valeu, valeu, Jean. Daqui a pouquinho você volta. Olha, gente, ontem a gente falava aqui sobre um caso que está uma repercussão muito grande. Foi em Delmiro Gouveia, aqui em Alagoas. O que é que acontece? Três policiais civis estavam no carro, e o que é que acontece? Um deles tirou a vida dos dois companheiros. Eles fizeram uma operação, agora depois descobriram que eles foram beber, né? E aí o companheiro, que é o mais velho, que era o líder lá, como se fosse um comissário, ele matou os dois. O que estava conduzindo o veículo e o que estava de lado. Ele estava atrás, o comissário. A gente vai trazer mais detalhes, porque dois delegados vão falar aqui, vai explicar, eles vão explicar como foi a dinâmica. Depois ele saiu cambaleando, bêbado, nas ruas de Delmiro, após o duplo homicídio. Vamos ouvir o repórter Arão José, vai trazer detalhes.
2: Tiago Gomes Pereira, de 33 anos, e Denivaldo Jardel Lira Moraes, de 47, foram mortos dentro desta viatura descaracterizada em Delmiro Gouveia, no sertão de Alagoas. O principal suspeito é o próprio chefe de operações da delegacia, onde as vítimas trabalhavam.
3: É que sabe é que a equipe, era durante o período da tarde, ela se deslocou à unidade do casado para realizar o cumprimento do mandado de prisão, SIDA, e lá na unidade do casado não foi frutífera a diligência, e eles conseguiram informação de que esse alvo estaria em Piranhas. Se deslocaram a Piranhas, levaram, conduziram essa pessoa para o CISP de Piranhas, registraram tudo, né, por meio de um BO, e concluíram sua missão de trabalho naquele dia. Por volta das 18h30, eles, os três, as duas vítimas e o autor, resolveram parar, ficar em Piranhas para jantar, jantaram e fizeram ingestão de bebida alcoólica.
2: Gildate Góes Moraes, sobrinho de 61 anos, foi preso em flagrante poucas horas depois do crime. Imagens de câmeras de segurança mostram o policial cambaleando pelas ruas da cidade antes de ser localizado. Em depoimento, ele afirmou que não se lembra do que aconteceu.
3: Ele só disse que lembra que às 10h30 da noite saíram de Piranhas, destino Delmiro, para descansar. E ele só lembra desse momento que teria entregue a direção para a vítima, o Iago, e foi no banco de trás descansando. Ele só disse que só recorda a partir daí, quando ele já está fora do veículo, depois do crime acontecido, quando ele já está fora do veículo, tentando se localizar. E aí ele consegue se localizar na cidade que ele morreu e vai até a casa da sua companheira.
2: As investigações apontam que as vítimas e o suspeito mantinham uma relação profissional considerada boa. Uma comissão especial de delegados foi criada para conduzir as investigações do duplo homicídio. O IML confirmou que Iago foi morto com um disparo na têmpora. Já Denivaldo foi atingido com um tiro na nuca. A comissão responsável pelo caso já solicitou exames de balística, toxicológicos e a quebra do sigilo telefônico dos envolvidos. A intenção é reconstruir

0: os últimos passos dos policiais e tentar descobrir o que motivou o crime.
1: Inclusive, parte da investigação já feita em Maceió. Eu ouvi familiares deles aqui em Maceió, que inclusive já foram visitar o momento da manhã de hoje, disseram que ele não tem nenhum tipo de tratamento psiquiátrico. Ele também não faz uso de qualquer remédio controlado. Tá? Essa é a afirmação da esposa dele, que reside aqui em Maceió. Outra situação, fizemos um levantamento junto aqui ao nosso RH. Não há nenhum tipo de período de afastamento dele em relação a isso. É a questão do tratamento psicológico. Então, assim, isso tudo para a dinâmica, a situação toda, tudo está sendo apurado. Tá? Assim, a gente está muito no começo. O que a gente tem é muito claro, a autoria que o doutor pode até detalhar, também já está em investigação. Tem jeito de assunto de sangue. É, existe imagem dele saindo do veículo, arma de fogo, provavelmente vai ser periciada, claro, mas arma de fogo, conhecido do calibre que foi usado, o estoque estava no carro, foi apreendida com ele, já está apreendida, vai ser periciada. Então, assim, tudo está muito no começo.
0: Gildate Góes Moraes, sobrinho, foi transferido para Maceió. Além da investigação criminal, o policial também vai responder a um processo administrativo.
2: Agora são 6 horas e 58 minutos, a gente lamenta, né, todos os companheiros lá, de repente o cara, será que surtou mesmo? Não foi a cachaça, porque depois tomaram a cachaça, diz que após o duplo homicídio, quando ele matou os dois companheiros, saiu cambaleando, né, bêbado pelas ruas de Delmiro Gouveia. Tem um rapaz lá, um dos policiais, começou a trabalhar na Polícia Civil em 2023, quer dizer, ia completar 3 anos, o outro já tinha mais de 10 anos, e esse que matou era o comissário, né? Na verdade, foi preso, encaminhado para a capital alagoana. São 6 horas e 59 minutos. Agora vamos trazer uma notícia boa, tá? Porque lembra daquele atropelamento que houve na Avenida Gabinão Magalhães, que a jovem Letícia foi vítima, que o carro, aquela caminhonete, bateu nessa jovem e jogou ela. Quando a gente vê aquele vídeo, a gente não acredita que ela escapou. Mas foi um milagre de Deus, graças a Deus. Para a alegria de todo mundo e principalmente da família. Ela ontem recebeu alta do hospital aqui de Caruaru, um dos hospitais particular, e saiu aplaudida por familiares, amigos, funcionários, médicos, de um modo geral, lá do hospital. O Jean Ferreira, ele vai trazer mais detalhes, porque ele conversou com o delegado Alberes Cristiane Costa, que é o delegado que está com a doutora Natália nesse caso desse atropelamento. A informação é que naquele dia existiam 4 a 5 pessoas naquele carro. 2 foram presas, mas a investigação continua. E aí ele vai falar sobre esse caso e falar também da garota que recebeu alta. Jean Ferreira.
3: A Polícia Civil, por meio da 2ª Delegacia aqui de Caruaru, que fica no bairro do Salgado, cumprindo esses 2 mandados de prisão temporária em desfavor dessas 2 pessoas, né? Como você acabou de identificar, o João Vitor, de 21 anos, e o primo dele, o Eric Lins. Hoje o delegado, inclusive, informou que outras 2 pessoas estariam dentro desse veículo no dia do atropelamento, só que essas 2 pessoas teriam informado para a polícia que não seriam coniventes com a situação, que inclusive pediu para o João Vitor, que era o condutor desse veículo, que retornasse até a avenida para solicitar o socorro, caso que acabou não acontecendo. Então, de acordo com a Polícia Civil, o Eric, também o primo do João Vitor, teria feito um boletim de ocorrências falso, informando que teria se envolvido ali em um acidente sem vítimas, justamente para salvar a pele do primo, a pele do João Vitor, e automaticamente também esconder a real situação dessa situação, né? Então, a real situação desse caso. Olha só, as investigações, elas ainda estão acontecendo, mas essas 2 pessoas, esses 2 jovens, eles permanecem presos, né? Agora seguem aí à disposição da justiça. A gente conversou hoje à tarde com o delegado, o Dr. Alberes Costa, ele que vai trazer mais detalhes sobre essas 2 prisões que aconteceram por meio da Delegacia do Salgado aqui em Caruaru. Vamos acompanhar.
4: Foram cumpridos os mandados de buscas e apreensões.

0: de alguns objetos. Não foi cumprido a apreensão do veículo, que não foi localizado. E também não foi cumprido os mandados de prisão temporária, porque eles resolveram se apresentar aqui. Sabendo que os mandados haviam sido expedidos, eles resolveram vir até aqui a delegacia e aqui eles se apresentaram. Mas, em razão disso, não houve uma efetiva prisão no local, e sim aqui na delegacia. Então, foi uma investigação que, desde o início, foi iniciada através de imagens de câmeras, né, de alguns depoimentos, a formalização de algumas peças de investigação que levaram a apontar esse indivíduo, mais especificamente o João Vitor, como condutor do veículo. Né? Mas aí, como existe um BO naquele mesmo dia de que esse veículo havia se envolvido em um acidente sem vítima, registrado por outra pessoa, que foi o Hélio, então nós não tínhamos a certeza absoluta de quem efetivamente seria o condutor. Apesar que as imagens mostravam, mas a gente não tinha certeza e a qualificação deles. Então foi a necessidade de fazer a representação pelos mandados de prisão temporária para dirimir essas dúvidas, e esses mandados foram efetivamente cumpridos, e agora temos a certeza de quem estava conduzindo o veículo, todas as circunstâncias do crime, e a pessoa que estava ao lado, logicamente, irá responder pela omissão, mas não pelo o crime da tentativa de homicídio em si. Então, nós vamos analisar essa possibilidade e levar ao judiciário ao conhecimento que não é necessário essa agregação dos 30 dias que foi o prazo que foi determinado pelo juiz desse passageiro permanecer. No entretanto, o condutor, a gente acredito que a própria delegada, titular do inquérito, deve representar pela prisão preventiva dele e dar seguimento ao feito até a sua conclusão e encaminhamento à justiça.
1: Doutor, além dessas duas pessoas, haviam mais duas, né, no banco de trás.
0: Pois é, tinha outras duas pessoas, né, e colaboraram essas pessoas, vêm aqui apresentados pelo advogado, narraram tudo o que aconteceu, também ficaram muito chocados com a situação. Foram taxativos em dizer que a conduta do motorista foi extremamente reprovável, fizeram de tudo para que ele ajudasse, né, a vítima a ser socorrida, acionasse os órgãos de saúde, né, o SAMU em si. Ou seja, eles não, em nenhum momento eles foram omissos, segundo eles. E sim, eles reprovaram toda essa conduta. Não, fizeram de tudo também para que o motorista não dirigisse o carro na condição que ele estava, né, embriagados. E assim, de modo que não vejo na conduta, na pessoa apenas a gente estar no veículo responder por um crime dessa natureza.
1: Doutor, pelas investigações, como teria sido a dinâmica? Eles estariam em uma boate aqui em Caruaru?
0: Foi sim, eles chegaram uma noite anterior, né, permaneceram nessa boate, ingeriram bebida alcoólica, e o dia amanhecido eles resolveram ir embora para a cidade deles. Mas assim, não tinha condições nenhuma de guiar, mas ele assumiu essa responsabilidade, fez algumas barbeiragens, andaram pela contramão e desenvolveram uma velocidade incompatível com o local. Né? Uma avenida não poderia, em espécie alguma, desenvolver uma velocidade daquela. Um carro de alto porte, né? Uma caminhonete, então ele perdeu o controle e aconteceu o que aconteceu. Né? Ele, para ter amenizado a situação, temporário, tentado manter contato com o SAMU, mas não. Resolveram ir embora e, em razão disso, aconteceu daí para frente o que aconteceu. Foram efetivamente presos e agora estão à disposição da justiça.
1: Então tá aí, a Polícia Civil continua investigando, continua se debruçando sobre esse caso. O inquérito ainda não foi fechado, mas essas duas pessoas, esses dois jovens, permanecem presos. Mas a boa notícia e a que todo mundo estava esperando era justamente pela alta da Letícia Ferreira, de 29 anos, e ela veio durante a tarde de hoje. Vários vídeos nas redes sociais, inclusive, acabaram viralizando durante a tarde desta quinta-feira e mostram essa jovem deixando essa unidade de saúde particular aqui da cidade, acompanhada dos familiares, também dos profissionais de saúde que estiveram vivenciando com essa jovem, né, esse drama todo durante esses 11 dias em que ela esteve internada, né? O acidente que aconteceu no dia 10 deste mês e hoje ela acabou recebendo alta, né? Deve continuar esse tratamento em casa.

0: próximo da família, né? Próximo da família, recebendo ali todo o amor que merece, e também em breve dos amigos, dos vizinhos, de todo mundo que acompanhou toda essa situação durante todo esse tempo. Sem dúvidas, um grande milagre de Deus, né? A polícia estava levantando todos esses dados para depois só que repassar todas essas informações para a imprensa, que estava aguardando por um posicionamento por parte dos policiais, por parte dessa equipe que estava investigando essa situação. Então, o passageiro, né, o Eric Lins, ele teria feito, né, prestado um boletim de ocorrências informando que teria se envolvido em um acidente ali, que não teria vítimas, só para de fato registrar o caso. Então, por isso que a polícia estava em dúvidas ali de quem de fato teria sido, né, o condutor do veículo. E depois ficou tudo esclarecido através das imagens, através de todas essas investigações que vinham acontecendo durante esses dias. Lembrando que o inquérito ainda não está fechado, mas a polícia vinha fazendo esse trabalho, continua com esse trabalho, e descobriu que o verdadeiro condutor seria, né, o João Vitor Lins, ele com 21 anos de idade, e que agora, né, a polícia traz, né, esse desfecho desse caso num dia também em que a Letícia, no dia também em que a Letícia acaba recebendo alta. Então, sem dúvidas, um grande alívio para a família e para todo mundo que estava acompanhando essa situação desde o começo.
1: Ok, que legal, né? Um abraço para você, Jean. Obrigado pelas informações. Tá aí, graças a Deus, a Letícia voltou ao convívio da família, dos amigos. Graças a Deus. Mais um milagre de Papai do Céu. São 7:08, 7:08. Eu vou pro intervalo e volto já. Ainda tem muita coisa no programa de hoje. É coisa pequenininha, não sai daí não.
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6: A dica de hoje, vamos falar um pouco sobre menopausa e climatério, tá certo? O climatério é a zona de transição da fase reprodutiva da mulher para a fase final, onde ela não consegue mais engravidar. A menopausa se dá como a última menstruação na mulher. A menopausa, quando fechamos esse diagnóstico da menopausa, é quando a mulher passa um ano sem menstruação. Menopausa traz muitos transtornos para a mulher, como ansiedade, calor e muitos outros sintomas que podem ser tratados. Então, ela deve procurar o seu ginecologista para tratar o melhor tratamento para essa mulher. Pode ser a partir de reposição hormonal, a partir de medicamentos fitoterápicos que vão diminuir esses sintomas da menopausa.
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4: Agora são 7h14, 7h14. Olha, de ontem para hoje mataram 5 pessoas no estado de Pernambuco. Entre as vítimas, uma mulher. Ela foi morta em Petrolina, no sertão. Já são 151 pessoas assassinadas durante esses 22 dias do mês de maio no estado. E de janeiro até agora, já mataram 1.098 pessoas. Aqui em Caruaru, parte de um teto de um bar desabou na Rua das Oficinas, no bairro Divinópolis, na noite de ontem. 3 clientes foram feridos e foram socorridos para uma UPA. Eles sofreram ferimentos na cabeça. São 7h15, 7h15. Vamos fazer o seguinte, daqui a pouquinho a gente vai falar sobre uma perseguição. Um cara que foi preso com arma de fogo aqui em Caruaru. Vamos falar também do pai de santo que foi vítima de uma tentativa de homicídio. A mulher foi presa. A mulher que tentou matar o pai de santo com 70 anos. Daqui a pouquinho. Vamos para a redação? Daqui a pouco a gente fala de polícia.
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4: Cadê o Berg Santos? Está chegando com as loterias e a prestação de serviço. Alô, Berg, bom dia.
6: Alô, Giva, bom dia. Sextou, um abraço. Bom dia, Giva. Bom dia para todo mundo acompanhando a Hora da Justa. Olha, calendário de pagamento do programa Bolsa Família, mês de maio. Hoje tem dinheiro em conta para quem tem cartão final 5. Segunda-feira tem início o pagamento do mês de maio para aposentados e pensionistas do INSS. A segunda parcela do 13º também vai ser depositada. Servidores inativos da Prefeitura de Caruaru, Caruaru Prev, recebem na segunda-feira, dia 25. Servidores ativos recebem no dia 29. Servidores ativos e inativos do governo do estado de Pernambuco recebem também no dia 29. Vamos agora com as loterias. Começando com a Loto Fácil, concurso de número 3.691. 4 ganhadores. Uma aposta de Curitiba, no Paraná. Uma aposta de Mauá, São Paulo, uma aposta de Pirajuí, São Paulo e uma aposta de São José do Rio Preto, São Paulo. Cada aposta vai receber a premiação de R$281.394,78. A estimativa de prêmio para o próximo sorteio é de R$2.000.000. Vamos agora conferir as dezenas. 02, 03, 05, 08, 09, 10, 13, 14, 15, 18, 19, 21, 23, 24 e 25. Quina, concurso de número 7.031, acumulou. A estimativa de prêmio para o próximo sorteio é de R$1.300.000. Vamos agora conferir as dezenas. 03, 12, 40, 56 e 70. A gente confere agora o sorteio que aconteceu da Time Maniga, concurso de número 2.394. Acumulou. A estimativa de prêmio para o próximo sorteio é de R$29.000.000. Vamos agora conferir as dezenas. 03, 08, 15, 26, 47, 52 e 73. O time do coração foi o Atlético de Minas Gerais. A gente confere também o sorteio da loteria Dia de Sorte. É, concurso de número 1216. Teve dois ganhadores. Vamos ver aqui se a Caixa disponibiliza a cidade dessas apostas. É que acertaram as dezenas da loteria Dia de Sorte. Duas apostas acertando as sete dezenas. Uma aposta de Várzea Grande, no Mato Grosso. E uma aposta de Birigui, em São Paulo. Cada aposta vai receber a premiação de R$853.134,08. Estimativa de prêmio para o próximo sorteio é de R$200.000. Vamos agora conferir as dezenas. 02, 03, 09, 14, 24, 28 e 31. O destaque para hoje é o sorteio da Lotomaniga. A estimativa de prêmio é de R$8.000.000. E amanhã tem o super sorteio da Mega Sena, aniversário de 30 anos. Estimativa de prêmio de R$300.000.000. Eu volto com você, Giva.
4: Muito bem, são 7h19, 7h19 aqui na Mais Ouvida. Agora sim a gente volta a falar de polícia. Olha, de acordo com informações dos profissionais de saúde, um menino colidiu bicicleta contra uma parede, um adolescente de 12 anos que sofreu traumatismo craniano e foi socorrido pelo helicóptero. Em uma ação conjunta da Polícia Rodoviária Federal e o SAMU Metropolitano do Recife, o menino estava internado em um hospital de Bom Conselho, no Agreste, e foi transportado para receber atendimento especializado no Recife. Então, mais um trabalho do serviço de SAMU Metropolitano com a Polícia Rodoviária Federal. Outra notícia aqui, a prisão da influenciadora digital e advogada Deolane Bezerra. Né? Ontem, a Deolane Bezerra vendeu BET para empresa que não teve aprovação do governo para funcionar e opera com liminar na Justiça de São Paulo. Então, é tanta coisa que está chegando, está robustecendo ainda essa questão aí da Deolane. Sei não, viu? O negócio dela complica. Não foi aquele esquema aqui do estado de Pernambuco, não, que no instante ela saiu. Lá o negócio é grande, viu? A varada é grande. São 7h20 agora, 7h20. Olha, teve violência contra a mulher aqui em Caruaru. Um homem foi preso. Violência doméstica no bairro Centenário, não é isso, Reginaldo Souza?
7: Exatamente, mais um trabalho da Polícia Militar, apresentando aqui na Delegacia da Mulher, essa pessoa por nome de Misael Vicente de Lira, 40 anos, ele morador aqui do bairro Centenário, e eu vou conversar aqui com a delegada, a doutora Érica Feitosa. Doutora, o que pesa, o que foi que esse rapaz fez no dia de hoje?
8: Misael, né, ele já é conhecido aqui, já tem várias ocorrências com a mesma mulher, e eles seriam usuários de drogas, né, e ela alega que sempre volta para ele em razão desse vício. E no dia de hoje ela disse que ele estava juntando algumas coisas dentro de casa para vender por droga. E em razão disso, né, ela não deixou e também disse para ele sair de casa, momento em que ele não aceitou e passou a agredi-la com vários socos. Ela inclusive caiu ao chão e pediu socorro, os vizinhos chamaram a polícia e ele ameaçou e também a ofendeu moralmente. Então, vieram aqui para a delegacia, né, e a gente tentou fortalecê-la de forma realmente a pôr um fim, porque ela está tentando se libertar desse vício horrível das drogas. E ela teve atendimento, né, psicológico com o pessoal da Secretaria da Mulher e disse também que está sendo acompanhada pelo CAPS e sabe que se continuar com ele não vai conseguir deixar o vício, né? Então, espero que hoje tenha sido o ponto de partida, né, para ela largar tanto desse agressor como também das drogas.
7: Doutora Érica, enquanto está acontecendo aí agressão, o quanto antes é melhor deixar a vida que segue, porque senão o pior pode acontecer, né, doutora?
8: Sim, e além de tudo, ela tem filhos pequenos, né, vivem nesse contexto, então a gente também já ficar de olho. Porque é importante proteger a mulher, mas mais importante ainda também é proteger as crianças.
7: Essas agressões, quais as partes pegando aí na vítima, doutora? Pegando, foi aonde?
8: Teve muita agressão na cabeça, né? Mas ela foi encaminhada para o traumatológico e ainda aguardamos o laudo dela.
7: Ela já, em outra situação, em outro momento, já chegou a comparecer aqui na delegacia para registrar o boletim, prestar queixa contra ele, esse elemento?
8: Sim, ela disse que já tinha pedido, mas que acaba retornando para ele, principalmente por conta do vício, né? Então, percebendo isso, acreditamos que o caminho seria realmente ela estar com tratamento para largar as drogas e, com isso, ela conseguiria largar ele. Então, a gente está tentando e por esse viés para ver se tem sucesso dessa vez.
7: E o bom é procurar a delegacia, vizinho, né, que tem conhecimento, que faça uma denúncia, porque a PM vai lá, até mesmo a equipe aqui da delegacia, né?
8: Sim. Tem mais policiais militares na rua, né? Mas assim, sempre que tem situação de flagrante que chega aqui, a gente tenta juntar o efetivo e ir atrás também. E o importante é denunciar, a verdade é essa.
7: O Misael foi autuado em flagrante.
8: Autuado em flagrante, amanhã vai para a custódia.
7: Obrigado aqui à delegada doutora Érica Feitosa. Portanto, Thaís, só repetindo o trabalho da Polícia Militar, apresentando aqui o Misael Vicente de Lira, 40 anos, bairro do Centenário. É com você.
4: Agora são 7 horas e 24 minutos, 7h24. Obrigado, Reginaldo Souza. Olha, no começo do programa eu falei aqui que um pai de santo, ele foi vítima de uma tentativa de homicídio. Ele tem 70 anos. E quem tentou matá-lo foi uma mulher que foi presa. O Valdson Balbino vai trazer detalhes.
9: Essa mulher que tem 42 anos de idade chegou há pouco aqui no Departamento de Homicídios e Proteção à Pessoa, o DHPP, no bairro do Cordeiro. Ela veio conduzida por policiais militares e realizaram a prisão logo após, né, poucos minutos após ela ter cometido essa tentativa de homicídio, segundo as investigações. E aí, como é que tudo aconteceu? Segundo informações de parentes desse pai de santo, que tem 70 anos de idade e é muito conhecido ali no bairro de São Martim, ele estava em casa acompanhado de uma amiga, uma idosa. Os dois estavam almoçando quando essa mulher teria entrado nesse imóvel e aí teria pedido uma consulta a esse pai de santo, que, segundo o filho da vítima, teria negado, porque no dia seguinte ele tinha um compromisso, não podia fazer essa consulta. Foi quando, segundo as informações de testemunhas, essa mulher puxou uma faca e uma machadinha e começou a agredir esse pai de santo, a esfaqueá-lo. Ele foi atingido em várias partes do corpo, ficou bastante ferido, mas aí ele reagiu, né, tentou desarmar essa mulher, conseguiu até pegar a faca e desferiu alguns golpes que atingiram o peito e o braço e também uma das mãos dessa mulher de 42 anos de idade. A idosa, que presenciou tudo, ela veio mais cedo aqui ao DHPP, onde prestou depoimento, foi ouvida pelo delegado e a gente conseguiu acompanhar a saída dela. Logo após o depoimento, a gente estava aqui na frente, acompanhamos ela saindo, né, após o depoimento, e ela contou um pouco da confusão que aconteceu, do que ela presenciou na casa desse amigo, que é pai de santo, que é muito conhecido lá no bairro de São Martim. Vamos ouvir o que ela detalhou sobre o fato.
10: Queria, disse que uma consulta, aí ele disse que estava ocupado, que a gente estava fazendo faxina, porque ia ter uma festa amanhã, né? Aí...
9: Eu sou esfaqueado.
10: Começou.
9: A senhora tentou ajudar ele?
10: Tentei ajudar, mas não tenho força mais, né?
9: Nos ferindo também, né?
10: Mas Deus é mais, ele vai ficar bom logo.
9: Essa versão ela foi confirmada também pelo filho da vítima, que também esteve aqui no DHPP logo após ficar sabendo de tudo que aconteceu. Por quê? Após essa mulher esfaquear, né, segundo as investigações, esse pai de santo, ela tentou fugir, foi contida por moradores ali do bairro de São Martim, que acionaram a polícia militar, e aí como ela ficou ferida, ela foi levada para a UPA. Depois da UPA, ela passou por atendimento, né, precisou levar pontos, inclusive na região do peito, de um dos ferimentos, e aí depois que ela recebeu a alta médica, ela foi conduzida aqui para o DHPP, e inclusive a gente tentou conversar com ela, perguntei se ela tinha esfaqueado, né, o pai de santo, se ela conhecia esse pai de santo, por que que ela fez isso, ela preferiu o silêncio, chegou em silêncio, permaneceu em silêncio e entrou aqui no DHPP em silêncio. E aqui do lado de fora, o filho desse pai de santo, ele conversou com a nossa equipe, dizendo que está muito preocupado, porque o pai, né, ficou ferido em várias partes do corpo e passou por cirurgia, inclusive, no Hospital Getúlio Vargas. Vamos acompanhar um pouquinho o que o filho dessa vítima relatou.
11: A mulher pediu uma consulta aí, só que ele disse que não podia dar consulta, porque ele ia fazer uma obrigação outro dia e não podia dar hoje. Aí ela pegou e esfaqueou ele com vários golpes de faca.
9: Ela, né, chegou com essa faca?
11: Foi, com duas facas, com uma faca fina e uma machadinha. Aí entrou no corporal, tentando tirar uma faca dela, conseguiu tomar uma faca, quebrar na mão dela, mas ela ainda não soltou a outra. Aí lavou o centro de sangue, né? Tentou se invadir, se fugir ela, a população lá pegou ela, né? Tentou fugir ainda no carro de outra mulher lá, pegou a mulher lá, entrou no carro da mulher, obrigou a mulher a levar ela, e a mulher chamou a mãe lá, e a mulher pegou ela lá, né? Aí ficou na polícia, chegou e conseguiu prender ela.
9: Sabe quem é essa mulher?
11: Nunca vi essa mulher. Uma mulher pai de santo, né? Chega várias pessoas lá, mas essa gente nunca viu, nunca mesmo.
9: E aí teu pai tava sozinho na casa?
11: Tava só com uma senhora de 71 anos. Como ele tem 70 anos, né? Só tava elas duas, e eles dois. E eu tinha, não tava lá, tava resolvendo as coisas, daí ia pra lá. Aí pronto.
9: Ele tava almoçando com essa amiga?
11: Foi, tava almoçando com essa amiga.
9: Essa amiga viu tudo?
11: Ela tava com ele almoçando, aí quando a mulher chegou chamando, ele foi lá olhar, ela disse, só prestou atenção na hora que ela escutou ele dizendo assim, socorro, aí ela foi. Quando ela chegou lá, foi na hora que ele tava levando o negócio de facada, ela disse que tentou entrar também no meio, a mulher ainda feriu ela no braço, no punho, na mão, né, com um golpe de faca também.
9: Essa amiga, né, viu tudo, inclusive conversou com a nossa equipe com exclusividade e reforçando, né, essa versão que também foi contada pelo filho da vítima. Repetindo, esse homem de 70 anos, pai de santo, ele está internado e, segundo informações da Secretaria Estadual de Saúde, o quadro dele é estável. Apesar dos ferimentos, ele está se recuperando bem na medida do possível. A gente segue aqui em frente ao DHPP. Porque essa mulher ainda vai ser ouvida, chegou há pouco, né, essa mulher de 42 anos que, segundo as investigações, esfaqueou esse pai de santo. E qualquer novidade sobre o caso a gente volta a informar. Muito provavelmente ela vai ser autuada em flagrante pela tentativa de homicídio que cometeu, segundo as investigações. A gente vai seguir acompanhando essa história e qualquer novidade a gente volta a trazer aqui na nossa programação. Eu devolvo para você no estúdio.
4: Ok, valeu. Obrigado, Walter Subalbino, trazendo detalhes. Olha, ontem aqui em Caruaru, entre Caruaru e Bezerros, na BR-232, houve um tipo capotamento, tá? Um acidente que aconteceu, ninguém sabe se houve uma perseguição, alguém estava perseguindo o carro, mas aí uma viatura da patrulha escolar do 4º BPM se deparou com uma situação de capotamento, de um acidente, e o rapaz que estava dentro do carro, em atitude suspeita, a polícia conseguiu encontrar com ele na cintura um coldre. E aí, dentro do carro, tinha três armas. Não se sabe se ele estava correndo, né, saindo, estava sendo perseguido, mas se deparou com essa situação. E aí ele foi apresentado na delegacia, juntamente com essas armas, essas três armas. E a gente vai trazer detalhes agora com o nosso Reginaldo Souza.
12: Verdade, finalzinho da tarde desta quinta-feira, a situação acontecendo na BR-232, entre a cidade de Bezerros e Caruaru. Com relação ao veículo, esse Corolla. Em relação às equipes, a patrulha escolar do 4º Batalhão, como também a PRF. Trabalho aqui dessa equipe que esteve na situação, na ação. O Sargento Belmiro, o SD Lopes, também o J. Nunes. Vou conversar aqui com o Tenente Edson. Tenente de Operações, fala em relação a essa pessoa que se encontra no hospital. O Leno Jesus Batista, 44 anos. o tenente em relação a essa bronca que chamou a atenção nesta noite na BR-232. Como se deu, como chegou a informação para essas equipes, né?
13: O efetivo da patrulha escolar estava fazendo deslocamento até a cidade de Bezerros quando se deparou com esse acidente à margem da BR. Então o efetivo parou para prestar, visualizou esse indivíduo se afastando do veículo em atitude suspeita. Então o tirocínio policial aí foi fundamental no êxito da ocorrência. Abordaram e com o mesmo foi encontrado um coldre em sua cintura. Então o efetivo fez a busca no veículo e encontrou todo esse material. Um revólver calibre 38, munições, dois simulacros e um distintivo da Polícia Civil.
12: Ele já com bronca, já teve uma consulta aqui pela Civil no plantão?
13: Após repassar os dados desse imputado, foi constatado que ele tem uma passagem criminal extensa. Furto, ameaça, estelionato, entre outros.
12: Como se diz aí na gíria, aí, esse veículo é quente ou não?
13: Por enquanto está sendo verificado ainda. Até o momento a gente não tem essa informação.
12: Observando aqui todo esse material, tem também aqui bebida alcoólica, né? Um litro de vinho. Será que ele voltava de uma bebedeira, talvez?
13: Talvez. Tem várias bebidas alcoólicas no veículo, como um som, entre outras objetos que possivelmente ele veio de uma festa.
12: Ele muito machucado, até porque socorrido pela equipe do SAMU até o hospital regional, né?
13: Exatamente. O SAMU socorreu, encaminhou ele até o HRA.
12: Olha só o veículo, agora disposição também da PRF para o levantamento, enquanto que ele, assim que ficar bem, custodiado pelo policiamento lá do hospital regional, né?
13: Isso. A gente vai esperar os médicos de plantões para diagnosticar se ele vai precisar realmente ficar internado. Se precisar, o efetivo do 4º Batalhão vai fazer a custódia e após ele receber alta, ele é encaminhado à delegacia para terminar o procedimento de flagrante.
12: Alguma ideia, a equipe chegou ainda a conversar com ele naquele momento ou não tinha condições para a situação dele?
13: Ele não estava em condições de falar, não conseguiu falar com o efetivo, não.
12: Tudo isso tirando arma de circulação também e munição, né?
13: Verdade, é a segunda arma de fogo, só essa noite, né? São 7 armas de fogo, 6 do tático e 1 da patrulha escolar.
12: Portanto, a gente conversei aqui com o tenente Edson, tenente de operações do 4º Batalhão, juntamente com essa equipe, né? A equipe, a viatura também do 4º Batalhão. Em relação à equipe, tem aqui o Sargento Belmiro, o SD Lopes, também o J. Nunes. E a vítima se encontra no Hospital Regional do Agreste. É com você.
4: Agora são 7 horas e 34 minutos, 7h34, tá aí, né? O nosso Reginaldo trazendo detalhes a respeito dessa ocorrência, 3 armas apreendidas. Bom, não dá mais tempo para nada, a gente vai terminando aqui a Hora da Justa no oferecimento de Avio, garantindo o menor preço da região. 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Vamos fazer o seguinte, 7h35, a gente vai ali, volta já com Papo Sem Pauta.
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Agora são 7 horas e 38 minutos, 7h38, tô aqui do Papo Sem Pauta, aqui da Rádio Jornal Caruaru, Rádio Jornal Pisqueira. Um abraço para você que tá aí acompanhando a gente, muito obrigado pelo carinho, pela audiência, muita gente acompanhando, né, nesse momento aí. Chegou aquela hora que para você mandar aquela bronquinha, mandar sua mensagem, para dizer o seguinte: tem algo errado na sua rua, no seu bairro, na sua cidade, manda pra gente dar aqui, relatar tudinho. O telefone, quer saber? 81 é o DDD, tá? 81, aí você coloca 9601-7448, 9601-7448, ok? Ó, deixa eu ir aqui no painel, já tem gente aqui mandando recado, deixa eu ver aqui, meu amigo Bené, cabeleireiro, tá acompanhando a gente, tá dizendo aqui: bom dia, Givanildo, ótimo fim de semana pra você, em nome também da Inauini, né, minha irmã, muito bem. Olha, o Timba joga hoje, viu, Givanildo? Hoje é Náutico e Cuiabá, vocês vão acompanhar pela Rádio Jornal, lá nos aflitos, é o Guildo Náutico, tá dizendo aqui: cuidado com o Náutico, viu, meu bem, porque esse Cuiabá tem a melhor defesa. Certamente a mão de Deus presente, Givanildo, no momento daquele acidente provocado por esse inconsequente alcoolizado, mas Deus fez o milagre. Espero que ele pague pelos seus atos na justiça. É o doutor Ivan, tá dizendo aqui. Deixa eu ver. Alô, Pincel, um abraço aí pra você, meu irmão. Depois dá uma escrevida. Escreva aí direitinho, né, pra ver como é que, se tem alguma bronca aqui, que aqui eu não tô abrindo pra ver, não, tá? Givanildo, bom dia. Eu tenho um pendrive de forró. É Pai Bill, estou aqui, viu? No Banco do Brasil. Pai Bill já tá vendendo os pendrive. Muito bem. Tricolor, ontem faleceu o Sargento Joel na UPA das Rendeiras. O velório está sendo no cemitério Dom Bosco. O sepultamento será hoje, 16h. Eu tomei conhecimento ontem que eu não sei, parece que era sargento, né? Quem tá mandando aqui pra gente é o sargento Rudimar. O Joel, se eu não me engano, era sargento. Isso, é sargento. Sargento Joel. Sargento Joel era... ele tinha problema de diabetes, né? Teve também, um tempo desse, teve uma explosão, alguma coisa assim parecida, que queimou-se. Ainda foi hospitalizado, passou alguns dias, depois voltou pra casa, tava se recuperando, mas infelizmente ele não resistiu. Então, faleceu ontem nas Rendeiras. O sargento Rudimar está dizendo aqui que o sargento Joel faleceu ontem na UPA das Rendeiras. E o sepultamento será hoje, 16h, e no cemitério Dom Bosco, onde está sendo velado. Então, em nome de todos nós aqui do Sistema Jornal do Comércio e Comunicação, a família do sargento Joel, né, os sentimentos, tá? Bom dia, Givanildo. Tenha uma ótima sexta-feira, abençoada. E estou passando aqui para falar que eu vi a matéria das estradas de Boas Novas, mas teve umas partes que foram cortadas, era para ter colocado sobre o fardamento dos alunos, ainda não chegou. Já estão no meio do ano e nada de chegar. Até agora, a senhora prefeita não falou nada, né, sobre o fardamento. Bora ver isso. Pronto. É porque, na verdade, minha amiga Rose, a gente foi falar sobre as estradas. Depois a gente faz outra matéria falando sobre o fardamento, tá bom? Bom dia, Givanildo. Aqui é Eduardo Divinópolis. Até agora, nada da rua José Cesário da Costa, no bairro Divinópolis. Continua água suja do esgoto e água limpa também. Ok? Irã Bradock. E o universo bradoquiano da Rua Preta tá na escuta, né, meu amigo? Um abraço para você. Muito obrigado pelo carinho. Amigão Giva, boa sexta-feira. Manda um abraço aí pro Adeildo, aquele da funerária, o doutor Ivan, dona Maria Joaquina, dona Josina, meu irmão Bujão, Maurício do Forró, lá da Juriti, o homem que não gosta de tomar banho, Zé de Maria Nova, que tá lá no ponto do Atacadão nesse momento, Zé de Otávio, mais conhecido como Zé do Grude, o Jumento Dedé e Zé de Zozinha, lá de Queimada do Uruçu, é o Deus da Chácara, muito bem, dona Iraci.

0: de Ameixas está acompanhando a gente. Quem está também acompanhando a gente é o Sargento Vilmário, que hoje vai assistir e vai ouvir também. É, principalmente vai ouvir aqui o Escreto de Ouro, que é o Náutico de Cuiabá hoje. Olha, que o Senhor Jesus Cristo te abençoe sempre. Amém. Ricardo Alves, na escuta. Eita, tá bom, Ricardão. Um abraço aí pra você. Bom dia, Givanildo. Todos os ouvintes da Rádio Jornal avisando que domingo tem uma tardezinha do Brega, tá? Muito bem, dia 24, né? Tardezinha do Brega vai ser bom. Lá no chalé do Bode. Eita, vai ser bom demais. É o cachorrão do forró. Tá dizendo que vai ter essa tardezinha. Um abração. Eita, nosso amigo Neto Cipriano. Eita, esse aí é o descobridor de talentos, viu? Tá acompanhando a gente lá no Campo do Arco-Íris. Alô, meu amigo Ailton dos Passarinhos. Bom dia, Givanildo. Manda um abraço aí pra Darlan, pra o pai dele, é o Balaio. É meu compadre e meu afilhado. Muito bem. Doutor Ivan, Abel, né? Maurício Ferreira, o Pastel, o Gilbertinho do Sítio São João, do Parque... O Gilbertinho do São João. Agora vem Mané do Parque. Júnior Neto, de Seu Paraíba. Meu irmão João. João Monte, lá de Serra dos Ventos, viu? Tá bom, tá dado o recado. Bom dia. Como amanhã não tem o povo da TV, viu, Givanildo? Gostaria de parabenizar hoje Jadson Lopes Leite, 61 anos. Mora na Morada Nova. O dia mesmo é amanhã, mas... Como amanhã não tem, você bota aí no Povo na TV e fala da rádio. Eu já falei. Quem tá dizendo isso, sabe quem é? É minha amiga Socorro Leandro. Alô, Adeilson Ribeiro. Também o nosso amigo Valdemir acompanhando a gente. Alô, Valdemir. Givanildo, toda a sintonia do programa. Um abraço para você. Um abraço aí para todos da Rádio Jornal. Márcio, do bairro Santa Rosa. Givanildo, hoje vem agradecer a você e falar... Que chegou água, graças a Deus! Chegou água do Chique Chique! Chegou água do Chique Chique! Chegou água do Chique Chique! Graças a Deus! Na parte que tava caótica, tava sem chegar, a nossa amiga aqui, a Ana Paula, não, a Maria Paula, tá dizendo, Ivanildo, chegou água do Chique Chique! Aleluia! Aleluia! Tá vendo? Quando eles querem, chega, rapaz! Muito bem! Emanuel Torres, da Silva, do Residencial Alto Moura, do Posto Agamenon, tá acompanhando a gente. Quem tá também é o nosso amigo Gutenberg, mandando abraço aqui pra todo mundo e dizendo, meu irmão, próximo a Juriti, muitos animais mortos. Eita, muito bem! Olha, eu tomei conhecimento, viu, seu Gutenberg? Você que fica fazendo aí, fazendo caminhada aí, na BR-104, já viram você no meio da pista. Cuidado para não ser atropelado, viu? Cuidado para não ser atropelado, viu, seu Gutenberg? Não brinque, não, que a gente só tem uma vida. São 7h46. 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Bora pro intervalo? A gente volta já, já!
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4: Agora são 7h52, 7 horas e 52 minutos, aqui na Mais Ouvida. Estamos aqui na Rádio Jornal Caruaru, Rádio Jornal Pesqueira. Nosso amigo Bruno César está dizendo, rapaz, tem algumas casas aí que tem as garagens com rampas, né? Botaram aqui de cerâmica. Ele disse que presenciou uma mulher caindo. Tem que ser derrapante, né? É, uma mulher caiu. Pois é, rapaz. Tem que ver essa questão aí. As pessoas passam algumas calçadas, é lisa, termina caindo.

0: Muito bem, deixa eu ver aqui. Bom dia, meu amigo Givanildo. Não lhe conheço pessoalmente, mas sou seu fã. Aqui é Sandro de Pesqueira. Manda um alô aqui em Pesqueira. Bom dia, bom fim de semana. Valeu, meu amigo. Mandou aqui uma imagem aqui da igreja de Santa Águeda de Pesqueira. Bonita a igreja, viu? Valeu, meu amigo Sandro. Um abraço para você. Que Deus abençoe aí você, todo o pessoal de Pesqueira, uma cidade realmente. Eu tive aí até umas duas ou três vezes, né? Pouco tempo, mas qualquer dia eu vou aí. Quando eu for aí, eu aviso. Givanildo, bom dia. Rua Nápoles, Chique Chique, continua. Oxe, pronto. Eu tava dizendo que chegou no Chique Chique, a mulher tá dizendo aqui que na Rua Nápoles, no Chique Chique, continua sem água. Pelo amor de Deus. Ô, meu Jesus. Chega no canto, falta no outro. Não chega indefinitivamente não, né, pai? Eita, tá. É Rua Nápoles, viu? Não chegou não. É o que eu digo aqui. Geralmente, quando está um setor que não está chegando água, por exemplo, parte baixa, aí só chega na parte de baixo, não chega na parte de cima. Aí depois chega na parte de cima, mas faltam algumas ruas. Então tem que ver essa questão aí, porque tem algum problema. Não sei se é de manobra, eu não sei se é algum entupimento, né? Às vezes no bairro lá está chegando, mas uma ou duas ruas não está chegando. Deixa eu ver aqui. Bom dia, Giva. Chegou água no Chique Chique, a irmã de Patrícia vai tomar banho agora. Muito bem. Ricardo, doutor Ricardo, dona Patrícia, um abração. Agora sim, né? Agora tá legal. Zé de Amaro, tá ouvindo a gente? Lá no sítio Bandeira de Riacho das Almas. Um abraço, meu amigo. Bom dia, Givanildo. Chegou água no Chique Chique, na etapa 3. Olha a qualidade. Oxê, tá parecendo suco de laranja. Ou suco de... Sabe de quê? Tá parecendo suquinho de maracujá, um suquinho de laranja ou de cajá. A água tá amarela. O que foi que aconteceu? É bom o pessoal da Compesa ver lá pra... Tá catingando aí, meu filho? Veja aí direitinho se tá catingando. Pronto, é o Scott, né? Tá dizendo aqui pra gente. Bom dia. Vilma da Boa Vista, está chegando água, obrigado. Na Boa Vista, né? Compesas, aleluia. Muito bem. Eita, deixa eu ver aqui. O subtenente... É Florencio ou Clarencio? Faleceu, né? Grupo Deus Conforte deve ser Florencio, né? Ou Clarencio mesmo. Que o senhor dê a ele, Joel e Clarencio, o descanso eterno. Pronto, não só foi o Sargento Joel que faleceu, não, né? É a escola 17 mil, trabalhou muitos anos na segunda sessão. Deve ser Florencio, né? O Clarencio, tem aqui Clarencio, depois você vê aí direitinho se é Clarencio mesmo, tá? Muito bem, aqui é o nosso amigo Sargento Wilmar, está dizendo que não só faleceu o Joel, mas também o subtenente Clarencio, eu não sei. Pode ser até erro de digitação. É Clarencio mesmo. Depois você me confirma aí direitinho, tá, meu amigo? Givanildo, olha, um abraço pra você. Manda um abraço aqui pra o Gilmar Adelino, Cardoso, Lourinho, de Riacho Doce, Pelé, de Firmeza, o Ailton, Maurício lá do Riachão, Maria Joaquina de São Caetano, Gilberto do Sítio São João, Lula de Maniçoba, seu Deda dos Patos, Avenido Moura dos Patos, Toyota de Patos, Severo da Padaria, e filho dele também, né? Ah, tá certo, lá dos Patos, né? Dona Gessina, Rezadeira, do Joá, Lourdes Barros, da Palmatória, o Jacques da Rua Preta e o Neném dos Churros. Manda um abraço para o doutor Ivan. E se Deus quiser, lá para as 10, 11 horas, vou visitar seu pai. Tá bom, meu amigo? Um abraço. Esse é o Zé Carlos do Joá, né? Um abraço aí para você. Muito obrigado pelo carinho. Tem reunião dos Alcoólicos Anônimos? Tem. Rua da Alegria 35, hoje tem reunião lá do Riachão. É o Grupo Riachão, de 8 às 10 da noite. Grupo Serenidade. Salão ali por trás da Igreja de São Francisco, bairro São Francisco, ponto de referência, Igreja de São Francisco, de 7h30 às 21h30. E o grupo 21 do AA, Casa dos Pobres de São Francisco de Assis, Avenida Lourival José da Silva, 483, bairro Petrópolis. Não é isso? Ali o ponto de referência é ali da Feira da Sulanca, de 7h30 às 21h30. Tá dado o recadinho aqui. Pronto, então aqui as reuniões dos Alcoólicos Anônimos. Bora pro intervalo? A gente volta já.
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0: Agora são 8:02, 8:02 aqui da Mais Ouvida. Deixa eu ver aqui no finalzinho do programa. A Maria do Socorro, Vanderlei acompanhando a gente. Nosso amigo Nelson Bezerra manda um abraço aqui para Soares e família do sítio Anta de Caruaru. Muito bem. Lula Solanque tá lá em Maragogi, né, meu velho? Um abraço. Divanildo, água seco não está correndo, é um cano na esquina do Colégio Interativo, né? É, como é, rapaz? É na rua Visconde Cairu, bairro Petrópolis. Não sei se eles vieram só quando chegar a água que a gente vai ver. Bom, é porque geralmente é o seguinte, quando o cano tá estourado, tá chegando água naquele local ali, então você vê escorrer. Quando acaba o abastecimento ali, então ele não escorre mais. Então vamos ver se consertaram ou não, né? Não é isso? A nossa amiga Sônia Cavalcante. Bom, não dá mais tempo para nada, minha gente. No finalzinho do programa aqui, também a nossa amiga Neves, lá em São Caetano, e o esposo Jefferson, eletricista, um abração. 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Amanhã estou de volta, viu? A partir das 6 da manhã, amanhã sábado, a gente vai estar aqui com um programa mais longo, até às 8, a hora da justa. Obrigado ao Givaldo, a todos. Vem aí, hoje é o Berg Santos, da Super Manhã, você sabendo de tudo. Um abraço. 11 horas a gente se encontra na televisão, viu? Você vai acompanhar eu e o Boquinho no Povo da TV. Tchau, gente!
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3: Olá, muito bom dia. 8 horas, 8 minutos em Pernambuco. Está começando a partir de agora mais uma edição do programa Super Manhã, você sabendo de tudo. Hoje é sexta-feira, dia 22 de maio de 2026. Seja muito bem-vindo, seja muito bem-vinda. Por aqui tem Berg Santos até 11 horas da manhã, na folga do Sócrates da Silva, que trabalha no fim de semana no futebol. A gente tá por aqui, né? A gente tá por aqui com muita alegria, com muita satisfação. A produção do programa é de Juliana Rodrigues, produção técnica do Dr. Givaldo Bezerra de Lima Júnior, nos estúdios da Rádio Jornal Caruaru, e de Júnior Gomes nos estúdios da Rádio de Garanhuns. Ah, tá de férias? Claudemir, meu amigo Claudemir, nos estúdios da Rádio Jornal de Garanhuns. Alô, Claudemir, um abraço. Tá hoje nos botões eletrônicos abrilhantando essa qualidade sonora digital aqui da Rádio Jornal de Garanhuns. Então, bom dia para você, minha amiga, bom dia, meu amigo, bom dia, família Jornal. Estamos ao vivo a partir de agora para Caruaru no FM 91.3. Bom dia, capital do forró. Para Garanhuns, FM 107.5. Bom dia, Suíça Pernambucana. E para Pesqueira, FM 90.9. Bom dia para a Terra da Graça. Hoje, dia 22 de maio, já é comemorado, né? Comemorado o Dia do Abraço. Hoje também é o Dia Internacional da Biodiversidade Biológica, Dia do Apicultor, Dia Mundial da Pré-Eclâmpsia, Dia Mundial do Gótico e, para os católicos, Dia de Santa Rita. Já se passaram 142 dias de 2026, faltam 223 dias para o ano acabar. A palavra do soberano Pai diz: pensar demais matará sua paz. Ore e deixe isso com Deus. 1 Pedro, capítulo 5, versículo 7. Vamos agora com os destaques da edição de hoje do programa Supermanhã.
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3: Rede Municipal convoca 70 professores para atuação em centros infantis de Caruaru. Projeto Colmeia do Sesc chega a Garanhuns. Feira literária gratuita será realizada em Caruaru. Ana Paula Bezerra.
4: Evento de incentivar a leitura acontecerá entre os dias 25 e 30.
3: Inscrições abertas para formação gratuita para jovens caruaruenses em tecnologia e inovação. SEACA registra redução em produtos comercializados. Pernambuco abre seleção pública para a gestão das UPAEs de Garanhuns e Salgueiro. Andressa Aguiar.
5: Entidades interessadas têm até o dia 4 de junho para apresentar documentação para habilitação.
3: Ministério Público de Pernambuco lançou novidade no painel de transparência dos festejos juninos. Ferramenta possibilita conferir a evolução dos cachês custeados com recursos públicos. Pernambuco registra abril como mês de maior número de doadores de órgãos. Luana Monteiro.
6: Mês também registra a menor taxa de negativa familiar da história.
3: Violência sexual contra meninas segue em alta no Brasil. Prédios

0: Públicos de Caruaru recebem iluminação em apoio ao Maio Laranja. Câmara aprova projeto que criminaliza aumento sem justa causa no preço dos combustíveis. Juliana Rodrigues.
1: Texto prevê prisão de até 4 anos e multa para aumentos sem justificativa.
0: Municípios já podem manifestar interesse em executar programa de aquisição de alimentos. Receita Federal abre consulta ao maior lote de restituição da história hoje. Olha a polícia! Olha a polícia! Givanildo Silveira tá chegando com o destaque agora. Alô, Giva, bom dia!
2: Alô, Berg, um abraço para você, muito bom dia! Bom dia, os amigos da Supermanhã, você sabendo de tudo! Olha, Berg, daqui a pouquinho o delegado Alberes Cristiano de Costa, ele vai falar a respeito daquele caso, o atropelamento da Letícia, né? Onde os dois foram presos, mas a polícia continua investigando, que tem informação que dentro do carro tinha mais de 2 pessoas. E para a alegria de todos, principalmente da família, Letícia, vítima do atropelamento da Avenida Gabenor, recebeu alta ontem, Berg. É daqui a pouquinho que a gente vai falar da Supermanhã, viu, Berg?
0: Ok, muito obrigado, Givanildo. Daqui a pouco você vai voltar trazendo todos os detalhes aqui na nossa programação.
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0: Olha, às 8 horas e 13 minutos, vamos agora com a previsão do tempo aqui para nossa região agreste, e começando aqui por Caruaru, tá? Caruaru tem temperatura agora de 23 graus, de acordo com o IMET, que é o Instituto Nacional de Meteorologia. 23 graus é a temperatura agora em Caruaru, sol entre nuvens. A máxima hoje na capital do Agreste será de 30 graus. E não tem possibilidade de chover hoje em Caruaru. A possibilidade para chover no fim de semana, né? No sábado e no domingo tem possibilidade de chover aqui na cidade de Caruaru. 63% de possibilidade de chover amanhã e também no domingo. Garanhuns tem céu nublado, temperatura agora de 19 graus, tá aquele frio gostoso em Garanhuns. A máxima hoje será de 27 graus, com possibilidade de chover hoje na Suíça Pernambucana. Vamos agora para Pesqueira. Sol entre nuvens neste momento, a temperatura é de 21 graus, a máxima será de 31 graus e não tem previsão para chuva hoje em Pesqueira, mas para o fim de semana tem possibilidade de chover. 83% de chuva para o domingo, tá? Então, podemos observar chuva, devemos ter chuva em Pesqueira no próximo domingo, mas hoje não tem essa previsão. Vamos agora com a previsão para outras regiões aqui do estado de Pernambuco com Cristiano Bassan.
4: Vamos agora à previsão do tempo para esta sexta-feira. De acordo com a Agência Pernambucana de Águas e Clima, a APAC, na região metropolitana do Recife, o tempo é parcialmente nublado, a claro, com chuva rápida de forma isolada no período da madrugada e primeiras horas da manhã, com intensidade fraca. A temperatura máxima na região metropolitana deve chegar na casa dos 31 graus e a mínima 21. Já na Mata Norte de Pernambuco, o tempo é parcialmente nublado, a claro, sem chuva em toda a região ao longo do dia. Na Mata Norte, a temperatura máxima é de 30 graus e a mínima de 19. No Agreste Pernambucano, de acordo com a Agência Pernambucana de Águas e Clima, o tempo é parcialmente nublado, a claro, com chuva rápida de forma isolada no período da madrugada e primeiras horas da manhã com intensidade fraca. No Agreste, a temperatura máxima é de 31 graus e a mínima de 15 graus. No sertão do São Francisco, do Pajeú e do Araripe, o tempo é parcialmente nublado, sem chuva em toda a região ao longo do dia. No sertão, a temperatura máxima é de 33 graus e a mínima de 20 graus. Já na ilha de Fernando de Noronha, o tempo, de acordo com a Agência Pernambucana de Águas e Clima, APAC, é nublado a parcialmente nublado, com pancadas de chuva em toda a região ao longo do dia, com intensidade moderada. A temperatura máxima em Noronha deve ser de 28 graus, enquanto as mínimas 24. Previsão do tempo, Cristiano Bassan, Rádio Jornal, Rádio Notícia.
0: Vivemos o outono brasileiro. Em Pernambuco, bom dia, 8:16.
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1: Muito bem, às 8h18, só destacar e reforçar que quem está na produção técnica na Rádio Jornal Garanhuns é meu amigo Cal Peixoto, né? O Claudemir, o Cal Peixoto. Alô, Cal, um abraço e obrigado aqui também pela colaboração do Ed Carlos, que daqui a pouco também vai participar aqui com a gente na Supermanhã, beleza? Olha, a partir de agora você pode interagir com a programação da Rádio Jornal mandando a sua mensagem através do nosso WhatsApp. É o WhatsApp mais famoso da região Agreste, 819-9601-7448. Este é o WhatsApp do povo, o WhatsApp da sua Rádio Jornal. Manda a sua mensagem de texto e fique à vontade, tá? Não manda mensagem de áudio, não manda link, não manda áudio. Aliás, você não manda áudio, link ou vídeo, que não vai dar pra gente acompanhar aqui agora. Manda mensagem de texto, aí na mensagem você coloca o seu nome, coloca o nome do seu bairro, coloca o nome da sua cidade para que a gente possa identificar aqui certinho, tá? Alguns ouvintes a gente conhece, mas é como a audiência da Rádio Jornal só cresce, aí muitos ouvintes novatos, muita gente nos acompanhando agora também aqui na nossa programação chegando hoje. Você que tá ligando o rádio agora, tá acompanhando a Rádio Jornal, seja bem-vindo, viu? A Rádio Jornal é a emissora que mais cresce em audiência, emissora do Sistema Jornal do Comércio de Comunicação. Anote o WhatsApp, 819-9601-7448. Participe, fique à vontade para nos prestigiar. 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Bom dia, boa tarde, boa noite. 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
12: Alô Brasil, 8 horas 26 minutos.
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12: Vamos aqui com as manchetes do Jornal do Comércio na edição desta sexta-feira, dia 22 de maio de 2026. Estou aqui com o Jornal do Comércio. Imprimi, né, a versão digital. Eu trouxe aqui a impressão para que a gente possa trazer alguns assuntos, tá? A manchete de capa hoje aqui do Jornal do Comércio fala sobre o seguinte: Congresso derruba veto e libera doações em eleição. Medida que dribla a legislação alcança o pagamento de projetos bancados com emendas para doações de bens, dinheiro e benefícios a prefeituras e gestores estaduais. É o destaque aqui na manchete de capa do Jornal do Comércio, mas eu vou dar uma folheada por aqui para que a gente possa trazer outros destaques também. No caderno 2 de política, Alcolumbre descarta leitura de requerimentos para CPMI do Banco Master. Ainda aqui no Jornal do Comércio, Procuradoria-Geral da República ainda vai negociar delação do Daniel Vorcaro. O acordo de colaboração premiada pode, ao final, ser assinado apenas com a equipe da PGR, sem a participação da Polícia Federal. Também aqui no Jornal do Comércio, no caderno 3, Flávio Bolsonaro pode se reunir com Donald Trump. Aliados do pré-candidato afirmam que reunião pode ocorrer na próxima semana. Vamos aqui folheando ainda o Jornal do Comércio. Polícia Federal apura 14 milhões de reais em repasse a Ciro Nogueira. A transação financeira foi informada ao Supremo Tribunal Federal. Olha, João Campos cobra ações para feiras. Durante a agenda em Olinda, ex-prefeito do Recife criticou a atuação do poder público local. Raquel Lira foca em rota logística. Governadora reforçou a importância da transnordestina e articulação para investimentos. Vamos ainda com outros destaques do Jornal do Comércio. Polo de confecções se mobiliza contra fim da taxa das blusinhas. A gente vem acompanhando este assunto aqui na Rádio Jornal de Caruaru. Empresários do Agreste se mobilizam contra a medida provisória federal e pedem emenda que restabeleça cobrança. Vamos ver o que é que vai ter nessa situação, dessa discussão. Tramitação da MP, da taxa das blusinhas, tem propostas diversas. É aqui a coluna, um dos destaques é da coluna do Fernando Castilho, JC Negócios. Vamos aqui para o caderno de economia. Tem aqui também o destaque falando sobre o seguinte. Aliás, o caderno aqui de habitação. Após atraso, Recife faz entrega de habitacional. Investimento de 11,5 milhões de reais beneficia moradores afetados pela ponte Jaime Guzmão. Feirão com novidades em Petrolina. Edição deste ano coloca à disposição do público cerca de 1.000 imóveis. A aviação brasileira bate recorde. No segmento doméstico, o primeiro quadrimestre contabilizou o total de 33.735.228 passageiros, uma alta de 6,5%. A avaliação feita pelo MEC expõe inaptidão de professores. A maior falha na formação ocorre na área de matemática, onde mais da metade dos docentes não alcançou o nível básico considerado pelo governo federal. Vamos aqui ainda com mais manchetes. Procurada pela primeira CNH, aliás, a procura pela primeira CNH cresce 303% e bate recorde. União diz que redução da burocracia de horas, aulas e gratuidade em cursos teóricos atraíram novos condutores. Matar no trânsito agora poderá ser pena dobrada. Olha só que coisa, viu? Proposta aumenta rigor punitivo para crimes culposos ao volante e endurecimento às regras para o direito de dirigir. Essa proposta está na Câmara dos Deputados e tomara que passe, viu? Porque a gente sabe que hoje matar no trânsito é praticamente algo muito comum e que não dá cadeia. A pessoa vai lá, livra o flagrante, aí acaba saindo pela porta da frente, depois é que se apresenta. Tem que ter um endurecimento sim, e a gente vai também acompanhando essa história. Olha, tem aqui também escândalo no sistema prisional. Ex-diretor cobrou dinheiro a detentos como presente. Ministério Público de Pernambuco pede que justiça não autorize Alessandro Barbosa Martins de Souza a retornar às funções. E ainda aqui no Jornal do Comércio, para a gente concluir, Tribunal de Justiça de Pernambuco mantém pena de 7 anos para Sari. Por maioria de votos, desembargadores mantiveram decisão em segunda instância. Ré permanece com o direito de recorrer em liberdade É aquele caso da ex-primeira-dama da cidade de Tamandaré, aquela criancinha, né, o Miguel Otávio, de 5 anos, que morreu após cair do nono andar de um prédio, né? Ela abriu o elevador e aquela história toda. Aí o Tribunal de Justiça de Pernambuco mantendo a pena de 7 anos para essa ré. E, claro,

0: Está aqui também um dos destaques do Jornal do Comércio, a Deolane Bezerra, que foi presa em operação envolvendo o primeiro comando da capital. Alguns destaques, viu, gente, do Jornal do Comércio na edição desta sexta-feira, dia 22 de maio de 2026. 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
0: Beleza, 8 horas e 33 minutos agora, e como está aqui no, um dos destaques do Jornal do Comércio, Alcolumbre descarta leitura de requerimentos para CPMI do Master. A gente tem uma matéria completa porque esse caso aí vem chamando a atenção e Alcolumbre barrando, né, a CPMI. Vamos saber detalhes? Vamos trazer todos os detalhes agora com o Yuri Hudson.
2: A crise envolvendo o Banco Master elevou a pressão sobre o Congresso Nacional nesta quinta-feira. Parlamentares da oposição e também da base do governo Lula cobraram a instalação de uma comissão parlamentar mista de inquérito para investigar suspeitas de fraudes financeiras envolvendo o banqueiro Daniel Vorcaro, preso pela Polícia Federal na Operação Compliance Zero. Durante a sessão do Congresso desta quinta, o presidente da Casa, Davi Alcolumbre, decidiu não fazer a leitura dos requerimentos que pedem a criação da CPMI. Segundo ele, a sessão havia sido convocada para análise de vetos presidenciais e a decisão sobre a leitura de uma CPMI cabe exclusivamente a Alcolumbre.
3: As matérias do expediente serão objeto da leitura a juízo do presidente. Portanto, o momento da leitura é um ato discricionário da presidência da mesa do Congresso Nacional.
2: Mesmo sem a leitura oficial, Davi Alcolumbre teve que ouvir bastante no plenário do Congresso Nacional. Tanto parlamentares da direita quanto da esquerda cobraram do senador uma posição para a abertura da CPMI. O senador Flávio Bolsonaro, um dos que estão em meio ao escândalo do Banco Master, foi à tribuna da Câmara para defender a CPMI.
4: Eu quero Daniel Vorcaro e Augusto Lima sentado naquela CPMI, falando qual é a relação que eles tinham com o Flávio Bolsonaro e também qual é a relação que eles tinham com o Lula, qual é a relação que eles tinham com o Alexandre de Moraes, porque eu não tenho nada a temer, eu não tenho nada a esconder, estou desafiando aqui a esquerda brasileira.
2: Já o líder do governo, o senador Randolfo Rodrigues, disse que o Palácio do Planalto não teme uma CPMI sobre o caso Master.
5: O que a gente compreendeu com o caso Master é que Master, Vorcaro e Bolsonaro são mais do que relação, é uma coisa só. Qualquer delação do senhor Vorcaro, eu acho que deve trazer elementos em relação a isso.
2: Já no Espírito Santo, o presidente Lula, durante uma agenda oficial, também comentou o caso Master. Em tom irônico, ele criticou o financiamento de ações culturais por meio do banqueiro Daniel Vorcaro, sem citar diretamente o filme do ex-presidente Jair Bolsonaro.
6: Nós nunca fomos atrás da lei Daniel Vorcaro para financiar nenhum artista brasileiro. E ainda vai aparecer muito mais coisa.
2: Atualmente existem pelo menos 5 pedidos de investigação sobre o Banco Master protocolados no Congresso. 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
0: Muito obrigado, Yuri Hudson, direto de Brasília, trazendo todas as informações pra gente, uma matéria bem completa. E aí você tira a sua conclusão, tá? 8h36, daqui a pouco eu vou dar uma passada aqui no WhatsApp, essa é a primeira mensagem, essa que estão chegando aqui no nosso Zap. Aí a gente vai poder registrar também a opinião e as participações, as demandas aqui dos ouvintes da nossa Rádio Jornal. Olha, gente, a Rede Municipal de Ensino de Caruaru iniciou um novo chamamento de professores para atuação nos Centros Municipais de Educação Infantil. Ao todo, estão sendo convocados 70 profissionais da categoria Professor 1, aprovados no edital número 005/2025. Os profissionais irão atuar no Infantil 1 da Educação Infantil, com carga horária de 150

30 horas mensais. A convocação tem como objetivo reforçar o atendimento nas unidades de ensino voltadas à primeira infância e ampliar o suporte às demandas pedagógicas dos espaços. E a cidade de Garanhuns vai receber os serviços gratuitos oferecidos pelo projeto Colmeia do Sesc. As atividades para a comunidade serão realizadas

0: Realizadas na instituição de ensino serão abertas à comunidade. No local, os serviços serão oferecidos nos polos de saúde, cidadania e bem-estar. No polo saúde, os atendimentos incluirão consultas médicas, odontológicas e auricular, além de orientações sobre a saúde da mulher, do homem, nutrição, primeiros socorros e acidentes domésticos. Também farão parte a realização de teste rápido de glicemia, aferição de pressão, aferição de índice de massa corpórea, bem como teste de acuidade visual, limpeza e ajuste de óculos. Entre outros serviços oferecidos ou ofertados no Polo Cidadania estão orientações relacionadas à emissão da carteira do idoso, carteira do autista e passe livre.
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0: E a Câmara aprova projeto que criminaliza aumento sem justa causa no preço dos combustíveis. Juliana Rodrigues.
2: A Câmara dos Deputados aprovou o projeto de lei que cria um crime específico para punir aumentos considerados abusivos nos preços dos combustíveis. A proposta será enviada ao Senado e prevê pena de detenção de 2 a 4 anos, além de multa para quem elevar preços artificialmente sem justa causa com o objetivo de obter vantagem indevida. De autoria do Poder Executivo, o texto foi aprovado na forma de substitutivo apresentado pelo relator, o deputado Merlon Solano. Segundo a proposta, será considerada sem justa causa o aumento de preços que não tenha relação com fatores econômicos verificáveis, como custos de produção, distribuição, importação, logística e tributos, além de regulamentação. O projeto também estabelece que a prática deverá ter relação com condutas anticoncorrenciais previstas na legislação de defesa de concorrência. O texto prevê pena de detenção entre 2 a 4 anos, além de multa. As punições poderão aumentar entre 1/3 e 1/2 em situação específica, como casos de calamidade pública, crises de abastecimento ou quando a prática for cometida por empresas sem posição dominante no mercado. Pela legislação atual, empresas são consideradas dominantes quando conseguem influenciar condições de mercado ou controlam ao menos 20% do setor analisado. O governo argumenta que aumentos abusivos nos combustíveis podem afetar toda a economia, elevando custos de transportes, aumentos e serviços com impacto maior sobre famílias de menor renda. Segundo o relator, a instabilidade internacional e as oscilações do mercado de petróleo ampliaram preocupações sobre possíveis distorções na forma de preços ao consumidor. Parlamentares da oposição afirmam que o texto pode gerar insegurança jurídica, alegando ausência de critérios objetivos para definir a partir de qual percentual um reajuste passaria a ser considerado abusivo. Juliana Rodrigues, Rádio Jornal, Rádio Notícia.
0: Valeu, muito obrigado pelas informações, Juliana Rodrigues, e que bom, né, que tomara que tenha a punição mesmo, né, a fiscalização e a punição. Esses preços aí, quando a Petrobras diz, ó, a gente tá pensando em aumentar, o pessoal já vai e aumenta, rapaz, é um absurdo, né, então, tomara que essa fiscalização seja rigorosa e que possamos pagar um preço justo no combustível, né, é isso que a gente espera, é isso que a gente vai também acompanhando por aqui. Ó, deixa eu dar uma passada aqui na coluna Cena Política do Jornal do Comércio, análise do Igor Maciel. Tem aqui justamente o artigo do Igor Maciel falando sobre o seguinte, tá? Foco de pesquisa não será liderança de Lula, e sim para onde Flávio caiu. É uma pesquisa que vai ser divulgada hoje, tá? Deixa eu ler aqui o que está dizendo aqui o artigo do Igor Maciel. A pesquisa Datafolha, que deve ser divulgada nesta sexta-feira, ganhou um peso político diferente do habitual. O levantamento foi encomendado depois da divulgação das relações entre Flávio Bolsonaro do PL e Daniel Forcaro, personagem central do escândalo envolvendo o Banco Master. Se confirmar a tendência apresentada em outros levantamentos desta semana, Lula estará mais à frente de Flávio do que apareceu nos últimos números do Instituto. Mas isso não seria surpreendente, como nem seria o mais importante agora. O dado mais importante, talvez, nem seja a eventual vantagem de Lula, e sim o tamanho dela. principalmente para onde foram os votos.

0: Dos que antes estavam com Flávio Caso. Eles tenham migrado. O fluxo aqui será mais importante do que o resultado em si. A tendência é que Lula apareça à frente, sim. Mas, se a diferença crescer demais, o cenário começa a se transformar em um problema estrutural para a candidatura de Flávio Bolsonaro. Em campanhas presidenciais altamente polarizadas, a percepção de viabilidade importa tanto quanto a intenção de voto em si. Um candidato que passa a transmitir fragilidade eleitoral perde capacidade de atrair apoios políticos, financiamento, alianças regionais e até militância mais pragmática. Com uma queda abrupta, quem vai querer seguir sustentando o palanque nos estados com argumentação de nacionalização eleitoral, por exemplo? Mas existe uma camada ainda mais importante nessa análise. Não basta observar se Flávio caiu. Será necessário entender quem absorveu esse desgaste. Se Lula estiver crescendo diretamente em cima das perdas do adversário, será uma novidade impressionante. Imaginar que alguém da direita, na lógica tradicional da polarização, deixa de votar em um Bolsonaro para votar no PT seria surpreendente. A pergunta que o Datafolha pode ajudar a responder é sobre fluxo. Os votos de Flávio vão para Zema, do Novo, para Caiado, do PSD, para Renan Santos, do Missão? E em que medida? Isso inclui votos dos bolsonaristas mais leais? Esse movimento abriria um cenário mais complexo. Significaria que uma parcela do eleitorado começou a procurar uma saída fora do eixo Lula versus Bolsonaro. Em termos políticos, isso reposiciona completamente o debate eleitoral e dá esperança para um viés menos nacionalizado das eleições estaduais. A polarização continua existindo, mas deixa de monopolizar integralmente a atenção do eleitor. Outros atores passam a ganhar protagonismo, tempo de exposição e capacidade de crescimento. É algo sonhado por muitos. Claro que a gente vai acompanhar essa pesquisa, o Jornal do Comércio deve divulgar essa pesquisa Datafolha, né? Vai ser divulgada hoje para uma análise, né? Será que o Flávio caiu muito? Será que o Lula teve um crescimento acima daquilo que é esperado? Os votos que seriam para o Flávio migraram? Ou não teve tanto desgaste político com relação a este envolvimento, né, do Flávio Bolsonaro com o Banco Master? Essa pesquisa vai servir de uma avaliação muito grande, tanto para cientistas e analistas, como também para nós, enquanto eleitores também. 8h45.
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0: Olha, as redes sociais terão de apagar nudes vazados em até 2 horas. A informação na voz de Ernesto Pereira.
2: A responsabilidade das plataformas digitais no Brasil está sob os holofotes dos especialistas e da sociedade civil. Isso porque, nesta semana, o presidente da República, Luiz Inácio Lula da Silva, decretou um conjunto de projetos de lei e decretos para a atuação das chamadas Big Techs. As regras são voltadas à ampliação da proteção das mulheres e reforço da segurança digital no Brasil. Entre as medidas está a ordem de que as redes sociais vão precisar apagar nudes, que são fotografias ou vídeos digitais de caráter íntimo ou sexual que tenham sido vazados. O presidente da Comissão de Direito da Tecnologia e da Informação da OABPE, Dr. André Lucas Fernandes, detalha a medida e ressalta que as plataformas digitais que não respeitarem a medida serão penalizadas.
3: Primeiro que o decreto ele vem em boa hora, né? E tratando sobre o tema dos nudes vazados, ele traz um conjunto de medidas que vem sendo construído ao longo do tempo no Brasil, especialmente a partir da decisão do STF, de ter uma série de pontos que necessitavam melhoria no marco civil da internet. Então, quando o decreto regulamenta um tempo específico, que é o prazo de 2 horas para a remoção do conteúdo, ele trata da urgência dessa remoção e dos potenciais que a não remoção pode causar para plataformas. Então, o não cumprimento dessa remoção enseja um processo de responsabilização das plataformas que passam, então, a não cumprir o chamado dever de cuidado e podem responder com advertência, até mesmo até a suspensão de serviço.
2: a tendência é que os casos individuais sejam considerados de menor potencial ofensivo.

0: No entanto, é possível que o volume dos casos gere a longo prazo, especialmente a partir da atuação da Autoridade Nacional de Proteção de Dados, um processo de responsabilização mais gravoso. Mesmo assim, o Dr. André Lucas Fernandes ressalta a importância da medida na luta de direitos das mulheres.
1: A importância dessa medida no caso concreto, ela é vital. Ela é simbólica, por um lado, porque reconhece e desfaz um equívoco anterior, que antigamente, quando o Marco Civil foi colocado em 2014 e pré-Marco Civil, se discutiu a chamada pornografia de vingança. E a pornografia de vingança, na verdade, o que a gente tem hoje é o entendimento de que não é vingança meramente, é um conjunto sistemático de violências contra mulheres e, infelizmente, meninas e crianças, né, que têm um recorte de gênero relevante e que pode, enfim, causar toda sorte de danos, desde danos psicológicos até danos sociais, reputacionais. Então, o decreto ele vem nessa esteira, né, de movimentos nesse sentido. Existem legislações que o Poder Legislativo também vem aprovando nos últimos anos para aumentar a proteção das mulheres no ambiente digital, o que é completamente necessário, né, e urgente.
0: As plataformas ainda devem adotar medidas para impedir a circulação de imagens íntimas falsas, criadas por inteligência artificial, como montagens e deepfakes que sexualizam mulheres sem consentimento. As denúncias podem ser realizadas através do serviço de ligação telefônica 180, pela Central de Atendimento à Mulher. Ernesto Pereira, Rádio Jornal, Rádio Notícia.
2: Valeu, muito obrigado, Ernesto Pereira, trazendo as informações aqui pra gente às 8h49. Vou dar uma passada aqui no WhatsApp da nossa Rádio Jornal. Já tem muitas mensagens por aqui, que coisa boa, né? As mensagens chegando no nosso WhatsApp, 819-9601-7448. Vamos lá aqui, quem está mandando mensagem para a gente é a Maria do Socorro Vanderlei, que está aqui com a gente. Bom dia, aqui é Eduardo do Divinópolis. O mato e a muriçoca estão tomando conta do Riacho do Mocó. É uma reclamação quase que diária aqui do Eduardo do Divinópolis. Bom dia, Berg. Estou acompanhando o programa Líder em Audiência em toda a região. É meu amigo Márcio Luiz, do bairro Santa Rosa, que está aqui com a gente. Alô, Márcio, um abraço. Um abraço também aqui para meu amigo Ailton dos Passarinhos. Ele está desejando aqui uma ótima manhã e também um bom fim de semana para todos vocês e todos os ouvintes, né? Deus abençoe a todos nós e que nos livre de todo mal. Amém. Um abraço para você, Ailton. Bom trabalho. Serjão, do bairro Indiano, em Garanhuns, também está aqui com a gente. Um abraço, está sempre ligado aqui na nossa programação. Bom dia. Bom dia, Berg. Tenha uma ótima sexta-feira abençoada. Eu estou aqui ligadinha na melhor audiência. Pronto, obrigado, Rose. Está aqui com a gente também. Tem outra participação. O Demar está aqui com a gente também. Um abraço, obrigado pela participação. Bom dia, meu amigo. Forte abraço. Só não posso abraçar a direção da Compesa, essa infeliz. É um castigo na nossa vida. 11 dias sem água. Nessa tristeza. Na rua Júpiter, bairro José Carlos de Oliveira. É, rapaz, é complicado. Atenção, Compesa, 11 dias sem abastecimento de água. E no segundo distrito, Compesa, já tem um mês e 10 dias que está faltando água, viu? Ô, Compesa complicada, viu? Ô, empresa complicada. Vamos lá, deixa eu registrar aqui mais as participações. Reuniões dos Alcoólicos Anônimos para esta sexta-feira no grupo 21, Casa dos Pobres, São Francisco de Assis, a partir das 7h30 da noite. Grupo Serenidade, no salão por trás da Igreja do São Francisco, a partir das 7h30 da noite. Grupo Riachão, na Rua da Alegria, número 35, no bairro Riachão, a partir das 8 da noite. A linha de acolhimento dos Alcoólicos Anônimos, 819-9956-7356. Bom dia, família Jornal, que Deus abençoe o nosso dia. É a Silvana de Garanhuns que está aqui com a gente. Valeu, Silvana, obrigado pela audiência. Obrigado por estar aqui com a gente também. Bom dia, Bill, do loteamento Manuel Camelo, em Garanhuns. Mande um abraço para o Ed Carlos, para o Cal Peixoto e toda a família. Pronto, tá registrado por aqui, viu, Bill? Bora, Bill! Tá registrando um abraço aqui para o Ed Carlos e também para o Cal. Tem outra participação para a gente para o intervalo. Bom dia, Berg. Agradeço a prefeitura porque o binário lá do Chique Chique já está pronto. Berg, eu nunca vi gestores ou prefeito mais conhecido tão atrasado como esses que assumiram a cidade de Caruaru. Arapiraca vai ganhar um VLT. Eu vi ontem a propaganda do governo. O antigo ministro Renan Filho, né, o ex-ministro Renan Filho. Caruaru não tem nada de obra do governo federal, já percebeu? A única coisa que tem é a prefeitura pagando o dinheiro emprestado da Caixa Econômica para colocar placa da Caixa, porque a cidade não tem deputado. Uma cidade desse tamanho não consegue eleger um deputado federal. Isso é uma vergonha, está dizendo aqui o ouvinte Ricardo Martins. 8h53.
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0: É o Timba, joga hoje o Clube Náutico Capibaribe. Você vai acompanhar a partir das 7 horas da noite a narração de Marcelo Araújo, comentários de Edinaldo Santos, reportagens de Leonardo Borges e o Alex Santos. E no plantão esportivo Igor Moura, Náutico e Cuiabá. É mais uma rodada Brasileirão da Série B. Vamos trazer todos os detalhes do Timbu. Tá chegando Leonardo Borges.
1: E nesta sexta-feira, às 19 horas, com arbitragem de Edna Alves Batista de São Paulo, o Náutico recebe o Cuiabá. O Náutico, que tem o melhor ataque da competição com 15 gols, contra o time cuiabano, que tem a melhor defesa da competição. Levou apenas 4 gols. O Náutico, em números, é o segundo colocado na tábua de classificação, enquanto que o Cuiabá é o 16º. Tem apenas uma vitória, o Cuiabá, e 7 empates e apenas uma derrota. O Cuiabá não perde a 6 jogos, enquanto que o Náutico não perde a 4 jogos. Derek está fora da partida, dará sua vaga a Paulo Sérgio. Vitor Andrade está apto para atuar na ponta esquerda. O provável time do Náutico: Muriel, Reginaldo, Betão, Wanderson e Igor Fernandes, Luiz Felipe, Wenderson e Dodô, Vinícius, Paulo Sérgio e Vitor Andrade. 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
0: Central, Central, Central. Eita, Patativa, é amanhã, viu?
2: Patatativa.
0: Você vai acompanhar aqui na Rádio Jornal a partir das 3 horas da tarde. Aliás, às 2 horas da tarde a gente já vai estar abrindo jornada para toda a rede. E 3 horas a bola vai rolar para Souza e Central. Estádio Marizão, a narração vai ser de Rogério Silva, comentários de Sócrates da Silva. Eu estarei nas reportagens e no plantão esportivo Cristiano Bassan. A delegação do Central viajou ontem, agora pela manhã tem uma atividade lá mesmo em Souza. A Rádio Jornal foi a única que esteve lá acompanhando a saída dos jogadores do Central, mostrando a força do Scratch de Ouro ontem. A gente conversava com o técnico Leandro Senna, da Patativa, e ele até passava para mim em primeira mão que vai ter mudanças, né? O time do Central vai modificado para este jogo de amanhã. Vale destacar que Augusto Potiguar, lateral direito, está fora. Guilherme Lucena entra como titular. A gente vai aguardar amanhã este time do Central, que precisa da vitória. A Patativa precisa vencer. Aliás, são 3 times que estão brigando por 2 vagas, né, neste grupo A8. ABC tem 16 pontos, já está mais do que classificado. América de Natal tem 14 pontos, está bem encaminhada a classificação. Aí tem o Souza com 9 pontos, o Maguari com 9 pontos e o Central também com 9 pontos. Central e Souza se enfrentam amanhã e o Maguari vai enfrentar a equipe do Laguna. Provavelmente o Maguari vai vencer o Laguna e aí vai ter esse duelo importantíssimo, viu? Importantíssimo entre Souza e Central. A Patativa precisa vencer, viu? Porque se perder, aí vai praticamente dar adeus à competição. Vai ter mais 2 rodadas pela frente, mas vai ser bem complicada a classificação do Central. Então vamos torcer pela vitória da Patativa. Jogo que terá arbitragem do baiano Emerson Souza Silva. Ele vai ser auxiliado pelos paraibanos Gleidson Francisco e Arlindo Nascimento dos Santos Júnior. O quarto árbitro, José de Arimateia Freires da Silva. Boa sorte para a Patativa. Joga amanhã também, viu? Vai enfrentar a equipe do Maringá. Você vai acompanhar este jogo aqui com o Scratch de Ouro da Rádio Jornal, a narração de Haroldo Costa e reportagens de Leonardo Borges. No plantão esportivo, Marcelo Araújo. O Santa aqui tá desfalcado para este jogo. Vamos com as informações de Letícia Carneiro.
3: Na briga pelo G8 da Série C, o Santa Cruz terá desfalques importantes na partida. Dentre eles, os atacantes Everaldo e Vitinho, ambos suspensos pelo terceiro cartão amarelo. Contudo, o professor Coral contará com alguns retornos. O lateral direito, Thiago Enes, que estava se recuperando de uma torção no tornozelo, e também o zagueiro Matheus Vinícius, que acabou sendo poupado na vitória contra o Volta Redonda.

0: Atualmente, o tricolor coral é o décimo colocado com 10 pontos somados. O Santa Cruz conta com 3 vitórias, 1 empate e 3 derrotas pelo Campeonato Brasileiro da Série C. Supermanhã, você sabendo de tudo.
1: Que joga também amanhã, tá? O esporte joga às 8h30 da noite. Você vai acompanhar aqui na Rádio Jornal com a narração de Alexandre Costa. Comentários de Ralf de Carvalho, reportagens de Wallace Santos e no plantão esportivo Marcelo Araújo. O esporte vai enfrentar a equipe do Juventude. Vamos saber como é que tá esse leão que joga amanhã. Atenção, alô, alô, o Alex Santos.
2: E as atenções agora se voltam para o jogo de amanhã à noite, pela 10ª rodada do Campeonato Brasileiro da Série B. O Sport vai até Caxias do Sul enfrentar a equipe do Juventude, lá no Alfredo Jacone. Para o Leão, uma vitória é imprescindível para voltar, quem sabe aí, a liderar o Campeonato Brasileiro da Série B. Para essa partida, o técnico Márcio Goiano vai poder contar com força máxima, já que ele não perdeu ninguém na vitória do Sport sobre Fortaleza por 2-1 na Arena Castelão na última quarta-feira. E o Leão, que tem um tabu pela frente, até o presente momento nunca venceu o Juventude jogando em seus domínios. E a equipe de Caxias do Sul está numa sequência positiva. Há 6 jogos que não perde dentro da atual competição da Série B. O Sport também, em contrapartida, tem outro fator positivo que o favorece nesse momento. O Leão da Ilha, jogando fora de casa na atual Série B, ainda não perdeu para ninguém. O Sport, que nesse momento ocupa a 3ª posição com 16 pontos conquistados, enquanto o Juventude é o 10º colocado com 13. É o famoso jogo de 6 pontos. O Sport vencendo, contando com a combinação de alguns resultados, pode terminar a rodada na liderança da competição. Destaques do Sport para a Supermanhã, você sabendo de tudo.
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1: Beleza, 9h05. 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
1: E a Câmara de Vereadores autoriza prefeito de Garanhuns a realizar outro empréstimo. Ed Carlos.
5: A Câmara de Vereadores em Garanhuns aprovou um projeto de lei que autoriza o prefeito Civaldo Albino contratar novo empréstimo de até 120 milhões de reais para o município. A proposta foi aprovada por 14 votos favoráveis e 3 contrários em regime de urgência urgentíssima. Segundo a proposta, os recursos serão destinados a obras e investimentos nas áreas de infraestrutura, mobilidade urbana, saúde, educação, iluminação pública, turismo, cultura, transformação digital, pavimentação e a conclusão do centro administrativo do Hospital Municipal em Garanhuns. 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
1: Sem comentários, 9h07, estão abertas as inscrições para a formação gratuita voltada para jovens de Caruaru interessados em tecnologia e inovação. A iniciativa oferece 16 vagas por turma, nos turnos da tarde e da noite, com aulas programadas para os dias 8, 9 e 10 de junho. As inscrições podem ser realizadas pelo site IPASE. Durante os 3 dias de imersão, os participantes terão acesso a atividades práticas nas áreas de impressão 3D, desenho técnico, programação, robótica e inovação. e a Central de Abastecimento de Caruaru, SEACA, divulgou o painel de preços comuns referente ao período de 6 a 19 de maio, com levantamento de 66 produtos comercializados no entreposto. Desse total, 8 apresentaram redução nos preços, 10 registraram aumento e 48 mantiveram estabilidade. Entre os produtos que tiveram queda nos preços, os destaques foram o tomate e a maçã nacional, ambos com redução de 33%, além da batatinha e da pimenta, com queda de 20%. Também apresentaram diminuição nos valores a romã, 17%, a macaxeira e o cominho, 14%, banana comprida, 7% e pera importada, 6%. Já os produtos que registraram aumento foram goiaba, 33%, coentro, limão, taiti e repolho roxo, 25%, além da pinha, 20% e maçã importada, 18%. O levantamento ainda mostra estabilidade nos preços diversos itens, como abacaxi, alface, cebola, melancia, pepino e uva itália.
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1: E as faturas da Compesa terão alerta contra a violência doméstica e feminicídio. Tá chegando o meu amigo Wesley Santos. Alô, Wesley, bom dia.
6: Olá, Berg, muito bom dia para você e bom dia para você que acompanha a Rádio Jornal. As faturas da Companhia Pernambucana de Saneamento Compesa passaram a incluir um alerta direto contra a violência doméstica e o feminicídio. A iniciativa, desenvolvida em parceria com a Secretaria da Mulher de Pernambuco, transforma os recibos mensais em canais de conscientização e também de denúncia. Com a frase de impacto "Silêncio mata, denuncia a violência doméstica", a campanha deve atingir mais de 1 milhão e 600 mil residências. A ideia é usar a grande capacidade de alcance dessas contas para reforçar o direito e, claro, salvaguardar a vida das mulheres. Para o presidente da Compesa, o Douglas Nóbrega, o alcance das contas d'água as torna uma ferramenta estratégica de comunicação direta com a população. Já a secretária executiva de Políticas para as Mulheres, a Valquíria Alves, destaca que muitas famílias ainda desconhecem os meios disponíveis para buscar ajuda. E a fatura pode levar essa informação aonde ela é mais necessária. Além da mensagem de alerta, o documento traz os principais contatos de emergência e acolhimento. 180 180, que é a Central de Atendimento à Mulher, repetindo, 180. O 190 da Polícia Militar, 190, que já conhecemos. A Ouvidoria da Mulher de Pernambuco, através do 0800-281-8187. Repetindo, 0800-281-8187. E também o canal de apoio adicional, 81, o DDD, 98494-2963. Repetindo, 81DDD 98494-2963. A ação reforça o compromisso da companhia com os direitos humanos e a conscientização social, usando um meio simples e cotidiano para combater o silêncio que muitas vezes custa vidas. Wesley Santos para a Rádio Jornal, Rádio Notícia.
1: É uma iniciativa muito importante. Obrigado, Wesley. É uma iniciativa muito importante da Compesa, né, colocando essas ferramentas também para colaborar contra a violência doméstica, contra o feminicídio. Tem aí esses telefones, né? Tudo isso vai estar agora na fatura, na conta da Compesa. Agora, só um detalhe, né? Porque direito humano também é o acesso à água. E tem muita comunidade aqui, principalmente na cidade de Caruaru, sem o acesso à água. Como, por exemplo, agora há pouco a gente recebia a informação do José Carlos de Oliveira, 11 dias sem água. Segundo o distrito de Caruaru, com 1 mês e 10 dias sem água. Então, é um direito humano que está na nossa Constituição, também é o acesso à água tratada. E a Compesa deveria também reforçar isso, mas é muito importante essa iniciativa também. Às 9 horas e 12 minutos... Olha, meu caro Givaldo Júnior, você que gosta do tema, o Supremo Tribunal Federal começa a julgar hoje ações que questionam mudanças na lei da ficha limpa, aprovadas pelo Congresso no ano passado. O julgamento será realizado no plenário virtual da Corte e tem previsão de término em 29 de maio. Os ministros do Supremo vão analisar pedidos para suspender dispositivos da Lei Complementar 219/2025, que alterou regras

0: ameaça de inelegibilidade e abriu possibilidade de retorno mais rápido de políticos condenados ao processo eleitoral. Pela norma aprovada pelo Congresso, parte das hipóteses de inelegibilidade passou a ter contagem iniciada a partir da condenação por órgão colegiado e não apenas após o cumprimento integral da pena, o que pode reduzir o período de afastamento eleitoral em determinados casos. Entre os potencialmente beneficiados pela mudança estão o ex-presidente da Câmara, Eduardo Cunha, e o ex-governador Antony Garotinho e também o ex-governador José Roberto Arruda. O caso está sob relatoria da ministra Carmen Lúcia e foi levado ao Supremo pela Rede Sustentabilidade, que sustenta que as mudanças desfiguraram a lei e enfraqueceram mecanismos de proteção à probidade e à moralidade administrativa. 913.
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0: Ó, você vai viajar, vai assistir algum jogo da Copa do Mundo ou vai viajar, né, vai para outra cidade ou outro país, é importante se vacinar. A gente vai trazer detalhes agora com relação à vacinação e a viagens. Priscila Cavalcante.
2: No Brasil, os casos de sarampo estão controlados, mas né, esse reforço na vacinação é um alerta para que os casos não cheguem aqui no estado. Vou conversar agora com a coordenadora do Programa Municipal de Imunização, Elizabeth Azobel. E reforço na vacinação contra o sarampo é importante, né, para quem vai viajar para a Copa.
3: É muito importante. As pessoas que já receberam a vacina de sarampo não precisam fazer novamente. Aí é um alerta para quem nunca fez a vacina, comparecer às unidades de saúde pelo menos 15 dias antes da viagem. A vacina está disponível em todas as unidades, não está faltando. Todo mundo que vai não só para a Copa, mas se deslocar do Brasil para outro país.
2: E quais os principais sintomas do sarampo?
3: Coriza, olho vermelho, mancha no corpo, dor muscular. Se a pessoa está voltando da viagem e apresentar um desses sintomas, precisa procurar uma unidade de saúde.
2: A maior preocupação da Secretaria de Saúde é atingir, né, os 95%, né, de pessoas vacinadas.
3: É isso mesmo. Já vem alguns anos que a gente não está atingindo. Aí essa é a grande preocupação do sarampo voltar por conta das baixas coberturas.
2: Vamos reforçar, vamos, né, ir para qualquer unidade de saúde do Recife para tentar, né, atualizar a carteira vacinal. Voltamos ao estúdio.
0: Tá certo, muito obrigado, Priscila Cavalcante. Essa 9:16. Ó, deixa eu trazer uma informação aqui muito importante que a gente vai destacar hoje, inclusive na TV, tá? Na TV Jornal. Homenagem a mestre Sebastião Baiano e lançamento de álbum inédito Samba Matuto. Uma semana histórica para a banda de pífanos de Caruaru. A gente vai estar acompanhando esse assunto, tá certo, na TV Jornal, porque a lendária banda de pífanos de Caruaru, carinhosamente conhecida como os Bianos, estão prestes a vivenciar uma semana memorável, marcada por reconhecimentos e novidades. A agenda do grupo inclui uma homenagem póstuma ao icônico mestre Sebastião Biano e uma apresentação no Forró na Federal, com o lançamento de um álbum inédito. Aí ontem teve uma sessão solene, né, do título de doutor honoris causa a mestre Sebastião Biano. E, rapaz, isso foi muito bacana, viu? Foi no auditório do Núcleo de Ciências da Vida do Centro Acadêmico do Agreste da Universidade Federal de Pernambuco. Hoje, a banda de pífanos de Caruaru, os Bianos, vão se apresentar no Forró na Federal, um evento que estende as celebrações do São João na Roça ao Centro Acadêmico do Agreste. Em 2026, o evento celebra duas décadas de atividades acadêmicas na região e passa a integrar o calendário junino oficial de Caruaru em parceria com a Fundação de Cultura do município. O ponto alto da noite será o lançamento do álbum inédito em LP Samba Matuto, gravado originalmente em 1969. O disco que traz canções nunca antes lançadas

0: Passadas, apresenta na capa uma apresentação escrita por Gilberto Gil, além da centenária Banda de Pífanos de Caruaru, Dois Irmãos Bianos. O Forró na Federal contará com a presença do trio nordestino e da cantora Silvana Salazar. É hoje, às 6 horas da noite, no Centro Acadêmico do Agreste, na Universidade Federal de Pernambuco.
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0: Agora nós vamos acompanhar uma matéria da jornalista, minha amiga Elaine Dias, especialista em trânsito, fala sobre atropelamentos e dá dicas para condutores e pedestres. Alô, Elaine Dias, bom dia!
2: Oi, Berg, bom dia para você, bom dia para quem está acompanhando o programa Super Manhã. A gente tem noticiado, tem trazido as informações, né, sobre atropelamentos aqui em Caruaru. E a gente agora conversa com o especialista em trânsito, Gleidson Mendes, justamente para falar sobre esse assunto. Gleidson, você tem realmente observado um aumento ou uma questão relacionada aos atropelamentos? A gente registrou, né, o atropelamento que aconteceu aqui na Avenida Agamenon Magalhães, a gente está aqui no bairro Maurício de Nassau. Teve também um atropelamento na BR-232, numa rodovia, que também é muito comum acontecer atropelamentos naquele trecho ali perto do posto Agamenon, ou do bairro Agamenon. E agora eu queria perguntar, existe realmente um aumento de atropelamentos aqui em Caruaru? Bom dia.
3: Bom dia. Pois é, o que nós temos visto ultimamente é um aumento no número de atropelamentos, né? Pessoas que acabam se machucando ali no trânsito. E isso tem muito a ver com a questão de desrespeito por parte do condutor, né? Às vezes o condutor excede limites de velocidade, né? Então isso acaba diminuindo naturalmente a sua capacidade de reagir frente a um perigo, porque isso diminui a capacidade de reação. Quanto maior a velocidade, menor é o tempo que o condutor tem para reagir, tem para frear. Isso naturalmente traz consequências. Tem também a questão das distrações, né? Não é raro da gente ver aqui no trânsito de Caruaru condutores utilizando o telefone celular, e o celular, ele é um vilão no trânsito, ele compromete e muito a atenção no trânsito. Quando o condutor, às vezes, ali por 2-3 segundos observando o telefone celular, ele percorre vários metros, e se você tem um pedestre ali, até um outro veículo, um ciclista, enfim, vai acabar acontecendo um sinistro, vai acabar acontecendo um atropelamento. Diz respeito à sinalização, também não é raro da gente ver aqui em Caruaru o pessoal avançando o sinal vermelho quando sente que a via está um pouco mais livre na transversal, desobedecendo placas de sinalização como parada obrigatória, dê a preferência. Então são todos fatores que acabam contribuindo para esse aumento no número de atropelamentos.
2: Na cidade, esses cuidados vão muito para o condutor também, né? Mas numa rodovia, por exemplo, o pedestre precisa prestar atenção, porque uma rodovia, os veículos vêm em alta velocidade, não é, Gleidson?
3: Isso. Se houver, né, na rodovia um local para que seja feita a travessia, uma faixa de pedestre, então o pedestre necessariamente deve fazer a travessia nesse local. Um local seguro, vai estar sinalizado, os condutores vão perceber com mais facilidade esse pedestre. Mas não havendo, então o pedestre, ele deve fazer a travessia num local seguro, um local que seja uma reta, evitar que a travessia seja feita em curvas ou em trechos ali de um movimento, um fluxo mais intenso. O pedestre também deve se posicionar de uma forma que ele possa ser visto pelos demais condutores, né? Evitar, por exemplo, ficar atrás de uma árvore, atrás de um poste. Então ele precisa ser visto. E se tiver num local à noite, às vezes praticando algum tipo de atividade esportiva, que utilize roupas claras. E também um ponto que a gente às vezes percebe o pedestre utilizar, Elaine, é a questão de celular, né? Às vezes utilizando o fone de ouvido, que reduz a percepção dele em relação ao que ocorre ao seu redor. Quando ele usa um fone de ouvido, o que que acontece? Ele minimiza ali os sons do trânsito, uma buzina, um veículo se aproximando, às vezes ele não consegue perceber. Então, se for para utilizar, que tente dar aquela controlada no volume, ou utilizar o fone só em um dos ouvidos, né? Às vezes a pessoa quer fazer realmente uma atividade, ou caminhar, ou tá indo para um compromisso a pé, quer ouvir uma música, ouvir rádio, enfim, e aí ele que ele consiga fazer isso, mas também que ele não perca totalmente a percepção auditiva do que ocorre ao seu redor.
2: Então, de uma maneira geral, são essas as dicas, Gleidson, tanto para condutores quanto para pedestres, para evitar sinistros e atropelamentos.
3: Exatamente. Condutor sempre trafegando com a velocidade compatível com a segurança, que não necessariamente é a velocidade da via. Pode ser que seja um trecho de 50, mas 50 não é seguro. Tem uma aglomeração de pessoas. Seguro é 20, 30. Então, que ele trafegue na velocidade compatível, e o pedestre também ter esses cuidados de fazer a travessia em locais adequados, estar sempre bem posicionado na via para evitar exatamente se colocar em risco e assim reduzir, quem sabe, né, zerar totalmente o número de sinistros e atropelamentos.
2: Tá certo, então. Gleidson Mendes, especialista em trânsito, conversando com a gente na Rádio Jornal. Um abraço para você, Berg, Elaine Dias, Rádio Jornal, Rádio Notícias.

Um abraço e muito obrigado, Elaine, pela gentileza da sua participação aqui com a gente no programa Super Manhã, na edição de hoje. Um abraço também para meu amigo Gleidson Mendes. Participou muitas vezes do antigo Além da Notícia, né? Sempre vinha para cá, sempre que tinha algum assunto relacionado a trânsito, a gente conversava também com o Gleidson. Um abraço. Valeu! São as orientações e as dicas importantes para condutores e também para pedestres. Deixa eu dar uma passada aqui no WhatsApp, viu, Givaldo Júnior? Tem muita mensagem por aqui, seu Givaldo. Ó, tem aqui a participação. Vamos lá, registrando mais as mensagens. Deixa eu identificar aqui. O Dedé tá dizendo aqui o seguinte. Bom dia, Berg. Mande um abraço pra Dedé do Açaí. Ele falou que só tira a barba e corta o cabelo quando você disser que tem esse tipo de salão. Bom, eu não entendi, mas faça a barba e o cabelo, viu, o Dedé do Açaí? Dá um jeitinho aí na barba, deixe naquele grau muito massa, o cabelo também, né, na régua, beleza? E continue aqui acompanhando a gente, tá bom? Um abraço. Vamos lá, tem outra participação? Manuel Filho tá aqui com a gente, bom dia, grande Manuel Filho! Tá sempre aqui na audiência da Rádio Jornal. Bom dia, Berg, o povo de Caruaru tem que deixar de votar em político que só faz projeto para cachorro e festas. E pensar mais na arborização de Caruaru, que tá ficando cinza. Aqui a mensagem do Lenildo Santos. E outra participação, bom dia, Berg, Erivonaldo do José Carlos de Oliveira. Eu queria ver se as pessoas que tomam conta das rodagens da prefeitura para ajeitar as ruas, onde passa os ônibus do Maria Auxiliadora, porque tem um buraco que quando ele passa é capaz de virar. Daqui a pouco vão botar o ônibus para passar por outro lugar e os moradores aqui se virem, já que não está passando direto porque tem uma tampa de esgoto quebrado, aí não tem como o ônibus passar. E a prefeitura não faz nada por aqui, por nós aqui. Erivonaldo, coloca aqui o nome da tua rua, por gentileza, porque aí a gente também encaminha essa demanda para a prefeitura, tá? Coloca aqui o nome da rua onde tem esse buraco que está dificultando até a passagem dos ônibus. Bom dia, meu querido Berg. Essa foto aí, ele mandou a imagem, o carro envolvido no acidente aqui na PE-95. O carro vinha descendo sentido Riacho das Almas, na contramão. Olha só que situação, né? Que situação. Mandou aqui a foto aqui pra mim, né? Dessa tragédia, né? É o final do telefone 6179 que deixou a mensagem aqui pra gente. Obrigado pela participação. Um bom dia, meu amigo Berg Santos. Estamos na sintonia da 91.3 do São João da Escócia, Adeilson Ribeiro, Rádio Jornal, Rádio Notícia. Bom dia, Berg. O vazamento que falei na esquina do Colégio Interativo, como secou, a água parou, mas eu não sei se eles vieram. Se não veio, era bem que viesse, já que parou. Essa água descia pela Visconde de Cairu e pela Miguel de Sena. Tá dizendo aqui a ouvinte, falando sobre um vazamento d'água, a Sônia Cavalcante. Tem outra participação. Eu quero saber... É do dinheiro do filme de Bolsonaro, tem que investigar para ver se tem lavagem de dinheiro. Não sou fiscal da Receita Federal, mas tem dinheiro público sim nessa falcatrua. Orlando Ordônio de Peladas. E tem aqui meu amigo Gil, tá dizendo bom dia, Berg, o Timba joga hoje. Joga hoje, a Rádio Jornal vai estar acompanhando também. E só para a gente concluir, para que a gente possa ir para o bloco comercial, Altair Alves está dizendo aqui o seguinte... Enquanto os veículos de comunicação de Caruaru e do Nordeste estiverem idolatrando isso que está acontecendo com a nossa cultura nordestina, aí as coisas só vão piorar. Defender Caruaru, não aceitar as coisas ruins. Veja que a tradição do São João não existe mais nem em Caruaru e nem nas cidades que fazem as festas juninas. Tem que ter uma crítica construtiva muito forte, como que traz Alok, Léo Santana, Luan Santana, João Gomes, Zé Vaqueiro, PV Calado, Henri Freitas, Léo Foguete, Renan Cruz, Clever Lemos, o Matheus Santos e outros nomes aqui não eram nem para falar os nomes desses caras no mês de junho.
Enquanto isso,

0: Os artistas forrozeiros e bandas de forró ficam de fora e ninguém vê uma crítica dos veículos de comunicação de Caruaru sobre a distribuição do forró da tradição. Bom, Altaí, eu acho que você não estava ouvindo a Rádio Jornal, viu? Porque o que tem de crítica que nós só fazemos é críticas construtivas com relação a esse assunto. Eu creio que você não estava nos acompanhando nesses últimos dias ou meses, porque a gente sempre reforça que a tradição, que ao invés de um Alok seria melhor um Flávio José, mas tem a questão de gosto, né? Que a justificativa é que tem outros apolos, né, que colocam artistas com o forró tradicional, como por exemplo o Polo do Alto do Moura, né? Enfim, então a gente critica, viu, o Altaí? Acho que você não estava nos acompanhando, viu? Mas obrigado pela audiência, por estar nos ouvindo hoje, por estar aqui com a gente na Rádio Jornal, e fica com a gente sempre. José Ailton, do Boa Vista, de Garanhuns, também está aqui com a gente na audiência da Rádio Jornal. Bom dia, Berg, a Agamenon Magalhães está abandonada mesmo, né? Mato Grande lá. Vou arrumar uns bodes para pastorar por lá, para ver se diminui o mato. Nosso maior cartão postal da cidade nessa situação, é lamentável. Tá dizendo aqui o ouvinte, o Juscelio, que tá mandando essa mensagem pra gente. E pra gente concluir, viu? Porque tem muita mensagem por aqui. Meu amigo Neto Cipriano tá aqui na audiência da Rádio Jornal. Alô, Neto Cipriano, bairro do Cedro, Campo do Arco-Íris, né? Tá aqui na audiência. Tá aqui acompanhando a Rádio Jornal com a programação em alto volume. Tá dizendo aqui meu amigo Neto Cipriano, o descobridor de talentos. Vamos ao intervalo, 9h29.
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4: Às 9 horas e 35 minutos, direto do Atacadão, tem Juliana Rodrigues.
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4: E daqui a pouco você vai voltar trazendo mais informações, é direto do Atacadão Petrópolis, Juliana Rodrigues. Olha, deixa eu dar aqui mais uma passada aqui nos noticiários, né? A produção aqui deixando tudo prontinho pra gente. E tem uma matéria que vem mais uma vez, né?

gerando muita repercussão, né? Porque essa questão dos cachês dos artistas sempre gera muita repercussão. E o Ministério Público de Pernambuco lançou uma das novidades do painel de transparência dos festejos juninos 2026, que é a possibilidade de conferir a evolução dos cachês custeados com recursos públicos e se há

0: No ano passado, Safadão já recebeu por show uma quantia superior ao que deveria, R$ 1.026.667, contra R$ 938.340, conforme correção do Ministério Público de Pernambuco. O percentual de 9,4% acima do valor recomendado no painel relativo a 2025 é bem abaixo do que deveria acontecer em 2026. Com base no valor divulgado no Diário Oficial de Caruaru no dia 15 de abril, Wesley Safadão receberá R$ 1,5 milhão para se apresentar durante o São João 2026 de Caruaru, 47% acima dos R$ 1.070.403 cachê esperado pelo Ministério Público, de acordo com a correção da inflação do período. Como Caruaru não fez ou não faz parte dos 7 municípios que iniciaram os repasses de dados pelo menos até 1h30 da tarde de ontem, o valor do cachê de Safadão em 2026 para apresentação na capital do forró não consta ainda no painel, apenas o do valor esperado. O aumento de 47% em relação ao valor corrigido pela inflação para 2026 refere-se à apresentação de que o cantor fará em Caruaru, mas ele será destaque também em festividades juninas de outros municípios de Pernambuco, como já foi anunciado por diversas prefeituras. Nem todos os valores foram divulgados até agora, o que deve acontecer nos próximos dias com a adesão dos municípios ao painel de festividades juninas do Ministério Público. Em 2026, Wesley Safadão defende o título de campeão pernambucano no quesito valor de cachê junino. No ano passado, segundo dados do painel, ele recebeu R$ 6,16 milhões durante o período, em apresentações no Agreste e no Sertão. Reflita sobre o tema. 9h40.
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0: Nós vamos voltar a Garanhuns, aqui o cinema brasileiro com exibição gratuita em Garanhuns. Ed Carlos.
2: O Centro Cultural Sesc Garanhuns recebe a mostra itinerante A Cinemateca é Brasileira, da comédia ao drama, uma programação especial que celebra grandes obras, personagens e momentos marcantes do cinema nacional. A mostra convida o público para uma viagem pelas diferentes linguagens, emoções e histórias que ajudaram a construir a identidade do audiovisual brasileiro, do riso ao drama, da memória à resistência cultural. As exibições acontecem no Cine Jardim do Sesc Garanhuns, com sessões gratuitas até 14 de junho. Rádio Jornal, Rádio Notícia.
0: Muito bem, tá certo, Ed Carlos. Obrigado pelas informações aqui na nossa Supermanhã. Juliana tá chamando, 9h41.
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1: Tá certo, daqui a pouco você volta, Juliana, de outro ponto da cidade. 9h45.
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1: Romualdo de Souza. Bom dia.
3: Fala, Berg, muito bom dia. Bom dia para você, bom dia também ao nosso ouvinte. Eu queria aproveitar a oportunidade, cumprimentar o nosso ouvinte bebedor de café, porque agora no fim de semana, no domingo, não é, Berg? É o Dia Nacional do Café. Então, um abraço aos bebedores de café, aos produtores de café. E olha que eu tenho notícias boas para dizer. No passado, na história do Brasil, tinha muita plantação de café, principalmente no Agreste. Aí veio o governo com o IBC, o Instituto Brasileiro do Café, e recomendou, não, vamos cortar fora esse café, vamos arrancar o café, vamos plantar capim para o gado. E aí botou capim para o gado e agora o Brasil está com essa situação toda. Pernambuco retoma a produção do café, ainda bem que é café especial e tem muita coisa boa pelo interior de Pernambuco. Feliz dia do café, Berg.
1: E eu tenho duas perguntas de ouvintes para você, viu, Romualdo? Ontem eu estava fazendo a reportagem, né? Estava na externa. E aí o Marcelo Barbosa, ele me entregou até uma folhinha. Ele disse, olha, isso aqui é para você entregar para o Sócrates e perguntar para o Romualdo. Como eu estou por aqui hoje, eu vou passar a pergunta. É o Marcelo Barbosa, do Divinópolis, tá? O bairro Divinópolis. Ele disse, ó, pergunta ao Romualdo se o café é uma fruta, Romualdo.
3: Marcelo, como vai? Tudo bem? É uma fruta, como você pode perceber, é uma fruta que você bota no chão, vira uma muda, depois ela vai crescendo, 2 anos e meio, 3 anos depois, aquela fruta...
1: Deu uma queda aí na conexão do Romualdo de Souza. Então, café é uma fruta. Pronto, voltou, Romualdo.
3: Caiu?
1: Voltou.
3: E aí essa fruta que antes é verde, vai ficando maduro, e aí depois de maduro, é que deve ser torrado. Portanto, o que a gente encontra muito é o seguinte, às vezes as pessoas pegam, e a indústria gosta de fazer isso, que é uma beleza, pegam o café verde e o café maduro, os dois juntos, e aí fazem uma salada que não é muito bom, por isso que muitas vezes o café é torrado muito forte para ficar muito escuro. O ideal é um café com torra mais clara e somente os grãos vermelhos, o fruto vermelho do café, Marcelo.
1: E tem como, né, Romualdo, pegar a semente e plantar em casa também, né? Eu acho que a conexão com o Romualdo, ele deve estar em movimento, né? O Romualdo de Souza trazendo as informações aqui pra gente. Pois não, Romualdo, voltou. E aí tem como plantar em casa também, né, a sementezinha, né, Romualdo?
3: Tem como plantar em casa, você planta inicialmente num jarrinho de plantas e depois vai fazendo a muda. Agora é bom lembrar o seguinte, um pé de café, depois de todo esse processo, um pé de café, quando ele está produzindo mesmo, ele dá por ano, às vezes, até 5 quilos de café. O que dá é muita coisa, viu? 5 quilos de café já dá para tomar café durante uma semana, se for lá em casa, Berg.
1: Pois não. E a outra pergunta é do Wellington do Murici, da Vila Murici. Ele disse,

0: Pergunta ao Romualdo aí da safra e antissafra do café, quando é que acontece?
1: É, exatamente, o Dia Nacional do Café é agora no fim de semana, justamente porque começa a cultura do café, a cultura, a colheita do café.
0: Sim.
1: Então, a safra, ela começa a ser colhida exatamente agora por essa época do ano. O que quer dizer o seguinte, que se demora muito entre plantar o café e colher o café, a colheita é celebrada por esses dias.
0: E a adaptação, Romualdo? Porque a gente tem Londrina, que fabrica café, e tem Itaquaritinga do Norte. Então, são locais diferentes, né, climaticamente, Romualdo.
1: Bem diferente. Por exemplo, você pega a cidade de Itaquaritinga do Norte, que está entre 800 e 900 metros de altitude, e você encontra cafés que estão seculares, estão há mais de 100 anos produzindo em Itaquaritinga do Norte. Aí tem um tipo de café, exatamente chama-se café arábica típica, porque é uma especificidade do café. Já, por exemplo, vamos pegar uma região aqui mais próxima, aqui na região da Chapada Diamantina, na Bahia, no sertão da Bahia, você encontra cafés, aliás, eu tomei um café da Chapada Diamantina ontem, maravilhoso, que é o mesmo café que o Papa Leão XIV está tomando. Pois bem, aí você encontra lá um café mais com gosto de melaço de cana de açúcar, depende muito do terreno e do fruto do café que foi plantado ali. Cada fruto, cada terreno, depende muito da região, pode ter um café bem diferente, viu, Berg?
0: Pois não, você está em Pernambuco, né, Romualdo? Vai participar de algum evento?
1: Olha, eu estou agora na Rádio Jornal aqui, na rua Capitão Lima, 250, no bairro de Santo Amaro. E agora, no fim de semana, vai ter uma feira do café. A feira do produtor do café pernambucano. Aí vem gente de todo o interior de Pernambuco que planta café. É uma feira importante porque você vai conhecer os cafés, mas vai conhecer mais que isso, vai conhecer a história, vai tomar café. Eu vou fazer café para quem chegar por aqui. Vou mostrar o café de Itaquaritinga, de Triunfo, de Exu, de onde mais? De Garanhuns. Ah, e tem até café de Carnaíba. Portanto, significa que vamos ter uma oportunidade e tanto para conhecer o produto pernambucano, Berg.
0: Vou pedir para você registrar um abraço para Edivaldo de Camocim de São Félix. Ele é torcedor do Santa Cruz e só acompanha o jogo do Santa tomando aquele cafezinho, viu, para se agitar.
1: Edivaldo, meu amigo, eu também torço pelo Santa Cruz e sei como é que é torcer pelo time e tomar café. A gente fica meio agitado, porque quem toma café no momento de agitação vai ficar muito mais agitado aí. Mas é importante contar a história do futebol pernambucano, mas mais que isso, viu, Edivaldo, do nosso café. Um abraço, meu amigo, me lembro muito das histórias de Camocim de São Félix, Berg.
0: Alguma dica, Romualdo, para a gente concluir?
1: Eu tenho uma dica, meu amigo, minha amiga, você que vai preparar um café, não esqueça, se for no coador, não esqueça de molhar o coador antes. Você tem que molhar o café, o coador antes, para que a água passe com mais uniformidade. Não fique agarrado o pó do café num canto ou no outro do coador. Seja um coador de pano, seja um coador de papel, tem que dar uma escaldada antes. E não tem que ter pressa, tem que ser devagar. O processo é lento, do pé à xícara leva às vezes até 3 anos, então na sua xícara não vai estragar o produto do o café do nosso produtor, Berg.
0: Muito obrigado, Romualdo, e bom fim de semana.
1: Um abraço, bom café.
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0: Beleza, 9h52, deixa eu dar uma passada aqui mais uma vez no WhatsApp da nossa Rádio Jornal. Bom, diga, desculpe, mas o assunto é a Compesa. Veja, conforme o calendário, só vamos ter água, 9 dias com água, mas na conta que já chegou mostra que gastamos 11 metros. Veja, se nem recebemos água ainda, como é que vamos apagar um consumo de 11 metros? E veja, continua sem água aqui na rua Canhotinho, no bairro Boa Vista 1. Isso sim é roubar de cara limpa. Tá dizendo aqui a dona Rossana Menezes e reclamando aqui sobre a falta d'água de novo, né, gente? É todo mês a mesma história, todo mês a mesma agoniga. Eu não sei não, viu? O que é que se tem que fazer, não. Bom, diga, Berg, que Jesus nos abençoe.

0: abençoe nesta sexta-feira. Mande um abraço para Dr. Ivan Reginaldo Souza, o repórter Furão, e todos do sítio Guarita. Obrigado, é o Gilberto da Vila do Aeroporto. Mande um abraço também para Wellington Lima, que está acompanhando na rua Lagoa Encantada. Pronto, está registrado aqui o abraço. Obrigado também. Bom, diga meu amigo Berg Santos, peça outra reclamação, muito aqui em Caruaru, da insegurança. Aqui é grande demais. Eu queria que você viesse, visse aí, né, com o comandante do batalhão, para ele fazer, reforçar a segurança aqui de Caruaru. O povo está reclamando demais. Um monte de polícia que o governo colocou no meio da rua. Pronto, está aqui pedindo mais segurança ao meu amigo Cícero. Está pedindo mais segurança aqui para a cidade de Caruaru. Vamos aliviar o coração, meu caro Givaldo Júnior.
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0: Ó, nós só vamos ouvir uma música que é do ano de 2002. É uma versão em português do sucesso internacional Drone Night. A composição original foi escrita por Andreas Carlson, Linda Thompson e Rami Ikaubi, enquanto a versão brasileira foi adaptada pelo cantor e compositor César Augusto. O nome da música é Sufocado, Zezé de Camargo e Luciano.

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2: Beleza, 10 horas e 4 minutos, vamos com mais uma sequência aqui do programa Super Manhã, mais uma hora de muita informação, de muita notícia, análise, opinião. Programa que você gosta e que você conhece, programa que mais cresce em audiência em Caruaru, em Garanhuns, em Pesqueira e em toda a região. Por aqui tem Berg Santos, eu estou ao lado de Givaldo Júnior e de Cal Peixoto, aqui nos botões eletrônicos do Sistema Jornal do Comércio de Comunicação. Olha, informação que, rapaz, até isso, minha gente, a Polícia Civil apreendeu um carregamento com 200 mil figurinhas falsificadas do álbum da Copa do Mundo. Isso aconteceu em Nova Iguaçu, na Baixada Fluminense. Os agentes da Delegacia de Repressão aos Crimes contra Propriedade Imaterial localizaram o material no compartimento de carga de um ônibus. As figurinhas serão submetidas à perícia e, posteriormente, inutilizadas por violarem direitos de imagem e do consumidor. A investigação segue em andamento para apurar a rota de circulação das falsificações, identificar o local de produção e esclarecer como o material seria distribuído. Rapaz, as figurinhas do álbum da Copa, né? 200 mil dessas figurinhas falsificadas foram apreendidas pela Polícia Civil. 10:05.
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2: Eu vou acionar mais uma vez o meu amigo Wesley Santos, que tem abertura de sessão de licitação para reforma da Casa de Cultura José Condé. Wesley Santos.
3: Olá, Berg. De volta para falar que hoje, às 8 horas da manhã, teve a sessão de abertura da licitação na modalidade de concorrência eletrônica número 90153 de 2026, publicada em 5 de maio de 2026, para a reforma da Casa de Cultura José Condé, um dos espaços mais tradicionais aqui da cidade. Segundo os documentos técnicos e o projeto básico divulgado pela Prefeitura, a obra prevê a recuperação estrutural, revitalização da fachada, reconstrução e adequação do telhado, reparos em infiltrações, recuperação de esquadrias, melhorias na drenagem e manutenção geral do prédio. Os relatórios apontam que o prédio apresenta desgaste significativo, causado pelo tempo e problemas de conservação, comprometendo a segurança e o funcionamento do espaço. Além disso, a Casa de Cultura José Condé é considerada um dos símbolos culturais aqui de Caruaru, reunindo acervo histórico, atividades artísticas, manifestações culturais locais e também a memória cultural aqui da cidade. O espaço, inclusive, né, deveria receber turistas, estudantes, artistas e pesquisadores ligados à cultura nordestina. A licitação menciona contrato de repasse e apoio ligado ao setor cultural e turístico, indicando a participação de recursos federais voltados à infraestrutura. A prefeitura espera que a reforma forneça o espaço adequado para o turista, amplie essa preservação histórica e melhore a experiência dos visitantes. Para mais informações sobre a licitação, você pode colocar aí, você que está ouvindo a Rádio Jornal, licitações Caruaru, e acompanhar todas as licitações aqui do nosso município. O valor estimado, R$ 921 mil, reais, quase um milhão. A gente sabe que esse valor é o estimado, mas claro, posteriormente, conforme for mexendo, né, Berg, vai surgindo uma coisa e outra, aí haja realmente acréscimo de valor, porque pelo menos o que eu vejo ali na Casa de Cultura é que quando o pessoal começar a bulir, feito diz o outro, muitas outras coisas vão surgir. Wesley Santos, Rádio Jornal, Rádio Notícia.
2: É isso, muito obrigado, Wesley Santos. Você tem toda a razão. Quando começar a mexer, rapaz, aí o que vai surgir de coisa, mas tomara, né, que tenha essa revitalização, viu, Wesley? Porque tá precisando, viu? Tá precisando um prédio histórico. E que eu, por exemplo, já no tempo não tinha internet, né? E antes eu tinha uma biblioteca lá na Casa de Cultura e sempre eu saía do Salgado, né? Eu morava no Salgado, ali no São João da Escócia, descia para fazer os trabalhos da escola, né? Fazer pesquisas lá na Casa da Cultura. E há um bom tempo, né? Segue numa situação que precisa realmente de uma estrutura melhor. E a gente espera que essa estrutura possa acontecer, né? Os investimentos possam surgir também na Casa da Cultura José Condé. E prédios e equipamentos públicos municipais de Caruaru estão com uma iluminação em apoio à campanha Maio Laranja, voltada à conscientização e ao combate ao abuso e à exploração sexual de crianças e adolescentes. A Secretaria de Serviços Públicos realizou a iluminação temática no Palácio Jaime Nejaim, no Museu Memorial Mestre Galdino, além da Igreja Nossa Senhora do Rosário. A iniciativa busca chamar a atenção da população para a importância da proteção de crianças e adolescentes, incentivando o diálogo, a orientação e a denúncia de situações de violência. A Prefeitura reforça que casos de abuso e exploração sexual podem ser denunciados de forma anônima por meio do Disque 100, Polícia Militar 190, Delegacias, Conselho Tutelar e CREAS.
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2: Ok, muito obrigado, Juliana Rodrigues. 10 horas, 13 minutos. Olha, a organizadora do maior pé de moleque do mundo, Mariga Eugênia, comemorou 80 anos de idade com uma festa realizada em sua residência no bairro das Rendeiras. Ontem à noite, Dona Maria do Bolo, como é

0: Conhecida, reuniu amigos e parentes em um momento de confraternização, regado a música e boas conversas. Um dos momentos mais emblemáticos foi a entrega da camisa do Central pelas mãos do meu amigo jornalista esportivo Arley Santos. A aniversariante expressou toda a sua alegria com o presente. É centralina, viu? Dona Maria do Bolo é centralina. E a gente registra também aqui os parabéns, 80 anos, da organizadora do maior pé de moleque do mundo. É ali nas rendeiras, né? Dona Maria do Bolo ganhando a camisa do Central Esporte Clube. 10 horas a 14 minutos.
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0: Olha, a Estrela enfrenta crise financeira após décadas marcando gerações. É, rapaz, quem não lembra, né, do seu produto da Estrela? Ontem até o Sócrates trazia a informação aqui pra gente, né, sobre essa situação do seu produto Estrela. É crise, viu? Cassi Balog vai trazer todos os detalhes.
2: A fabricante de brinquedos Estrela, uma das marcas mais tradicionais do país, entrou com um pedido de recuperação judicial. A empresa atribuiu a decisão a fatores como aumento do custo de capital, restrição de crédito e mudanças no comportamento de consumo com a concorrência crescente de alternativas digitais. Mas, para além da crise financeira, a notícia provocou uma onda de nostalgia entre brasileiros que cresceram cercados por brinquedos que marcaram época.
3: Estrela é nossa companheira, nossa brincadeira, nossa diversão.
2: Do Autorama ao Banco Imobiliário, passando por bonecas como Magic Face e Lambuzinha, a marca atravessou gerações e virou personagem na lembrança de milhões de brasileiros.
3: Cada

0: Com a Aline Bonavoglio, não foi diferente. Ela conta que as memórias gravadas na infância com os brinquedos da marca são as melhores que ela poderia ter.
1: Eu ganhei minha bolinha de sabão quando eu tinha mais ou menos uns 4 anos. Eu lembro que num dia que eu ganhei, aí minha mãe foi, tirou ela da caixa, tudo bonitinho, colocou a água, né, o detergente. Aí minha mãe, não, pera, pera, pera, vamos colocar um forrar com plástico aqui pra ela não arranhar os pezinhos, porque ela andava. Então assim, ela andava e ia fazendo a bolinha de sabão, né. Nossa, eu toda feliz, minha mãe, eu lembro do sorriso da minha mãe, do meu pai, do meu irmão. A gente brincando ali com ela, né? Foi muito especial.
0: Mais do que presentes, os brinquedos acabavam criando e fortalecendo laços em família, daqueles que permanecem vivos, mesmo décadas depois.
2: Faça parte você também da equipe Estrela de Autorama. Nelson Piquet e Ayrton Senna estão esperando você para emocionantes rachas.
1: Meu irmão também tinha alguns da Estrela também. Lembro que ele tinha um Autorama. Nós dois adorava brincar com aquilo. A parte mais legal de todas era montar, né? Porque era um quebra-cabeça. Então a gente montava o Autorama todinho, aquelas pistas enormes, que depois a gente brincava, passava a tarde toda brincando, rindo, era muito gostoso. Então eu brinquei muito, eu curti muito, eu tive sonhos realizados, né? Meus brinquedos, assim, que era magnífico, sempre ganhei muito brinquedo, fui muito feliz.
0: Histórias como as da Aline atravessam gerações e ajudam a dimensionar o espaço que a estrela ocupa no nosso imaginário, justamente no momento em que a empresa enfrenta uma das maiores crises de sua história. Em um comunicado, a estrela também explicou que a recuperação judicial tem como objetivo permitir a superação da atual situação econômico-financeira mediante a reorganização estruturada do endividamento, e afirmou que vai adotar as medidas necessárias para assegurar a continuidade de seus negócios ao longo do processo de reestruturação. Agência Rádio Web, produção e reportagem, Cassie Balog.
3: Beleza, 10 e 18. Muito obrigado, Cassie Balog, trazendo as informações aqui pra gente também na Supermanhã. Ó, deixa eu dar mais uma passada aqui no WhatsApp da nossa Rádio Jornal, 81996017448. Sargento Vimário tá dizendo aqui o seguinte: o jogo do Náutico pela TV Jornal, qual horário? Pela rádio, tá? É, Campeonato Brasileiro, o Náutico. Deixa eu ver aqui, rapaz. A escala aqui, viu? Sargento Vilmar é hoje.

0: Rádio Jornal, tá? Rádio Jornal. É, 19h, tá? A gente tem a abertura de jornada, inclusive, às 18 horas. Então, 6 horas tem a abertura de jornada e 7 horas a bola vai rolar para Náutico e Cuiabá pela Rádio Jornal. Narração de Marcelo Araújo, comentários de Edinaldo Santos, reportagens de Leonardo Borges e o Alex Santos e, no plantão, Igor Moura. Valeu, Sargento Vilmário. Bom dia, Berg. Você sabe informar se tem alguma empresa responsável por recolher móveis? Eu tenho um móvel velho, mas eu não sei onde fazer o descarte. Tem a Secretaria de Serviços Públicos. Eu vou descobrir aqui o telefone para você dos descartes de imóveis. Deixa eu colocar aqui para ver se eu consigo aqui o telefone, tá? Da Secretaria de Serviços Públicos, é o Catatreco. Pronto, anote aí por gentileza o telefone, é o WhatsApp inclusive, tá? 81 98384 6721. De qualquer forma, eu vou botar esse WhatsApp aqui para você também, tá? Vou colar aqui no seu WhatsApp por aqui também, tá certo? Mas é o Catatreco da Secretaria de Serviços Públicos. Pronto, já eu mando para você, tá? Já peguei aqui. É, meu amigo Edivaldo Vigilante tá aqui com a gente também. É o meu amigo Edivaldo Humorista. Bom dia, meu amigão Berg Santos. Estou na escuta dessa conceituada emissora. Tem outra participação. Bom dia, Berg. A água chegou aqui no Chique Chique, né? Na etapa 3. Por trás é dos condomínios. Mas olha a qualidade da água. Água podre. Tá dizendo aqui o ouvinte, né? O Scott, que tá mandando mensagem. Ele mandou aqui a imagem, rapaz. Eita, bem amarelo, né? Uma água suja. Uma água barrenta. Atenção, Compesa. Tem algo errado, viu? Tem algo errado por aí, viu, Compesa? A água tá chegando, mas uma qualidade péssima. Não tá tratada essa água, né? Pela cor aqui que o Scott mandou, não tá tratada. Vê essa situação aí, Compesa. Nelson Bezerra, do bairro do Salgado, tá aqui na sintonia também. É, Renato Simeão também tá aqui na audiência da Rádio Jornal. Obrigado, bom dia. A Jô tá dizendo aqui o seguinte: Rua Professor Francisco Figueiredo, no bairro do Salgado, lâmpada apagada. Aí tá colocando aqui a numeração do poste, G394109, tem 2 meses. Então, atenção, Departamento de Iluminação Pública da Prefeitura de Caruaru, né? É, Rua Professor Francisco Figueiredo, no Salgado, lâmpada apagada. É, o poste de numeração G394109. Está passada aqui a demanda da ouvinte, Jô. 10h21.
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0: Ó, vocês lembram que agora há pouco a Elaine Dias conversava com o meu amigo Gleidson, que é especialista em trânsito, e dava algumas dicas, né? Falava sobre passando algumas dicas, na verdade, para condutores e pedestres aqui no trânsito de Caruaru. Elaine Dias também foi conversar com o presidente da Autarquia de Mobilidade de Caruaru, AMC, o coronel Edson Nóbrega, sobre esse mesmo tema, nessa questão aí do aumento de atropelamentos. Vamos ouvir a reportagem de Elaine Dias.
2: Oi, Berg, a gente volta a falar sobre atropelamentos e desta vez vou conversar com o coronel Edson Nóbrega, ele que é presidente da Autarquia de Mobilidade de Caruaru, AMC. Presidente, em relação a números, houve um aumento de atropelamentos aqui em Caruaru nos 3 primeiros meses de 2026? Bom dia.
3: Bom dia, ouvintes. Sim, de fato, comparando 2026 com 2025, a gente teve um número de 5 ocorrências a mais, né, comparando os dois anos. Isso a gente tem observado e acreditamos que tenha sido o principal fator, né, um dos fatores que a gente acredita é a quantidade de veículos que vem aumentando diariamente, né, anualmente. Todos os anos a gente tem um acréscimo de veículos na cidade e é lógico que diante da quantidade de veículos a mais em circulação, principalmente motocicletas, nós temos também um aumento de sinistros.
2: Uhum. Então, ano passado foram 35 nos 3 primeiros meses e esse ano 40.
3: Sim, 35 em 2025 e 40 no ano 2026. Sendo que esses 40 atropelamentos, a gente tem 3 ocorrências que envolveram motociclistas que atropelaram animais. Então, a vítima nesse caso foi o motociclista, né? Que ele

0: atropelou um animal e foi a vítima da ocorrência.
1: Presidente, quais são as ações que a MC tem feito, inclusive, nesse sentido, na questão de sinistros e atropelamentos?
0: Bem, o principal trabalho que a gente faz em relação a atropelamentos, que diz respeito ao pedestre, principalmente, é uma ação que nós chamamos pé na faixa, pé no freio, que é um trabalho feito com arte educadores. A gente faz principalmente nas áreas onde ocorrem mais sinistros, a parte central da cidade, no bairro, agora mesmo nós temos o bairro de Petrópolis, né, como um bairro que tem mais incidência de atropelamentos. Esse trabalho ele visa conscientizar o pedestre a atravessar na faixa e também o motorista a também ter consciência de, ao avistar o pedestre na faixa, ele também possa ter uma condução segura e parar para que o pedestre possa atravessar. Inclusive, nós podemos reportar a campanha desse ano do Maio Amarelo, né, que é no trânsito, enxergar o outro é salvar a vida. Ou seja, se a gente dirige com cuidado, vendo, observando a via, observando o comportamento, né, dos outros veículos e das pessoas, nós vamos ter, vamos participar, né, ser participantes dessa campanha que é para reduzir os sinistros e mortes no trânsito. E principalmente você tendo dirigindo de forma defensiva, você visualiza o pedestre, visualiza outro veículo, visualiza a moto, consequentemente você reduz. É o trabalho de todos.
1: Obrigada, viu? Presidente da MC, Edson Nóbrega, conversando com a gente sobre a questão dos atropelamentos aqui em Caruaru. Um abraço, Berg. Elaine Dias, Rádio Jornal, Rádio Notícia.
2: Valeu, muito obrigado, Elaine. Diga-se, está aí também a opinião do Coronel Edson Nóbrega, presidente da AMC. Ó, aqui no Jornal do Comércio, tá? Eu tô abrindo uma matéria bem interessante falando sobre o seguinte, inclusive assinada por Terezinha Nunes, o Coringa de Raquel. Deixa eu ler aqui a matéria pra gente entender quem é o Coringa da governadora. Coringa é aquela pessoa que joga em várias posições, né, que... pode atuar em vários setores, né? No futebol é usado muito, né? O Coringa, quem é o Coringa do time? É aquele que joga no meio, joga como volante, pode ser colocado como lateral, pode jogar no ataque, enfim. Então, é utilizado esse tema ou essa expressão para aquelas pessoas que sempre são escaladas para jogar em várias funções, tá certo? Então, vamos lá saber aqui na opinião da Terezinha quem é o Coringa da Raquel Lira. Inspirado na carta do baralho que pode substituir qualquer outra, o termo coringa é utilizado para descrever alguém que joga em várias posições ou que pode se adaptar a vários contextos, ajudando o líder a tê-lo sempre por perto para missões as mais diversas. Após 3 anos e 5 meses de mandato, a governadora Raquel Lira tem um coringa, a olhos vistos ou não tão vistos assim. É o ex-secretário de Infraestrutura André Teixeira, que já trabalhava com ela em Caruaru quando era prefeita, assumiu várias funções no estado e agora aguarda uma nova destinação, desde que, de forma enigmática, se desincompatibilizou do cargo no início de abril, embora na época não se cogitasse sobre a possibilidade dele vir a disputar um mandato este ano e desde então, como vice-presidente estadual do PSD, tem acompanhado a governadora em todas as agendas dentro e fora do estado. Quando se descompatibilizou, André revelou a este blog que assumiria a coordenação da campanha e precisava se afastar em função disso. Não demorou, no entanto, para ser citado como uma carta na manga da governadora para disputar um mandato de deputado estadual ou federal, de acordo com as necessidades do partido. Versão que causou com a promessa... a versão que casou com a promessa feita por ela ao presidente nacional do PSD, Gilberto Kassab, de tentar eleger 4 deputados federais. Hoje se sabe que um deles era o deputado federal Mendonça Filho, que acabou migrando para o PL, de forma que, além dos deputados federais que se filiaram ao partido, Fernando Monteiro e Júnior Uchoa. O terceiro na lista dos prováveis eleitos é Daniel Coelho. Faltando assegurar a 4ª vaga que, na falta de um nome de

0: maior dimensão eleitoral, cairia bem em nome com a dimensão de André, embora outros candidatos como Isaías Regis, Socorro Pimentel, Célia Salles, só para citar esses, poderiam chegar lá com a soma dos votos de todos os candidatos e mais os votos de legenda que beneficiam a bancada governista. Nos meios políticos, a possibilidade de André Teixeira ser o candidato a essa altura do campeonato, quando quase todos os espaços estão ocupados, é vista como pouco provável, por vários fatores. Quem pretende disputar mandato de federal ou estadual se articula cedo e fica cada vez mais difícil para a governadora, mesmo tendo o apoio da grande maioria dos prefeitos, conseguir juntar votos suficientes para eleger um federal sem desagradar a todos os demais pretendentes. A última versão surgida é a de que ele poderia ter como base o município de Caruaru, muito mais para se cacifar para projetos futuros do que com a pretensão de vencer. Só que, derrotado, transferiria para a governadora, mesmo eleita, o peso de não ter elegido um dos seus principais auxiliares. Por último, André, como primo de segundo grau de Raquel, poderia ser atacado por familismo na política, como tem sido João Campos por ter fechado a chapa de senador com a prima Marília Arraes. É um dos trechos aqui da coluna da Terezinha Nunes, mas vamos aguardar, né, os próximos passos do André Teixeira Filho, né, que, de acordo com a Terezinha, é o Coringa, né, aquela pessoa de confiança e que joga em muitas funções, ou que joga, ou que participa, ou que está sempre à disposição para várias funções dentro do governo. Interessante, viu? Muito interessante. 10h30.
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4: Beleza, 10h34 de volta com o programa Supermanhã aqui na nossa Rádio Jornal. Vamos lá com mais informações para você, ouvinte. O ranking dos atletas mais bem pagos do mundo da revista Forbes ficou ainda mais enxuto para o Brasil este ano. Depois de ter dois representantes em 2025, a lista agora conta com apenas um brasileiro, Vinícius Júnior. O atacante do Real Madrid aparece na 34ª posição do ranking com ganhos estimados em 60 milhões de reais, cerca de 300 milhões de reais ao longo do ano, sendo 40 milhões de reais ou 200, aliás, 40 milhões de dólares, significa 200 milhões de reais recebidos dentro de campo, e outros 20 milhões de dólares, 100 milhões de reais, vindos de contratos publicitários e ações comerciais fora do futebol. No levantamento do ano passado, o Brasil tinha dois nomes entre os 50 atletas mais bem pagos do planeta. Além de Vini Júnior, que estava na 46ª posição, o atacante Neymar também integrava a lista e era, inclusive, o brasileiro mais bem colocado. Na época, Neymar ocupava a 25ª posição, com ganhos estimados em 76 milhões de dólares. 380 milhões de reais, considerando a cotação atual do dólar. Ao longo de 2025, enquanto Vini Júnior aparecia na 46ª posição, com 55 milhões de dólares, 275 milhões de reais para a cotação atual. Agora, porém, Neymar ficou fora do ranking e Vinícius Júnior passou a ser o ocupante, o único representante brasileiro entre os atletas mais bem pagos do mundo. Então, saláriozinho do Vini Júnior, 60 milhões de dólares entre o salário dele do Real Madrid e os contratos publicitários. 10h37.
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4: Inteligência artificial muda a rotina da saúde e desafia o SUS. Vinícius Araújo.
5: A inteligência artificial já faz parte da rotina de hospitais, clínicas e é amplamente utilizada em pesquisas médicas. Mas a IA pode transformar também o atendimento de quem depende do SUS. Ferramentas capazes de analisar exames, organizar informações e ajudar médicos na tomada de decisões vêm avançando rapidamente. E especialistas acreditam que o sistema público de saúde precisa acompanhar essa evolução. Segundo o médico e pesquisador Rafael Augusto Teixeira de Aguiar, da UFMG, a inteligência artificial ajuda principalmente no processamento de grandes volumes de informação.
6: A inteligência artificial é a emulação da cognição humana por máquinas, por computadores. Existe um paradoxo que é muito discutido na área de inteligência artificial, que é muito interessante, que é o paradoxo de Moravec. Coisas que são muito fáceis para o ser humano são extremamente complicadas para o computador. Mas coisas que são muito complicadas para o ser humano são muito fáceis para o computador. Um dos grandes usos na saúde, de uma forma geral, é o reconhecimento visual. computação visual. Então, identificar uma certa lesão, reconhecer uma certa lesão. O outro uso seria para linguagem mesmo. Então, você resumir grandes conteúdos. Na medicina, você trabalha com muitos artigos, né? É impossível hoje um especialista em qualquer área da medicina ler tudo que é publicado na sua área. Então, ela pode ajudar nesse sentido também. E pode ajudar

0: exames por imagem, com sistemas capazes de identificar padrões e ajudar no diagnóstico. Mas, segundo o médico e pesquisador, isso não significa substituir profissionais de saúde. A avaliação humana continua essencial, principalmente na interpretação dos resultados, no contato com o paciente e nas decisões clínicas. Para Rafael Aguiar, o uso correto da tecnologia pode ajudar o SUS a ganhar eficiência e reduzir desigualdades no acesso a diagnósticos e tratamentos. No entanto, o sistema público ainda utiliza pouco essas ferramentas.
1: O SUS usa muito pouco, né? Isso é uma discussão muito importante, porque o setor privado em saúde não tem problema nenhum em usar. Mas o SUS muitas vezes tem. Quer dizer, não é só uma questão de recursos, de tecnologia, às vezes é uma questão também de resistência, né? As pessoas têm, às vezes, preconcepções de IA, né? E isso, inclusive, é muito preocupante para o SUS, porque o SUS pode ficar muito atrás do setor privado se ele não seguir esse passo. A primeira regulação do Conselho Federal de Medicina sobre o uso de IA são essas coisas básicas. Você não pode usar sem o paciente consentir. Você tem que trabalhar em cima da explicabilidade, quer dizer, você tem que entender por que que deu aquele resultado. Ela não vai te substituir, ela não é autônoma, ela vai te informar. A decisão final é do profissional e por muito tempo vai continuar sendo, porque alguém vai ter que assinar.
0: Além dos avanços tecnológicos, há também a necessidade de discutir limites e responsabilidades, principalmente no uso de dados de pacientes. Segundo a promotora de justiça e coordenadora do Centro de Apoio Operacional às Promotorias de Justiça de Defesa da Saúde do Ministério Público de Minas Gerais, Giovanna Caroni, se usada com critério, a inteligência artificial pode ajudar profissionais a lidar com o grande volume de normas e atualizações da área médica. A promotora de justiça defende a criação de regras claras para garantir que a tecnologia seja utilizada de forma ética e segura.
2: Incide sigilo sobre dados médicos. São zilhões de normativas, né, deliberações, muda de uma noite para o dia. Então, assim, é o uso da IA que tem que nos auxiliar e a gente precisa aprender. Eu acho que as pessoas vão aprender a usar e aí vai ter que vir essa regulamentação. Esse seria um próximo passo.
0: A expectativa é que a inteligência artificial se torne cada vez mais presente na saúde, mas sem substituir o olhar humano, que continua sendo essencial no atendimento. Do Ministério Público de Minas Gerais, para a agência Rádio Web, Vinícius Araújo.
3: Valeu, muito obrigado, Vinícius Araújo. Vamos a mais uma passada aqui no WhatsApp da Rádio Jornal. É 81996601-7448. A dona Marica Joaquina de São Caetano está acompanhando, está ouvindo aqui a Rádio Jornal. Obrigado, está todos os dias aqui com a gente. Tem aqui o ouvinte, deixa eu ver aqui quem é. O Iron está dizendo aqui o seguinte: Avenida Professor José Leão, número ao lado do Hotel City. A luz acende, passa 5 minutos, acesa e 5 minutos é desligado todo momento. Aí tá colocando aqui o barramento do poste também. Rapaz, eu acho que tirou aqui a foto, mas tá bem apagado. Eu acho que aqui é G115673, tá? G115673 é um poste aí com a lâmpada acendendo e apagando. Tá parecendo o período natalino, né? Com pisca-pisca. Tá feita a cobrança, viu, Iron? Vamos pedir para que o pessoal da iluminação pública possa comparecer até o local. Bom, diga, o Sócrates está nas Bahamas, descansando e curtindo as belas praias. Pronto, é o Paulo Roberto que está colocando a mensagem aqui para a gente. Gutenberg também está aqui na audiência da Rádio Jornal. Bom, diga, e obrigado pela participação também. Está aqui com a gente. Continue participando, ainda dá tempo de registrar sua participação. Nosso WhatsApp 81996017448. A dona Josina está acompanhando a gente sempre, acompanhando a nossa programação. Todos os dias é ligada aqui direto da zona rural do município de São Caetano. 10 horas a 43 minutos.
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3: E cerca de 850 eleitores do estado ainda têm pendências para resolver com o Tribunal Regional Eleitoral. João Carneiro.
5: Cerca de 850 eleitores em Pernambuco ainda precisam fazer o último ajuste com a Justiça Eleitoral para concluir pedidos feitos pela internet antes do fechamento do cadastro, que ocorreu no dia 6 de maio. são solicitações de primeiro título, transferência ou revisão de dados feitas pelo título NET, que caíram na averiguação virtual. Na prática, isso significa que o pedido não foi negado de imediato, mas ficou parado porque o cartão

0: O relatório eleitoral precisa de alguma correção, documento complementar ou informação mais clara para finalizar a análise. A secretária de Corregedoria do TREPE, Verusca Schettini, explica que esse tipo de pendência é comum, principalmente no período de fechamento do cadastro eleitoral.
1: E por vezes a fotografia anexada, ela não está boa, o documento não está legível, está faltando documentação ou o cartório precisa de uma documentação complementar. Isto é normal. Então se coloca em diligência, assim, entre em contato com o eleitor para que ele faça, cumpra a diligência e anexe a documentação que está faltando.
0: Essas diligências aparecem em várias cidades do estado, mas com maior concentração em municípios como Recife, Igaraçu, Itamaracá, Paulista e São Lourenço da Mata. Segundo o TRE, o número é considerado tranquilo e, inclusive, menor do que o registrado no fechamento do cadastro anterior. Mas o eleitor precisa ficar atento ao prazo. Quando o pedido cai em averiguação, são 5 dias úteis para corrigir pendência. Se isso não for feito, a solicitação pode ser rejeitada. Mesmo assim, em regra, o eleitor continua apto a votar. O que pode não valer é a mudança solicitada, como transferência de local ou alteração de dados. Para conferir a situação, é preciso acessar o autoatendimento eleitoral, consultar o pedido pelo protocolo ou pelos dados pessoais e anexar os documentos solicitados. Para quem tiver dificuldade em mexer na plataforma ou anexar os documentos, a orientação é procurar rapidamente o cartório eleitoral da inscrição. Verusca Schettini reforça que o eleitor não deve deixar a pendência parada.
1: Caso o eleitor encontre dificuldades técnicas, no caso, não sabe manusear o sistema, anexar a documentação, é importante que ele entre em contato rapidamente com o cartório eleitoral da sua inscrição e peça orientações. Caso não consiga um contato no telefone, pode ligar para o Disque Eleitor, que é o 3194-9400.
0: O Disque Eleitor pode informar qual é o cartório responsável pelo atendimento. Também é possível acionar a ouvidoria do TREPE, ao informar nome e zona eleitoral, para que a situação seja encaminhada. João Carneiro, Rádio Jornal, Rádio Notícia.
2: Valeu, muito obrigado, João Carneiro, às 10h46. Olha, a Assembleia Legislativa de Pernambuco realizou uma sessão solene em homenagem aos 40 anos de atuação do Rei das Coxinhas, a empresa do setor alimentício em Pernambuco e que também atua em Alagoas e na Paraíba. A homenagem foi uma proposta da deputada estadual Débora Almeida, que destacou a trajetória dos fundadores da marca e o impacto da empresa no desenvolvimento econômico do estado. Ao final da solenidade, foi destacado que o Rei das Coxinhas completa 4 décadas de atuação, com expansão para outros estados do Nordeste, mantendo suas raízes em Pernambuco e contribuindo para a geração de empregos e o fortalecimento do empreendedorismo na região. Aqui na região Agreste Central, a gente tem 2 empresas, né? Tem ali em Gravatá e também tem na Vila Rafael, né? São 2 empresas que aí completando 40 anos no ramo alimentício e mais é do que justa a homenagem. 10h47.
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2: Tem uma matéria aí da Hélida Freitas, já que a gente está falando em gastronomia e crescimento econômico, é que Pernambuco lidera crescimento econômico do país no primeiro trimestre de 2026. Hélida Freitas.
4: Pernambuco registrou o maior crescimento econômico do Brasil no primeiro trimestre de 2026, segundo dados divulgados nesta quarta-feira pelo Banco Central. O estado alcançou alta de 8,1% entre janeiro e março, em comparação com o mesmo período do ano passado, impulsionado principalmente pelo avanço da indústria da transformação, do comércio varejista e da construção civil. De acordo com o Índice de Atividade Econômica Regional, considerado uma prévia do Produto Interno Bruto, Pernambuco voltou a se destacar nacionalmente também pela geração de empregos formais, especialmente no setor da construção civil. O secretário de Planejamento, Gestão e Desenvolvimento Regional, Fabrício Marques, destacou que os resultados refletem uma sequência de indicadores positivos registrados desde o início do ano. Segundo ele, Pernambuco lidera indicadores estratégicos da economia nacional.
5: Pernambuco na liderança.

0: liderança do crescimento da indústria de transformação no país, Pernambuco na liderança do crescimento do comércio no país, Pernambuco como estado de destaque na geração de emprego da construção civil. Um em cada cinco empregos na construção civil no Brasil é gerado atualmente em Pernambuco.
1: O secretário também ressaltou a influência dos investimentos públicos no desempenho econômico do estado. Fabrício Marques atribuiu parte do crescimento aos investimentos realizados pelo governo de Pernambuco.
0: E é muito importante salientar a contribuição, o papel do governo do estado nesses resultados. Primeiro, o governo é muito importante na dinâmica econômica de Pernambuco e o governo tem feito investimentos históricos.
1: Segundo dados do CAGED, Pernambuco é atualmente o segundo estado que mais gera empregos na construção civil no país. Apenas no primeiro trimestre deste ano, o setor registrou crescimento de 20% no estoque de empregos formais, com mais de 19 mil postos de trabalho criados. Já no segmento de obras de infraestrutura, o aumento foi de 70%, reforçando o impacto dos investimentos públicos na economia estadual. Da agência Rádio Sei de Notícias, Hélida Freitas.
2: Valeu, obrigado, Hélida Freitas. 10h50. Intervalo e a gente volta já já na reta final aqui do programa Supermanhã.
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0: Ok, ok, 10h55.
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0: Givanildo Silveira.
2: Muito bem, a gente chega da Super Manhã, você sabendo de tudo, para falar sobre aquele atropelamento que aconteceu na Avenida Gabinô Magalhães. A Letícia Ferreira, de 29 anos, ela foi a vítima, graças a Deus recebeu alta ontem, e o delegado Alberes Cristiano de Costa, que é o adjunto da doutora Natália, ele falou com a nossa reportagem. Até porque, nesse inquérito que ainda não foi concluído, duas pessoas foram presas. Na verdade, existia esse mandado temporário. Eles, o João Vitor, de 21 anos, que estava conduzindo o veículo, e o Eric Lins, seu primo, né? Esses dois sabiam que, na verdade, estavam sendo investigados. Eles foram para a delegacia, chegaram lá, receberam a voz de prisão, até porque existia o mandado de prisão temporária. Vamos ouvir o que foi que o delegado falou a respeito desse caso aí, até porque a informação que não só existia esses dois, e sim mais gente.
3: Foram cumpridos os mandados de buscas e apreensões de alguns objetos. Não foi cumprido a apreensão do veículo, que não foi localizado, e também não foi cumprido os mandados de prisão temporária, porque eles resolveram se apresentar aqui. Sabendo que os mandados haviam sido expedidos, eles resolveram vir até aqui a delegacia e aqui eles se apresentaram. Mas, em razão disso, não houve uma efetiva prisão no local, e sim aqui na delegacia. Então, foi uma investigação que, desde o início, foi iniciada através de imagens, de câmeras, né, de alguns depoimentos, a formalização de algumas peças de investigação que levaram a apontar esse indivíduo, mais especificamente o João Vitor, como condutor do veículo. Né? Mas aí, como existe um BO naquele mesmo dia de que esse veículo havia se envolvido em um acidente sem vítima, registrado por outra pessoa, que foi o Eric, então nós não tínhamos a certeza absoluta de quem efetivamente seria o condutor. Apesar que as imagens mostravam, mas a gente não tinha certeza e a qualificação deles. Então foi a necessidade de fazer a representação pelos mandados de prisão temporária para dirimir essas dúvidas. E esses mandados foram efetivamente cumpridos. E agora temos a certeza de quem estava conduzindo o veículo, todas as circunstâncias do crime. E a pessoa que estava ao lado, logicamente, irá responder pela omissão, mas não pelo o crime da tentativa de homicídio em si. Então, nós vamos analisar essa possibilidade e levar ao judiciário ao conhecimento que não é necessário a segregação dos 30 dias que foi o prazo que foi determinado pelo juiz desse passageiro permanecer. No entretanto, o condutor, a gente acredito que a própria delegada, a titular do inquérito, eu vou representar pela prisão preventiva dele e dar seguimento ao feito até a sua conclusão e encaminhamento à justiça.
2: E para a alegria da família, principalmente, e de todos nós, a Letícia Ferreira, de 29 anos, a vítima desse atropelamento ontem, através de aplausos, tanto da casa onde ela estava hospitalizada, ela recebeu alta e aí foi recepcionada por vários amigos e familiares, né? Foi um milagre de Deus na vida dessa garota, Letícia Ferreira, de 29 anos. 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
0: Ok, muito obrigado, Givanildo Silveira. Até daqui a pouco no programa O Povo na TV e outras notícias da área policial, meio-dia no plantão de polícia. 10h58 é a final do programa Supermanhã. A gente encerra assim, ó, com A Vida é Você, canção de 2000, viu, Flávio José. Asa 10h58.

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Obrigado, Givaldo Júnior e Cal Peixoto nos trabalhos técnicos. Um bom fim de semana para você, muita saúde, se cuide, Deus abençoe. Não passa

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2: Patinetes elétricos voltaram a ganhar espaço nas ruas do Recife como uma alternativa rápida para pequenos deslocamentos urbanos. Esses veículos de micromobilidade passaram a fazer parte da rotina de estudantes, trabalhadores, turistas, todo mundo vê por aí pessoas circulando por esses patinetes. Agora, apesar dessa praticidade, do apelo que pode ser sustentável também, o uso dos patinetes trouxe preocupações relacionadas à segurança dos usuários e no trânsito da capital. No programa de hoje, nós vamos falar com os nossos convidados sobre regras de circulação, fiscalização, infraestrutura urbana, educação da população, conscientização para o uso dos patinetes, regulamentação. Tem tantos pontos aqui para a gente tocar e eu vou já saudar, agradecer a presença dos nossos convidados, começando pelo Dr. Walker Barbosa, que é presidente do Conselho Estadual de Trânsito de Pernambuco, CETRAN-PE. Seja bem-vindo, bom dia.
3: Bom dia, Natália, bom dia à grande audiência aí da Rádio Jornal. É um prazer estar aqui para a gente tratar desse tema que tem balançado tanto aí as conversas da cidade, né?
2: As pessoas falando sobre, a gente precisa trazer gente qualificada aqui para discutir. Obrigada, viu, doutor? Também conosco o Bruno Santos, que é diretor-geral do Departamento Estadual de Trânsito de Pernambuco, que é o DETRAN. Doutor Bruno, obrigada por vir. Bom dia, bem-vindo.
4: Bom dia, Natália. Bom dia a todos os ouvintes da Rádio Jornal. Bom dia, Walker. Bom dia, doutor Felipe Xavier. É um prazer estar aqui com vocês e discutindo esse tema tão atual.
2: Obrigada, doutor. E também, portanto, aqui na nossa bancada, doutor Felipe Xavier. Ele é presidente da Associação Brasileira de Medicina do Tráfego, que é a Abramet. Presidente aqui no estado. Bem-vindo, doutor, à Rádio Jornal.
5: Oi, Natália. Muito bom dia. Muito bom dia a todos os ouvintes da Rádio Jornal. Bom dia também ao doutor Bruno, ao doutor Walker também. É um prazer estar aqui novamente nessa casa, falando, conversando, debatendo um tema tão relevante, tão importante, que traz também esses cuidados com a saúde, né, que tem a ver com a medicina do tráfego, que é esse trabalho que eu represento. A gente está aqui para contribuir.
2: Muito bem. Eu preciso informar o nosso ouvinte que nós chamamos também, convidamos a Prefeitura do Recife para participar do programa. A Prefeitura

0: A Prefeitura do Recife informou, através da sua assessoria de comunicação, que não iria participar do debate. Também convidamos a empresa JET, que é uma das empresas que opera os patinetes aqui na cidade do Recife. São duas. A JET informou que, por conta de outra agenda no mesmo horário do programa, não poderia participar com seus representantes, mas se colocou à disposição para esclarecimentos de dúvidas a respeito da operação. Também procuramos, portanto, a segunda empresa que opera na cidade, que é a empresa Wash, que informou que nessa ocasião não consegue participar do programa e que segue à disposição para contribuir com futuras pautas relacionadas à micromobilidade, segurança no trânsito e mobilidade urbana. Então, para você que de partida sente falta da prefeitura e das empresas que operam o serviço, eu preciso informar que nós chamamos todos eles para participar da conversa e, claro, que o canal aqui está sempre mais do que aberto para que todos possam se unir nesse debate que é coletivo. Doutor Walker, o CETRAN, ele publicou uma resolução recentemente que foi aprovada pelo Conselho tratando do assunto. Foi agora, tem alguns dias, se não me engano, foi nesse mês de maio. Só que já tem, vai fazer quase 3 meses, né, que o serviço está operando aqui na cidade, sendo motivo, é claro, de apoio daqui, alguns reclamando acolá, dividindo opiniões, inclusive motivação judicial, depois a gente vai falar sobre isso. Mas quais são as preocupações do CETRAN nesse momento?
1: Bom, nós fizemos uma nota técnica, né, e seguida de uma recomendação para todos os municípios integrados ao Sistema Nacional de Trânsito no Estado. Uma das funções do Conselho Estadual de Trânsito é atuar como órgão normativo, residualmente ao que escapa do Código de Trânsito Brasileiro e das resoluções do CONTRAN, que é o arcabouço normativo do trânsito, né? O trânsito, ele é um assunto que ele é regido por uma lei federal, e os estados e município não podem legislar sobre trânsito. Então fica essa a amarração jurídica e normativa de todas as regras de trânsito são de ordem federal. E os conselhos estaduais ficam com essa prerrogativa de ser um órgão consultivo quando há dúvida ou quando há algum hiato, alguma lacuna a ser preenchida pela legislação.
0: E o conselho foi procurado ou ele reuniu seus pares para discutir? Entendeu que era importante nesse momento o conselho provocar a discussão. De onde veio essa provocação?
1: Sim, de ofício, né? Nós vendo nós conselheiros, né, o conjunto do conselho, como também várias demandas que a gente viu pela imprensa, né, mostrando preocupação, né, com a questão dos patinetes, a gente resolveu se antecipar e já cumprindo aquilo que eu disse antes da nossa função normativa, a nossa função de complementar normativamente o que está em aberto, nós fizemos a nota técnica que faz toda a explicação, né, do porquê deste hiato de norma, e nós fazemos uma recomendação porque, neste caso específico, cabe ao município, que é o órgão, que é o ente gestor das suas vias, né? Logicamente, desde que o município esteja integrado ao Sistema Nacional de Trânsito, ele tem que ter, ao implementar ou ao permitir um serviço desse, ele tem que estabelecer as normas, né, né, que vão ali nortear o uso, né, as penalidades, a fiscalização. Então, a gente trouxe o cenário, através da nota técnica, toda a explicação, toda a contextualização e uma recomendação, ainda em sede, de proposição, né, para que os municípios que talvez não estejam ou não estivessem atentos a isso, se atentarem para o que está previsto no código, né, e nas resoluções do CONTRAN, e ele tomar as providências normativas que cabe a ele, município.
0: Sim. Na visão do conselho, o Recife adotou essas normas, a prefeitura do Recife, de alguma forma, estruturou

0: esse sistema? A prefeitura respondeu essa recomendação? Vocês conseguiram ter algum contato com a administração?
1: Como a gente colocou, nós colocamos em termos de recomendação, uhum. né? E nós, eu falei com a presidenta Ciana, que é sempre muito, muito solícita e é uma pessoa muito, muito, vamos dizer assim, atenta a isso. E eu disse a ela da nossa recomendação e, logicamente, a gente tá dando um tempo para que a gente receba essa resposta.
0: Entendi.
1: Tá certo? É natural que isso requeira algum período ali de... Paralelamente a isso, nós também recentemente fomos contactados pelo Ministério Público querendo saber, me parece que alguém já tem alguma movimentação também no âmbito judicial, não sei, e o Ministério Público fez contato e pediu a esse material nosso, né?
0: Sim.
1: De forma que nós estamos aqui, cumprimos nossa função,
0: claro.
1: Tá? E estamos aguardando os desdobramentos.
0: Não sei se é essa questão judicial que trata, mas o vereador, já para a gente abordar o assunto, o vereador Paulo Muniz, do PL, vereador do Recife, ele procurou a justiça no intuito de solicitar a suspensão, para suspender, para tirar, gente, os patinetes da cidade. A Quinta Vara da Fazenda Pública da capital, que é vinculada ao Tribunal de Justiça de Pernambuco, já deu resposta e indeferiu o pedido de uma liminar, o reforço do vereador, que buscava essa interrupção imediata da operação dos patinetes elétricos na cidade. A gente tem algumas informações aqui que são comunicações da Prefeitura do Recife com a Justiça. E eu vou depois trazer, até porque como a gente não tem a Prefeitura, vamos focar aqui naquilo que a Prefeitura oficializou através de uma solicitação da Justiça. Doutor Bruno, aí eu estou recebendo aqui a mensagem do pessoal e deixar muito claro que eu não sou contra nem a favor patinete, tá, gente? A gente está aqui é para discutir, para saber aquilo que é melhor para todo mundo. Mas aí, doutor, o Maurício tem Encruzilhada se posicionou aqui no nosso WhatsApp já, 991478520. Esses patinetes estão uma verdadeira bagunça no Recife. Está dizendo o nosso ouvinte, seu Maurício, que mora na Encruzilhada. Eu quero entender como o DETRAN pode ajudar nesse sentido. DETRAN, algo vinculado ao governo do estado. Quero lembrar que a Secretaria Estadual de Saúde, inclusive, já emitiu uma recomendação para os hospitais no sentido de anotar, contabilizar quem aparecer no hospital ferido com algum sinistro de trânsito ou como for por conta de patinete. Então, como o DETRAN pode ajudar nesse momento?
2: Veja, Natália, todo o ato público, ele tem que vir respaldado e embasado, parametrizado na lei e na legislação vigente. Uhum. Então, o que a gente identifica? A gente identifica que a prefeitura, tanto do Recife quanto de outros municípios também, não foi apenas do Recife, mas de diversos municípios na federação, no país, eles se anteciparam. Eles simplesmente disponibilizaram os equipamentos para a população sem um parâmetro legal, sem um amparo na legislação. Então, isso a gente enxerga isso como um ato, como é que eu vou dizer, um ato populista. Entendeu? Eles não se preocuparam com a segurança, não se preocuparam com a segurança das pessoas. Então, a gente vê adolescentes. Esses dias eu recebi um vídeo de 5 adolescentes em cima de um único patinete.
0: Vídeo que circulou o Brasil inteiro.
2: Circulou o Brasil inteiro, entendeu? Todos com farda das escolas do Recife, entendeu? Com 5 adolescentes.
0: Acho que escola da rede estadual.
2: Da rede estadual também, exato. Então, você vê, são os equipamentos, eles foram disponibilizados e sem essa devida preocupação do poder público. Uhum. Então, o que é que acontece? Eu sou solidário às palavras do Maurício. Ele está coberto de razão, entendeu? Então, deveria se ter, antes de soltar, antes de disponibilizar o equipamento, a benfeitoria, ela é maravilhosa, ela é muito bem-vinda, pode ter certeza disso. O ato é bacana, é tecnologia, é um equipamento de mobilidade individual a mais para a população. Agora, ele tem que vir parametrizado. Não adianta vir dessa forma, sem responsabilidade, sem se preocupar com a legislação e com a segurança.
0: Tem uma questão aqui que é bem interessante, que diz respeito à idade.
2: Isso.
0: Já que o doutor Walker falou sobre aquilo que vem de cima e os estados e os municípios vão cumprindo, tem alguma idade mínima para utilizar esses serviços, equipamentos de mobilidade individual, que até o CETRAN determinou como autopropelidos? É 18 anos que a legislação fala? Doutor Walker sabe se é 18 anos, tem que ser maior de idade para usar ou menor de idade pode usar também?
1: Não, justamente, o que acontece é que muitas vezes as empresas, no afã de buscar novos negócios, de buscar, né, elas se aproveitam da brecha da lei, né? Então, o patinete, ele é classificado como um

0: um autopropelido, né? E tem uma resolução do CONTRAN, a 996, que é de 2023, que já veio no esteio dessa, vamos dizer assim, dessas novidades, entre aspas, que aparecem, né? Que ele coloca o autopropelido sem estar naqueles que precisam ser emplacados, que precisa de habilitação, não precisa nem daquela ACC, que é a autorização para conduzir ciclomotor. Ele está como se tivesse uma categoria, vamos dizer assim, abaixo. Né? Ele só pode ir até 32 km por hora, né? E também não tem essa amarração. Então, as empresas, no afã, muitas vezes, de vislumbrado como um negócio para oferir lucro, ela se aproveita disso. Nós vivemos tempos atrás, quando os ciclomotores até 50 km por hora não era obrigatório.
1: As cinquentinhas, né?
0: Quando não era obrigatório o registro e habilitação, e as empresas se aproveitarem disso, e tem um derrame muito grande de ciclomotores que ocupam o mesmo lugar na via que ocupa a motocicleta, produzem a mesma quantidade de vítima que produz a motocicleta e tem uma série de benesses, uhum. Tá certo? Então, o que acontece agora é o mesmo fenômeno, né? Só que eles já foram, já que os ciclomotores, eles já estão, vamos dizer assim, mais amarrados do ponto de vista da regulamentação e da fiscalização, eles foram buscar uma categoria anterior, que é esse transporte mais individualizado ainda, é. que na minha opinião, e é uma opinião particular, ele tem um caráter, quando foi pensado, né, de mais recreativo.
1: Num parque, numa praça.
0: Justamente, recreativo, em ambientes controlados, uhum. E foi extrapolado para ser usado como transporte público.
1: Nas ruas, né? E avenidas, né?
0: Dividindo esse espaço com carros, motos, enfim.
1: Bom, o pessoal da página Puro Trânsito lá no Instagram, que faz acompanhamento aqui da cidade, que é do Recife.
2: Do Felipe Augusto.
1: Isso, está nos dizendo aqui, está nos acompanhando, agradeço, viu, pela sintonia. E ele está aqui informando no YouTube o seguinte: a legislação não fala em idade, mas no Recife isso é permitido circular nos equipamentos a partir de 18 anos. Pode ser um pré-requisito da empresa. Quando você vai lá baixar o aplicativo, aí eles colocam, então, essa idade. Informação aqui que vem dos nossos amigos lá do Puro Trânsito. Mas o doutor Felipe Xavier, que está com a gente, é presidente da Abramet aqui em Pernambuco, ele está se desdobrando, está se colocando, pesquisando sobre esse tema, né, doutor? Sobre a questão de patinetes, sinistro de trânsito, enfim, as pessoas que podem se machucar. O que o senhor tem de dado, tem de informação para a gente?
3: Muito bem, Natália. Olha só, primeiro, falar um pouquinho sobre a Abramet, a Associação Brasileira de Medicina do Tráfico. É uma especialidade médica, assim como qualquer outra. Inclusive, a especialidade médica que ela é anterior ao Código de Trânsito Brasileiro. Uhum. O Código de Trânsito Brasileiro, ele é mais jovem do que a Abramet, do que os médicos do tráfico. Então, inclusive, foram os trabalhos dos médicos do tráfico que desenvolveram a lei seca, desenvolveram as leis das cadeirinhas. Então, o risco que essas pessoas estavam envolvidas ao conduzir sob efeito de álcool, ao conduzir num carro com uma criança sem o dispositivo correto. Então, é isso que a medicina do tráfico faz, estudar. E dentro da medicina do tráfico tem, obviamente, o estudo da micromobilidade, uhum. Que é onde se enquadram os patinetes. Então,
1: micro porque é dentro da cidade, nessa ideia.
3: Exatamente.
1: Doutor.
3: Então, existe a macromobilidade, as grandes rodovias, entre os transportes. E a micromobilidade é aquele transporte urbano. Então, sim. A micromobilidade, ele ajuda no deslocamento urbano da cidade. Então, obviamente, quando a gente fala de mobilidade, a gente vai falar de congestionamento, de trânsito, tem muitos carros, as vias têm que ser mais largas, enfim. Então, todo mundo quer o espaço da via. Então, nesse momento em que eu imagino que se enquadra, né, o momento do uso do patinete. Então, o patinete é naquela tentativa de você ter um deslocamento mais fácil e mais rápido, sem estar tendo que estar na via, né, de rolamento, ali competindo necessariamente com um ônibus, com um caminhão, com um carro. Então, esse é o objetivo do patinete, que até então era recreativo, mas ele, uhum, pode se valer como um meio de transporte para ajudar. Mas aí a gente começa a ver justamente que vem a parte do incentivo, como foi discutido aqui no debate, mas não vem o cuidado muitas vezes com isso. Então, a gente tem visto nas emergências hospitalares, e eu digo porque além de

0: médico do tráfego, também sou ortopedista. Então, a gente tem visto nas nossas emergências dos hospitais o aumento do número de pessoas que se envolvem, né, a partir de sinistros de trânsito envolvendo patinete.
1: O senhor fala que está havendo aumento no Brasil e em Pernambuco também?
0: No mundo todo. No
1: Mas
0: mundo
1: tá, todo. Aqui está acontecendo?
0: Sim, está acontecendo, tá acontecendo assim. Recife até houve um primeiro aumento do patinete, está retornando, na verdade, esse tema agora.
1: Sim.
0: Mas já veio, mas assim, no Brasil todo já há isso aqui. A gente anda em São Paulo, na Avenida Paulista, tá as pessoas transitando de patinete ali. Seja de forma recreativa, ou seja de forma laboral mesmo, se deslocando do trabalho para casa. Então, isso a gente tem dados estatísticos de fato que esse tem aumentado. E o problema é que essa ausência de regulamentação, essas brechas que a gente também já tem discutido aqui, né? Não há, por exemplo, dispositivos obrigatórios como um capacete.
1: Uhum.
0: Então, para conduzir uma moto é obrigado um capacete. Então, para um patinete não é obrigado, é recomendado. Mas aí, entre a recomendação e a obrigação, existe esse lapso em que as pessoas tendem a não usar, seja por um desvio, seja por uma brincadeira, seja por uma questão econômica, porque vai terminar sendo um custo maior, mas não usam. E aí, quando se envolvem em sinistros, né, vem as consequências com os traumatismos cranianos, as fraturas, e aí vai aumentando toda a cadeia de custo do sistema. Porque o sistema público vai sendo sobrecarregado, né, por uma questão que não foi previamente cuidada disso. Então, a gente realmente consegue perceber, né, como médico, que a gente realmente tem visto esse aumento importante do número de sinistros e de lesões relacionadas aos patinetes. Não só no Recife, eu estou falando de forma global.
1: Um desses casos ganhou espaço, inclusive, no Jornal do Comércio, que trata de um servidor público aqui da cidade do Recife, que estava transitando na Zona Norte com um patinete e acabou se envolvendo num sinistro de trânsito. Ele teve que fazer uma cirurgia, uma operação, vai ficar um tempo parado, sem poder trabalhar. Roberta Soares, do JC, conversou com ele. Então, gente, vai acontecer com todo mundo? Não. Não quer dizer que todo mundo que subir num patinete vai ter um problema como esse, né, doutor? Mas aí a gente tem que ver aqui as questões e cuidar da saúde. Eu conversei recentemente com o professor Leonardo Meira, que é professor especialista em tráfego. Ele é da UFPE, lá do Departamento de Trânsito da Universidade Federal de Pernambuco. E aí o professor falava o seguinte: olha, pelo que se posta em lei, se coloca em lei, o patinete ele deve circular na calçada. Ele não pode estar na via de rolamento, não pode estar na via mangue, circulando em meio aos carros, não pode estar do lado do carro em qualquer rua, em qualquer avenida, ele tem que estar na calçada.
2: Na Avenida Boa Viagem.
1: Na Avenida Boa Viagem, só que aí quando você olha para as calçadas estão todas quebradas também, né? Não tem como uma pessoa, é muito difícil, as calçadas são complicadas aqui na cidade, o que é responsabilidade do proprietário. Mas aí, doutor Bruno, eu fico pensando, como o Detran vai levar essa mensagem? Porque no momento em que se torna mania, febre, algo comum no Recife, a empresa vai querer explorar em outras cidades também. O Detran já expediu alguma recomendação, algum documento para dialogar com as cidades, as demais cidades aqui de Pernambuco, nesse sentido?
2: Veja, compete à União e aos municípios legislarem sobre esta situação. Não compete ao Detran de Pernambuco, nem tampouco aos Detrans pelo Brasil inteiro. O que a gente faz é, a gente observa tudo que está acontecendo. Quando a gente se depara com alguma situação nas ruas, quando nossos agentes da fiscalização estão nas ruas, eles observam, é de caráter recomendativo, eles recomendam que a pessoa não se desloque naquele local. A legislação fala muito bem que são em vias até 40 km por hora, como por exemplo, nas artérias do Recife não é possível, Agamenon Magalhães, Abílio de Carvalho, Avenida Boa Viagem, enfim, nessas artérias não é possível, é proibido esse tipo de circulação desse tipo de veículo, até mesmo porque não é um veículo, é equipamento de mobilidade individual, autopropelido, então não é considerado nenhum veículo, então não é, ele não se encaixa no CTB, ele não é regido pelo CTB.
1: Então, por exemplo, a Avenida Boa Viagem, que é até 60 km por hora. Levando em conta aquilo que está regulamentado em lei, falando que ele é um propelido, isso, um autopropelido, até 32 km por hora é a velocidade que ele pode ou deve atingir, então isso. Ele não pode estar na Avenida Boa Viagem, que é até 60.
2: Na via, não. Na calçada, sim.
1: Na calçada, sim.
2: Isso.
1: Então, vai ao encontro aí do que o professor me disse. Então, na via, que é o que a gente vê, não pode.
2: Não, na via não pode.
1: Tá certo.
2: Como é a Via Mangue, por exemplo, a Via Mangue é terminantemente irregular, não pode. Agora, o que é que o agente de trânsito pode fazer? Ele não, infelizmente, ele não pode fazer nada. Ele está de mãos atadas, porque não existe um parâmetro, não existe uma legislação, uma regulamentação. Então, a única coisa que ele pode fazer é abordar a pessoa e pedir para a pessoa não sair. E detalhe, ainda correndo o risco de levar uma resposta do usuário. Entendeu? Infelizmente.
1: Tá pagando
2: pelo serviço. Exato, exato. Então, ele não pode fazer muita coisa. Infelizmente, foi muito atropelada essa situação. Primeiro deveria se parametrizar para depois liberar a situação, liberar os veículos.
1: Mas está aí, Natália, desde março, e a gente está só vendo crescer essa adesão.
3: E Walter, me permita complementar o mestre Bruno. Né? Até agora, e a gente no conselho, a gente procura tratar muito do trânsito também na sua dimensão filosófica. Uhum. Né? Nós temos um código de trânsito que é moderníssimo e tem uma preocupação muito, antes de mais nada, com a vida, né? E eu acho que o tema central é isso, a vida. E aí, quando a gente vai para o conceito, pode ser na calçada. A calçada, ela é chamada também de passeio público. Veja bem, vamos.
1: O conceito de calçada.
3: O passeio público.
1: Quer dizer o quê? Para o pedestre?
3: Para o pedestre, para que ele possa andar.
1: Então,
3: o local em que, inclusive, que é mais alto, para dar uma proteção para ele, sim, dos veículos. E quantos e quantas campanhas, inclusive, tenho visto aí um esforço, inclusive, da prefeitura aqui de Recife, de melhorar as calçadas para que tenha, inclusive, uma preocupação importantíssima que tem grande, que é da acessibilidade.
1: Mas em alguns casos ele não pode estar na via de rolamento, ele também não pode estar na calçada.
2: Mas a calçada ali é especificamente do calçadão da Avenida Boa Viagem, porque tem aquela ciclovia ali, entendeu? Sim. Especificamente ali da ciclovia do calçadão da Avenida Boa Viagem. Exato. Então, nas avenidas, sem ser nas artérias, de até 40 km por hora, sim, nas vias. Agora, fora disso, não. Na calçada também não. Agora, especificamente da Avenida Boa Viagem, onde tem o calçadão e tem a ciclovia, a ciclofaixa, aí sim, ali é o local de circulação.
1: Okay. Doutor,
3: justamente é isso, né? E veja bem, eu não sei se tem algum pedestrianista aqui que possa me dizer, né? Quando a gente está correndo, a gente está desempenhando ali o quê? 15 km por hora, 10 km por hora. Imagine um patinete a 30.
2: É.
3: Tá certo? Então é muita velocidade também para uma calçada. Então, na hora que se regulamenta, por exemplo, pode-se reduzir, estabelecer limites menores de velocidade, tá certo? Então, agora, sem parametrizar, sem dar regras, aí fica solto.
1: É o que está acontecendo hoje, né?
3: E só também, me permita complementar, nós em Pernambuco temos 184 municípios e só temos 47 que estão devidamente integrados ao Sistema Nacional de Trânsito. Nós já tivemos até
1: a
3: oportunidade de tratar
1: disso
3: aqui em outra oportunidade. Nesses municípios que não estão integrados ao Sistema Nacional de Trânsito, eles não têm gestão sobre o seu trânsito. E aí, quem responde? Quem responde pela gestão de trânsito desse município, por decorrência, é o DETRAN, que é o órgão executivo de trânsito do estado.
1: Quer dizer que na maior parte dos municípios pernambucanos, quem responde é o DETRAN.
3: Aí vamos supor que aqui, que hipoteticamente, um município que não está integrado invente de botar patinete. Aí é o DETRAN que vai chegar lá e vai dizer, opa, aqui não. Tá certo? Ou então o DETRAN, nesse caso, é que iria formatar normativos para que ele pudesse explorar o serviço, entendeu? Então, aproveitando aqui, só para a gente reforçar esse aspecto que é muito importante para nós, é muito caro para nós, do CETRAN, para ressaltar que tem vários municípios que ainda não se integraram ao sistema e que precisam fazer isso.
1: O nosso ouvinte Hugo está dizendo que o que falta é a educação das pessoas. É algo muito bom para nos locomovermos, mas a educação não existe. É a opinião do Hugo, e a gente tem que entrar, claro, né, doutor, também nas práticas de quem está utilizando e de quem está na cidade circulando. Eu vou para o intervalo e volto já.
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4: Bom, a gente está de volta para falar hoje sobre a questão dos patinetes no Recife, que estão já à disposição aí da população, os patinetes elétricos que são disponibilizados por empresas privadas desde o mês de março. E aí a gente está discutindo aqui regulamentação, fiscalização, a segurança do usuário, vários pontos. E eu quero reforçar para você que chegou agora, inclusive nosso amigo aqui do Jordão perguntou, cadê a prefeitura? Deixa eu reforçar então para quem está chegando agora. Nós chamamos a prefeitura do Recife para participar do programa. A prefeitura disse através da assessoria de comunicação que não iria participar nesse momento. E chamamos também as duas empresas que operam os patinetes aqui na cidade, no caso do âmbito privado, tanto a JET quanto a WASH. E ambas, as duas também não participaram nesse momento do programa, esclarecendo aqui para você. Eu vou voltar com o Dr. Felipe Xavier, que é presidente da Associação Brasileira de Medicina do Tráfego, Abramet, aqui em Pernambuco. Tem várias questões aqui, doutor, para a gente falar, que os ouvintes estão interagindo aqui com a gente. Por exemplo, o nosso querido Felipe Demeri falou aqui na nossa live no YouTube, na nossa transmissão ao vivo. Cadê a placa de trânsito?

0: trânsito, informando o limite de velocidade. E aí eu fico me perguntando, o senhor trabalha com essa questão do tráfego. Tem que ter placa de trânsito exclusiva para o patinete ou deveria ser uma placa única? Porque realmente, se a pessoa não sabe, quem está usando patinete ou condutor de carro, de moto, a pessoa vai andar de qualquer forma ali. Vamos falar da sinalização também, doutor, que isso é fundamental, inclusive, para evitar sinistro de trânsito, né?
1: Sim. É um papel, né, fundamental também que haja sinalização, né, para isso tudo. E aí vem nesse tema do esclarecimento, do estudo técnico do que precisa ser feito. Obviamente a gente tem o Código de Trânsito Brasileiro, que inclusive esse dispositivo que a gente está discutindo aqui, ele não está ainda incluído, né? Eu espero que em breve seja incluído no código, para discutir. Aí parte disso fica nesse vazio, né? Nesse limbo que a gente não consegue discutir. Mas assim, até de forma educativa, deveria ter mesmo, né, essas placas, essa sinalização, né? O próprio, né, no caso de equipamentos privados, né, fornecidos por empresas privadas, né, pode haver no próprio dispositivo, né, um tipo de retenção por geolocalização, né, por dizer, por exemplo, aqui é uma área em que há circulação de pessoas, né, seja um alerta no próprio dispositivo, no próprio patinete, né, olha, aqui circula pessoas, né? Por exemplo, eu pensei aqui, de repente, no final do momento em que você fez uma locação dessa, aparecesse um score, né, seu relacionado a outras pessoas, que transitaram naquele espaço ou naquela
0: A
1: idade,
0: velocidade com a qual
1: a
0: você trafegou,
1: velocidade,
0: só
1: qual
0: que não
1: carro.
0: tem esse medidor também
1: Pois
0: no
1: é.
0: equipamento,
1: É,
0: né?
1: então assim, várias coisas podem ser feitas, né? Não só a sinalização, mas assim, há muitas coisas, não só, né, regulamentatórias, mas educativas realmente, para que esse momento a gente consiga passar com menos sofrimento possível.
0: Tem aqui um ouvinte também, deixa eu pegar o nome aqui, Edmilson, mandou uma série de sugestões aqui para melhorar o serviço na região. Na opinião do Edmilson, os patinetes. Aí o ouvinte está falando que viraram um problema, principalmente no centro Boa Viagem e ciclovias da Orla. E aí ele fala que quando as pessoas param de usar, jogam em qualquer lugar, ficam jogadas na calçada, andam na contramão, misturam com pedestre, com carro. Isso não quer dizer que todos também façam isso, né, Edmilson? Mas ele coloca aqui uns pontos interessantíssimos e por fim ele bota assim: Recife teria que sentar com as operadoras e fechar um termo de compromisso. Sem isso, vira terra sem lei. Em Belo Horizonte, São Paulo, funcionou melhor depois que a prefeitura começou a cobrar as empresas. Então, me permitam aqui, nossos convidados e os ouvintes, para que eu também possa ler agora o que a gente tem da prefeitura, que são os autos do processo, no qual o vereador pediu a suspensão do serviço aqui na cidade. E nesses autos do processo judicial, a prefeitura argumentou que a operação é ilegal, está amparada pelo modelo sandbox regulatório, que é um ambiente de experimento para marco legal das startups para testar novas tecnologias em ambiente real antes de consolidar uma lei definitiva. A prefeitura ainda diz que a fiscalização é robusta, feita por geolocalização e telemetria, e que adota iniciativas como escolas de condução, e que as operadoras têm apólices de seguro privado contra os acidentes, o que blindaria o erário público de eventuais passivos indenizatórios. E aí a gente tem que lembrar disso, né, doutor Felipe? Se acontece o sinistro, tem a questão da indenização, tem a questão de um acidente para terceiro. Na realidade, do dia a dia, o que a Abramet vê disso no Brasil todo que está vendo aqui? Realmente tem esse amparo legal para aquele que participou, se envolveu em um sinistro?
1: Olha só, Natália, o que se está estabelecido aí, né, certamente deve ser verdadeiro. Eu confesso que eu não consigo dizer, até porque eu nunca usei nenhum tipo de dispositivo desse, né, nem como forma de teste, mas tomara que isso não seja aquelas letrinhas de rodapé, né, que no final você rola o dedo e tem que assinar clicando ali, aceito e concordo, né, para que isso seja. Na prática, o que a gente vê é realmente as emergências, né, sendo preenchidas, né, infelizmente, com esses novos usuários, né, do serviço de emergência, né, advindos dos sinistros de patinete. Então, eu também sou perito judicial, faço perícia de indenizatória de trânsito. Então, a gente vê também essas pessoas que vão lá buscar. Ainda não chegou para mim ninguém relacionado aos
0: Daqui.
1: patinetes, né? Essencialmente são as motos os que mais chegam, mas inevitavelmente, né, quando a gente passa a transitar, né, e passa a dividir o espaço com um equipamento em que ele pode causar lesões, então indubitavelmente isso vai acontecer. Então, se essas pessoas depois vão procurar uma apólice, muitas vezes a gente não tem a documentação

0: né, dados essenciais disso, porque eles chegam na emergência, ah, eu sofri uma queda, foi num patinete, foi numa moto, muitas vezes isso não está bem esclarecido na própria emergência. Então, de que forma esse dado é tratado na sua cadeia de dados para que a gente chegue no final e a gente consiga tratar esses dados? Então, o que a gente vê é sinistro de trânsito, pessoas que chegam
1: aberto,
0: de forma...
1: Assim, o termo.

0: Exemplo aqui, por exemplo, aplicativo por moto, que não é regulamentado, também assim como patinete, não tem regulamentação. Quando a pessoa ele sofreu um sinistro lá com moto, e estava em moto de aplicativo, ele procura por uma perícia, numa eventual indenização, o senhor já viu algum caso em que o poder público foi envolvido, por exemplo, uma prefeitura ou o governo de estado, de algum estado ter que pagar algo àquele cidadão que se machucou?
1: Bom, na minha realidade e na minha prática, eu não vejo isso acontecendo.
0: Como acontece? Só para a gente pegar esse exemplo do aplicativo.
1: Bom, isso aí, geralmente ele dá entrada no processo primeiro administrativo, né? Até o antigo DPVAT, que é via, né? Se faz uma perícia inicial administrativa e depois uma perícia judicial, caso ele não concorde com aquela primeira avaliação. Então, na perícia judicial, é feita uma reavaliação e aí é feito isso aí perante a União, na verdade, não diretamente ao serviço ou à empresa que tem a vinculação. Então, é feito um requerimento, né, de acordo com os seguros, né, o seguro antigo DPVAT. Né? Então, a gente faz esse tipo de perícia e até a própria perícia beneficiária mesmo. Por quê? Porque a maioria dessas pessoas são adultos, do sexo masculino, jovens e que ficam incapazes de trabalhar.
0: Que a gente está falando da moto aqui, para lembrar o ouvinte agora.
1: Exatamente. Então, aumenta o custo previdenciário. Então, ele deixa de trabalhar, deixa de conseguir o seu pão de cada dia, né? E sua família muitas vezes fica desassistida. Então, esses sinistros, né, os de motos, que são os principais do país, vão inevitavelmente trazendo. Então, assim, existe inclusive na medicina um CID, que é o Código Internacional de Doença, específico para acidentes, para sinistro de trânsito. Infelizmente, não são usados nas emergências. Tá? Na Bahia, existe uma lei. É lei na Bahia que, se chegar a um sinistro de trânsito, existe, por exemplo, um CID para uma fratura de antebraço. Então, além da fratura do antebraço, tem que se registrar que foi advindo de um atropelamento,
0: sinistro. Que é uma comunicação que o hospital passa para o governo federal.
1: Isso, para o DataSUS.
0: Para poder entender. Foi como? Foi isso. No trânsito?
1: Exato.
0: Não foi? Então,
1: perfeito.
0: Esse é o tal do CID, que vai esse número e a classificação.
1: Exatamente.
0: E então, na Bahia tem essa lei.
1: Na Bahia é obrigatório que, se chegar alguém, né, com um sinistro de trânsito, não emergência, que fique registrado. Então, esse dado é muito melhor tratado. Infelizmente, a gente não tem, na maior parte do Brasil, não é só aqui, na maior parte do Brasil a gente não tem. Então, é importante que a gente tenha, porque a gente consegue tratar, até para entender. Você só consegue tratar o que você entende. Então, se a gente não conseguir entender de onde vem, a gente não consegue saber para onde a gente vai.
0: Felipe Demery está fazendo uma sugestão para as empresas que operam os patinetes, independentemente de serem essas que estão atuando hoje ou novas, que poderão vir aí nas outras cidades ou mesmo no Recife. Aí o Felipe sugere que essas empresas, elas tenham instrutores nos locais de locação, retirada, para ensinar o uso correto, para evitar sinistros. É uma boa dica, né? A gente acaba não vendo esse serviço disponibilizado, então a sugestão aqui vai para o ar. Dr. Walker Barbosa, presidente do Conselho Estadual de Trânsito do Estado. Vamos falar da velocidade nas calçadas? Que o pessoal aqui nos perguntou. Teve gente que falou, peraí, mas tem lei aí que fala sobre a velocidade na calçada a 6 por hora.
2: Sim.
0: 6 quilômetros por hora. 6, gente, dos patinetes. É isso mesmo? Confirma aí, doutor.
2: É, veja bem, vamos pro texto lá da resolução, né?
0: Que é a 966.
2: Que é no caso dos equipamentos autopropelidos, quando houver, veja bem, quando houver autorização, vamos grifar essa primeira frase, da autoridade competente, a circulação em áreas de circulação de pedestres, né, que seriam as calçadas, com velocidade limitada a 6 km por hora. Em ciclovias, ciclofaixas e ciclorotas, conforme regulamentação local, e aí grifamos também essa outra frase, conforme regulamentação local.
0: Isso quer dizer prefeituras?
2: Prefeituras. Certo. Vamos voltar aos grifes depois, tá
0: claro.
2: Certo? E em vias com velocidade máxima regulamentada até 40 quilômetros. Veja bem, ela fala, se for na calçada é até 6 quilômetros, se for nas ciclofaixas, né? Pode também, né? Enfim, mas veja bem, a norma diz que quando houver autorização, no caso das empresas, há autorização, até porque deve ter um contrato, deve ter um regime de concessão, há uma autorização para a empresa explorar aquele serviço, tá certo? Que não individualiza a conduta, ela autoriza a empresa e não, né? Mas tem sempre, além dessas empresas, tem os usuários comuns, que têm o seu próprio patrimônio.

0: Sinete. Tá certo?
1: Estes, e esse não vai este... lá sentar com o prefeito para perguntar como é a regulamentação.
0: Não, esses não estão autorizados. Teoricamente, teriam que ter uma autorização individualizada para isso. Tá certo?
1: Para fazer certo? Esse uso fora de parques, de espaços de recreação, para estar na via,
0: exatamente.
1: No afastamento.
0: E aí vamos para o segundo grifo que eu fiz do texto, né? Conforme regulamentação local. Então, o órgão de trânsito com circunscrição sobre a via, ele tem que regulamentar. Tá certo? E agora entrando na questão do laboratório, invadindo aqui a parte mais científica, né, que talvez coubesse ao doutor Felipe, me parece contraditório fazer de laboratório um espaço público, onde tem diversos atores que não querem participar do experimento. Tá?
2: Que estão sendo obrigados a participarem voluntariamente.
0: Sim. Eu moro num bairro aqui na zona norte do Recife, que tem muito idoso. Será que aquele idoso que já está indo fazer sua caminhada ali, ele quer se deparar com isso? Ele quer se colocar mais esse risco? Tá certo? Então, a questão experimental, ela, eu acho que explica, mas não justifica. Porque o experimento está se dando num ambiente público, num ambiente de convivência, onde já temos um ambiente extremamente complexo, tá certo? Nós temos ônibus, carros...
1: É o trânsito mais congestionado do Brasil.
0: Pronto.
1: Né? Trânsito difícil demais,
0: isso,
1: né?
0: Isso. Mas até nesse aspecto, Natália, quando você tem congestionamento, você tem baixa velocidade, tem menor risco de acidente ou de acidente grave.
1: Rua,
0: pronto.
1: Né?
0: É o incômodo da demora. Mas em termos da acidentalidade... ele é um atenuante, tá certo? Mas, quando você tem aí um modal que não tem regra, que não tem... como é que você vai, né? E aí também, já pegando também carona no que foi dito aqui, e aqui não vai nenhuma crítica, eu quero registrar que a posição do Conselho é essa, de orientar, normatizar o que está...
1: recomendar.
0: E participar das soluções, tá certo? Quando demandado, né? Como nesse caso aqui, a imprensa está demandando a nossa posição, nós estamos trazendo, tá certo? Mas, por exemplo, a disponibilidade de um seguro para uma eventual vítima, tá? Ela não atende ao princípio, né? O Código de Trânsito, no seu artigo 5º, diz o seguinte: os órgãos e entidades de trânsito darão prioridade em suas ações à defesa da vida, nela incluída a preservação da saúde e do meio ambiente. A defesa da vida, que é para o cara não morrer. E nela incluída a preservação da saúde, porque também qualquer tipo de lesão é importante. É isso que você tem que focar para que não aconteça. Se você fizer uma pesquisa, e aí eu gostaria que tivesse aqui o nosso conselheiro lá do CETRAN, Carlos Vale, que é da área de seguro.
1: Que a gente chamou, mas está viajando, não pôde
0: pronto,
1: vir.
0: Pronto, né? Eu perguntaria a ele, que percentual de pessoas tem seguro de saúde? E que percentual de pessoas tem seguro de vida, de morte? Tá certo? Certamente, o número de pessoas que investem no seguro de saúde é muito maior, porque ela quer prevenir. Ela não quer adoecer, ou se adoecer, quer ser prevenir. Depois que ela morrer, não adianta mais. Então, está entendendo? Então, tem várias coisas que a gente precisa entender e trazer para a discussão para que a gente esteja sempre focado no princípio maior que rege a filosofia do código e que rege a nossa preocupação enquanto conselho, tenho certeza que também é da Abramet, que é a preservação da vida. Não tem nada mais valioso que a vida, tá? Nenhuma mobilidade mais rápida, mais cômoda ou nenhum negócio lucrativo.
1: Gente, eu estou recebendo muitas mensagens e todas elas são em tom ou de preocupação ou de crítica. Então, inclusive, eu quero dizer isso para o ouvinte. Se você teve uma experiência, uma boa experiência com os patinetes aqui na capital ou em qualquer lugar, você pode também nos mandar. A gente não está aqui para passar uma hora elencando aquilo que é dificuldade, que é desafio ou que não é bom. Não, a gente quer falar também das boas experiências. Então, se você teve, manda que eu vou ler aqui também. E aí, doutor Bruno Santos, vou rapidinho passar aqui no Instagram, que a gente perguntou a opinião lá do pessoal dos nossos ouvintes e quem nos acompanha na internet. E o pessoal falou, o Guilherme disse, eu até já vi na Via Mangue.
2: Sim.
1: Já vi também, Guilherme.
2: Isso.
1: Diogo Nejaim, quase foi atropelado pelo menos 4 vezes no calçadão.

0: De boa viagem. Sempre tem uma pessoa pilotando como louca. Andar na calçada virou atividade de risco. São algumas das mensagens aqui no Instagram, como por exemplo a Camila dizendo que falta educação da população, dos usuários que deveriam ter mais cuidado. Ricardo Angola questionando quem autorizou, quem negociou com as empresas. A gente está vivendo um risco. Inclusive o vereador Paulo Muniz, que protocolou essa ação na justiça, também comentou aqui dizendo o seguinte: entrei com uma ação popular pedindo a suspensão até que houvesse uma regulamentação firme. O juiz negou e não viu riscos e disse que eram muito fiscalizados. Não procede nas ruas, nos portais de notícia e nem na grande imprensa. Abre aspas aqui para a fala do vereador proponente dessa ação judicial. E eu vou aqui ouvir Bruno Santos, que é do Detran, e antes desse intervalo, Bruno, porque já que a gente falou aqui, o Walker falou, e é muito importante, tem vários municípios que eles não têm essa... Eles não estão ligados ao Sistema Nacional de Trânsito, então o Detran faz o cuidado nas cidades.
1: Isso.
0: Como fica caso algumas cidades dessas queiram colocar o patinete? O que o Detran pretende fazer? É o que pergunta o Fábio Silva. O nosso ouvinte, ele disse assim: existem restrições ou regulamentações específicas impostas por órgãos fiscalizadores, como o Detran, ou mesmo as autarquias municipais? E aí o Fábio quer saber, se chegar lá numa cidade, um município, em que esse local não tiver essa ligação com o sistema nacional, a prefeitura não fez, são 140 aí, arredondando, né, doutora, aqui no estado, que não isso. Tem seu sistema próprio, 140 de 184. E o Detran vai fazer o quê, hein, doutor? Qual é a regulamentação, qual é a orientação? Se tem um prefeito, uma prefeita nos ouvindo agora, quer botar o patinete lá, só que não tem integração com o Sistema Nacional de Trânsito. O Detran fala o quê?
1: É melhor a gente aprender com o erro dos outros do que com os nossos. Então, a gente vai...
0: Aprender a gente faz... tem um problema.
1: É, exato. Então, não puxe para você o problema que já foi, que está no colo dos outros. Então, veja só. O prefeito que quiser trazer esse programa para o seu município, trazer essa benfeitoria para o seu município, primeiro ele se parametrize, primeiro ele aguarde a regulamentação. Seria interessante, Natália, que a Prefeitura do Recife estivesse aqui para poder dizer o que é que ela está fazendo, o que é que, qual é o instrumental que está sendo discutido, em que pé está, para que a gente possa tomar como exemplo isso e replicar para as outras prefeituras. Sim. Até mesmo porque muitas vão querer copiar, isso é fato, entendeu? Até mesmo porque nós estamos no ano eleitoral, isso aí a gente não vai negar, entendeu? Então, o que acontece? Se as prefeituras buscarem essa situação, a gente vai fazer a recomendação que não faça.
0: Ô, doutor, eu sei que não é responsabilidade do Detran fazer isso. Mas será que não está na hora de pegar... Tentar
1: e
0: um
1: chamar
0: responsabilidade. Aí está aqui o conselho também. Dizer, olha, as pessoas, alguns usam, gostam, outros estão apontando algumas questões como a segurança. Chamar esses órgãos, né, e sentar. O Detran pode fazer isso?
1: O Detran, ele pode ser participante nessa mesa, nessa mesa de negociação. O Detran pode ser participante, não há dificuldade nenhuma. Nós estamos à disposição, nós temos excelentes quadros técnicos que podem contribuir com essa discussão, entendeu? Agora, nós não podemos ser o fiel da balança. Nós não somos o fiel dessa balança, muito pelo contrário. Nós estamos em caráter de observação e de fazer cumprir a legislação, entendeu? Se a prefeitura, que compete a ela, e a União legislar sobre trânsito, nós somos um órgão executivo, nós executamos. Sim. Então nós executamos a lei federal, as resoluções, as portarias da Senatran, do Contran, enfim. Então essa é a nossa obrigação. Agora, se a prefeitura, se o prefeito quiser trazer esse programa para a sua realidade, para o seu local, que seja algo com muita responsabilidade, sabendo o que está sendo feito, e que seja algo não criado, mas copiado de bons exemplos. É isso que a gente pede, essa atenção, esse cuidado. Não adianta o prefeito querer fazer as ruas, como a gente estava discutindo agora há pouco, doutor Walker, fazer as ruas de laboratório. As ruas não são laboratório, as vidas das pessoas não são brincadeiras, doutor Felipe. As vidas das pessoas são coisas sérias, que precisa ser levado a efeito essa mensagem da conscientização. É isso que a gente trabalha. Por exemplo, nós estamos no Maio Amarelo. Nós estamos no Maio Amarelo, que é o mês de conscientização. Nós precisamos conscientizar não apenas as pessoas, mas nessa temática ao poder público local. Entendeu? Que observe isso, que tenha cuidado, que tenha zelo. Não basta disponibilizar o equipamento para a população. Tem que parametrizar, tem que regulamentar. E seria interessante que o Dr. Walker disse aqui agora há pouco, que tivesse um software nos equipamentos que limitasse essa velocidade. 32 km por hora numa calçada é uma velocidade exorbitante. Imagine você trafegar, por exemplo, na calçada diz que é 6 km por hora. Se a gente for para o princípio da proporção, então é como você andar na Avenida Boa Viagem a 160 km por hora num veículo.
0: Fazer,
1: entendeu?
0: Essa proporcionalidade.
1: Então, se a gente for,
0: né,
1: fazer essa proporcionalidade, imagine. Então, você está disponibilizando ali uma arma. Pois, entendeu?
0: É.
1: Que
0: é
1: um risco,
0: que deve ter
1: é a vida.
0: Cuidado.
1: Sim,
0: gente,
1: exato.
0: Eu recebi uma foto aqui, eu preciso pagar esse comercial, mas o

0: Genival Paparazzi. Tirou uma foto que foi publicada, inclusive, no Jornal do Comércio. Eu vou mostrar aqui para os meninos que estão aqui na bancada, os doutores. É uma das pontes do Recife. Eu não consigo identificar qual ponte é agora, mas os carros estão na via e tem um cidadão com patinete na calçada.
1: Na
0: calçada. É numa ponte. E aí, claro que a gente sabe que é a ponte, tem muito movimento, enfim.
1: Sim.
0: Nesse caso, ele está na calçada. Ele não está na pista de rolamento. Ele está errado. E aí, cidadão tá errado ou tá certo de estar com o seu patinete ali na
1: calçada?
0: Como
1: é que a gente classifica como
0: o
1: certo
0: é errado,
1: ou errado se não
2: se
1: tem
2: não há regulamentação.
1: Parâmetro
2: normativo? Como é que a gente exige de algo que não há regulamentação?
0: Deixa eu mostrar para o ouvinte aqui também. Ó, o ouvinte tá vendo no YouTube, ó. Ó, tá aí a ponte, tá aí o cidadão na calçada, tá a moto ao lado.
2: O cidadão ficou famoso agora, viu?
0: É, mas não dá para ver o rostinho,
2: tá de costa.
0: Né? É. Ponte Princesa Isabel. É na Ponte Princesa Isabel. Ponte Valeu, Genival. Foi publicada essa foto, inclusive, na coluna Voz do Leitor do JC.
1: Natália, eu sei que você precisa fechar aí para o comercial, mas eu só fazer um registro aqui. É, você disse... o Detran não pode conversar com a CTTU e tal.
0: Fazer o quê?
1: O Detran e a CTTU, ambos têm assento no Conselho. Tá? O Conselho Estadual de Trânsito, entre outras coisas, existe para isso. Nós somos o que você chamou de fiel da balança naquilo que está ou fora dos normativos federais ou que é controverso em sua interpretação. E lá temos o Detran representado e bem representado, assim como a CTTU também está bem representada. Não é? E também, havendo necessidade, não só os representantes lá operacionais que fazem o dia a dia, também a gente tem bom diálogo, tanto com a CTTU quanto com o Detran, para, se for preciso, sentar em cúpula e conversar. Tá certo? Então, só para fazer esse registro que essa mesa, ela existe, é permanente e é, vamos dizer assim, bastante harmônica.
0: Boa. Deixa eu ir para o intervalo, volto já.
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2: Gente, muito bom estar falando de patinete hoje aqui no nosso programa, porque é a primeira vez que a gente fala, então a gente está levantando a discussão. A prefeitura não participou dessa vez, nem as empresas que operam o serviço aqui no Recife, mas a gente está deixando o espaço aberto para que possamos retomar essa discussão e falar mais sobre, né, esses patinetes que estão fazendo parte da vida do recifense. O relógio está mandando a gente embora. Então, doutor Felipe Xavier, obrigado, até a próxima.
3: Oi, Natália, muito obrigado. Obrigado a todos os ouvintes, também aos participantes aqui da mesa. É sempre um prazer participar, contribuir, tá? Lembrar que a velocidade é o principal fator de risco de mortalidade e de morbidade, que são as lesões no trânsito. Então, quando a gente fala de patinete, lembrar dessa consciência da velocidade, do cuidado. Então, isso vai ser ainda muito debatido, esclarecido, mas eu quero deixar a mensagem que a velocidade, não só para o patinete, para qualquer veículo, é determinante para a gente prevenir lesões no trânsito, e a Blamet está à disposição da preservação da vida.
2: Muito bem. Então, seu usuário cuida disso, né? Da velocidade. Bruno Santos, do Detran. Obrigado, até mais.
4: Sou eu que agradeço, Natália, agradeço aos participantes, Dr. Felipe, Dr. Walker. E a gente gostaria de deixar aquela mensagem no final, que é a nossa campanha do Maio Amarelo. No trânsito, enxergar o outro salva vidas. Boa. Essa é a nossa mensagem.
2: Walker Barbosa, obrigada, viu? Até a próxima. E novidades aí do Conselho, vai nos passando, que a gente traz para o ouvinte.
5: Joia, obrigado. Agradecer, sempre importante a gente ter esse espaço aqui, né? E aqui deixar um registro, um testemunho. Nós vemos acompanhando há muito tempo a condução de doutora Tassiana à frente da CTTU. É uma pessoa muito dedicada, muito competente. Isso, eu tenho certeza que ela estará atenta a isso, certo? E as devidas providências serão tomadas no sentido de buscar a melhor solução possível. E como eu lhe disse, o CETRAN é esse espaço de diálogo e de construção de soluções.
4: É o fórum de discussões, né, Valter?
2: Que é fundamental, né, gente?
4: Bom, um abraço, doutora Tassiana.
2: Olha, quer acompanhar nosso programa de novo? Vai no YouTube ou no site da Rádio Jornal, ele vai ficar lá. Até segunda-feira.
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8: Um abraço, muito boa tarde, minha gente. Estadual Plantão de Polícia, pela Jornal Caruaru 91.3, Rádio Jornal Pesqueira 90.9. Estamos aqui levando a informação para você na área policial. Chegamos na sexta-feira, sextou, né? Estamos aí com essas informações. Deixa eu começar o programa falando a respeito do caso da garota, né, da Letícia Ferreira, aquela que foi atropelada na Avenida Gabinão Magalhães. Graças a Deus, ontem ela foi liberada do hospital onde ela estava internada, para a alegria de todos e principalmente da família. Foi recepcionada por amigos e parentes. Muito bom ontem, graças a Deus. O Jean Ferreira conversou com o delegado sobre esse caso. Vamos ouvir.
9: A Polícia Civil, por meio da 2ª Delegacia aqui de Caruaru, que fica no bairro do Salgado, cumprindo esses dois mandados de prisão temporária em desfavor dessas duas pessoas, né? Como você acabou de identificar, o João Vitor, de 21 anos, e o primo dele, o Eric Lins. Hoje o delegado, inclusive, informou que outras duas pessoas estariam dentro desse veículo no dia do atropelamento. Só que essas duas pessoas teriam informado para a polícia que não seriam coniventes com a situação, que inclusive pediu para o João Vitor, que era o condutor desse veículo, que retornasse até a avenida para solicitar o socorro, caso que acabou não acontecendo. Então, de acordo com a Polícia Civil, o Eric, também o primo do João Vitor, teria feito um boletim de ocorrências falso, informando que teria se envolvido ali em um acidente sem vítimas, justamente para salvar a pele do primo, a pele do João Vitor, e automaticamente também esconder a real situação dessa situação, né? Então, a real situação desse caso. Olha só, as investigações, elas ainda estão acontecendo, mas essas duas pessoas, esses dois jovens, eles permanecem presos, né? Agora seguem aí à disposição da justiça. A gente conversou hoje à tarde com o delegado, o Dr. Alberes Costa, ele que vai trazer mais detalhes sobre essas duas prisões que aconteceram por meio da Delegacia do Salgado aqui em Caruaru. Vamos acompanhar.
10: Foram cumpridos os mandados de buscas e apreensões de alguns objetos. Não foi cumprido a apreensão do veículo, que não foi localizado. E também não foi cumprido os mandados de prisão temporária, porque eles resolveram se apresentar aqui. Sabendo que os mandados haviam sido expedidos, eles resolveram vir até aqui a delegacia e aqui eles se apresentaram. Mas, em razão disso, não houve uma efetiva prisão no local, e sim aqui na delegacia. Então, foi uma investigação que, desde o início, foi iniciada através de imagens, de câmeras, né, de alguns depoimentos, a formalização de algumas peças de investigação que levaram a apontar esse indivíduo, mais especificamente o João Vitor, como condutor do veículo. Né? Mas aí, como existe de um BO naquele mesmo dia de que esse veículo havia se envolvido em um acidente sem vítima, registrado por outra pessoa, que foi o Hércules, então nós não tínhamos a certeza absoluta de quem efetivamente seria o condutor. Apesar que as imagens mostravam, mas a gente não tinha certeza e a qualificação deles. Então foi a necessidade de fazer a representação pelos mandados de prisão temporária para dirimir essas dúvidas. E esses mandados foram efetivamente cumpridos. E agora temos a certeza de quem estava conduzindo o veículo, todas as circunstâncias do crime. E a pessoa que estava ao lado, logicamente, irá responder pela omissão, mas não pelo o crime da tentativa de homicídio em si. Então, nós vamos analisar essa possibilidade e levar ao judiciário o conhecimento que não é necessário a segregação dos 30 dias que foi o prazo que foi determinado pelo juiz desse passageiro permanecer. No entretanto, o condutor, acredito que a própria delegada, a titular do inquérito, eu vou representar pela prisão preventiva dele e dar seguimento ao feito até a sua conclusão e encaminhamento à justiça.
9: Doutor, além dessas duas pessoas, haviam mais duas, né, no banco de trás?
10: Pois é, tinha outras duas pessoas, né, e colaboraram essas pessoas, vêm aqui apresentados pelo advogado, narraram tudo o que aconteceu, também ficaram muito chocados com a situação. Foram taxativos em dizer que a conduta do motorista foi extremamente reprovável, fizeram de tudo para que ele ajudasse, né, a vítima a ser socorrida, acionasse os órgãos de saúde, né, o SAMU em si. Ou seja, eles não, em nenhum momento eles foram omissos, segundo eles. E sim, eles reprovaram toda essa conduta. Não, fizeram de tudo também para que o motorista não dirigisse o carro na condição que ele estava, né, embriagado. E assim, de modo que não vejo na conduta, na pessoa apenas a gente estar no veículo responder por um crime dessa natureza.

0: natureza.
1: Doutor, pelas investigações, como teria sido a dinâmica? Eles estariam em uma boate aqui em Caruaru?
0: Foi sim, eles chegaram uma noite anterior, né, permaneceram nessa boate, ingeriram bebida alcoólica, e o dia amanhecido eles resolveram ir embora para a cidade deles. Mas assim, não tinha condições nenhuma de guiar, mas ele assumiu essa responsabilidade, fez algumas barbeiragens, andaram pela contramão e desenvolveram uma velocidade incompatível com o local, né? Numa avenida não poderia, em espécie alguma, desenvolver uma velocidade daquela. Um carro de alto porte, né? Uma caminhonete, então ele perdeu o controle e aconteceu o que aconteceu. Né? Ele, para ter amenizado a situação, tentado manter contato com o SAMU, mas não. Resolveram ir embora e, em razão disso, aconteceu daí para frente o que aconteceu. Foram efetivamente presos e agora estão à disposição da justiça.
1: Então tá aí, a Polícia Civil continua investigando, continua se debruçando sobre esse caso. O inquérito ainda não foi fechado, mas essas duas pessoas, esses dois jovens, permanecem presos. Mas a boa notícia e a que todo mundo estava esperando era justamente pela alta da Letícia Ferreira, de 29 anos, e ela veio durante a tarde de hoje. Vários vídeos nas redes sociais, inclusive, acabaram viralizando durante a tarde desta quinta-feira e mostram essa jovem deixando essa unidade de saúde particular aqui da cidade, acompanhada dos familiares, também dos profissionais de saúde que estiveram vivenciando com essa jovem, né, esse drama todo durante esses 11 dias em que ela esteve internada, né, o acidente que aconteceu no dia 10 deste mês, e hoje ela acabou recebendo alta, né, deve continuar esse tratamento em casa, próximo da família, né, próxima da família, recebendo ali todo o amor que merece, também em breve dos amigos, dos vizinhos, de todo mundo que acompanhou toda essa situação durante todo esse tempo. Sem dúvidas, um grande milagre de Deus, né? A polícia estava levantando todos esses dados para depois só que repassar todas essas informações para a imprensa, que estava aguardando por um posicionamento por parte dos policiais, por parte dessa equipe que estava investigando essa situação. Então, o passageiro, né, o Eric Lins, ele teria feito, né, prestado um boletim de ocorrências informando que teria se envolvido em um acidente ali, que não teria vítimas, só para de fato registrar o caso. Então, por isso que a polícia estava em dúvidas ali de quem de fato teria sido, né, o condutor do veículo, e depois ficou tudo esclarecido através das imagens, através de todas essas investigações que vinham acontecendo durante esses dias. Lembrando que o inquérito ainda não está fechado, mas a polícia vinha fazendo esse trabalho, continua com esse trabalho, e descobriu que o verdadeiro condutor seria, né, o João Vitor Lins, ele com 21 anos de idade, e que agora, né, a polícia traz, né, esse desfecho desse caso num dia também em que a Letícia, no dia também em que a Letícia acaba recebendo alta. Então, sem dúvidas, um grande alívio para a família e para todo mundo que estava acompanhando essa situação desde o começo.
2: É o plantão de polícia pela Jornal de Caruaru, Jornal Pesqueira. Estamos aí levando as informações na área policial. Olha, na cidade de Riacho das Almas, teve um acidente e o rapaz foi socorrido, era um costureiro, mas infelizmente ele não resistiu e terminou morrendo. O Reginaldo Souza acompanhou tudo.
3: Pois é, lamentamos em relação a mais uma morte no trânsito, foi na tarde desta quarta-feira. Ainda foi socorrido para o Hospital Regional do Agreste, a vítima, Sandro Severino da Silva, 30 anos, sítio Gavião, zona rural da cidade de Riacho. Vou conversar aqui com o senhor Severino Bernardo, que é o pai da vítima. Como é que foi, como foi esse acidente, senhor Severino?
4: Ele vinha buscar com uma namorada em Caruaru e aconteceu. Ali na BR-95, no posto de Edinho, descendo que tem raio para Riacho.
3: Estava na moto, não
4: foi? Estava numa moto.
3: Aí quem bateu nele?
4: Ah, ninguém sabe.
3: Quem bateu, às vezes, não fica, vai embora, né?
4: Não socorreu, não. Bateu e foi embora.
3: Ainda socorreram seu filho, não foi? Para o hospital, não foi?
4: Foi, vinha a polícia buscar para o posto de Riacho, para o hospital de Riacho, e daqui veio para o regional, faleceu no regional.
3: O seu Severino, seu filho, Sandro, ele trabalhava em quê?
4: Em costura.
3: Era costureiro, lá mesmo em Riacho?
4: Riacho da Jama mesmo.
3: Ele sempre passava nesse trecho aí, sempre fazia, né?
4: Sempre fazia, vinha buscar a namorada dele aqui.
3: Velocidade não, né?
4: Não, ele era meio devagar.
3: Então o senhor acredita que ele estava com razão, estava certo, né?
4: Estava certo, o cara que bateu nele.
3: Você sabe qual foi o carro até agora?
4: Ninguém sabe, ninguém sabe não. Um fala uma coisa e fala outra, puxaram umas camas, mas não puxou a placa do carro não, entendeu? Uhum. Viu só a cor do carro, acharam um carro com Corolla cor de cinza. Mas a placa, não, a cama não firmou, não.
5: É porque ali também tem, né? Estabelecimento comercial, tem o posto lá, né? Então não foi filmado, não.
4: Não, não, não foi, não.
5: O seu filho estava com a namorada?
4: Não, ele estava sem a namorada. Ali vinha buscar aqui em Caruaru. Não,
5: ele estava namorando ultimamente, né?
4: Namorando, agora o namoro é meio sigilo, sabe, entendeu? Oh. Não era para namoro pouco, não, entendeu? Parece que era um negócio meio devagar, sei lá.
5: Aí veio para, de repente...
4: Vem buscar lá, que ela mora em Rio, trabalha aqui, entendeu?
5: Vem buscar no trabalho, né?
4: No trabalho dela, aí aconteceu.
5: Já foi por volta depois de 5 horas?
4: Era assim que mais aconteceu, 5 horas da tarde.
5: E ali o que já morreu de gente por ali, não é brincadeira, ah, né?
4: Aquela aberta, Ave Maria, tá demais. Não é muito acidente.
5: É a P95 lá, né?
4: A 95.
5: Quando foi que o senhor conversou com o seu filho, o Sandro Severino? Faz tempo?
4: Eu conversei com ele ontem, foi quarta-feira. Terça-feira à noite. Foi, né? Tem trabalho de chegar em casa às 9 horas, 8 horas.
5: Ele morava com o senhor?
4: Morava comigo.
5: Uhum. A moto dele mesmo?
4: Dele mesmo.
5: E guiava direitinho ele, né? Capacete e tudo mais, né?
4: Tudo em grau. Só não tinha carta. Mas estava trabalhando para tirar, mas a moto estava em dia.
5: Aí socorrido, fizeram de tudo, mas infelizmente ele chegando a óbito, né? Já pertinho da meia-noite, não foi?
4: Pertinho da meia-noite, exatamente.
5: Como é que está a mãe?
4: Ah, a mãe está no refimário, só Jesus. Só já pensou ela. Saiu de casa, ficou se dela as cunhadas, ajeitando para um remédio dela lá. Sabe?
5: Só Deus para dar força,
4: não,
5: né?
4: Não existe mais ninguém. Mais ninguém.
5: E o pessoal tem que ter muito cuidado passando por ali, porque outros acidentes já aconteceram, muita gente já morreu, ele não foi o primeiro nem o último, né?
4: Não foi, não, é vários. É. E o cara nem socorreu, o cara covarde.
5: Foi embora.
4: Foi embora.
5: Foi mais um responsável no trânsito, né?
4: Responsável no trânsito.
5: Porque quando fica, faz um contato com o SAMU, dá atenção, aí tudo bem, né?
4: Ah, dá pra quebrar um galho.
5: Mas quando vai embora...
4: Eu acho que é um cara covarde, um cara desse.
5: Ou tava embriagado, talvez, né?
4: Embriagado, é fácil, né?
5: E quem souber do... Esse veículo aí que denuncia que procura a polícia, né?
4: É, tem uma forçazinha, né?
5: Os nossos sentimentos, força, viu, seu?
4: Lamento.
5: Portanto, a gente lamentamos. Ele foi socorrido ainda para o Hospital Regional do Agreste, mas pouco da meia-noite, bem pertinho, ele chegando a óbito e a família recebendo essa informação. Sandro Severino da Silva, 30 anos, sítio Gavião. O corpo liberado no final da tarde desta quinta-feira, aqui do IML, na cidade em Caruaru. Eu volto com você.
2: 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Olha, lembrando que já são 1.088 crimes de morte durante o mês. Aliás, durante o ano, né? Aqui no estado de Pernambuco. Essa estatística realmente chama muita atenção. Ontem nós tivemos crime de morte. Inclusive, o balanço que a gente faz é que no balanço de ontem para hoje... Nós tivemos 5 pessoas assassinadas, entre elas uma mulher em Petrolina. São 151 pessoas assassinadas durante o mês de maio até o presente momento. Com relação ao número de homicídios durante o ano, só retificando aqui, 1.098 pessoas, tá? Olha, deixa eu trazer detalhes agora, porque nós tivemos aquele caso onde um policial civil... matou 2 companheiros dentro do carro. Isso aconteceu em Delmiro Gouveia. A gente falava ontem aqui e a gente vai trazer mais detalhes com o repórter Arão José.
6: Iago Gomes Pereira, de 33 anos, e Denivaldo Jardel Lira Moraes, de 47, foram mortos dentro desta viatura descaracterizada em Delmiro Gouveia, no sertão de Alagoas. O principal suspeito é o próprio chefe de operações da delegacia, onde as vítimas trabalhavam.
7: O que se sabe é que a equipe, era durante o período da tarde, ela se deslocou à unidade do casado para realizar o cumprimento do mandado de prisão, CIDA, e lá na unidade do casado não foi frutífera a diligência, e eles conseguiram informação de que esse alvo estaria em Piranhas. Se deslocaram a Piranhas, levaram, conduziram essa pessoa para o CISP de Piranhas, registraram tudo, por meio de um BO, e concluíram sua missão de trabalho naquele dia. Por volta das 18h30, eles, os 3, as 2 vítimas, o autor, se resolveram parar, ficar em Piranhas para jantar, jantaram e fizeram ingestão de bebida alcoólica.
6: Gildate Góes Moraes, sobrinho de 61 anos, foi preso em flagrante poucas horas depois do crime. Imagens de câmera

0: Câmeras de segurança mostram o policial cambaleando pelas ruas da cidade antes de ser localizado. Em depoimento, ele afirmou que não se lembra do que aconteceu.
1: Ele só disse que lembra que umas 10h30 da noite saíram de Piranhas, destino Belmiro, para descansar, e ele só lembra desse momento que teria entregue a direção para a vítima odiada e foi ao banco de trás descansando. Ele só disse que só recorda a partir daí, quando ele já está fora do veículo, depois do crime acontecido, quando ele já está fora do veículo, tentando se localizar. E aí ele consegue se localizar na cidade que ele morreu e vai até a casa da sua companheira.
0: As investigações apontam que as vítimas de um suspeito mantinham uma relação profissional considerada boa. Uma comissão especial de delegados foi criada para conduzir as investigações do duplo homicídio. O IML confirmou que Iago foi morto com um disparo na têmpora. Já Denivaldo foi atingido com um tiro na nuca. A comissão responsável pelo caso já solicitou exames de balística, toxicológicos e a quebra do sigilo telefônico dos envolvidos. A intenção é reconstruir os últimos passos dos policiais e tentar descobrir o que motivou o crime.
1: Inclusive, parte da investigação já feita em Maceió. Eu ouvi familiares de Jack de Maceió, que inclusive já foram disponibilizados na manhã de hoje, disseram que ele não tem nenhum tipo de tratamento psiquiátrico. Ele também não faz uso de qualquer remédio controlado. Tá? Essa é a afirmação da esposa dele, que reside aqui em Maceió. Outra situação, fizemos um levantamento junto aqui ao nosso RH. Não há nenhum tipo de período de afastamento dele em relação a isso. É questão de tratamento psicológico. Então, assim, isso tudo para a dinâmica, a situação toda, tudo está sendo apurado. Tá? Assim, a gente está muito no começo. O que a gente tem é muito claro, a autoria do doutor Flávio pode até detalhar, também já está em investigação. Três outros de sangue, existe imagem dele saindo do veículo, arma de fogo, provavelmente vai ser periciada, claro, mas arma de fogo conhecida do calibre que foi usado, que estava no carro, foi apreendida por ele, já está apreendida, vai ser periciada. Então, assim, tudo está muito no começo.
0: Gildate Góes Moraes, sobrinho, foi transferido para Maceió. Além da investigação criminal, o policial também vai responder a um processo administrativo.
2: É o plantão de polícia, a informação não para. Teve violência doméstica aqui em Caruaru. A gente vai trazer detalhes com o Reginaldo Souza.
3: Exatamente, mais um trabalho da Polícia Militar, apresentando aqui na Delegacia da Mulher, essa pessoa por nome de Misael Vicente de Lira, 40 anos, ele é morador aqui do bairro Centenário, e eu vou conversar aqui com a delegada, a doutora Érica Feitosa. Doutora, o que pesa, o que foi que esse rapaz fez no dia de hoje?
4: Misael, né, ele já é conhecido aqui, já tem várias ocorrências com a mesma mulher, e eles seriam usuários de drogas, né, e ela alega que sempre volta para ele em razão desse vício. E no dia de hoje ela disse que ele estava juntando algumas coisas dentro de casa para vender por droga. E em razão disso, né, ela não deixou e também disse para ele sair de casa, momento em que ele não aceitou e passou a agredi-la com vários socos. Ela inclusive caiu ao chão e pediu socorro, os vizinhos chamaram a polícia e ele ameaçou e também a ofendeu moralmente. Então, vieram aqui para a delegacia, né, e a gente tentou fortalecê-la de forma realmente a pôr um fim, porque ela está tentando se libertar desse vício horrível das drogas. E ela teve atendimento, né, psicológico com o pessoal da Secretaria da Mulher e disse também que está sendo acompanhada pelo CAPS e sabe que se continuar com ele não vai conseguir deixar o vício, né? Então, espero que hoje tenha sido o ponto de partida, né, para ela largar tanto desse agressor como também das drogas.
3: Doutora Érica, enquanto está acontecendo aí agressão, o quanto antes é melhor deixar a vida que segue, porque senão o pior pode acontecer, né, doutora?
4: Sim, e além de tudo, ela tem filhos pequenos, né, que vivem nesse contexto. Então, a gente também também ficar de olho, porque é importante proteger a mulher, mas mais importante ainda também é proteger as crianças.
3: Essas agressões, quais as partes pegando aí na vítima, doutora? Pegando, foi aonde?

0: teve muita agressão na cabeça, né? Mas ela foi encaminhada para o traumatológico e ainda aguardamos o laudo dela.
1: Ela já, em outra situação, ou em outro momento, já chegou a comparecer aqui na delegacia para registrar o boletim, prestar queixa contra ele, esse elemento?
0: Sim, ela disse que já tinha pedido, mas que acaba retornando para ele, principalmente por conta do vício, né? Então, percebendo isso, acreditamos que o caminho seria realmente ela estar com tratamento para largar as drogas e, com isso, ela conseguiria largar ele. Então, a gente está tentando ir por esse viés para ver se tem sucesso dessa vez.
1: E o bom é procurar a delegacia, vizinho, né, que tem conhecimento, que faça uma denúncia, porque a PM vai lá, até mesmo a equipe aqui da delegacia, né?
0: Sim. É, tem mais policiais militares na rua, né? Mas, assim, sempre que tem situação de flagrante que chega aqui, a gente tenta juntar o efetivo e ir atrás também. E o importante é denunciar, a verdade é essa.
1: O Misael foi autuado em flagrante.
0: Autuado em flagrante, amanhã vai para a custódia.
1: Obrigado aqui à delegada doutora Érica Feitosa. Portanto, Thaís, só repetindo o trabalho da Polícia Militar, apresentando aqui o Misael Vicente de Lira, 40 anos, bairro do Centenário. É com você.
2: 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Olha, nós tivemos também um fato que chamou a atenção, foi justamente parte de um teto de um bar que desabou na Rua das Oficinas, no Divinópolis, aqui em Caruaru. Três clientes ficaram feridos e foram socorridos para uma UPA. Eles sofreram ferimentos na cabeça. É o plantão de polícia pela Jornal de Caruaru e Pesqueira. Com relação ao Guilherme Topado, aquele que foi assaltado com a noiva quando chegava na casa dos pais, ontem nós tivemos aí a presença do pessoal do ITB para colher, né, aquelas impressões digitais. A gente vai trazer detalhes agora com Jean Ferreira.
3: Os dois, eles estavam chegando na casa do padre Guilherme, lá no bairro Maria Auxiliadora, e estacionaram o carro, desceram desse veículo e, na sequência, eles foram abordados, surpreendidos pelos criminosos que chegaram em outro veículo, né? Desceram armados, já pedindo, né, forçando que os dois entrassem dentro do carro desses criminosos. Então, eles foram forçados a entrar ali dentro do veículo e, durante esse trajeto, eles pediram, né, fizeram com que essas duas vítimas realizassem transferências bancárias via Pix. Então, essas imagens de câmeras de segurança, de câmeras de monitoramento, mostram justamente o momento em que eles foram surpreendidos e colocados, né, empurrados dentro desse veículo. Os papiloscopistas, né, os peritos papiloscopistas do ITB realizaram, né, algumas perícias no carro que já foi encontrado pela polícia, já foi identificado pela polícia. Então, esses profissionais realizaram todas essas situações, todos esses trabalhos, e devem, inclusive, divulgar o resultado dessas perícias na próxima semana. Esses resultados, inclusive, servirão, né, contribuirão com as investigações por parte da Polícia Civil. O Guilherme e a noiva dele, eles foram liberados próximo a um shopping que fica aqui no bairro Indianópolis, e graças a Deus os dois passam bem. Ambos estão já em casa, passam bem, inclusive ele relatou isso através das redes sociais. Por enquanto, ninguém foi identificado, né? Nenhum criminoso foi identificado, muito menos preso, né? Inclusive também o valor transferido, né, dessas vítimas para os bandidos, para esses criminosos, não foi divulgado.
2: Bora pro intervalo? A gente volta já, é coisinha pequenininha, não sai daí não!
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8: E a gente retorna do plantão de polícia só para dizer tchau. Não dá mais tempo para nada, vem aí, o assunto é futebol primeiro tempo. Amanhã, sábado, a gente está de volta com mais um programa Plantão de Polícia. Obrigado ao João Alves, que esteve comigo aqui na parte técnica. Vem aí, o assunto é futebol primeiro tempo. Boa tarde.
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10: Da Série B. O Náutico, como se sabe, está na segunda posição. Está com 16 pontos e pode até chegar à liderança com um empate. Mas é aquela história, né? Com um empate, ele teria que ficar na dependência de que pelo menos 4 adversários que estão próximos dele na tabela não vençam os seus jogos no transcorrer da rodada. Mas é possível, sim, que o Náutico, mesmo que venha a ser derrotado, ainda até possa permanecer no G6, que é exatamente o grupo classificatório para os playoffs. Então a perspectiva é que o Náutico se dê bem nessa rodada. Isso porque, com 3 pontos de vantagem em relação ao 7º colocado, que é exatamente o Novo Horizontino, ou seja, essa vantagem de 2 vitórias com relação ao Novo Horizontino, deixa o Náutico ainda em situação bastante confortável, mesmo que venha a perder esse jogo. Mas a ascensão do Náutico é clara dentro da competição. Principalmente nos últimos jogos, assegurou esse fortalecimento alvirrubro na tabela. Os números do Náutico na campanha são muito bons, mostram essa evolução. Foram 9 rodadas disputadas, 5 vitórias, 1 empate e 3 derrotas, o que significa um aproveitamento de quase 60%. O ataque alvirrubro tem sido avassalador e é um dos melhores ataques com 15 gols marcados, enquanto conta com 9 gols sofridos. Se o Náutico continuar nessa pegada, certamente

0: certamente vai lutar não só para permanecer na segunda, mas até para ser um dos favoritos para alcançar o acesso para a primeira divisão do próximo ano. O time está confiante e fazendo ótimas atuações. Como eu sempre digo, só falta criar alternativas de jogo, um pouquinho mais de repertório, na hora que o atual esquema não encaixa. E quando isso aconteceu, o time se deu mal, mas tem tudo para continuar dando certo. Aliás, em termos de evolução do Náutico, o Timbu fez sua melhor atuação nesta temporada no jogo anterior, quando goleou o Operário lá em Ponta Grossa por 6-2. Foi farra e folia, gente, e a gente precisa ressaltar aquela atuação. E foi a segunda goleada seguida do Náutico, né? A primeira contra o América Mineiro, quando goleou por 4-0, e agora pelo placar de 6-2. Placar elástico, que chamou a atenção do Brasil. O sistema tático do Náutico funcionou mais uma vez. Jogou na pressão, jogou o tempo todo com a bola no campo do adversário, 10 gols marcados em apenas 2 jogos, melhor ataque da Série B ao lado do líder São Bernardo, ambos com 15 gols, como já falamos. E olha que nesse jogo anterior, o Operário saiu na frente do marcador, mas o Náutico tão bem na partida, não se abalou, mostrou personalidade. O time cresceu de produção, virou o jogo ainda no primeiro tempo e foi totalmente dominante, foi totalmente absoluto no jogo que conseguiu aplicar essa goleada de 6-2. Um resultado que deixou o Náutico na vice-liderança da Série B. O Náutico, portanto, tem condições de assumir a liderança na competição em caso de vitória contra o Cuiabá logo mais às 19h nos Aflitos. É bom lembrar que o atacante Derek não vai para o jogo, porque ele saiu de campo no jogo contra o Operário com dores na coxa, não se recuperou. Mas é aquela história, o Náutico está tranquilo porque conta com o atacante Paulo Sérgio, pronto e preparado para assumir essa titularidade que sempre lhe pertenceu. E está na hora de Hélio dos Anjos devolver a titularidade para o atacante Paulo Sérgio, que sempre foi a maior referência técnica e tática, ofensivamente falando, no Clube Náutico Capibaribe. É isso aí, minha gente. Muito obrigado a todos. Sigam aqui na programação da Rádio Jornal. Vai começar agora o primeiro tempo do Assunto é Futebol. Comando Alexandre Costa. Boa tarde, Recife. Boa tarde, Brasil.
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0: Em Pernambuco, 12:39.
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assunto é futebol. Primeiro tempo aqui pra você, se ligando na Jornal Liderança, no Rádio Esportivo do Brasil. Hoje é sexta-feira, dia 22 de maio de 2026. Tamo junto com você aqui na Rádio Jornal Recife, Caruaru, Garanhuns, Limoeiro, Pesqueira, Petrolina. 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

0: Leonardo Borges. Náutico, que tem o melhor ataque, enfrenta a melhor defesa do campeonato. Náutico invicto há 4 jogos. Atacante deve ficar de fora do jogo de hoje à noite. Náutico vencendo pode assumir liderança da Série B. Letícia Carneiro.
1: O tricolor do Arruda se prepara para jogo inédito fora de casa em busca de embalar sequência positiva na Série C. Christian de Souza, técnico do Santa Cruz, conta com 100% de aproveitamento desde a sua chegada. Santa Cruz terá desfalques importantes para a próxima partida.
0: Olá, Santos!
2: De olho na liderança do Campeonato Brasileiro da Série B, Sport encara amanhã à noite a equipe do Juventude em Caxias do Sul. Leões, que tentam quebrar tabu de nunca ter vencido a equipe adversária em seus domínios. E o Sport vive um bom momento, até agora ainda não perdeu jogando fora de casa.
3: Olha, ontem pela Libertadores da América, o time do Corinthians empatou com o Peñarol, placar de 1-1 na Copa Sul-Americana. Teve também brasileiro em ação e o Atlético Mineiro venceu o Cienciano, placar de 2-0. Pela Copa Verde, o Anápolis goleou o time do Rio Branco, 3-0. Trabalhos técnicos, Elivelton Henrique, Evandro Chaves e Edilson Lima.
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1: Faltando 13 minutos para 1 da tarde em Pernambuco.
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1: Abraçando você, se ligando aqui na maior audiência esportiva do rádio do Brasil, Jornal Recife 90.3, faixa estendida 76.1, Caruaru sintonizando 91.3, Garanhuns pelos 107.5, Limoeiro 99.5, Pesqueira 90.9 e em Petrolina 90.5. 12 minutos para 1 da tarde, vamos falar do nosso futebol. Clube Náutico Capibaribe em ação hoje contra o time do Cuiabá nos Aflitos. Jogo das 7 horas da noite. Você vai ouvir aqui na Jornal Marcelo Araújo, Edinaldo Santos, Leonardo Borges, Wallace Santos e Igor Moura. E o Náutico é destaque com Leonardo Borges. Boa tarde, Borges.
2: Boa tarde para você, amigo. Boa tarde para você que está ligado aqui no assunto é futebol. Primeiro tempo e o Náutico tem um compromisso hoje à noite, às 19 horas, enfrentando o Cuiabá. Náutico é o segundo colocado na tábua de classificação, enquanto que o Cuiabá é o 16º. Náutico, que tem o melhor ataque da Série B, 15 gols, vai enfrentar o pior ataque, que é o Cuiabá, e a melhor defesa. O ataque do Cuiabá fez 4 e a defesa tomou apenas 4 gols. O Cuiabá é o time que mais empatou até agora na competição. São 7 empates. Técnicos Hélio e Guilherme dos Anjos não devem contar com o atacante Derek. Vitor Andrade, treinando normalmente, deve ir para o jogo. O provável time do Náutico: Muriel, Reginaldo, Betão, Wanderson e Igor Fernandes, Luiz Felipe, Wenderson e Dodô, Vinícius, Paulo Sérgio e Vitor Andrade.

0: De já o Cuiabá, do técnico Eduardo Barros, Marcelo Carné, Gabriel, João Basso e Marlon, Nino Paraíba, Raul, Caleb e Davi Miguel, o Everson, Cauã Christian e Rodrigo Rodrigues. O Náutico, que se vencer, pode assumir a liderança, mesmo que sendo provisória, porque o São Bernardo joga no domingo, fora de casa, contra o Atlético Goianiense. E o técnico Hélio dos Anjos fala sobre ausências para a partida desta sexta-feira.
1: Olha, eu vou falar especificamente de dois, Juninho e Felipe Saraiva. Esses dois não têm condições nenhuma de jogo, né? Qualquer outra situação que fala-se de Derek, de qualquer outro jogador, eu vou pedir desculpa a vocês, não vou tocar nenhum assunto, porque são até mesmo uma certa estratégia. Mas, independente de jogar ou não, nós vamos estar muito fortes, né? Nós temos coisas positivas. Eu acho que eu frisei para eles que aqueles dois jogos fora de casa não nos deu somente os 4 pontos. Aqueles dois jogos fora de casa, internamente, nos deu muita coisa. Muita, mas muita coisa. Muita coisa. E a gente que vive aqui o dia todo, que trabalha aqui em função de coletividade, de humanizar o clube, de humanizar o setor, a gente sabe a importância que tiveram aqueles dois resultados, além dos 4 pontos. Esses dois últimos jogos, deu vida para muito jogador. Eu acho que isso é muito importante. Eu fiquei feliz, não fiquei feliz, por exemplo, com a contusão do Derek, que já estava machucado na hora do gol. Ele já estava anunciando a substituição dele, mas é um jogador que tem sido muito importante, né? É um jogador do contexto coletivo, é um jogador que puxa a marcação, um jogador que ataca a linha, um jogador que mereceu aquele gol, e um gol de centroavante, que as pessoas muitas vezes não entendem. A partir do momento que você coloca a mão no adversário, é porque você vai ter uma ação, e ele fez a ação certinha, né? Foi muito bom, novamente, o Paulo reviver seus bons momentos, né? Mas não se revive bons momentos aqui com lance isolado. Não revive bons momentos aqui com aquilo que muitas vezes o torcedor vê e acha que o treinador não vê, né? Então, o comportamento coletivo do Paulo, o comportamento físico do Paulo no jogo, é o comportamento que eu exijo.
0: Aí a palavra do técnico Hélio dos Anjos falando aqui no Assunto é Futebol, primeiro tempo.
2: Olha, o Palmeiras anunciou a contratação do zagueiro Alexander Barbosa na manhã de hoje. O contrato é válido até dezembro de 2028, com a chance de extensão por mais uma temporada. A estreia só vai ocorrer a partir da abertura da janela de transferências no dia 20 de julho, após paralisação para a Copa do Mundo. Pois bem, o clube paulista vai pagar 4 milhões de euros. Na cotação atual, cerca de 20 milhões em 4 parcelas. A primeira, inclusive, já foi depositada nos cofres do Botafogo, valor de aproximadamente 6 milhões de reais. Tá cheio de dinheiro, né? E a Leila, né? Dinheiro para ela não é problema, é solução. Faltando 7 minutos para 1 da tarde em Pernambuco. Santa Cruz é destaque para você, joga amanhã na Série C do Brasileiro. Letícia Carneiro tem as informações. Boa tarde para você, Letícia.
3: Boa tarde para você que está acompanhando o Assunto é Futebol Primeiro Tempo. O tricolor do Arruda já saiu de Recife e já se encontra em terras paranaenses para a partida contra o Maringá neste sábado. A Cobra Coral viajou na manhã desta última quinta-feira para a cidade de Maringá, visando a 8ª rodada da Série C. Em preparação para o duelo, o tricolor treina nesta tarde no estádio Floriano Valdemar Bravin, lá no distrito de Floriano, em Maringá. O técnico do Santa Cruz atravessa um momento interessante no comando da Cobra Coral, emplacando uma sequência positiva de vitórias. Em 2 jogos à frente do time, o treinador conta com 2 jogos e 2 vitórias, com 4 gols marcados e apenas 1 sofrido. Atualmente, o Santa Cruz é o 10º colocado na classificação da 3ª divisão. Com 10 pontos somados, enfrenta o Maringá em duelo direto pelo G8 da competição. O adversário da Cobra Coral chega após uma vitória fora de casa, diante da equipe.

0: equipe do Maringá por 4-1, estando na quinta posição atualmente com 12 pontos somados. A equipe paranaense vive os dois extremos da competição. Tem o melhor ataque com 17 gols marcados e a pior defesa com 18 gols sofridos na Série C. Na briga direta pelo G8 da Série C, o Santa Cruz terá desfalques importantes no jogo. Dentre eles, os atacantes Everaldo e Vitinho, ambos pelo terceiro cartão amarelo. Contudo, o professor Coral contará com alguns retornos. O lateral direito, Thiago Enes, que estava se recuperando de uma torção no tornozelo, e também o zagueiro Matheus Vinícius, que foi poupado na vitória contra o Volta Redonda. Agora, vamos escutar as palavras do volante do Santa Cruz, Pedro Favela, falando sobre a última vitória tricolor e também a preparação para a próxima partida.
1: E sobre o jogo do Volta Redonda, foi um jogo aí que a gente pôde se testar muito, né? A gente tava dois jogos fora de casa, a gente precisava fazer uma virada de chave dentro de casa, né? Apresentar o futebol que realmente o Santa Cruz merece dentro de casa. Eu acho que foi uma ótima vitória, né? A gente pôde construir desde o começo, saiu o meu gol ali cedo. Como eu falei, resiliência, né, velho? Eu tô indo pra minha segunda temporada aqui, só eu e minha família sabem o quanto foi difícil. Teve muito quase gols, né? Desde o ano passado eu tava passando muito perto e eu não tava entendendo por que os gols não estavam saindo, mas eu acho que resiliência foi a chave, né? Não desistir, sempre acreditar que o gol ia sair. Então, o que a gente sabe é que é um time que faz muitos gols, né? Faz muitos gols, mas do mesmo jeito que ele faz, ele toma também. Então, acho que o professor hoje vai passar a melhor forma de jogar. A gente vai ver qual vai ser a melhor maneira, né? Ainda mais estamos fora de casa. Mas é claro que a gente vai em busca dos 3 pontos, né? Já vimos que é um time de muita intensidade, vai ser briga de segunda bola, briga de espaço, e eu acho que nós podemos sair desse jogo com a vitória.
0: E você ouviu o Pedro Favela, volante do Santa Cruz. O tricolor do Arruda entra em campo neste sábado em jogo válido pela 8ª rodada do Brasileirão Série C contra o Maringá, lá no estádio regional William Davids, às 19h30 da noite, pelo horário de Brasília. A arbitragem da partida será por conta de Fabiano Monteiro dos Santos, acompanhado de seus assistentes Rafael de Albuquerque Lima e também Denis Matheus Afonso Ferreira, trio do quadro de São Paulo, acompanhado do quarto árbitro Diego Juan Pacontes da Silva, do Paraná. E essas foram as notícias do Santa Cruz, aqui no Assunto é Futebol Primeiro Tempo.
2: Valeu, Letícia. Olha, a Inglaterra anunciou hoje 26 convocados para a Copa do Mundo 2026, Estados Unidos, México e Canadá. Comando aí do técnico alemão, Thomas Tuchel. Os ingleses estão no grupo L, ao lado da Croácia, Gana e também do Panamá. O primeiro jogo será diante da Croácia, em Dallas, no dia 17 de maio. A ausência de alguns nomes importantes na convocação do Tuchel chamou a atenção. O zagueiro Harry Maguire, que antecipou que estava fora. Jogadores como Phil Foden, Cole Palmer e também o Alexander Arnold, também excluídos da lista do técnico Thomas Tuchel. Tem aqui os goleiros Jordan Pickford, o Dean Henderson, o James Trafford, aqui alguns jogadores da seleção da Inglaterra. Rhys James, também o Konsa, o Jared Konsa, John Stones. Alguns jogadores aqui que inclusive foram contestados dentro dessa convocação. Mas em ele deixando aqui de fora o Foden, o Palmer e o Alexander Arnold, o Maguire não, né? O Maguire já vinha sendo questionado aí, e ele mesmo já havia anunciado também que não iria, havia antecipado que estava fora da convocação. Mas os outros nomes, tem muita gente, tava vendo até um termômetro aqui nas redes sociais, muita gente falando que o Foden não tava à altura, o Palmer também, o Alexander Arnold, né, que foi pra reserva lá do Real Madrid. É um bom debate, e certamente aqui o nosso Igor Moura, alô, alô, Igor Moura, vai estar mais tarde aqui debatendo, né, na cola da seleção, trazendo um pouco mais da análise dessa convocação da seleção inglesa para a Copa do Mundo de 2026. Muito bem, agora faltando 1 minuto para 1 da tarde em Pernambuco. E o Leão é destaque para você aqui no Assunto é Futebol. O Alex Santos tem as informações. Alô, Alex, boa tarde.
3: Valeu, muito boa tarde para você, meu amigo. Boa tarde para todo mundo que acompanha o Assunto.

0: Esporte é Futebol Primeiro Tempo. E o Esporte encerrou na manhã de hoje os trabalhos de olho no jogo de amanhã à noite contra a equipe do Juventude, pela 10ª rodada do Campeonato Brasileiro da 2ª Divisão. A partida, que acontece às 20h30 da noite no Alfredo Jaconi, vai colocar frente a frente Esporte e Juventude. O Leão da Ilha do Retiro hoje está na 3ª posição com 16 pontos conquistados, enquanto o Juventude é o 10º com 13. 3 pontos diferenciando uma equipe da outra. O técnico Márcio Goiano vai com força máxima para cima do Verdão, né? A equipe Alviverde, que até o presente momento ainda não perdeu jogando dentro de casa. Na verdade, Juventude vem de uma sequência muito boa. São 6 jogos seguidos que não perde para ninguém. O Sport também chega a uma marca que podemos chamar de interessante a essa altura do campeonato. Na 10ª rodada, o Leão da Ilha não perdeu para ninguém jogando fora de casa. De um lado tem um time que não perdeu em casa, do outro tem um time que não perde jogando fora dos seus domínios. Então o Tira-Teima será realizado amanhã à noite no Alfredo Jaconi. Lembrando que o Sport só tem uma única derrota na Série B, que foi aquela derrota na semana passada contra o CRB na Ilha do Retiro por 2-1. E a situação do Sport é a seguinte: vencendo a equipe do Juventude, além de brigar pela liderança do Campeonato Brasileiro da Série B, vai colocar fim a um tabu que incomoda bastante. O Sport nunca venceu a equipe do Juventude jogando no Alfredo Jaconi, em Caxias do Sul. E isso chama atenção, já que essa semana foi a semana de quebra de tabus, né? Lembrando na quarta-feira passada, quando o Sport venceu o Fortaleza pela Copa do Nordeste. E sobre essa situação, vamos ouvir o técnico Márcio Goiano, que vai conversar com a gente falando justamente dessa derrota para o CRB semana passada e dessa sequência de jogos fora de casa.
1: É o que deixa amargo, né? Que foi o último jogo, né? O último jogo, uma festa aniversário do clube. O torcedor, ele vem junto. Isso aí também é muito em função do que a gente vem fazendo, né? O torcedor, ele vem com resultado. E eu entendo e eu respeito o torcedor. Então a gente conseguiu resgatar, a gente conseguiu trazer esse torcedor. E aí fica esse resultado negativo que foi contra a equipe do CRB. Então nós temos que pontuar. Falei para ele, se a gente não pontuar em um jogo que a gente até então não tinha perdido, a gente sempre falava, somamos um ponto, nós temos que buscar outro ponto fora de casa. Que seja um ponto, se for 3, melhor ainda, mas nós temos que resgatar, nós temos que jogar junto, nós vamos jogar junto, nós no dia a dia, no trabalho, e com certeza o torcedor também vai ser muito importante nesse momento. E aí a gente sabe que a nossa resposta é só dentro de campo, né? A gente fazendo um resultado, o torcedor vai estar comparecendo e vai estar nos apoiando.
0: O time do Sport que deve manter a mesma base que venceu Fortaleza na quarta-feira passada. Talvez a única dúvida esteja no meio de campo. O Iago Felipe pode perder a posição para o Zé Gabriel, ou o Carlos De Pena pode voltar também à titularidade. Mas nas demais posições, o time todo deve ser o mesmo que venceu o Leão do Pici. E quando falamos em assumir a liderança da Série B, lembramos que o São Bernardo hoje é o líder com 17 pontos. O Náutico é o segundo colocado com 16, o mesmo número de pontos do Sport. O que é que acontece? O Sport, para assumir a liderança, tem que vencer a equipe do Juventude jogando fora de casa, torcer para que o Náutico não vença o Cuiabá jogando hoje à noite nos Aflitos e também torcer para que o Atlético Goianiense arranque pontos do São Bernardo, já que o São Bernardo joga fora de casa nesse final de semana, mais precisamente no próximo domingo. E a arbitragem para Juventude e Sport amanhã à noite, 20h30, será de responsabilidade do Lucas Paulo Torezin, ele é do Paraná, auxiliado pelo Eduardo Gonçalves da Cruz, do Mato Grosso do Sul, e pelo Rafael Trombeta, do Paraná. O VAR será de responsabilidade do Thiago Duarte Peixoto, de São Paulo. Destaques do Leão para o Assunto é Futebol, Primeiro Tempo.
2: Valeu, na agenda aqui para hoje, além do Náutico contra o time do Cuiabá, na Série B do Brasileiro, a gente falou desse jogo que a Rádio Jornal transmite a partir das 18 horas, tem Copa Espírito Santo, bola rolando 15 para as 7 para Porto Vitória e Audax São Mateus. Hoje tem também a Itália, a bola rolando para Fiorentina e Atalanta, 15 para as 4, 16 horas na França, tem Copa da França para Lens e Nice, e tem também, alô, alô de novo, Igor Moura, 8 da noite, União Santa Fé Independiente pela Copa Argentina. Bola rolando também. Brasileirão Feminino, às 9h30 tem Internacional e Flamengo. Muito bem, só uma informação aqui interessante que a gente teve acesso aqui no início da tarde.

0: né, a matéria lançada aqui, que é o seguinte: do fim da manhã para o início da tarde. O Superior Tribunal de Justiça Desportiva, o STJD, ele julgou improcedente o recurso apresentado pelo Santos, que pedia a anulação da partida contra o Coritiba. Essa partida foi válida pela 16ª rodada do Campeonato Brasileiro. O Santos moveu a ação pela substituição por engano do Neymar. O clube alegava que houve um erro de direito ao se impedir a permanência do Neymar em campo quando a comissão técnica preparava a saída de Escobar. O auditor Marcelo Augusto Beliz, relator do caso, disse que para que a partida fosse anulada seria necessário que houvesse um erro de direito e que fosse relevante o suficiente para alternar o resultado da partida, o que na avaliação dele isso não aconteceu. Então, Santos tem o pedido negado para a anulação do jogo contra o Coritiba. O STJD negou esse pedido. 1:06. Daqui a pouquinho tem outros destaques do nosso futebol.
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1: Uma da tarde, 11 minutos.
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1: Alexandre Costa. Direto, girando com os repórteres do escrete. Leonardo Boris.
3: A arbitragem do jogo de logo mais fica a cargo da paulista Edna Alves Batista, auxiliada por Miguel Catânio Ribeiro e Luiz Alberto Andrini Nogueira, todos de São Paulo. O VAR fica a cargo de Antônio Magno Cordeiro do Ceará. Santa!
1: Letícia Carneiro.
4: Christian de Souza afirmou que o momento é de valorização do atual elenco e também da comissão técnica.
1: O Alex Santos.
5: Com os trabalhos finalizados, agora é esperar só o momento da bola rolar. Amanhã à noite, 8:30, no Alfredo Jaconi, Esporte entrando em campo contra o Juventude pela 10ª rodada do Campeonato Brasileiro da Série B.
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1: Você ouve na sequência a opinião de Igor Moura e daqui a pouquinho tem o debate no segundo tempo do Assunto é Futebol.
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7: Valeu, boa tarde, um forte abraço para a maior audiência do Norte e Nordeste do país. Sexta-feira chegou, já com futebol na Jornal, com seu escrete de ouro, fim de semana de muita bola rolando, né? Amanhã, o Sport entra em campo em Caxias do Sul, no sempre difícil Alfredo Jaconi, estádio do Juventude. O Santa entra em campo no Willie Davids, em Maringá, para enfrentar o Dogão, o Maringá. No domingo, vários jogos da Série D do Campeonato Brasileiro, inclusive a Rádio Jornal vai transmitir o jogo do Retrô, né? Um jogo importante diante do Lagarto, mas vou me ater mais a esse comentário, é o jogo de hoje, que pode dar ao Náutico a liderança da Série B do Campeonato Brasileiro. Sobre os jogos de Sport e do Santa amanhã, a gente vai ter mais espaço no decorrer do sábado, nos debates da Jornal também de hoje e de amanhã, para a gente falar.

Dessa noite de sábado de muito futebol, com Juventude e Sport, o Sport com o olho no padre, outro na missa, né? O Sport de olho no jogo do Juventude pela Série B, mas acredito com um controle de carga também pro elenco, visando a classificação para a decisão da Copa do Nordeste depois da espetacular vitória de quarta-feira, que vocês acompanharam aqui conosco na Rádio Jornal e também na TV Jornal SBT, e é óbvio que a gente vai transmitir, estarei ao lado do Haroldo, já na TV Jornal, toda a equipe da TV Jornal, claro, a Rádio Jornal também, o YouTube, tudo isso você pode decidir onde você vai acompanhar o jogo do Sport contra o Fortaleza, jogo da volta na Ilha do Retiro, o Leão a um empate de decidir a Copa do Nordeste, provavelmente contra o Vitória, nesse duelo Pernambuco-Bahia, nesse duelo de Leões, nesse duelo de Rubro-Negros. O jogo de amanhã diante do Juventude, para avaliar, precisaria primeiro saber o que é que se passa na cabeça do Márcio Goiano, né? Se o Márcio vai mesclar, se o Márcio vai colocar todo o time considerado titular para respirar um pouco no banco, descansar um pouquinho, controle de carga. O time reserva imediato do Sport não é um time ruim, a gente viu no duelo contra o Fortaleza na própria Copa do Nordeste, naquele jogo em que o Fortaleza fez 2 gols nos acréscimos, muito por conta da expulsão do Iago e da entrada de alguns jovens que não entraram bem naquele duelo, mas de toda forma, levando em conta que o Sport tem atenções mais voltadas nesse momento com a semifinal da Copa do Nordeste do que com a Série B, que ainda está na sua fase mais incipiente, eu acredito que o Juventude é favorito nesse duelo no Alfredo Jaconi em Caxias do Sul. O Juventude vem cheio de moral pelo que promoveu nessas últimas semanas, né? Principalmente quando eliminou São Paulo da Copa do Brasil com merecimento, venceu por 3-1, pressionou São Paulo, ganhou na bola, não teve ajuda de arbitragem nem nada. Juventude conseguiu amassar o São Paulo no Jaconi e classificou de maneira muito justa naquele duelo. E o jogo do Santa contra o Maringá, eu adianto logo, eu não sei o que esperar, porque o Santa ele se transformou num time mais competitivo, mais difícil de ser vazado após a chegada do Christian de Souza, estabelecendo, claro, os 2 jogos apenas que o Christian esteve no comando técnico coral, nas 2 vitórias, sobre a Inter de Limeira e sobre o Volta Redonda. A gente pode até usar como parâmetro aquele jogo da Inter de Limeira. Acredito que o Santa Cruz ele vai ganhar com alguns atletas retornando, né, ficando à disposição, principalmente o lateral direito de origem, o Thiago Enes, agora perde muito no setor de criação sem o Everaldo, né? O Vitinho nem tanto, mas o Everaldo fez um primeiro tempo razoável contra o Volta Redonda, mas foi um dos artífices, um dos personagens da vitória em Limeira diante da Inter de Limeira. Mas quando eu falo que é um jogo difícil de prognosticar, não é nem tanto pelo Santa Cruz, mas é pelo Maringá. Disparadamente o time mais instável, mais irregular da Série C do Campeonato Brasileiro. O Maringá, vejam só o que é o Maringá. O Maringá recebeu o Itabaiana no Willie Davids, ganhou por 4-2. Recebeu o Guarani no Willie Davids, tomou 5-0. Foi a Erechim para enfrentar o Ipiranga, ganhou por 4-1. É o melhor ataque da Série C, mas é a pior defesa, mesmo estando na 7ª colocação. Vejam só que time instável. Então não sei qual Maringá vai entrar em campo diante do Santa Cruz. É um time que adora o jogo de trocação. Ataca, é atacado. Ataca, é atacado. Tem bons pontas, é um time de boa velocidade, um centroavante que sempre me agradou para essas divisões mais periféricas, né? Jogador que fez muitos gols no São José de Porto Alegre. O Giovani Gomes, olho no principal articulador desse time do Maringá, que é o Guilherme Pira, joga muito, jogador que inclusive caberia tranquilamente no Santa Cruz, fez uma boa Série C do ano passado pelo Brusque, né? Ele geralmente fazia a composição do meio campo do Brusque com o Jean Mangabeira, ex-náutico, e com o Biel hoje no Sport, o Biel Fonseca, e o Guilherme Pira fazia parte daquele meio campo do Brusque que por muito pouco não subiu, perdeu aqui pro Náutico, né? O jogo do acesso no estádio ao lado de Barros Carvalho. E quando eu falei dos pontas, o Pira joga de ponta, o Negueba, que passou pelo Sport em 2022, o Pontinha de velocidade, pronto, ele é um dos pontas do time, tem o Ronald Camarão que jogou no CRB, jogador que veio do futebol maranhense, enfim, é um time que se defende muito mal, mas que tem muitos predicados, tem muitas qualidades no seu sistema ofensivo, esse Maringá que eu sinceramente não sei qual que vai entrar em campo diante do Santa Cruz, por isso é uma grande incógnita pro Santa. Para mim, a melhor estratégia, prender o jogo, fazer um jogo mais
pesado, parado, picotado, com falta, sem deixar o Maringá ir

trocação, porque sistema ofensivo, em ataque, o Maringá é o time que ataca melhor que o Santa, mas o Santa é um time que defende melhor que o Maringá. Se o Santa conseguir picotar o jogo, se o Santa deixar aquele jogo mais parado, na bola parada, na força física, como conseguiu, por exemplo, fazer com a Inter de Limeira, o Santa já tem aí um caminho pavimentado para voltar, na pior das hipóteses, para Recife com um ponto, que não seria mau negócio, tendo em vista que o Santa termina o mês jogando em casa diante da Ferroviária. Mas vamos pro jogo de hoje, falando sobre Náutico e Cuiabá. Eu sei o que esperar do Cuiabá. O Cuiabá é o inverso do Maringá na Série C. Se o Maringá é um time que adora jogo de trocação, se o Maringá é um time que ataca despudoradamente e também defende com muitos problemas, com muitos defeitos, o Cuiabá é o contrário. O Cuiabá é o time que mais negocia com o adversário na Série B do brasileiro. O Cuiabá é incrível que dos seus 9 jogos na competição até aqui, mais da metade terminou em 0-0. Inclusive a estreia do Cuiabá, que foi contra o Sport no jogo que derrubou o Roger, né, no comando técnico do Leão. É um time que se defende com linha de 5. É um time que geralmente, quando o adversário tem a posse de bola, tem uma primeira linha de 5 e a segunda linha com 4 homens. Ele defende no 5-4-1. Pra passar, meu irmão, do 5-4-1 é difícil, é complicado. É um time que tem boa estatura, um time alto, um time que ataca com pouquíssimos atletas. Dificilmente a gente vai ver logo mais nos aflitos o Náutico sendo atacado pelo Cuiabá com 4, 5, 6 homens no campo ofensivo, da intermediária pra frente. Isso dificilmente vai acontecer, a não ser que o Náutico consiga abrir o placar cedo, o que vai ser a grande estratégia do Náutico, abrir o placar o quanto antes. Pelo fato do Cuiabá ser um time que melhor se defende nesse campeonato brasileiro da Série B, é a melhor defesa, tomou 4, é o pior ataque, só fez 4 gols, o Cuiabá vai tentar amarrar o jogo, o Cuiabá vai tentar apelar na bola aérea, vai tentar numa escapada ou outra de um Nino Paraíba, de um David Miguel, que inclusive é base do Santa, o próprio Cauan Christian, ponta também de boa velocidade, vai tentar mandar bola no Rodrigo Rodrigues, que é o centroavante do time, ex-operário, que também não é um centroavantão, não é centroavante. O Rodrigo Rodrigues é mais um beirada que vem fazendo a função de falso 9 no Cuiabá, tem boa habilidade, jogou inclusive no Real Madrid Castilha, na base do Real Madrid, e vai ser isso, o jogo do Cuiabá hoje vai ser esse, vai enfrentar o dono do melhor ataque da Série B, o Náutico, né, que é o melhor ataque ao lado do São Bernardo. Agora, hoje, o primordial pro Timbu é paciência, frieza, não precisa se livrar da bola se a marcação dobrada chegar, roda o jogo, se tiver que dar um passe com a alta chance de dar errado, com alta chance do passe ser interceptado pelos defensores do Cuiabá, volta ao jogo, não tem problema. E a torcida do Náutico, que deve colocar hoje um bom público nos aflitos, ela vai ser muito importante pro Náutico tentar exercer a pressão na hora certa. De nada vai adiantar uma pressão desconectada, uma pressão apenas por pressão, como o Náutico tentou fazer contra o São Bernardo quando tomou o primeiro gol naquele jogo que terminou 3-0. São Bernardo, ele se aproveitou de uma pressão desordenada, desconectada do Náutico para matar, fazendo 2-0 e 3-0. O Cuiabá passa longe de ter a capacidade técnica e ofensiva que tem o São Bernardo. Agora, é um time que se defende tão bem quanto. O São Bernardo defendeu bem aqui contra o Náutico. Se preparem que o Cuiabá provavelmente vai ter um sistema defensivo ainda mais difícil de ser furado do que aquele do São Bernardo, onde o Náutico colocou 2 bolas na trave e tomou 3 gols, sem marcar nenhum. Então, hoje é o jogo da paciência. O Náutico tem muito mais time do que o Cuiabá. O Náutico vive um momento sublime, na minha opinião, no recorte das quatro últimas rodadas, para ser mais exato, né? Colocando em comparação, todos os 20 participantes da Série B, a gente coloca Atlético e Náutico, onde o Náutico não foi tão bem, mas ganhou. Botafogo de Ribeirão Preto e Náutico, onde o Náutico fez um primeiro tempo razoável, um segundo tempo bem bom, bem interessante. O jogo do Náutico contra o América Mineiro, que foi um ótimo jogo. E o jogo espetacular, melhor atuação coletiva até aqui da Série B foi aquele do Náutico contra o Operário em Ponta Grossa nos 6-2. No recorte de 4 rodadas pra cá, o Náutico apresenta o melhor futebol da Série B, o que obviamente enche comissão técnica, diretoria e principalmente o elenco de moral. Agora, o jogo de hoje é um jogo traiçoeiro, é um jogo fio desencapado. Náutico não pode desordenar em momento algum, porque vai ser difícil, acredito eu, a tendência de roteiro de jogo é essa. Vai ser difícil o Náutico furar o bloqueio do Cuiabá logo cedo. Vai ser um jogo pro Náutico pressionar, bater, bater, bater.

0: Bater, chegar próximo da meta, tentar cruzar, chutar de fora da área vai ser importante, porque por jogar com linha de 5 Cuiabá, o espaço vai ser maior na intermediária do que dentro da grande área cuiabana. Agora, se o Náutico conseguir abrir o placar cedo, aí o jogo se transforma no inferno pro Cuiabá, que é um time que tem extremas dificuldades para atacar e do meio para frente é um dos piores elencos, talvez o pior dessa Série B do Campeonato Brasileiro. São poucas peças que conseguem fazer diferença ofensiva. Agora, do meio para trás é um time bem treinado pelo Eduardo Barros, se defende muito bem, mesmo sem dois dos seus melhores zagueiros, né? O Alain Pereur, ex-Palmeiras, e o Vitor Mendes, zagueirão, ex-Fluminense, ex-Figueirense, estão fora. E o que é que está acontecendo? Eduardo Barros está tendo que improvisar o Marlon, lateral esquerdo experiente, que passou pelo América Mineiro durante muito tempo. Ele está sendo improvisado como um zagueiro lado esquerdo, com o João Basso e o Gabriel mais na zaga pelo lado direito. Que é que isso pode acarretar? Uma facilidade maior para quem jogar na ponta direita do Náutico e para o Reginaldo, que é um lateral que apoia com muita naturalidade. Na minha visão, o ideal para o Náutico hoje, coloca Vinícius na ponta direita para jogar em cima do Marlon, que não é um zagueiro de origem, é um lateral com menos de 1,80. No físico, o Vinícius pode atropelar ele. E no técnico também, já que o Vinícius é o melhor jogador da Série B, talvez, até aqui, nessas 9 rodadas completas. E Reginaldo, Vinícius pela direita. Igor Fernandes, claro, subindo um pouco menos, com o Vitor Andrade pela ponta esquerda, já que o lado direito da defesa do Cuiabá é o lado mais forte defensivo, com o Nino Paraíba, caso o Nino seja escolhido pelo Eduardo Barros, e principalmente o Gabriel. Jogo de paciência, mas com o Náutico favorito, provavelmente o Náutico não vai sofrer tanto defensivamente. Vai pressionar, vai fazer aquela marcação que a gente está habituado a ver do Náutico, e vamos ver como o Timbu vai se sair nesse jogo de hoje, que pode dar liderança para o Alvirrubro na Série B do Campeonato Brasileiro. Vem aí o Assunto é Futebol Segundo Tempo.
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2: Poucos foram os jogadores brasileiros que desistiram de vestir a camisa da seleção. Em 1999, o meia Leonardo teve divergências com Vanderlei Luxemburgo e acabou não jogando mais pela seleção brasileira naquele ano. Mas em 2001, no entanto, o ex-jogador do Flamengo e do São Paulo voltou ao time, quando o técnico era Felipão.
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1: Alexandre Costa. Boa tarde para você, continua se ligando aqui na sua Rádio Jornal, Recife, Caruaru, Garanhuns, Limoeiro, Pesqueira, Petrolina, para toda a rede, pela internet, para todo mundo. 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
1: Alexandre Costa. Vamos nessa aqui no segundo tempo do Assunto é Futebol com Haroldo Costa e Thiago Wagner. Tá aqui com a gente para a gente fazer o programa desta sexta-feira. E a bola rola às 7 horas da noite. Aflitos para Náutico e Cuiabá. Série B do Campeonato Brasileiro, mais uma rodada. A Série B tá caminhando aqui para sua décima rodada. Ia falar oitava é da Série C, a Série B tá na décima rodada, o Náutico brigando pela liderança, tendo o São Bernardo como líder com 17, apenas um ponto ali de distância, só que tem a turma dos 16, né? O Náutico segundo, Sport terceiro, Vila Nova terceiro e o Fortaleza vem na cola da quarta colocação, a quinta colocação, perdão, com 15 pontos ganhos. Depois vem o Goiás com 13, Novo Horizontino 13, Criciúma 13. Está muito apertado ainda, né? Bem disputada aí essa corrida pela liderança da Série B do Campeonato Brasileiro. Thiago Wagner, o que você espera desse jogo de hoje? Boa tarde, tudo bem, Thiago?
3: Boa tarde, Alexandre, Haroldo, os ouvintes da Rádio Jornal. Um jogo que eu espero que o Náutico consiga novamente se impor, né? Então, o Náutico vem fazendo bons jogos, fez um excelente jogo contra o Operário fora de casa, venceu por 6-2. E mais uma vez agora com apoio da torcida, com embalado, né, com placar elástico que obteve fora de casa, acredito que o Náutico vai se impor. O Cuiabá, apesar de ser uma equipe que já jogou Série A recentemente, não está aí, né, entre os 5, 6 que você acabou de citar, que estão brigando pelo G6. Então é bem provável, aposto muito, né, que o Náutico vai vencer esse jogo. E espero mais uma vez uma boa exibição do time de Hélio dos Anjos.
1: Haroldo, e você? Como é que você enxerga esse Náutico jogando em casa? O Hélio falou uma coisa interessante, né? Ele fez até uma avaliação em tom de desabafo do trabalho lá do Eduardo, né, que é o técnico do Cuiabá, que já vai completando mais de um ano à frente do clube. Ele disse que os treinadores normalmente são muito julgados, e ele já passou por isso esse ano, quando parte da torcida se manifestou contra ele ao perder o título nos Aflitos para o Sport no Campeonato Pernambucano. Ele até fez em tom de desabafo, falando um pouquinho sobre essa avaliação precipitada. Ele acha que é uma coisa muito de emoção mesmo e acaba queimando o trabalho do treinador. E evidentemente que em alguns pontos ele tem razão, né? Quando o imediatismo pesa e a torcida começa a pegar no pé. Você vê que quem imaginava que depois daquela final do Pernambucano o Náutico fosse embalar numa Série B, teve seus percalços também, teve oscilações, aí ele não pode negar. E o próprio Hélio e o Guilherme já reconheceram também essa questão. Mas como é que você vê esse Náutico com a probabilidade de casa cheia em um bom jogo contra o time do Cuiabá? Boa tarde, Haroldo.
4: Boa tarde para você, Alexandre, para Thiago, para quem nos acompanha aqui na Rádio Jornal. Tava ouvindo o Igor, né, agora há pouco, e sempre gosto muito de ouvir o Igor e as análises dele antes das partidas. É porque o Igor é aquele cara que vê tudo, né? Vê todos os jogos o tempo todo. E ele falou que o jogo poderia ser um fio desencapado. Veja, se é fio desencapado, então o Náutico tem que ter cuidado. Quando a gente olha para a tabela da Série B, vai ver o Cuiabá aqui em 16º, né? A uma posição apenas da zona de rebaixamento. Mas Igor observa outros detalhes, né? Talvez da qualidade do time do Cuiabá, que é preciso observar. Às vezes um time está lá embaixo na tabela, está fazendo

0: uma campanha realmente fraca, mas tem os seus valores individuais, né? E tem as suas forças também, suas valências. Então, o Cuiabá, eu tô vendo aqui que ele é o rei do empate, né? Ele é o rei do empate. Ele tem uma vitória, 7 empates e 1 derrota. Então é o tipo do time que não entrega vitórias tão fáceis. Ele não vence muito, não perde muito, mas empata muito. Então é um time que dá trabalho nesse sentido, né? Uma equipe que não é fácil de vencê-la. Tanto é que ele não tem tantas derrotas. Então o Náutico tem que estar concentrado. O Igor falou isso e eu faço do Igor as minhas palavras, né? Eu faço dele as minhas palavras. Tipo do jogo que exige concentração total. O Náutico sabe que vive um bom momento. Os adversários vão olhar para o Náutico de forma diferente, né? Um time que vem de 2 vitórias com 10 gols marcados em 2 jogos, que vem de uma goleada fora de casa, que é um resultado expressivo dentro de uma Série B tão equilibrada. Mas é preciso ter aquela concentração a partir do primeiro minuto. Entender que o jogo só é ganho quando você disputa, né? Quando você mostra a sua força. Eu espero, claro, Alexandre, um jogo do Náutico com aquela intensidade que a gente já está acostumado. Esse é o jeito que o Hélio quer e que o time joga. Então o Náutico deve ter suas linhas altas, marcação, pressão, não deixa o adversário respirar, sufoca mesmo o adversário. Mas é um jogo, se o Igor disse, Thiago e Alexandre, que é fio desencapado, então eu respeito o que ele falou. Mas eu espero que o Náutico conquiste essa vitória e fique na liderança do Campeonato Brasileiro nessa noite. Aí vai, vamos ver o que vai acontecer nos próximos jogos, né, os desafios que terão pela frente aí os adversários. Mas, olha, Alexandre, só em ver o Náutico brigando pela liderança, né, o Náutico pode ser líder da Série B hoje, isso já é um resultado muito legal. Mas não pode dar bobeira em jogos em casa, tá? O caldeirão tem que ferver.
1: Já tropeçou em alguns importantes
0: que a torcida era foi. Era isso que eu ia falar agora. O São Bernardo veio aqui e ganhou 3-0.
2: Criciúma também na estreia.
0: Criciúma veio aqui e também ganhou. Então, os jogos em casa, eles são primordiais para uma boa campanha. E para que essa campanha seja consistente. Para que essa campanha não seja oscilante. Até porque o mandante, ele tem um peso, né? O mandante, ele tem que fazer o seu estádio funcionar a seu favor. Por que é que a vitória do Náutico foi tão grande lá na rodada passada, Alexandre? Pelo tamanho do placar, por ter feito 6 gols, mas principalmente dentro da casa dos caras, né? Dentro lá da casa do Operário, onde eles não tinham tomado um gol sequer na competição. Então, em casa você tem que ser forte. E é isso que eu estou esperando do Náutico hoje à noite, um Náutico forte contra o Cuiabá.
1: Esse é fio desencapado, tomara que o Náutico tenha a fita isolante, né? Que aí é um perigo você ficar passeando ali em fio desencapado. Bem, Thiago Wagner, o que o Haroldo falou aí é interessante. Nessa questão da torcida do Náutico, né? Porque o que acontece? Se o Náutico titubear hoje, isso historicamente acontece com o Náutico, infelizmente. O torcedor, ele vai, ele dá apoio, mas depois ele recua. Se ele vê que o time não vence em casa, próximo jogo serão os 4 mil e 5 mil fiéis ali, marcando presença. Então, o Náutico tem que aumentar essa média de público, mas para isso, o time tem que oscilar menos, que é a busca do Hélio e do Guilherme, incansavelmente, nessa Série B, né, Thiago?
2: Isso mesmo, Alexandre. O Haroldo falou aí que o Náutico briga hoje pela liderança da Série B. E é curioso, porque ele briga muito por conta dos jogos fora de casa, que foram as vitórias do Operário, venceu fora de casa o Atlético de Goiás, empatou com o Botafogo de São Paulo. Claro, tem vitórias em casa também, né? Venceu o América Mineiro por 4-0, mas tem aqueles 2 tropeços, que foram contra o São Bernardo e o Criciúma, principalmente com o São Bernardo, que doeu muito, né? Que foi 3-0, o Náutico perdeu muitas chances de gols.
1: Ali foi frustrante mesmo.
2: Então ali foi bem combalido pro torcedor do Náutico, e ali trouxe a desconfiança.
0: Aliás, eu acho que a campanha é até boa, Thiago, desculpa te interromper. Sim. Porque ele conseguiu
2: se recuperar
0: repor as derrotas em casa, né? Com as vitórias fora, isso. Né? Ganhou do Atlético Goianiense, ganhou do Operário, mas ele tem 2 derrotas em casa, né?
2: Isso, e é curioso isso, né? Porque normalmente uma equipe que quando tá nessa posição de primeiro, segundo, né, brigando pela liderança de uma competição, normalmente ele é muito forte em casa e consegue, claro, também pegar alguns pontos fora de casa. O Náutico é o inverso, o Náutico está muito bem fora de casa, eu acho que só tem 1 derrota fora.
0: Foi para o Ceará.
2: Que foi aquela para o Ceará. Ainda assim, naquele contexto, né, da falha do Muriel, e tem 2 derrotas em casa, uma na estreia para o Criciúma e a do São Bernardo. E a chance agora do Náutico ter aquilo que você falou, Alexandre, trazer o torcedor ainda mais para junto, para embalar de vez, assumir essa liderança da competição e quem sabe agora tem ainda mais confiança.

0: para manter o ritmo fora de casa também, né? Porque isso também é importante.
1: Cara, eu dei uma deixa aqui que eu ia para o intervalo, mas eu vou persistir nisso. Você veja como é interessante. O futebol não é de si, né? Não vive de si. Ah, mas se acontecesse, não. Teria de fazer os resultados em casa para a gente estar comentando hoje. Mas, não custa nada. Se ele tivesse vencido os dois jogos em casa, ele teria 22 pontos.
2: Ah, essa é a liderança
1: Ele
2: absoluta,
1: seria
0: disparado.
1: Absoluto. Você vê como pesa.

0: já estaria, já
1: estaria à frente,
0: na ponta ali com o São Bernardo.
1: Ele teria 18.
0: É. Né? Ele estaria na frente do São Bernardo.
1: À frente do São
0: Bernardo. Então, às vezes, em casa, dependendo da circunstância da partida, até um empate ele é bem-vindo. O que não pode é perder, porque você fica devedor. E nos jogos fora, você tem que trazer ponto, porque a campanha fica... É um déficit, né? É. A campanha fica defasada. Você perde pontos em casa, você fica na obrigação de fora ter que estar pontuando o tempo todo. Então, eu acho que esse é o jogo hoje em que o Náutico vai mostrar a sua força na Série B. Eu acho que o Náutico vai mostrar para a Série B, para os seus adversários, que vai brigar, pode até brigar pelo famoso G2. Pode até brigar pelo G2, por uma das vagas diretas. É um campeonato longo, né? Temos que ser muito realistas, são 38 rodadas, uhum. Nós estamos na décima, então não chegamos nem ainda perto da metade, né?
2: Mas...
0: faltam 9 para chegar na metade, mas é uma campanha se constrói assim, né? No começo você tem aqueles pontos. E se, para os mais pessimistas, o Náutico já está tentando chegar aos 45, ao mágico número de 45, que é o número que tem também, garante a permanência na Série B. Mas o Náutico pode sonhar por algo mais com esse momento que ele vive.
2: Só para complementar, Haroldo e Alexandre, tem um dado importante. Você falou aí que está na décima rodada ainda, né? Mas tem o outro lado, o outro olhar. Já passaram mais de 20% do campeonato. Então,
0: já são 10, né?
2: Já é. Então,
0: não são 3 nem 5, já são 10 rodadas.
2: Já são 10 rodadas. Então, como você falou, uma campanha sólida aí que busca liderança ou acesso direto pelo G2 se constrói justamente assim, você largando muito bem, fazendo a manutenção durante aquele miolo do campeonato, que normalmente é o mais complicado, que é quando você oscila mais normalmente, né? Que dizem ali em agosto, setembro, né? Quando as equipes oscilam mais, porque tem jogador machucado, suspensão, os adversários reagem normalmente quando isso acontece.
0: Abre a janela de novo, isso. Muita gente se reforça.
2: E para no final você dar a arrancada, né? Que na arrancada também, que normalmente alguns times, na Série B principalmente, perdem um fôlego, né? A gente já viu, né? Novo Horizontino... ano passado, o Novo Horizontino, mais uma vez, né?
1: Novo Horizontino duas vezes na trave.
2: Duas
1: vezes na trave. Teve mais aí, teve o Criciúma também, né? Chegou pertinho, mas...
2: O próprio Sport, em tempos anteriores, já correu isso com o Sport, de perder fôlego na reta final. Então, é campeonato de regularidade, não é uma maratona. Aliás, não é uma corrida de 100 metros, é uma maratona.
3: É verdade. Bem, gente, então, a partir das 18 horas, aqui pela sua Rádio Jornal, Náutico e Cuiabá nos aflitos, Marcelo Araújo, Edinaldo Santos, Leonardo Boris, o Alex Santos e Igor Moura transmitem para vocês. Hoje não tem bola rolando, tem jornada esportiva. Você se liga em tudo, porque o jogo será às 19 horas no Eláver de Barros Carvalho.
0: Tem bola rolando nos aflitos, né?
1: Tem bola rolando nos aflitos. Não tem o programa não tem Bola Rolando.
0: A edição do programa Bola Rolando. É verdade. Mas a bola rola nos aflitos.
1: Mas a bola rola nos aflitos. Vamos fazer um intervalo, a gente volta já.
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0: Faltando 11 para as duas.
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0: Alexandre Costa. Tá passada aqui nos jogos do sábado, 15 horas de amanhã tem Souza e Central. Rapidinho, Haroldo, o que você espera aqui do Souza e Central? Essa partida aqui, a Patativa tá tentando classificação. Faltam 3 rodadas para terminar essa fase classificatória da Série D. O que você acha, Haroldo?
2: Vai ser um jogo difícil mesmo, bem objetivo. O jogo lá no Marizão, o Central oscilou, né? Infelizmente oscilou para baixo, uma derrota e um empate na última rodada ali contra o Maguari. Então vai passar maus bocados lá na cidade de Souza. Agora pode ser que surpreenda. É um jogo equilibrado em princípio, mas o Souza vai tentar se impor lá no Marizão.
0: Souza no momento classifica, o Central não. O que você acha, Thiago?
3: Concordo com o Haroldo, um jogo dificílimo. O Central paga pelos seus tropeços em casa, né? Perdeu o último jogo, empatou com o América Natal, 0-0 também, não foi eu perder o jogo.
2: Não, ele perde no último minuto para o ABC. Isso. E empata ABC com o Maguari.
3: Isso. E paga, né, pelo seu mau desempenho em casa, e agora vai ter que suar um pouquinho mais, literalmente, né? Porque o jogo em Souza.
0: Joga lá é meio difícil, né? O Souza se impõe lá no Marizão.
3: E pra ter uma ideia, os times daqui da Copa do Nordeste normalmente têm dificuldades pra jogar contra o Souza lá fora. Imagina o Central, né?
0: É verdade.
3: Agora na Série D. Então vai ser.

0: Meio complicado.
1: Willie Davis, amanhã, 7:30, Maringá e Santa Cruz. Maringá está na zona classificatória, andou oscilando, depois venceu, recuperou-se rapidamente. Quinto colocado, Santa Cruz está fora no momento da zona de classificação e tem seus problemas internos. Haroldo.
2: Tentar chegar à terceira vitória consecutiva é um desafio, né, para o Santa Cruz, o que seria também um marco dentro da própria campanha, porque é exatamente no momento em que assumiu o Christian de Souza. Ele vem com duas vitórias. Mas é um jogo, Alexandre, sem prognósticos, né? Um Maringá esquisito demais. O Maringá que tomou 5 do Guarani e ganhou de 4 na última rodada, fora de casa.
1: Contra o Ipiranga.
2: Goleou o Ipiranga e Erechim. Uhum. Então, ficou para mim sem prognósticos. Acho que é um jogo sem favoritos pela campanha, pela oscilação esquisita demais desse time do Maringá, que em casa consegue ser goleado e consegue golear fora. E o Santa Cruz, a gente espera um pouco mais... dessa reação tricolor, né? De um time ainda um pouco mais consistente. Agora, tá fora de casa, tá fora dos seus domínios. Acho que é um jogo sem prognósticos. Vou resumir. Um empate tá bom lá. Um empate tá, é bom resultado amanhã no Paraná.
1: Essa oscilação no Maringá, o que menos foi prejudicial para ele é que criou gordura, né? Ele tem 12, o Paysandu, que é o líder, tem 14. O que é que você espera, Thiago?
0: A Série C tá, com exceção de um time ou outro, né? O Paysandu é um deles, por exemplo. Tá todo mundo oscilando um pouco, né? Acontece isso que o Carlos falou. Perde em casa.
2: É um toma lá da cara.
0: Isso, né? O próprio Santa começou desse jeito, né? Empata fora, vence, depois perde, tem uma sequência negativa e agora começou a reagir novamente. O que eu espero do Santa é a evolução. Eu lembro quando a gente conversou, acho que umas duas semanas, sobre a estreia do Christian, foi logo depois da vitória sobre a Inter de Limeira, que o que é que se esperava do Santa daqui pra, dali em diante pra frente? Que se esperava evolução. Acho que ainda não chegou nesse ponto de evolução no último jogo, mas acho que agora é preciso ter um passo à frente. O Santa vem de duas vitórias seguidas, já teve um tempo inicial de trabalho do Christian, ele já tem uma noção de ideia do que ele vai colocar em jogo. Então, como o Haroldo falou, mesmo que empate fora de casa, o que é mais importante ver é a evolução do time quanto composição e quanto futebol apresentado. Porque é isso sim que vai trazer a regularidade, né, para o futuro. Então, é evitar o que está acontecendo agora. Ganha dois, aí perde mais um, aí entra na espiral de derrota, depois vence mais dois e fica nessa idas e vindas. Porque aí não vai sair dali do meio da tabela, não vai chegar nem no G8. Então, é muito isso. É um jogo difícil, um jogo fora de casa. O Maringá, querendo ou não, tá no G8, é o quinto colocado, se eu não me engano, tem 12 pontos, né?
1: Isso mesmo.
0: Enquanto o Santa é a equipe que busca entrar na zona de classificação. Então é um jogo que o Maringá vai tentar se impor, tentar fazer valer a tabela. Mas é muito difícil e um empate seria bom.
1: Agora, Haroldo e Thiago. Amanhã a bola rola 8:30 no Alfredo Jaconi, tem Juventude e Sport. Juventude, décima colocação, 13 pontos. Sport na zona de classificação, terceiro com 16, a turma dos 16 que eu citei há pouco tempo aqui, né? O Sport, o Vila Nova, o Fortaleza tem 15, perdão. É o Náutico, o Sport e o Vila Nova. Haroldo.
2: O que pode atrapalhar mais esse jogo, né? Esse jogo era para ser bem mais tranquilo. Foi a derrota para o CRB em casa. Ela é uma pedra no sapato na campanha rubro-negra, porque se o Sport tem vencido, ou pelo menos empatado com o CRB na Ilha, né, diminuiria, né, amenizaria mais esse clima de fracasso que foi o que aconteceu no último domingo na Ilha do Retiro.
1: Tem uns lamentos aí do futebol pernambucano, né? Se o Náutico tivesse vencido em casa, estava com 19, o Sport perdeu para o CRB, poderia estar com 19.
2: São aqueles tropeços, né, em casa, né, Alexandre? Que no bojo da campanha, quando você pega a campanha, acaba sendo um fracasso. Eu estou isolando muito aqui a Copa do Nordeste, porque na Copa do Nordeste o Sport fez o seu papel, ele tem a vantagem. O Fortaleza só se classifica se derrotar o Sport na Ilha. É bom dizer isso na próxima quarta-feira. Ele tem que vencer o jogo para, no mínimo, ir para a pênalti. A vitória não precisa ser tão grande, 1-0, já seria pênalti, mas ele tem que ser o vencedor do confronto. Agora, por ter perdido para o CRB, aí jogou pressão para amanhã. O Márcio poderia até fazer um time diferente no frio do sul, se ele tem conquistado pontos contra o CRB. Mas como ele zerou na última rodada e perdeu em casa, aí a obrigação de reagir dentro da Série B. Ele poderia fazer um time mesclado, pensando na final da quarta-feira, né, na Ilha. Agora eu acho que ele vai ter que colocar força máxima para uma reação dentro da

0: Série B. Então, jogo duro. Jogo duro, jogo difícil. Sempre foi em Caxias do Sul. Um adversário chato, um adversário que é cotado para brigar por uma das vagas, é, né? O Juventude. Tô achando que o empate é bom resultado lá também, Alexandre.
1: Valeu, Haroldo.
0: Valeu, Alexandre.
1: Thiago Wagner, satisfação tê-lo aqui. Volto sempre.
2: Um abraço, Alexandre, Haroldo. Até mais.
1: Vamos fazer intervalo, a gente volta aqui para fechar o segundo tempo. O assunto é futebol.
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0: 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Duas e dois.
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3: Vamos fechar aqui o segundo tempo do assunto, é futebol, vai começar o Rádio Livre. Boa tarde, Anne Barreto, tudo bem, Anne?
4: Tudo certo, Alexandre, boa tarde pra você, pra todo mundo. Fazer o boa tarde tradicional, né?
3: Por quê?
4: Boa tarde, pessoas bonitas que estão ouvindo aqui a Rádio Jornal.
3: Ah, tá bom, o tradicional é esse?
4: Esse é.
3: Ah, tá bom.
4: Já virou tradicional.
3: Pessoas bonitas que estão ouvindo a Rádio Jornal. Legal, muito bom.
4: Só Jesus na minha causa. Só. Vocês estão vendo a cara dele aqui, vocês precisavam ver.
3: É verdade. Anne, quais são os destaques do programa de hoje?
4: Tá correndo hoje, né, amigo?
3: Eu tô com a fome danada.
4: Então vou fazer bem rápido. Trrr, pronto, vamos lá, vamos narrar aqui.
3: Que triste isso. Faz dica aí pra gente.
4: Gente, hoje a gente vai falar pra vocês sobre chá no consultório. Porque a gente recebeu uma mensagem de um ouvinte dizendo que ela não tá conseguindo baixar a glicose. E aí tá pré-diabética. E deram uma receita de um chá. Não me lembro agora qual foi, mas eu vou pegar direitinho. E que esse chá iria baixar a glicose dela.
3: Sim.
4: Ela disse que começou a tomar, mas queria que a gente fizesse um consultório para saber se realmente o chá pode baixar algumas taxas. Uma delas, glicose, claro, né? E aí tem muitas receitas de vários chás. Mas será que você tomando um chá, porque ela diz assim, ó, eu faço exercício, eu me alimento direitinho, eu evito açúcar e tudo, mas mesmo assim, eu ainda tô com a taxa lá, a glicada, né? Que é aqui mede, que vai dizer assim, se você tá com diabetes ou não, tá alta. Então a gente resolveu fazer esse consultório para saber exatamente isso. Se tem algum chá que vai poder te ajudar a baixar essas taxas? Colesterol, triglicerídeos, glicose, enfim, o que a pessoa tem de problema, que sabe que pode dar problema de saúde mais grave, se vai poder, assim, o chá ali ajudar a resolver o problema ou ajudar com o tratamento e tudo mais. Porque ela disse que mesmo mudando os hábitos, ela não estava conseguindo baixar essa hemoglobina glicada, que é o que vai medir, né? A taxa que vai medir ali se a pessoa está com diabetes ou não. Então, hoje, o consultório vai falar sobre os chás e o quanto eles são importantes para a saúde. Se tem realmente comprovação científica de que pode baixar, ajudar a manter ali, né, num nível legal, essas taxas do organismo ou não. Então, você que está me ouvindo, gosta de um chazinho, tem alguma receita também de família, quer compartilhar com a gente, manda já para o nosso WhatsApp, o número é o 99147-8520, número do WhatsApp da Rádio Jornal, para você participar com a gente do consultório, tá? Hoje falando sobre chá. Você é um cara que toma chá, Alexandre?
3: Eu já gostei mais, Anne, mas eu...

0: Eu já não tenho, assim.
1: O hábito.
0: É, não tenho o hábito de tomar
1: Eu
0: chá.
1: também não tenho.
0: Não tenho. Eu tomava muito chá no interior. É capim santo, erva cidreira, hortelã. Mas
1: Sabe qual era o chá
0: hoje.
1: que eu gostava? Boldo.
0: É sério? Eu fujo do chá de boldo.
1: Todo mundo faz essa cara quando eu falo. Mas era o único que eu gostava.
0: É,
1: E
0: não
1: chá,
0: gosto.
1: e ele gelado.
0: Meu
1: Se não
0: Deus.
1: tivesse gelado, não viesse pra mim, não.
0: Colocava
1: Que eu não...
0: açúcar ou era sem açúcar também?
1: Sem açúcar. Eu ia no, na geladeira. Ah, é uma
0: Ave
1: memória
0: Maria.
1: afetiva que eu tinha da casa da minha avó. Sempre tinha chá de boldo lá. Porque se tivesse com a dor na barriga, era pra tomar chá de boldo. Aí a gente ia, eu pegava lá, botava no copo, tomava e
0: É, a
1: ok.
0: memória afetiva que eu tenho da casa do meu pai no interior era o chá de capim santo.
1: De capim
0: Capim
1: santo.
0: santo. Chegava lá, tinha uma garrafa de café e outra garrafa com chá de capim santo. E eu achava uma coisa tão. Toda vez que eu chegava lá, eu dizia: meu pai, tem capim santo aí? E tem um chazinho aqui, tá pronto.
1: Olha
0: E
1: aí,
0: essa é a
1: tá vendo?
0: memória afetiva. Você falou memória afetiva, né?
1: É.
0: E essa é uma que o alimento do interior que é muito boa, né? Ele gostava do chá de capim santo, gostava do café, mas o
1: Sim.
0: chá de capim santo para ele não podia
1: É, o
0: faltar.
1: chazinho acho que tá nas famílias, né?
0: É
1: A minha avó
0: verdade.
1: tomava muito chá. Muito. Capim santo, erva cidreira, tinha outro chá também. Tinha, porque assim, para cada coisa que se tinha, né? O chá da folha da goiaba, o chá de não sei o quê, enfim.
0: Muito chá,
1: Chá
0: né?
1: de camomila. Eu sempre fui uma pessoa agitada, né? Então ela dizia, essa menina
0: Camomila.
1: precisa de chá de camomila para ficar
0: Já tomei
1: calma.
0: também muito chá de camomila. Tomava à noite para dormir.
1: Para dormir?
0: É.
1: Não, eu não tomava, não. Ela dizia que eu
0: Assim.
1: precisava, mas quem tomava era ela,
0: Eu,
1: bichinha.
0: na verdade, eu nunca precisei, né? Como eu falei para você, eu durmo muito. Mas eu criei um hábito um certo tempo de tomar o chá à noite. Eu acho que eu não tomo muito chá aqui no Recife porque é
1: Calor.
0: muito quente.
1: É.
0: Agora, o café, você vê que é quente,
1: Não, mas
0: mas
1: café
0: substitui. É porque
1: combina com tudo.
0: café é vício, né? Café é vício.
1: É, combina demais.
0: Então, eu vou ali almoçar para tomar um cafezinho, viu, Ana?
1: Olha ele muito bem. Então, gente, hoje a gente vai falar sobre chá aqui no consultório, quanto ele pode ajudar na saúde, se pode baixar as taxas do organismo que estão aí alteradas, enfim. Quer participar? 991-47-8520 é o número do nosso WhatsApp para você participar com a gente.
0: Bom trabalho, Anne.
1: Obrigada, Alexandre. Boa tarde para você. Bom
0: Obrigado.
1: fim de semana.
0: Obrigado, trabalhando aqui. Muito bem, fechando o segundo tempo do assunto é futebol. Trabalhos técnicos, Elivelton Henrique e Edilson Lima. 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
5: A ministra do Supremo Tribunal Federal, STF, Carmen Lúcia, votou nesta sexta-feira para declarar inconstitucionais os trechos de uma norma que altera a lei da ficha limpa e muda a contagem do tempo em que uma pessoa fica proibida de se candidatar às eleições, a chamada inelegibilidade. Em setembro do ano passado, o Congresso aprovou e o presidente Luiz Inácio Lula da Silva sancionou com vetos uma norma que altera a legislação que impede que candidatos condenados concorram a cargos públicos, a chamada Lei da Ficha Limpa. A principal alteração prevista era uma mudança no início da contagem do período de inelegibilidade. E o advogado José Luiz Oliveira Lima deixou a defesa de Daniel Vorcaro, dono do Banco Master. A mudança acontece na mesma semana em que a Polícia Federal rejeitou a proposta de delação premiada apresentada pelo banqueiro. Apesar de a Procuradoria-Geral da República, PGR, ter mantido as negociações em andamento, cresce nos bastidores a avaliação de que um eventual acordo chancelado pela gestão de Paulo Gonet seria visto como um vexame e teria dificuldade para passar pelo crivo do ministro André Mendonça, que é o relator do caso no Supremo Tribunal Federal.

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3: Comigo, muito boa tarde para todo mundo. Boa tarde, Pernambuco. Agora são 2:11. Está começando o Rádio Livre desta sexta-feira, 22 de maio. E a gente chega com informação para todo o estado. Pernambuco libera 3 bilhões de reais para saneamento e obras da barragem Engenho Pereira, na região metropolitana do Recife. Recife anuncia 19 dias de São João, com 14 polos, cidade cenográfica e shows de Elba Ramalho, Capim Comel e Petrúcio Amorim. No Agreste, cachês de Joelma e Léo Santana chegam a R$1.200.000 no São João de Caruaru. O painel do Ministério Público permite a consulta pública dos valores pagos nas festas juninas. No Sertão, Neoenergia Pernambuco lança campanha de negociação com até 90% de descontos para clientes com contas atrasadas há mais de um ano em Petrolina. E sexta-feira também é dia de figuras do povo aqui no Rádio Livre. E hoje vocês vão conhecer um pouquinho da história de seu Benedito da Macuca, patrimônio vivo de Pernambuco. No nosso consultório, o assunto de hoje são os chazinhos. Um chá pode ajudar a baixar as taxas no organismo? Todo chá faz bem? Tem dúvida? Você que está me ouvindo, você toma chá? Você tem uma receitinha aí de chá para baixar, por exemplo, glicose, triglicerídeo, colesterol? Tem gente que tem. Será que funciona? Será que todo chá faz bem para o organismo? A gente vai falar sobre isso no consultório do Rádio Livre. 99147-8520 é o número do nosso WhatsApp. Já manda a tua pergunta para participar com a gente. Vamos juntos até às 16h? O Rádio Livre está no ar.
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3: Vamos começar falando de São João, no Recife, porque vai ter 19 dias de programação, 14 polos, cidade cenográfica, grandes atrações do forró nordestino. Mas quem vai contar todos os detalhes pra gente é Bruno Araújo.
4: A programação oficial do São João do Recife 2026 é lançada hoje aqui no Sítio Trindade, em Casa Amarela, na zona norte da capital, um dos espaços mais tradicionais dos festejos juninos aqui da cidade. Com o tema Nossa Raiz, o São João do Recife promete espalhar forró, coco, ciranda, baião e muita cultura popular por diversos polos da cidade. A programação também deve contar com concursos de quadrilha, procissão, caminhada junina e exposição de culinária. Essa apresentação conta com a presença do prefeito do Recife, Vitor Marques, e nós vamos conversar agora com a secretária de Cultura, Milu Megali, para falar sobre essa programação. É uma programação que valoriza a cultura popular. Boa tarde.
5: Boa tarde, gente. Como a gente sempre faz questão de fazer a Prefeitura do Recife todos os anos, trazendo a tradição, mantendo essa tradição de um São João raiz. Muito forró, chachado, baião, coco, ciranda, como você falou. E se a gente se transporta, né, para o interior, então não precisa sair de Recife não, gente. Fica aqui, vem para o sítio, vai para Rio Branco. Essa é a melhor época do ano, a época de comidinha de milho, de coisinha quente, de dançar agarradinho, então... Se prepara que a partir do dia 10 a gente já começa a programação e só para dia 29. Eu quero ver quem vai aguentar.
4: Ou seja, de 10 a 29 tem muito forró aqui na capital pernambucana. Serão quantos polos?
5: Vão ser 14 polos. Tem 11 descentralizados, a Rio Branco, o sítio e o pátio de São Pedro, na época de São Pedro. Então, tem lugar, em todo cantinho de Recife vai ter um forrozinho gostoso pra gente dançar.
4: A programação coincide também com o período da Copa do Mundo. Vai ter forró também nos polos, onde as pessoas vão poder assistir aos jogos.
5: A gente vai ficar com um olho na tela, outro olho dançando. Vamos ter transmissão, a gente tem dois jogos. Que vai coincidir com a época de São João, que é o 19 e o 24. E a gente está preparado para... Não deixe de vir dançar forró, não, que você vai dar uma espiadinha no jogo.
4: Secretária, são quantas atrações?
5: São mais de 1.200 atrações.

0: atrações durante esses 19 dias. Então tem muita coisa boa pra gente aproveitar.
1: Ou seja, o pessoal vai curtir bastante o período junino aqui no Recife. A gente vai conversar com o Benil, que é uma dessas atrações do São João do Recife. Já fiquei sabendo que ele vai se apresentar nesse ponto onde nós estamos, aqui no Sítio Trindade, na véspera de São João. Que coisa boa, né?
2: Mas é muito bom. Cheiro pra todo mundo que tá ligado aí na Radional. Ó, Recife já começa a cheirar São João, né? Aquele cheirinho de milho, de pamonha. E a gente já fica torcendo que o Brasil ainda passe mais pra frente na Copa pra gente ter mais shows ainda, né? Porque aí o Recife junino vai entrar pra Recife julino também. Então a gente torce que seja um grande São João. A gente fica muito feliz em poder voltar também aqui pra o palco principal, que é o Sítio da Trindade, o Sítio Trindade. Mesmo passando por tantos descentralizados, que é muito importante também. Eu acho que a cultura ela tem que estar acessível a todo mundo. Então, essa descentralização é muito importante. E a gente fica feliz em poder fazer nossa cultura, nossa música, trazer um pouquinho da gente para aqui, para dentro de Recife também.
1: Muito obrigado, Benil, pela participação aqui na Rádio Jornal. E essa programação oficial está sendo divulgada hoje aqui no Sítio Trindade, mas a festa começa no dia 10 de junho e segue até o dia 29, com muito forró espalhado em vários pontos do Recife. Bruno Araújo, Rádio Jornal, Rádio Notícia.
3: Valeu, Bruno. É clima de São João no Recife, em Caruaru nem se fala, né? A gente vai continuar falando dessa festa. João Lubambo, que tá aqui, tem o nome de João por quê? Porque nasceu dia 24 de junho, não é isso?
4: Muito bem.
3: Muito bem. Olha aí, tá vendo? É quem traz as informações agora sobre São João do Caruaru, porque a festa do São João do Caruaru tá criando muita polêmica esse ano, né? Por causa dos cachês de vários artistas. Pronto, a gente tem informação aqui de cachê de Joelma e de Léo Santana. Somam os dois R$1.200.000. Eles vão se apresentar no São João de Caruaru. Mas vamos conversar com o Lubambo? João Lubambo tem todos os detalhes. Boa tarde, Lubambo.
4: Oi, Anne, boa tarde. Pois é, o São João de Caruaru 2026 já movimenta grandes cifras e a fiscalização sobre esses gastos ganhou esse reforço importante que eu vou falar já já. Os cachês de Joelma e Léo Santana, por exemplo, como a Anne falou, somam R$1.200.000, sendo R$550.000 para a cantora e R$650.000 para o artista baiano. Já o cantor Wesley Safadão lidera a lista de pagamentos anunciados até agora, com um cachê de R$1.500.000 para sua apresentação na capital do forró. Para garantir o controle social desses investimentos, o Ministério Público de Pernambuco lançou, nesta última quinta-feira, o painel de transparência dos festejos juninos 2026. A plataforma permite que qualquer cidadão consulte os valores pagos com dinheiro público e verifique se a evolução dos preços está de acordo com a inflação dos últimos 3 anos. Um dado que chama atenção no novo painel envolve justamente o show de Wesley Safadão em Caruaru. O valor de R$1.500.000 está cerca de 47% acima do valor esperado pelo órgão, que seria de aproximadamente R$1.070.000, após a correção inflacionária. No ano passado, Safadão foi o artista que mais recebeu recursos públicos no São João de Pernambuco, totalizando mais de R$6 milhões em apresentações pelo estado. Até o momento, apenas 7 municípios enviaram dados ao painel e a Prefeitura de Caruaru ainda não se posicionou oficialmente sobre a diferença nos valores apontada pela ferramenta. O painel do MP segue disponível para consulta pública online.
3: Tá certo, são realmente cachês muito bons, né?
4: Pois
3: muito
4: é.
3: Muito bons mesmo. São grandes artistas, a gente sabe, mas aí tá a fiscalização do Ministério Público de Pernambuco. Obrigada, João Lubambo.
4: Obrigado, Anne.
3: Bem, a gente vai daqui a pouquinho continuar falando de gente que faz o São João acontecer, a festa junina, a cultura nordestina acontecer. Daqui a pouquinho a gente volta com essa história. Até já. 2h19.
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0: nasceu Benedito Bello da Silva, mas virou patrimônio vivo de Pernambuco, um Benedito da Macuca, pelo seu talento, com a sanfona. Gente, seu Benedito da Macuca, ele tem muita história. Por que Macuca? Por que seu Benedito da Macuca? Explique aqui para quem não sabe o que era essa Macuca. Era um local lá em Correntes?
1: Era a fazenda. O pessoal sempre pergunta o que é Macuca. Não. Macuca sempre é uma árvore, né? É quase que nem um pombo, né? Pombo. Né?
0: Sim.
1: Aí, a macuca. E tem uma macuca de brejão, que é a mesma coisa. A macuca é

0: tem um nome, é a Mapuca de Guarim.
1: Então, que era um sítio,
0: é
1: uma fazenda,
0: era,
1: não,
0: é, né? É, a fazenda. Então, ela é de... Fica entre Pernambuco, Paraíba e Alagoas.
1: Então, vejam, né, minha gente? Uma fazenda, Mapuca, fazenda da Mapuca, lá em Correntes. Seu Benedito começou a tocar lá, na fazenda, fazer os shows, com muito sucesso, todo mundo gostando. Era a noite toda, né, de festa, né, Seu Benedito? Aí virou Seu Benedito da Mapuca e pronto, patrimônio vivo. De Pernambuco todinho. Agora, quantos anos já de história nessa trajetória?
0: De história eu tenho 66 anos.
1: Essa é a idade. Mas com o Benedito Mapuca, já há quantos anos?
0: Eu comecei com 17 anos. Passa quando?
1: 17 anos. Sou de conta, Vicente.
0: Passa quando eu tenho 65 anos de estrada.
1: De vida?
0: Tá, cara, eu tenho 75 anos.
1: É mesmo?
0: É.
1: 75 anos.
0: Sou de 50.
1: 75.
0: 15 de agosto de 1950.

0: música que o senhor mais gosta de tocar? Tem uma assim que o senhor...
1: Não, eu sempre trabalho tudo, eu gosto. A Asa Branca, minha pé, que vou tocar agora. Tem a volta da Asa Branca, tem essa aqui também, posso tocar?
0: Pode. Toque aí um pouquinho
1: pra gente. Juazeiro, me responda, por favor. Juazeiro, vem, amigo, bom dia.

0: conhecemos um ano?
1: Sim.
0: Chegou? Ele era assim, rudão, assim, pá, né?
1: Você conheceu?
0: Não conheci, não. Só da história, né?
1: Não.
0: Só...
1: não.
0: Mas eu tenho a impressão de que ele era bem sério, assim, era bem sério? Era?
1: Certamente. É, cara de pau. Minha vida é andar por esse país, pra ver se um dia descanso feliz, guardando a recordação na terra onde passei, andando pelo sertão e dos amigos que lá deixei. E alegria no coração.
0: Para onde a sanfona já lhe levou?
1: Levou para a França.
0: Para a França? É,
1: França, Suíça. Para a Alemanha, né? Berlim. E do Nordeste, o estado mais longe foi São Paulo, Rio, não. Rio, não tem no Rio, não. Só que de Belo Horizonte, Ouro Preto, né, de lá. Aí dizendo Fortaleza. É, Natal, João Pessoa, e a cidade da Paraíba, Toquei de Monteiro.
0: O que o senhor gosta de fazer quando o senhor não está tocando sanfona?
1: Trabalhando no meu trabalho, aqui.
0: Qual é o seu trabalho?
1: Isso aqui, tudo para você
0: ver. Pesca?
1: É, tá.
0: Então o senhor também é pescador?
1: Sou, quase.
0: Também tem muita história de pescador, né?
1: Não, mas não é mentiroso,
0: não.
1: Não.

0: senhor veio para Olinda
1: para tocar.
0: E ficou?
1: Fiquei.
0: Tem esse forró?
1: Tem, direto.
0: É sempre à noite?
1: É.
0: Eu vou com você.
1: Posso? Pode vir assim, bora. Paga ele também.
0: Vamos embora acompanhar esse forró.

0: Letícia ou Benedita Macuca, cantando forró, agora tá cantando aqui uma ciranda, canta tudo, minha gente, né? Essa sanfona sai tudo, vamos embora curtir a noite, a quinta-feira à noite com seu Benedito da Macuca, simbora!
1: Benedito, que é patrimônio da cultura, valorizado finalmente, que é uma expressão daqui das ladeiras, que faz alegria do povo, não só os locais, como de todo mundo.
2: Vim pra cá 2 horas antes, só pra esperar e começar a tocar, então é muito bom.
0: Gostei. A gente viu você dançando, você curte um forrozinho também?
2: Curto muito, já fui em outros lugares dançar, mas o forrozinho de rua, aquela coisa diferente, aqui é legal, gostei.
0: Gente, esse forró acontece toda quinta, a partir das 6 horas da tarde, aqui na Rua do Amparo, e todo domingo, a partir das 4 horas da tarde, aqui na Rua do Amparo. Então, pra quem gosta de cultura e patrimônio vivo, é muito bom estar aqui junto com o seu Benedito. Seu Benedito, feliz em ver o povo todo curtindo?
3: É, muito bom demais.
0: Muito obrigada, viu, por conversar com a gente.
3: Bora aparecer de novo, viu?
0: Já fez o convite.
3: É, foi mesmo.
0: Tá certo, tá feito o convite pra todo mundo. Esse é seu Benedito da Macuca, patrimônio vivo de Pernambuco, nossa figura do povo de hoje. Bom demais, gente. Seu Benedito, um abraço pro senhor, para todo mundo aí da sua casa, da sua família, viu? Patrimônio vivo, gente fina, muito talentoso. E que bom que a gente pode celebrar também as figuras do povo, do nosso povo, né? Fazer um rápido intervalo, a gente volta já. 2h33.
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6: Rádio Livre está de volta e, gente, começa hoje a segunda edição do Pernambuco Café Show. É um festival para os amantes do café que vai acontecer a partir de hoje, nesse fim de semana, no Parque Dona Lindu, que fica na Zona Sul do Recife. Vamos para lá com o Germano Rodrigues? Germano Rodrigues, ele está com a gente, vai conversar com a gente ao vivo. Boa tarde, Germano. Germano, tá me ouvindo? Acho que a gente não tá conseguindo aqui contato com o Germano Rodrigues. Daqui a pouquinho a gente fala então do Pernambuco Café Show, que ele vai trazer as informações, ele tá lá no Parque Dona Lindu, tá? Mas agora a gente vai seguindo aqui com outras informações a respeito do estado. Pernambuco anunciou 3 bilhões para saneamento e obras da barragem Ginho Pereira em Moreno, na região metropolitana. E João Lubambo está de volta para trazer todos os detalhes, né, sobre esse investimento, Lubambo.
7: Oi, Anne, boa tarde.
6: Boa tarde.
7: É. O governo de Pernambuco autorizou o início de um pacote de obras hídricas e de esgotamento sanitário na região metropolitana do Recife. Os investimentos somam cerca de 3 bilhões de reais e incluem novas obras, retomada de projetos parados, entrega de intervenções concluídas e abertura de licitações. O destaque é a retomada da barragem Engenho Pereira, no Rio Jaboatão, que estava paralisada desde 2014. A estrutura será construída para atender os municípios de Moreno e Jaboatão dos Guararapes, com investimento estimado em 140 milhões de reais. A previsão é de conclusão até agosto de 2027. Segundo a Compesa, a barragem terá capacidade para armazenar mais de 25 milhões de metros cúbicos de água e deve beneficiar mais de 1,5 milhão de pessoas, ajudando no abastecimento e no controle de enchentes. Do total de investimentos, 1 bilhão e 100 milhões de reais serão destinados à ampliação do sistema de abastecimento de água, com perfuração de poços, implantação de estação de tratamento e requalificação de estruturas já existentes. Outros 1 bilhão e 900 milhões de reais serão aplicados em obras de esgotamento sanitário em bairros do Recife e de Olinda, com expansão das redes de coleta e tratamento de esgoto. A governadora Raquel Lira afirmou que as obras fazem parte da ampliação do acesso à água e ao saneamento em Pernambuco. Anne.
6: Tá certo, Lubambo. Obrigada pelas informações que você trouxe pra gente. Agora sim, vou conversar com o Germano Rodrigues, falando sobre a segunda edição do Pernambuco Café Show. Boa tarde, Germano.
8: Olá, Barreto. Boa tarde. Agora sim, Barreto. Estou ao vivo aqui do Parque do Anindô, onde está acontecendo essa segunda edição, como você falou aí, do Café Show. Barreto, para quem gosta de café, é um mundo, viu? Eu, particularmente, estou muito feliz aqui, porque eu sou fascinado, apaixonado por café. Você gosta, né, Barreto?
6: Muito. Inclusive, estou com o meu cafezinho aqui nesse momento.
8: Não, e aquela história, né? Qual o jornalista que não gosta daquele cafezinho junto na redação, né, Barreto?
6: É difícil, viu?
8: Até dúvida de falar.

Barreto, eu estou aqui com o Alan Cavalcante, que ele é organizador dessa edição do Segundo Café Show. Tem mais de 30 expositores aqui mostrando. É uma feira, Barreto, é um encontro diferente. Aqui mostra não somente o café, mas como faz a torra, como se faz a produção, como se planta o café, tudo isso aqui nessa edição. Alan, boa tarde, seja bem-vindo à Rádio.

0: Pernambuco, onde a gente juntou todo mundo do setor do café, desde os produtores de Itacoaritinga do Norte, de Triunfo, de Garanhuns, de 9 cidades diferentes. Nós temos produtores de café de 9 cidades diferentes. Nós temos a maioria das torrefações aqui do Pernambuco, cafeterias, expositores de negócios com café. E vamos ter dentro da programação várias palestras, dentre elas o nosso colega e colega de vocês também, o Romualdo de Souza, fazendo também uma palestra. A gente vai ter show do Quinteto Violado, a gente vai ter oficinas de degustação, harmonização de café com chocolate, enfim, para quem gosta de café, vai ser um bom evento para o final de semana. O evento é de sexta, sábado e domingo, das 14 às 20 horas, de forma gratuita, o acesso é livre, todo mundo pode participar. As oficinas também, é por ordem de chegada. Estamos aqui com mais de 30 expositores envolvidos também, gerando negócios. A gente tem a DEP, o IPA, o Sebrae, que é um grande parceiro da gente. Então, fazer esse convite e reforçar para todo mundo. Quem gosta de café, quem trabalha com café, quem está pensando em empreender com café, aqui você vai ter todas as conexões, todo o acesso a produtores e outros elementos da cadeia produtiva do café.
1: Galera, gratíssimo, obrigado pelas informações, aberto ao público. Daqui a pouco eu vou roubar alguns cafés, viu? Barreto, a gente falou que tem muito expositor, também tem gente representando o governo, tem o Sebrae, tem o IPA. Eu estou com a Carol aqui do meu lado, que ela representa o Sebrae, representa aqui, também produz café. Acertei, né, Carol? Boa tarde, seja bem-vinda.
2: Boa tarde a todo mundo, todos os ouvintes, obrigada por essa oportunidade. Eu sou proprietária do Café do Brejo, eu sou presidente da Câmara Setorial de Café do Estado de Pernambuco, né? E a gente tem uma missão de juntar esses agricultores, levantar essa onda do café de Pernambuco, não na parte de cafeteria, que essa onda já foi levantada, junto com o Alan e meu marido, anos atrás, criação do Recife Coffee, mas hoje a gente, como produtor rural, a gente quer investir, que o governo e o Sebrae invistam nesse movimento do agricultor, para aumentar essa produtividade ou qualificar essa produtividade, e aí a gente fica com a rota do café para o estado de Pernambuco, que é um país e é lindo e é maravilhoso. E aqui vai ser o encontro, o início de um grande movimento.
1: Muitíssimo obrigado, parabéns aí pela oportunidade de explicar um pouco para os nossos ouvintes. Quinta-feira, de fato, esse encontro seja de sucesso e abre as portas aí para quem não conhece ainda o nosso café aqui de Pernambuco, né?
2: Exatamente. E quem não tem noção, tem muita gente que nem imagina que Pernambuco tem café ou acha que só existe café em Itacoaritinga e em Triunfo. Aqui é o momento para você conhecer mais de 10 cidades diferentes. Então vem provar, o evento está lindo e você vai sair daqui café e nada, e a entrada é grátis.
1: Então, muitíssimo obrigado, bom trabalho, bom evento. Barreto, então é isso. É, começa hoje, né, de 22 e 24 de maio, o Pernambuco Café Show aqui no Parque de Tonarindu. É gratuito, está aberto ao público. Barreto, eu estou por aqui, vou aproveitar, vou provar que alguns cafés que devem ser, de fato, os melhores de Pernambuco devem estar por aqui, devem estar com seus estantes. Barreto, tem camisa elogiando café, tem o café, tem... Eu já tinha visto, Barreto, o pé de café. Eu sou louco para ter em casa, eu vou cultivar logo, lógico, não vou ser um agricultor, não vou produzir, mas é o pé é bonito, viu, Barreto? Faz gosto de ter em casa. E você?
3: Que massa.
1: Quer que eu leve alguma amostra de café para você?
3: Ah, se puder, claro, né, amigo? Traga, pode trazer. Não vou. Jamais eu vou negar uma coisa dessa.
1: Pode
3: muito
1: deixar,
3: obrigado.
1: Barreto. O convite está feito para os nossos ouvintes. E quem quiser vir, até o dia 24, aqui no Parque do Dona Lindu, em boa viagem, é gratuito, é aberto para você, amante de café. É só aparecer por aqui, está tudo certo. Eu volto com você aos estúdios.
3: Valeu, Germano Rodrigues, falando direto do Parque Dona Lindu, onde acontece o Pernambuco Café Show, começando hoje, tá? Indo até o domingo, tá, gente? É, de hoje até domingo, sempre das 14h até as 20h da noite, acesso gratuito lá no Parque Dona Lindu, boa viagem, Zona Sul do Recife. Fazer mais um intervalo e a gente volta já. 2h45.
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1: Agora 2h49.
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1: Rádio Livre está de volta e a gente vai seguindo agora para Petrolina, no Sertão, porque lá a Neo Energia Pernambuco lançou a campanha de negociação com até 90% de desconto para quem tiver contas de luz atrasadas há mais de um ano. Ediane Almeida, boa tarde.
2: Boa tarde, Anne Barreto, para você e para todos acompanhando o Rádio Livre. E a Neo Energia Pernambuco iniciou a sua campanha de negociação 2026, oferecendo oportunidades cruciais para regularização de contas de luz em atraso. E o Sertão também será contemplado. Estou aqui com Anderson Tenório, supervisor de operações da Neo Energia, que vai falar para a gente sobre essas oportunidades, qual o procedimento, o prazo, todos os detalhes. Boa tarde.
3: Boa tarde. A Neo Energia está com essa campanha em todo o estado, né, de Pernambuco. É uma campanha, a melhor campanha, né, da história já realizada pela Neo Energia Pernambuco, que vai dar condições especiais para todo o nosso cliente que está com débitos acima de um ano. Essa campanha ela é ótima, ela vai até o dia 31 de julho, né, então isso é uma oportunidade única para que os consumidores possam ficar adimplentes com a Neo Energia e ter, de certa forma, uma folga financeira também em seu orçamento.
2: E como é que o cliente faz para aderir a essa campanha, Anderson?
3: Isso é bem simples, né? Todo o estado, inclusive aqui no Sertão também, a gente está com essa campanha e é muito simples o procedimento. Ele vai acessar o nosso site, que está exclusivo para essa negociação, que é o neope.negocionline.com.br, e ele vai entrar lá com as suas informações, os dados pessoais, e vai aparecer para ele qual é a

0: condição especial para ele. Lembrando que pode ir até 90% de desconto do seu débito, como também ele pode dividir em até 21 vezes no cartão de crédito. Caso ele tenha um pouco de dificuldade de acessar as redes sociais, o site, ele pode ir em uma das nossas lojas de atendimentos, em um dos nossos pontos credenciados, que eles também estarão com essa mesma condição para oferecer para esse cliente.
1: Agora, só mais uma dúvida. A questão aí só serve para quem está com pendências há mais de um ano ou não? Tem esse prazo determinado ou não?
0: Isso é para aqueles clientes que têm um débito junto à Neo Energia com mais de um ano de vencimento, né? Os outros que têm um débito é importante também que procurem a Neo Energia, mas são outras condições. Para essa campanha específica, são esses clientes que têm um débito aí acima de um ano de vencimento.
1: Reforçando aqui o prazo, gente, até o dia 31 de julho. E o Anderson vai reforçar mais uma vez o site para que o cliente entre em contato e saiba qual a condição que se encaixa melhor aí com a sua dívida, com a sua pendência. Repete, por favor, o site, Anderson.
0: Isso, o site é neope, né? neope.negocionline.com.br e ele vai ter aí até 31 de julho para poder acessar. É importante que não deixe para o final, né? Que se antecipe, já veja quais são as suas condições, para que ele possa aí curtir, inclusive o São João, né? Com uma folga financeira diante desse parcelamento.
1: Gente, são condições imperdíveis, viu? Tanto a questão do desconto, que pode chegar até 90%, quanto o parcelamento também. A gente agradece aqui ao Anderson Tenório, Edjane Almeida, para a Rádio Jornal, Rádio Notícia.
2: 2h53.
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4: Tchau, vão. Pessoal do SBT tá.
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4: Agora, 2h57.
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4: Gente, já está todo mundo no clima da Copa, né? Só se fala em Copa do Mundo, principalmente nessa semana que houve a convocação dos jogadores da seleção brasileira para irem à Copa, quem sabe, né, trazer o Hexa. Então, a Copa 2026 também movimenta muito o comércio. E o nosso quadro hoje tá barato? Foi ver se os artigos, né, para a torcida estão baratos nesse momento ou é melhor esperar um pouquinho mais. O que é que vocês acham, hein? Germano Rodrigues foi até o centro do Recife conferir. Germano, boa tarde.
6: Olá, Barreto. Boa tarde para você, boa tarde para todo mundo. Isso mesmo. Faltando um pouco mais de um mês para a Copa do Mundo, as ruas do centro do Recife já estão no clima. Opa, as cores verde e amarelo estão por ruas e algumas lojas. Eu dei uma passada nessa sexta-feira no bairro de São José, no centro do Recife. Melhor dizendo, para os nossos ouvintes, a rua direita e nas ruas em torno. Encontrei muita gente já comprando itens para assistir nos jogos da Copa do Mundo. Como é o caso de Dona Rosa, que diz ser torcedora da seleção e tem que estar vestida a caráter para torcer. E disse que se vier com antecedência para comprar, sai muito mais lucrando no preço, nas variedades também e das peças.
7: Tem que estar pronta para a Copa, né? No Brasil, para a gente torcer ali firme.
8: Dona Rosa, me diz uma coisa, os preços? A senhora já está vendo que está acessível? Como que está?
7: Até agora eu estou achando o preço bom. Não tenho nada, um preço aqui achei ótimo, estou levando para minha neta e já comprei a primeira, a segunda, essa terceira brusinha que eu já comprei em outros lugares, tá bom o preço.
6: E eu estava dando uma volta também aqui, Barreto, nas ruas e encontrei algumas barracas todas decoradas com peças da seleção brasileira. São camisas nas cores verde, amarela, azul, de diversos tamanhos e modelos. E está saindo a R$20. E ainda tem conjuntos para crianças, viu? De bermuda e camisa, saindo a R$45. E de malha boa, viu, Barreto? Conversei com o dono da banca, o Ricardo Pereira, e ele disse que está otimista para as vendas.
9: Eu tenho aqui a promocional, aqui a R$25 aqui a promoção. Amanhã R$20 aqui na rua direita. Temos aqui conjunto para criança também, do 2 até o 12 anos. Camisa também aqui bordadona, R$35. E esperança só a clientela e o brasileiro vir comprar.
8: Tem aquela coisa, se chorar, caindo o preço.
9: Vamos lá que a promoção tá tendo. E outra coisa, o Brasil ganhando, aumenta as coisas. Vamos lá comprar logo, porque a seleção tá aí, ninguém tá acreditando, mas se der o que a Ancelotti tá fazendo, vai aumentar. O comércio vai pra cima, vai bombar, né?
6: Do comércio de rua para as lojas. Tem loja aqui, Barreto, que o teto está colorido. E também as cores da Copa estão nos produtos expostos e já mostra o fervor para os jogos da seleção brasileira. Tem o Vuvuzela, que está saindo a R$8, as maiores e as menores a R$5. Balões decorativos custam R$3 a unidade. Chapéus de diversas cores, R$15. Perucas coloridas e chamativas saem a R$20. E tem os kits prontos, que vêm com diversos itens na caixa, como cornetas, buzinas, custam de R$26 a R$89. E para as mulheres que gostam do verde e amarelo na moda, tem os brincos que custam a partir de R$5. É, Barreto, então é isso, muito verde e amarelo. E como eu conversei com os entrevistados, e o toque que eles me deram é não deixar para comprar os itens para torcer para a seleção de última hora. Aí, a gente corre o risco de pagar um pouco mais caro e levar bem menos produto. Eu volto com você aos estúdios.
4: Obrigada, Germano, pela dica e também por essa pesquisa aí de preços, né? Vamos seguindo. Agora, gente, o presidente Lula atualizou as regras do Marco Civil da Internet e endureceu a responsabilização de Big Techs no Brasil. Isso quer dizer que essas Big Techs nas redes sociais, como é que vão ficar, né? Como é que fica essa regulamentação? Você sabe?
10: A gente explica.
11: A regulação das redes sociais entra em vigor dentro de 60 dias a partir de

0: Dois decretos assinados pelo presidente Lula do PT. A medida responsabiliza plataformas digitais por publicações de conteúdos criminosos, publicidade fraudulenta e misoginia, sem a necessidade de notificação judicial. Mas quais as mudanças previstas? Quais as responsabilizações das plataformas digitais? A gente explica. O Decreto 12.975 atualiza a regulamentação do Marco Civil da Internet e estabelece mecanismos de prevenção e combate à circulação massiva de conteúdos relacionados a crimes de terrorismo, exploração sexual de crianças e adolescentes, tráfico de pessoas, violência contra mulheres, fraudes eletrônicas, bem como redes artificiais de disseminação de conteúdos ilícitos. Já o Decreto 12.976 estabelece novas diretrizes para a proteção de mulheres no ambiente digital. As novas medidas dão base a processos judiciais individuais de pessoas físicas e jurídicas, bem como ações civis públicas por parte do Ministério Público Federal por disseminação de conteúdos criminosos em redes sociais, mesmo antes da implementação das regras a cargo da Agência Nacional de Proteção de Dados, ANPD. As novas leis também estabelecem que as plataformas criem canais diretos de notificações de crimes e tragam respostas sobre o andamento das denúncias. Elas também fortalecem as determinações divulgadas em março pelo Tribunal Superior Eleitoral, TSE, para as eleições deste ano. O TSE definiu que as plataformas digitais são as responsáveis pela remoção de perfis que divulguem informações falsas nas redes, conteúdos de violência política contra a mulher e que incitem crimes contra o Estado Democrático de Direito. O decreto ainda padroniza o compartilhamento de dados que identificam infratores nas redes. Além do endereço IP, operadoras devem informar um número adicional, conhecido como porta lógica, que identifica exatamente qual aparelho e qual usuário estavam utilizando a conexão em um segundo específico e em que aplicação na internet. A Agência Nacional de Proteção de Dados, ANPD, informou em nota que está se preparando para executar as atribuições que lhe foram designadas nos decretos assinados pelo presidente da República. 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Kevin Paes para o Rádio Livre.
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2: Boca no trombone de hoje está começando com Anderson de Piedade.
3: Boa tarde. Minha boca no trombone é para a empresa Borborema. Além de diminuir os números de funcionários, né, que agora só é os motoristas, que não é só ela, é todas as empresas, também os ônibus da Borborema, principalmente da linha Jardim Piedade, está um descaso com a gente. É ônibus queimando parada, é motorista mal educado e muito mais coisas. E além disso, nós que somos trabalhadores, trabalhamos em empresas, vemos para pegar o ônibus, a maioria do pessoal vem de sandália e está infestado de muriçoca dentro do ônibus. As pessoas, tanto em pé como sentada, é só se coçando e ataca só os pés. Então, mesmo que eles façam uma higienização nos ônibus, né? Porque ninguém merece, tá ok? É Anderson, de Piedade.
2: Tá certo, Anderson. A gente vai fazer essa cobrança, sim. Empresa Borborema, que você falou. Obrigada pela participação. Agora, Andrade, de Rio Doce.
4: Boa tarde, minha querida Anne Barreto. Andrade, da quinta etapa de Rio Doce. Anne, minha boca no trombone, dessa vez, Anne, em relação ao preço, aos preços dos hortifrutis. Que danado é que aconteceu com os produtos? Rapaz, palma de banana, 8 conto. Couvezinha folha, 3 reais, eu pagava 1. Maçã coentro, pequenininho, 4 conto. Pepino, eu pagava 1 real a unidade, hoje eu paguei a 2. O que é que está acontecendo? Sabe, quem é que deveria estar controlando isso que não está fazendo a sua tarefa? É o país do Deus dará. Cada um bota o preço que quer, do jeito que quer. Pacotinho de café, 18 mil réis. Fui comprar uma carnezinha melhorzinha, que eu gosto de comer ela cebolada. 65 reais, filé. Gente do céu, onde é que a gente vai parar? E quem ganha o salário mínimo?

0: Vive como? E, Anne, parabéns pela homenagem recebida ontem. Você merece. Forte abraço a todos, excelente fim de semana.
1: Obrigada, Andrade. Obrigada aí pela lembrança, pelo elogio. E assim, onde a gente vai parar com esses preços todos, eu não sei. De fato, tá tudo muito caro. Algumas coisas estão sendo justificadas pela chuva, né? Que aí a chuva demais em alguns casos acaba atrapalhando. Às vezes a chuva de menos também atrapalha, mas sempre tem uma justificativa, né? O problema é que o bolso do consumidor não tá aguentando mais esses preços tão altos e você tá certo. Bem, gente, esse é o Boca no Trombone de hoje. Segunda-feira tem mais.
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1: Vamos para o nosso giro de notícias com o doutor da notícia, Kevin Paz. Boa tarde.
3: Olá, Anne. Boa tarde para você. Boa tarde aos ouvintes. Trazendo informações do noticiário internacional, estrangeiros que buscam regularizar a situação imigratória nos Estados Unidos para obter o Green Card, agora terão que voltar ao país de origem para fazer o pedido, informou o Serviço de Cidadania e Imigração dos Estados Unidos nesta sexta-feira. Green Card é o nome dado ao documento oficial de residência permanente nos Estados Unidos. O órgão anunciou a mudança em um memorando. O documento afirma que o ajuste imigratório a partir do território norte-americano não é um direito garantido, mas sim um benefício extraordinário no qual o estrangeiro obtém a residência permanente sem passar pelo processo regular no consulado pelo país de origem. A partir de agora, os funcionários estão instruídos a realizar uma análise rigorosa de cada caso para determinar se há justificativa para a concessão dessa medida extraordinária. Kevin Paz, Rádio Jornal, Rádio Notícia.
1: Obrigada, Kevin. A gente vai fazer um intervalo. Na volta tem um consultório hoje falando sobre chá. E qual chá é bom, por exemplo, para baixar taxas no organismo, glicose, colesterol, triglicerídeos? Essa é a pergunta da nossa ouvinte e a gente vai responder no consultório. Até já. 3 e 8.
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0: 3 e 12.
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0: Gente, o consumo de chá é muito antigo, né? Quem gosta de chá, toma ali seu chazinho para relaxar também, porque acredita que um chazinho faz muito bem para a saúde, e tem chá para tudo. Mas será que tem chá que ajuda a baixar as taxas do organismo, como glicose, colesterol, triglicerídeos? Essa é a pergunta da Rose, nosso ouvinte, que pediu para que a gente falasse sobre chá no nosso consultório. Então, vamos conversar com o professor Leandro Medeiros, farmacêutico, doutorando em assistência farmacêutica pela Universidade Federal do Rio Grande do Sul, coordenador da pós-graduação em fitoterapia e compostos bioativos da Faculdade Uniguaçu, membro do Centro de Estudos Avançados de Acesso e Uso Racional de Medicamentos, do Núcleo de Estudos em Cannabis e Psicodélicos e do Grupo de Trabalho em Suplementos Alimentares do Conselho Federal de Farmácia. Professor Leandro Medeiros, muito boa tarde, seja bem-vindo.
2: Oi, Anne, boa tarde para você, para os ouvintes da Rádio Jornal. É um prazer falar sobre esse tema tão interessante, né, para os ouvintes. É um tema que, vez ou outra, volta aqui, né?
0: Pois é, vez ou outra, volta. E dessa vez, Rose pediu, porque, daqui a pouco eu vou explicar melhor, mas porque ela está precisando baixar a glicada, a hemoglobina glicada. Daqui a pouco eu explico direitinho. Mas antes, obrigada, professor, por estar com a gente. Deixa eu apresentar também nosso outro convidado, nutricionista Roberto Filho, especialista em nutrição clínica esportiva, atua há mais de 10 anos em consultório com foco em emagrecimento, performance esportiva, tratamento da obesidade e acompanhamento no pré e pós-operatório de cirurgia bariátrica. Boa tarde, Roberto Filho. Seja também muito bem-vindo ao nosso consultório.
3: Boa tarde, muito obrigado pelo convite. É um prazer estar conversando aqui com vocês.
0: Prazer todo nosso também por estar com você, com o professor Leandro, com os nossos ouvintes, muitos ouvintes participando. E quem quiser ainda dá tempo, 991478520 é o número do nosso WhatsApp. Bem, esse consultório foi pedido por Rose, ela é nossa ouvinte, e ela diz assim: tô com a hemoglobina glicada alta, mesmo mudando a alimentação, com exercícios constantes, eu não consigo baixar a hemoglobina glicada. Estou com medo de ficar diabética. Aí ela disse, mais uma amiga e diz que conseguiu baixar essa taxa com um chá de canela, cravo e anis estrelado. Aí ela pediu para a gente fazer o consultório perguntando se realmente tem chá que pode ajudar a baixar as taxas no organismo, de forma geral. Como ela falou aqui de que tem medo de diabetes, por exemplo, tem um ouvinte que já mandou um áudio para a gente, Dona Maria, e que também está querendo saber sobre um chá para glicose. Vamos ver.
4: Boa tarde, Anne. Boa tarde a todos. Aqui é Maria de Jesus. Eu queria um chá para baixar a glicose.
0: Tá certo, Dona Maria de Jesus. Já juntei aqui Dona Maria de Jesus com a Rose, professor Leandro Medeiros. Vamos para essa receita que foi passada para a Rose. É canela, cravo e anis estrelado. Esse chá realmente tem comprovação de que pode ajudar a baixar essa taxa da hemoglobina glicada ou a glicose?
2: Anne, das três plantas que foram colocadas aí, a canela é que tem talvez uma quantidade maior de estudos e evidências, né, que mostram algum efeito sobre, vamos chamar assim, parâmetros glicêmicos. E aí não é só a hemoglobina glicada, tá? Que é um marcador importante para tanto o diagnóstico quanto para o acompanhamento do paciente com diabetes, né? Ele conversa muito com a perda da funcionalidade dos órgãos também. A hemoglobina glicada, ela não é tão funcional, né? Então tem que estar baixo mesmo o nível. E aí, assim, é claro que o chá, ele tem uma contribuição, ele pode fazer uma contribuição nesse sentido, se a pessoa prefere. Mas uma coisa que a gente precisa colocar de início aqui, para qualquer situação: chás sempre vão ser considerados uma medida de suporte, mas não vão substituir as outras medidas que são, muitas vezes, importantes para uma pessoa que tem uma hemoglobina glicada alta, que já tem um diagnóstico de diabetes, ou que está no pré-diabetes. Por quê? Porque os efeitos que os chás vão provocar, tratando desse tema nosso aqui, né, taxas metabólicas, Sim. taxas do sangue, né, são efeitos pequenos. Então, você vai ter ali, por exemplo, no caso da canela, uma diminuição algo perto ali de 0,2%, 0,3%. Se você usar todos os dias 3 xícaras de chá, o que não é suficiente para você manter ela dentro de um patamar considerado seguro, considerado saudável, né? É, e aí, muitas vezes, você vai ter que partir, de fato, para um medicamento, quando o estilo de vida como um todo, e aí vamos falar de alimentação adequada para essa pessoa, nível de atividade física também adequado para essa pessoa, que ela pode ter possibilidades, mas pode ter também limitações em relação ao exercício físico, né? Não sei como é que ela está em relação a isso, capacidade de adesão, enfim. Porque o exercício físico ele é fundamental para você baixar essas taxas. É, como que anda o sono dela, como que anda as conexões sociais, como que anda o controle, o consumo de outras substâncias tóxicas, eventualmente, como álcool, cigarro, e como está a saúde mental dela. Essas 6 coisas que eu acabei de comentar é o que nós chamamos de estilo de vida, ou pilares para o estilo de vida. Então, os chás eles vão entrar nessa história como um complemento dentro da alimentação. A gente pode entender que vários tipos de alimentos são classificados como funcionais, porque ajudam a melhorar uma função específica do organismo, né? Mas que não podem ser tratados como medicamentos. Quando você precisar de um reforço muito consistente, no caso de uma pessoa com pré-diabetes ou já com diabetes, muitas vezes já tem indicação para você iniciar um tratamento com medicamento, com a metformina, por exemplo. Daí, diagnosticado, prescrito por um médico. Mas sem levar, sem desconsiderar as outras coisas que eu mencionei desde o início. Então, assim, ó, resumindo, canela pode baixar a glicemia e pode baixar a hemoglobina glicada? Pode, mas de forma muito leve, muito discreta. Então, ela vai ajudar a baixar, mas não vai ser ela que vai resolver os problemas, né? Se a pessoa gosta de chá de canela, se ela não tem nenhuma contraindicação no uso, tudo bem, pode usar sem problemas.
0: Essa junção de... Eu confesso que eu não entendo, tá, gente? Então, eu não sei se essa junção aí da canela com o anis estrelado, né, com o cravo, essa junção é uma boa junção? Assim, independentemente se vai baixar ou não a taxa, né, a taxa de glicose, a hemoglobina glicada, mas é uma boa junção, assim, para o organismo? Ou não é bom misturar tanto?
2: Nesse caso, não tem problema. É uma boa mistura, digamos assim, porque você tem na canela, no anis e no cravo, uma série de compostos bioativos, são substâncias que essas plantas têm e que são benéficas. Elas podem causar alguns benefícios adicionais, como, por exemplo, você pode melhorar um quadro de cólica, você pode melhorar o seu processo digestivo, né? Dão muito sabor esses compostos, inclusive, né? Cravo, anis, tem sabores bem marcados, canela também. Então fica um chá super aromático, super interessante. Não tem nenhum problema em misturar, isso não vai causar nenhum problema de saúde porque misturou essas ervas aí, tá? Essas três principalmente. O que é razoável é a gente não fazer mais do que 3 misturas de plantas, né? Não é muito recomendado você colocar 4, 5, 6, 7, 8, 9 plantas diferentes para fazer o mesmo chá, porque aí você pode sobrecarregar um pouco o seu organismo. Você vai demandar muito do seu fígado e dos rins para poder botar isso para fora em algum momento, porque tem que sair, né? Então, a gente pede parcimônia nesse sentido. Então, fazer uma mistura de 2, 3 ervas, ótimo, não tem nenhum problema quanto a isso. No geral, essa combinação não vai causar nenhum problema, não.
0: Bem, a Maria está dizendo aqui que ela já tomou

0: tomou esse chá também, conseguiu baixar a hemoglobina glicada. Ela disse: ah, a minha baixou também com esse chá. E agora a hemoglobina dela ainda está um pouquinho alta do que o normal, ela está 6,7, mas já tinha dado uma baixada. Então, fica aqui, né, a orientação para quem está nos ouvindo que gosta de chá. Ok, pode tomar o chazinho, não vai fazer mal, mas tem que também fazer as outras mudanças. Agora, deixa eu ouvir o nutricionista Roberto Filho, que está com a gente. Porque eu imagino também que as pessoas chegam assim para você, Roberto, dizendo assim: rapaz, ó, minha taxa está desse jeito, não sei o que fazer. Não tem um chazinho, um negócio mais rápido, não, para poder resolver. Como é que o nutricionista faz a orientação nesses casos?
1: É, muitas vezes as pessoas procuram uma forma mais rápida de resolver o problema, né? Uma forma mais simples, né? Então, o chá entraria aí como uma medida que traria, né? Eles esperam que traga um resultado rápido, né? Mas que muitas vezes aí, como o Leandro falou, os chás vão trazer apenas um efeito modesto, né? Não dá para esperar muito aí do que a gente tem na literatura científica sobre a redução de taxas, né, como a glicose, pelos chás, né? O que pode acontecer, o que é muito comum, é do paciente passar a usar os chás e deixar de tomar bebidas açucaradas, por exemplo. Então ele estava bebendo um refrigerante, estava bebendo um suco com açúcar, ou outra bebida calórica, e ele passou a trocar isso aí pelo chá, né? Um chá sem açúcar, né? Então, aquela glicose que estava alterando mais, aquela hemoglobina glicada que estava ficando mais alta, com o tempo vai tender a baixar, não muito pelo efeito do chá, mas pela troca, né? Pela troca, que foi uma troca saudável e que acabou contribuindo dessa forma.
0: Faz o efeito em conjunto, né? Agora, com relação às doses, quando você passa algum chazinho para as pessoas, Roberto, tem uma dose máxima por dia? Tem gente que adora chá, que se pudesse tomava chá o dia inteiro, assim. E tem gente que já não gosta tanto. Então, assim, qual é a dose que você recomenda? No geral, eu sei, eu falo no geral porque a gente sabe que cada pessoa é uma e você vai ali avaliar aquele paciente que está na tua frente, o objetivo dele também. Mas qual seria a dose máxima, assim, para quem gosta de chá?
1: Isso varia muito de acordo com cada chá, porém, a gente tem duas possibilidades aí, que seria do chá para uso medicinal, né, pensando em algum resultado terapêutico, que aí sim teria seria um método mais um método mais estabelecido, né, sobre a quantidade de colheres que vai usar do chá, a forma da infusão, quantas vezes vai tomar por dia, quantas xícaras por dia, seria uma coisa mais específica. E também tem os chás que a gente pode orientar para uso alimentício mesmo, que seria uma coisa mais livre, né? O paciente pode fazer o chá da maneira que ele achar mais saboroso, mais gostoso, pode tomar na hora que ele achar melhor, né? Então seria uma maneira um pouco mais descontraída aí de usar o chá. Então, no final das contas, depende da finalidade, se está querendo a finalidade terapêutica ou se está querendo apenas a finalidade alimentícia.
0: Bem, daqui a pouco você fala desses alimentícios aí, para a gente não perder aqui o fio da meada, porque o Marcos da Imbinibeira perguntou, professor Leandro, se a canela altera a pressão arterial.
2: Então, aí vamos lá, né? A gente está falando aqui de benefícios, mas a gente também precisa falar sobre riscos um pouco. E no caso da canela, ela é conhecida como uma planta que pode aumentar discretamente a pressão arterial, tá? Não é um produto que seria contraindicado em pessoas com hipertensão. Se você tem pressão alta e a sua pressão ela é controlada, se você se mantém, o que seria isso? Você ter valores abaixo de 120 por 80, né? Abaixo de 120 e abaixo de 80. Toma seu medicamento, você tem um estilo de vida saudável e tudo mais, não tem problema de utilizar. Agora, aquela pessoa que ela gosta do chá da canela, consumir com frequência, mas a pressão dela vive lá vamos lá, 15 por 8, sabe? 14 por 7, 16 por 8, 16 por 10, ela está ligeiramente controlada, o chá, nesse caso, ele pode agravar um pouco.

0: pouco mais e causar um problema de saúde que, enfim, no longo prazo isso vai repercutir no aumento de risco para doenças cardiovasculares. Não há evidência de que o consumo do chá aumente o risco de doenças cardiovasculares, tá? Não tem essa associação. Mas é uma hipótese, porque se trata de um produto que pode dificultar um pouco esse controle. Os efeitos são muito pequenos, então, e pode aumentar, dependendo da pessoa, especialmente em pessoas com hipertensão, ali, algo perto de 2 a 5 milímetros de mercúrio, né? Então, você sair de 120 para 125, digamos. Entendi. 12 para 12,5. Então, é um efeito pequeno, mas tem que ter cuidado e a gente tem que falar aqui de interação com medicamentos, porque esse é um problema. Os chás podem atrapalhar o efeito dos medicamentos. Então, dependendo do que o paciente consome e do chá que ele consome, ele pode ter o efeito do seu medicamento potencializado, ele pode ter o efeito do seu medicamento reduzido. Isso pode ser bom, isso pode ser ruim. Então, a gente precisaria conversar mais especificamente sobre tipos de medicamentos que a pessoa consome, tipos de chás, fazer uma análise detalhada para aí sim entender se aquilo é seguro ou não para ela.
1: Vamos pensar em alguém que tem pressão alta, que toma as medicações para pressão alta e que gosta de um chazinho. Assim, já que o senhor trouxe isso, tem algum chá assim, que eu, de cara, no geral, o senhor diz assim, evita, porque para quem toma remédio para pressão não é bom?
0: Eu vou dar 3 aqui para vocês, tá? Erva mate, chá verde e a própria canela. Eu acho que seria razoável evitar. Uhum. E é para não ficar tão chato, né? Uhum. Para dizer, não vou tomar mais chá, porque tenho pressão alta. Deixa eu dar 2 opções aqui, que são... as 3, vamos falar de mais 3 para deixar mais equilibrado. Que podem proteger e baixar um pouco a pressão. Hibisco, alho e camomila.
1: Olha aí.
0: Tem estudos que mostram que você pode ter feito também... redutor da pressão nesse caso, pode potencializar o efeito de medicamentos. Para quem tem pressão alta, isso pode ser uma coisa até interessante como uma medida complementar, né? É reconhecido já por sociedades científicas, especialmente o hibisco e o alho, nesse sentido, mas não devem substituir de jeito nenhum os medicamentos, tá? Se você gosta de consumir chá e tem alguma coisa que não atrapalhe o tratamento, então a gente ficaria com essas 3 opções aí.
1: Bem, só acabou de responder a pergunta da Miriam, do bairro de Pirapama, porque ela tinha perguntado assim, qual o melhor chá para pressão alta? Você já disse aqui os 3 que poderiam interferir no medicamento e 3 que seriam bons, que dá para consumir aí. Miriam, mas sem deixar de tomar o medicamento, caso você esteja com pressão alta, não sei se é para ela ou para outra pessoa, né? Daqui a pouco a gente vai falar mais sobre chá, muita gente participando, conversar mais com o professor Leandro Medeiros, com o nutricionista Roberto Filho também, com os nossos ouvintes. Quem mandou mensagem, daqui a pouco eu vou pedir para os especialistas responderem. Quem quiser participar, pode mandar para o 991-47-8520, esse é o nosso WhatsApp. Vou fazer um intervalo e volto já já. 3h29.
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0: 3h33.
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0: Consultório do Rádio Livre hoje falando sobre os chás. Nós estamos conversando com o professor Leandro Medeiros, também com o nutricionista Roberto Filho, professor Leandro, que também é farmacêutico. Muitos ouvintes participando e o Flávio Roberto mandou um áudio para a gente. Vamos ouvir.
2: Olá, boa tarde, Anne. Aqui é Flávio Roberto de Garanhuns. Anne, gosto muito do chá. Dificilmente eu fico resfriado ou gripado. Sempre tomo minha vacina, né? O normal, eu estou com 59. Mas o chá eu gosto muito. Tomo, eu tenho um pé de sabugueira aqui. Eu tomo chá de sabugueira, alho, limão e sempre tomo esse chá, gosto muito do chá. Eu tive, há 2 meses eu tive cirurgiado e eu tomo também, não só a infusão, não só o chá, mas tomo a água também, gosto muito também. É que chá, barueira, eu boto na água, boto na geladeira e fico tomando normalmente. Gosto muito do chá, valeu, um abraço, tudo de bom para vocês, excelente final de semana e pelo esporte e tudo.
0: Obrigada, seu Flávio Roberto, tá feliz aí demais com o esporte, né? Depois da vitória lá contra o Fortaleza na Copa do Nordeste, obrigada pela sua participação. Então, professor Leandro, ele falou chá de sabugueira, alho, limão, que ele toma sempre, é bom? São bons assim? E essa junção é boa? Professor Leandro, tá me ouvindo? Ah, agora.
3: Daniel, eu tô com uma pequena instabilidade aqui, deixa eu só entender, ele falou sobre o chá de sabugueiro, né?
0: Sabugueiro.
3: Ele falou sobre chá de limão, foi isso?
0: É, sabugueiro, alho e limão, tudo junto. A gente perdeu um pouquinho a conexão, acho, com o professor Leandro. Vamos tentar restabelecer com ele. A gente vai, então, passar aqui para o nutricionista Roberto Filho, que está com a gente. Chá de sabugueiro. Eu não sei se sabugueiro ou sabugueiro. Alho e limão, Roberto. São bons? Essa junção é boa?
4: É sabugueiro.
0: É sabugueiro, né? Pronto.
4: A gente tem uma... O sabugueiro, sim, tem algumas evidências mostrando... A redução de...

0: sintomas gripais, né? Mas é aquilo, né? Sempre é um resultado bem modesto, né?
1: Sim.
0: Então, claro, ele pode usar, fazer o uso, já que ele já tem o costume, né, de usar, né, e ele
1: Sim.
0: pode notar essa melhora da imunidade, sim. Agora, é importante frisar que esses chás que ele usa no momento, assim, no pós-cirúrgico, isso tem que ser muito bem conversado com o médico, porque tem alguns chás que podem aumentar o risco de sangramento, né, e pode comprometer a recuperação de um momento pós-cirúrgico. Então, essa conversa tem que ocorrer com o médico para ver se o médico vai liberar o uso desses chás no período pós-cirúrgico.
1: Que tipo de chá pode aumentar esse sangramento?
0: Leandro já está ouvindo a gente? Eu acho que Leandro poderia
1: Leandro,
0: falar
1: tá me
0: melhor
1: ouvindo?
0: sobre isso. Bom, agora estou. Desculpa,
1: Agora.
0: pessoal. Vamos lá. Dos que podem aumentar um pouco o sangramento, o próprio chá verde, chá de cúrcuma, também pode atrapalhar um pouquinho. O próprio chá de hibisco, alho principalmente, um antiplaquetário bem conhecido. Então, assim, o que o Alberto falou é fundamental. Qualquer uso de chá tem que ser conversado com quem vai fazer a cirurgia, especialmente eletiva, né? Aquela que é agendada antes da cirurgia.
1: A nossa conversa com o professor
0: Dia.
1: Leandro,
0: E
1: agora.
0: depois, usa para os chás com 15.
1: Voltou, professor.
0: Pronto, perfeito. Então, o que eu estava falando é que é protocolo a pausa dos chás 15 dias antes da cirurgia, quando
1: Sim.
0: se tratar de uma cirurgia eletiva. Então, por quê? Porque alguns deles podem afetar a coagulação do sangue, a agregação do sangue, enfim, né? O sangue ele vai ter mais dificuldade de estancar. Então, assim, tem que parar 15 dias antes. E aí só retornará normalmente depois de mais 15 dias. Usualmente é isso. Então, tem que conversar com o médico ou com o farmacêutico clínico da equipe.
1: Então, todo mundo fica também atento a essa informação, tá? Tem mais ouvintes participando. Teve um que não se identificou, professor Leandro. O senhor falou de pressão alta no bloco anterior, né? E aí ele perguntou assim: tem chá que pode prevenir pressão alta? Tem?
0: Prevenção de pressão alta é estilo de vida. E não é certeza de que vai acontecer, porque a hipertensão também é determinada por questões genéticas. Você pode evitar que aconteça, especialmente se você tiver uma alimentação adequada que envolve baixo consumo de sódio, de gorduras saturadas, uma dieta mais rica em vegetais, né? O Roberto pode falar mais disso. Exercício físico, boa hidratação, mas não é garantia. Não é por quê? Porque tem um forte componente genético. Normalmente, quem tem pai e mãe hipertenso, tem grande chance de ter hipertensão lá na frente. Então, o que você pode ter é um adiamento dessa hipertensão, eventualmente até uma hipertensão muito mais leve, muito mais fácil de controlar. Mas prevenir, como a gente pensa numa vacina, por exemplo, isso aí a gente realmente não tem, não.
1: Bem, dois ouvintes, Roberto, perguntaram sobre chá para melhorar o funcionamento do fígado, para facilitar o funcionamento do fígado, para diminuir gordura no fígado. Um não se identificou e o outro foi o Samuca de Olinda que também perguntou isso. O que que você pode dizer para os nossos ouvintes que estão aí preocupados com o fígado? Tem algum chazinho legal?
0: Então, tem alguns chás que são usados para essa finalidade, para melhorar a saúde hepática, né? Como o chá de boldo, né? O cachofra, o próprio açafrão, mas tendo cuidado, né? Porque alguns chás, né, que a gente pode citar até o chá verde, pode ter uma relação com uma toxicidade hepática. Então, essa questão da quantidade, né? Evitar os exageros, né? O chá não é quanto mais tomar, melhor. Então, tem que levar isso em conta também. E considerando os produtos, né, encapsulados feitos com chá verde ou com cúrcuma, né, requerem um cuidado especial para saúde hepática, visto que quando usado numa dose inadequada ou por tempo prolongado, podem trazer um risco

de problemas hepáticos, né? Então, são esses, assim, os que poderiam trazer algum benefício seria o boldo, o alcachofra, o chá do açafrão poderia trazer algum benefício, sim, mas tomando cuidado com a quantidade a ser utilizada.

0: essa afirmação, Roberto?
1: O abacate tem fitoesteróis, que são substâncias que podem reduzir o colesterol. Pode trazer um benefício, sim, para essa taxa, né? Além da saúde em geral, por ter antioxidantes, são gorduras de boa qualidade que tem no abacate. Então, pode sim trazer uma melhoria modesta aí em algumas taxas.
0: Eu adoro as receitas dos nossos ouvintes, maravilhosas. Bem, deixa eu fazer mais uma pausa rapidinha e a gente volta já. 3h42.
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1: 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E quando eu tomo chá de boldo, eu fico com febre. Aí ela diz assim, qual o motivo para isso, professor Leandro?
2: Bom, eu poderia explicar mais facilmente a questão do chá verde e a labirintite, né? A labirintite é um nome dado a um conjunto de problemas de saúde que podem nos dar vertigem, né?
1: Uhum.
2: E aí tem a cafeína. Está presente no chá verde.
1: Entendi. Então pode ser essa a explicação, né? Da tontura, por exemplo, da vertigem, não é isso, professor? A gente perdeu aqui a conexão com o professor Leandro Medeiros. Roberto, você pode complementar para a gente?
3: Sim. O chá verde, né, tem uma quantidade de cafeína, né, que é pequena.
1: Uhum.
3: Tá? Não é como o café, tem bem menos do que o café, porém, para quem é mais sensível, né, para quem já tem episódios aí da vertigem, né, devido à labirintite, pode ter problemas com chá verde, sim, mesmo uhum. tendo pouca cafeína.
1: A Jacilene, eu acho que ela também tem esse problema, porque ela perguntou assim, ó, chá verde dá tontura? Então, eu acho que realmente deve ter esse problema, a Jacilene. Agora...
3: Aí ela pode pensar em usar uma quantidade menor, né? Se ela está tomando muitas xícaras ao dia.
1: Uhum.
3: Ela pode também usar após uma refeição ou junto com a refeição, não em jejum.
1: Sim.
3: Então, a gente tem que pensar que as substâncias que tem nos chás, se você consome em jejum, ela chega mais rápido, né? A nossa corrente sanguínea é absorvida de uma maneira muito rápida. Então, a cafeína vai acontecer a mesma coisa.
1: Né? Uhum.
3: Então, tomar esse cuidado. Então, reduzir a quantidade que está usando e não usar em jejum.
1: Chá de boldo tem associação com febre? Porque a Conceição da Lagoa Dourada também disse isso. Tem, Roberto?
3: Olha, não é uma informação conhecida. Tá?
1: Uhum.
3: O que pode estar acontecendo aí é a pessoa ter algum tipo de intolerância a algum ativo que tenha, né, no boldo. Né? E
1: uhum.
3: aí a recomendação é não usar. Né? Quando a gente tem esse tipo de problema, que é uma coisa... Porque tudo é muito individual, né? Às vezes a gente, no consultório, ouve problemas que não são comuns, mas que acontecem recorrentemente com algumas pessoas. Então, a recomendação é não usar, substituir por outro chá, né? E observar, né, se acontece a mesma coisa com outro chá ou não.
1: Agora, professor Leandro, o senhor consegue me ouvir?
2: Agora sim, Ana.
1: Agora. Olha, Roberto tinha falado da questão do abacate para colesterol e tudo mais, e a Camila perguntou assim, sim, tem chá para baixar colesterol? Tem?
2: O alho é um bom deles, também pode ajudar a reduzir um pouquinho o colesterol, o chá verde também pode ajudar a reduzir o colesterol. Esses são os dois mais investigados, tá?
1: Uhum.
2: Agora, tem outras coisas que são mais úteis, por exemplo, se você fazer uma suplementação de fibras, como psyllium, aveia, isso acaba ajudando muito mais do que usar o chá, porque os efeitos são muito diferentes. Assim.
1: Uhum.
2: Que eu quero dizer? É que a quantidade reduzida do colesterol, quando você consome chá normalmente, fica ali entre 10, no máximo 10 miligramas no sangue, né? Como a gente costuma mensurar.
1: Sim.
2: O efeito é pequeno, então isso vai somar o conjunto de coisas que a pessoa já está fazendo para poder ter aí alcançar níveis que sejam considerados mais adequados. Né?
1: Entendi.
2: E se me permite, Anne, tem uma coisa que eu estava aqui pensando sobre
1: claro.
2: A pergunta da anterior, sobre o boldo e a febre, não sei até que ponto vocês ouviram o que eu falei, mas me preocupa uma questão que é a qualidade da erva. Pode ser que ela eventualmente esteja ali contaminada com fungos, ela não tem uma boa qualidade e isso ser um tipo

0: da pessoa ter tido uma febre. Não dá para afirmar que é isso, mas essa é uma possibilidade que tem que ser melhor avaliada.
1: Fica aí a orientação até para a Conceição, né? Que fez essa pergunta para a gente. Agora, professor Leandro, vocês tinham falado também no consultório do risco, né, de tomar alguns chás no pré-operatório, né? Então, que a pessoa tinha que parar alguns dias antes. Aí, eu recebi aqui uma mensagem, acho que é a Fernanda, o nome dela, de Caruaru. Ela diz assim: meu marido vai fazer uma cirurgia e toma chá de melão de São Caetano com canela. Ela botou assim. E esse chá ele toma, segundo ela, para auxiliar na redução da glicose. Aí ela perguntou assim: tem que parar 15 dias antes da cirurgia? Ela não fala qual é a cirurgia.
0: Independente da cirurgia, seria recomendado parar pelo princípio da precaução. A gente não tem nenhuma informação que seja confiável para dizer que o chá do melão de São Caetano e essa outra planta que ele colocou aí é com limão, é isso, né? Tá ligado?
1: Ela botou com canela. É chá de melão de São
0: Com
1: Caetano com
0: canela, pronto.
1: canela.
0: É, a canela a gente já sabe que pode alterar um pouco a coagulação do sangue, então é totalmente recomendado parar. O melão de São Caetano, a gente não sabe direito, não tem informações detalhadas, confiáveis sobre isso. Então, é muito razoável parar de usar 15 dias antes, sim, tá?
1: Então, gente, pelo que a gente entendeu aqui, ó, chá verde é bom para um monte de coisa, mas também tem suas restrições. Todo chá vai ser bom, vai ter seus benefícios, mas precisa de orientação. Então, acho que essa é a grande mensagem do consultório de hoje, para a gente também falar com o médico, com o farmacêutico, dizer o que é que tá tomando, porque você pode até ter uma interação medicamentosa, como explicaram aqui os especialistas. Eu vou precisar encerrar o consultório, mas agradecer muito aos ouvintes que participaram, muita gente falando de chá, como sempre, viu, professor Leandro? E lhe agradecer também muito por essa sua participação conosco, trazendo muita orientação.
0: Eu que agradeço, Sônia. Obrigado pelo convite mais uma vez. Sempre um prazer estar aqui participando do consultório. Então, um beijo grande para você, para o Roberto e para os ouvintes da Rádio Jornal.
1: Obrigada, professor Leandro Medeiros, por estar com a gente nesse consultório. Ele está num congresso, mas saiu um pouquinho do congresso para atender aqui os nossos ouvintes. Fico muito lisonjeada, professor. E Roberto Filho, muito obrigada também por estar com a gente, trazendo orientação aqui para os nossos ouvintes, querendo saber, né, se baixa pressão, se baixa glicose, se baixa colesterol, e você também trazendo essa orientação como nutricionista. Muitíssimo obrigada por participar com a gente.
2: Eu que agradeço. E espero que tenhamos outras oportunidades.
1: Vamos ter sim, seja sempre muito bem-vindo também, professor Leandro Jair de Casa, seja também sempre muito bem-vindo. Obrigada a todos os ouvintes que participaram conosco aqui do consultório. Fazer um intervalo rapidinho, volto já.
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0: E o Rádio Livre estão ficando por aqui. A produção foi de Gabriela Bento, trabalhos técnicos de Elivelto Henrique, Edilson Lima e João Alves. Na coordenação de jornalismo, Vitor Tavares. Vem aí o Balanço de Notícias com Adinaldo Santos para quem está no interior. O Forró na Jornal. Uma ótima tarde, gente. Até segunda.
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4: Oi, gente, tá começando mais um Forró na Jornal pra você. Hoje é sexta-feira de especial e a gente vai relembrar, né, uma cantora que começou no forró. Hoje ela tá meio numa rocha, meio no sertanejo, ainda canta forró também. É a Simone Mendes, de Simone e Simaria. Domingo ela tá completando 42 anos, né? Domingo agora é dia 24. Então, especial de hoje com a Simone Mendes. E a gente começa assim, ó, do tempo do forró do moído, ó. Tá com medo de amar, colado em tuas mãos e acabou.

0: aí a Simone Mendes, com sorte. Antes teve a versão dela para Coração Partido, em ritmo de forró, né? Daqui a pouquinho tem mais aqui na sua Rádio Jornal.
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0: De volta com o Forró na Jornal até as 16h30. Por aqui tem Sócrates da Silva e do outro lado do rádio está você, ouvinte da Rádio Jornal. Simone Mendes, aniversariante da semana, né? Domingo tá completando 42 anos. São amores.

0: Simone e a Simária pra fechar a tatuagem. Antes teve Simone Mendes com Volta Vai. Acabou o especial dessa sexta-feira. Lembrando, né, a Simone e a Simária começaram como vocalistas do Gritinho, rapaz. Esqueci o nome dele agora, que virou deputado depois. O nome foi embora, mas depois vem. Gente, acabou, chegou. Obrigado pela sua audiência, obrigado pela sua companhia. Você fica agora com o Cantoria na Jornal, com João Lourenço e Hipólito Moura. Na sequência, tem Wellington Lacerda com Tardes de Saudade. Tô indo, ó. Tchau.
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0: Jornal. Parece Paulo Moura, João Alves e o nosso poeta Daniel Lira. A gente tá trazendo todo mundo da outra pra cá. Deus quiser, vamos trazer até o dono. Tá todo mundo aqui. Vai ficar com a gente hoje aqui, Daniel Lira na sonoplastia. João tá ali apontando, não sei pra quê, não sei o quê. Mas nós estamos aqui até 5 da tarde, ao invés de 3, 4. João Alves, João Lourenço, Daniel e Paulo Moura até 5 da tarde. Agradecendo a você que gosta de cantoria. Pessoal, chegou o dia, viu? Da cantoria do Shop Caruaru ou do Caruaru Shop. 6h30 começa lá, João Lourenço e Paulo Moura. Você que mora aqui na cidade, Orlando da Farmácia, venha pra cá. Traga Nego do Manduri. Hoje até aquela menina que aboia, uma boiadora lá de Belo Jardim, disse que vem também pra ouvir a gente. E se ela for lá, a gente pede e ela dá uns aboios que é bonito. Vamos embora, cantador.
1: Vamos lá, muito boa tarde, amigos da Jornal, povo da cantoria. Estamos na 91.3, a melhor do planeta. Já estamos também na página da Jornal no Facebook, aí não tem fronteira, vamos pro mundo todinho. E já tem gente vendo a gente aqui, o povo tava só esperando a gente entrar, olha. Já tá lotando, ô, coisa boa. Já tem cantoria hoje, tem amanhã, tem domingo, a gente fala já, viu? Diga de onde tá vendo o programa, vamos dar um alô pra esse povo hoje. Deixa o seu jornal.

joinha aí e ajude a gente a levar a cantoria cada vez mais longe. Ao vivo de Caruaru pro mundo, a partir de agora, Hipólito Moura e João Lourenço. Vamos embora cantar repente. Um abraço aos cantadores que acompanham a gente pra Rio Afora.

Beleza, 16 horas mais 36 minutos, 16h36 é a Rádio Jornal e o programa Cantoria na Jornal. Show de repente de canções e muita cultura popular, todas as tardes com Hipólito Moura e com João Lourenço. Vamos convidar os amigos para as cantorias. Já, já, hoje tem, a partir de 18h30, viu? 18h30, ali naquela entrada principal do Shopping Caruaru. Todo mundo convidado e aqui pertinho da gente também. Hipólito Moura e João Lourenço, você pode ir levar a sua família. E, bom, melhor ainda, não vai pagar nada, viu? Já tá tudo pago. Você pode ir pra lá assistir, solicitar alguma coisa, fazer parte da nossa festa. É a cantoria chegando ao shopping hoje. Uma noite cultural com Hipólito Moura e João Lourenço às 18h30 no Shopping Caruaru. Que coisa boa. E amanhã tem cantoria em Riacho das Almas. Naquele espetinho, na chegada de Riacho, logo entrando na cidade, nem entra na cidade, coladinho com aquele alto posto Riacho. Tem o espetinho de Neguinho e Adriana. E 8 horas da noite amanhã estaremos lá. Hipólito Moura

0: e João Lourenço. Eu conversei hoje com meu amigo Nil, lá de Riacho Toyoteiro, ele vai estar conosco amanhã. Falei com o Guga também, ele vai estar. Falei com meu amigo Jefferson, poeta Jefferson, um abraço, vai estar conosco também. Meu amigo Chico Baé vai trazer uma carrada de gente lá de Serra Velha. Um abraço, Chico Baé, a Lucineide, a dos Anjos, a Dona Cícera, todo o pessoal aí que gosta do nosso trabalho. Então a gente se encontra, se Deus quiser, na cantoria amanhã, né, Chico Baé? Um abraço. Abraçar aqui o meu amigo Valdir Toyoteiro de Riacho das Almas, convidá-lo para a cantoria de amanhã. Leve seu irmão também, viu, Valdir, que é gente boa. Meu amigo Paulinho do Toyota, alô Paulinho, esperando você amanhã também, viu? Nosso amigo Abel também é toyoteiro, vai estar conosco, muito obrigado, Abel. Meu amigo Lucinho, já convidei, vai estar conosco também. Já convidei também seu Luiz Cordeiro e seu Elias Cordeiro, juntamente a dona Cristina, e eles vão estar também na cantoria de amanhã. Muito obrigado a vocês aí por atender o nosso convite, viu? A festa vai ser boa amanhã, 8 da noite, em Riacho, Hipólito Moura e João Lourenço. E domingo, 4 da tarde, a cantoria da Vila Encruzilhada de Bezerros, Encruzilhada de São João, aqui pertinho, lá no Bar do Gordo. Domingo, 4 da tarde, Hipólito Moura e João Lourenço. Alô, Sebastião Simões, muito obrigado. Ele vai vir com uma carrada de gente lá de Cachoeirinha prestigiar a cantoria do Bar do Gordo em Encruzilhada, domingo. A domingueira começa às 4 da tarde, também com a dupla da Jornal, Hipólito Moura e João Lourenço. As demais eu falo depois. Vamos embora.
1: E agora são 16h39. Obrigado ao pessoal de Riacho. Meu querido Lourenço Mototaxista, lá de Bezerros, vem pra cantoria de amanhã. Dedé de Messias, leve seu povo Sossoura, vá pra lá também, viu? Nosso amigo Manuel, nosso amigo Sebastião Ferreira, filho do meu compadre Manuel Ferreira. Sebastião, se puder, dê uma passadinha lá na cantoria de domingo, viu? Que vai ser boa. Dia 30 eu estarei lá em Quiterianópolis, cantando para o pessoal do Ceará no festival. Mas antes, dia 29, é de hoje a 8, lá na cidade de Parambu, nosso amigo Chico Torquato levando para lá João Lourenço, Raimundo Caetano, Rogério Menezes e André Santos, cantoria da Seixa, que antecede o festival da cidade de Quiterianópolis, que será no sábado, dia 30. Dia 5 tem festival aí na Lagoa de João Carlos, naquela escola lá. É a prefeitura pagando, Nego do Manduri coordenando 10 cantadores. Nego disse que escolheu os melhores. Se for assim, eu também estou lá. Dia 6, a gente canta aqui no São João de Caruaru, festa bonita. Dia 18, estarei lá em João Pessoa, cantando lá na Ceasa, na promoção de Iponax, 18 de junho. E dia 19, eu estarei cantando no São João de Mossoró. Estou lá com o poeta Concris, Beija-Flor, vem demais artistas fazendo a festa lá dia 18 em Mossoró. Para o mês de junho eu falo depois. Queria agradecer aqui a quem está pagando esse programa. Sem esse pessoal, a gente não estava no ar. 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Fala aqui de Antônio da Cruz, esse cantador canta todo sábado a partir de meio-dia no Bar da Leda, na Feira das Panelas, com o poeta Zezinho Violeiro. A cantoria só começa meio-dia agora. Comida da boa, 5 da manhã, já tem. Boa, bonita e barata a comida lá, viu? A família Masterboy é o patrocinador maior desse programa. Eu mando um abraço aqui para Dona Yolanda, Esmeralda, Nelson, Ledivaldo, João, Arlindo, Margarida, Zé, Madalena, Júlio, Maria, Guilhermina, Preta e Dona Vininha, que é a secretária da cozinha, Orlando da Farmácia e Gilvan do Badu Improviso, patrocina a gente aqui diretamente da Lagoa de João Carlos. Que bom se Orlando viesse hoje trazendo o Nego do Manduri. 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

Nunca mais você dorme no caminho dentro de um carro quebrado, viu? 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

Tu gosta muito da canção e vai pra cantoria amanhã, né? Alô, seu João Malaquias, vai pro senhor também, pra dona Nininha. Esquisito, dona Severina, simbora, canção da vizinha.

0: Casamento. Eita, Lapa de Canção Boa de Afonso Pequeno, lá de São José do Egito. Helena Pereira, na cantoria amanhã, né? Dona Célia, Lagoa Comprida, um abraço. Rosilene, Risonete, Zefinha, todo o povo aí, todo mundo convidado. Os toyoteiros aqui de Riacho, já falei todos. Tá todo mundo lá amanhã. E seu Luiz Cordeiro, e seu Elias e Dona Cristina também. Ô, coisa boa. Agora mora aqui em Caruaru, que é aí uma mais perto, e essa ainda é bom que não paga nada. 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
1: É uma cantoria que tem duração de 2 horas, viu? De 6h30 a 8h30, pode dar tempo de você trocar de roupa e ir pra lá. Aqui fica agradecimento de João Lourenço, de Hipólito Moura, de João Alves, de Daniel Lira, que tá aqui com a gente a partir de hoje. Passar só uns 90 anos aqui mais nós. A gente se despede agradecendo a você do outro lado de Garanhuns e de Pesqueira, do mundo todo. Não desligue, vem aí o nosso artista, o Wellington Lacerda, e o programa Tarde de Saudade, bem no coração, e até segunda, minha gente.
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2: Boa tarde, senhoras e senhores. Boa tarde, meu Brasil, minha pátria amada. Salve, salve essa tarde que tá lindamente linda, meus poetas. João Lourenço e Hipólito Moura, Sócrates da Silva, boa tarde. E boa tarde pra quem tem músicas nas veias. Eita, como agora o tempo é pequeno, eu tenho que correr mais. Boa tarde, Rádio Jornal Caruaru, Garanhuns e Pesqueira. Você do aplicativo. Hoje é 22 de maio, sexta-feira. Então 142 dias já se foram desse ano. Meu amigo Gilvan de Santa Cruz do Capibaribe tá aniversariando hoje. Alô, Gilvan, eles chamam de mala quando se reúnem algumas pessoas, né, em um local. E ele fica lá na Rua Siqueira ouvindo esse programa com seus amigos na chamada mala. Gilvan, parabéns, você nasceu num dia de segunda-feira. Eita, viu, doutor Manuel Jordão, meu amigo e meu irmão, Gilvan tá aniversariando hoje, Gilvan aí da Siqueira, então parabéns pra ele. Olha, amanhã, né, meu amigo Hulk, vai fazer 8 anos que Paulo Lavoura morreu, nos deixou, era muito conhecido aqui em Caruaru. Meu sobrinho de Iraci, Marco Antônio Dantas da Silva, filho da Marilene, minha cunhada, vai aniversariar. É domingo, vai aniversariar domingo. Hermes Aquino, a Nuvem Passageira, lembra? Vou tocar. Dá pra tocar, não dá hoje? Ele faz 77 anos hoje. Eita, coisa boa! Sabia que hoje é dia do abraço? Aquele abraço! Alô, ouvintes do Tardes de Saudade! Você que escuta a Rádio Jornal, aquele abraço. Hoje é dia do abraço. Aquele abraço pra você que gosta desse programa. Pra você que ama boa música, música que fala de amor, de carinho, de saudade. Aquele abraço. Ei, bora descoisar? Hoje é sexta-feira e não tem lua cheia, não. Mas a gente tá aqui com muita energia, com toda a energia do mundo. E você, onde é que está? Cadê você?
3: Eu sou aqui de Petrolina, Pernambuco, cara. Nesse horário, fique aguardando pra ver seu programa.
2: E valeu, Adão. Adão aí de Petrolina.
4: Meu nome é Adriana Kitamoto. Eu e o meu esposo, Paulo Kitamoto, escutamos o senhor aqui direto de Bauru, São Paulo.
2: Ah, muito que bom, que legal. Muito obrigado, Adriana e Paulo Kitamoto aí em Bauru, São Paulo.
5: Alô, Hélio. Quem fala aqui é o seu Valença. Um abraço grande pra você aí, tá?
2: Pra você também, ao seu Valença, sou seu fã.
6: Aqui é o Cláudio Fera, da Chaca Azul e Branco, de Olho d'Água de Dentro, Canhotinho. Você está de parabéns pelo programa A Tarde Saudade.
2: Paulo Fera, opa, muito obrigado, Paulo. Valeu, amigo.
7: Aqui é Dona Mara Ferreira, da Vila Padre Nascimento, viu? Sou fã do seu programa, cheiro.
2: Outro pra senhora, Dona Mara.
8: Oi, meu jovem, vai começar o programa Tardes de Saudade.
2: Espelho meu! Diga aí, Clebinho!
9: Diga se no mundo existe alguém mais louco do que eu.
2: Existe alguém mais feliz do que eu?

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Agora 5:06. Tá aí o criador dessa música fazendo 77 anos hoje, Hermes Aquino. É gaúcho.

saudade. Todo mundo sabe, né? Já tá sabendo que termina 5h30 por conta da Copa do Mundo. Depois a gente volta ao normal. Valeu. 5 horas e 10

0: Mas conhece mais seu coração do que muita gente, né? Ô, louco!
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4: E Tardes de Saudade da minha vida e do meu coração também. E do coração de muita gente, né, meu amigo Neto Negro Monte. Aí, João Alfredo. Ei, Janaína Rosa, boa tarde. Seu Ivaldo, como é que tá o senhor? Tudo bem aí no Vassoural? Meu querido doutor Pedro Vasconcelos e dona Diva, boa tarde. Giovana, tá me ouvindo aqui pertinho, né? Aqui no meu bairro. Seu Gonçalo e dona Jacira, aqui no Indianópolis. Seu Geraldo tá ouvindo aí? Geraldo Tutu e dona Conceição em Bezerros. Zé Arruda e Arrudinha, né? Xunguinha, em Surubim. É, Arrudinha! Ele tá sempre vendo aqui minhas postagens, curtindo. Obrigado, viu, Arrudinha? É uma saudade muito grande que dá na gente. Viu, Gracilda? Viu, Luiz aí em São Paulo? E o Marcílio também tá ouvindo aí, né, Xunguinha? Lá no Rosarinho Recife, Sandriele, Fernando, Maria Fernanda... Barata aí no Recife também, né, Fernando? Cíntia, Carla, tá se espalhando esse Tarde de Saudade. Olha que música linda. Marina Ferreira tá aqui no meu Instagram. Deixa eu ver o que é que ela tá falando aqui. Wellington, mande um abraço aí pro meu filho, o Everton. E a esposa dele, minha nora, Iana. E agora a netinha, Maria Isabel. Lá em Campo Grande, é Mato Grosso do Sul, né? Marina, Mato Grosso do Sul, né? Campo Grande. Valeu! Júnior e Liliane também aqui no meu Instagram. Sítio Lagoa dos Dantas, Taquaritinga do Norte, Adalha da Serra. Coisa boa! Cadê você?
5: Boa tarde, Wellington Lacerda. Aqui quem fala é o professor Iapuã, grande admirador seu. E eu gostaria de saber se tinha como você passar uma música aí de Elisete Cardoso, aqui é de Garanhuns, Pernambuco.
4: Professor Iapuã, olha que música linda.

0: a eterna Elisete Cardoso.
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0: Morrei em 1990.
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0: Elisete gravou 31 LPs de

0: 5:26.
1: Ei, que essa música é antiga e é bonita. E é um clássico da música brasileira dos anos 50.

Coca, Bolinha e Biabi, ai Bolinha. 1958. Carlos Galhardo morreu em 1985. Com 72 anos.

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1: Eu agradeço pela atenção.
2: O tempo agora é pequeno, gente, mas isso vai passar. Muito obrigado pela atenção. Bom fim de semana pra todo mundo. Aproveite bem cada momento da sua vida, que ele é importante e não volta mais. É feita a água que passa no rio, ela não volta mais. Obrigado, gente.

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1: Cinco e 32.
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1: Alô, minha gente, está começando a partir de agora aqui na Rádio Jornal, na cola da seleção. Tudo sobre a seleção você acompanha aqui com o Escrete de Ouro. Um grande abraço a todos. Daqui a pouco eu vou colocar o assunto para vocês também opinarem. É o momento do pitaco do torcedor do Escrete. Como vocês sabem, até a Copa do Mundo, nosso programa Balanço de Notícias termina mais cedo, termina às 5h30, quando a gente começa aqui pela Rádio Jornal, exatamente o Na Cola da Seleção. Com as participações de Igor Moura, João Vitor e a nossa Letícia Carneiro. Queria começar hoje, amigos e amiga, e aos ouvintes, com um assunto que eu estava vendo ontem num debate. Não lembro bem qual foi o canal dessas TVs fechadas aí.

0: sobre a possibilidade real, eu acho que essas alturas já é real mesmo, de sacar o jogador Matheus Cunha para colocar o Neymar. Aí eu estava imaginando, acompanhando o programa, se a gente for observar direitinho, nessa Premier League desse ano, poucos atacantes do Brasil tiveram o desempenho que teve Matheus Cunha. Na temporada passada ele marcou 15 gols, nessa temporada ele marca 10 gols. E é um cara que chegou com desconfianças lá no Manchester United. Também puderam, né? Deram uma bolada de dinheiro ao cara e nesse momento, normalmente, a desconfiança impera. Mas ele foi quebrando a desconfiança, teve umas lesões no começo da chegada dele no Manchester United, foi superando e foi um dos principais jogadores da Premier League, o Matheus Cunha, que já vinha mostrando muito futebol na seleção com o Ancelotti. Aí eu fiquei me perguntando, será que vão ter a ousadia de tirar Matheus Cunha? Porque eu não vejo hoje no Brasil um cara que cubra tão bem o campo. Eu não vejo hoje no futebol brasileiro um cara que faça a reposição que ele consegue fazer com velocidade, com garra, com determinação. Não vejo. E se ele sair para ir para o banco, para Neymar entrar, para mim vai ser mais uma loucura da seleção brasileira. E ele está num time, como a gente sabe, o Manchester United, que já há algum tempo vem passando por um calvário. Se vocês observarem, há mais ou menos 10 anos que o time do Manchester vem mal, não ganhando praticamente nada. Inclusive, no ano passado, ele chegou a se aproximar da zona de rebaixamento. Não foi, Igor? Da zona de rebaixamento. Por pouco não foi rebaixado. E é o que aconteceu exatamente com o Manchester United. E hoje o time está bem competitivo. O Matheus Cunha foi importante nos gols que fez, nas assistências que deu. Ele fez gol contra o Arsenal, ele fez gol contra o Liverpool, contra o Aston Villa. Ele deu assistências maravilhosas contra o Manchester City. Enfim, teve uma atuação realmente digna de um dos grandes jogadores da Premier League este ano. Aí eu pergunto, será que Ancelotti vai abrir mão desse jogador para botar Neymar no lugar dele? Porque com todo mundo que a gente fala, não, ele pode entrar ali no lugar de Matheus Cunha. E aí, Igor Moura, você faria isso? Daria um banco para um jogador que já vem saindo bem na seleção e que fez uma temporada impecável na Premier League?
1: Boa tarde, um abraço, Ed, um abraço, Letícia, João, um abraço a todos. Eu nunca, eu já cheguei até a externar aqui dizendo que o Neymar eu levaria como uma boa arma para o decorrer dos jogos, a depender do que os jogos oferecerem à seleção brasileira, né? Uhum. Inclusive em jogos mais pegados, mais físicos, eu até acho que o Neymar ele não funcionaria do que em jogos de trocação, do que em jogos com espaço para atacar, gerando espaço para ser atacado também é o jogo de trocação, lá e cá. E eu acho muito improvável o Ancelotti abdicar do Matheus Cunha, com a importância tática que o Matheus Cunha tem com a seleção. Exatamente. Com tudo que ele entrega no Manchester United, a forma como o Ancelotti pensa o jogo da seleção brasileira, ele não pode abdicar de um jogador como o Matheus Cunha, até pelo fato do Ancelotti, costumeiramente nesse ano que ele teve no comando da seleção, ele, quem geralmente sobra sem ter responsabilidades sem bola é o Vinícius Júnior. Geralmente o Vinícius Júnior não precisa voltar com o Ancelotti. Quem volta é o Matheus, né, na recomposição. O Brasil ele ataca num 4-2-4, 4-2-3-1 e tal, mas ele defende no 4-4-2. Uhum. E geralmente quem não volta é o Vinícius. Por quê? Porque o Vinícius ele já está posicionado para receber a bola em progressão e armar o contra-ataque. Isso. Foi assim que o Brasil fez o gol contra a Croácia numa jogadaça do Vinícius Júnior no golaço do Danilo. Então acho muito improvável o Ancelotti abdicar do Matheus Cunha, não só para o Neymar entrar de frente, mas para qualquer outro jogador da seleção.
0: Pois é, e outra coisa, João, a gente falou ainda há pouco que o Manchester United, o ano passado, chegou a flertar com a zona de rebaixamento, e a entrada do Matheus Cunha deu outra vida ao time, fez o time renascer, porque o time do Manchester United não faz grandes campanhas, não ganha grandes títulos, desde aquele treinador famoso, Alex Ferguson, né? Desde aquele período. E você pega um jogador que fez 10 gols nessa temporada, 15 gols na temporada anterior. Alguém tiraria esse jogador da seleção, João?
2: Ancelotti.
0: Vai tirar?
2: Ele não tirou o João Pedro, tem 15 gols na temporada da Premier League e levou o Neymar. Ele tiraria. Então, eu acho que ele vai tirar. Mas
0: João Pedro, ele foi convocado duas vezes só, né?
2: Não, João Pedro vinha participando aí das convocações. Agora.
0: Mas jogando mesmo, ele jogou umas duas vezes, né?
1: Não, ele era banco do Matheus Cunha.
2: Então, veja, o que eu acho é que ele não vai. Eu acho que Neymar vai começar jogando de 9. Eu até falei isso ontem.
0: E quem sai?
2: Vai ser o Neymar. Quem não entra é o Igor Thiago, né? Não vai entrar.
0: Não, eu tô dizendo pra Neymar entrar. Vai sair quem, na sua opinião?
2: Sei, pra mim vai ser Neymar, Vinícius Júnior, Rafinha e Matheus Cunha. Eu acho que esse vai ser o quarteto que vai iniciar o jogo contra o Marrocos. Porque, veja, a minha lógica é a seguinte: Neymar tá indo pra quê? Pra tentar ser algo diferente num jogo que o Brasil precisa de alguém diferente. O jogo que o Brasil vai precisar é Marrocos. É um jogo de maior intensidade, é um jogo mais difícil. É mais difícil para Neymar também? É, mas o Brasil não precisa de Neymar para ganhar do Haiti. Se o Brasil tá levando Neymar para tentar resolver alguma coisa, é para esse jogo. Então, eu acho que Matheus Cunha não vai sair do time. Mas a briga de Neymar para ser titular é com o Matheus Cunha e o Igor Thiago ali na frente.
1: Eu acho que o João disse o seguinte: a composição ofensiva deve ser a saída do Luiz Henrique, porque o Luiz Henrique era o reserva imediato do Estevão.
0: Isso aí.
1: O Estevão machuca, Luiz Henrique, o Rafinha. O Rafinha é remanejado para a ponta direita, o Neymar por dentro, pela esquerda, Vini Júnior.
2: O que eu acho é isso: Rafinha, Vini Júnior na esquerda, o Neymar de falso 9. Na verdade, o Neymar não vai ser nem 9, ele vai ter a liberdade para jogar sem marcação, né? Vai jogar para buscar fazer gol. E Matheus Cunha, uma espécie de 10 ali.
0: Você tira Luiz Henrique com o futebol que tá jogando, inclusive na seleção.
2: A Rafinha também tá jogando muito.
0: É complicado.
2: Rafinha tá jogando mais do que o Luiz Henrique, inclusive.
0: Todos eles, né? Todos eles. Eu não tiraria nenhum, mas eu tô abordando aqui o que é que tá se comentando em torno dessas possíveis mudanças que vão ser feitas na seleção brasileira. Antes de chamar a Letícia, deixa eu lembrar aqui ao ouvinte que ele já pode dar sua opinião sobre esse tema. Você, torcedor, tiraria um jogador como Matheus Cunha? Pela reposição que ele consegue fazer, pelo combate que ele consegue dar, pela velocidade, pela versatilidade, porque ele não é só jogador de recomposição. Ele tem uma baita velocidade quando tem a bola dominada e parte em disparada. Então, um jogador de fundamental importância e que vem ganhando o coração da torcida do Manchester United. O outro que teve realmente um grande impacto foi o Casemiro, né? O Casemiro chegou e acertou o meio de campo da equipe do Manchester United. E outra coisa, já há um entendimento natural de Matheus Cunha com Casemiro o ano todo jogando lá no Manchester United. Seria mais um problema para tirar um jogador como ele da seleção. O que é que você acha, Letícia? Boa tarde.
3: Boa tarde, Ed, aos amigos de bancada e a todos que nos acompanham. Eu já falei ontem, para mim, Neymar não vai começar como titular, a não ser que Neymar mostre algo muito diferente nos amistosos, o que João acredita que ele não vai chegar a jogar os amistosos. E para mim, sinceramente, é um absurdo o Neymar já entrar como titular na seleção e até pela falta de merecimento mesmo com os outros atletas que disputaram jogos amistosos e fizeram todo o trabalho com o Ancelotti. E aí chega o Neymar e toma a vaga de alguém na titularidade. Eu, sinceramente, não acho que ele vai jogar como titular nesse primeiro jogo. E também não acho que o Matheus Cunha vai perder a vaga. Matheus Cunha é um atleta que vem em um momento muito interessante. Estava acompanhando a última partida dele. Se eu não me engano, foi contra o Northam, isso. Forest. E ganhou por 3-2, ele dando assistência, marcando gol, mostrando ser um atleta de muita mobilidade a todo momento. Ou ele puxava essa criação, puxava esse ataque, ou também saía no ataque em velocidade e conseguia marcar seu gol. Então, eu não acho que o Neymar vai tomar essa vaga. Não é nem o Neymar tomar a vaga, né? O Ancelotti tirar o Matheus Cunha da titularidade e dar essa vaga ao Neymar. Sinceramente, não vejo isso.
0: É verdade.
3: E seria perder um atleta interessante como
0: o Matheus Cunha.
2: Agora, é bom não perguntar aos jogadores da seleção, né?
3: É.
2: Porque se antes perguntar Matheus Cunha, ele vai dizer que fica no banco para Neymar jogar.
1: Vai
2: dar. A seleção, não, a seleção
0: duvido,
2: hoje...
0: Duvido.
2: A seleção brasileira é uma seleção de fãs de Neymar.
1: Mas o Matheus, assim, eu não lembro do Matheus
0: ter...
2: Rodrigo disse, Ednaldo, que se ganhasse a Copa sem Neymar, não ia ter a mesma graça. Ele chegou a dar esse discurso...
0: Exagero,
2: absurdo.
1: O Matheus não chegou a dar nenhuma entrevista bajulando o Neymar dessa forma.
2: Mas
1: né?
2: Lá vai ser uma bajulação grande.
1: Mas...
0: Acho que o cara tirar um cara como o Matheus Cunha, que trabalhou tanto... Foi um verdadeiro operário para chegar
2: onde chegou. Quem vai dizer é o campo, né? Se Matheus Cunha não joga bem,
0: se for
2: bem,
0: o campo, ele não vai sair nem tão cedo. Se for o campo, ele não vai sair
2: nunca. A Copa vai responder.
1: Perguntar pra parte desses convocados do Brasil sobre Neymar, eles vão dizer, não, Neymar, se quiser entrar no lugar do professor Ancelotti, tá, vai ser bom, é nosso ídolo. Então...
0: Mas eu abri mão da minha posição, já

0: mais o cara vai dizer isso, cara. Ó, porque eu não vejo realmente hoje no futebol brasileiro um cara que jogue como o Matheus Cunha. Ó, que negócio interessante ali, rapaz, rapidamente. Ah, depois eu falo. Então, torcedor, você que está mandando sua mensagem para cá, não mande áudio não, por favor, porque a gente não tem tempo de ver o áudio, porque o programa tem tempo curto, é de meia hora. Mande as mensagens escritas, digitadas, ok? Sua mensagem, sua opinião. Você tiraria Matheus Cunha da seleção? Não é nem só com o Neymar, com outro jogador qualquer, com o futebol que ele está jogando hoje, e como ele se encaixou no esquema do próprio técnico Ancelotti. Então, responda isso, por favor, para a gente acompanhar. Ele também tem aquele sentido, Igor, de ser o motorzinho da seleção, de ser a válvula de escape da seleção, né?
1: Matheus?
0: Sim.
1: É, pelo fato de ele ser muito forte e rápido, se ele tem uma grande virtude, ele tem muito equilíbrio com a bola sendo conduzida, né? É difícil derrubá-lo, é difícil desarmá-lo, ele protege bem a bola, é muito forte. E tem boa técnica, né? Ninguém sem técnica consegue as arrancadas que ele geralmente consegue dar com a camisa do Manchester United. Então eu acho muito difícil, ele é essa coisa. Quando o Brasil estiver apertado, dá a bola no Matheus, que ele vai sustentar, e no que ele sustentar faz o time respirar. O Vinícius passa de um lado, Rafinha passa do outro, protege bem, chama faltas para a linha defensiva subir um pouco mais. É um jogador que ele casa muito bem com o estilo de jogo que o Ancelotti ele quer empregar na Copa. Ancelotti, eu acredito que na Copa ele vai querer fazer jogo de trocação. Lailo, eu ataco, mas também sou atacado. Por isso, tantos pontas de força, de velocidade e qualidade o Ancelotti levou. São nove, né?
0: São nove pontas convocadas. É. Bom, deixa eu fazer aqui o intervalo. Daqui a pouco eu vou ler as mensagens que chegaram dos nossos ouvintes, dando um pitaco aqui no Escrete de Ouro e aqui na Cola da Seleção. São 5:46.
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2: 5h49.
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2: E na cola da seleção chegou a hora do pitaco do nosso torcedor. Vamos a ele. Primeiro que chega aqui diz o seguinte: um abraço para todos. Eu sou Jackson. Vocês estão, na minha opinião, um pouco equivocados. Na frente de Neymar, Armando.

0: Ando, Rafinha, Vini Júnior e Matheus Cunha, saindo Luiz Henrique e entrando Neymar. Foi a opinião que deu o João Vitor ainda há pouco.
1: João, né? Falou.
0: Ele está concordando aqui com a saída do Luiz Henrique. Pois é, o Luiz Henrique também está jogando muita bola na seleção brasileira e demonstrou isso já nas partidas em que participou. Deixa eu ver aqui mais opiniões. Quem é que fala aqui? É Mininei. Ah, ele está falando aqui sobre Neymar. Edinaldo, o Mininei é titular até no gol. Caramba! É mesmo, Ailton Farias? Tu tem certeza disso? É o que ele está dizendo. Ele está chamando aqui de... Não é nem o menino Ney, é o Mininei. Nova terminologia criada pelo nosso ouvinte para esse fenômeno chamado Neymar. Cadê aqui mais? O pitaco do torcedor continua. Não tiraria o Matheus Cunha e o lugar de Neymar, já que empurraram de goela abaixo, é no banco de reserva, bem quietinho, para não atrapalhar. Quem fala é Andrade, da quinta etapa de Rio Doce. Excelente fim de semana para todos. Valeu, Andrade, um abraço forte. Deixa eu ver aqui quem mais. Mais uma participação do nosso pitaco do ouvinte. Esse aqui eu já li, deixa eu passar na frente aqui, porque às vezes a gente termina colocando a mesma opinião. Bom, isso aqui, ó. Boa tarde, Reinaldo. Um abraço a todos. Neymar deve ficar na reserva, cara, e entrar em momentos críticos do jogo. Jamais no lugar de Matheus Cunha. Jamais o tiraria do time, o Matheus Cunha. Ok. Aqui quem mais? Edinaldo, depois de Neymar ir para a Copa para brincar, a CBF substitui o Ancelotti por Neymar. Imagina o Matheus Cunha. André Luiz Lopes, de Vitória de Santo Antão. O que ele quis dizer, pelo meu entendimento aqui, é que levaram Neymar e empurraram de goela abaixo. E a CBF pode até substituir Ancelotti pelo próprio Neymar para ficar mandando na seleção. O que ele quis dizer, ele é de Vitória de Santo Antão. Um forte abraço para ele. Pegando mais opiniões do nosso ouvinte, o pitaco dos nossos ouvintes. Agora chegou aqui, ó. Boa tarde, Rinaldo. Kleber de manhã, para mim, a seleção não vence, fica entre França, Espanha e Argentina, e ele também não concorda com a saída de Matheus Cunha. Quem vai escalar o time é Neymar. Vai ser presidente logo logo da Confederação Brasileira de Futebol. Eita!
2: Ai não.
3: Sou contra.
2: Ai não.
3: O Samir tem feito um grande trabalho.
2: O trabalho dele é bom. Agora, a questão da CBF é tão difícil de alguém entrar que até Ronaldo, com a expertise que ele tem, não teve chance. A politicagem enraizada na CBF.
3: Ronaldo não concordou muito comigo, não, mas eu acho que o presidente da CBF está indo muito bem.
2: Samir vem bem, bom trabalho.
4: Eu também concordo.
3: Várias coisas. O marketing da CBF é outro.
2: Calendário novo.
3: Comércio é outro. Calendário é outro. A arbitragem. O que ele fez com a arbitragem é outra coisa. Tem diversas coisas que a gente pode falar.
0: Para mim, continua o mesmo. Eu ainda espero novidades na seleção.
2: Eu tenho gostado do trabalho.
0: Mas isso é assunto para outro debate. Mas vejam só.
3: Vou começar a chamar Samir de meu presidente. Meu presidente Samir tá fazendo um bom trabalho lá.
0: Ave Maria. Deixa eu ver aqui. Deixa eu botar mais essa opinião aqui rapidinho. Cadê aqui? Deixa eu pegar isso aqui. Porque eu tô repetindo muita coisa que vem, rapaz. Deixa eu ver. Acho que não, né? Acho que não. Aqui tá repetido, aqui também. Agora, tem uma sequência aqui que, infelizmente, amigos, me perdoem. Não teríamos tempo suficiente para colocar vocês. Me perdoe, mas amanhã é sábado, na segunda-feira, a gente abre mais espaço para o pitaco do torcedor do Escrete de Ouro. O que eu estou trazendo hoje aqui em termos de notícia, Igor, João e Letícia, é uma coisa que eu tive a oportunidade de vivenciar, que é a questão da temperatura nos Estados Unidos. Eu estava lendo hoje uma reportagem na Folha de São Paulo. Um consórcio de cientistas que formam uma associação internacional nos Estados Unidos estão chamando a atenção para os riscos da alta temperatura que está sendo prevista nos Jogos da Copa do Mundo. Vejam vocês, até começou dizendo o seguinte: quem está escalado com garantia para a Copa do Mundo desse ano é o calor intenso, com risco potencial para a saúde de jogadores e torcedores. É exatamente esse estudo internacional que eu acabei de falar para vocês. Entre eles, alguns jogos da seleção brasileira, principalmente o do dia 24 contra a Escócia. O que eles estão dizendo aqui, gente, é que os Estados Unidos podem ter

0: na Copa do Mundo, uma temperatura entre 28 e 29 graus. Só que 28 graus e 29 graus lá corresponde a 35 graus aqui.
1: Sensação térmica, né?
0: A sensação térmica é de 35 graus aqui. E a gente

0: O risco de calor extremo dobrou desde a Copa dos Estados Unidos em 1994, devido às mudanças climáticas, informa o consórcio de cientistas. Então, problemas climáticos, principalmente causados pela ação humana. Aí diz aqui mais, vou dar um pulinho aqui para cá. Os cientistas destacaram a necessidade de medidas de proteção extra contra o calor para jogadores e torcedores. E embora 3 dos 16 estádios sejam refrigerados, mais de um terço dos jogos de alto risco estão programados em locais muito quentes e sem ar-condicionado. Aí eles adiantam aqui mais na frente o seguinte, falou do El Niño, que eu já falei, esse fenômeno climático que eleva a temperatura. Eles falam aqui também da probabilidade de ocorrer condições absurdas de temperatura da Copa do Mundo, em todos os jogos da Copa do Mundo, e fala dos riscos que isso representa. São condições perigosas para o esforço físico intenso, como o do futebol, e também são considerados o limite em jogos com pequena pausa, como vai acontecer na Copa do Mundo. A umidade elevada impede que o excesso de calor contido no suor evapore. Isso corre o risco de hipertermia, que é aquele choque decorrente do calor que termina ficando dobrado e prejudicando o organismo humano. Mais ou menos é isso que eles alertaram, eu fiz aqui apenas um resumo. Esse nível é considerado inseguro para jogador de futebol. É preciso que os departamentos médicos estejam muito atentos a essa temperatura que vem aí para o mês de junho nos Estados Unidos. Aí ele termina aqui dizendo, acima de 28 graus centígrados, isso representa um clima bastante úmido, com risco de doenças graves relacionadas ao calor, se tornando muito preocupante. Não apenas para os jogadores, mas também para centenas de milhares de torcedores nos estádios e nos festivais de fãs ao ar livre. O choque por calor é potencialmente fatal em pessoas mais velhas e aquelas com condições médicas pré-existentes, ou seja, quem tem doença crônica, já particularmente vulneráveis. Eu quis trazer isso aqui porque está todo mundo falando nos perigos da temperatura no mundo todo, e principalmente nos Estados Unidos, que já tem um calor naturalmente forte, e agora a previsão é de um calor muito mais forte ainda. Isso afeta os jogos da Copa do Mundo, sem dúvida, né, Igor?
1: Seguramente, se afetou em 94,
0: que não chegou a 28 graus.
1: Você estava lá, você viu, agora tinham jogos, por exemplo, em horários que não vão acontecer nesse ano.
0: Pelo menos isso.
1: Lá tinha meio-dia, 1 hora da tarde, em Los Angeles, por exemplo, absurdo.
0: Se bem que você chega 18 horas, 19 horas e o calor é o mesmo, viu, Igor?
1: É porque está de dia ainda.
0: Está 10 horas da noite, você ainda está de dia.
1: Lá só anoitece 8, 9, né,
0: da noite. E amanhece muito tarde
1: também. Exato. Então, mas muitos jogos à noite. Agora, eu acredito que a gente teve um grande exemplo do que vai acontecer no Mundial de Clubes, né? A gente poder, ano passado, exatamente,
0: mas a
1: gente poder.
0: A previsão é que aquela temperatura vai ser dobrada em junho. Dobrada, imagina só.
1: A gente vai ver, a gente vai ver.
0: É o que eles estão dizendo aqui, o consórcio de cientistas.
1: A gente vai ver, mas
0: na reportagem da Folha.
1: A gente já teve uma boa noção do que vai ser no Mundial de Clubes. Alguns jogos mais, como foi, por exemplo, o PSG 4, Atlético de Madrid 0. O jogo estava muito quente, estava de 33, 34 graus.
0: Imagina dobrar uma temperatura.
1: Aí, não sei se vai chegar a dobrar a sensação, mas, de toda forma, muitas seleções, muitos jogos vão ser mais banho-maria, jogos mais morosos, com o segundo tempo mais agitado, enfim. Mas só quando chegar a hora que a gente vai ter uma ideia, assim, eu vou utilizar como parâmetro que eu vi no Mundial de Clubes.
0: João?
2: Seria um dificultador enorme para a seleção do Chile, né? Se estivesse lá, porque é uma seleção que tem uma média de idade de 80 anos, né? Nesse calor ia ser uma beleza, hein?
0: Eles não renovaram, né?
2: Não, ia ser uma beleza.
1: Tentando renovar agora.
2: Estão tentando, mas agora já é tarde. Não, é um dificultador, né? Sem dúvida nenhuma, atrapalha os jogos.
0: E aí, Letícia?
3: Concordo com os meus amigos. Eu acho que pode acabar atrapalhando em alguns jogos. A gente viu exemplos nesse Mundial de Clubes, a dificuldade, né? Com o calor intenso, não só o calor. Teve jogos também que acabou sendo muito afetado pelas fortes chuvas, mas acredito que o calor é o grande destaque, né? A gente entende que tem países que são acostumados com esse calor, o Brasil, Marrocos, por exemplo, mas é um calor extremo e para quem está dentro do campo fazendo esforço físico, né, jogando em alta intensidade, acaba prejudicando ainda mais.
1: Mais preocupado que o calor, eu tô com aquela danada daquela paralisação que toda hora ele teve no Mundial de Clubes com alerta de tempestade. A tempestade a 6 estados de distância, para tudo, vai todo mundo evacuando aqui.
2: É uma lei no país,
1: né? É a lei do país, né? Eu tô mais preocupado até com isso.
0: Copa do Mundo. Parece que corrigiram.
1: É, tomara, tomara. Porque no Mundial de Clubes foi um problema muito grave, até para as emissoras, né? Que transmitiram.

0: todo mundo, né? Que tá
1: meu amigo, cortaram novela pela metade, foi um show, meu amigo.
0: Ok, gente, terminou o horário da gente. Na cola da seleção fica por aqui, João. Um abraço.
2: Valeu, Edinaldo.
0: Um abraço, Letícia.
3: Abraço, Edinaldo.
0: Abraço, Igor.
1: Volto já, Edinaldo. Um abraço.
0: Daqui a pouco estaremos juntos.
1: Náutico.
0: No jogo do Náutico contra o Cuiabá.
1: Exatamente.
0: Náutico perseguindo a liderança da Série B do Campeonato Brasileiro. Obrigado, minha gente. Vem aí a grande jornada esportiva do Scratch. Voltamos já.
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Esta é a hora do Angelus, a hora da Anunciação. A humanidade esquece por um momento a sua luta em glória. Deixa de lado os pensamentos pecaminosos, a perseguição desenfreada dos homens contra os próprios homens e contempla, na paz da natureza, uma sombra pálida do olhar de Maria. Nos templos, nas ruas e nos campos, as preces brotam espontâneas de todos os lábios. Esta é a hora do Ângelus, a hora da Anunciação. Nós vos suplicamos, Maria, que olheis por nós, vossos filhos ingratos. Dai-nos a graça do arrependimento e a vossa bênção materna. Porém, mais do que nós, Maria, outros necessitam do vosso apoio nesta hora. Os que morrem de necessidade, os que blasfemam, os que não creem. Iluminai-os, Virgem Santíssima. Vós que fizestes os homens semelhantes a Deus, porque foste Mãe de Jesus, olhai para os que perderam a fé. Protegei-os. Deslumbrai-os como um relâmpago aos olhos de Paulo. Lembrai-vos deles nesta hora, Maria, e sede para todo sempre louvada e bendita. Ave Maria, cheia de graças, o Senhor é convosco. Bendita sois vós entre as mulheres, bendito é o fruto do vosso ventre, Jesus.

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0: O nosso abraço a você, torcedor, mais uma vez conosco. Audiência total, obrigado. 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

0: Em Pernambuco, 6 horas, 6 minutos.
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0: Um abraço, forte abraço, uma ótima noite, um ótimo fim de semana para todos vocês ligados aqui na Rádio Jornal, no Escrete de Ouro. Estiveram conosco agora no Na Cola da Seleção e agora permanecem conosco porque é uma sexta-feira de grande jornada esportiva. Hoje, dia 22 de maio de 2026, tem Pernambuco em campo na Série B. Mais que isso, Pernambuco em campo podendo assumir a liderança da segunda divisão nacional. Torcida Timbu, torcida Alvirrubra, pode sentir hoje o gostinho da liderança da Série B, a depender do resultado no Eládio de Barros Carvalho de Náutico e Cuiabá. Um abraço forte a todos vocês ligados no www.radiojornal.com.br, no aplicativo da Rádio Jornal, no seu smartphone, no seu tablet e, claro, nas ondas da Rádio Jornal com o Escrete de Ouro. Náutico e Cuiabá abrem a décima rodada da competição e o Náutico a uma vitória de assumir a ponta, mesmo que momentaneamente, da segunda divisão nacional. Sequência espetacular, Alvirrubra. E agora a gente vai direto para o Estádio dos Aflitos. O clima, a vibe, a torcida Alvirrubra chegando para esse duelo em que o Náutico vai buscar mais uma vez sair vencedor da Série B do Campeonato Brasileiro. Duelo da melhor defesa contra o melhor ataque da competição. E quem cobra o dia a dia Alvirrubro, quem sabe tudo do Timbu, ele, o repórter amigo Leonardo Borges. Muito boa noite, uma ótima jornada para você, meu amigo, irmão Leonardo Borges.
2: Um abraço para você, Igor Moura. Um abraço para você que está ligado aqui na maior audiência do Norte e Nordeste do Brasil. O Náutico, 4 jogos de invencibilidade. O Náutico tem o melhor ataque da competição. O Náutico que, se vencer, pode ser líder, mesmo que o São Bernardo, no domingo, enfrenta o Atlético Goianiense. E aí o Náutico, pelo menos hoje e amanhã, dorme na liderança. O Náutico, que tem um aproveitamento mediano aqui nos Aflitos, são 2 vitórias e 2 derrotas, 50% de aproveitamento. O Náutico, que está na 12ª posição na classificação de melhor

0: melhores mandantes. O Cuiabá, que o Alex Santos vai falar daqui a pouco, ele não tomou gols ainda jogando fora de casa. Tem novidade na zaga. Tá de volta o PS9. O Náutico está escalado. Muriel, que agora é o capitão da equipe, tem a camisa número 1. Reginaldo, na lateral direita, tem a camisa de número 93. Betão é o camisa número 3. Matheus Silva tem a 25. Igor Fernandes tem a 23. A mudança na zaga. Wanderson fica no banco. E também Yuri Silva no banco de reservas. No meio-campo, 27 Luiz Felipe, 8 Wenderson, 10 Dodô, 7 Vinícius, 9 Paulo Sérgio, Vitor Andrade tem a camisa 11, Derek, Felipe Santana e também Felipe Saraiva, perdão, e também Juninho, meio atacante, no DM. Quem apita o jogo? Edna Alves Batista é de São Paulo. Miguel Catânio Ribeiro é o assistente 1. Luiz Alberto Andrini, o 2. O VAR fica a cargo de Antônio Magno do Ceará. E o quarto árbitro, José Marciano. Daqui a pouco tem muito mais. Daqui a pouco, os palpites da Bet da Sorte. Daqui a pouco, tem Náutico no aquecimento. Já, já, tem Náutico em campo, com o público ainda diminuto, no Elário de Barros Carvalho. Para você, Dinâmico, ótimo trabalho!
1: Para todos nós, Leonardo Boris, que chega em breve com mais informações aqui na nossa grande jornada esportiva. Décima rodada do Campeonato Brasileiro, começando hoje com Náutico e Cuiabá, às 19h, com transmissão total do Escrete de Ouro. Daqui a pouquinho tem o Alex Santos falando mais da equipe do Dourado do Cuiabá. Daqui a pouco tem o toque de classe de Naldo Santos, Marcelo Araújo, que vai narrar as emoções de Náutico e Cuiabá. A rodada de número 10 terá prosseguimento amanhã. No Jorge Ismael de Biasi, no interior paulista, tem Novo Horizontino e Ceará, 16h. Amanhã, 18h30, no Castelão, em Fortaleza, torcida rubro-negra de olho também no que vai protagonizar o Fortaleza, rival na semifinal da Copa do Nordeste. O Sport já deu um passo importante para chegar à decisão, vencendo o Fortaleza no Castelão, e é lá mesmo no Castelão que o Fortaleza, amanhã, 18h30, vai receber o Londrina. No Alfredo Jaconi, em Caxias do Sul, com transmissão da Rádio Jornal, claro, com o seu Escrete de Ouro. Amanhã, 18h30, tem Juventude Esporte em Caxias do Sul, Alfredo Jaconi. No domingo, 16h, tem Atlético Goianiense São Bernardo, no Antônio Ascioli. No domingo, 16h, no Rei Pelé em Maceió, CRB e Ponte Preta. No domingo, 18h, no Independência, em BH, Belo Horizonte, tem América Mineiro e Vila Nova. Também no domingo, 19h, na Ressacada em Florianópolis, tem Avaí e Goiás. No domingo, 18h30, no Germano Krieger, em Ponta Grossa, o torcedor do Náutico lembra bem do que o Náutico fez contra o Operário lá, 6x2 fora o baile. O Operário vai receber o Criciúma, bom jogo aí, duelo de sulistas no Germano Krieger, em Ponta Grossa. E o Botafogo de Ribeirão Preto, na Arena Nicknet, em Santa Cruz, no estádio Santa Cruz, Arena Nicknet, em Ribeirão Preto, tem Botafogo de Ribeirão Preto e Atletique, jogo segunda-feira, 19h, fechando a 10ª rodada da Série B. 18h14, um breve intervalo, daqui a pouco a gente volta na grande jornada esportiva.
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7: Agora 6:17.
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7: Reforçando agora 6:18, 42 minutos para a bola rolar no Eládio de Barros Carvalho, no jogo que pode dar ao Náutico a liderança da Série B do Campeonato Brasileiro. Antes da gente passar a classificação atualizada das 9 rodadas até aqui realizadas na Série B do Campeonato Brasileiro, vamos para as informações do Douradão, da equipe que representa o Centro-Oeste Brasileiro. Agora, indo para o Eládio de Barros Carvalho novamente e acionando ele, que corre com a notícia.
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7: Meu amigo maratonista, o Alex Santos, conte-nos sobre o Cuiabá. Boa jornada, um abraço, amigo.
9: Valeu, Igor. Boa noite para você, boa noite para todo mundo. Grande jornada para toda a equipe. Vamos trazer algumas informações do Cuiabá, né? O Dourado, que vem para Recife com a campanha realmente deveras interessante. Ele, nesse momento, tem 10 pontos em 9 jogos, 1 vitória, 7 empates e 1 derrota. Marcou 4 gols, levou 4 e tem um saldo de 0. E o que chama atenção é aquilo que Boris falou no início, né? A equipe do Cuiabá ainda não foi vazado jogando fora de casa. Que coisa! É o time que é difícil vencer, porém é difícil de perder. Tem o pior ataque da competição, porém tem a melhor defesa, né? E desde a 4ª rodada aqui não perde. São 6 jogos seguidos de invencibilidade. Mas se olharmos pelo copo meio vazio, está a 5 partidas sem vencer. O Eric Melo volta ao time depois de cumprir suspensão automática. Vamos confirmar então a escala do time comandado pelo Eduardo Barros. Olha o Cuiabá, 31 para Marcelo Carné, ele que vem no esquema 3-5-2, os 3 homens, 13, João Basso, 14, Eric e 6, Marlon. No meio de campo, o interminável Nino Paraíba, camisa número 2, o 5, Caleb, o 30, Raul, 88, David Miguel, 19, Matheus Santos, esses os 5 homens ali do esquema do Eduardo Barros. Na frente, 53 para o Everson e 41, Cauã Christian. Deixa eu confirmar aqui o time do Cuiabá mais uma vez: Marcelo Carné, camisa número 31, João Basso, camisa número 13, Eric veste a camisa de número 14 e o Marlon, camisa

0: Camisa número 6, os homens, na verdade, no meio de campo, 2, Nino Paraíba, 5, Caleb, 30, Raul, 88, David Miguel, 19, Matheus Santos, na frente, 53, o Everson, 41, Cauã Christian. Esse é o time comandado pelo Eduardo Barros, devidamente enumerado e escalado. Dinâmico.
1: Muito obrigado, Alex Santos. Classificação da Série B, que tem o São Bernardo líder, 17 pontos. Na segunda posição, Náutico com 16. Esses seriam os clubes promovidos diretamente para a Série A do Campeonato Brasileiro em 2027, se o campeonato terminasse hoje, plagiando o eterno, grande e saudoso Mané Queiroz, meu amigo Manézinho. O São Bernardo em primeiro, Náutico em segundo. Na terceira posição, o Sport com 16 pontos. O Vila Nova, de Guto Ferreira, é o quarto com 16, o Fortaleza é o quinto com 15 e o Goiás, de Daniel Paulista, estava lá embaixo, ganhou duas seguidas e já é o sexto com 13. Hoje, o mata-mata valendo acesso seria composto por Sport Goiás, ida em Goiânia, volta na Ilha, Vila Nova e Fortaleza, ida no Castelão, volta em Goiânia. Na sétima posição, Novo Horizontino com 13 pontos. Na oitava, o Criciúma com 13. Na nona, o Ceará com 13. E o Juventude é o décimo com 13 pontos ganhos. São 5 clubes com 13 pontos até aqui na competição. Na 11ª, o Atlético Goianiense com 12 pontos. Na 12ª, o Operário com 12 pontos. Com 3 vitórias seguidas, o CRB já deixou o Z4. Aparece na 13ª colocação com 11 pontos. O Atletic com 11 pontos é o 14º. Na 15ª posição, o Avaí, com 10 pontos. E na 16ª, o rival do Náutico no jogo de hoje, o Cuiabá, 10 pontos ganhos. Que campanha engraçada do Cuiabá, como disse agora o Alex, né? Uma vitória, uma derrota e 7 empates. Dos 9 jogos do Cuiabá na Série B, 5 terminaram 0-0. Por isso que é o pior ataque com 4 gols, melhor defesa com 4 gols. Abrindo a zona de rebaixamento, Botafogo de Ribeirão Preto com 9 pontos é o 17º, Londrina é o 18º com 8, Ponte Preta está na 19ª colocação com 7 pontos e o América Mineiro com 3 pontos é o Lanterna na 20ª colocação. Querem, antes do bloco, uma curiosidade sobre a classificação? Dos 4 times que vieram da Série C do ano passado, ou um desses times está no Z4 ou subindo de divisão, porque o Londrina está na zona de rebaixamento e a Ponte Preta está na zona de rebaixamento. O Náutico hoje está em segundo subindo e o São Bernardo é o líder hoje subindo de divisão. Curioso, né? 4 subiram, 2 deles, Náutico e São Bernardo, estariam promovidos hoje e outros 2 deles estariam rebaixados, voltando para a Série C do Campeonato Brasileiro. 6h23, um breve intervalo e daqui a pouco a gente volta com a opinião do jogo, a opinião do toque de classe do Scratch.
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3: Agora 6h26.
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3: Voltando aqui na Grande Jornada Esportiva, 6 horas 26
5: Dinâmico.
3: Minutos. Daqui a pouquinho, 7 da noite, tem Náutico e Cuiabá. Tem chamada liberada para Leonardo Boris, direto dos Aflitos Boris.
5: Obrigado, meu querido. Obrigado pela gentileza. Eu tô aqui entre um vão, um grande vão, mas nem por isso deixarei de fazer os palpites da Bet da Sorte. Você sabe, né? Para apostar, tem que ser na Bet da Sorte. Tô com três amigos aqui. Falar um pouquinho mais alto. Eu sei que vocês querem gritar muito durante a partida. Seu nome, amigo?
6: Thiago.
5: Mora onde, Thiago?
6: Camaragibe.
5: Camaragibe. Vamos pro palpite. Você estava me falando fora do ar, como é que vai ser a sua progressão? Foi 4, foi 6. O que você aposta na Bet da Sorte?
6: Para não ser 7, que é conta do mentiroso, vai ser 5-0, Timbu.
5: Isso tá animado. Tem quem faça os gols, porque jogando em fazer gols, pelo menos eu tenho um amigo que é robozinho, analista de desempenho, ele costuma ganhar um dinheirinho bom quando marca os gols. Tem algum palpite para isso na Bet da Sorte?
6: Vinícius, com certeza, 100º jogo, vai marcar. Paulo Sérgio, titular, Dodô e os outros dois, o Anderson. E mais um, outro Vinícius, outro Paulo Sérgio.
5: Tá certo, maravilha. Daqui a pouco eu volto com mais um palpite aqui na torcida do Náutico. É da Bet da Sorte. 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Não é verdade, Dinâmico?
3: Com toda certeza, Leonardo Boris. Até porque se acertar, o prêmio sai na hora, né? Entra na conta na hora. Boris, só me passe rapidamente o panorama de público, porque jogos às 7 da noite, geralmente tem um fenômeno que é a chegada em massa da torcida. Quem larga e vai direto pro campo, né? Vai direto pro estádio. Então, de uma hora para outra, o estádio que parece ter 3 mil, daqui a pouco tem 8. E você nem percebe de tão rápido que o pessoal entra, né, Boris?
5: Olha, você... Eu diria, um amigo meu, você foi perfeito, porque o público é diminuto, mas de repente a invasão começa. Confere a hora certa para mim.
3: São 6h29 agora.
5: 6h29. Obrigado, Robozinho. 6h29, você vê que teria agora 2.000 pessoas, no máximo, mas está chegando. Eu ficaria muito decepcionado com a campanha que o Náutico está fazendo. Pelo público que eu estou vendo agora, faltando meia hora, pelo menos 10 mil deveria ter. Agora, vamos ver se chega realmente em massa. O meu termômetro, Igor, sempre é na arquibancada da Manuel de Carvalho. E tá vazia. Tá vazia. Tem poucos torcedores. Vou dizer que tem até torcedor do Cuiabá. Deixa eu ver. 2, 4, 7, 8, 9, 10, 11, 12, 13, 14, 15, 16. 16 torcedores do Cuiabá.
3: Quase a média que o Cuiabá tem colocado.
5: Agora mandando um abraço pro meu oftalmologista, né?
3: Tá bem, tá bem.
5: Tá bem, tá bem.
3: O Cuiabá é um clube novo.
5: Mais um palpite... Bet da Sorte?
3: Vamos nessa.
5: Vamos. Então vamos um palpite, Bet da Sorte. Alô, alô, não precisa pular não, não precisa pular que você vai se complicar. Qual é o seu nome, amigo?
6: Meu nome é Professor Domiro, do Engenho do Meio.
5: Engenho do Meio, e vamos colocar aí um palpite

0: da Bet da Sorte para a partida de daqui a pouco, daqui a 25 minutos.
1: Grande Leonardo Boris, o meu placar é 3-1, um gol de Dodô, um de Reginaldo e no segundo tempo um gol de Todinho.
0: Cuidado só para você não cair aí, pelo amor de Deus. É porque, só para explicar para o torcedor, tem um vão, são gradeados com segurança e o torcedor não pode passar para o alambrado de vidro no campo e eu também não posso passar para lá. Então, eu estou debruçado e o professor também está debruçado. Está debruçado na grade, hein, professor?
1: É isso mesmo, Boris. Para falar com você, vale a pena. Mandar um abraço para toda a galera do Rádio Jornal, que eu escuto desde menino com meu pai. Tenho 45 anos, sou ouvinte da Rádio Jornal desde que eu me entendo por gente. Mandar um abraço para toda essa equipe maravilhosa, líder em Pernambuco e principalmente da cidade do Recife.
0: Poxa, fiquei emocionado. Bacana. Obrigado, professor. Obrigado. Obrigado a todos. Grande abraço. Fala, Igor, você ia falar, audiência é demais, né?
2: Sensacional, Leonardo Boris.
0: Sensacional também apostar na Bet da Sorte, porque eu confio, aí é que tá, a diferença tá aí. Mas você ia me perguntar e eu te interrompi, amigo.
2: Não, eu ia só concordar com você de usar como termômetro a arquibancada frontal, as cabines de imprensa, né? O setor vermelho, acredito que é chamada aquela arquibancada maior da torcida alvirrubra, né, Boris?
0: Não, é verdade. E depois tem o seguinte, sabe o que está me preocupando? Porque já devemos estar às 6 horas e 35 minutos, ou perto de, não tem aquela chegada de torcedores daquele portão que vem da Rua da Angostura, passa por toda a arquibancada por trás do gol e vem para Manuel de Carvalho. Não tá, é um pinga-pinga danado. E aí me preocupa, sabe, Igor?
2: Sim, imagino. Bom, 6 horas 32 minutos, aquecimento das duas equipes em campo no belo gramado do Eládio de Barros Carvalho. Mas agora vamos de opinião, vamos de expectativa das duas equipes escaladas, uma pelo Eduardo Barros, a outra por Hélio e Guilherme dos Anjos. Vamos para a avaliação, a expectativa e a opinião do Toque de Classe do Scratch.
3: Edinaldo Santos.
2: Muito boa noite, grande jornada para você, meu amigo Edinaldo Santos. E a expectativa para esse jogo é vai ser difícil fazer gol. Afinal de contas, Cuiabá é o dono da melhor defesa, mesmo o Náutico, o melhor ataque da Série B, né, Ed? Um abraço.
4: É verdade. Um abraço, Guigo. Um abraço a todos os colegas e companheiros. Um abraço ao torcedor que nos prestigia. E que bom que nas voltas que a bola dá, a gente volta a contactar com essa massa de torcedores que nos concede o primeiro lugar de audiência. Você disse bem, né? Tem um time aí que é muito difícil de ser furado nos seus bloqueios. Tem uma defesa considerada uma das melhores da competição, muito embora o ataque esteja lá embaixo. Mas olha, é um jogo importante, claro, até pela condição que o Náutico está impondo nessa competição. É uma noite em que o torcedor tem uma expectativa muito positiva com referência ao futebol do Clube Náutico Caparibe, nessa partida que abre a 10ª rodada do Campeonato Brasileiro da Série B. O Náutico, minha gente, está numa posição privilegiada, segundo lugar, 16 pontos. Também pode chegar à liderança até com empate ele pode chegar a uma liderança nessa rodada de hoje. Evidentemente que, ficando com o empate, ele teria que ficar ainda na dependência de alguns clubes, talvez aí uns 4 ou 5 clubes que estão na proximidade da pontuação do Clube Náutico Caparibe, iria torcer para que esses clubes não vencessem nessa rodada. Então, o ideal realmente, e esse ideal está na cabeça de todo mundo do Náutico, é vencer o jogo. Mas a situação do Náutico é tão cômoda, repito, que até acontecendo uma derrota, ainda assim, o Náutico terá a oportunidade de permanecer no G6, se manter no G6, que é o grupo classificatório para os chamados playoffs do Campeonato Brasileiro da Série B. Então, até o final dessa 10ª rodada, que só está começando com o Clube Náutico Caparibe, a gente vai ter realmente muita novidade a acompanhar. E o time que está em 7º lugar é exatamente o Novo Horizontino. Então, o Náutico, mesmo que acontecesse uma derrota, que ninguém espera que isso aconteça, e até porque a previsão é muito otimista com a performance do Náutico, mesmo que acontecesse, ele não sairia desse play-off, ele não sairia do G6, porque o 7º colocado tem uma diferença de 3 pontos para a equipe do Clube Náutico Caparibe, o 7º colocado

0: Exatamente o time do Novo Horizontino, e o Náutico tem a vantagem de 2 vitórias com relação ao Novo Horizontino. Então a situação do Náutico ainda ficaria bastante confortável. Agora, temos que reconhecer que há uma ascensão gigantesca no comportamento do Náutico dentro da competição, principalmente nos últimos jogos, né? O Náutico tem assegurado esse fortalecimento que o beneficia na tabela de classificação. Então os números do Náutico na campanha mostram essa evolução, gente. Foram 9 rodadas disputadas, são 5 vitórias, 1 empate, 3 derrotas, o que significa um aproveitamento de quase 60%. O ataque alvirrubro tem sido avassalador, como todo mundo está acompanhando, e é um dos melhores ataques, né, com 15 gols marcados, enquanto conta com 9 gols sofridos. Eu diria até, e até falei isso hoje à tarde aqui na Rádio Jornal, se o Náutico continuar nessa pegada, eu não tinha dúvida que certamente ele vai lutar não só para permanecer na segunda divisão, mas acima de tudo para ser um dos grandes favoritos para alcançar o acesso para a primeira divisão do Campeonato Brasileiro do próximo ano. O time está confiante, a gente percebe isso, o time está confiante, está fazendo ótimas atuações. Só falta, como eu sempre digo, criar um pouco mais de alternativa de jogo, né? Criar um pouco mais de repertório, porque na hora que o esquema não encaixa, e isso já aconteceu nesse campeonato, aí o time vai mal. Mas tem tudo acima de tudo para continuar dando certo dentro da competição. Aliás, em termos de evolução do Náutico, a gente pode acrescentar que o Timbu fez a sua melhor atuação nesta temporada no jogo passado, né, gente? Quando goleou o Operário lá em Ponta Grossa pelo placar de 6-2. Uma goleada que chamou a atenção de todo o público esportivo do Brasil, não só de Pernambuco, mas do Brasil. Foi uma senhora goleada, dominou o jogo o tempo todo e foi a segunda goleada seguida do Clube Náutico Capibaribe, porque a primeira, como vocês lembram, foi contra o América Mineiro, quando goleou por 4-0, e agora nós tivemos essa do jogo anterior, por 6-2 em cima da equipe do Operário. Sistema tático do Náutico funcionou de novo, acreditamos que vai funcionar outra vez no jogo de hoje. O Náutico sempre joga com muita pressão, com muita intensidade, joga o tempo todo com a bola no campo do adversário, são 10 gols marcados em apenas 2 jogos, melhor ataque da Série B, como já falamos, ao lado do líder, né, São Bernardo, ambos têm 15 gols. E olha, gente, que naquele jogo do passado, o Operário saiu na frente do marcador, lembram, né? Mas o Náutico não se abalou, mostrou personalidade, o time cresceu de produção, virou o jogo ainda no primeiro tempo e foi totalmente dominante. Foi um time absoluto que conseguiu aplicar a goleada de 6-2. Espera-se mais uma boa performance do Náutico nessa partida de hoje contra o Cuiabá. Um resultado que deixou o Náutico no jogo anterior já na Série B, na segunda colocação da Série B. O Náutico tem condições de assumir, portanto, a liderança da competição em caso de vitória contra a equipe do Cuiabá nesse jogo que começa daqui a instantes. É bom lembrar que o Náutico, como já era esperado, não vai contar com o Derek, não vai para o jogo, né? Saiu machucado de campo na partida anterior, no jogo contra o Operário, vocês se lembram, ele saiu com dores na coxa, não melhorou, não recuperou. Mas é aquela história, gente. O Náutico conta com o senhor Paulo Sérgio, pronto e preparado para assumir a titularidade desse time. Aliás, titularidade que sempre lhe pertenceu. O Paulo Sérgio sempre foi a grande referência técnica e ofensiva desse time do Clube Náutico Capibaribe lá na frente. E ele está pronto e preparado para encarar esse jogo e, quem sabe, balançar as redes mais uma vez. É isso aí, minha gente. Vamos voltar para Igor Moura e daqui a pouco a bola está rolando. E a gente vai acompanhar todos os detalhes dessa partida de hoje contra a equipe do Cuiabá, porque a 10ª rodada está apenas começando, meu caro Igor Moura.
1: Valeu, Edinaldo Santos. 6:40, um breve intervalo, já já a gente volta para colher a expectativa dele que vai narrar. Náutico e Cuiabá, a bola rola em 20 minutinhos.
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5: Voltando aqui na grande jornada esportiva desta sexta-feira. Sextou com o Escrete de Ouro. Um abraço forte a todos vocês. Voltando pra casa, pra descansar, pra ouvir a gente, jogo do Náutico, muito futebol, fim de semana esportivo no Escrete de Ouro. Boris chamou, pois não, Boris?
6: Acabou o aquecimento do time do Náutico e do Cuiabá. Agora, o curioso, que no Cuiabá, o presidente Cristiano Dresch, ele tava aonde fica o técnico, a área técnica, e cuidando do aquecimento do Cuiabá. Aplaudindo, vamos lá. Ele é o dono do time, né? Inclusive, ele está contratando o Marcos Brito. Lembra dele? Jogou no Fluminense, ponta, 33 anos de idade, estava no Japão. E agora, o presidente do Náutico, Bruno Becker, numa bela homenagem a Vinícius. Dá de presente, enquadrada, uma camisa do Náutico branca com o número 100.
5: Merecidíssimo, né, homenagem. O Vinícius, se não for o melhor, é um dos melhores jogadores dessa Série B do Campeonato Brasileiro até aqui. 6 horas 43 minutos, a expectativa dele que vai narrar. Já está na cabine do Eládio de Barros Carvalho para narrar Náutico e Cuiabá, quem sabe, da torcida, que seja o jogo da liderança alvirrubra nessa Série B do Campeonato Brasileiro. Tô chamando ele agora, acionando ele, o locutor que todo mundo gosta. Marcelo Ara. Principalmente eu, que considero um grande amigo, Marcelo Araújo. Bom jogo, boa jornada, amigo. Boa noite.
7: É sempre uma alegria estar ao seu lado, meu querido Igor Moura. Grande abraço a você, ao Boris, ao Alex, à nossa equipe técnica, amigos e amigas ligados à Rádio Jornal. Meu querido Igor, vocês estavam falando, eu estava aqui pensando e relembrando o quanto esse mundo do futebol é fantástico, o mundo da bola. Aliás, o nosso planetinha querido, a nossa terra, para início de história, é redondíssima, assim como as bolas do futebol. Porque é o seguinte, cara, imagine o início da Série B, o quanto foi sofrido para esse torcedor que esteve aqui e viu o Náutico ser derrotado pelo Criciúma dentro de casa, tendo vindo de uma decisão tumultuada nos jogos contra o Sport Clube do Recife, e de repente a gente pega o Náutico aqui na 10ª rodada em uma condição totalmente diferente. Duas belíssimas goleadas, uma no América Mineiro, outra no Operário lá dentro. A gente sabe que não é fácil bater aquele time lá dentro em Ponta Grossa, o fantasma, né? Que acabou se assustando com o próprio Náutico. E como chega agora, brigando pela liderança, brigando ali com o São Bernardo, tendo a companhia do Sport, do Vila Nova, do Fortaleza, enfim, é um grande momento. Como o Boris registrou agora há pouco, merecidíssima homenagem pelas 100 partidas bem vividas do Vinícius. A gente sabe como é a vida de futebol, a vida de jogador de futebol, Igor. Quando você vence, quando você faz gol, quando você dá assistência, você é reverenciado. Às vezes, quando você erra, é um pouco esquecido, é vaiado. Mas é assim mesmo, o torcedor é emocional, o torcedor é passional e sabe que o Vinícius, ele tem muito mais prós do que contras, vestindo mais uma vez nessa segunda passagem pelo Clube Náutico Capibaribe.

0: Grande abraço a você, os amigos, e vamos para a bola rolar daqui a pouquinho, daqui a mais 15 minutinhos no Eládio de Barros Carvalho. Quero fazer outro registro elogioso, que é o seguinte: eu não havia visto ainda as novas luminárias do Clube Náutico Capibaribe, os novos refletores. Beleza, show de bola, casando com o gramado, que está um tapete lindo, e principalmente aqui em frente à nossa cabine, esse novo placar, que é orgulho da torcida alvirrubra. Grande abraço, meu querido amigo, uma ótima jornada para você, Igor.
1: Para todos nós, grande Marcelo Araújo, 6h46, só lembrando que amanhã o Sport, outro representante pernambucano, entra em campo em Caxias do Sul, no Alfredo Jaconi, diante do Juventude. Juventude atualmente na 10ª colocação com 13 pontos. O último jogo do Juventude no campeonato foi um empate com o Atlético em São João del Rei, mas antes disso, o Juventude lá no Jaconi venceu o São Paulo por 3-1, eliminando o tricolor do Morumbi da Copa do Brasil, culminando na demissão do Roger Machado, ex-técnico do São Paulo. Sport amanhã, 8h30 da noite, diante do Juventude. Na Série C, o representante pernambucano Santa Cruz entra em campo também amanhã no Willie Davids, 7h30 da noite, jogo pela 8ª rodada da terceira divisão nacional, diante do Maringá. E na Série D, vamos lá para os jogos dos pernambucanos na 4ª divisão do futebol nacional. Com transmissão da Rádio Jornal, amanhã, jogo decisivo da Patativa, hein? 15h, Souza e Central, jogo no Marizão, na cidade de Souza, no sertão paraibano. 15h, o Central, para ter uma chance um pouco mais robusta de classificação, precisa não perder. Se empatar, Central segue com possibilidades, dependendo das suas forças, para classificar. Se o Central vencer, aí é o melhor dos cenários, o melhor dos mundos. Central vai dar um passo gigantesco rumo ao mata-mata. Agora, se o Central for derrotado pelo Dinossauro, a vida Patativa ficará numa situação periclitante na Série D do Campeonato Brasileiro. Desesperadora a situação do Central se o Central perder amanhã no interior da Paraíba. E o Maguari vai jogar só segunda-feira, no Frasqueirão, 15h. Por quê? Porque domingo, depois de amanhã no Frasqueirão, tem ABC e América, clássico potiguar. E na segunda, também no Frasqueirão, onde o Laguna manda seus jogos, o Maguari vai pegar o saco de pancadas da Série D do Brasileiro, do seu grupo, grupo A8, Laguna recebendo o Maguari, 15h, na segunda-feira, dia 25. Já no grupo A9, com outros dois clubes pernambucanos envolvidos, o Decisão vai receber no Sesc Goiânia, domingo, 16h, o Serra Branca, da Paraíba. Domingos, 16h, tem Decisão em Serra Branca. Decisão na lanterna do grupo A9. E o Retrô, que venceu Decisão de virada 2-1 no último fim de semana, com aquele gol agônico do Fernandinho de cabeça, o outro gol do Brunão. Retrô saiu da última posição e entrou no G4. É o quarto colocado, ultrapassou o Lagarto. O Retrô vai receber o próprio Lagarto na Arena de Pernambuco, domingo, 17h30, com transmissão do Escrete de Ouro da Rádio Jornal. O torcedor já vai poder acompanhar aí o Retrô, a Fênix, na Série D do Campeonato Brasileiro, domingo, na Arena de Pernambuco. É bom lembrar que o Retrô pode dar um salto e um passo imenso rumo à classificação se vencer o Lagarto, porque aí é duelo direto, né? O Retrô é quarto com 7 e o Lagarto é quinto com 6 pontos. E se o Retrô vencer, ele vai a 10. Aí vai depender também do resultado do Decisão, mas o Decisão ficou mais para trás depois da derrota para o Retrô. Mas é bom lembrar que o Decisão tem um jogo a menos contra o 13. O jogo vai acontecer em Goiânia, não aconteceu, foi adiado por conta daquelas chuvas caóticas. Que deixou um ambiente caótico na cidade de Goiânia, aquelas chuvas que caíram na capital pernambucana, na região metropolitana, nas cidades do interior do estado, principalmente ali na divisa com a Paraíba. Chuvas caíram há cerca de 15 a 20 dias atrás. E para fechar, só para a gente atualizar os jogos da Série A do Campeonato Brasileiro dessa rodada de número 17. A rodada começa amanhã em São Paulo, no Morumbi. Tem São Paulo e Botafogo, 17h. Amanhã, 17h, tem o virtual finalista da Copa do Nordeste, tomara que contra o Sport. O Vitória, no Barradão, em Salvador, contra o Internacional, amanhã, 17h. Amanhã, no Maião, às 19h, tem Mirassol e Fluminense, no interior de São Paulo. Amanhã, 19h, tem Grêmio e Santos em Porto Alegre, na Arena do Grêmio. E amanhã, às 21h, tem uma lapa de jogo, meu amigo, Flamengo e Palmeiras. Só isso. Flamengo e Palmeiras, duelo do segundo colocado Flamengo contra o primeiro colocado, o Palmeiras, que hoje anunciou.

0: anunciou oficialmente o Alexander Barbosa, zagueiro do Botafogo, zagueiraço argentino, e tá muito próximo de acertar com o Danilo, que vai pra Copa, né? O Danilo Santos, do Botafogo, também tá próximo de acertar com o Palmeiras. Que duplo o Palmeiras tá levando pra lá, hein? Que contratações fantásticas. No domingo, 16h, tem Cruzeiro e Chapecoense, jogo no Mineirão em Belo Horizonte. Remo e Atlético Paranaense no Mangueirão, em Belém do Pará, no domingo, 16h. Tem Corinthians e Atlético Mineiro, domingo, 18h30, na Neoquímica Arena. No domingo, 20h30, tem Vasco da Gama e Bragantino. E no Couto Pereira, segunda-feira, 20h, tem, encerrando essa rodada de número 10, da série, de número 17 da Série A, perdão, a Série A começou em janeiro, tem Coritiba e Bahia. O G4 da Série A tem Palmeiras líder 35, Flamengo segundo 31 com um jogo a menos, Fluminense em terceiro com 30, quarto São Paulo com 24. Esses seriam os brasileiros classificados para Libertadores de maneira direta. Na quinta posição, o Furacão, o Atlético Paranaense, com 24 pontos, estaria naquela fase prévia da Libertadores. Na zona de classificação para a Copa Sul-Americana, Bragantino, sexto, com 23, Bahia, sétimo, com 23, Coritiba, oitavo, com 23, Botafogo, nono, com 21, Atlético Mineiro, décimo, com 21, Internacional, com 21, na 11ª posição. No limbo, sem cair, porém, sem competição internacional. Vasco, 12º com 20. Cruzeiro, 13º com 20. Vitória, 14º com 19. Grêmio, 15º com 18. Santos, 16º com 18. Zona de rebaixamento. Corinthians, 17º colocado com 18. Remo, 18º colocado com 15. Mirassol, 19º colocado com 13, e a Chape, 9 pontinhos apenas na lanterna, na 20ª colocação. Oi, Wallace.
1: Só para informar o seguinte, o técnico do Cuiabá, o Eduardo Barros, ele está suspenso. Então ele não vai ficar na área técnica hoje da equipe do Dourado. Quem vai ficar com essa responsabilidade é o auxiliar técnico, o Ney Silva. Destacando também a presença da torcida adversária hoje aqui no Eladio de Barros Carvalho. Aproximadamente 25 torcedores do Cuiabá se fazendo presentes aqui para empurrar a equipe do Dourado para mais um resultado positivo ou não, né?
0: Pois é, então chegaram 10, desde que o Boris fez aquele levantamento, 10 torcedores do Dourado.
2: Agora melhorou o público aqui, viu?
0: Melhorou, Boris?
2: Melhorou na arquibancada frontal, né? Agora, pelo olho, 6 mil torcedores. Pra mim ainda é pouco, tá?
0: É pouco, mas muita gente deve chegar por conta do trânsito na área, né? Muito pesado o trânsito na Rosa e Silva. Muita gente deve chegar com a bola rolando, né, Boris?
2: Ah, não tenha dúvida disso. É essa a tendência. Porque eu costumo olhar a entrada que fica abaixo ali da Rua da Angostura. E não está entrando gente. Isso é que me preocupa. Agora, melhorou o público, não tenha dúvida disso. A gente falou há meia hora, e há meia hora muita coisa pode acontecer, inclusive nada.
0: É, tinha que soltar essa, né, Boris? Igor. Oi, Edinaldo.
3: Não, a gente reconhece que o torcedor apaixonado, ele enfrenta qualquer barreira, qualquer obstáculo, a gente reconhece isso. Mas a gente tem também que levar em consideração o que você colocou ainda há pouco, o horário, o trânsito. A gente, quando fala de trânsito, gente, a gente está falando da cidade que no levantamento feito esta semana passada, aliás, esta semana, colocou o Recife como o trânsito mais congestionado do Brasil, ganhando do Rio de Janeiro e de São Paulo. Então não é fácil o torcedor sair do seu trabalho, correndo desesperadamente para chegar às 7h da noite na hora do jogo. É complicado, viu, Igor?
0: É complicado. O Alex chamou?
1: Isso, só para também corroborar isso que o Edinaldo falou, Avenida Camenô Magalhães, meu amigo, nesse horário, horário de pico, todo mundo já sabe como é um verdadeiro caos. A mesma situação aqui na Avenida Rosa e Silva, né? Por isso que eu também acredito que muita gente vai chegar com a bola rolando.
0: Ah, com toda a certeza do mundo. Agora 6h55, hora de passar em definitivo para ele narrar as emoções de Náutico e Cuiabá. Para quem chega com a bola rolando, a esperança é a seguinte: o Náutico fez simplesmente 10 gols nos últimos dois jogos, né? É possível que não vá presentear o torcedor que chega com a bola rolando com um golzinho, independentemente da hora que ele chegue para Náutico e Cuiabá. Agora assumindo em definitivo ele que todo mundo gosta.
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5: Este Igor Moura, o dinâmico do Scratch, trazendo para a jornada esportiva para a 10ª rodada do Campeonato Brasileiro da Série B, Náutico e Cuiabá. Abraçando você que nos acompanha pela Rádio

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0: A bola vai rolar daqui a 4 minutinhos. Nesse instante, sendo formado o protocolo da CBF para o início de jogo. Náutico e Cuiabá, valendo muito, valendo a liderança, pelo menos temporária, pelo menos passageira e quem sabe até o final dessa rodada do Campeonato Brasileiro da Série B. É a 10ª rodada, atrás um pontinho da equipe do São Bernardo, que joga no domingo fora de casa contra a equipe do Atlético Goianiense. Ao nosso lado, Edinaldo Santos, o comentarista Toque de Classe, os repórteres Leonardo do Boris e o Alex Santos acionando a nossa equipe da reportagem mais uma vez. Tá chegando o repórter amigo Leonardo Boris. Um abraço, ótima jornada pra você, meu querido Boris.
1: Pra você também, amigo irmão Marcelo Araújo. Ótima jornada. Como você bem disse, o protocolo CBF está sendo organizado. Muriel é o capitão, é o escolhido, é o capitão 1. Ele jogando, ele é o capitão do Náutico. Reginaldo, Betão, Matheus Silva voltando depois de um tempo em que sofreu uma lesão e ele volta a formar a zaga com Betão. Igor Fernandes é o lateral esquerdo, Luiz Felipe, Wenderson, Dodô, Vinícius, Paulo Sérgio e Vitor Andrade. Em destaque no banco de reservas, Luiz Cláudio é atacante da base, é uma esperança do Clube Náutico Capibaribe. Ótimo trabalho para você. Aquele que todo mundo gosta.
0: Abração, meu querido Leonardo Boris. Timbu, 9 jogos até agora, 5 vitórias, 1 empate, 3 derrotas, 15 gols marcados e o melhor ataque da competição. 9 sofridos, tem um saldo de meia dúzia, 16 pontos ganhos. O outro lado da história, a cobertura do Peixe Dourado do Mato Grosso. Vem aí o repórter que corre com a notícia.
2: O Alex Santos.
0: Um abraço, ótima jornada para você, o Alex.
3: Boa noite, Marcelo. Boa noite para todo mundo. Grande jornada esportiva nesse momento aqui no estádio, lado de Bairros Carvalho, sendo feita aquela apresentação que a torcida esperava, né? Apagaram todas as luzes aqui dos refletores, aquela velha festa, né? Daqui a pouco tudo volta ao normal. Não tem problema não, torcedor. Realmente é a festa alvirrubra nesse momento. Na hora que eu ia ler para você, Marcelão, a escalação do time do Cuiabá, apagou foi tudo. Então, pra gente falar o seguinte, a escalação do time, agora sim, vamos lá. O Marcelo Carné, o João Basso, o Eric Melo e o Marlon, o Nino Paraíba, Caleb, Raul, David Miguel, Matheus Santos, o Everson e Cauã Cristian. Essa escalação do time hoje comandado pelo Ney Silva e não pelo Eduardo Barros. O Eduardo, ele está cumprindo suspensão e não fica na área técnica. Bonito uniforme da equipe do Cuiabá, prevalecendo a cor amarela. Eis o Dourado escalado. Boa jornada para todo mundo. Marcelo Araújo.
0: Ótima jornada para você também, o Alex Santos. Mas que recepção, hein? Bem-vindo à selva, welcome to the jungle, esse é o clima, meu querido Igor Moura, e pelo Brasil, um abraço, Igor.
4: Grande abraço para você, Marcelo Araújo. Pelo Brasil, só esse jogo, né, do Náutico contra a equipe do Cuiabá, se estabelecemos apenas as 4 principais divisões nacionais. Mais cedo, no caso, o jogo da Atalanta terminou empatado, né? Atalanta 1, Fiorentina também 1, o jogo foi em Florença. E outro jogo que chama atenção nessa sexta-feira esvaziada de futebol é a Copa Argentina. Unión de Santa Fé e Independiente de Avellaneda se enfrentam às 8 horas da noite. Amanhã não, amanhã tem muito jogo, inclusive os jogos envolvendo os clubes pernambucanos. O Santa, 7:30 da noite em Maringá contra o Maringá, pela Série C, e pela Série B, o Sport em Caxias do Sul, 8:30 da noite contra o Juventude, Marcelo.
0: Tá certo, valeu, ótimo trabalho pra você, Igor Moura, o dinâmico do Scratch de Ouro, 18 horas e 59 minutos, cumprindo o protocolo da CBF. Agora somente ali os jogadores vão se cumprimentar, os jogadores do Clube Náutico Capibaribe e também da equipe do Cuiabá. Um toque de classe, um toque bem rápido, sintetizado, porque a bola vai rolar. Sempre é um prazer estar ao lado do amigo, toque de classe do Scratch.
5: Valeu,
0: Edinaldo Santos.
5: Valeu,
0: abraço,
5: Marcelo.
0: Ótima jornada, Edinaldo.
5: Valeu, Marcelo. Um grande abraço pra você. Tudo de bom, amigo. parabéns pelo trabalho e grande jornada esportiva para você também. Você é um locutor que todo mundo gosta. Eu também gosto, Marcelo Araújo.
1: Olha. Ah, tenho nem roupa para isso. Deixei o fraco em casa.
5: O que a gente quer do Náutico é que o Náutico continue se mostrando esse time competitivo, objetivo, rápido dentro de campo, impondo-se diante do adversário. Se for assim, é uma demonstração.

0: convicção inequívoca de que teremos mais um jogo de grande qualidade do Clube Náutico Capibaribe e a vitória que todo mundo espera, viu, Marcelo?
1: Ótimo trabalho para você, meu querido Edinaldo Santos, 19 horas da capital pernambucana, estádio Eladio de Barros Carvalho, templo sagrado de todos os alvirrubros. A bola vai rolar daqui a pouquinho, o Timbu com o seu padrão, uniforme, camisas brancas, calções vermelhos e meiões vermelhos. À nossa esquerda vai ficar a equipe do Cuiabá, o Dourado do Mato Grosso, com calções e meiões verdes e camisas amarelas com destaques verdes. Mais um destaque, por falar nisso, do nosso queridíssimo Leonardo Boris.
2: O destaque é o seguinte: quando os jogadores do Náutico cumprimentaram os do Cuiabá, o Muriel aguardou cada um dos jogadores do Náutico para cumprimentá-los. Isso é um trabalho muito bacana de quem é experiente. O Muriel, como disse o técnico Hélio dos Anjos, foi escolhido para ser o capitão número um. Ele, estando em campo, ele é o capitão. E aí, ele recebeu todos os jogadores com um cumprimento e eu achei esse gesto de união muito interessante.
1: O outro lado, outro destaque também da equipe do Dourado, o Alex Santos.
3: Marcelo, a equipe do Cuiabá que conta com o retorno nesse jogo, já que na partida anterior o Eric Melo não jogou, volta hoje. O Nino Paraíba, o experiente Nino Paraíba, também não jogou no último jogo, volta hoje. E o meio atacante, o Matheus Santos, também, que estava fora do outro jogo, voltando hoje. Então a equipe do Cuiabá, comandada pelo Ney Silva, com três modificações referente ao último jogo, Marcelão.
1: Tá certo, valeu pra você, meu querido Wallace Santos. Haja experiência do Nino Paraíba, 40 anos de idade, tá aí no alto da sua experiência, passou por vários clubes do futebol brasileiro, enverga hoje a número 2 da equipe do Peixe Dourado, do
3: Quanto?
1: Mato Grosso.
3: Oi? 40?
1: 40.
3: Cara, tá bem, viu?
1: Exatamente, pois é. E aí você sabe, eu vim olhar direitinho aqui, é isso, exatamente isso. 40 anos de idade tem o Nino Paraíba, quase meio século de...
0: E é sempre bom lembrar, Marcelo, é sempre bom lembrar, a gente sempre fala do Nino, o interminável, mas ele tem um potencial de conduzir a bola e dar passe certo, que é impressionante. Continua sendo um jogador muito produtivo, principalmente nos passes, viu, Marcelo?
1: Exato, meu querido Adinaldo Santos. E agora, modificações. O Náutico vai para nossa esquerda, a esquerda das cabines de rádio, enquanto que o Cuiabá, a nossa direita.
4: Oi. Que maldade, quase meio século, o cara com 40 anos, atleta profissional, tu fala que ele tem quase meio século, foi...
1: Foi maldade. Que deu pra arrumar. Agora, maldade é com um amigo nosso que disse assim: onde eu sentar, eu vou ficar. Não tem perigo. E aí, faltando 5 segundos pra bola rolar, muda ao seu lado. Abraço, meus amigos Leonardo Boris e também o Alex Santos. Bola vai rolar do Estádio dos Aflitos. É 10ª rodada do Campeonato Brasileiro de Futebol. Vai tocar pela primeira vez a bola Paulo Sérgio. Torcida está ansiosa. O verdadeiro caldeirão dos aflitos da noite desta terça-feira. Tudo pronto para o início da 10ª rodada do Campeonato Brasileiro de Futebol, que vai se prolongar por todo o final de semana. E o Timbu é que vai rolar a bola primeiro. Vai para a bola Paulo Sérgio. A Edna Alves, da Federação Paulista de Futebol, observa tudo. Vai autorizar o início do jogo a Edna.
2: Um minuto de silêncio em homenagem ao conselheiro Matheus Freitas.
1: Tá certo, obrigado, meu querido Leonardo Boris. Apita Edna Alves, começa o jogo. Olha a bola, sobrou da grande área, Paulo Sérgio acabou pisando na bola. Nem ele esperava essa aí, viu, Boris?
2: Nem ele esperava. Paulo Sérgio não esperava essa bola e perdeu uma boa chance ao Náutico marcando em cima.
1: Olha o Muriel saindo para o jogo de perto da canhota, faz o lançamento, chegou primeiro o Caleb cortando, jogando do campo de ataque, vem o Igor Fernandes, responde de cabeça, o chute de longe, a bola passa à direita da meta do goleiro Muriel. Diga para mim essa aí, o Alex.
3: O Everson, né, mas foi meio que no chute de susto. Ele tentando surpreender o Muriel, pegou não do jeito que ele queria, perna esquerda, a bola saindo pelo lado direito do arqueiro alvirrubro. Bola rolando.
1: Bola rolando, um minuto da primeira etapa, bola com o Muriel, ele suspende de perna direita, a bola vai surgindo no campo defensivo da equipe do Clube Náutico Capibaribe, toca por último Caleb, a bola sai em arremesso manual em favor para a equipe do Timbu. Aí o Reginaldo fez um dos gols na goleada do sábado passado, 6-2.

0: em cima da equipe do Operário de Ponta Grossa. A bola com Muriel recuada pelo Betão, ele vai tocar pelo lado direito de perna canhota, preferiu no lado esquerdo agora com Igor Fernandes. Igor Fernandes para, tem uma parede fechada, chegou o Everson, ele aplica o drible, toca um pouco mais atrás com Matheus Silva novamente, agora com o Igor Fernandes, acabou se atrapalhando com o instrumento de trabalho. Ela sai, arremesso manual para a equipe mato-grossense. 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
0: Olha o tempo saindo para o jogo com o Vitor Andrade. É interceptado, a bola acaba saindo. É arremesso manual para a equipe do Náutico no campo defensivo. São passados dois minutos da primeira etapa. No Eládio de Barros Carvalho. É décima rodada do Campeonato Brasileiro da Série B. Bola com o Matheus Silva. Ele escraviza no gramado. Belíssimo gramado do Eládio. Toca do lado com o Betão. O Betão vai subindo. Setor defensivo da equipe do Timbu vai evoluindo na intermediária defensiva. Toca do seu lado direito. Aparece o Reginaldo. No flanco direito faz a tabelinha com o Vinícius. De perna canhota. Ele completando 100 jogos pelo Timbu. Toca um pouco mais atrás agora com o Betão. Betão saindo novamente com o Reginaldo. Vai pra cima da jogada, vem agora com o Vinícius. Vinícius escraviza a pelota, toca um pouco mais atrás com o Luiz Felipe. Ele é barrado por dois, bloqueado, acaba recuando. Vem com o Betão, achou o espaço, toca na frente com o Dodô, de perna direita rápida. Recuperação agora com o Raul. Toca para o Caleb no campo defensivo da equipe do Cuiabá. Faz uma esticada buscando o Nino Paraíba. Chegou bem Igor Fernandes, recuando para o goleiro Muriel. É aplaudido pela torcida alvirrubra. 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
0: Matheus Silva no campo defensivo, ele recua, fica com Muriel. Muriel agora vai sair pelo lado esquerdo com Betão. Betão para, encosta, bola de perna canhota. Ante a presença de Matheus Santos, ele toca novamente com Muriel. Tudo isso no campo defensivo, na grande área, o Rubra. De perna canhota, novamente inverte o jogo agora com Betão. Betão deixa no lado esquerdo, vai saindo para o jogo com Igor Fernandes. Faz a tabelinha no meio com Luiz Felipe. Olha o Igor Fernandes, ele liga a quinta, vai para cima da marcação. O que é que houve aí, meu querido Alex? Parou o jogo, Alex?
2: Parou porque a bola saiu, viu? O auxiliar número 2 aqui, o Luiz Alberto Ardini, levantou dizendo que a bola tinha saído e ele acertou. Lateral na equipe do Cuiabá.
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0: No campo ofensivo do Náutico, era com Paulo Sérgio, acaba tocando por último jogador da equipe do Cuiabá, arremesso manual do campo defensivo para a cobrança, Igor Fernandes. O Timbu brigando, lutando pela liderança da Série B na décima rodada. Toca um pouco mais atrás agora com o Matheus Silva, ele levanta a cabeça, tem espaço, não tem as linhas do Cuiabá, estão bem atrasadas, bem lá atrás.
4: Marcelo,
0: opa, fala Boris.
4: O detalhe é que o técnico Hélio dos Anjos, ele tinha essa preocupação, porque é uma formação do Cuiabá num 5 homens de defesa. E o público melhorou consideravelmente.
0: Público, torcedor Timbu está chegando no templo sagrado de todos os alvirrubros. Bola no campo defensivo com Matheus Silva. Toca na frente, tocou bonito com Luiz Felipe. Luiz Felipe faz o giro pelo lado esquerdo. Aparece Vitor Andrade. Ele deixa agora com Igor Fernandes. Igor Fernandes vai suspender a bola. Parede está fechada, ele acaba recuando. Vai ter que recomeçar. Toca com o Anderson. O Anderson agora na grande laranja do campo. Vem com Matheus Silva. Olha a galera, Timbu vai com seu time. Lançamento para o Vinícius. Esticada, a bola acaba saindo. Foi muito forte, Boris.
4: Foi muito esticada. Foi um tapa muito forte na bola, não deu para o Vinícius chegar. É tiro de meta para o time do Cuiabá.
0: E você confere comigo o tempo e o placar da partida. Em nome do Feijão Turquesa comunicou o tempo e o placar do jogo. São decorridos 5 minutos da primeira etapa no Eládio de Barros Carvalho. Templo sagrado de todos os alvirrubros. 0 para o Náutico, 0 para o Cuiabá, Igor Moura.
5: Amanhã, pela última rodada da Série A italiana, tem 1 da tarde Bolonha e Internazionale já campeã. E a Lazio, às 3h45, recebendo Pisa.
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0: Olímpico tentando sair para o campo de jogo. O Igor Fernandes estoura a bola. Vem a cabeçada agora do Caleb. Acabou retrocedendo. Fica com o Timbu, com o Reginaldo do campo defensivo. Desce para o Matheus Silva. Matheus Silva levanta a cabeça. Toca um pouco mais adiante. Briga pela bola. Dodô. Briga com o jogador da equipe do Cuiabá. O Cauã Christian bem recuado. Tem um bate e rebate no meio campo. Toca na frente o David e Miguel. A bola acaba sobrando para o Timbu. Vai saindo para o campo de jogo. Vem com o Dodô. O meio alvo rubro habilidoso. Toca para o

0: Paulo Sérgio. Paulo Sérgio numa jogada bonita de letra para o Vinícius. Chegou cortando o Caleb, a bola sai em arremesso manual para a equipe alvirrubra. 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
0: Igor Fernandes vai girando o jogo agora pelo lado esquerdo. Olha o Vitor Andrade, ele vai tentar no X1. Porta tá fechada, ele acaba tendo que recuar. Fez a jogada de segurança agora com o Luiz Felipe. Pode bater de longe, prefere do lado direito agora com o Reginaldo. Vai chover na boca do gol, bola na área. E aí uma puxeta, tentava o Dodô. A bola acaba saindo em tiro de retorno para a equipe do Cuiabá. Leonardo Boris, era o Luiz Felipe da Boris.
2: A puxada do Luiz Felipe foi muito bonita no cruzamento do Reginaldo. Luiz Felipe tentou, que não foi uma bicicleta, foi um velocípede, mas foi bonita a puxeta. Mas a bola foi para fora, 0-0.
0: 0-0, bola no campo defensivo do Náutico, responde de cabeça Matheus Silva. Ela fica no poderio da equipe do Cuiabá, o jogador acaba deixando sair para arremesso manual para a equipe mato-grossense. 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
0: Ataque, a interceptação da defesa, da defensiva do Timbu, acaba tocando por último, Raul, a bola sai em arremesso manual. 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Souza em central, é Série D. Rogério Silva, Sócrates da Silva, Berg Santos, Cristiano Bassan. 18 horas, tem bola rolando. 19 horas, nova jornada esportiva. Maringá e Santa Cruz, com Haroldo Costa, Leonardo Boris. Olha o Cuiabá no campo de ataque, a bola é envolvida para Juan Cristian. Ele vai fazer o cruzamento, perna direita, vai virar, vai pra cima do X1 com o Reginaldo. Abriu, chutou, Muriel! Defesaça de Muriel no canto canhoto! Uma bomba do Cauã Cristian! Tinha o CEP correto, viu, Alex? Olha o Cuiabá, a bola chuveirando na boca do gol. Vai passando pelo lado esquerdo, Marlon aparece e faz o cruzamento. Rasga Matheus Silva. Que defesaça do Muriel, hein, Alex?
4: E como você falou, Marcelão, teve endereço completo com número, bloco e tudo mais. Grande defesa do goleiro do Náutico. Agora, que jogada do Caon Christian, viu? Jogador que vai se destacando bastante nesse momento. Ele viu, levantou a cabeça e tentou colocar do lado esquerdo. Ressalto, grande defesa de Muriel impedindo o primeiro gol da equipe do Dourado.
0: Complementando o sabadão de muito futebol com Maringá e Santa Cruz, Haroldo Costa, Leonardo Boris, estaremos também nessa. E Juventude Esporte às 8:30 da noite. Alexandre Costa, Ralf de Carvalho e o Alex Santos. 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
0: É o patrão da bola. Na grande laranja do campo, ele faz o lançamento, observando o jogo, buscou o Reginaldo, chegou primeiro o Marlon, o defensor lateral esquerdo da equipe do Cuiabá, fez um giro bonito, disputou a bola ali com o Dodô, sobrou para ele novamente, de perna direita, retrocede para Eric, ele dá um bombom para frente, de perna canhota, chegou o Matheus Silva, respondendo de cabeça, arrumando a casa agora com o Reginaldo, Reginaldo com o Luiz Felipe, faz a tabelinha, vem o Ederson, ele cruza a linha que dividiu o meio, toca na frente, vai Vinícius, ele vai avançando, ele é perigoso, ele é cortineiro do campeonato, que bola para o Reginaldo pelo lado direito, cruzamento, afasta João Basso pela equipe do Cuiabá. Uma jogada envolvente aí do Timbu, viu, Boris?
2: Que bola, olha o Dodô.
0: Olha o Dodô, soltou no lado direito agora com o Reginaldo, bem no flanco, ele recua, vem com o Vinícius. Vinícius agora com o Anderson, desce para o Luiz Felipe, vai tentar avançar. É interceptação da equipe do Cuiabá. E você confere comigo o tempo e o placar da partida. Feijão Turquesa, olha o Timbu no contra-ataque agora com o Vitor Andrade, ele passa pelo primeiro, acalma a bola no campo defensivo, toca na frente com o Vinícius, é sempre um momento de perigo, ele cruza a linha que divide o meio, tem espaço, vai avançando, Marlon tá fora da sua posição, faz a tabelinha agora com o Dudu, Dudu com o Vinícius novamente, vai entrar na grande área, prefere o toque com o Paulo Sérgio, afasta a zaga do Cuiabá. Há um pedido de mão na entrada da grande área, Leonardo.
2: Segue
0: Boris.
2: O jogo. Foi nada.
0: Segue o jogo. Então você confere o tempo e o placar da partida. Feijão Turquesa comunicando o tempo e o placar do jogo. São decorridos 11 minutos da primeira etapa.

0: dos aflitos. 0 para o Náutico, 0 para o Cuiabá, Igor Moura.
1: Amanhã pelo Campeonato Espanhol tem Valência e Barcelona às 4 da tarde. Às 3 tem final da Copa da Alemanha, Bayern de Munique e Stuttgart.
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0: Bola no campo defensivo do Náutico, se antecipou o Betão com autoridade, a bola acaba sobrando para o Nino Paraíba, o árbitro marca falta de ataque, né, Wallace?
4: Exatamente isso, viu? Falta cometida ali pelo lateral da equipe do Cuiabá. Jogo 0-0, já vai o Náutico.
0: 12 minutos da primeira etapa, daqui a pouquinho vou escutar Edinaldo Santos, mas o Dibu não deixa respirar. Olha o Reginaldo, vai pra cima, tabelinha com Vinícius, tocou errado, a bola fica protegida pelo Marlon, lateral esquerdo da equipe cuiabana. Ele toca na frente com Raul, Raul buscando o Everson, ele protege a bola, faz a parede e toca novamente com Raul, de perna direita faz o lançamento, interceptando agora bem na bola Reginaldo. Edinaldo Santos, 12 minutos de jogo e o Dibu no jogo, Edinaldo.
5: 12 minutos de jogo, partida muito bem movimentada, o Náutico tentando se impor como sempre faz no estádio dos aflitos. Hoje, aliás, em qualquer estádio, o Náutico tenta impor o seu sistema de jogo. Agora, o time do Cuiabá é aquilo que a gente também esperava. Ele tem um bloqueio defensivo muito forte e procura diminuir os espaços do Clube Náutico Capibaribe. Mas o Náutico tá chegando, meu caro Marcelo Araújo.
0: Valeu, Edinaldo. 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
0: Diagonal agora faz a tabelinha. Paulo Sérgio, na hora do toque, tocou errado. Afasta João Março pela equipe do Cuiabá. Sobra novamente com o Dibu. Vem com o Matheus Silva, levanta a cabeça. Ele serve ao Reginaldo. Reginaldo do lado com o Vinícius. Vinícius com fome de bola. Faz o cruzamento. Afasta a zaga com o Raul. E aí os jogadores se entrelaçam. O árbitro diz: está valendo tudo isso? Não. A árbitra da partida, Edna Alves, marcou falta em cima do Matheus, né, Boris?
6: É, e foi do Enderson. O Enderson, na recomposição, ele pegou o Matheus. Agora, eu estou por trás do sistema defensivo do Cuiabá para o Edinaldo Santos. É o 2, é o 13, é o 5, é o 6, é o 15. Meu amigo, é um sistema defensivo
5: muito
6: pesado,
5: forte.
6: Viu?
5: Muito forte, bem lembrado aí pelo nosso Leonardo Boris. Eles têm um bloqueio muito forte, sistema de marcação também muito forte. Agora eu queria lembrar rapidamente, meu caro Marcelo, que nós tivemos ainda há pouco uma grande defesa do Muriel, depois de uma entrada quase livre aqui pela esquerda no time do Cuiabá. Por quê? Porque o Náutico paga um preço caro também por jogar com as linhas muito altas e às vezes é surpreendido. Tem que ter cuidado.
0: É isso, Edinaldo, tem que ter cuidado. E aí sobre o sistema defensivo, né? Os próprios números respondem ao nosso querido Boris, defesa menos vazada da competição, apesar de estar lá embaixo na classificação. 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
0: Que joga a bola, ele serve na esquerda, vai fazer o cruzamento, Vitor Andrade, a bola cruza a extensão da grande área, sobra do outro lado para o Reginaldo, ele vai para cima da marcação aos 14 minutos do primeiro tempo. Torcida faz a festa dos aflitos, afasta Caleb pelo time do Cuiabá, sobra com o Matheus Silva, olha o caldeirão dos aflitos aí, vai com o Betão, sobra com o Igor, ele vai pelo lado esquerdo, faz a tabelinha com o Vitor Andrade. Vitor Andrade agora cercado por dois, ele é obrigado a retroceder. A Edna diz que não houve falta, tá valendo, olha o chute de longe, Muriel tá seguro na jogada, Wallace.
4: É, tentou surpreender ali, não conseguiu identificar quem foi da equipe do Cuiabá, mas pegando a bola ainda na intermediária, viu que o Muriel estava adiantado, tentou fazer aquele golaço, né? Só que não pegou tão bem na bola, o Muriel recuou e defendeu com tranquilidade, mas tentou, arriscou e mesmo assim foi bonito.
0: E você confere comigo o tempo e o placar da partida. Feijão Turquesa, Feijão Turquesa, como diga o tempo e o placar do jogo, são decorridos 15 minutos e meio da primeira etapa no estádio dos aflitos. 0 para o Náutico, 0 também para o Cuiabá. Olha o contra-ataque do Cuiabá, tem ali o Matheus Silva, faz a proteção, toca de canhota e recua para o goleiro Muriel. 15 minutos e 50 da primeira etapa, 0 Náutico, 0 Cuiabá, Igor.
1: Amanhã pela Série B, 4 da tarde, tem Novo Horizontino e Ceará, 6 e meia, Fortaleza e Londrina.
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0: Cuiabá vai tentar a jogada, Matheus Santos, e aí acabou tocando do Betão e sobra para o goleiro Muriel, vai saindo para o jogo, e a galera sendo

0: Quer jogo, quer velocidade, quer intensidade. Igor Fernandes, ele vai partindo, ele cruza a linha que divide o meio, toca no lado esquerdo com o Dodô. Novamente aparece na frente Vinícius, pode ser agora, pode cruzar na área, bola passando! Passou pelo Paulo Sérgio! Era questão de milésimos, Boris!
1: Uma chuteira a mais! Seria um golaço, porque a bola do Dodô, enfiada para o Vinícius, foi qualquer coisa na ponta esquerda. Vinícius deu o tapa, levou para a linha de fundo e fez o cruzamento. O Paulo Sérgio esticou a perna, mas se tivesse dois números a mais, faria um belo gol. Perigo para o gol do Cuiabá, 0-0.
0: 17 minutos, Edinaldo Santos e o Timbu bem no jogo, Edinaldo.
2: Muito bem, está correndo atrás, está buscando opções, porque não é fácil enfrentar uma zaga como essa do time do Cuiabá. Permanentemente com 5 homens lá atrás, às vezes até com mais homens, com 6, 7, é impressionante. A roubada de bola deles também é perigosa.
0: Bola, Paulo Sérgio, Dodô entra na área, aplica um drible no primeiro, esqueceu a bola. Ele está lutando, mas aí houve falta, né, Boris?
1: É, eu sinceramente eu não achei falta não. Eu achei que o Dodô estava brigando pela bola. Ele pode ter sido afoito, mas falta, sinceramente...
2: Disputa normal, né, Boris? Disputa absolutamente normal.
1: Eu achei normalíssima.
2: Exatamente.
0: Edinaldo Santos é o toque de classe do Scratch. Bola com calibre do campo defensivo. Recua dentro da grande área para o Marcelo Carné. Marcelo Carné atira de longe, faz a ligação direta buscando o Nino Paraíba com muita força. Mas acaba sobrando ali no Náutico com o Vitor Andrade. Ele vai recuar, vai recomeçar o jogo agora com o Muriel. 18 minutos da primeira etapa. Era o Igor Fernandes, na verdade, o lateral esquerdo do Timbu. Muriel tem dois jogadores ali saindo, pressionando a saída de bola. Quem vem buscar jogo é o Anderson. O Anderson toca a bola no lado direito. Vai saindo bonito. Timbu pro campo de ataque, imprime velocidade, Reginaldo, ele cruza a linha que divide o meio, vai pra cima da marcação, tá cercado por dois, falta aproximação, ele toca de calcanhar, inteligentemente a bola bate no Marlon, é arremesso manual, Vinícius tem pressa, ele tocou para Luiz Felipe agora recua, vem com Anderson, a inversão agora pelo lado esquerdo, a bola vai avançando com Igor Fernandes pro grid, toca mais no flanco ainda com o Vitor Andrade, ele vai pra cima da marcação, prefere o cruzamento, afasta, bem colocado, Caleb pelo time do Cuiabá, acaba sobrando com o Betão imprime a jogada agora pelo lado esquerdo. Continua pelo lado esquerdo da equipe do Embu. Agora com Igor Fernandes. O Vitor Andrade vai passando para cima. Olha a bola para o Dodô na grande área. Caleb, o pé salvador da equipe do Cuiabá. Insiste com o Náutico no campo de ataque. Aparece Luiz Felipe, vai para cima da marcação. Está cercado por dois. Ele recua, a bola sai, o cruzamento. E a árbitra parou, marcando o que, Leonardo Boris?
1: Ele marcou impedimento. Impedimento da linha do Luiz Felipe. Impedimento marcado. O placar está 0-0.
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0: A galera poupa o time do Cuiabá, já naquela serinha esperta aos 19 minutos e meio. Ele aplica a marcação, acaba tocando na frente, aparece Betão, mata no peito, a bola acaba saindo. Em arremesso manual para a equipe do Cuiabá, não, tocou no jogador do Cuiabá. Ela acabou marcando um impedimento, né, Wallace?
4: Isso, exatamente. Apareceu ali na frente o Christian, então o auxiliar número 2, no mesmo instante, levantou a bandeira, assinalando a infração.
0: E você confere comigo, tempo e o placar da partida. Olha o Gavião cantando alto no estádio dos Aflitos. Muito obrigado a você pela audiência. 20 minutos da primeira etapa em nome do Feijão Turquesa. Placar ainda fechado, 0 para o Náutico, 0 também para o Cuiabá. Fala, Igor.
5: 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Tem São Paulo e Botafogo, Vitória e Internacional.
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0: Marcelo Ara. Acompanhando o Timbu nesta noite de sexta-feira na luta pela liderança, o desafio pela liderança da Série B do Campeonato Brasileiro. Vale muito na construção do acesso, pavimentando o caminho para a volta à Série A do Campeonato Brasileiro. Bola no campo ofensivo da equipe do Cuiabá, vai com o Marlon. Ele vai para o manuseio, jogador que se aproxima por ali, o Matheus Santos. Ele prefere não, o time do Náutico também ali com 7 jogadores, marcação cerrada nessa cobrança de lateral. Toca por último, ainda sua bola acaba saindo em tiro de retorno para o goleiro Muriel. 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
1: Futebol na saída de jogo da equipe do Cuiabá. São 7 jogadores numa área de 10 a 20 metros. É problema, viu, Edinaldo?
2: E tem um detalhe, viu, Marcelo? O Eric, que é um jogador que agita muito aí no time do Cuiabá, para onde o Vinícius vai, ele corre atrás. Aí tá havendo um confronto. Por isso que a gente repete, o Vinícius não tem que entrar nessa malandragem não, tem que jogar a bola e isso ele sabe fazer.
1: Olha o Eric, se apavorou com a marcação do Vinícius, jogou pra fora, ganhou o ataque à equipe do Timbu, vem com o Dodô novamente pelo lado direito, solta com o Vinícius, essa dupla genial do Timbu, faz a tabelinha, aparece Luiz Felipe, recua agora de Vinícius para Reginaldo, Reginaldo vai girando o jogo agora com o Anderson, tudo isso aos 32 minutos e meio, vem agora com o Vitor Andrade imprime velocidade, pode entrar com bola e tudo, acabou soltando do lado esquerdo com o Fernandes, faz o cruzamento na área, basta, bem colocado o Eric pela equipe do Cuiabá, sobra com o Reginaldo novamente, faz a tabelinha, olha o Vinícius, ele vai pra cima, prefere retroceder com o Luiz Felipe, olha o Dodô, vai pra área, é pênalti! Edna Alves não titubeou, aos 33 minutos, numa jogada do Dodô na grande área, ele foi caçado por baixo, Leonardo Borges.
3: Eu não tenho dúvida nenhuma, o Edinaldo tá na tela, ele pode ser meu VAR, pra mim, pênalti, porque o drible foi seco no jogador do Cuiabá e deu rapa por baixo. Para mim, pênalti pela direita da área. Pênalti e a Edna estava muito bem colocada na diagonal do lance. É, talvez numa diagonal em que eu esteja, mas ela mais perto. Para mim, eu não tenho dúvida não. Pênalti.
2: Por cima e por baixo, Marcelo. Ele vai por cima e por baixo, derruba o jogador do Náutico. Pênalti sem dúvida nenhuma.
1: Olha, primeiro é o Reginaldo aí que pega a bola, né? Vamos ver quem é o batedor.
3: Não, mas aí é aquele macete, né?
1: Isso.
3: É, aí é aquele macete, um pega a bola, aí eu apostaria que quem cobra é o Paulo Sérgio.
1: Vamos ver, futebol é na Jornal.
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1: Para o torcedor do Náutico presente nos aflitos.
2: Marcelo,
1: pode soltar esse grito de gol, Edinaldo.
2: É, só para reforçar, o jogador do Cuiabá vai por cima e por baixo. Por baixo ele bota a perna esquerda para impedir o desenvolvimento da jogada por parte do jogador. E por cima ele empurra, não tem dúvida nesse lance. Pênalti tranquilo, bem marcado pelo árbitro, pela árbitra.
1: Essa é a tática Estrovenga, que utilizou o jogador da equipe do Cuiabá. Torcedor está respirando, coração
2: bateu a ponte. Estrovenga, essa eu não conhecia.
1: É, meu
2: amigo. Eu gostei.
1: Vai por baixo. Fala, Boris.
3: O Vinícius pegou a bola, Dodô tá perto, o Reginaldo, Dodô pegou a bola. Você vê, a bola passou de mão em mão, Dodô.
1: Eu já ia falar, você citou o Vinícius, se fosse ele, com o gol marcado, assumiria a liderança isolada.
3: É, pois é. E aí, o bacana que foi, Reginaldo passou para o Vinícius. O Vinícius deu o toque para o Paulo Sérgio. Paulo Sérgio voltou para o Vinícius, Vinícius deu para o Dodô.
1: O Raul está por ali catimbando, está próximo à árbitra.
3: O Marcelo Carné, ele não queria nem ficar no gol.
1: É, vamos ver agora.
3: É uma mala.
1: Pesadíssima, né? Sem
3: alça.
1: Olha
3: o que ele tá fazendo na rede.
1: Olha o Dodô, vai para a cobrança. Vai para a cobrança o meio rubro. Posicionado a 4 passos da bola, observando o experiente goleiro Marcelo Carné. O Timbu pode abrir o placar no estádio dos aflitos para a explosão da sua torcida. Vai autorizar a árbitra da partida. São 36 minutos. Apita Edna Alves, está autorizado. Vai para a cobrança, Dodô. Ele respira, ele para. Olha, vai fazer carreira. Bateu Dodô! Defendeu! Marcelo! Defendeu o goleiro do Cuiabá, Boris!
3: Caramba, é uma mala que defende. O Dodô respirou, eu pensei que vinha uma porrada seca. Aí na corrida, perfeita. Quando bate na bola, bate à esquerda, rasteiro. Fácil a defesa do Carné. Foi lá no canto, fez a defesa.
2: E ele bateu quase que em cima do goleiro, minha gente. bateu muito mal, pênalti muito mal batido, facilitou a

0: defesa do goleiro. Essa é que é a verdade.
1: E você confere comigo o tempo e o placar da partida. A árbitra vai autorizar a cobrança do esquinado. Vai
2: Dodô para a cobrança. VAR para ver se ele saiu do gol antes da batida. Aí ela apanhava do Carné.
1: É, aí foi tudo legal, foi tudo ok para o posicionamento correto do goleiro da equipe do Cuiabá. Olha o Dudu na cobrança do esquinado, perna direita na bola, viaja pelo alto, afasta Caleb, bem colocado. 37 minutos e meio do primeiro tempo. O Timbu acabou de desperdiçar uma penalidade com Dudu, o meio rubro. Fala, Edinaldo.
0: Só para rememorar, o Dudu já tinha perdido um pênalti contra o São Bernardo, não foi?
1: Isso. Foi o Vinícius, não?
0: Acho que foi o Dudu, não?
1: Vamos relembrar.
3: Vinícius.
0: Ah, foi
1: olha o
0: Vinícius,
1: Cuiabá no
0: okay,
1: contra-ataque, okay. A bola com o Cauã Christian vai sambar pra cima da marcação, faz o lançamento, o Enderson, ele para de perna esquerda, Paulo Sérgio ajudando, 38 minutos, não dá tempo nem pra respirar. Olha o Dodô, já vem o Náutico pro ataque, acaba perdendo a bola, recuperação do Timbu e você conferindo, 38 minutos do primeiro tempo, vem agora o Igor Fernandes pelo lado esquerdo, ele passa o pé por cima da bola, dá uma pisadinha, vai pra cima da marcação, vai tentar fazer o cruzamento, tenta se aventurar pelo lado esquerdo, está sozinho, falta alguém, aproxima ali do Igor, ele dá o toque para o lado esquerdo, a bola esquinado. 38 minutos do primeiro tempo, 0 Náutico, 0 Cuiabá. Igor,
4: amanhã pela Série A do Campeonato Brasileiro, 2 jogos às 7 da noite, Grêmio e Santos em Porto Alegre, Mirassol e Fluminense em Mirassol.
0: Essa proximidade, Marcelo, que você está pedindo, é porque o bloqueio dos caras é muito forte. Eles conseguem colocar os jogadores do Náutico fora da área. É um bloqueio impressionante do time do Cuiabá. Impressionante.
1: Verdade, Adenaldo, verdade. O torcedor do Náutico dá uma força aí, aplaude
2: moral,
1: o Dodô, que perdeu
2: moral,
1: o pênalti.
2: Na moral. É, gritando Dodô, mesmo porque ele vai bater o escanteio agora.
1: Torcedor sente que é um bom momento. 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
1: Recuperado o jogador da equipe do Cuiabá, vai Dodô, vai ser autorizado pela árbitra Edna Alves. 39 minutos e meio nos aflitos, o Náutico já poderia ter aberto o placar. Dodô desperdiçou uma penalidade, permanece 0-0, é décima rodada da Série B do Campeonato Brasileiro. Vai autorizar, e tá no tumulto, né, no meio, a Edna vai ali, adverte um, adverte outro. Autorizou a cobrada do esquinado, cobrança do esquinado. Olha o Dodô, bola chuveirando na boca do gol, sobra para o Enderson pelo lado direito. Ele vai para cima na marcação, para, tá preso, a bola acaba sendo recuperada pelo Marlon, toca por último, é tiro de esquina para o Timbu, Boris.
2: É o Enderson surgindo pela ponta direita, o escanteio batido do Dodô, da esquerda para a direita, ganhou mais um escanteio e o Dodô da esquerda vai para a direita bater o escanteio, 0-0.
1: Ele tem pressa, 40 minutos da primeira etapa, vai o Dodô ao lado direito pela cobrança do esquinado, bem próximo ali da torcida, onde tem uma faixa. Náutico, teu caminho é de luz, vai fazer o cruzamento na grande área, 40 minutos e meio do primeiro tempo, 0 Náutico, 0 Cuiabá. E tem uma discussão aí que não para, autorizou, cobrança pelo alto, afasta o Enderson ajudando o campo defensivo, o Everson da equipe do Cuiabá. Novo tiro de esquina, Boris.
2: É, e agora tem jogador do Cuiabá caído, forçando que teria recebido uma falta do Matheus Silva. É difícil, viu? Os caras, o René agora é que está reclamando.
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1: Autorizado pela arbitragem da partida, 41 minutos do primeiro tempo, bola chuveirando na boca do gol, quem sobe, afasta o Everson pela equipe do Cuiabá, acaba sobrando do campo de ataque do Timbu, o Enderson, ele faz o lançamento, acaba cortando o Nino Paraíba, sobra com o Enderson novamente, vai fazer a inversão de jogo, olha o Dodô, sozinho, pelo lado direito, ele vai pra cima da marcação, prefere ir pro X1, pelo lado direito, cruzamento, mais um tiro de esquina no jogo, Leonardo Boris.
2: É, bota a pressão o time do Náutico, e só pode jogar pelas pontas mesmo, porque o meio está completamente congestionado. Escanteio pela direita, Dodô vai pra cobrança.
1: Olha o Dodô, vai pra cobrança pelo lado direito, vai o Timbu aos 41 minutos e meio do primeiro tempo. Tá maduro, gol do Timbu. Vai autorizar a árbitra Edna Alves. Bola pelo lado direito de ataque da equipe do Náutico, vai o Dodô. Rapaz, é um parto para se autorizar. Agora sim, autorizou, bateu muito forte. Aparece Paulo Sérgio de perna direita, ele recua para Reginaldo. Vai construir toda a jogada novamente. É o próprio Reginaldo, o Paulo Sérgio que aparece ali no campo, quase que defensivo. Opa, ele errou, a bola bate no Everson, acaba sobrando para o Reginaldo, recuando para o goleiro Muriel. 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
1: Direta, perna canhota da bola, ligação direta para o Paulo Sérgio. Ele briga com a zaga, chegou primeiro o Raul cortando. Bola pelo alto, toca de cabeça, Raul. A bola fica agora com o Nino Paraíba no campo defensivo. Faz o lançamento do campo de ataque, chega cortando o Igor Fernandes. Recuperação de jogo com o Luiz Felipe. Ele passa pelo primeiro, só que voltando. Ao invés de ir para frente, vai para trás, não tem espaço. Acaba tocando com o Ederson novamente. O Ederson com o Luiz Felipe no campo defensivo do Timbu. 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
1: Faz o lançamento, afasta pelo meio Caleb. A bola fica presa com o Vitor Andrade ainda do campo de ataque. Ele vai para cima da marcação. Passa pelo primeiro, olha o passe. Lado esquerdo, o Vinícius vai fazer o cruzamento. Afasta de peito, Eric. Da equipe. Meu querido Leonardo Boris, foi peito mesmo isso aí, né, Boris?
2: Foi peito. Agora, a bola do Vitor Andrade é muito boa. E o Vinícius, que não estava recebendo pela direita, ele caiu pela esquerda. E aí, a profundidade, ele entrou na área pela esquerda. Agora tomou cartão amarelo, o camisa 23, Igor Fernandes, lateral esquerdo. Mas o Vinícius deu a porrada na bola, cruzou. E estava bem postada. O miolo de zaga do Cuiabá é bom, viu? Ele estava bem postado. Tem que forçar a barra. É um jogo dificílimo.
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0: Tá vendo? A gente continua vendo um time que é o tempo todo defensivista, raramente chega lá na frente, pouco ameaçou o goleiro do Clube Náutico Caparibe, Muriel. Então, num jogo como esse, você não pode desperdiçar uma oportunidade como o Náutico teve para marcar com um gol de pênalti. Porque para você abrir essa defesa, você tem que mudar a configuração do jogo, tem que sair na frente do placar urgentemente, senão esses caras não vão sair daí de trás de jeito nenhum.
1: Olha o João Barço do campo defensivo da equipe do Cuiabá. Ele prende a bola, toca no meio com o Raul. Raul tentando construir uma nova saída de jogo. Abre para o Nino Paraíba no lado direito. Vai para cima da marcação. Fungando ali no cangote dele tem o Luiz Felipe. Ele é obrigado a recuar para o goleiro Marcelo Carné. Galera pediu saída. Saiu não, né, Boris?
2: Não, saiu não. Tava bem em cima de mim aqui.
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1: Ofensiva pelo lado direito, ele recua, buscando agora a presença do Betão. Betão toca com o Vitor Andrade, a bola passa por ele, acaba sobrando com o Igor Fernandes. Tudo isso no campo de ataque do Timbu. Faz a tabelinha, Vitor Andrade agora tenta se desvencilhar do seu adversário. Toca na frente, Nino Paraíba faz o corte. 5 minutos, vamos até os 50. E você confere comigo o tempo e o placar da partida. Feijão Turquesa, Feijão Turquesa comunicando o tempo e o placar do jogo, 46 minutos da primeira etapa. O placar tá no 0-0, 0 Náutico, 0 também para o Cuiabá. Alô, Igor Moura.
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1: Bola recuperada pela equipe do Cuiabá no campo defensivo. Ela fica com o Caleb. Caleb vai distribuindo o jogo pelo lado direito agora com o João Basso. O João Basso ele para, observa, faz o giro, toca na frente com o Raul. E aí engana os ofensores. Simbus toca na frente, vai para o Caleb novamente. Acaba sobrando com o Igor Fernandes no campo ofensivo ainda do Náutico. Ele pode tocar no meio. Tá pedindo bola Matheus Silva. Ele reflete agora pelo outro lado, pelo lado esquerdo com o Anderson. O Anderson vai para cima da marcação. Só dá Timbu no jogo aos 46 minutos e meio. Vitor Andrade deriva pelo meio. Que pena. A jogada foi boa, mas o chute, hein, Boris?
9: É, ele tinha que chutar.

0: Ele pegou na ponta direita, na ponta esquerda, perdão, e ele levou pro pé direito. Tem que chutar, porque da pequena área vai ser complicado. Pode até acontecer, tomara que aconteça. Mas tem que chutar, tem que chutar, tem que arriscar.
1: E você tá corretíssimo, Boris. Se não chutar, vai ter problema ao longo de toda a partida. Porque os caras congestionam totalmente a área e o meio de campo. Então, qualquer bola que aparecer ali, você tem que chutar. Agora tem que aproveitar melhor essa finalização.
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2: Que aparece Reginaldo, ele é obrigado a retroceder, a porta está fechada, vem com o Matheus Silva, faz a tabelinha agora com o Luiz Felipe novamente atrás com o Matheus Silva, tem três na saída de marcação do jogo do Náutico, do jogo defensivo, três jogadores da equipe do Cuiabá. Matheus Silva levanta a cabeça, vislumbra a passagem do Reginaldo pelo meio, a porta está fechada, tem o Marlon na marcação, recua com o Matheus Silva, vai sair, deste para o goleiro Muriel. 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
2: A bola vai avançando no meio de três jogadores, afasta Nino Paraíba, acabou sobrando novamente com Vitor Andrade, do campo de ataque o Timbu querendo gol ainda desse primeiro tempo, 48 minutos e meio, vamos até os 50, bola no campo de ataque, saindo Nino Paraíba, dispersando a jogada, opa! Houve falta ou não aí do Igor Fernandes, hein, Boris?
0: Olha, eu não achei não, tá? Eu não achei não. A Edna sinaliza que ele tocou na coxa, sinceramente, eu não vi.
2: É, e o torcedor Timbu ficou na bronca com a árbitra Edna Alves. 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
1: No primeiro momento, Marcelo, eu pensava que não teria havido falta, mas houve aqui na repetição, deu para ver claramente na entrada do jogador do Náutico, um jogador do Cuiabá. Falta bem marcada.
2: Ok, valeu, obrigado Edinaldo, olha o Betão, ele está ali encurralado, acabou soltando na frente para o Dodô, ele é empurrado e a árbitra marca falta para a equipe do Náutico no campo defensivo, 49 minutos e meio do primeiro tempo, olha o Reginaldo, pode ser no último giro do ponteiro, na primeira etapa ele solta na frente buscando o Vinícius, ele briga com o seu adversário, Reginaldo no carrinho, guerreiro demais o Reginaldo, vem com o Vinícius novamente, toca no Marlon, a bola acaba saindo em arremesso manual para o Timbu, não dá para respirar, Luiz Felipe faz o cruzamento na área, afasta Caleb. Timbu ainda no campo de ataque aos 49 minutos e 50 da primeira etapa. Vitor Andrade solta novamente agora, vai com o Reginaldo. Reginaldo samba na frente do lateral da equipe do Cuiabá. Toca novamente com o Luiz Felipe. Luiz Felipe para o Vinícius, vai girando o jogo, girando o compasso. Faz a inversão agora pelo lado esquerdo. Olha o Igor Fernandes tentando em primeiro, errou no passe, hein, Boris?
0: Ele errou. Quando ele tentou o cruzamento, aí pegou na sola da chuteira do pé esquerdo.
2: E agora ergue o braço.
0: Edna ergue o braço.
2: Ergue o braço, aponta para o meio. É final da primeira etapa nos aflitos. Exatamente aos 50 minutos da primeira etapa, sendo 5 de acréscimos. 0 Náutico, 0 também para o Cuiabá. 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
2: Pra gente, o que é que aconteceu nessa primeira etapa? Agora o mergulho dos repórteres Leonardo Boris e o Alex Santos. Fala, Boris.
0: É, os jogadores do Náutico saíram aplaudidos de campo. Paulo Sérgio é o último a deixar o gramado. Gastão, Arnaldo, Yuri Silva, Matheus Ribeiro, Luiz Cláudio, é atacante, é prata da casa, Leonai Vitinho, Júnior Todinho, Felipe Cardoso, Wanderson, Ramon Carvalho e Samuel, é o banco dos técnicos Hélio e Guilherme dos Anjos. O Alex Santos.
5: Jogadores da equipe do Cuiabá saíram rapidamente, de estilo vestiários, né? É, realmente a equipe é difícil de levar gol, viu? Bom, o Ney Silva, que hoje é auxiliar técnico, que está aqui comandando a equipe, ele tem à disposição o João Carlos, que é goleiro, o Yamil Assad, que é atacante, Pepe, que é meia, Vitor Bárbara, que é atacante, tem o Rodrigo Rodrigues, outro atacante, tem o Vinícius Peixoto, também atacante, tem o Rayan, lateral esquerdo, tem o Gabriel, que é zagueiro, o Pedro Felipeto, que é zagueiro e meia, ele também atua como volante, e o Luiz

0: Soares, que é zagueiro. Esses são jogadores que o técnico interino, ou auxiliar técnico, na verdade, Ney Silva, tem à disposição, caso queira realizar algumas modificações. O comando volta para ele, que deu show de transmissão esportiva. Para até então, Náutico 0, Cuiabá 0.
1: Marcelo Araújo.
2: Os craques repórteres do Scratch de Ouro, o Alex Santos também, Leonardo Borges trazendo a movimentação dos bastidores ao término da primeira etapa. Daqui a pouquinho, Edinaldo Santos, o toque de classe, comenta esse primeiro tempo.
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3: Tem para oferecer, pelo menos é a proposta do seu treinador, a proposta dos seus jogadores. É evitar que o Náutico tome qualquer iniciativa ofensiva. E o Náutico ainda consegue essas iniciativas ofensivas, mas é muito difícil ultrapassar esse congestionamento imposto pelo time do Cuiabá. Muito difícil. O Náutico corre, o Náutico busca, o Náutico trabalha bem a bola, tenta fazer com que a bola circule de pé em pé, mas é difícil, porque os caras ficam lá atrás, é uma linha de 5, uma linha de 4 na frente, tem hora que todos os jogadores ficam atrás da linha da bola, né? O negócio

ele é defender, nada mais do que isso. E o Náutico tem que se deslocar, tem que buscar, tem que correr, tem que propor o jogo. Não é fácil. Agora o Náutico tem que ultrapassar essa barreira. Isso é uma barreira que o Náutico vai ter que ultrapassar. Talvez encontre outras equipes que joguem assim contra o Clube Náutico Capibaribe. E é isso. Mas o jogo todo foi isso, minha gente. O Náutico tentando impor o seu sistema de jogo, a sua intensidade, mas encontrando dificuldades porque o Cuiabá tem um mérito. Isso aí a gente tem que reconhecer. Ele quer manter o tempo todo o Náutico fora da área da sua equipe. E às vezes consegue, mas o Náutico teve muita oportunidade, teve muita chance. E a principal dela, gente, é o pênalti. Você consegue um pênalti num jogo como esse e o Dodô vai lá e perde? É um absurdo isso. Não que um jogador não possa perder uma penalidade, claro que pode. Todo jogador praticamente já perdeu um pênalti. Mas num jogo como esse, em que é necessário que o time abra o placar para mudar a configuração, inclusive, do adversário, para fazer com que o adversário saia um pouco mais do setor defensivo, num momento como esse, você tem a oportunidade de bater um pênalti e você perde, você desperdiça. O Náutico precisa urgentemente, desde o princípio da segunda fase, que virá por aí, a tentar marcar esse gol para abrir esse jogo. Do jeito que está, fica muito congestionado, fica muito difícil. Mas nós tivemos alguns bons momentos na partida, graças à insistência do Clube Náutico Capibaribe, tentando impor o seu ritmo, tentando impor o seu sistema de jogo. Já no comecinho do jogo, antes do primeiro minuto, nós tivemos um lance com o Paulo Sérgio, que poderia ter aproveitado melhor, mas terminou pisando um pouco na bola. E o bloqueio defensivo do Cuiabá foi crescendo a cada momento do segundo tempo. E o Vinícius já demonstrava ali, por volta dos 4, 5 minutos, que estava um pouco nervoso, estava um pouco irritado. Ele já teve o primeiro confronto com o Eric, empurrou o Eric, houve falta, foi advertido ali pela arbitragem. Então o Vinícius, como eu disse ao longo do primeiro tempo, não pode entrar nessa onda, não pode entrar nessa condição que o time do Cuiabá consegue impor, que é exatamente a malandragem, a cera, a simulação. Tudo isso faz parte do esquema do time do Cuiabá. Então, um jogador como Vinícius, que está jogando bem, mas tem que manter os nervos no lugar, focar no jogo para evitar problemas com a arbitragem. Aos 7 minutos, nós tivemos uma boa chance do Náutico, numa puxada belíssima do Luiz Felipe. Jogada plástica, belíssima. Não foi uma bicicleta, foi uma puxada, mas que levou perigo contra a meta do goleiro do Cuiabá. E aí aconteceu o único grande momento do time do Cuiabá. Foi exatamente aos 16 minutos, aos 8 minutos da etapa inicial, quando o Muriel teve que fazer uma defesa arrojada, porque o Eric pegou a linha defensiva do Náutico muito adiantada, e o Náutico paga um preço caro por isso, porque joga com todas as suas linhas avançadas, mas o cara pegou a bola ali quase praticamente livre, pelo setor da esquerda, e aí terminou chutando e terminou terminou forçando o goleiro Muriel a fazer uma defesa extraordinária. Então é isso que acontece nesse jogo. O Náutico tem que manter a intensidade, mas tem que procurar abrir urgentemente o placar. Depois só deu o Náutico. O time do Cuiabá é um time que sequer vai à frente, é um time que sequer ameaçou, fora uma única oportunidade, que foi essa que eu acabei de falar, ao goleiro do Náutico, Muriel. Então é um time permanentemente defensivista, permanentemente tentando congestionar o jogo o tempo todo, com um bloqueio defensivo arrojado também, colocando ali um monte de jogadores que impede que o Náutico chegue tocando. E aí a necessidade do Náutico apressar a marcação do seu gol e a necessidade de evitar chegar o tempo todo tocando a bola, que é o forte do Náutico, nós sabemos. Mas num momento como esse, num jogo como esse, você tem que chutar, gente. Pegou a oportunidade ali fora da área, chuta, arrisca, porque para entrar tocando está muito difícil, está muito complicado. E é o que nós vimos ao longo dessa partida. O Náutico teve o tempo todo a insistência, a tentativa de assediar o adversário, mas com tanto congestionamento fica difícil para qualquer time encarar um time que passa o tempo todo lá atrás com o seu jogo defensivista. Então o Náutico precisa melhorar isso, precisa partir para o ataque com mais competência, procura chutar mais, tem que aproveitar. Aproveitou a oportunidade? Ótimo. Apareceu a oportunidade? Fuzila, chuta. Mete lá a bola que de repente uma dessa pode entrar. Porque para entrar tocando está muito difícil e o jogo está muito pegado também. A árbitra da partida, ela tem procurado, na medida do possível, evitar o cartão amarelo, mas

0: Já tivemos lances aí em favor do Clube Náutico Capibaribe que ela poderia ter mostrado cartão amarelo e não mostrou. Principalmente em duas entradas que o Vinícius sofreu. Uma, na minha opinião, desleal, era para receber um cartão amarelo imediatamente. Teve um determinado momento do jogo que a gente exigia, ou pelo menos cobrava, mais proximidade dos jogadores do Náutico na hora que o Náutico ataca. Mas essa proximidade fica impossível por causa do congestionamento que eles estão impondo dentro do jogo. Aí fica difícil, né? Porque eles passam o tempo todo na defesa, não estão preocupados em ameaçar o gol do Náutico, e é por isso que eu supervalorizo esse momento que o Náutico teve um pênalti e desperdiçou. Lamentavelmente desperdiçou, porque abrindo o placar, você vai abrir um pouco o jogo desses caras. Mesmo que eles insistam em congestionar ali o meio, o setor defensivo, mas vai ter um momento que você chutando e fazendo o gol, você abre um pouco mais a configuração tática desse time do Cuiabá. Então é isso, o Náutico tem que aproveitar as oportunidades, tem que continuar fazendo o seu jogo intenso, tentando gerar opções como está tentando, buscando alternativas dentro de campo. Não vamos cobrar jogo pelos lados do campo, que o Náutico está fazendo. O Náutico está fazendo o que é certo, o jogo pelos lados de campo, para tentar uma maior produtividade ofensiva. E aí o Náutico consegue gerar opções, gerar oportunidade, buscar alternativas, porque o Cuiabá está só preocupado em fazer um jogo de retranca, em tentar mais um 0-0, afinal de contas já seria o sexto 0-0 que ele conseguiria, e se manter esse 0-0, vai ficar dentro do planejamento que eles querem. É tudo que eles querem. Tivemos um outro bom momento do Náutico que não foi bem aproveitado, foi quando o Vinícius fez um cruzamento na conta para Paulo Sérgio, rapaz. Faltou milímetros para ele chegar na bola e botar a bola para dentro do gol. A bola terminou passando e o Paulo Sérgio terminou não alcançando. Mas um bom momento, mais uma vez, do Clube Náutico Capibaribe. O Náutico tem a dificuldade, às vezes, de se aproximar da área por causa do monte de jogador que fica ali, de qualquer maneira, atrapalhando os atacantes do Clube Náutico Capibaribe. Teve também oportunidade de cartão amarelo, já falei, no lance em que o Vinícius foi atingido de forma desleal, merecia um amarelo que a arbitragem terminou não marcando. Agora, é um jogo duro, um jogo de muito contato físico, e tem que ter um Náutico com muito equilíbrio emocional dentro do jogo. Não pode se deixar levar pela malandragem do time do Cuiabá. O jogo já era esperado que fosse assim, competitivo, com o time defensivista, mas você, tendo um jogo pegado, você pode levar em frente. Agora, apelar para a violência, como alguns jogadores do Cuiabá tentaram, aí fica complicado. E o Vinícius não pode entrar nessa. O Vinícius é um dos jogadores mais importantes do Clube Náutico Capibaribe. Às vezes ele é a válvula de escape, às vezes ele é o motorzinho do time. E precisa continuar assim para não ter problemas futuros nessa partida agora que vai começar o segundo tempo. 0-0, Náutico muito melhor dentro de campo, mas precisa ser mais eficiente. Precisa realmente gerar mais oportunidades ofensivas e chutar mais em gol. Abrir esse placar urgentemente para mudar a configuração tática do time do Cuiabá. É um 0-0 em que o Náutico desperdiçou também oportunidades, mas acho que se pressionar um pouco mais, se chutar um pouco mais, vai conseguir marcar o primeiro gol nessa partida do Estádio dos Aflitos. É isso aí, minha gente. É assim que nós acompanhamos o primeiro tempo de Náutico e Cuiabá no Estádio dos Aflitos, que de repente começou a tomar um público bem melhor do que aquilo que a gente estava vendo até momentos antes de começar o jogo. Já temos um público mais consistente, quem sabe aí uma participação de 8 mil torcedores, provavelmente ficaremos nessa faixa. Um abraço a todos, vamos voltar ao comando da jornada esportiva para aquele que todo mundo gosta. Marcelo Araújo.
1: Este Edinaldo Santos, o toque de classe do Scratch, que trouxe a análise completa da primeira etapa de 0 Náutico, 0 Cuiabá. O Alex Santos, o 37 e o 27 pintando na equipe do Cuiabá, é isso, né, Alex?
2: Isso, o Rayan e o Rodrigo. Rodrigo Rodrigues, que é atacante, e o Rayan, que é lateral. Então, com 27, quem sai é o camisa número. Eu não consegui pegar, Marcelo. Se você puder
1: 41. O Cauã, né?
2: Cauã, né?
1: Saiu o Cauã.
2: O Cauã Christian. Eu estava me deslocando aqui, então na hora dela levantar a placa eu não consegui acompanhar. A segunda modificação. Quem saiu?
1: Nino.
2: Pronto. Então tá aqui. Nino Paraíba não aguentou o Rojão, né? entrando aí o Rodrigo.

0: Rodrigues. Valeu, o Alain Santos. Você ouviu, Edinaldo Santos, o toque de classe.
1: Por favor, Marcelo.
0: O Edinaldo.
1: O Caio entrou no lugar de quem? Aliás, quem entrou no lugar dele?
0: É, tem o 37, Rayan, em lugar do Nino. E tem o Rodrigues, Rodrigo Rodrigues, número 27, okay. Em lugar do Cauã.
1: Ok.
0: Ok? Pronto. Vamos então para o segundo tempo de jogo. Náutico posicionado agora à nossa direita. À nossa esquerda, a equipe do Cuiabá. 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Vamos para a segunda etapa. Agora o primeiro toque da bola da equipe do Cuiabá. É décima rodada do Campeonato Brasileiro da Série B. E aí somente o nosso querido Wallace tem também o 8 em campo, viu, Wallace? O 8 também, essa placa subiu depois
2: o
0: da
2: PP,
0: equipe,
2: né?
0: DP.
2: Deixa eu confirmar aqui quem saiu pra gente passar aqui.
0: Ok, tá certo. Vai tocar da bola pela primeira vez. Você acompanhando tudo às 20 horas e 12 minutos da capital pernambucana, Recife, capital lindíssima. Uma das mais belas capitais do Nordeste do Brasil. Apita a árbitra, começa o jogo!
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5: Ô Marcelo.
0: Opa, fala, Boris.
5: Deixa eu auxiliar o meu amigo Alex Santos. Quem saiu foi o Matheus Santos, 19, para a entrada do PP, camisa 8.
0: Valeu, Boris, valeu, Alex. O número 8, PP. Primeiro minuto de jogo, no segundo tempo, a bola no campo defensivo do Náutico, vem com Betão. Betão é pressionado, ele acaba tocando atrás, vai sair pro jogo com Muriel. Muriel de perna canhota, ele vislumbra a passagem do Igor Fernandes. Igor Fernandes também tem porta fechada, marcação em cima, sob pressão nesses instantes iniciais da segunda etapa pela equipe do Cuiabá. Perdeu a bola, acabou com o Rayan pelo lado direito de ataque, ele toca na frente. Opa, o Betão acabou puxando, mas tá valendo tudo isso. Era a primeira participação do Rodrigo Rodrigues pela equipe do Cuiabá. E aí é tocado por baixo o jogador do Náutico. É falta no setor defensivo ainda do Timbu. 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
0: Tocando seu lado esquerdo defensivo com Betão. Betão recua, vai sair pro jogo agora com Muriel. Muriel acossado, faz a ligação direta de perna canhota, sobe de cabeça, afastando o Eric pela equipe do Cuiabá. A bola para nos pés do PP, acabou sobrando agora com o Marlon. Vai avançando pelo lado esquerdo de ataque, toca na frente. Olha o Everson, vai se desversar do seu adversário. Acaba sobrando para o Timbu novamente do campo defensivo. Arruma a casa, Reginaldo de perna direita. Ele recua para o goleiro Muriel. 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
0: 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Você tem Esporte Fortaleza, jogo da volta da semifinal da Copa do Nordeste. Timbu no campo defensivo, a bola fica presa, agora vai tentar sair pro jogo, fica com Matheus Silva. Matheus Silva observa seu adversário, toca mais à direita com Reginaldo, tentando sair pro campo de jogo, tentando sair mais pro ataque. Bola agora com Paulo Sérgio. Paulo Sérgio até agora que não tocou muito na bola nessa primeira etapa de jogo, né? E muito por isso que Adinaldo falou muito. Sistema defensivo feroz da equipe do Cuiabá. A equipe mato-grossense conhecida como Dourado. Olha o Betão, ele ergue o jogo pelo campo defensivo do Timbu agora com o Igor Fernandes. Toca na frente, aí tocou, foi precipitado. Não foi para o Vitor Andrade, a bola acaba parando nos pés do goleiro Marcelo Carné. 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
0: Passando a marcação, Cuiabá tá preso no campo defensivo e aí o João Basso se aperreou e chutou de perna direita, a bola sai, arremesso manual para a equipe do Timbu. Acabou dando certo a pressão do alvirrubro de Conselheiro Rosa e Silva. Vai com o Dodô, ele toca na frente, Igor Fernandes, João Basso, do jeito que o nariz apontava, ele chutou. Sobrou agora com Matheus Silva. Matheus Silva se aventura no campo de ataque, toca com Reginaldo. Reginaldo faz a tabelinha com Vinícius, vem buscar jogo, centésimo jogo com a camisa vermelha e branca. Ele recua, vem com Betão, Betão de perna esquerda, vai girando o jogo agora com Igor Fernandes. Igor Fernandes sem a marcação, a porta tá fechada e aí acaba saindo com tudo. O Eric faz a tabelinha tentando sair do campo de ataque. O Everson tocou por último para o

0: A bola acaba saindo em arremesso manual para a equipe Timbu. 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
0: Timbu de perna direita, cruza a linha que divide o meio. Igor Fernandes vai pra cima, tenta a tabelinha com o Dodô, deu certo, ele entorta a coluna do segundo, vai pra cima, já havia passado pelo primeiro, aí o passe acabou sendo muito forte para o Vinícius. Recuperação da equipe do Cuiabá, mas aí o Luiz Felipe recupera, vai com o Reginaldo pela direita, pode lançar no meio, ele toca para o Vinícius, a bola escapole dos seus pés e aí para nos pés da equipe mato-grossense. Vai saindo pro jogo, o Rayan vai tentar agora o contra-ataque, ele vai avançando, cruza a linha que divide o meio, entrou agora no segundo tempo, tá com gás, é puxado e é falta em favor da equipe cuiabana. 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
0: Meio do segundo tempo, nos aflitos, templo sagrado de todos os alvirrubros. Vai avançando a equipe do Cuiabá com o PP. Ele solta a bola no lado esquerdo, vai avançando. Marlon faz a tabelinha. PP deixar o espaço, ele pode bater em gol. Tenta no meio, acaba afastando. Matheus Silva bem colocado. Vem com o Anderson, vai puxar o contra-ataque para o Timbu. Faz a ligação direta buscando o Vinícius. Ele tem um confronto agora com o Eric. Olha o conflito lá pelo lado direito de ataque do Timbu. Vinícius viu a passagem do Reginaldo. Que bola! Cruzamento na área. Área, afasta a zaga do Cuiabá. Que jogada bonita do Timbu, Boris.
2: Que jogada bonita pela direita. Vinícius, Reginaldo fez o cruzamento, chegou Caleb rasgando, olha o Náutico.
0: Olha o Náutico no campo de ataque. O chute do Betão pegou mal na bola. Ela subiu, Leonardo Boris.
2: É, subiu, o Betão. Ele chegou escorando a bola, mas de peito do pé, e a bola subiu. Agora pro Reginaldo. Eu tô por trás novamente da defesa do Cuiabá, e o Náutico está jogando num 4-2-4. Ele está com Vinícius, com Paulo, com Dodô e com Vitor Andrade.
0: E você confere comigo o tempo e o placar da partida. Olha o Gavião. Olha o Gavião cantando muito alto. Mais alto que um drone que eu estou vendo lá em cima, é o Super Gavião, e você acompanhando conosco, muito obrigado pelo carinho da audiência. 6 minutos do segundo tempo nos aflitos, 10ª rodada, Série B do Campeonato Brasileiro, 0 para o Timbu, 0 para o Douradão. Igor Moura.
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0: Bola para o Vitor Andrade, a interceptação do João Basso, tocou o Paulo Sérgio com força na bola, ela acaba saindo em arremesso manual para a equipe do Cuiabá. Edinaldo Santos, dentre as dificuldades que tem o sistema, a defensiva apresenta para o Náutico, aí quem acaba sendo vítima, pelo menos em todo o primeiro tempo, foi o Paulo Sérgio, né, Edinaldo?
4: Exatamente, mas é aquela história, é exatamente o comportamento de Paulo Sérgio, é normal que ele fique sempre ali na área, e num jogo como esse ele termina sendo o mais prejudicado, porque a bola demora a chegar nele. É porque é difícil encarar, e o Náutico está tendo as mesmas complicações da etapa inicial. O Vinícius é que precisa se agitar mais, se movimentar mais, para tentar furar esse bloqueio. Incrível bloqueio do time do Cuiabá.
0: Edinaldo Santos é o toque de classe do Scratch. Olha o Igor Fernandes, ele recua com categoria para o Anderson. Anderson de perna direita recua mais ainda com o Betão. Betão vai girando o jogo agora no campo defensivo. Vem com o Matheus Silva. Tem dois apertando a saída da marcação. Ele, equipe do Cuiabá, ele toca com o Reginaldo. Reginaldo é obrigado a recolher para o goleiro Muriel. Vai recomeçar todo o jogo no campo defensivo, a equipe Timbu. 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
0: Aplica o passe, Vitor Andrade vai sair da frente do goleiro, Marcelo Carné, saiu primeiro, Boris.
2: E o Paulo Sérgio foi inteligente, porque ele estava em posição de impedimento, ele não participa da jogada. O Vitor Andrade vem por trás, mas o Carné saiu, fez a defesa.
0: Lançamento no campo de ataque, o Rodrigo bateu, a bola passa. passa caprichosamente à esquerda do goleiro Muriel. Que susto, Alex!
6: Pois é, rapaz, o Rodrigo Rodrigues entrou dando trabalho dentro da grande área. O chute não pegou do jeito que ele queria, viu? Aquele chute mascado, o Muriel.

0: ficou observando, mas vacilou o sistema defensivo do Náutico. Se der bobeira, a casa cai.
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1: Ah, o Vinícius pegou uma bola agora, mas soltou com muita força, um verdadeiro tijolo. Ela sai em arremesso manual para a equipe do Cuiabá no campo defensivo. 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Resumo final, olha o Cuiabá, vai saindo pro jogo no campo defensivo. A galera ficou aí no apupo, ficou na vaia, galera pressionou e ficou na bronca, hein, Boris?
3: É, mas não houve nada não. Agora quem tá chegando é ela.
1: Ah, aí é a chuva.
4: Marcelo.
1: Edinaldo.
4: Uma coisa que o Náutico tem que evitar é permitir esse contragolpe que a gente viu ainda há pouco do time do Cuiabá. O Rodrigo Rodrigues quase balança a rede, porque o chute pegou quase raspando ali o poste esquerdo do goleiro do Náutico. Não pode permitir esse tipo de contra-ataque.
1: E você confere comigo o tempo e o placar da partida. Feijão Turquesa comunicando o tempo e o placar do jogo. São decorridos 10 minutos e meio da segunda etapa no Estádio dos Aflitos. É jogo truncado, é jogo duro, o Timbu brigando pela liderança da segundona. 0 Náutico, 0 Cuiabá, Igor.
5: 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E no resumo final, Sócrates da Silva vai falar da expectativa desse jogo decisivo da Patativa, que será transmitido pela Rádio Jornal.
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1: Marcelo Araújo. Opa, nosso queridíssimo Sócrates da Silva. Expectativa total por esse jogão. Às 3 da tarde, Souza e Central com Rogério Silva, Sócrates da Silva, Berg Santos e Cristiano Bassan. Olha o Timbu e o Dodô. Ah, deixou escapulir a bola. Saiu aqui na lateral, na nossa frente. Torcedor fica na bronca e agora a arbitragem vai para cima da comissão técnica do Cuiabá, viu, Boris?
3: É, o detalhe é o seguinte, não pode confundir pressa com rapidez. E o Dodô acabou fazendo isso. Ele, com muita pressa, acabou não dominando. E agora a árbitra foi para cima da comissão técnica, mas é porque o jogador está caído e a comissão do Cuiabá reclamou.
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1: Edinaldo Santos é o toque de classe do Scratch. 12 minutos do segundo tempo, Ed.
4: Olha, o diapasão do jogo é o mesmo, né? O Náutico encontrando muita dificuldade. O time do Cuiabá aumentou a sua marcação nesse segundo tempo. Com as modificações que aconteceram, pelo menos aqui pelo lado direito, o Cuiabá tenta, de alguma forma, chegar na área da equipe do Clube Náutico Capibaribe. E conseguiu ainda há pouco, com aquele lance que nós falamos, que levou perigo contra a meta do Clube Náutico Capibaribe. Mas as dificuldades são as mesmas no primeiro tempo até agora, Marcelo.
1: Tá certo, Edinaldo. Modificações no Timbu, Leonardo Boris.
3: Vamos devagar. Júnior Todinho entra na vaga do camisa número 11, Vitor Andrade. E também o número 6, Yuri Silva, entra na vaga do Luiz Felipe com a camisa número 5.
1: O Boris, eu acho que foi o Matheus, viu? Dá uma conferida. Matheus 25.
9: 25.
1: É isso, né? Pronto. Placa 25, Matheus Silva. A saída para a entrada do Yuri Silva.
4: Quem entrou no lugar do Matheus Silva, Marcelo? Quem entrou?
1: O Yuri Silva, meia dúzia, Edinaldo.
3: É, okay. Porque aí o Igor Fernandes fica na lateral e o Yuri fica na zaga e o Yuri vai para a lateral.
1: Isso, Boris. Olha a bola no campo de ataque do Timbu. Saiu com bola e tudo. O arremesso manual para a equipe do Náutico. Vai para o Reginaldo. A bola saiu na linha lateral. Aos 13 minutos e meio do segundo tempo. Olha aí, ele encosta. O Reginaldo com o Vinícius. Vinícius recua. Vem com o Luiz Felipe. Luiz Felipe faz o giro na frente do jogador da equipe do Cuiabá. Estava por ali o Marlon. Ele é obrigado a retroceder de perna direita. Retrocede para o goleiro Muriel. Vai começar tudo de novo no campo defensivo. A equipe do Náutico. Bola agora com o Yuri Silva no lado esquerdo.

0: já vai para o campo de ataque a equipe do Náutico. Timbu vai empatando com o Cuiabá por 0-0, ele retrocede, obrigado a retroceder, vai recomeçar o jogo com o Anderson. Time todo atrás da linha da bola, o time do Mato Grossense nesse segundo tempo. Vai o Dodô, novamente, vai para cima, vai fazer o lançamento buscando o Vinícius pelo lado direito, afasta de cabeça Marlon, sobra pelo meio, quem aparece agora na disputa de bola? O Luiz Felipe, a primeira participação do Rodrigo Rodrigues da equipe do Cuiabá, ele faz o lançamento para o PP. Ele domina a bola, não, ele tentou dominar e a bola sai para arremesso manual.
1: Marcelo,
0: nesse instante nenhuma intimidade com a bola, viu, Wallace?
1: A impressão que dá é que o PP não é muito acostumado com ela, não, viu? Já é a terceira vez que ele apanha da bola.
0: Pois é, essa foi flagrante. Bola no campo defensivo da equipe do Timbu. Vem com o Betão, levanta a cabeça, toca na frente com o Luiz Felipe. Tem três ali pressionando a saída de jogo do Timbu. 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
0: Aqui do Náutico vai entrar na área, preferiu o cruzamento, que para o chute de canhota, Vinícius bateu no seu adversário, desperdiçou uma oportunidade do Náutico. 15 minutos do segundo tempo, olha o Rayan, opa, tocado pelo Luiz Felipe, árbitro ficou na dúvida, mas marcou a falta, não é isso, né, Wallace?
1: Isso, aparentemente fez a falta sim, em cima do Rayan ali, a falta pelo lado direito de ataque da equipe do Cuiabá. Bom, vamos aguardar, ele fez a sinalização ali,
0: contrário.
1: Não, marcou a favor do Náutico. Contra.
0: Marcou a favor do Náutico, interpretou que o Rayan se jogou. Fala, Edinaldo.
3: Você sabe quantos jogadores existiam do Cuiabá na área, naquele lance do Vinícius agora há pouco?
0: Por favor.
3: Eu contei 9 jogadores, cara. Impressionante.
0: Quase um time inteiro. E você confere conosco o tempo e o placar da partida. Feijão Turquesa comunica o tempo e o placar do jogo, são decorridos 16 minutos da segunda etapa, jogo duro, jogo truncado, jogo mascado nos aflitos, 0 Náutico, 0 Cuiabá. Igor,
4: amanhã pela Série D do Brasileiro, 3:30 da tarde, tem Iape e Iguatu, 4 da tarde, Água Santa e Pouso Alegre, Betim e Vinhema.
0: Dodô tentando o lançamento do campo de ataque para o Todinho, acabou sobrando para o PP pelo campo defensivo da equipe do Cuiabá. Tudo isso aos 16 minutos e meio do segundo tempo, ele solta um pouco atrás com o Rayan tentando a saída de jogo agora com o Raul, e ali o entra-var, ele marca a falta do Wenderson em cima do Raul. Galera tá chiando barbaridade, mas houve a falta, né, Boris?
5: Houve a falta e é terceiro cartão amarelo do Wenderson, tá fora do jogo contra o Sport.
0: O Wenderson direto para Edinaldo Santos. Qual a falta que faz o Ederson no clássico do próximo final
3: muita
0: de semana?
3: Muita falta. Esse jogador mantém uma regularidade incrível jogando no Clube Náutico Capibaribe. Ele está aparecendo muito bem. É o motorzinho no meio de campo do Clube Náutico Capibaribe. Mas infelizmente não vai jogar o clássico.
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0: Comunicação na equipe do Peixe Dourado. O Alex Santos.
1: Só confirmar, que ele levantou.
0: 53.
1: Abaixou a placa ali. Eu acho que mudou, né?
0: 53 para o 7.
1: Não, agora sim, o Everson, camisa número 53, saindo. Quem está entrando é o camisa número 7, Yamil Assad, é atacante.
0: Assad, número 7, vai no Assad, tá bom, né, amigo? Tá legal, né?
1: Saiu legal.
0: Acho que foi.
1: Você é bom, você é perfeito.
0: E agora o PP tocado por baixo, é falta na intermediária de ataque para a equipe do Cuiabá. 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
0: Olha o Dodô saindo do campo, Boris.
5: Para a entrada do Vitinho, camisa 22, sai Dodô com a 10.
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0: O PP se prepara para a cobrança na intermediária de ataque, faz o lançamento, quem sobe, Rodrigo chegou primeiro, o Reginaldo, a bola acaba saindo, tiro de esquina em favor da equipe do Dourado, o Alex.
1: É, se antecipou realmente o Reginaldo, porque quem chegava por ali era o Marlon ia realmente cabecear, então para garantir, Reginaldo botou pela linha de fundo, é destinado pelo lado esquerdo de ataque da equipe do Cuiabá, quem vai cobrar sem muita pressa é o PP.
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0: Nariz, palma, o goleiro afasta, a zagueira bate na trave. Quase gol do Cuiabá, olha o contra-ataque do Náutico, bola pelo meio, Yuri, interceptação. Opa! Ficou no chão e houve falta. Só que ela deu contra o Náutico, hein, Boris?
5: Ela deu falta do Yuri, porque o Yuri tentou o drible, tentou na verdade o passe. E quando ele perdeu a bola, ele foi no corpo do lateral e aí fez a falta.
0: Deixa eu voltar com o Alex, porque a bola caprichosamente bateu na trave, hein, Alex?
1: Agora falhou, viu, o Muriel, na hora que teve a cobrança de escanteio, ele foi dar um soco na bola, ele pegou muito mal, ela ia entrando, aí o Betão foi tentar afastar, chutou na trave, quase que era gol contra da zaga do Náutico, falhou o Muriel e quase que falhava de forma fatal o Betão.
0: Edinaldo ia falar, Edinaldo?
3: É verdade, porque o detalhe é o seguinte, o goleiro Muriel pegou uma bola ali complicada, mas na hora dele dar a porrada na bola, vamos dizer assim, ele terminou falhando, concordo plenamente com o Alice. Falha que poderia ter sido complicada para o Náutico, que poderia ter saído o gol do time do Cuiabá, imagina,
0: quase,
3: né?
0: Quase que o Cuiabá abre o placar. Olha o Reginaldo, ele vai atuando pelo meio, agora o Vinícius vai tirando o jogo, aperta a canhota, faz a inversão, e aí segurou a bola, quem vai segurando é o Ryan, e aí no entrevar acabou sobrando, vai para fora, árbitra marca arremesso manual em favor da equipe do Cuiabá, né? Entrevar aí, que conflito, viu, Boris?
5: É um conflito, mas o lateral é pro Cuiabá mesmo. Porque o Vinícius virou, girou o jogo, depois teve um choque. Agora o Cuiabá vai começar, né? Vai ter a sequência de cera.
0: É, aí o Rayan aproveita, deita na grama, vai curtindo a grama do Eladio de Barros Carvalho. 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
0: Chegou o Betão, primeiro intercepta de perna canhota, bola sai, arremesso manual, vai para a cobrança. Aqui no lado direito vai o Assad na cobrança pela equipe do Cuiabá. São decorridos 21 minutos e meio do segundo tempo. Cuiabá e Náutico vão empatando por 0-0. Olha o Ryan, ele vai para a cobrança no manuseio, não tem pressa alguma. É uma tônica, né, do Cuiabá durante todo o jogo, desde a primeira etapa. Agora sim, tem quatro jogadores do Náutico na sua frente. Ele alça a bola na grande área, quem sobe de cabeça, afasta Reginaldo. Com dificuldade deu certo, a bola acaba com o Vinícius. Olha o Vinícius. Ele imprime velocidade, vai pra cima da marcação, passou o Reginaldo, ele pode soltar no meio, tem o Vitinho também, ele escolhe Reginaldo, vai avançando pelo lado direito de ataque, bem em frente à torcida do Timbu ali pelo lado da arquibancada, vem com o Vitinho novamente, vai pra cima da marcação pelo lado direito de ataque, ele prefere na entrada da grande área, no peito, o Ederson afasta a zaga do Cuiabá, chegou o primeiro Caleb, bola pelo meio novamente, olha o contra-ataque da equipe do Cuiabá, a equipe mato-grossense vai com a bola, Rodrigo Rodrigues, perna direita, faz a inversão do jogo, ele é rápido, soltou com a Assad. Tem dois na sua frente, olha a parede, Alvin Rubra faz o lançamento do outro lado, buscando o David Miguel, a bola vai saindo, não sai, ele segura a bola, o Rodrigo Rodrigues solta um pouco mais atrás com o Pepe, Pepe vai pra cima, tem o Vitinho na sua frente, ele faz a tabelinha com o Assad, Assad agora novamente vai trocando bola, a equipe do Cuiabá no campo de ataque, a recuperação do Timbu. 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
3: As entradas de Cauã, do Rodrigo, deram realmente uma boa performance ao time do Cuiabá. Quer dizer, o Náutico não pode deixar o time do Cuiabá começar a gostar do jogo, viu, Marcelo?
0: É isso, olha o Yuri, vai pra frente, faz a tabelinha, no meio campo o Náutico vai tentando, aparece o Todinho, ele perde a posse de bola, fica com o Ryan, Ryan tentando com o chuveirinho pelo alto, aparece o Betão, dá um chute pra cima, de perto caiu, da bola sai, arremesso manual para a equipe mato-grossense. 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
0: Com dificuldade, com deficiência, Rayan afasta a zaga do Náutico. Chegou primeiro o Igor Fernandes de perna canhota, ele joga pro alto para o Paulo Sérgio. Chegou primeiro cabeceando o João Basso e o árbitro marca, a árbitra marca falta em cima, falta do Paulo Sérgio, em cima do jogador da equipe do Cuiabá. 24 minutos da segunda etapa, Edinaldo Santos.

0: principalmente do Todinho, ainda não surtiu nenhum efeito, viu, Marcelo?
1: Olha o Cuiabá tentando sair pro campo de jogo, no campo defensivo ainda com o Rayan, ele briga pela bola com o Yuri Silva, toca do campo de ataque, acabou sobrando pro Reginaldo, a galera chama pro contra-ataque, chama para aparecer esse gol timbu no jogo. Olha o Anderson, ele modifica a bola pelo meio, modifica a sua trajetória, pega a bola, solta com o Luiz Felipe vai retroceder um pouco mais, vem com o Igor Fernandes aos 24 minutos e meio do segundo tempo, gira o jogo pelo lado esquerdo agora com o Yuri Silva vai derivando em diagonal, de fora para dentro agora com o Betão, Betão da grande laranja do campo, ele vai avançando, tem a distância ali o Rodrigo Rodrigues da equipe cuiabana, toca na frente, vai girando o jogo, a equipe do Náutico agora com o Reginaldo, sobrou pro Luiz Felipe, que drible lindo, dentro da grande área, ele retrocede, a bola passa, é gol!

0: aflitos. Aos 24 minutos da segunda etapa. Sofrido, chorado, mas foi belo demais para o panorama Timbu. Torcedor do Náutico explode numa emoção louca. Gol, o momento esplêndido do futebol. Vem à tona a essência da paixão do torcedor do Náutico. Vermelho de luta, branco de paz. Quem olha, não esquece jamais. Júnior Todinho é o cara da vez, Boris.
1: É assim que se faz, Todinho. Reginaldo, na profundidade, com Vinícius, recebeu Luiz Felipe, dentro da área pela direita, dá o tapa na bola e faz o cruzamento. Olha o Náutico!
0: Olha o Náutico, o Ederson vai bater, solta no meio, olha o chute, se atrapalha, acabou sobrando, o Ederson na trave! Chutaço do Ederson. Timbu no ataque, vai agora derivando pelo lado esquerdo, Todinho mais uma vez. Ele solta agora com o Yuri. A bola bate na zaga e sai. Olha o momento de gol, Boris.
1: É um grande momento. O primeiro, a conclusão do Júnior Todinho. Ele escorou de pé esquerdo no ângulo. Na sequência, o Ederson dá uma porrada, a bola bate no travessão e incendeia os aflitos. O Náutico faz um, o Cuiabá, que não tinha tomado gol fora de casa, 0.
2: Gol de número 203 da Série B do Campeonato Brasileiro, 16º do Náutico, melhor ataque, o terceiro de Todinho. Náutico agora lidera e não sai mais do G2 nessa rodada.
0: E você confere comigo o tempo e o placar da partida. Olha o Gabriel, futebol é isso, futebol é bola rolando, futebol é ataque, futebol é bola na rede, gol do Júnior Todinho, para a euforia do torcedor Timbu. Olha o Ederson, passou pelo primeiro, pelo segundo, opa, puxado pelo Raul. E aí, Boris?
1: Ô, oh, Raul, tu tem rima, amarelo.
0: Vixe. 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
0: Tempo. Olha o Náutico no campo de ataque. Vamos girar em nome do Feijão Turquesa. 28 do segundo tempo. O Timbu abre o placar com o Júnior Todinho. Um para o Náutico, líder. 0 para o Cuiabá, Igor Moura.
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0: E um prêmio a quem tá praticando, jogando futebol pra cima e pra frente, Adinaldo.
5: Rapaz, eu tava já achando que tava...

0: Estava demorando para as modificações de Hélio dos Anjos começarem a dar certo. E como no passe de mágica o time se acertou, fez a bola correr com velocidade, entrando na área, driblando e saindo esse gol num momento maravilhoso, porque o Náutico precisava, desde o primeiro tempo, abrir o placar para mudar o panorama do jogo, e vai mudar. Pode até ampliar o marcador agora, viu, Marcelo?
1: Uma festa bonita que faz o torcedor alvirrubro. Os aflitos vestidos de vermelho e branco, fala Boris.
2: É, e quem deu o passe pro Luiz Felipe para aparecer na área pela direita foi o Vinícius, viu? Pode botar assistência do Vinícius e assistência para o gol do Luiz Felipe.
3: É, daqui a pouquinho tem o 19, tem o 34, estão aqui na orla do gramado, vão entrar no jogo pelo Náutico. 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
3: Fervendo, olha o Náutico no campo de ataque, acaba sobrando com o Vinícius, ele vai derivando de dentro para fora, da direita para a esquerda, acaba soltando do campo de ataque, está no impedimento, Reginaldo. 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
3: Modificações no time do Náutico, Leonardo Boris.
2: Wanderson entrando com a 34, sai Betão com a 3. Depois temos Leonai com a 19, sai 27, Luiz Felipe, muito aplaudido.
3: E você confere comigo o tempo e o placar da partida. Feijão Turquesa comunica o tempo e o placar do jogo. São decorridos 31 minutos e meio do segundo tempo. O Timbu está na frente, para a alegria do meu querido Zé Matheus. Um abraço, Severino Tentel, Raul, Tereza, todos ligados com a gente. Aos 31 minutos e meio do segundo tempo, o Timbu tem um com gol do Júnior Todinho. 0 para a equipe do Cuiabá. Se aventura no campo de ataque com Marlon, toca na frente. Olha a zaga, Timbu aparece frente a frente. Olha o chute, Muriel no chute do Assad. Boa triangulação no campo de ataque do Cuiabá, Wallace.
6: Isso, raríssimas vezes a equipe do Cuiabá chega trabalhando a bola como chegou dessa vez. A conclusão do Assad é que foi realmente decepcionante para eles, né? Trabalho tão bom, mas na hora do chute, chutão fraco, grande defesa, independentemente de tudo isso, do goleiro Muriel, garantindo a vitória do Náutico. Vai vencer o Timbu 1-0.
3: 32 minutos do segundo tempo, em nome do Feijão Turquesa. 1 para o Náutico, 0 para a equipe do Cuiabá. Lá vai o Cuiabá, Rodrigo Rodrigues. Uma briga ali com o Wanderson no campo de ataque da equipe do Dourado. Bola na esquerda, Marlon faz o cruzamento, acaba tocando na zaga. Acionado já o impedimento. Igor Moura, 32 do segundo tempo, 1-0 Náutico, Igor.
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3: Aí tem que estar na estrada de ferro, meu amigo Igor Moura. 33 minutos do segundo tempo, Timbu vencendo por 1-0. Qual que deve ser a postura do Náutico agora nesses 12 minutos restantes e mais os acréscimos, Edinaldo?
0: Continuar do jeito que está fazendo, intensidade, mobilidade, versatilidade dentro de campo para abrir cada vez mais esse time do Cuiabá. E esse lance agora há pouco que levou perigo para Muriel fazer uma grande defesa, isso é normal acontecer agora. Esse time do Cuiabá vai ter que sair da zona de conforto para tentar alguma coisa. E o Náutico continua com o mesmo ritmo, que é muito interessante.
3: Olha o Wanderson do campo defensivo da equipe do Timbu, aos 33 minutos e meio do segundo tempo, solta para Muriel. Ele de perna canhota vai girando o jogo agora com Igor Fernandes. Igor Fernandes tenta a ligação direta no campo de ataque. Apareceu o Rayan primeiro. Assad se atrapalhou com a bola. Ela para nos pés de Yuri Silva. Faz a tabelinha com o Júnior Todinho, o autor do gol. Rubro, a bola bate e rebate no jogador do Cuiabá. Acaba sobrando para Raul no campo defensivo. Aparece o João Basso. Desce até o goleiro Marcelo Carné. Vai saindo agora pelo lado esquerdo. Opa! Se enrolou todo e arremesso manual para a equipe do Náutico. 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
3: Cuiabá com a substituição, Alex.
6: Isso, saindo camisa número, cadê aqui, 80.

0: 8, o Davi Miguel, entrando camisa, deixa eu ver com
1: 17,
0: vou dizer uma coisa pra você, viu? A luz não está me ajudando hoje, não. Vitor Bárbara, camisa 17, entrando no lugar do 88, David Miguel.
1: Tá certo, valeu, Alex. Vitor no campo de jogo pela equipe do Cuiabá, vai tentando sair do campo defensivo, faz a proteção de bola, o Raul, a bola acaba saindo em tiro de retorno para a equipe mato-grossense. 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
1: Você conferindo o tempo e o placar, em nome do Feijão Turquesa, são decorridos 35 minutos da segunda etapa. Olha o Cuiabá do campo de ataque, quem aparece, Assad, ele tenta o drible pelo campo direito de ataque, chegou o Ederson, tocou na bola, a bola sai limpamente, mas tocou por último do jogador do Náutico. Arremesso manual para Assad do campo de ataque, 35 minutos e meio de 1 para o Náutico, gol do Todinho. 0 para a equipe do Cuiabá, Igor Moura.
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1: Júnior Todinho no campo de ataque, faz o cruzamento, a bola cruza toda a extensão da grande área, fica com Vinícius aí na hora de tocar para o seu companheiro de ataque, a bola acaba sobrando com o Cuiabá, roubada de bola, Leonardo no campo de ataque, ele vai avançando pelo lado direito, jogador do Cuiabá fica no chão, a árbitra parou porque me parece o Reginaldo também,
4: dois jogadores da horizontal. O Reginaldo estava caído, deu cãibra da jogada que ele disparou, ele estava caído. Aí o outro jogador caiu, o Cuiabá não ia parar não. O Náutico que resolveu botar pra fora a bola.
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5: Uma curiosidade para o nosso Boris e pro Alex, já saiu o público aí? Não, tô curioso pra saber, eu tô vendo muita gente
4: tá na espalho. Mão
5: eu tenho impressão tá na... que passa de uns 10 ou não, Boris?
4: 11.703 para uma renda de 381.059 reais.
5: 11.000 então... e quanto? 11.000?
4: 11.703.
5: Beleza, foi realmente um público bom para um jogo que começa às 7 horas da noite. Parabéns à torcida do Náutico.
1: Foi interessante, viu, Edinaldo, Boris e Wallace, que antes, né, nos testes do placar, bem antes do jogo, o placar registrava ali 12 mil. E aí acabou chegando bem perto, né? Faltaram apenas 297. Repito,
5: uma resposta de última hora da torcida, né?
1: Pois é. 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
1: O Cuiabá repõe a bola em jogo, Caleb do campo defensivo, sim, aí o fair play. E aí retribui a gentileza, a bola fica com o Wanderson do campo defensivo do Náutico aos 38 minutos e meio do segundo tempo. Timbu vai vencendo por 1-0. Lançamento buscando Paulo Sérgio. Sai de cabeça, Marcelo Carné. O Wanderson ainda na jogada. É empurrado, fica pedindo falta. O árbitro diz que não. O conflito no meio-campo. Ela para o jogo e marca o toque de mão. É isso, né, Boris?
4: É, exatamente. Toque de mão. É, foi marcado. E o Náutico tem a posse de bola.
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1: Feliz o estádio dos aflitos, o Náutico vence por 1-0, vai chegando a liderança do Campeonato Brasileiro da Série B, fica na expectativa do jogo entre Atlético Goianiense e São Bernardo. Esse jogo ocorre no domingo, São Bernardo.

0: que fica com 17, o Timbu vai a 19 pontos. Igor Moura daqui a pouquinho vai passar isso da classificação. É o nosso querido dinâmico do Scratch que hoje está ancorando a jornada. Leonardo Boris.
1: Mas o detalhe curioso é que o Igor passou em cima do lance, é que o Náutico não sai do G2. E aí, o interessante dessa parada é o G2, né?
0: Importantíssimo, muita zona da classificação direta, Boris, para a Série A. Olha o Marlon, lançamento na área, chegou o Wanderson cortando, chegou bem o zagueiro Alves Rubro. Entrou agora no segundo tempo, espana de perna direita, a bola sai. Em arremesso manual para a equipe do Cuiabá. E você confere comigo o tempo e o placar da partida. Nome do Feijão Turquesa. Feijão Turquesa comunica o tempo e o placar da partida. 40 minutos, vamos para a contagem regressiva no final do jogo. 40 minutos e meio do segundo tempo. Um para o Timbu, gol de Júnior Todinho aos 24 da segunda etapa. 0 para a equipe do Cuiabá. Igor.
2: Náutico assumindo a liderança com 19 pontos e 6 vitórias, deixando São Bernardo com 17 pontos e 5 vitórias, obrigando São Bernardo a vencer em Goiano Atlético, em Goiânia, para poder retomar a liderança. O Náutico não pode ser alcançado por Sport e Vila pelo critério de desempate em número de vitórias.
0: Este é o dinâmico Igor Moura com o serviço completo da situação do Timbu nesta rodada do Campeonato Brasileiro da
1: Série B. E o Náutico vai para sua 5ª partida invicto.
0: É isso, Boris, e conta muito pro Timbu. Essa galera tá feliz, vai curtir o final de semana na felicidade, na alegria de ser alvirrubro e com a liderança do Campeonato Brasileiro da Série B. Bola no meio, vem com o Caleb, o Cuiabá tá vivo no jogo, pressiona, solta no lado esquerdo, agora vai com o Marlon, tem dois na parede humana, o Timbu atento na marcação, bola pelo alto, afasta, cortando o Igor Fernandes, bola no meio ainda, lançamento na área, olha aí quem se afasta, o Assad, ele vai fazer o giro de perna direita, Rodrigues soltou do lado esquerdo, vem com o Marlon novamente na entrada da grande área, vai tentar de perna direita o cruzamento, o toque de cabeça, quem chega afastando não chega, o Raia bateu, pra fora, o chutaço mais descalibrado, o Alex Santos.
3: Isso, o Everson tentou ali pegar um elemento de surpresa e não tinha outra alternativa, ele estava muito pressionado, bem marcado, a única alternativa era realmente chutar, chutou, mas chutou pra fora, respirando, aliviada, a torcida do Náutico, Timbu vai vencendo 1-0.
0: Olha o Muriel, vem para a cobrança do tiro de retorno, aos 42 minutos, para a vibração do nosso querido Tony Mello, Alexandre Oyama, Rômulo, Ademar, ligados ao Virrubro, sorrindo, felizes com a vitória do Náutico aqui no seu templo sagrado, no Eladio de Barros Carvalho, bola pelo alto, vai Paulo Sérgio, vai para cima da marcação. E ficou no chão, né? O Júnior Todinho ficou no chão. 42 minutos e meio do segundo tempo. Timbu vai garantindo a vitória. Importantíssima na 10ª rodada do Campeonato Brasileiro da Série B. A árbitra Edna Alves, ela quer jogo. Ela manda reposição de jogo, arremesso manual com Yuri Silva. Ele vai repor a bola em jogo no campo de ataque. Tem o Anderson pertinho. Ele prefere o Paulo Sérgio. O Paulo Sérgio vai para aquela jogada linha de fundo. Vai segurar a bola na experiência, tocado por trás. Eu já vi uma falta aí, viu, Boris? Ela mandou seguir.
1: Não foi não.
0: Ah, então a experiência é do Paulo Sérgio.
1: O Paulo Sérgio tentou cavar, né? Tentou cavar, mas não foi não. Agora você lembra o que, que eu falei no Movimento Esportivo Debate ontem?
0: Sim, relembre.
1: 1-0, eu não falei?
0: Falou,
1: cara apertado.
0: Exatamente. Do contra o time que tem pior ataque, mas melhor defesa. O jogo foi bem assim. E é a cara desse jogo mesmo, né, Edinaldo? 1-0 acabou sendo a retrato do jogo, né?
4: Sem dúvida. O Náutico o tempo todo encurralando, assediando e eles só defendendo. Estão tentando sair para o jogo no finalzinho da partida.
0: Olha a bola com o Igor Fernandes, ele protege no campo defensivo de perto da canhota, faz o lançamento pelo alto, acaba cortando, chegou primeiro o Raul, pela equipe, é o PP. PP ajudando o João Basso, número 13, João Basso, número 13. Agora ele deixa a bola para o Ryan, Ryan entrou agora no segundo tempo, são 44 minutos da segunda etapa. Instantes finais da partida, o Timbu vai garantindo vitória importantíssima. Rapaz, O Yuri Silva, ele coloca a mão ali no Rodrigo Rodrigues, mas eu pensei, pelo grito que ele deu aqui na nossa frente, eu pensei que ele tinha perdido a cabeça, viu, o Alice?
3: Eu também, mas, meu amigo, encenação 10, grito 10.
0: Pois é. ficou nisso, não sei se vai sair o amarelo ou não, para o Yuri. Agora 44 minutos e meio do segundo tempo. 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
1: Ele não saiu porque ele estava pendurado também, viu?
0: É, pois é, né? Pois é. Olha, 5 de acréscimos, é isso? Confere.
1: Conferido.
0: Valeu, vamos até os 50. Jogada de perigo, atenção defensiva, Timbu. Olha o PP na intermediária, vai com a perna direita, tem o Anderson ali como o último homem da barragem humana. Preocupação total do goleiro Muriel, 45. Autoriza Edna Alves, vai para a cobrança, a bola viaja pelo alto, Muriel. O Muriel fez que foi, não foi, deixou passar, a bola sai. É tiro de retorno, ficou meio que indeciso aí o Muriel, né, o Alex?
3: É, porque a bola ela veio com um efeito interessante, viu? Ela parecia que ia cair, depois foi pegando uma curva, saindo pela linha de fundo, não bateu em ninguém, foi cobrado direto. Mas o Muriel ficou observando atentamente. Vai que ele sai e dá errado de novo, né?
0: E você confere comigo o tempo e o placar da partida. Quarenta e seis minutos na marca do cronômetro, faltando 4 para essa vitória importantíssima do Timbu na Série B, levando a liderança provisória. 46 minutos do segundo tempo, 1 para o Náutico, gol do Júnior Todinho, 0 para o Cuiabá, Igor.
2: Amanhã, 5 da tarde, na Série D, tem União Rondonópolis e Ceilândia, além também Aracaju de Sergipe e 13.
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0: Marcelo Araújo. 46 minutos do segundo tempo. 46 e meio, são 3 minutos e meio, Timbu. Com a posse de bola no campo de ataque, tentando novamente. Olha a recuperação agora do PP. Ele toca no meio. Quem aparece? O Rodrigo Rodrigues. Ele limpa o Anderson, deixa pra trás, solta agora com o PP um pouco mais atrás. Vai sair pro jogo. A equipe do Dourado buscando o empate nesses instantes finais. Nesses instantes finais, ele toca de perna direita. Bola com o João Basso. João Basso ergue a cabeça, busca jogo com o Rayan. Chegou o Júnior Todinho na briga, na luta. Então é Anderson pra fora, de perna direita, a bola sai para arremesso manual. 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
0: Jogada de perigo na grande área, quem aparece? O Rodrigo Rodrigues bateu, a bola acaba tocando no Reginaldo e sobra no campo defensivo para o Muriel. Ele cai no chão com a bola e a torcida vibra, como se for um grito de gol. O Timbu vai vencendo o jogo, faltando 2 minutos e meio. Orientação agora do Guilherme, do Hélio dos Anjos, apavorados, ansiosos na área técnica. Olha a bola no campo de ataque, Paulo Sérgio na disputa, acaba sobrando com o Júnior Todinho. Ele para, observa com experiência, acaba tocando um pouco mais atrás, dá uma desacelerada do jogo, vem com o Anderson novamente, fica tocando bola no campo defensivo, isso, tudo isso no campo defensivo com o Vitinho, faz o lançamento buscando Yuri no campo de ataque, bola na área, no cruzamento, aparece a zaga, Raul acaba cortando, emenda pelo meio do campo o Marlon, uma disputa feroz no meio campo pela bola. Igor Fernandes afasta, o torcedor vibra mais uma vez. 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
0: Toca a bola no campo defensivo, Eric aparece, PP vem buscar jogo no campo defensivo da equipe do Cuiabá, vai perdendo mais uma do Campeonato Brasileiro da Série B, ele para, amarra a bola, tem a proteção, a marcação do Vitinho e a Edna marca a falta, fica no chão, PP vai levantando novamente, vai pro jogo, 48 minutos e meio, 1 minuto e meio para o término da partida, valendo a liderança provisória da Série B do Campeonato Brasileiro. Cuiabá no campo de ataque, tem jogo, quem aparece? Caleb no campo de ataque, vai fazer o cruzamento! Muriel está com ela, Wallace!
3: Muriel! Para fazer a torcida respirar aliviada, boa descida pelo lado direito de ataque da equipe do Cuiabá. Muriel, olha o Náutico, não vai mais.
0: 49 minutos, o Ederson chuta pra cima. Faltando 40 segundos pro final do jogo. Timbu garantindo os 3 pontos importantíssimos. Olha o Júnior Todinho, ele para a bola de perto da canhota. Toca agora nas costas do